0: ter taxas de rendimento acima dos índices praticados no mercado. O Master destacava a cobertura do FGC. Argentina, Panamá e Equador passaram a integrar a lista dos 10 piores países do mundo para os trabalhadores, segundo o índice divulgado pela Confederação Sindical Internacional. O relatório aponta o avanço de medidas repressivas, restrições à atividade sindical e violações de direitos trabalhistas nos três países latino-americanos. O Brasil aparece em uma faixa intermediária, marcada por violações sistemáticas dos direitos trabalhistas. No horário de Brasília, 9:05.
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2: 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As notícias do governo federal que movimentaram o país no dia de hoje.
3: Boa noite.
4: Boa noite para você que nos acompanha em todo o país.
3: Segunda-feira, 1º de junho de 2026.
4: Vamos ao destaque do dia. Medidas para conter a alta no preço dos combustíveis.
3: O governo oferece auxílio a refinarias nacionais e aos importadores de diesel e Petrobras anuncia desconto na venda do produto.
4: E são intensificadas ações contra preços abusivos e para garantia da qualidade dos combustíveis.
3: E ainda, saúde.
4: Em um dia de mutirão, hospitais universitários realizam mais de 52 mil procedimentos entre cirurgias e consultas.
3: Quem vai falar com a gente sobre esse trabalho é Arthur Chioro, presidente da HU Brasil.
4: Vamos saber mais também sobre o Tela Brasil.
3: Filmes, séries, desenhos animados, uma nova plataforma de streaming gratuita e com conteúdo 100% nacional.
5: Sejam muito bem-vindos e bem-vindas. O cinema é nosso e a casa é sua.
4: Hoje, na apresentação da Voz do Brasil, Mariana Jungmann e Luciano Seixas.
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4: Para conter a alta dos preços dos combustíveis desencadeada pela guerra no Oriente Médio, o governo do Brasil decidiu prorrogar por 2 meses uma série de medidas.
3: Entre elas, uma nova subvenção para conter a alta nos preços do diesel e novas ações de fiscalização.
4: A repórter Gabriela Noronha tem os detalhes dessas medidas. Boa noite, Gabriela.
6: Boa noite, Luciano, Mariana, boa noite a todos que nos ouvem. Olha, a partir desta segunda-feira, o governo passará a pagar uma subvenção de R$ 1,12 por litro do óleo diesel às refinarias nacionais e também aos importadores do combustível. A medida substitui 2 auxílios que se encerraram no último domingo. E também, a partir de hoje, passa a valer uma nova subvenção de 35 centavos por litro ao óleo diesel A de uso rodoviário. Essa medida substitui a desoneração de impostos sobre o combustível que perdeu a validade neste domingo. E olha, a Petrobras já informou que este desconto está valendo e reduzindo aí o preço médio de venda para as distribuidoras de R$ 3,65 para R$ 3,30.
3: Ô, Gabriela, e em relação ao gás de cozinha, como é que fica?
6: Também foi prorrogada, Mariana, até 31 de julho. A subvenção destinada aos produtores e importadores de gás liquefeito de petróleo, o gás de cozinha. Os recursos federais para a medida foram ampliados de R$ 330 milhões de reais para R$ 660 milhões. E para o consumidor, a medida significa um benefício equivalente a R$ 11 por botijão de 13 quilos. Também foi prorrogada a desoneração dos PIS/COFINS sobre o querosene de aviação e sobre o biodiesel utilizado na mistura obrigatória ao diesel rodoviário vendido nas bombas. E o governo também ampliou a carência para o pagamento das tarifas de navegação aérea.
4: Gabriela, e sobre as fiscalizações do setor?
6: Elas continuam, Luciano. A Agência Nacional do Petróleo, Gás Natural e Biocombustíveis continuam todas essas operações de fiscalização nos estados, com foco em preços abusivos, qualidade dos combustíveis, irregularidades nas bombas e documentação. Essas irregularidades podem acarretar multas de até R$ 5 milhões e a interdição dos postos. Vale lembrar que as denúncias podem ser feitas pelo número 0800-970-0267.
3: Mariana, Luciano. Muito obrigada, Gabriela Noronha, pelas informações ao vivo aqui na Voz do Brasil.

0: presença do presidente Lula, que destacou a importância da cultura para o país.
1: Vai contribuir para a elevação da compreensão de um país chamado Brasil. Por que que nós somos assim? Por que que nós fazemos assim? Mais importante é a gente conhecer o nosso país por dentro, conhecer a nossa cultura, a razão das coisas que fizeram a gente chegar onde nós chegamos.
0: No catálogo tem de tudo: clássicos do cinema brasileiro, obras indicadas ao Oscar, produções infantis, conteúdos educativos e filmes indígenas, e o melhor, sem assinatura, sem publicidade e com acesso gratuito pelo gov.br. O lançamento também contou com a presença da ministra da Cultura, Margarete Menezes.
2: Teremos ali uma diversidade grande da produção, desenhos animados, filmes premiados, né? Então, esse é o primeiro passo para a gente conseguir também fazer com que o povo se reconheça e fortalecer, né, a nossa identidade.
0: Por enquanto, a plataforma funciona na versão web, mas os aplicativos para Android e iPhone devem chegar nos próximos dias. A iniciativa promete colocar a rica diversidade do audiovisual brasileiro ao alcance de todos, em qualquer lugar do país.
3: A Tela Brasil é a nova casa do cinema brasileiro, de graça, no seu computador, no seu telefone, na sua vida. Sejam muito bem-vindos e bem-vindas. O cinema é nosso e a casa é sua.
0: Reportagem Vladimir Platonov.
4: No último sábado, os 45 hospitais universitários do país fizeram mais um mutirão de atendimentos para consultas e procedimentos.
5: A prioridade dessa vez foi atender idosos que já estavam na fila do SUS aguardando para cirurgias e consultas.
4: Hoje nós conversamos com o presidente da rede HU Brasil, Arthur Chioro, para saber mais dos resultados dessa iniciativa. Boa noite, presidente, bem-vindo.
6: Boa noite. Tivemos um resultado fantástico, estamos muito satisfeitos. Os 45 hospitais universitários federais vinculados ao MEC conseguiram, neste quinto mutirão, dessa vez destinado aos idosos, tinha sido um pedido do presidente Lula para que a gente pensasse, e fizemos assim com as mulheres, o primeiro deste ano, esse segundo destinado aos idosos, e mais de 52 mil atendimentos em todo o país. 1.219 cirurgias, quase 7 mil consultas e muitos, muitos exames especializados para idosos que aguardavam às vezes 10 meses, um ano na fila de espera, encurtando o tempo de espera, né, e produzindo diagnóstico e tratamento, o que é muito bom e ajuda o programa. Agora tem especialistas do Ministério da Saúde, reforça o SUS e, ao mesmo tempo, as atividades de ensino dos hospitais universitários.
5: Foram mais de 50 mil procedimentos, né?
6: Mais de 52 mil procedimentos. Nas cinco edições, nós já passamos de 200 mil procedimentos nos nossos hospitais universitários. E a cada mutirão nacional, o entusiasmo, né, a integração com a comunidade, o envolvimento, né? Então, assim, nós tivemos, por exemplo, vários dos nossos hospitais que se articularam com as secretarias de saúde e reforçaram a vacinação dos idosos e dos familiares, além, então, de consultas especializadas, exames, procedimentos e muitas cirurgias. Nós tivemos a oportunidade de produzir este espaço de formação dos médicos residentes, dos alunos internos da medicina, da enfermagem, porque também é um momento de formação, mas o mais importante é a diminuição do tempo de espera e, naturalmente, a oportunidade de diagnóstico. Vou dar um exemplo do que eu estou falando. A dona Amenaides Matos Pinto foi atendida no Hospital Universitário Getúlio Vargas, que foi o hospital que fez mais cirurgia dessa vez, do Amazonas, da Universidade Federal do Amazonas. Ela, 97 anos, e pôde fazer seus exames, seu atendimento. Ou o seu Ângelo Costa, de 71 anos, paciente do Lauro Vanderlei, Hospital da Universidade Federal da Paraíba, em João Pessoa, que fez um procedimento muito importante, que foi a retirada de um tumor de pele, um melanoma. Então, assim, a gente oportunizar para muitos idosos este acesso a exames, ultrassom, tomografia computadorizada, ressonância, endoscopia, colonoscopia, hemodinâmica, podendo fazer atendimento, evitando complicações, e muitas cirurgias de pequeno, médio, inclusive de grande porte. Portanto, uma contribuição para o SUS, mas acima de tudo para a qualidade de vida, né, desses idosos do nosso Brasil, que tem todo o direito.

0: à saúde são cuidados pelo governo federal através dos nossos hospitais universitários federais.
1: Como o senhor disse, é uma estratégia para reduzir as filas do SUS, né? Vocês já conseguem medir o impacto?
0: Ah, sim. O Ministério da Saúde, que coordena toda essa ação, né, de diminuição do tempo de espera nas filas dos brasileiros e brasileiras, vem observando uma diminuição objetiva no tempo de espera, mas, acima de tudo, uma ampliação da oferta. O ano passado, nós batemos um recorde em todo o Brasil do número de cirurgias eletivas. O ministro Alexandre Padilha tem sempre destacado, né, essa conquista do SUS, e os hospitais universitários federais vinculados ao MEC, às universidades públicas, têm dado uma grande contribuição. Porque, veja, diminuir o tempo de espera, diminuir as filas, é muitas vezes garantir o diagnóstico no tempo adequado, né, e um prognóstico que garanta as pessoas poderem ter o tratamento realizado, né. Portanto, isso é fundamental, né, e é um esforço do governo federal, é a marca do Agora Tem Especialista, esse programa que veio para enfrentar esse problema muito crônico, mas que tinha se agravado durante a pandemia de Covid, trazendo ainda uma carga ainda maior de desafios para o Sistema Único de Saúde.
2: Agora, o senhor mencionou brevemente na sua resposta anterior o aspecto educativo desses mutirões, né? E eu queria voltar nisso, porque a gente está falando aqui de hospitais universitários, né? A gente tem aqui, presidente, o depoimento de um dos enfermeiros que participaram do mutirão no Rio de Janeiro. O nome dele é Cauã Henrique Silva. Vamos ouvir.
3: É muito importante, né, nesse início de carreira, participar de um mutirão como esse, porque é uma devolução para a sociedade daquilo que eles me proporcionam, que é a oportunidade de me especializar, né? Sou formado por uma universidade pública e me especializar também por um hospital público. E garantir também promover a saúde dos idosos. E um fator muito importante é que a gente trabalha aqui com uma equipe multiprofissional. Então contamos com, além de médicos e enfermeiros, fisioterapeutas, nutricionistas, psicólogos, farmacêuticos, terapeutas ocupacionais e assistentes sociais.
2: Então, existe também esse objetivo, né, presidente, de colaborar para a formação dos profissionais de saúde.
0: Ah, sim, o depoimento dele é perfeito. Foram mais de 1.100 estudantes, entre internos, residentes da medicina e das outras áreas, que aproveitam este momento como uma oportunidade ímpar de aprendizagem, de treinamento, ou seja, nós estamos formando os futuros especialistas que o SUS tanto precisa, e uma experiência que fica marcada na vida, não só dos estudantes, mas também dos seus professores, dos seus preceptores, ou seja, nós envolvemos a universidade e o SUS junto para poder dar mais saúde e qualidade de vida para a população, particularmente para os idosos.
1: Presidente, amanhã o senhor estará com o presidente Lula em Goiás para marcar o início de novas atividades lá no Hospital Universitário de Catalão. O senhor pode falar mais para a gente dos serviços prestados por lá?
0: Olha, nós estamos também muito felizes porque amanhã inauguramos oficialmente o novo Hospital Universitário de Catalão. É uma universidade federal nova, é a HU Brasil, o MEC, chegando ao Brasil profundo. Nós estamos inaugurando um hospital de 206 leitos. Ele começa a ser ativado progressivamente, já com os 33 primeiros leitos já funcionando desde a semana passada. E será um hospital, à medida em que ele for sendo implementado ao longo desse ano, de alta complexidade, inclusive com atendimento oncológico, né, com atendimento das principais especialidades clínicas, cirúrgicas. E, por ser um hospital fundamental para uma região de 55 municípios, ele também proporcionará a formação dos futuros profissionais, programas de residência, que são fundamentais para que depois os formandos, os alunos de graduação, façam a residência e se fixem naquela região. Ou seja, nós estamos agindo tanto para fortalecer o SUS, como o processo de formação dos especialistas. Há um investimento muito importante, o Ministério da Saúde entrou com 27 milhões, o Ministério da Educação 40 milhões. Nós vamos ter, só com o pagamento de pessoal, um investimento de 261 milhões, ou seja, uma prioridade do governo do presidente Lula, dos Ministérios da Saúde e da Educação, que estão envolvidos diretamente através da HU Brasil, para proporcionar desenvolvimento, fortalecer o SUS, formar profissionais de saúde e também produzir ensino, pesquisa e inovação, que são papéis das universidades públicas federais e que agora se fortalece, né, nesse investimento que o governo federal está fazendo. E há aspecto muito importante, né? Nós também teremos a chegada de mão de obra qualificada. Afinal de contas, nós estamos falando de 1.527 trabalhadores, né, que poderão transformar a região de Catalão num polo de desenvolvimento na área da saúde e vão contribuir com o desenvolvimento econômico de toda aquela região.
2: Muito bem, nós conversamos com Arthur Chiouro, presidente da Rede de Hospitais Universitários HU Brasil. Presidente, muito obrigado pela sua entrevista aqui à Voz do Brasil.
0: Eu que agradeço e espero de volta numa outra oportunidade, trazendo mais boas notícias para a saúde e para a educação do nosso país.
2: A gente vai cobrar, hein?
1: O Enem, Exame Nacional do Ensino Médio, é a principal porta de entrada para a educação superior no Brasil.
2: Dados do Ministério da Educação mostram um aumento na procura de estudantes que precisam de atendimento especializado para realizarem o exame.
1: Em 3 anos, o número triplicou e chegou a quase 90 mil em 2025, um crescimento de 191%.
2: E para tornar a prova ainda mais acessível, o edital desse ano inclui condições relacionadas aos transtornos mentais e fibromialgia.
4: O Instituto Nacional de Estudos e Pesquisas Educacionais Anísio Teixeira, o INEP, amplia o atendimento especializado no Exame Nacional do Ensino Médio, Enem 2026, e passa a incluir participantes com fibromialgia e transtornos mentais, como ansiedade e transtorno obsessivo compulsivo. A mudança consta no edital do exame e reforça a política de acessibilidade da prova. Entre as novidades, candidatos com histórico de crises de ansiedade vão poder contar com acompanhante em sala reservada. O espaço também poderá receber familiares ou profissionais responsáveis por auxiliar participantes com necessidades específicas, como alimentação e deslocamento durante a aplicação das provas. O pedido exige apresentação de laudo médico e documentação comprobatória. O Enem já oferece recursos como prova em braille, videoprova em libras, leitor de tela, tempo adicional, auxílio para transcrição e mobiliário acessível. O exame também atende gestantes, lactantes, idosos e estudantes internados em classe hospitalar. O Enem é a principal porta de entrada para o ensino superior no país e dá acesso a programas como Sisu, ProUni e Fies. Em Brasília, Claudimário Carvalho.
1: E as inscrições para o Enem seguem abertas até o dia 5 de junho pela página do participante. O prazo também vale para solicitações de atendimento especializado.
2: Alunos da rede pública têm inscrição pré-preenchida, mas precisam complementar os dados, como local de prova e língua estrangeira.
1: O exame já tem data marcada e será aplicado nos dias 8 e 15 de novembro.
2: E um lembrete para estudantes do programa Pé de Meia que concluírem o ensino médio esse ano.
1: Além de não pagarem a taxa de inscrição, aqueles que participarem dos 2 dias de prova vão receber um incentivo extra de R$ 200.
2: O pagamento vai ser efetuado na mesma conta bancária utilizada para o recebimento das demais parcelas do programa.
1: Para mais informações, acesse enem.inep.gov.br/participante.
2: A Procuradoria da Fazenda Nacional vai passar a cobrar, de forma unificada, as empresas que deixam de pagar o FGTS mensal dos funcionários.
1: Somando toda essa dívida ativa no país, o valor passa de R$ 66 bilhões.
2: A expectativa é facilitar esse pagamento, reduzindo a burocracia para as empresas.
1: E garantir que os valores cheguem ao trabalhador.
5: Com a mudança, a Procuradoria-Geral da Fazenda Nacional será responsável por cobrar as empresas que deixaram de pagar valores referentes ao Fundo de Garantia do Tempo de Serviço, FGTS, dos trabalhadores. Antes, a gestão dessa cobrança era compartilhada com a Caixa Econômica Federal. Hoje, a dívida ativa do FGTS no país é de mais de R$ 66 bilhões. O objetivo de unificar a cobrança é reduzir a burocracia para as empresas, facilitando o pagamento e garantindo que os valores devidos cheguem ao trabalhador. Como explica o Procurador-Geral Adjunto de Gestão da Dívida Ativa da União e do FGTS, Theo Lucas Borges.
6: A gente já vê um aumento muito expressivo da recuperação dos créditos do FGTS e a nossa perspectiva com essa migração é que esse valor continue crescendo, porque a gente vai imprimir um ritmo muito maior nessa cobrança e a facilitação da forma de pagamento e negociação deve contribuir significativamente para o incremento do valor recuperado.
5: O FGTS funciona por meio de contas vinculadas ao contrato de trabalho. trabalho. No início de cada mês, os empregadores precisam depositar o equivalente a 8% do salário de cada funcionário. Quando esses pagamentos deixam de ser feitos, entram na dívida ativa e passam a ser cobrados pela União. Até o fim do ano, uma nova função vai mostrar diretamente ao trabalhador se ele tem créditos a receber. Como disse o Procurador-Geral Adjunto de Gestão da Dívida Ativa da União, Theo Lucas Borges.
6: O crédito do FGTS não pertence à fazenda pública, pertence ao empregado, pertence ao trabalhador. Só que hoje ele tem dificuldade de saber que crédito ele tem. Nós vamos disponibilizar um canal exclusivo no portal Regularize para que qualquer brasileiro entre e verifique se tem créditos de FGTS que são de sua titularidade e estejam sendo cobrados. E nós vamos notificar esse trabalhador todas as vezes que nós recuperarmos crédito que pertence a ele.
5: As empresas que queiram consultar e regularizar os débitos devem acessar o portal de serviços da Procuradoria. O endereço é o regularize.pgfn.gov.br. A expectativa é que o processo agora seja mais ágil, levando em média 6 minutos. Reportagem Graziela Mendonça.
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2: Facilitar o acesso dos cidadãos aos serviços públicos de forma rápida, segura e ainda com economia para os cofres públicos e para a população.
1: Esses são os impactos do Conecta.gov.br, que promove troca automática de informações entre os sistemas do governo do Brasil.
2: Desde que foi criado, em 2020, o programa já acumula 15 bilhões de reais em economia.
1: E tem evitado que usuários enfrentem uma verdadeira peregrinação para emitir certidões e documentos.
8: Com Conecta.gov.br, as pessoas não precisam perder tempo nem dinheiro para buscar informações ou documentos em diferentes órgãos públicos. Não é necessário passar horas e horas indo de órgão em órgão se os registros estiverem integrados no Conecta.gov.br, programa que possibilita a troca de dados dentro do governo. O secretário de Governo Digital do Ministério da Gestão e da Inovação em Serviços Públicos, Rogério Mascarenhas, explica como a integração das bases facilita a vida de quem precisa do benefício.
9: A gente usa, por exemplo, para efeito do passe interestadual para pessoa com deficiência, a gente utiliza, né, a base do Cade Único, integra com o CPF, integra com a informação dela lá no Cade Único, no BPC, para você franquear a passagem daquela pessoa. Então, tudo isso hoje é tudo feito por uma integração. A gente já consegue fazer essa integração para que a pessoa tenha uso aí do serviço.
8: Se a pessoa for se inscrever num concurso público e já estiver registrada no Cadastro Único, por exemplo, a isenção da taxa de inscrição é aplicada automaticamente. Foi assim nas duas edições do Concurso Público Nacional Unificado. O Conecta.gov.br agrega, por exemplo, bancos de dados do Bolsa Família, Cadastro Nacional da Agricultura Familiar, Receita Federal, cadastros ambientais, registro de veículos, infrações de trânsito e muitos outros. Nos últimos 3 anos, já são mais de 13 bilhões de reais de economia para os cofres públicos e para a população. Desde a criação do Conecta.gov.br em 2020, o valor chega a 15 bilhões. Esse cálculo estima o gasto que a população teria com deslocamento e ausência de trabalho e a economia na administração pública caso os dados não fossem integrados. De acordo com o secretário Rogério Mascarenhas, a meta agora é ampliar a adesão dos municípios e estados ao programa. O Conecta.gov.br está disponível em todas as regiões do Brasil, com participação de 22 estados e 15 municípios. Reportagem Carlos Oliveira.
2: A Receita Federal recebeu mais de 44 milhões e 300 mil declarações de imposto de renda sobre pessoa física 2026.
1: O resultado supera a expectativa inicial de 44 milhões, um recorde para a entrega dentro do prazo que se encerrou na última sexta-feira.
2: A declaração pré-preenchida alcançou a maior participação, com quase 60% das declarações.
1: E a Receita alerta que o contribuinte que não entregou a declaração dentro do prazo deve providenciar o envio enquanto antes. A multa por atraso ou não entrega é de no mínimo R$ 165,74.
2: Mais de 1 milhão 1.500.000 moradores do Pará e do Amapá passam a contar com internet de melhor qualidade.
1: Foi inaugurada hoje a Infovia 03, nova rota de fibra ótica da Amazônia, que integra o programa Norte Conectado, coordenado pelo Ministério das Comunicações.
2: Com cerca de 800 quilômetros de cabos instalados no leito dos rios amazônicos, a nova Infovia cria um corredor digital entre os dois estados e amplia a capacidade de conexão para escolas, hospitais, órgãos de segurança pública, comércios e residências.
1: A tecnologia também reduz falhas no serviço e aumenta a velocidade da internet oferecida à população.
2: E essas foram as notícias do Governo do Brasil.
1: Uma realização da Secretaria de Comunicação Social da Presidência da República.
2: Com produção da empresa Brasil de Comunicação.
1: Fique agora com as notícias do Poder Judiciário e do Congresso Nacional. Boa noite.
2: Uma boa noite, até amanhã.
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12: STF determina que União apresente em 90 dias plano de desocupação da terra indígena Cachoeira Seca, no Pará.
13: STJ entende que ex-policial que sofreu ataque homofóbico ao postar foto com o namorado tem direito à indenização.
12: TST faz campanha para garantir o acesso seguro ao primeiro emprego.
13: Boa noite, eu sou Marcelo Della Libera.
12: E eu, Marcela Luiza.
13: O presidente do Supremo Tribunal Federal, ministro Edson Fachin, deu prazo de 90 dias para que a União apresente um plano de desocupação da terra indígena Cachoeira Seca, no Pará.
12: Segundo o processo, apesar de passados 10 anos da homologação da terra indígena, a retirada dos invasores não foi realizada. Pelo contrário, a situação se agravou com novas invasões, expansão do desmatamento e avanço de atividades garimpeiras.
13: O governo federal também deve criar um comitê de monitoramento externo para proteção territorial, a regularização fundiária e a atenção à saúde dos povos indígenas isolados e de contatos recentes.
12: A União ainda precisa apresentar em até 15 dias um cronograma atualizado do plano de trabalho para a criação do Parque Nacional Tanaru. A área fica em Rondônia, na fronteira com a Bolívia, e será destinada à preservação da memória do povo Tanaru.
13: Ex-policial que sofreu ataque homofóbico após publicar foto com o namorado em rede social terá direito à indenização.
12: A decisão é do STJ. Fátima Uchoa.
14: O homem publicou no Facebook uma foto beijando o namorado depois da cerimônia de formatura como soldado da Polícia Militar do Distrito Federal. Após mensagens homofóbicas, o ex-policial deixou a carreira militar e pediu reparação moral contra o autor da ofensa. Ao reformar sentença que fixou indenização de R$ 1.850, o Tribunal de Justiça do DF considerou não haver justificativa para a condenação. Já no STJ, a terceira turma estabeleceu os danos morais em R$ 10.000, avaliando que, embora os comentários ofensivos não se enquadrem nos tipos penais clássicos dos crimes contra a honra, o conteúdo e o contexto em que foram proferidos violam direitos da personalidade. A relatora foi a ministra Nancy Andrighi.
13: Aprendizagem é a palavra-chave da campanha do TST para garantir o acesso ao primeiro emprego.
12: Com o slogan Vida de Aprendiz, começar certo faz toda a diferença. A ideia é mostrar que estudo e trabalho devem seguir juntos. Mila Amaral.
15: Com foco na geração Z e no setor empresarial, a campanha mostra que é possível entrar no mercado de trabalho de forma segura, com todos os direitos garantidos e sem abandonar os estudos. A programação faz parte das ações desenvolvidas pelo Programa de Erradicação do Trabalho Infantil e de Estímulo à Aprendizagem, em alusão ao Dia Mundial contra o Trabalho Infantil, realizado em 12 de junho. Com a campanha, a Justiça do Trabalho visa conscientizar jovens e crianças sobre a importância da garantia do primeiro emprego, por exemplo.
13: A propaganda eleitoral no rádio, na televisão e na internet só começa em 16 de agosto.
12: Mas a partir de 5 de julho, os pré-candidatos já podem fazer a chamada propaganda intrapartidária. Estevão Furtado.
16: Esse tipo de divulgação é permitido apenas dentro dos partidos, durante as prévias e convenções, que neste ano acontece entre 20 de julho e 5 de agosto. O objetivo é apresentar nomes que vão disputar a indicação da legenda para as eleições. Quem descumprir as regras pode ser multado em valores que variam de 5 a 25 mil reais.
13: Justiça Federal condena poder público a recuperar o complexo histórico de Fordilândia, no Pará.
12: A ação foi movida pelo MPF, Amanda Nascimento.
17: O local foi construído em 1927 pelo empresário norte-americano Henry Ford para a exploração de borracha na Amazônia. Mas depois do fim do projeto, em 1945, as terras e benfeitorias passaram para o governo brasileiro, mas o complexo ficou abandonado. E agora, para garantir a preservação do que restou de Fordilândia, a Justiça Federal determinou a criação de um plano de recuperação e conservação para os imóveis e ruínas e a regularização das terras do distrito, que devem ser realizados de forma solidária pela União, IFAM, Governo do Pará e Município de Aveiro, sob pena de multa diária de 5 a 10 mil reais.
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13: Boa noite.
12: E até amanhã.
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18: Eu sou Paula Groba.
19: E eu sou Ricardo Nakaoka.
18: E estes são os destaques de hoje do Jornal do Senado, que começa agora.
19: O Congresso analisa propostas que buscam reduzir desigualdades raciais expostas em atlas da violência.
18: Parlamentares defendem ação contra facções, mas alertam para a soberania do Brasil.
19: Inteligência artificial e desinformação desafiam eleições de 2026, segundo especialistas.
18: Boa noite.
19: Boa noite.
18: 3 em cada 4 vítimas de homicídio no Brasil são negras. O dado por si só revela a dimensão da desigualdade apontada pelo Atlas da Violência 2026. O levantamento mostra que pretos e pardos são as principais vítimas da violência letal no país e também a maioria das mulheres assassinadas dentro de casa.
19: No Congresso, propostas buscam financiar políticas de reparação e promoção da igualdade racial. A repórter Marcela Diniz tem os detalhes.
20: O Atlas da Violência 2026 revela que 77% das pessoas assassinadas são pretas ou pardas e 67,5% das vítimas de feminicídio também. Para a doutora em filosofia e professora Catilcia Ribeiro, os dados devem ser entendidos numa perspectiva histórica, a que leva em conta que o racismo é um princípio organizador da violência estatal e social no Brasil e que isso é herança direta dos quase 4 séculos de economia escravocrata. Catilcia cita o Fundo de Promoção da Igualdade Racial em debate no Senado e a PEC da Reparação em análise na Câmara como contribuições que o Congresso pode dar na reparação dessas disparidades raciais.
21: Que não haverá paz enquanto a maior parte da população desse país estiver submetida à subalternização econômica e à violência física. Colocar esses projetos como prioridade é demonstrar que o parlamento está disposto a sair da retórica e passar para uma ação concreta de reconstrução do Brasil.
20: O autor da PEC que institui o Fundo de Promoção da Igualdade Racial é o senador Paulo Paim, do PT do Rio Grande do Sul.
22: O racismo estrutural ainda define o destino de milhões de brasileiros e brasileiras. É por isso que precisamos ter um instrumento concreto, permanente e com financiamento garantido para enfrentar essas desigualdades históricas.
20: A criação do Fundo de Promoção da Igualdade Racial foi proposta há 10 anos. Desde março de 2023, a PEC aguarda designação de novo relator.
18: A senadora doutora Eudócia, do PSDB de Alagoas, defendeu a criação de uma comissão parlamentar mista de inquérito, a CPMI BMG Master, para investigar supostas irregularidades no sistema de crédito consignado do INSS e a atuação de instituições financeiras envolvidas.
19: Ela afirmou que há indícios de um esquema que precisa ser apurado nas instâncias adequadas. A senadora anunciou a coleta de assinaturas para viabilizar a instalação da CPMI e pediu apoio dos parlamentares para a iniciativa. legislativa.
18: E o senador Confúcio Moura, do MDB de Rondônia, comemorou acordos entre a FUNAI e o INCRA para regularizar áreas ocupadas por produtores rurais do estado. Segundo o parlamentar, a medida beneficia famílias que vivem há décadas em regiões classificadas como áreas de interesse indígena.
19: Confúcio afirmou que muitos produtores de Rondônia enfrentavam dificuldades para obter crédito rural e regularizar propriedades por causa da indefinição fundiária. O senador destacou a atuação conjunta de parlamentares, prefeitos, técnicos do INCRA e representantes da FUNAI na construção dos acordos.
0: Então, esse pessoal estava uma aflição, sem crédito, trabalhando na unha, tirando leite, plantando café, plantando cacau, fazendo suas pastagens. Está lá dentro dessas áreas há muito tempo. Mas aí conversamos aqui, vem há uns 2 anos trabalhando, a FUNAI entendeu isso. O INCRA foi maravilhoso em apresentar os mapas.
18: 2026 será um ano de eleição marcada pela inteligência artificial e pela disputa de narrativas nas redes sociais. O desafio será garantir que a tecnologia não comprometa a confiança do eleitor.
19: Faltando 2 meses e meio para o início da propaganda eleitoral gratuita de 2026, o Conselho de Comunicação Social do Congresso debateu as regras para as campanhas políticas na internet e os riscos do uso de ferramentas de IA. A repórter Patrícia Oliveira traz as informações.
3: Em março, o TSE editou as novas regras sobre o uso de IA na propaganda eleitoral, nas postagens de conteúdo político e a responsabilidade das plataformas digitais na recomendação e moderação desse conteúdo. Maria Paula Almada, especialista em tecnologia digital, destacou a dificuldade da população em geral em diferenciar conteúdos reais dos gerados por inteligência artificial.
4: Apenas 27% dizem conseguir identificar fake news com facilidade. É difícil até para os especialistas identificarem o que é verdade e o que é manipulado.
3: Para os debatedores, o maior desafio é combater a desinformação, garantindo a liberdade do eleitor ao exercício do voto e a proteção do processo eleitoral. O advogado e professor Diogo Reis cobrou a participação do legislativo.
23: Talvez uma revisão das leis que é do tempo do Orkut e para a legislação atual, considerando o cenário de inteligência artificial generativa, redes sociais extremamente dinâmicas.
3: Nenhuma plataforma digital avaliada no Índice de Transparência de Redes Sociais oferece condições significativas de acesso a dados de anúncios, inclusive de conteúdo político-eleitoral.
18: E a decisão de enquadrar o PCC e o Comando Vermelho como organizações terroristas pelo governo dos Estados Unidos abriu uma nova discussão no Senado sobre o enfrentamento ao crime organizado.
19: Parlamentares defendem medidas mais rígidas para combater o financiamento das facções, mas alertam que a cooperação internacional não pode comprometer a soberania e a autonomia das instituições brasileiras. Repórter Marcela Cunha.
24: Para o senador Sérgio Moro, do PL do Paraná, a decisão pode facilitar o bloqueio de bens das facções no exterior e ampliar a cooperação internacional contra o crime organizado.
25: Uma vitória diplomática para o Brasil. Essa classificação vai ter um impacto principalmente na facilitação do congelamento dos ativos, ou seja, dos bens dessas organizações terroristas que muitas vezes são mantidas no exterior.
24: Já o presidente da Comissão de Relações Exteriores e Defesa Nacional, senador Nelsinho Trade, do PSD de Mato Grosso do Sul, afirmou que toda medida que ajude a melhorar a segurança pública será apoiada, mas defendeu que o Congresso discuta os limites da decisão para evitar interferência externa.
26: Ninguém aqui quer passar a mão em cima de cabeça de bandido. Agora, usar esse mecanismo para poder ferir a soberania nacional, isso nós não vamos também aceitar e não vamos admitir.
24: Nelsinho Trade informou que pretende promover uma discussão sobre o assunto na Comissão de Relações Exteriores e Defesa Nacional e na Comissão Mista de Controle da Atividade de Inteligência. O tema já passou pelo Senado durante a análise do projeto Antifacção, que endurece o combate a organizações criminosas. Na ocasião, os senadores discutiram a tentativa de equiparar facções e milícias a organizações terroristas, mas a proposta não foi aprovada.
18: A partir de hoje, o conteúdo da Rádio Senado ganha um novo espaço para chegar ao público. Entrevistas, debates e as principais notícias produzidas pela emissora passam a estar disponíveis em uma playlist exclusiva no canal da TV Senado no YouTube.
19: Os internautas poderão acompanhar quadros do programa Conexão Senado e também do Jornal do Senado, exibido diariamente na Voz do Brasil. O repórter Rodrigo Rezende conta os detalhes.
1: Perdeu alguma entrevista do programa Conexão Senado ou quer indicar algum conteúdo do programa para um amigo? Ou quem sabe ouvir novamente com mais atenção o Jornal do Senado transmitido durante a Voz do Brasil? Agora você pode acessar esses e outros conteúdos da Rádio Senado em uma playlist exclusiva no canal do YouTube da TV Senado. Fernanda Nardelli, coordenadora de distribuição da Rádio Senado, ressalta que a presença da emissora no canal da TV Senado, que tem mais de 1,8 milhão de inscritos, é mais uma forma de disseminação de conteúdos do Senado para os cidadãos brasileiros, além de demonstrar a integração dos veículos de comunicação do Senado Federal.
2: Eu falo assim que é um jogo de ganha-ganha, né? A rádio vai ganhar em alcance, a TV vai ganhar na variedade de conteúdo e, assim, o nosso principal objetivo, claro, o cidadão vai ganhar tendo mais acesso aí a outros programas, outros formatos.
1: Gesiel Carvalho, apresentador do programa Conexão Senado, destaca que a iniciativa de postagem dos cortes dos quadros e entrevistas no YouTube irá facilitar a vida do cidadãos e contribuir com o compartilhamento dos materiais.
6: Facilita muito também a vida do ouvinte que quer espalhar o nosso conteúdo e até compartilhar o Conexão do Dia se ele perdeu alguma coisa.
1: Para acessar todo esse conteúdo, basta ir até youtube.com/tvsenado, clicar na guia Playlists e localizar Rádio Senado.
19: Com edição de Paula Groba e trabalhos técnicos de João Lira, o Jornal do Senado fica por aqui. Acompanhe agora as notícias da Câmara dos Deputados. Boa noite.
18: Boa noite e até amanhã.
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5: Avança entre os deputados discussão sobre redução da maioridade penal.
8: Projeto inclui tratamento do câncer infantil em cursos nas áreas de saúde.
5: Comissão aprova novas categorias de reserva de vaga em estacionamento.
8: Boa noite. Comissão aprova aumento do número de vagas de estacionamento reservadas para pessoas com deficiência e para idosos com mais de 80 anos. A repórter Daniele Lessa tem as informações.
9: A Comissão de Desenvolvimento Urbano da Câmara dos Deputados aprovou o projeto que amplia a reserva de vagas em estacionamentos para pessoas com deficiência e faz ajustes nas regras para vagas reservadas aos idosos. Atualmente, a legislação garante pelo menos 2% das vagas para veículos que transportem pessoas com deficiência e 5% para pessoas idosas, tanto em estacionamentos públicos quanto privados. Com a aprovação do projeto, o percentual para pessoas com deficiência passa para no mínimo 3% do total de vagas, respeitando as normas de acessibilidade, como espaço adequado para a circulação de cadeira de rodas. No caso das pessoas idosas, o texto mantém o percentual mínimo de 5% das vagas, mas cria uma regra específica para estacionamentos com mais de 100 vagas. Nesses casos, deverá haver pelo menos uma vaga exclusiva para pessoas com 80 anos ou mais, posicionada de forma a garantir maior comodidade. Para o relator da proposta, deputado Saulo Pedroso, do PSD de São Paulo, o aumento no número de vagas deve acontecer junto com o respeito às normas de acessibilidade, inclusive nos estacionamentos privados.
10: Não só nos espaços públicos, nos espaços privados também. Teve até uma certa resistência em relação aos empreendimentos privados, mas a gente precisa conscientizar todo mundo que eles precisam de uma atenção especial, né, que é merecida e que a possibilidade que a gente tenha aí vagas disponíveis que atendam com qualidade, com um tamanho adequado dentro da norma, é fundamental para que o dia a dia das pessoas com deficiência seja um dia a dia comum como o nosso.
9: A proposta que aumenta o número de vagas de estacionamentos reservadas para pessoas com deficiência e para idosos com mais de 80 anos, altera o Estatuto da Pessoa com Deficiência, o Estatuto da Pessoa Idosa e a Lei de Acessibilidade. E agora será analisada nas comissões de Viação e Transportes e de Constituição e Justiça. Da Rádio Câmara de Brasília, Daniele Lessa.
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12: Saúde.
13: Avança na Câmara projeto aprovado que inclui o tratamento do câncer infantil em conteúdo de cursos de saúde. Acompanhe na reportagem de Luiz Cláudio Canuto.
14: A Comissão de Educação aprovou o projeto que inclui a oncologia pediátrica como tema a ser tratado nas disciplinas dos cursos das áreas de saúde. A exigência seria incorporada à Política Nacional de Atenção à Oncologia Pediátrica. O projeto é do deputado Eduardo da Fonte, do PP de Pernambuco. E o texto foi aprovado com mudanças propostas pelo relator, deputado Dr. Fernando Máximo, de Rondônia. Máximo explicou que a criação e a alteração do currículo dos cursos são atribuição do Conselho Nacional de Educação. Por isso, em vez de prever uma disciplina, o projeto trata o tema como conteúdo. Para ele, a mudança resolve o impedimento de mudar o currículo ao incluir a matéria como um tema transversal.
15: Porque nós sabemos que hoje o câncer infantil tem acometido milhões de crianças Brasil afora e tem levado à morte muitas delas. E um dos problemas sérios que nós temos é o diagnóstico tardio. Muitas das vezes, se a gente consegue diagnosticar numa fase mais preliminar o tumor, numa fase mais inicial, a gente acaba conseguindo tratar e curar totalmente a criança. Mas quando esse diagnóstico é feito tardiamente, infelizmente, às vezes tem metástase para outros órgãos, tem mais dificuldade de diagnosticar e de tratar.
14: Pelo texto aprovado, os cursos em funcionamento teriam um prazo de 12 meses a partir da entrada em vigor da lei para adaptar os currículos. A proposta vai ser analisada em caráter conclusivo pela Comissão de Constituição e Justiça. Para virar lei, precisa ser aprovada pela Câmara e pelo Senado. Da Rádio Câmara de Brasília, Luiz Cláudio Canuto.
12: Segurança Pública.
8: Relator conclui a leitura de parecer que une propostas sobre a redução da maioridade penal. A repórter Silvia Munhato acompanhou a reunião da Comissão de Constituição e Justiça da Câmara, em que o tema foi discutido.
16: As três propostas de emenda à Constituição que reduzem a maioridade penal no Brasil de 18 para 16 anos avançaram na Comissão de Constituição e Justiça da Câmara. O relator, deputado Coronel Assis, concluiu a leitura do seu relatório favorável à mudança e foram concedidas vistas aos textos. Os pedidos de vistas pelos deputados permitem que as propostas sejam discutidas e votadas após duas sessões do plenário. Os deputados que se opõem à mudança tentaram barrar o avanço por meio de requerimento de retirada de pauta, mas ele foi rejeitado por 42 votos a 7. A deputada Talíria Petrone, do PSOL do Rio de Janeiro, diz que os adolescentes que cumprem medidas socioeducativas representam menos de 2% do total de pessoas cumprindo penas.
17: Quando nós olhamos os indicadores de reincidência no socioeducativo, eles estão em torno de 13%, aqueles que voltam a cometer infrações. Quando nós olhamos para o sistema prisional, que o Supremo já disse que é um estado inconstitucional de coisas, nós vemos que há uma reincidência de quase 50%.
16: Já o deputado Kleber Verde, do Maranhão, defendeu a redução da idade.
27: Até diante de vários crimes praticados no nosso país, por adolescentes, infelizmente, delinquentes, que precisam entender que uma vez envolvidos em crime, ele vai pagar por isso. Ele não pode ficar impune.
16: O deputado Coronel Assis disse que as propostas sobre a redução da maioridade penal são admissíveis perante o regramento jurídico atual. Segundo ele, a Convenção da ONU dos Direitos da Criança veda apenas penas cruéis, degradantes, prisão perpétua ou morte para crimes cometidos por menores de 18 anos. Mas ele retirou de uma das propostas dispositivos que concediam às pessoas maiores de 16 anos direitos como de casar e celebrar contratos, além de tornar o voto obrigatório. O relatório se alinha à proposta feita pelo deputado Capitão Alden, do PL da Bahia, que fala em responsabilidade penal para maiores de 16 15 até 18 anos nas hipóteses de crimes hediondos e outros crimes graves, mas exige uma avaliação individualizada sobre a compreensão do jovem em relação ao crime cometido e assegura a separação entre jovens e adultos durante a execução da pena. Atualmente, jovens maiores de 16 anos que cometem infrações graves cumprem medidas socioeducativas de internação por no máximo 3 anos. Caso as propostas sejam aprovadas na CCJ, elas terão seu mérito analisado por uma comissão especial. Da Rádio Câmara de Brasília, Silvia Minhato.
0: Trabalho.
3: A Comissão de Trabalho da Câmara aprovou o retorno da assistência sindical obrigatória em rescisões de trabalho, alterando a reforma trabalhista. O texto ainda precisa ser avaliado por outras instâncias, como explica a repórter Emanuele Brasil.
4: A Comissão de Trabalho da Câmara dos Deputados aprovou proposta que retoma a obrigatoriedade da assistência sindical para validar a rescisão de contratos de trabalho de empregados com mais de 1 ano de serviço. A medida, que altera a consolidação das leis do trabalho, reverte uma das principais mudanças da reforma trabalhista de 2017, que havia tornado a homologação facultativa. O texto foi aprovado com mudanças sugeridas pelo relator, deputado Bongás, do PT do Rio Grande do Sul. O parecer restabelece que o instrumento de rescisão ou recibo de quitação só terá validade se firmado com a assistência do sindicato da categoria ou, na ausência deste, de uma autoridade do Ministério do Trabalho e Emprego, sem custos para o trabalhador. Segundo Bongás, a mudança visa corrigir um desequilíbrio na relação entre empregado e empregador no momento do término do contrato.
20: Quando a reforma trabalhista foi votada, eu votei contra. O sindicato foi afastado e o trabalhador ia com o patrão, ou da RH, e aí quando o cálculo era feito, muitas vezes era lesado, roubava o direito do trabalhador. Naquele momento, o sindicato precisaria estar junto. E esse projeto, ele exatamente repõe a presença do sindicato na hora da rescisão. O sindicato tem os seus técnicos e os próprios sindicalistas sabem fazer esse cálculo corretamente para nenhum trabalhador ser lesado. E esta votação que nós fizemos, que eu pude ser o relator na Comissão do Trabalho, repõe este direito para o nosso trabalhador. Nenhum trabalhador pode ser lesado.
4: Entre as medidas, o texto estabelece a intervenção sindical prévia como um procedimento necessário para demissões sem justa causa, sejam elas individuais ou coletivas. A proposta também exige que a extinção do contrato por acordo entre empregado e empregador também seja homologada pelo sindicato ou pelo Ministério do Trabalho. Além disso, o texto determina que a cláusula de arbitragem em contratos de trabalhadores com remuneração superior a 2 vezes o teto do INSS só será válida se tiver assistência sindical. A proposta deverá ser votada agora pela Comissão de Constituição e Justiça e depois pelo plenário. Da Rádio Câmara de Brasília, Emanuele Brasil.
0: Agricultura.
8: A comissão aprova a proposta que apoia práticas sustentáveis na agricultura familiar. O repórter José Carlos Oliveira explica as medidas.
21: Duas comissões da Câmara dos Deputados aprovaram o projeto de lei que inclui incentivos a práticas sustentáveis de produção agropecuária na Lei da Agricultura Familiar, que está valendo desde 2006. Se virar em lei, os incentivos de crédito e o apoio às mulheres agricultoras passarão a constar formalmente da Política Nacional da Agricultura Familiar e Empreendimentos Familiares Rurais. Relator na Comissão de Agricultura, o deputado Enderson Pinto, do Pará, explica algumas das práticas sustentáveis previstas no texto.
22: Para recuperação de pastos e solos, por exemplo, que é cada vez mais trabalhar práticas sustentáveis que possam garantir o aumento da produtividade e redução aí nos desmatamentos e também recuperar as áreas degradadas, para nós é fundamental. O projeto, ele traz 2 viés. O primeiro, para quem faz esse tipo de prática, ele incentiva ou doação financeira, como também acesso ao crédito com juros mais reduzidos.
21: A proposta também foi aprovada na Comissão de Defesa dos Direitos da Mulher, sobretudo em relação às linhas especiais de crédito rural destinadas às agricultoras, como ressalta Enderson Pinto.
22: Ele traz algo mais diferenciado ainda para as mulheres rurais, ou seja, as mulheres que também vivem do setor agropecuário, terem acesso a um financiamento com juros ainda mais baixos, porque hoje, de forma geral, há sim essa discrepância ainda nessa questão da equidade, nesse tratamento entre os gêneros, e isso é uma preocupação.
21: O projeto de apoio a práticas sustentáveis na agricultura familiar já foi aprovado pelo Senado e depende apenas da aprovação final das comissões de Finanças e Tributação e de Constituição e Justiça da Câmara. Da Rádio Câmara de Brasília, José Carlos Oliveira.
0: Meio Ambiente.
3: Comissão aprova projeto que incentiva a reciclagem e gera desconto nas contas de luz e água. A repórter Júlia Lopes nos conta como vai funcionar.
1: O Brasil produz mais de 77 milhões de toneladas de lixo por ano e cerca de 40% desse total ainda é destinado a lixões em todo o país. Para incentivar a reciclagem e enfrentar esse problema, a Comissão de Desenvolvimento Urbano da Câmara dos Deputados aprovou uma proposta apresentada pela deputada Fernanda Pessoa, do Ceará. O projeto de lei cria o programa Recicla Clash, que prevê a concessão de um tipo de cashback ou crédito financeiro para pessoas que realizarem a reciclagem correta de resíduos sólidos. Esse valor poderá ser convertido em descontos nas contas de energia elétrica e de água. O projeto tem como objetivo reduzir o descarte irregular de materiais recicláveis no meio ambiente, promover a educação ambiental e estimular o consumo consciente. A iniciativa também busca fortalecer a participação de cooperativas e catadores de recicláveis, além de incentivar a economia circular. Segundo dados da Associação Brasileira de Resíduos e Meio Ambiente, do total de lixo produzido no país, cerca de 72 milhões de toneladas são coletadas diretamente nas residências. Para se ter uma dimensão desse volume, ele seria suficiente para cobrir aproximadamente 3.400 campos de futebol. De acordo com o texto do projeto, o funcionamento do programa começa com o cadastro do consumidor em uma plataforma digital vinculada à iniciativa. Nesse momento, a pessoa informa seus dados pessoais e associa as contas de água e de energia elétrica. Em seguida, os resíduos recicláveis devem ser levados aos pontos de coleta credenciados como cooperativas de reciclagem, ecopontos ou estabelecimentos parceiros. Na entrega, o material é pesado e registrado no sistema, gerando uma pontuação proporcional ao volume e ao tipo de resíduo reciclado. Essa pontuação acumulada é então convertida em crédito financeiro, garantindo descontos diretos nas contas de água e de luz. Após a regulamentação pelo governo federal, a gestão do programa ficará sob responsabilidade do Ministério do Meio Ambiente, em parceria com as Agências Nacionais de Energia Elétrica, a ANEEL, e de Águas e Saneamento Básico, a ANA. Para o relator da proposta, deputado Cobalcini, do MDB de Santa Catarina, a medida, que já é adotada em outros países, traz benefícios tanto para a população quanto para o meio ambiente.
2: Será importantíssimo para o Brasil, porque premia, né, quem recicla, vai receber um valor como prêmio, e premia o meio ambiente, porque nós daremos o destino correto para todo o lixo, especialmente o lixo reciclado.
1: O projeto, que busca ampliar a reciclagem correta por meio de descontos nas contas de água e luz, segue agora para análise na Comissão de Minas e Energia. Da Rádio Câmara de Brasília, Júlia Lopes.
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0: Educação.
8: Comissão aprova tratamento diferenciado para estudantes com mandatos em entidades representativas. A repórter Mônica Tati nos conta como serão as regras.
23: Universitário que exerce mandato em entidade estudantil poderá ter tratamento diferenciado na sua instituição de ensino. É o que prevê projeto em análise na Câmara dos Deputados, que estabelece métodos específicos para controle de rendimento e frequência dos estudantes que atuam em entidades representativas como a UNE, as Uniões Estaduais de Estudantes e os DCEs, os Diretórios Centrais dos Estudantes. O relator na Comissão de Educação da Câmara, o deputado Pedro Kizay, do PT de Santa Catarina, destaca a importância de garantir mecanismos que permitam que os estudantes possam conciliar seus estudos com a participação na política. Pedro Kizai explica que o projeto garante que os estudantes que compareçam a eventos oficiais, como assembleias ou congressos, possam recuperar as avaliações e o conteúdo das disciplinas em outro momento.
7: E não seja prejudicado porque está exercendo o direito à cidadania, à organização estudantil e à defesa dos direitos dos estudantes. Isso é muito importante porque reconhece, de um lado, a importância da escola, da educação, da sala de aula, da avaliação, mas ao mesmo tempo legitima e fomenta e apoia a organização estudantil, porque isso produz liderança e cidadania.
23: A proposta que prevê tratamento diferenciado para os universitários que possuem mandato em entidade estudantil ainda vai ser votado pela Comissão de Constituição e Justiça. Se for aprovado sem modificações, pode seguir direto para a sanção do presidente da República. Da Rádio Câmara de Brasília, Mônica Tati.
3: Termina agora o Jornal Câmara dos Deputados, produzido pela Rádio Câmara. O programa teve trabalhos técnicos de Wellington Teles e apresentação de Luciana Vieira e Tércia Guimarães. Boa noite para você.
8: Uma boa noite. Você fica agora com as notícias do Tribunal de Contas da União.
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9: 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Boa noite.
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0: Segunda-feira, 1º de junho de 2026, a ONG da produtora do filme sobre o ex-presidente Jair Bolsonaro foi alvo de uma operação da Polícia Civil de São Paulo por suspeita de desvio de recursos num contrato de mais de 100 milhões de reais com a Prefeitura da capital. O prefeito Ricardo Nunes defendeu a dona da ONG e sugeriu uma perseguição política, além de negar irregularidades no contrato. A Justiça do Distrito Federal rejeitou a ação movida por Gleisi Hoffmann contra Flávio Bolsonaro por causa de um vídeo publicado pelo senador nas redes sociais. A deputada do PT irá recorrer da decisão. Na ação, Gleisi alegava que a peça associava sua imagem à criminalidade e à violência por meio de montagens, símbolos gráficos e referências a reportagens que abordavam o PCC e escândalos envolvendo o partido. Os microempreendedores individuais que não entregaram a declaração anual do Simples Nacional no prazo podem regularizar a situação, mas terão de pagar multa de 2% ao mês sobre os tributos devidos, limitada a 20%, com valor mínimo de R$ 50,00. Para evitar prejuízos maiores, os empreendedores terão de preencher um formulário online. A declaração exige informações como faturamento anual e a eventual contratação de empregados. O envio deve ser feito pelo portal do empreendedor. O primeiro-ministro de Israel, Benjamin Netanyahu, e o ministro da Defesa do país mandaram o exército bombardear alvos no sul de Beirute, capital do Líbano. A região é reduto do Hezbollah. Segundo um comunicado conjunto, assinado pelas duas autoridades israelenses, a medida é uma resposta às repetidas violações do cessar-fogo firmado com a facção fundamentalista e aos ataques contra Israel. Horário de Brasília, 10:08.
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0: Olá, muito boa noite. Bem-vindos ao CBN Noite Total desta segunda-feira com Luiz Del Boni na produção. Trabalhos técnicos de Henrique Dias. Vamos juntos com os destaques do noticiário movimentando aqui a nossa reportagem espalhada pelo país. A ONG Instituto Conhecer Brasil, ICB, que é da mesma dona da produtora que fez o filme sobre Jair Bolsonaro, essa ONG está sendo

0: outras empresas, entre essas empresas, inclusive a produtora do filme. Enfim, as investigações feitas em São Paulo. Pedro Pupulin tem aqui o destaque.
1: A ONG da produtora do filme sobre Jair Bolsonaro foi alvo de uma operação por suspeita de desvio de recursos num contrato de mais de 100 milhões de reais com a Prefeitura de São Paulo. O prefeito Ricardo Nunes defendeu a dona da ONG e sugeriu uma perseguição política, além de negar irregularidades no contrato.
0: Perseguição política. Ele falou, inclusive, em perseguição político-partidária, né? Mas aí é uma investigação que por onde teria conotação política, né? Porque a polícia de São Paulo, a polícia do Tarcísio, o Tribunal de Contas do município, o Ministério Público, né? Enfim, o fato é que chega uma hora que as coisas vão aparecendo e se você não investiga, você comete prevaricação. É obrigação investigar. Essas irregularidades nos contratos dessa ONG com a Prefeitura de São Paulo, já vieram à tona no ano passado, em reportagem do próprio Intercept Brasil, né? Passou batido. Agora que veio à tona, né, a questão do dinheiro do Vorcaro para o filme, essa ONG, né, a Karina, que é a dona da ONG, aliás, ela é dona de várias coisas, inclusive da produtora, a Karina Ferreira da Gama, isso tudo veio à tona. Então, sabe, há uma pressão também para que as investigações avancem. Não dá, sabe? E de fato, o negócio não é simples, sabe? As coisas parecem ser bem explícitas aqui, ó. Na representação que foi feita à justiça, essa operação foi autorizada pela justiça, inclusive, a polícia de São Paulo cita as seguintes suspeitas contra essa ONG, que é o Instituto Conhecer Brasil. Desvio de recursos públicos, porque essa ONG teria recebido o dinheiro da prefeitura e não prestou todo o serviço contratado, então ficou devendo o serviço. O valor era de 108 milhões, pulou para 157 milhões, sabe-se lá por quê. Outra questão também é que esse valor de 108 milhões seria superfaturado. Por cada ponto de Wi-Fi instalado por essa ONG, a cobrança era de R$ 1.800. Acontece que a Prodan, que é a empresa pública municipal, ela cobrava da prefeitura R$ 230 pelo mesmo serviço. Então, de R$ 230 pelo mesmo serviço cobrado pela Prodan, a prefeitura de São Paulo preferiu contratar essa ONG por R$ 1.800. E por quê que fez essa contratação? Porque não faz o menor sentido. Ah, mas é porque essa ONG, ela é muito boa. Não. Essa ONG foi contratada sem nunca ter tido nenhuma experiência na área de telecomunicações. Até então, ela atuava na promoção de eventos religiosos e literários gospel. Então, por que foi contratada essa ONG? Por um valor muito acima do mercado. E não fez todo o serviço. E ainda houve um aditivo ao valor do contrato. E ainda tem uma outra coisa também que o Tribunal de Contas do município aponta, que essa ONG recebeu o dinheiro da prefeitura e aí tinha todo um esquema de distribuição para várias empresas, pulverizava esse dinheiro para várias empresas. Já é esquisito. E aí a suspeita, e aí é que entra, né, já que várias empresas recebiam esse dinheiro, a suspeita de que, inclusive, a produção do filme sobre Jair Bolsonaro também tenha sido abastecido com o dinheiro da Prefeitura de São Paulo. Então, são vários elementos aqui. Falar em perseguição política, enfim, as investigações estão avançando e parece que as coisas eram feitas assim, sem muita preocupação, né, de deixar rastro. E aí, como eu dizia até um pouquinho mais cedo, voltando ao filme, que é claro que o que chama muito a atenção pelo alcance que tem é que tudo isso abastecia o filme do Bolsonaro, pelo que tudo indica, né? É que o Flávio Bolsonaro dizia que o filme era feito com dinheiro privado. E aí a gente vai descobrindo que não tem nada de dinheiro privado. Que tem dinheiro de corrupção de prefeitura, se ficar constatado, né? Dinheiro de emendas parlamentares. Dinheiro do Banco Master, que é dinheiro também de corrupção. Então, dinheiro privado? aí vai lá e fala mal da

0: Lei Rouanet, que tem dinheiro público, mas tem dinheiro público por meio de isenção de imposto, tudo bem, né, prestação de conta ali, tudo certinho. É isso, são as hipocrisias. Bom, agora são 10 horas e 15 minutos.
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7: Alô, oi.
8: Amor, evita aquele caminho de sempre, viu? Ouvi no rádio que tá um trânsito parado lá.
7: Sério? Nossa, valeu. Eu tava ouvindo aqui também. Falaram de um acidente mais cedo, né?
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1: Prosseguimos com o nosso giro de destaque. As contas de 2025 do ex-governador do Rio, Cláudio Castro, foram rejeitadas pelo Tribunal de Contas do Estado. Matheus Maciel.
2: O Tribunal de Contas do Estado do Rio emitiu parecer pela rejeição das contas de 2025 do ex-governador Cláudio Castro. Por 3-1, os conselheiros apontaram maquiagem contábil de 7 bilhões de reais e aportes suspeitos do Rio Previdência no Banco Master e no conglomerado sul-coreano. O relatório agora será analisado pela Assembleia Legislativa do Rio e os deputados vão ter a palavra final. Castro, no entanto, reafirmou em nota à CBN que sempre atuou com transparência, responsabilidade fiscal e respeito às instituições.
1: Os depoimentos de testemunhas no julgamento do caso Henri Borel terminaram nesta segunda-feira. Diogo Bugalho.
3: Os depoimentos de testemunhas no julgamento do caso Henri Borel terminaram nessa segunda e agora os dois réus devem ser ouvidos. Jairo Souza Santos Júnior, o Jairinho e Monique Medeiros podem optar por ficar em silêncio. Nessa segunda, ao chegar ao 8º dia, o júri virou o mais longo dos últimos 18 anos no Rio. As últimas testemunhas a depor foram dois legistas convocados pela defesa de Jairinho.
1: A Polícia Civil investiga a morte de influencer americana em um hotel de luxo em São Paulo. Pedro Fagundes.
4: Exames periciais devem apontar a causa da morte de uma artista visual americana encontrada em um hotel de luxo no centro de São Paulo. O caso foi registrado como morte suspeita e a polícia investiga as circunstâncias dos últimos dias da vítima no Brasil.
1: Mulher que foi jogada de um penhasco em Minas Gerais confirmou que pediu medida protetiva contra o ex-marido 5 dias antes do crime. Bruna Bentes.
5: A mulher que foi jogada de um penhasco na Serra do Rola Moça, na região metropolitana de Belo Horizonte, pelo ex-marido, disse ao Fantástico que deveria ter pedido ajuda antes. Tentativa de feminicídio foi há uma semana, quando a mulher passou um dia inteiro escondida em uma vegetação até a chegada do socorro. Entre janeiro e abril, Minas Gerais registrou 53 feminicídios. No Brasil, de janeiro a março, foram 399 casos de feminicídios registrados, o que significa uma mulher morta a cada 5 horas.
1: A mulher que desapareceu após viajar com o namorado foi resgatada no Distrito Federal depois de ficar 24 dias em cárcere privado. Marina Dantas.
6: Uma mulher de 25 anos foi resgatada no Distrito Federal após viver semanas sob ameaças, agressões e restrições impostas pelo namorado. A vítima esteve sob cárcere privado por cerca de 24 dias após o namorado perder todo o dinheiro durante uma viagem do casal ao Paraguai em abril. Ela percorreu diferentes estados em condições precárias, junto com o namorado, sem conseguir contato com familiares ou pedir ajuda. O suspeito acabou preso em flagrante pela Polícia Civil.
1: Agora 10 horas e 22 minutos.
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1: Vamos em frente com o nosso giro de destaques. A Secretaria de Saúde de São Paulo descartou que um paciente internado nos últimos dias esteja infectado com ebola. Yasmin Caetano.
11: A Secretaria de Saúde de São Paulo descartou ebola em um paciente que foi internado com suspeita da doença no fim de semana. O homem, de 37 anos, segue em estado grave no Emílio Ribas, com diagnóstico de meningite.
1: O Conselho Federal de Medicina proibiu o uso de material usado para fins estéticos e reparadores. Marina Dantas.
6: Uma resolução do Conselho Federal de Medicina passa a proibir, a partir desta terça-feira, o uso do PMMA como preenchedor injetável para fins estéticos e reparadores no Brasil, realizados por médicos. A medida foi adotada devido aos riscos de complicações graves e permanentes associados à substância, que terá uso permitido apenas em casos específicos de pacientes com HIV/AIDS atendidos pelo SUS.
1: Uma criança de 11 anos foi mordida por um tubarão no Grande Recife, Letícia Rodrigues.
12: A criança de 11 anos que foi mordida por um tubarão na Praia de Piedade, em Jaboatão dos Guararapes, no Grande Recife, segue internada no Hospital da Restauração, localizado no centro da capital pernambucana. O menino passou por cirurgia e precisou amputar a perna esquerda.
1: Ei, mais um caso, uma segunda pessoa atacada por um tubarão em Pernambuco, dessa vez uma mulher de 19 anos. Ravir Vasconcelos.
13: Uma mulher foi atacada por um tubarão na Praia de Boa Viagem, na zona sul do Recife, nesta segunda-feira. O caso ocorreu apenas um dia após outro incidente envolvendo um tubarão na Praia de Piedade, em Jaboatão dos Guararapes, que deixou uma criança de 11 anos gravemente ferida.
1: O presidente dos Estados Unidos, Donald Trump, afirmou esperar um acordo para reabrir o Estreito de Hormuz e estender o cessar-fogo. Luiz Fernando Figliage.
14: Donald Trump disse esperar um acordo para estender o cessar-fogo com o Irã e reabrir o Estreito de Hormuz na semana que vem. Apesar do tom otimista do presidente americano, o Irã ameaçou suspender as negociações por causa da troca de ataques entre Israel e o grupo extremista Hezbollah no Líbano. O principal ponto de disputa nas conversas continua sendo o programa nuclear iraniano.
1: O Netanyahu estava fazendo ameaças duríssimas ao Líbano, aí o Trump chegou mais uma vez, né, para o Netanyahu, pediu para ele dar uma segurada, porque senão não dá para avançar nas negociações. Então também houve ali, aparentemente, um cessar-fogo também entre o Netanyahu e o no Líbano, né, contra o Hezbollah. O ministro da Fazenda, Dario Durigan, afirmou que o governo está preocupado com a possibilidade de os Estados Unidos aplicarem novas tarifas contra o Brasil. Samantha Klein.
15: O ministro da Fazenda, Dario Durigan, vai procurar a Casa Branca para falar sobre o PIX diante dos prejuízos que a modalidade pode ter com a resolução dos Estados Unidos sobre terrorismo. Os bancos brasileiros também ressaltam o aumento dos custos com o monitoramento de clientes e empresas, ao mesmo tempo em que o governo está buscando um acordo com os americanos para evitar novas tarifas comerciais contra o Brasil no âmbito da seção 301.
1: A tramitação da PEC, que acaba com a escala 6-1, deve ser debatida em uma reunião entre Davi Alcolumbre e líderes do Senado, Igor Cardim.
16: A tramitação da PEC, que acaba com a escala 6-1, deve ser debatida em uma reunião entre Davi Alcolumbre e líderes. A proposta deve passar pela CCJ antes de ser analisada em plenário. Enquanto isso, a oposição tenta emplacar um texto alternativo que revê a CLT e já enfrenta forte rejeição em consulta pública e também nas redes sociais. O relator da PEC aprovada pela Câmara ainda deve ser escolhido, mas tende a ser um nome da base governista.
1: Esses os destaques dos nossos repórteres espalhados pelo país. Caiu agora uma nota: a Rússia lançou um ataque aéreo em larga escala contra a Ucrânia. Agora, segundo autoridades ucranianas, relatos iniciais indicam que 4 pessoas morreram. Equipes de resgate fazem buscas. Sistemas de defesa aérea foram acionados para repelir os bombardeios contra a capital Kiev, de acordo com testemunhas da agência Reuters. Moradores foram orientados a procurar por abrigos, como estações de metrô. O prefeito de Kiev informou que um prédio residencial de 9 andares pegou fogo após o ataque russo. Outro edifício residencial de 24 andares também foi atingido e incendiado, no que as autoridades acreditam ter sido um ataque com míssil. Portanto, a Rússia fazendo um ataque em larga escala agora contra Kiev, a capital da Ucrânia. Muito sério. 10:29.
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0: Segunda-feira, 1 de junho de 2026. A Petrobras vai reduzir em 14% o preço médio de venda do querosene de aviação para as distribuidoras neste mês. O índice corresponde a uma diminuição de 93 centavos por litro. Segundo a companhia, a queda, ocorrida após altas sucessivas desde março, reflete a atenuação do cenário de elevação das cotações internacionais em razão das tensões no Oriente Médio. Apesar do recuo anunciado para junho, o combustível acumula alta de 54% em 2026. 6 em cada 10 brasileiros consideram as agressões contra as mulheres o crime mais grave do país. O dado consta em uma pesquisa Datafolha divulgada em parceria com o Movimento Mulher 360. Os ataques de gênero aparecem à frente das citações ao tráfico de drogas e aos assaltos à mão armada na rua. Apesar disso, o levantamento revela uma contradição. Para 42% dos entrevistados, o ato do companheiro controlar o salário da parceira não é necessariamente uma agressão. A pesquisa também indicou que 61% dos brasileiros culpam as próprias vítimas pela violência sofrida sob a justificativa de escolhas afetivas erradas. A França apreendeu um petroleiro russo no Oceano Atlântico. Nas redes sociais, o presidente Emmanuel Macron afirmou que é inaceitável que navios contornem as sanções internacionais, violem o direito do mar e financiem a guerra que a Rússia promove contra a Ucrânia há mais de 4 anos. No horário de Brasília, 10h33.
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0: Rafael Prates, oi Prates, boa noite.
3: Tudo bem, Tânia? Boa noite, ouvintes da CBN.
0: E aí, seleção brasileira já está seguindo para os Estados Unidos?
3: Está a caminho de Nova Jersey. A delegação da seleção brasileira deixou o Rio de Janeiro nesta noite, né? Houve uma despedida dos funcionários da CBF que ficaram no Brasil. Toda a delegação, né? Comissão técnica, diretoria da CBF, jogadores, seguiram para Nova Jersey. Porque a seleção vai para o seu último estágio antes da estreia na Copa do Mundo, que é a preparação nos Estados Unidos, sábado, Tânia, às 19 horas, amistoso contra o Egito, e depois, obviamente, os dias que faltam para começar a Copa do Mundo. Dia 11 começa a Copa, que é na próxima quinta-feira, com México e África do Sul, que abrem o Mundial. Dia 13 de junho, no próximo sábado, não esse, no outro sábado, 19 horas, Brasil e Marrocos, para começar a caminhada do Brasil, tentando o ex-campeonato mundial nos Estados Unidos, no México e também no Canadá, na Copa 2026. Com cobertura da CBN, hein, Tânia?
0: Opa, com cobertura da CBN. Estaremos atentíssimos a tudo. Amistoso no sábado será o último antes da Copa do Mundo.
3: Isso, contra a seleção egípcia, né, Brasil e Egito. Porque nesse final de semana, Tânia, muitas seleções se despediram dos seus países, né? Então, até amanhã, as últimas listas de seleções serão divulgadas e enviadas para a FIFA. Aí, as 48 seleções para a Copa do Mundo. Já todo mundo vai conhecer os 26 convocados para a Copa, e a partir da quarta-feira, no mais tardar aí na quarta-feira de manhã, quarta-feira à tarde, as delegações, né, tirando a seleção do Irã, que vai ficar hospedada no México, porque há um clima de muita tensão que envolve o que acontece com o Irã também, em relação aos Estados Unidos, a seleção iraniana ficaria nos Estados Unidos, vai ficar no México, outras seleções também vão ficar, né, em outras bases fora os Estados Unidos, os Estados Unidos serão aí o lugar da maioria das seleções da Copa do Mundo. Mas no máximo até quarta-feira, no quinta-feira talvez aí, as últimas seleções cheguem ao Mundial de 2026. E aí no próximo final de semana, Tânia, os amistosos quase todos já nos Estados Unidos. Quinta-feira começa a Copa e sábado, dia 13, 19 horas, tem Brasil e Marrocos para começar a caminhada do Brasil na Copa do Mundo. Tânia.
0: Oh, meu Deus, aí nós vamos torcer muito, hein?
3: Tá chegando a hora.
0: Tá chegando a hora. E aí o Brasileirão parou. Aliás, parou tudo, né?
3: É, parou. A Série B vai continuar, Tânia.
0: Ah, vai continuar?
3: A Série B do Brasileirão continua, isso. A Série B teve jogo hoje, a 11ª rodada, né? O que a Série B vai tentar fazer, a CBF vai tentar fazer, obviamente, não colocar jogos da Série B no dia de jogos do Brasil. mas vai ter, por exemplo, muitos jogos em dia de jogos da Copa do Mundo, rodada normal da Série B. Então a Série B vai ter aí muitos jogos desmembrados, continua, não vai parar a Série B durante a Copa do Mundo, a Série A vai parar. Parou ontem, né, com a 18ª rodada. Sábado, Flamengo 3, Coritiba 0, Atlético Paranaense 1, Mirassol 0, Grêmio 1, Corinthians 3, Bahia 2, Botafogo 1, Santos 3, Vitória 1. Ontem, Bragantino 3, Internacional 1, Vasco 0, Atlético Mineiro 1, Palmeiras 1, Chapecoense 0, Cruzeiro e Fluminense empataram 1-1, Remo 1, São Paulo 0. Então a Série A parou depois de 18 rodadas, 17 jogos para algumas equipes, né, que tem jogos a menos. Palmeiras, Flamengo, Fluminense e Atlético Paranaense, os 4 melhores. Vasco, Remo, Mirassol e Chape, os 4 piores da Série A, que volta apenas no dia 22 de julho, Tânia. Dia 19 Sim. de julho, um domingo, acaba a Copa. Dia 22, uma quarta-feira, retoma, volta a Série A do Campeonato Brasileiro.
0: Muito bom. Por enquanto, a gente vai se divertindo com a Série B. O Henrique Dias quer saber quem é o líder.
3: O Sport Clube do Recife.
0: Ah,
3: que venceu o
0: time
3: clássico
0: dele.
3: Dos clássicos no final de semana. O Sport bateu o Náutico 2-0 na Ilha do Retiro, lotada, no final de semana. E a vitória por 2-0 colocou o Sport na ponta da Série B, depois de 11 rodadas, Tânia. Os jogos de hoje, né, que fecharam. O jogo de hoje que fechou a rodada 11 da Série B, o empate em Campinas, Ponte Preta e Botafogo ficaram no 0-0. A Série B agora tem Sport líder 22, Vila Nova segundo 22, São Bernardo terceiro 21, Náutico quarto 19. Os quatro piores da B agora: Avaí 17º com 10, o Avaí entrou na zona de rebaixamento, o Botafogo saiu com empate em Campinas, Londrina 18º com 8, Ponte Preta 19ª com 8, o América 20º com 3. A Série B, né, Tânia, sempre bom lembrar, mudou o regulamento esse ano. Sobem diretamente para a Série A o campeão e o vice, só os dois. Aí há um playoff do terceiro ao sexto. O terceiro enfrenta o sexto em 2 jogos, o quarto enfrenta o quinto em 2 jogos. O terceiro e o quarto jogam até por 2 empates para chegarem para tentar o acesso para a Série A do ano que vem. Então aí o terceiro ao sexto, eles jogam, eles se enfrentam para garantir as 2 últimas vagas da Série A do ano que vem. Campeão e vice garantem diretamente. Do terceiro ao sexto, dos 4, 2 garantem vaga para a Série A do Brasileirão da próxima temporada. Tânia.
0: Muito bom. Prates, ficamos assim, você volta, né?
3: Isso, 23h30 com o lado B da bola, ao lado do Gabriel do Ziac.
0: Combinado. Então, Rafael Prates volta já já, né? Daqui menos de uma hora, que hoje o programa termina às 11h30. E aí a gente dá espaço ao lado B da bola, que é ele e o Dudziak, falando do futebol internacional, mas até lá tem muita informação. Aliás, nós temos aqui os nossos repórteres, que eu já vou movimentá-los todos. Vou falar aqui que o pessoal pode acompanhar por vários canais, inclusive com imagem. E aí quem acompanha com imagem, seja no Globoplay, seja no YouTube, no próprio site da CBN, vê lá a redação, né? Aí atrás de mim está o Leonardo Dai. Olha lá. E ao lado do Dai está Paulo Galvão. Paulo Galvão, vem aqui, Paulo Galvão. Temos uma novidade sobre Paulo Galvão. Paulo Galvão é apresentador do CBN Madrugada, como todos já sabem. Ele fica ali preparando, né? Meia-noite ele assume o CBN Madrugada. E já faz um tempo que nós estamos numa expectativa. Fica aqui do meu ladinho. Aqui, ó. Vamos jogar aqui a câmera. Não é ainda uma entrevista, que eu quero te entrevistar, hein, Paulo Galvão?
4: É
0: que agora é Paulo Henrique Galvão, que é na versão escritor. Paulo Henrique Galvão está com o seu novo livro, já disponível em e-book. Ainda não temos o físico, muita expectativa. É o Quem Você Ajudou Hoje, o nome do livro que eu já li. E é muito legal, Galvão. Você propõe reflexões importantes para nós, brasileiros. Sobretudo agora, né, no ano eleitoral, que a gente tem que parar para pensar sobre a nossa democracia e para onde a gente quer ir.
4: Verdade,
0: faz um conta pra gente rapidinho, mas depois então, eu quero te entrevistar com calma, mais pra frente, quando sair o livro físico.
4: Pra mim vai ser uma alegria. Tava acompanhando um pouco da entrevista anterior sobre educação.
0: Sim, falando
4: sobre. E a sua entrevistada disse uma frase que tem tudo a ver com a minha obra: a escola ainda é o lugar que pode transformar o mundo. Isso é sensacional. E acho que é um pouco do que eu tento colocar também na minha obra. Quem Você Ajudou Hoje é uma provocação, que é o título do livro dela. É uma provocação.
0: É uma pergunta, né? Quem você ajudou hoje?
4: E por que a escola, né? A Unesco, Tânia, divulgou há alguns anos, há 2 ou 3 anos, uma obra com as diretrizes do que eles acreditam seja o ideal para a educação do futuro. E o principal foco qual que é? Você mudar o foco do individual para o coletivo. A gente cresceu numa sociedade, a gente vive numa sociedade... Sim. Em que parece que a gente está numa competição.
0: É, de o ganha... resultado individual que prevalece.
4: Ganhadores,
0: né?
4: E perdedores. Sim, lá nos Estados Unidos eles falam os losers, né? Losers e tal. Então, para a gente mudar esse país, né? Eu sempre falo aqui, né? O Brasil é um país colossal, desigual e plural. Para a gente mudar isso, não há outra forma que não seja... Aí eu vou para o mantra que eu utilizo sempre no CBN Madrugada. Que é tratar de forma desigual os desiguais. Né? E para a gente tratar de forma desigual os desiguais, para que a gente tenha um governo, né, um congresso que esteja focado em tratar de forma desigual os desiguais, a gente precisa de uma população de eleitores que pensem dessa forma. Para que a gente tenha eleitores que pensem dessa forma, a gente vai ter que ter uma sociedade que pense no outro também, não só de forma individual. Então, a construção é essa. Ah, vai demorar muito. Não é, a gente não vai mudar.
0: Quem disse que seria fácil?
4: Né? Exatamente. A ideia aqui não é a velocidade, né, Tânia? É a direção que a gente tem que mudar e pela criançada, pela garotada. A partir do momento que a gente tiver uma educação focada no coletivo, com as pessoas pensando no outro, com as pessoas que estão numa situação de privilégio, como nós, né? Admitirem estar nesta situação. E mais do que isso, se incomodarem, né, com um mundo tão desigual. Sim. Porque não é só o Brasil, é o mundo inteiro, né?
0: E assim, não querendo ser demagógico, mas a gente não consegue ter uma felicidade plena, ainda que a gente tenha tudo. Se a gente olha para o lado, tem gente que não tem nem sequer o que comer. Não dá, gente.
4: Né? E o pior, Tânia, é que no mundo de hoje as pessoas não estão conversando, né? Aí que eu trato da questão da radicalização, da polarização, porque a polarização é normal, né? Em qualquer país vai ter polarização. O problema é que a gente está tendo uma radicalização em que um lado não conversa com o outro. E a ideia, e aí eu vou buscar lá no John Stuart Mill, né? Eu procurei, né, muitas obras clássicas aí para embasar o meu trabalho. E o Stuart Mill, ele falou lá no século XIX que a gente tem que manter a arena aberta. O que é manter a arena aberta? É manter a sua arena aberta para que a verdade possa chegar até você. Ainda que você tenha uma opinião formada sobre um assunto, escute o outro que tem uma opinião diferente para, de repente, ou fortalecer a tua ideia ou então, de repente, mudar a sua ideia.
0: Uhum. Né? Diálogo.
4: Isso não acontece. A gente não tem diálogo nessa sociedade. A gente está vivendo o que eu chamo de um fundamentalismo político. Porque a gente está acostumado a falar em fundamentalismo na parte religiosa, né? O que é o fundamentalismo? O que caracteriza o fundamentalismo? É o não diálogo. É você ter a sua verdade baseada na tradição, na cultura, no costume. Então, isso é assim porque sempre foi assim. Meu pai falou que é assim, meu avô falou, e eu continuo pensando assim. Sim. E eu não vou... interpretar aquilo ou elaborar aquilo, não. Isso é o fundamentalismo. Você baseia a sua verdade não na razão, mas no costume. Então, eu acho que para a gente mudar essa nossa sociedade, a gente precisa começar a pensar, será que isso aqui ainda vale hoje? Porque eu coloco lá, né, Tânia, a gente tem que lembrar que no passado recente era tradição aqui no Brasil escravizar as pessoas.
0: Sim.
4: Era uma tradição, né? Então, acho que a gente tem que...
0: A base da economia era na escravização, tanto que depois o pessoal não queria que acabasse, porque senão ia quebrar a economia, era o argumento lá na época. Enfim, a gente tem que flexibilizar, né? Bom, o Paulo Henrique Galvão, porque o livro ele assina... Porque agora você mudou Paulo Henrique Galvão?
4: Acho que é eu começar a usar o Paulo Henrique.
0: Aqui,
4: né?
0: Na rádio também,
4: Galvão? Não é tão bonito, Galvão? Né?
0: Minha eu mãe acho sempre bonito, fala isso,
4: né? Eu coloquei o seu nome de Paulo Henrique e tal, né? Então, a ideia... Eu vou usar bastante esse nome, né? Vamos ver.
0: Que agora é o livro que você está lançando. E é legal porque... Eu já li o livro, mas eu li antes dele ser lançado. Eu tive esse privilégio, né, de ler. E é um livro consistente em que o Paulo Galvão, que é o Paulo Henrique Galvão, porque ele assina como Paulo Henrique Galvão no livro, traz muitos pensadores, né, faz uma reflexão assim, muito bem embasada do ponto de vista sociológico, filosófico e também factual, né, porque traz os dados do Brasil. Enfim, é bem recheado. O livro está em e-book, dá para baixar. E o livro físico, estamos na maior expectativa, né, Galvão?
4: Ainda não temos uma data, mas eu imagino que daqui a umas 3 semanas, mais ou menos, vamos fazer uma sessão aí de lançamento em alguma livraria aqui em São Paulo. Em princípio, acho que talvez ali na Avenida Paulista, né? E a gente já convida aqui todos os nossos ouvintes e vai ser um prazer receber todo mundo. Mas quem gosta de ler o livro no e-book, com você, né, Tânia Morales?
0: Eu faço no meu Kindle.
4: Como é? No Kindle, né?
0: Kindle.
4: Já está disponível lá.
0: Você baixa rapidinho.
4: Já está disponível.
0: Quem você ajudou hoje? Livro de Paulo Henrique Galvão, já disponível em e-book. E aí, quando for o lançamento e tal, aí você volta aqui e a gente faz uma entrevista formal. Aqui foi só
4: maravilha.
0: Um papinho.
4: Agradeço demais, Tânia.
0: Ah,
4: muito
0: imagina,
4: obrigado pelo
0: merece.
4: Seu carinho e pelo seu apoio, viu?
0: Valeu. Paulo Galvão.
4: Tchau.
0: Rapaz, tchau. Lançando o livro. Eu acompanhei todo esse processo, expectativa grande, né? A gente que é do rádio, tudo é na hora, instantâneo, ao vivo, literalmente. E aí, vai escrever um livro? E aí, essa experiência do Paulo Galvão? Aí vai passar pelo editor, aí volta, aí vê a capa, aí não sei o quê. E quando que vai lançar? Não sei ainda. Não sei o quê. Todo dia. Galvão, já tem? Calma, não sei, não sei o quê. Aí agora saiu. Mas saiu digital, por enquanto. Então, quem é como eu, que gosta de um livrinho digital? Gosto do físico também, mas me adaptei bem ao livro digital. Até porque, cá entre nós, no livro digital a gente coloca a letra do tamanho que a gente quer. Isso ajuda, isso facilita. Facilita bastante. Então já dá para baixar. O livro do Galvão é Quem Você Ajudou Hoje. Mas ainda vai sair o livro físico, vai ter lançamento. Aí nós vamos conversar direitinho com o Galvão, fazer uma entrevista mesmo oficialmente aqui no CBN Noite Total. Bom, e agora, hein? O que nós vamos fazer, Del Boni? Vamos com os nossos repórteres. Vamos lá. O ministro da Fazenda, Dario Durigan, afirmou que o governo está preocupado com a possibilidade de os Estados Unidos aplicarem novas tarifas contra o Brasil. Durigan disse ainda que o governo tem atuado para proteger as empresas brasileiras.
5: O ministro da Fazenda, Dario Durigan, disse ao jornal da CBN que vai procurar autoridades americanas para tratar do PIX e do potencial de prejuízos para este método de pagamento, devido à designação de facções criminosas como organizações terroristas. Ele reiterou que não tem problema em ligar para o secretário do Tesouro americano, Scott Bessent, mas que vai fazer isso no seu tempo. E também ressaltou que o Brasil não pode ficar preso com o risco de uma intervenção.
6: Basta você ter uma alegação, uma visita da família Bolsonaro, uma alegação dizendo um determinado banco brasileiro tem contas do PCC. Aí a autoridade norte-americana pode dizer assim, então esse banco está apenado, está sancionado pelo Tesouro norte-americano, as sanções da OFAC, ele não pode operar com o PIX, porque o PIX tem sido usado para movimentar dinheiro de facção criminosa. Veja, no México, o DOJ, que é o Departamento de Justiça norte-americana, entrou com ação e fechou 3 bancos, a partir de uma designação de organização terrorista.
5: O governo Lula teme que a decisão do governo Trump resulte no impacto negativo no funcionamento do PIX, que já é alvo de críticas de autoridades americanas por permitir a transferência rápida de dinheiro sem taxas e que vem diminuindo drasticamente o uso do cartão de crédito, cujas principais bandeiras são norte-americanas. Com isso, o governo também tenta emplacar esse discurso, que a decisão do Departamento de Estado dos Estados Unidos pode afetar o meio de pagamento mais popular do país. A resolução sobre facções criminosas ainda tende a gerar reflexos sobre o relacionamento entre bancos brasileiros e americanos. O diretor jurídico e legislativo da Associação Brasileira de Bancos, Felipe Natali, alerta para o aumento de custos com monitoramento e compliance. Ele ressalta que alguns segmentos já têm um monitoramento maior.
7: Se você tem um cliente que de alguma forma ele se relacione com alguma das organizações criminosas e você não tenha isso mapeado, a gente sabe que alguns segmentos, a gente tem informação que ele tem mais relação com o crime organizado. Então, por exemplo, quando a gente fala, por exemplo, de postos de combustíveis, a gente sabe de alguma forma, várias vezes foi verificado a relação com o crime organizado. Todas as instituições, obviamente, elas terão que tomar muito mais...
5: Em outra frente, a investigação dos Estados Unidos sobre o PIX, propriedade intelectual e comércio popular e falsificações está na reta final. O ministro Durigan criticou a ameaça de novas tarifas comerciais contra o Brasil através da chamada Seção 301. Nesse sentido, a diplomacia e a equipe econômica estão buscando negociar com os técnicos do governo norte-americano. Em abril, o governo brasileiro apresentou uma série de explicações e uma outra reunião deve ocorrer nos próximos dias. Com colaboração de Rony Veloso, de Brasília, Samantha Klein.
0: Agora, 10h51.
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1: A ONG da produtora do filme sobre Jair Bolsonaro foi alvo de uma operação por suspeita de desvio de recursos num contrato com a Prefeitura de São Paulo. O prefeito Ricardo Nunes defendeu a dona da organização e sugeriu uma perseguição política contra ela.
2: A Polícia Civil apreendeu nesta segunda-feira computadores, celulares, documentos e notas fiscais na Prefeitura de São Paulo e na ONG Instituto Conhecer Brasil. A organização pertence à empresária Karina Ferreira da Gama, dona da produtora do filme Dark Horse, sobre o ex-presidente Jair Bolsonaro. A investigação apura irregularidades em um contrato de R$108 milhões entre a Prefeitura e a ONG, que prevê a instalação de 5 mil pontos de acesso à internet gratuita em comunidades da capital paulista pelo prazo de 12 meses. Segundo a polícia, os 5 mil pontos deveriam ser instalados até junho de 2025. No entanto, até agora, apenas 3.200 foram implantados. De acordo com os investigadores, este contrato de R$108 milhões teria subido para R$157 milhões com aditivos assinados pela gestão do prefeito Ricardo Nunes e repassados à ONG, que teria apresentado à prefeitura pelo menos R$16,5 milhões em notas fiscais consideradas irregulares para justificar despesas de contrato. O prefeito Ricardo Nunes, do MDB, disse que a gestão municipal revisou o processo de contratação da ONG e não encontrou indícios de irregularidades. O prefeito ainda afirmou que os 3.200 pontos de Wi-Fi atualmente contratados foram instalados e que a prefeitura paga apenas pelos serviços efetivamente prestados. Nunes também sugeriu perseguição política ao comentar a operação.
3: Vamos ser realistas aqui. Se a questão é política, se eventualmente a questão é política, eu acho que é um erro grave. Eu acho que é um desrespeito à democracia. Se a questão é política, se por acaso for a questão política. Se estão fazendo isso por conta do filme, aí eu acho grave. Aí eu acho que precisa ter um outro tipo de apuração. Aí é uma conotação, se por acaso tem, aí é uma conotação política partidária. Aí eu acho que é grave. Eu acho que não merece ninguém ser crucificado porque ela tem uma preferência política A ou B.
2: O prefeito ainda saiu em defesa da empresária Karina Gama. Ele disse que a responsável pelo Instituto Conhecer Brasil é uma mulher decente e trabalhadora, mas negou qualquer vínculo entre o contrato de Wi-Fi e a produção do filme sobre Jair Bolsonaro. A empresária mantém relações políticas com aliados do ex-presidente. Em 2022, Karina prestou serviços de consultoria para a campanha a deputado de Mário Frias, produtor executivo do filme Dark Horse. Senador e pré-candidato do PL à presidência, Flávio Bolsonaro foi questionado sobre o caso e respondeu brevemente que a operação não tem nada a ver com o filme produzido em homenagem ao pai. Com colaboração de Bruna Barbosa, de São Paulo, Pedro Pupulin.
1: E agora a gente traz justamente a reportagem da Débora Costa, trazendo aqui a fala do senador Flávio Bolsonaro, dizendo que essa operação não tem nada a ver com o filme, muito embora a polícia tenha dito que está investigando se esse dinheiro foi para o filme. O pré-candidato Flávio Bolsonaro chamou de perseguição a operação da Polícia Civil de São Paulo contra a ONG da produtora do filme do pai dele, né? O filme sobre a vida do pai dele, Jair Bolsonaro. Débora Costa.
4: O pré-candidato à presidência pelo PL, Flávio Bolsonaro, chamou de pescaria probatória e perseguição a operação realizada pela Polícia Civil de São Paulo contra a ONG produtora do filme do pai dele, o ex-presidente Jair Bolsonaro. Em visita a Belo Horizonte para uma série de agendas com apoiadores e empresários do agronegócio, Flávio disse que a investigação não tem nada a ver com o filme de Bolsonaro.
5: Tem nada a falar mais sobre isso. E mais uma vez, eu só espero que não seja uma perseguição estatal por parte de alguns setores para, enfim, influenciar nas eleições. Não há absolutamente nada de errado, eu confio no trabalho da prefeitura, um contrato muito anterior com relação ao filme, né, que foi bem posterior, tudo explicadinho pela prefeitura de São Paulo. E mais uma vez, vocês vão assistir a maior obra de arte, homenagem ao presidente da República, feita com dinheiro privado, muito em breve.
4: A operação da Polícia Civil Paulista teve como alvo o Instituto Conhecer Brasil. Brasil por suspeita de fraude em um contrato anual de 108 milhões de reais com a Prefeitura de São Paulo, que negou irregularidades. A produtora é a mesma do filme Dark Horse, que retrata a trajetória política do ex-presidente Jair Bolsonaro. O caso ganhou repercussão depois que a produção foi citada em conversas de Flávio Bolsonaro com o banqueiro Daniel Vorcaro, dono do Banco Master, que tratavam sobre pedidos de recursos financeiros para a realização do longa. Inclusive, ao visitar um hospital em Belo Horizonte, o senador tentou desviar o foco do escândalo e associou o caso Master a Lula e ao PT. Também em visita à capital mineira, o pré-candidato à presidência pelo PSD, Ronaldo Caiado, evitou tecer críticas ao adversário bolsonarista sobre o caso e disse que não acompanhou a operação. Afirmou ainda que, em reunião com outro pré-candidato da direita, Romeu Zema do Novo, o ex-governador de Goiás pregou harmonia entre eles.
6: Se nós começarmos a nos dispersar, nós não vamos ter bom resultado no segundo turno, certo? Eu acho que este processo tem mais me preocupado neste momento. Nós temos que chegar com um grau de convivência pacífica e harmoniosa entre nós. Porque senão, se cada um no segundo tempo cruzar os braços, você vai achar, então esse aí que vai sozinho, isso não vai ser uma boa campanha para nós. Quem mais quer nos ver divididos é o PT.
4: Também minimizando o caso, o governador Romeu Zema do Novo, que chegou a chamar a relação de Flávio com Vorcaro de vergonhosa, afirmou que não soube da operação e que não falaria mais no assunto. Ele também mudou o tom de ataques e pregou união da direita para derrotar Lula.
7: Nós temos de lembrar que a direita tem vários candidatos concorrendo entre si. Eu, estando no segundo turno, tenho certeza que os outros candidatos não irão apoiar o PT da mesma maneira que eu também não apoiarei. Nós, candidatos de direita, estaremos todos juntos no segundo turno.
4: De olho no segundo maior colégio eleitoral do país e nas alianças políticas para as eleições, Ronaldo Caiado, Romeu Zema e o senador Flávio Bolsonaro participaram de um evento do agronegócio em Belo Horizonte na noite dessa segunda-feira. As agendas deles na capital mineira seguem nesta terça. De Belo Horizonte, Débora Costa.
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0: Segunda-feira, 1º de junho de 2026. O número de investigações da PF sobre corrupção eleitoral cresceu quase 20 vezes nos últimos 10 anos. Segundo o levantamento da Globo News, em 2016 foram abertas 117 investigações. Nas eleições de 2024, o total saltou para quase 2.300. No período analisado, a corporação iniciou mais de 7.600 inquéritos sobre compra de votos, uma média de 2 novas investigações por dia. A Receita Federal informou que mais de 44 milhões de declarações do imposto de renda foram entregues neste ano. O número representa um aumento de 2,4% em relação a 2025. A declaração pré-preenchida foi a modalidade mais utilizada pelos contribuintes. Quase 60% dos documentos na edição de 2026 foram enviados dessa forma. A Justiça do Amazonas determinou que o governo do estado e a Prefeitura de Manaus apresentem um plano para a criação de um centro de acolhimento temporário para animais domésticos. O local deve ser projetado em 2 meses. Segundo o Ministério Público, a falta de um abrigo público contribui para o aumento dos casos de abandono e maus tratos, além de gerar impactos na saúde pública manauara. No horário de Brasília, agora 11 horas e 4 minutos.
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0: Olá, boa noite, bem-vindos ao CBN Noite Total desta segunda-feira, última meia horinha do programa, porque como hoje é segunda-feira, hoje vamos até às 11h30. Temos muita informação até lá. Vamos em frente com a produção do Luiz Del Boni e os trabalhos técnicos de Henrique Dias. A tramitação da PEC, que acaba com a escala 6x1, deve ser debatida em uma reunião entre Davi Alcolumbre e líderes do Senado. A proposta ainda pode passar pela Comissão de Constituição e Justiça antes de ser analisada em plenário.
2: O presidente do Senado, Davi Alcolumbre, deve se reunir nesta semana com líderes para definir os próximos passos da PEC, que acaba com a escala de trabalho 6x1. A previsão é de que a análise inicial seja feita pela CCJ e que a votação em plenário ocorra ainda antes das eleições. No entanto, o esvaziamento de Brasília e as sessões remotas previstas para os próximos dias podem dificultar o processo. O texto já aprovado pelos deputados prevê a redução gradual da jornada semanal de 44 para 40 horas, em um período de 14 meses após a promulgação, além da garantia de 2 dias de folga por semana. A proposta mantém as regras atuais para horas extras, trabalho em feriados e domingos e estabelece mecanismos de adaptação para regimes especiais. Paralelamente, a oposição protocolou uma PEC de autoria do senador Rogério Marinho que permite ao trabalhador optar entre o regime tradicional da CLT e um modelo flexível baseado em horas trabalhadas. A proposta está em consulta pública no sistema do Senado e acumula mais de 90 mil votos contrários, com rejeição superior a 90%. Nas redes sociais, parlamentares da base governista têm associado a iniciativa a uma possível ampliação da jornada de trabalho para 7x0. O senador Alci Lucas saiu em defesa de uma revisão da CLT, que considera ultrapassada.
3: A CLT é de Getúlio Vargas. Não tem lógica a gente colocar como parâmetro a CLT de 1943. O Brasil, principalmente os órgãos governantes, não priorizam resultado, metas. Aqui se prioriza a burocracia. Mas, infelizmente, ainda querem manter essa tradição da CLT de 1943.
2: Já o senador Paulo Paim, autor de outra proposta anterior à do fim da escala 6x1, pretende juntar o texto original à medida que será pautada.
4: A importância para mim não é quem vai ser o relator ou não. Eu quero aprovar, importa é a causa. A que está mais avançada é essa, que acaba com a escala 6-1. A minha, no caso, embora mais antiga, ela pode ser repensada, como também pode circular paralela, porque ela avança no tempo, ela persegue, na verdade, além das 40 agora, 36 no futuro. Então esse debate pode se continuar fazendo.
2: A escolha do relator também está em discussão. O favorito é o senador Omar Aziz, que teria mantido conversas com integrantes do governo e de líderes do Senado. Outros nomes cotados incluem ex-ministros, como os senadores Camilo Santana e Carlos Fávaro, além do ex-presidente do Senado, Rodrigo Pacheco. De Brasília, Igor Cardim.
0: É, o fim da escala 6-1 passou bem pela Câmara agora. Está tramitando no Senado. Vamos ver se vai passar por transformação. Se o Senado quiser, pode transformar o texto. Aí volta para a Câmara, faz tudo de novo. Ou não, né? É um tema que no ano eleitoral é um tema de, né, popularidade. Reduzir a jornada de trabalho. Então, até a oposição está com dificuldades aí de colocar barreiras ao avanço dessa matéria. O presidente dos Estados Unidos afirmou esperar um acordo para reabrir o Estreito de Hormuz. Mas vai ser difícil, porque o Irã não está disposto a abrir o Estreito de Hormuz. Mas o Trump, claro, está no papel dele de insistir e estender o cessar-fogo. Nesta segunda-feira, o Irã ameaçou suspender as negociações com os novos ataques entre Israel e o grupo extremista Hezbollah no Líbano.
5: O presidente Donald Trump afirmou que espera chegar a um acordo para estender o cessar-fogo com o Irã e reabrir o Estreito de Hormuz na próxima semana. A declaração ocorreu durante uma entrevista à rede de televisão americana ABC News. O republicano disse que conseguiu contornar um contratempo que surgiu após o Irã ameaçar suspender as negociações por causa da troca de ataques entre Israel e o Hezbollah no Líbano. Ainda segundo Trump, as conversas com o Irã estão em ritmo rápido. Do outro lado, o regime dos ayatolás condicionou qualquer trégua com os Estados Unidos à implementação de um cessar-fogo efetivo no Líbano. O porta-voz da diplomacia iraniana afirmou que o fim dos ataques é essencial para as negociações de paz. Ainda nesta segunda-feira, Trump anunciou que Israel e o Hezbollah concordaram em não se atacar após conversas por telefone com o primeiro-ministro israelense.

0: Trabalhadores do Norte, assim como fizemos para os do Sul.
1: A atual guerra entre o Hezbollah e Israel está vinculada ao conflito dos Estados Unidos e do Estado judeu contra o Irã, fiador do Hezbollah. Irã e Estados Unidos estão em cessar-fogo desde 7 de abril. Os dois países chegaram a trocar ataques pontuais nas últimas semanas. Enquanto isso, o Estreito de Hormuz, por onde passa um quinto da produção mundial de petróleo, continua fechado para navegação. O principal ponto de disputa nas negociações atuais é o programa nuclear iraniano. Washington exige que Teherã se comprometa a nunca desenvolver armas nucleares. Já o Irã afirma que o tema não está em discussão no momento. Com a colaboração de Ana Luísa Bessa, de São Paulo, Luiz Fernando Figliage.
2: Agora são 11 horas e 12 minutos.
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1: A Secretaria de Saúde de São Paulo descartou ebola em um paciente que foi internado com suspeita da doença no fim de semana. O homem de 37 anos veio de um país com surto da doença e desembarcou no Brasil com quadro de febre. Ele segue em estado grave no Emílio Ribas com diagnóstico de meningite.
2: A Secretaria de Estado de Saúde de São Paulo descartou a infecção por vírus ebola no paciente de 37 anos internado no Instituto de Infectologia Emílio Ribas, na Zona Oeste de São Paulo. O local é referência nacional para atendimento de casos suspeitos ou confirmados.

0: estados da doença. O homem continua internado em estado grave em leito de UTI. A conclusão aconteceu após uma investigação epidemiológica conduzida pelo Centro de Informações Estratégicas em Vigilância em Saúde e também análise laboratorial realizada pelo Instituto Adolfo Lutz, que não detectou material genético do vírus. O homem é um emigrante da República Democrática do Congo, onde é um surto da doença. Ele esteve no país recentemente e desembarcou no Brasil com febre. No sábado, recebeu o diagnóstico confirmado de meningite. Ele estava morando em um abrigo na capital quando passou mal, com sintomas como febre alta, diarreia, dor de cabeça e desorientação. No fim de semana, foi atendido em uma UPA e depois encaminhado ao Emílio Ribas. De acordo com o Ministério da Saúde, a suspeita inicial de ebola foi levantada pela combinação entre o histórico de viagem internacional e o quadro clínico apresentado. Na UPA, ele já tinha febre alta e exames inconclusivos para malária. Ao chegar ao Emílio Ribas, o quadro era grave, com diarreia, desorientação e rápida piora clínica, o que levou à intubação. Pessoas que tiveram contato com ele, tanto no avião quanto na unidade de saúde, foram monitoradas. Nenhuma das pessoas que morava no abrigo apresentou sintomas até o momento. O médico e colunista do Jornal da CBN, Luiz Fernando Correia, afirma que casos como esse mostram que os protocolos de biossegurança têm funcionado no Brasil.
1: É, muita gente ficou assustada, a gente viu muitas mensagens nas redes sociais rolando aí, mas a questão não é essa, o sistema funcionou, esses pacientes foram identificados rapidamente, o risco é baixo, acho que isso é importante a gente ressaltar sempre. Não tem como chegar da República do Congo direto ao Brasil. Essa doença não se transmite antes dos sintomas. Então, esse trabalho é muito importante, está sendo muito bem feito.
0: No Rio de Janeiro, um paciente vindo de Uganda também testou negativo para o vírus. Ele está internado e teve diagnóstico de malária. De São Paulo, Yasmin Caetano.
2: As contas de 2025 do ex-governador do Rio, Cláudio Castro, foram rejeitadas pelo Tribunal de Contas do Estado. Por 3-1, os conselheiros apontaram uma maquiagem contábil de 7 bilhões de reais no governo do Rio de Janeiro e aportes suspeitos do Rio Previdência no Banco Master.
3: Por 3-1, o Tribunal de Contas do Rio reprovou nesta segunda-feira as contas do governo Cláudio Castro. Foram analisados os balanços de 2025, o último ano completo sob a gestão do ex-governador, que renunciou em março de 2026. O julgamento mudou de rumo após o voto do conselheiro José Gomes Graciosa. Ele abriu divergência do relator Rodrigo Melo, que havia votado a favor das contas. Os conselheiros Marcelo Verdini Maia e Cristiano Lacerda acompanharam Graciosa. Já Tiago Pampolha, ex-vice-governador, se declarou impedido de analisar o processo. No voto, Graciosa ressaltou que os balanços trazem saldos fictícios na casa dos 7 bilhões de reais. Entre as irregularidades estão os aportes bilionários do Rio Previdência no Banco Master e os investimentos de mais de 2 bilhões de reais no grupo sul-coreano Mirai Asset, especializado em corretagem global. A empresa já apareceu em investigações da Polícia Federal por investimentos semelhantes do Fundo Previdenciário do Amazonas. Graciosa ressaltou distorções de caráter generalizado nas demonstrações contábeis.
4: Imagine erros que somam mais de 7 bilhões de reais. Se um centavo compromete, imagine erros de 7 bilhões de reais. Nesse patamar, não estamos diante de meras falhas ou lapsos técnicos, mas de distorções gravíssimas que comprometem a credibilidade dos demonstrativos contábeis e a transparência da gestão pública.
3: Os conselheiros solicitaram também que sejam realizadas auditorias para apurar possíveis irregularidades envolvendo a Refit, antiga refinaria de Manguinhos, e também nos benefícios fiscais concedidos pelo governo estadual. O parecer do TCE será enviado à Assembleia Legislativa, que tem a decisão final. Castro já está inelegível por força de uma condenação no Tribunal Superior Eleitoral. Em nota, o ex-governador disse lamentar a posição do TCE e sustenta que os investimentos feitos pelo Rio Previdência seguiram regras de governança. Já o governo do estado, comandado interinamente pelo presidente do Tribunal de Justiça, Ricardo Couto, afirma realizar uma ampla auditoria na gestão. A Mirai Asset Brasil diz ter cumprido ordens feitas pela Gerência de Operações e Investimentos do Rio Previdência para transferência de custódia dos ativos e que segue todas as normas dos reguladores brasileiros com rígidos controles internos de compliance. Do Rio de Janeiro, Matheus Maciel.
2: Com o júri mais longo dos últimos 18 anos no Rio de Janeiro, os depoimentos de testemunhas no julgamento do caso Henri Borel terminaram hoje. Agora vem a próxima etapa. Jairo Souza Santos Júnior, o Jairinho, e Monique Medeiros deverão ser ouvidos. Os últimos a depor foram, nessa primeira etapa, né, que foram dos depoimentos das testemunhas, os últimos a depor foram dois legistas convocados pela defesa do ex-vereador.
5: O ex-vereador Jairo Souza Santos Júnior e a namorada Monique Medeiros, réus pelo assassinato do menino Henri Borel, devem prestar depoimento ao Tribunal do Júri nesta terça-feira, quando o julgamento chega ao nono dia. Os dois acusados podem ficar em silêncio, mas se escolherem responder às perguntas da promotoria e das defesas, há expectativa de que os interrogatórios se estendam por horas. A primeira a falar será Monique Medeiros. Ela responde por homicídio por omissão, pois não teria protegido o filho das agressões praticadas pelo ex-namorado. Pelo rito normal, ela seria a última a falar. Mas os advogados de Jairinho conseguiram uma liminar em segunda instância para inverter a ordem dos depoimentos. O argumento é que, com a medida, ele vai poder se defender de eventuais acusações feitas pela ex-companheira. Após as oitivas dos réus, começam os debates entre acusação e defesa, que podem se estender por até 9 horas. Por fim, votam os 7 jurados do Conselho de Sentença. Nessa segunda, quando o julgamento chegou ao 8º dia, passou a ser o mais longo no Rio de Janeiro desde que o rito atual foi adotado há 18 anos. Antes, o júri mais longo havia sido da ex-deputada Flor de Lis, condenada após 7 dias de discussões por matar o marido Anderson do Carmo. As últimas testemunhas a depor no julgamento do caso Henri foram dois médicos legistas. Leonardo Tawil, que assinou os laudos de necropsia, reiterou que o menino morreu por causa de uma laceração do fígado devido à ação contundente, ferimento compatível com a agressão física. Ele também disse que os laudos não foram influenciados por pressões externas e que não identificou outros sinais de maus tratos, contrariando alegações da acusação. Em seguida, foi ouvido Jefferson Evangelista Correia, legista contratado pela defesa de Jairinho. Ele criticou duramente os procedimentos no hospital que atendeu Henri e apontou indícios de que a morte teria ocorrido na unidade de saúde, provavelmente por erro médico. A equipe do ex-vereador segue alegando que a morte foi acidental. Com a colaboração de Gabriel Freitas, do Rio de Janeiro, Diogo Bugalho.
2: A morte de uma americana em um hotel de luxo em São Paulo está sendo investigada pela Polícia Civil, que aguarda exames periciais que devem apontar a causa da morte. Hildian Lin, de 40 anos, foi encontrada no domingo sem marcas aparentes de violência.
6: A Polícia Civil investiga a morte da americana Hildian Lin, de 40 anos, encontrada em um quarto do hotel de luxo Rosewood, São Paulo, na região central da capital paulista. O corpo foi localizado na tarde de domingo, sem marcas aparentes de violência. Quem encontrou a vítima foi um homem que se identificou como cirurgião plástico de Hildian. Ele disse à polícia que foi ao hotel depois de tentar falar com Hildian pelo celular e não conseguir contato. Segundo o relato, a americana estava no Brasil havia cerca de 3 semanas e tinha passado por um procedimento estético. O cirurgião também afirmou que a vítima fazia uso recorrente de drogas. Ainda de acordo com ele, dias antes, Hildian havia sido levada a uma UPA por causa de uma possível overdose. O boletim de ocorrência obtido pelo portal G1 aponta que os agentes encontraram uma garrafa vazia de vodka e um copo jogado no chão do quarto. Na cama, havia diversos comprimidos. Na véspera da morte, uma reclamação tinha sido registrada no sistema do hotel contra Hildian e as amigas. O relato dizia que elas estavam bêbadas, com um comportamento exaltado e teriam feito demonstrações íntimas em público, causando constrangimento a outros hóspedes. A Secretaria da Segurança Pública informou que requisitou exames para esclarecer a causa da morte. O caso foi registrado como morte suspeita no Distrito Policial dos Jardins. E o Jen Lin era artista visual e ficou conhecida nas redes sociais pelo perfil Jerry Gogosian. A página, com cerca de 150 mil seguidores, fazia sátira sobre o mundo da arte. Em nota, o Hotel Rosewood São Paulo afirmou que colabora com as autoridades. De São Paulo, Pedro Fagundes.
2: Dois casos recentes de ataques de tubarão em Pernambuco. Uma criança de 11 anos foi mordida por um tubarão em uma praia de Jaboatão dos Guararapes, no Grande Recife. e segue internada em um hospital da capital pernambucana. O menino passou por cirurgia, precisou amputar a perna esquerda. E uma segunda pessoa foi atacada por um tubarão em Pernambuco, na região metropolitana. Dessa vez, uma jovem de 19 anos foi mordida na praia de Boa Viagem. Ravir Vasconcelos.
7: Uma mulher foi atacada por um tubarão na praia de Boa Viagem, na zona sul do Recife, nesta segunda-feira. O caso ocorreu apenas um dia após outro incidente envolvendo um tubarão na praia de Piedade, em Jaboatão dos Guararapes, que deixou uma criança de 11 anos gravemente ferida. Vídeos gravados por banhistas mostram o momento em que a vítima é retirada da água e levada até a faixa de areia para receber os primeiros atendimentos. Ela foi encaminhada inicialmente para uma unidade hospitalar em Boa Viagem e, posteriormente, transferida para o Hospital da Restauração, no Recife. Até o momento, não foram divulgadas informações sobre o seu estado de saúde. A vítima foi identificada como Marcela Vitória de Lima Santos, de 19 anos, e teve a perna direita atingida. Enquanto isso, João Lucas Castor Nemésio Salles, de 11 anos, continua internado na unidade de terapia intensiva pediátrica do Hospital da Restauração. O garoto foi atacado por um tubarão no último domingo, na Praia de Piedade, e precisou passar por uma cirurgia de emergência que resultou na amputação da perna esquerda. A secretária executiva do Comitê Estadual de Monitoramento de Incidentes com Tubarões, o CEMIT, Danise Alves, confirmou que a espécie que atacou o menino no domingo foi a cabeça chata e detalhou as características do incidente desta segunda-feira.
8: Logo de imediato, quando a gente recebeu a informação, a gente já partiu para a identificação da espécie, né? Pela foto, deu para identificar que é uma espécie de tubarão tigre, né? Com cerca de 3 metros de comprimento, então é um animal adulto. Nessa condição que a gente está agora, inclusive final de tarde, início da manhã, é quando essa espécie é mais ativa, né? Eles ficam mais ativos buscando presas. A gente, inclusive, acabou de identificar aqui uma tartaruga, que é um alimento do tubarão tigre. Então, é um ambiente em que eles realmente estão. O que é que o CEMIT agora está tentando, né, entender? Duas espécies distintas em uma área muito próxima, mas as condições realmente são as que a gente sempre bate na tecla. Medidas preventivas, né, de água turva, tudo isso que a gente está vendo.
7: O caso reacende o alerta sobre os riscos de ataques no litoral pernambucano. Desde 1992, o estado contabiliza agora 84 ocorrências envolvendo tubarões. Apenas em 2026, este já é o terceiro registro oficial. O episódio mais recente, antes dos ataques deste fim de semana, havia ocorrido em janeiro, quando um adolescente de 13 anos morreu após ser mordido na Praia del Chifre, em Olinda, também no Grande Recife. As praias da região metropolitana possuem placas de advertência em áreas consideradas de risco, orientando banhistas sobre os perigos de entrar no mar em determinados trechos do litoral. Do Recife, Ravi Vasconcelos.
2: Litoral de Pernambuco cheio de tubarão, hein? Bom, vamos fechar então este programa. Vamos antes, só verificar, né? Se o pessoal do lado B já está por aí. Alô, alô.
9: Oi.
2: Oi.
9: Boa Dudes. Noite.
2: Oi, Prats. Boa noite. Então agora eu vou fazer a passagem para esses Opa. Dois lindos, que são os apresentadores do lado B da bola. E agora a gente instituiu aqui uma regra, sempre tem um conjunto de adjetivos temáticos. Né? A coisa não é tão simples. E aí, hoje, em homenagem aos amistosos, os ganchos também são interessantes. Aos amistosos, os jogos amistosos da seleção brasileira, nós vamos então anunciar os amigáveis.
9: Abobados.
2: Cordiais.
9: Coitados.
2: Afetuosos.
9: Aflitos.
2: Olha só, o Dudziak que só vai colocando água no chope. Apresentadores do lado B da bola. Bom programa para vocês, viu?
9: Obrigado.
10: Muito obrigado.
2: É isso, vamos fechar o nosso programa, vamos embora para casa. O CBN Noite Total chega ao fim com a produção de Luiz Del Boni e os trabalhos técnicos de Henrique Dias.
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2: Uma ótima semana para todo mundo. Vem aí o Lado B da Bola, o noticiário do futebol internacional.
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0: Segunda-feira, 1 de junho de 2026, o TCU abriu o processo para analisar o acordo firmado entre o governo do Distrito Federal e a União para auxiliar o Banco de Brasília. O tratado foi feito para destravar o empréstimo de 6 bilhões e meio de reais para salvar o balanço patrimonial da instituição abalada por operações irregulares com o Banco Master. O ministro Jonathan de Jesus foi designado como relator do processo nesta segunda-feira. A Polícia Federal pressiona por uma definição rápida sobre o acordo de delação premiada do banqueiro Daniel Vorcaro. A corporação pediu ao ministro do STF, André Mendonça, a fixação de um prazo limite para a permanência do investigado na superintendência da Polícia Federal. A defesa de Vorcaro tem 2 semanas para apresentar uma nova proposta de delação premiada. A cidade de João Pessoa registrou o dobro da média histórica de chuvas no mês de maio. Os dados foram divulgados pela Agência de Gestão das Águas da Paraíba. Foram acumulados 576 milímetros de precipitação no período, enquanto a média histórica na capital paraibana varia entre 282 e 288 milímetros. No horário de Brasília, 11h32.
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3: Olá, seja muito bem-vindo ao Lado B da Bola, o programa destinado ao futebol internacional aqui na Rádio CBN, sempre às segundas-feiras, após o Repórter CBN, das 11h30 da noite. Programa este que também fica à disposição no formato podcast, no seu agregador de podcasts favorito e também lá no site da CBN. Bom, o programa tem a minha apresentação, eu sou o Gabriel Dudziak e também a apresentação dele, Rafael Prates. Como é que estamos, Prates?
4: Olá, Gabriel Dudziak, tudo bem? Boa noite, ouvintes da CBN.
3: Muito bem, e a gente vai no clima da Copa do Mundo, neste Lado B da Bola desta segunda-feira. Afinal de contas, o Mundial já bate a porta, faltam 10 dias para a Copa do Mundo do México, Estados Unidos e Canadá. E as seleções estão se preparando para o Mundial com a disputa de amistosos, inclusive um em andamento, né? Neste momento estão jogando Canadá e Uzbequistão. As duas equipes vão para a Copa do Mundo de 2026, o Canadá, inclusive, é uma das sedes. Quem estiver ouvindo no formato podcast no dia seguinte, vai pegar aí só uma parcial desse jogo, porque, como eu disse, ele está andando agora, né? Está rolando agora. São 15 minutos do segundo tempo, Canadá contra Uzbequistão. Mas depois é só dar uma atualizada aí para ver quanto é que terminou o jogo. Neste momento, então, 1-0 para a seleção canadense. O gol foi marcado agora há pouco pelo Jonathan Osório, atleta que veio do banco de reservas na vaga do Stephen Eustáquio, um dos jogadores mais importantes desse time do Canadá. A seleção do Uzbequistão, né, que é marcada aí por uma estrela do futebol mundial, que é o Kuzanov, o jogador que é titular do Manchester City, zagueiro e titular dessa equipe aí do Uzbequistão, equipe que entrou na Copa pelas eliminatórias da Ásia. Outro jogador muito conhecido aí do Uzbequistão é o Shomurodov, atleta que hoje atua no Istambul Başakşehir e que é o maior artilheiro aí da história da seleção uzbeque. Teve, inclusive, uma passagem aí pela Roma, jogou no Cagliari, no Spezia, entre outros, né? Os dois principais jogadores têm ainda o Fazio Lev, que entrou no primeiro tempo nessa partida, também está no Istambul Başakşehir e que é outro jogador muito bem cotado aí para o futuro do Uzbequistão, que vai estrear na Copa, será a primeira participação. O Uzbequistão, para quem não sabe, está sendo treinado agora pelo Fábio Cannavaro, o jogador ex-jogador italiano, hoje treinador, né, que foi eleito aí o melhor atleta do mundo lá em 2006, quando foi campeão pela seleção italiana. O Canadá, treinado aí pelo Jesse Marsh, que já passou pela Premier League, passou pela Bundesliga e que está treinando aí o Canadá desde 2024. 1-0 então para os canadenses, mas não foi o único, não está sendo, né, o único jogo do dia. A gente teve outras partidas disputadas hoje e aí eu vou começar a destacar cada uma delas. O Prats vai falar do fim de semana também. A gente teve hoje, por exemplo, um duelo entre equipes da Escandinávia, o jogo entre a Noruega e a Suécia. As duas seleções estão na Copa e chegaram de formas muito distintas para essa Copa do Mundo. A Noruega venceu aí todos os seus jogos nas eliminatórias, incluindo dois jogos contra a Itália, e a Suécia não ganhou nenhum jogo na fase de grupos das eliminatórias e acabou indo para a repescagem por uma vaga na Copa, mediante aí o critério da Liga das Nações, né? Pelo que fez na Liga das Nações, foi por isso que a Suécia foi para a repescagem e acabou conquistando a vaga no Mundial de 2026. E em campo, essa diferença aí de como as equipes chegaram, ela se refletiu no placar e na forma de atuação. Os noruegueses abriram 3-0 com 37 minutos de jogo. E aí no segundo tempo houve um gol ali na reta final do jogo dos suecos para determinar o resultado de 3-1 para a Noruega. Detalhe importante que a Noruega não teve o Haaland nesse jogo, quem atuou aí inicialmente, né, nesse momento aí de 3-0 aberto num prazo muito pequeno. Quem jogou nesse momento aí foram o Sørloth e o Larsen, né, jogador do Crystal Palace, que marcou 2 gols. Sørloth, que é do Atlético de Madrid, esteve presente, mas não marcou gols. E quem mais marcou foi também o Antônio Nusa, que é um jogador aí de alto potencial, contratado pelo RB Leipzig, e que marcou um dos gols, tem apenas 21 anos completos. O gol da Suécia foi marcado pelo Isaac, jogador aí do Liverpool, que está voltando depois de um tempo muito grande, né, sem atuar. Se recuperou recentemente de uma lesão muito grave, está voltando aos poucos e acabou deixando a marca dele nesse amistoso, mas o resultado acaba sendo muito negativo, né? 3-1 para a Noruega, a equipe da Suécia derrotada hoje. Tivemos também a Turquia jogando contra a Macedônia do Norte. A Turquia vai para a Copa e a Macedônia do Norte não vai. E detalhe importante, né, destaque importante, que esse time da Turquia ele vai para a Copa depois de repescagem, mas é um time muito bom, bastante qualificado, com jogadores muito jovens se destacando aí do meio para frente. E o placar hoje refletiu também um pouco esse bom momento. 4-0 para os turcos, com gols aí do Kokshu, do Uzun, do Gul e também do Baris Yilmaz. A Macedônia do Norte não vai para a Copa, não conseguiu nenhum gol nesse jogo. Você sabe, né, Prats, que o pessoal já está falando aí meio em tom de deboche, mas em tom de alerta também, que é a excelente geração turca, essa daí.
4: Ah, eu tenho acompanhado, inclusive eu quero aproveitar, Gabriel Dodziak, para de novo convidar o ouvinte da CBN a acompanhar o Raio X da Copa. Raio X da Copa é um trabalho muito bem feito pela nossa equipe, por você, pelo Leonardo Dai, pela Michele Silva. As 48 seleções aí analisadas, então, nos aplicativos da CBN, no Spotify. Em qual outro canal que eu encontro, Gabriel Dodziak?
3: Olha, tem no YouTube. Tem no Deezer. iTunes, site iTunes, da CBN.
4: Raio X da Copa, grupo por grupo,
3: Raio X das seleções.
4: Raio X das seleções, perdão. Raio X das seleções com as 48 seleções da Copa do Mundo, detalhadas por vocês também.
3: Exato, é um episódio por grupo, né? São 12 episódios. Se procurar no Google também, Raio X das seleções, você vai achar esse nosso trabalho de fôlego, como diriam os antigos, que realmente tirou nosso fôlego, mas a gente espera que esteja bom o bastante para o nosso ouvinte, porque o nosso ouvinte merece. Bom, então a excelente geração turca, 4-0 na Macedônia do Norte. Tivemos ainda Áustria e Tunísia, as duas equipes vão para a Copa e a Áustria ganhou por 1-0. Gol marcado pelo Marcel Sabitzer, que é estrela aí do time, né, nesse momento, no que se refere à habilidade, né, à expectativa, talento individual, É claro que o Arnautovic tem que ser considerado, é o maior artilheiro da história da seleção austríaca, mas é um jogador mais experiente, o Sabitzer está no Borussia Dortmund e está jogando muito bem e conseguiu aí o gol da vitória hoje, 1-0, gol, né, que surgiu em condições bem adversas para os austríacos, porque o Laimer, que é outro jogador muito badalado desse elenco, né, da Áustria, ele acabou sendo expulso aos 36 minutos do primeiro tempo, colocou a mão na bola, lateral aí do Bayern de Munique, e a Áustria, mesmo com um a menos, conseguiu se segurar lá atrás e construir lá na frente para fazer o único gol do jogo e vencer por 1-0. Fazer gols vai ser um problema para essa seleção da Tunísia, né, que é uma equipe muito defensiva, né? Até em âmbito africano conseguiu sim os gols que precisava para se classificar, mas quando você transpõe isso, né, para uma realidade como é a de uma Copa do Mundo ou de enfrentamentos de Copa do Mundo, a coisa fica mais complicada. Só para citar, né, para ficar muito de olho no camisa 10 da Tunísia, o Hannibal Mejbri, que inclusive jogou contra a seleção brasileira, né, quando os dois times fizeram amistoso, foi 1-1, né, e joga no Burnley, que estava na Premier League e caiu para a Championship, é o jogador mais talentoso dessa equipe aí da Tunísia. Bom, e fechando a noite, né, antes de começar esse jogo Canadá e Uzbequistão que ainda rola, nós tivemos Colômbia 3, Costa Rica 1. Os colombianos estão no Mundial e os costarricenses não estão, os costarriquenhos, né, não estão. Foi um ataque muito bom da Colômbia no jogo de hoje, acabou tendo um erro de marcação para tomar o gol aí da Costa Rica, mas o ataque colombiano foi realmente destacado, em especial a atuação do Luis Díaz, jogador que contribuiu com um gol e uma assistência hoje. Davinson Sanches, zagueiro, também marcou. E o Luis Suárez, que vai à Copa, que é o Luis Suárez da Colômbia, conseguiu também um gol nessa partida de hoje. A Colômbia que teve um meio de campo sem o John Arias hoje, de início, com Richard Rios, Carrascal e Luis Díaz, e com Andrés Gómez, né, jogador do Vasco da Gama, foi escolhido aí como um dos titulares hoje. E aí no segundo tempo houve mexidas, mas Arias, por exemplo, não entrou nessa equipe de hoje da Colômbia. Quem entrou foi o James Rodríguez. Ah, não, o Arias entrou, desculpa. Arias entrou no intervalo e o James Rodríguez também entrou no intervalo. O James deu uma assistência para gol. Atualizando, Canadá 1, Uzbequistão 0. Ontem teve um monte de amistoso também, né, Prats? Destaca alguns aí pra gente, só resultado, ou o que você quiser destacar aí, quando tiver mais do que destacar. Se não tiver nada para destacar, não destaque, só fale quanto é que foi. Mas se tiver coisas interessantes, por favor, contribuamos aí com o debate, porque nós estamos nesse clima de véspera de Copa do Mundo e acho que está todo mundo querendo saber como é que estão os potenciais adversários do Brasil, ou os times mesmo, né? Para quem gosta da Copa do Mundo, para além do Brasil, como é que chegam as seleções para esse grande evento?
4: Muitos amistosos ontem de despedidas das seleções que jogarão o Mundial, né? Algumas delas fizeram amistosos, logo depois anunciaram a lista dos 26 convocados para a Copa do Mundo, aquelas que não tinham ainda fechado a lista, né? Para divulgar quem vai estar na Copa do Mundo. Começando com um jogo que já envolveu muita atenção recentemente e de novo terminou com um resultado repetido. República Tcheca 2, Kosovo 1. Foi o terceiro jogo entre República Tcheca e Kosovo. Sempre o jogo terminou 2-1. Em 2019 foi Kosovo 2-1. Em 2020 foi República Tcheca 2-1. E ontem República Tcheca 2-1. O jogo foi no Epet Arena, em Praga, na capital da República Tcheca. E a República Tcheca foi para esse amistoso com uma curiosidade que o técnico da República Tcheca, Miroslav Kolbeck, relacionou 29 jogadores. Então ele teve de cortar 3 depois do amistoso para anunciar os 26 que vão à Copa do Mundo. E um dos jogadores cortados fez gol no amistoso. Tomás Ladra fez um dos dois gols da República Tcheca. O Hrizlozek fez o outro gol da República Tcheca. O Emer Lahu descontou para o Kosovo. E depois da partida, o Miroslav Kolbeck anunciou os 26 que vão à Copa do Mundo. Na lista da República Tcheca, dos 26 que vão à Copa, 17 jogam no futebol tcheco. Então é uma seleção que, diferentemente de outras seleções que vão à Copa do Mundo, a maioria da seleção joga no país, né? E só um rápido histórico dessa rivalidade República Tcheca e Kosovo, né? Primeiro jogo em 2019, 8 tchecos foram presos porque eles tinham traçado um plano de aterrissar um drone no gramado antes do jogo contra Kosovo, com uma faixa escrita: Kosovo é Sérvia. República Tcheca considera Kosovo uma nação independente a partir de 2008, né? Esse foi o primeiro jogo entre eles. O Kosovo venceu em 2019, a República Tcheca venceu em 2020. E ontem a República Tcheca venceu 2-1. A República Tcheca segue para os Estados Unidos agora para terminar a preparação para a Copa do Mundo. O Kosovo não está no Mundial. Outro destaque ontem também foi a vitória de Cabo Verde, o estreante na Copa do Mundo contra a Sérvia, 3-0. E chamou atenção o ambiente para o jogo da seleção de Cabo Verde. O jogo foi no estádio do Restelo, em Lisboa, e a comunidade caboverdiana lotou o estádio. Né? Há muitos moradores, cidadãos de Cabo Verde que moram em Lisboa e moram em Portugal, né? E muita gente compareceu ao estádio. Nem todos os convocados estiveram presentes, né? O técnico Pedro Brito, que é o Bubista, falou que ainda está esperando uma parte da delegação chegar também para fechar a preparação para a Copa do Mundo. Mas Cabo Verde venceu a Sérvia por 3-0, jogando bem, né? Gols do Kevin Pina, que é o lateral, o Laros Duarte e também o Gilson Benchimol. E a vitória de Cabo Verde sobre a Sérvia, assim, que chamou atenção pela maneira que Cabo Verde venceu a Sérvia, que não vai à Copa do Mundo. Mas a seleção sérvia é uma seleção tradicional de jogar a Copa do Mundo, com os jogadores experientes que atuam na Europa. E Cabo Verde venceu com muita festa em Lisboa, 3-0. Até o técnico, o Pedro Brito, né, o Bubista, falou em preservar a identidade que levou Cabo Verde ao Mundial. E disse uma frase assim que ficou muito marcante, que era o seguinte: somos pequenos, mas podemos fazer coisas bonitas na Copa, né? Cabo Verde tem uma população aí pequena, um dos menores países da Copa, e vai jogar o Mundial pela primeira vez nos próximos dias. Outro amistoso que chamou atenção aconteceu em Mainz, na Alemanha. A Alemanha venceu a Finlândia 4-0. Destaque para alguns que não são aqueles considerados titulares do técnico Julian Nagelsmann. Nagelsmann fez apenas 4 alterações no time. Ontem não trocou o time inteiro, como muita gente trocou, como utilizou até goleiros reservas também. A Alemanha não fez isso. E quem chamou atenção ontem foi o atacante Undavi, de 29 anos, que renovou contrato com o Stuttgart hoje. Undavi fez 2 dos 4 gols da Alemanha. O Voltemade, que teoricamente é o titular, entrou apenas no segundo tempo. E Undavi, que foi vice-artilheiro da Bundesliga, só fez menos gols pelo Stuttgart do que o Harry Kane pelo Bayern de Munique, foi um destaque do jogo. Ele e o Lennart Kahl. O Lennart Kahl é um jogador de 18 anos do Bayern de Munique, até jogou algumas partidas na temporada, né? O Kahl fez um jogo muito bom, o Undavi fez 2 gols, o Wirtz fez gol, o Musiala fez gol e a Alemanha venceu a Finlândia 4-0. Uma curiosidade nesse jogo, Gabriel Dudziak, foi que nós comentávamos ontem no jogo do Brasil contra o Panamá que houve um intercâmbio de árbitros da Alemanha com árbitros do Brasil. Então, um alemão apitou no Maracanã ontem, Brasil e Panamá, e o Matheus Delgado Candançan, da Federação Paulista, apitou a Alemanha e Finlândia. Então, foi uma equipe, foi bem, não teve uma arbitragem assim contestada, não, nenhum erro assim grave. Uma arbitragem com o Matheus Delgado Candançan apitando, 2 auxiliares brasileiros e Rodrigo D'Alonso Ferreira como árbitro de vídeo. Então, uma equipe brasileira trabalhou na arbitragem de Alemanha 4, Finlândia 0, 8ª vitória seguida da Alemanha antes da Copa. A Alemanha tem amistoso contra os Estados Unidos no dia 6, no sábado, em Chicago. E depois começa o Mundial na próxima semana contra a Curaçao, dia 14 de junho. Ontem também, a Suíça venceu a Jordânia 4-1. Também a despedida da Suíça do país. O jogo foi em St. Gallen, na Suíça. E a Suíça ainda joga contra a Austrália, já nos Estados Unidos, no final de semana. E a Jordânia enfrenta a Colômbia também no final de semana, dia 7, também já em solo americano. E um dos gols da Suíça, o segundo gol, chamou a atenção, porque a imagem que ficou foi do capitão da Jordânia, o Moussa Al-Tamari, mandando o time marcar mais à frente. E não era o plano do técnico da Jordânia, o Jamal Selami, de fazer a marcação tão adiantada. A Jordânia teve problemas defensivos durante as eliminatórias. Ontem defendeu-se até que bem, até sofreu o primeiro gol, que foi um gol de pênalti marcado pelo Embolo aos 30 do primeiro tempo. E depois, realmente, a situação desandou mais para a seleção da Jordânia. E ficou uma impressão assim, de que não, o Al-Tamari mandou o time marcar à frente, contrariando o treinador. Agora, o lance todo é o seguinte: o Al-Tamari perdeu um gol incrível, a Suíça errou uma saída de bola, um recuo errado, o Al-Tamari perdeu o gol. E a Jordânia estava com a seleção mais adiantada mesmo. E continuou com a seleção adiantada, só que metade da seleção foi para frente, metade da seleção ficou para trás. Então a Suíça saiu com 2 toques e saiu o gol da Suíça. Não sei se você viu esse gol, Gabriel.
5: Eu vi.
4: Foi rápido, gol em 3 toques, foi, né? Foi. Porque metade da seleção ficou à frente, metade da seleção não saiu do campo de defesa, né? E aí o Ndoye fez 2-0, depois a Suíça fez 3-0, a Jordânia diminuiu com o Fakouri e no final a Suíça fez o quarto gol, venceu por 4-1 na despedida da Suíça do país. Agora a Suíça e Jordânia seguem para os Estados Unidos para terminar a preparação para a Copa do Mundo. Por falarmos em Estados Unidos, a seleção norte-americana venceu o Senegal 3-2 e o que chamou a atenção nesse resultado, uma boa atuação dos Estados Unidos, né? O Deste, o Belogun e o Pulisic marcaram para os Estados Unidos. O Sadio Mané fez os dois gols de Senegal. Que no, na parada para hidratação, uma das paradas para hidratação, o técnico dos Estados Unidos, Maurício Pochettino, mostrou imagens em um notebook aos jogadores. E isso não é algo ainda permitido pela FIFA para acontecer na Copa do Mundo. Há uma dúvida quanto a isso. A FIFA não prevê o uso de imagens ou equipamentos eletrônicos com vídeos nas interrupções da partida. Pochettino até falou sobre isso depois do jogo, dizendo que não sabe se isso vai ser autorizado ou não, mas se for ele vai achar que é muito bom, porque ele consegue corrigir o posicionamento mostrando aos jogadores as imagens do jogo. Então o técnico dos Estados Unidos, o Maurício Pochettino, mostrou as imagens do amistoso quando parou para a hidratação para apontar o que deveria ser arrumado e acertado ali, posicionamento. E isso não sei se vai ser permitido na Copa, mas foi permitido ontem no amistoso. Os Estados Unidos venceram o Senegal 3-2 em Charlotte, que não será a sede da Copa do Mundo. É um dos últimos amistosos dos Estados Unidos antes da Copa do Mundo. Deixa eu ver se faltou algum amistoso aqui. Acho que falei Japão. De todos, Gabriel Dudziak. Japão.
6: Você falou do Japão?
4: Verdade. Não. Japão venceu a Islândia 1-0. Estádio Nacional de Tóquio, despedida do Japão do país. Gol do Koji Ogawa no segundo tempo. E o gol, né, saiu de uma das novas regras da FIFA, que será colocada em prática na Copa. Aos 40 do segundo tempo, o Christian Hillinson, que seria substituído na seleção da Islândia, levou mais de 10 segundos para deixar o gramado. E qual a orientação da FIFA a partir disso? Se o jogador que for substituído levar mais de 10 segundos para sair, o jogador que vai entrar espera pelo menos um minuto até ou a bola sair ou a arbitragem autorizar. Então, o Isaac Thorvaldsen, que entraria, o Thorvaldsen ficou esperando mais de um minuto. O que aconteceu nesse minuto final? Nesse minuto sem um atleta em campo, com 10 em campo a Islândia. Tomou o gol. 41 do segundo tempo, cruzamento Sugawara, gol do Koji Ogawa, Japão 1, Islândia 0 em Tóquio. O Japão é uma seleção, Gabriel Dudziak, que não vai fazer mais amistosos até a Copa do Mundo agora. Ontem foi o último. Agora só estreia na Copa contra a Holanda dia 14 de junho. E o Japão chega à Copa do Mundo com um retrospecto muito positivo. Em 47 jogos nesse ciclo da Copa, foram 35 vitórias, 6 empates, 6 derrotas. Contando a partir da Copa de 22, o Japão perdeu apenas 6 jogos em 47 que disputou. E contra as seleções europeias, o Japão não perdeu nesse período aí de 4 anos. Tem uma invencibilidade contra os campeões do mundo, que o Japão enfrentou nesses amistosos recentes. Contra a Alemanha, Espanha, Brasil, Uruguai e Inglaterra. O Japão não perdeu de nenhum desses, venceu alguns desses, é verdade. Então o Japão chega assim, com uma invencibilidade de agora 6 vitórias seguidas, poucas derrotas, retrospecto positivo antes da Copa. Se isso vai mudar alguma coisa para a Copa, saberemos apenas a partir da próxima semana. Mas o Japão venceu a Islândia 1-0, despediu-se do país e agora também segue para a Copa do Mundo nos Estados Unidos, no México e também no Canadá. Gabriel Dudziak.
3: Perfeito. Rapidinho sobre sábado, Escócia, adversária do Brasil na fase de grupos, fez 4-1 em Curaçao, que também está na Copa. E destaque negativo aí para os escoceses, a lesão do Billy Gilmore, atleta que poderia ser titular, que era uma espécie de 12º jogador e que teve uma lesão que o tira da Copa do Mundo. Nesse amistoso vencido aí pela Escócia, estrelas como McGinn, McTominay, Che Adams e Kieran Tierney não jogaram. Lewis Ferguson também não. A seleção do Equador fez 2-1 na Arábia Saudita. Um dos destaques, o gol aí do Anthony Valencia. Primeiro gol dele com a camisa aí do Equador, 22 anos, o jogador equatoriano. A Coreia do Sul fez 5-0 em Trinidad e Tobago. Coreia do Sul vai para a Copa, Trinidad não. Equador e Arábia Saudita, os dois vão. A Coreia do Sul está fazendo aí jogos em altitude para ver se prepara melhor para jogar em Guadalajara na Copa do Mundo. E o México venceu a Austrália pelo placar de 1-0. Os dois times vão para a Copa do Mundo e destaque aí para a convocação do Memo Ochoa. Guilherme Ochoa estará em mais uma Copa do Mundo e inclusive participou deste amistoso. Amanhã, Croácia e Bélgica, os dois na Copa. Teremos também Marrocos e Madagascar, Marrocos na Copa. País de Gales e Gana, Gana está na Copa. E Haiti e Nova Zelândia, ambos também na Copa. E agora, nós da Copa, vamos fazer um intervalo e já já voltaremos.
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3: De volta com o Lado B da Bola, de volta com Rafael Prats, que vai quebrar aqui o nosso assunto seleção, mas ele só irá fazê-lo quando eu permitir, pelo seguinte, eu acabei de lembrar o seguinte, nós tivemos aqui participações dos nossos ouvintes, né? O José Lino Gouveia Pires já mandou aquele abraço para a gente, como sempre faz, né? Todas as semanas, nos desejando uma ótima semana, e a Isaura Ferreira fez uma boa pergunta, para se você tiver uma boa resposta, você me diga, porque eu de cabeça não tinha, mas fui atrás de uma resposta insatisfatória, mas uma resposta. Ela perguntou o seguinte: dos técnicos estrangeiros, qual o mais importante que treinou um time africano ajudando a desenvolver o futebol naquele continente? Eu pensei mais em seleção aqui. Você se lembra de alguém de cabeça, sim ou não?
4: Boa pergunta. Não vou me recordar,
3: eu fui pesquisar.
4: Sem pesquisar,
3: é.
4: A gente tem uma ideia mais de seleção. Em clubes também aconteceu, claro, mas eu não vou me recordar assim, não.
3: Eu também não. Assim, precisaria de uma pesquisa boa para fazer uma resposta satisfatória, então vai ficar uma resposta insatisfatória. Por exemplo, citando aqui o alemão Winfried Schäfer, que foi treinador de Camarões, por exemplo, na Copa das Confederações de 2003, quando Camarões eliminou o Brasil, chegou até a decisão contra a França e acabou sendo eliminada, né? Acabou ficando com o vice-campeonato. Ele treinou outras equipes também africanas, né? E teve maior sucesso aí com Camarões. Também destaque para o Claude Leroy, que teve aí trabalhos em Camarões, Senegal e Gana também, aí no caso francês, e seleções também. Mas num outro dia a gente pode pesquisar mais. Prats, quebre o assunto seleções nesse final de programa.
17: O Toluca é o campeão da CONCACAF Champions Cup 2026, que é a Liga dos Campeões da CONCACAF. Depois de empatar por 1-1 com o Tigre na prorrogação, né? Foi 0-0 no tempo normal e 1-1 com os gols na prorrogação. Toluca venceu nos pênaltis, 6-5. Jorge Dias, na prorrogação, abriu o placar para o Toluca. O Joaquim, ex-zagueiro do Santos, empatou para o Tigre. Nos pênaltis, deu Toluca, 6-5. Então, Toluca é campeão da CONCACAF Champions Cup, a Liga dos Campeões da CONCACAF 2026. E é o 13º título do técnico Antônio El Turco Mohamed, que pela quinta vez é campeão com o Toluca. O Turco Mohamed ganhou um título pelo Independiente, um pelo Tijuana, um pelo América do México, 3 pelo Monterrey, que agora vai ter o Matias Almeida como técnico, 2 pelo Atlético Mineiro, a Supercopa e o Mineiro, quando ele trabalhou no Brasil, e agora o 5º título pelo Toluca. Então o Turco Mohamed é um dos vencedores, um dos técnicos mais vencedores do futebol mexicano, e o Toluca é campeão da CONCACAF Champions Cup. Assim, o Toluca garante vaga na Copa do Mundo de Clubes de 2029 e vai jogar a Copa Intercontinental do final desse ano. Né, o Cruz Azul ganhou a CONCACAF ano passado, a CONCACAF Champions Cup, que também garantiu vaga para o Mundial de 2029. Toluca também, outro mexicano garantido, venceu o Tigre na final nos pênaltis nesse final de semana. Gabriel Dudziak.
3: Muito bem, e com esta informação, nós vamos encerrando aqui o nosso Lado B da Bola desta semana. Na segunda-feira que vem tem mais, e aí é reta final mesmo para a Copa do Mundo. Não vai ter muito mais da onde tirar, o que inventar, porque o Mundial vai estar batendo a porta. Até lá, Rafael Prats.
17: Até lá, Gabriel Dudziak. Até a próxima semana. Boa noite.
3: Ótima semana para você que nos acompanhou. Vem aí o repórter CBN e depois o CBN Madrugada na apresentação do Paulo Galvão. Fique conosco.
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3: Segunda-feira, 2 de junho de 2026. A Rússia lançou um ataque aéreo em larga escala contra a Ucrânia na madrugada desta terça-feira pelo horário local. Aliás, hoje é terça-feira, 2 de junho de 2026. Segundo autoridades ucranianas, 4 pessoas morreram, mas equipes de resgate ainda fazem buscas. Sistemas de defesa aérea foram acionados para repelir os bombardeios contra a capital Kiev, de acordo com testemunhas da agência Reuters. Uma grande coluna de fumaça foi vista na cidade após o alerta de ataque aéreo. O Tribunal Regional Eleitoral de Roraima determinou nesta segunda-feira a suspensão imediata de todos os atos de campanha eleitoral de 2 candidatos ao governo do estado. Eles são Arthur Henrique, do PL, e Antônio Pedrosa, do PT. Eles concorrem na eleição suplementar marcada para 21 de junho. Com a decisão, os dois estão proibidos de fazer propaganda nas ruas, na televisão, no rádio, nas redes sociais e em aplicativos de mensagens, além de não poderem participar de debates. O bloqueio atende ao pedido da coligação Roraima Segue em Frente, com 7 partidos, que alega que Arthur e Antônia não cumpriram o prazo de desincompatibilização exigido pela lei eleitoral. A candidatura de Antônio Pedrosa foi substituída pela Nelita Frank nesta segunda-feira. A IP estima levar até uma semana para retomar totalmente a produção nas fábricas liberadas pela Anvisa. 2 unidades estavam paradas desde 7 de maio no Complexo Industrial de Amparo, no interior de São Paulo. A liberação ocorreu após vistoria técnica do órgão regulador constatar que a empresa atendeu a exigências sanitárias. Em Brasília, 4 minutos.
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1: Cinco minutos desta terça-feira. Muito bom dia a você que nos acompanha aqui no CBN Madrugada. É, a produção do Luiz Del Boni, trabalhos técnicos comigo aqui, o Ricardo Garcia. E nós vamos juntos com você até às 5 horas da manhã, com muita informação, muita prestação de serviço. Esperando, é claro, a sua participação também pelo WhatsApp, pelo YouTube, pelo e-mail, pelo Instagram. Daqui a pouquinho a gente registra os caminhos, lembra esses caminhos e registra as participações, porque agora vamos a alguns dos principais destaques.

0: Produtora do filme sobre Bolsonaro na mira da polícia, destaca Pedro Pupulin.
1: A ONG da produtora do filme sobre Jair Bolsonaro foi alvo de uma operação por suspeita de desvio de recursos num contrato de mais de 100 milhões de reais com a Prefeitura de São Paulo. O prefeito Ricardo Nunes defendeu a dona da ONG e sugeriu uma perseguição política, além de negar irregularidades no contrato.
0: É, para o Flávio Bolsonaro é tudo perseguição política, informa Débora Costa.
2: Após a operação da Polícia Civil de São Paulo contra a ONG de produtora do filme de Jair Bolsonaro, o pré-candidato Flávio Bolsonaro do PL chamou a ação de perseguição e pescaria probatória. Em visita a Belo Horizonte para uma série de agendas, o bolsonarista disse que as suspeitas de irregularidades não têm a ver com o longa sobre a trajetória do pai dele. Outros pré-candidatos da direita também evitaram comentar o caso, como Ronaldo Caiado do PSD e Romeu Zema do Novo, que pregaram harmonia nesse campo político contra Lula.
3: Brasil!
0: Sete minutos desta terça-feira, seleção brasileira a caminho da Copa. E quem traz pra gente as informações é o Matheus de Souza. Por onde está neste momento a equipe de Ancelotti, meu caro Matheus? Muito bom dia.
4: Bom dia, Galvão. Bom dia também ao nosso ouvinte. Eu abri aqui o FlightAware, que é aquele site que ele vê os voos. E eu estava, desde o momento que a seleção levantou voo, por volta de 10 horas da noite, pensando, nossa, eu vou fazer essa entrada dizendo que eles estão em algum lugar muito legal, em algum lugar muito diferenciado, perto de sei lá onde. Mas a seleção brasileira, no momento, está a cerca de 50 minutos sobrevoando Minas Gerais. Você não, realmente não tem reação do... não tem dimensão do tamanho do país, a não ser que você acompanhe uma coisa dessa. Eles estão quase chegando em Brasília e eles estão rumando a Nova Jersey, nos Estados Unidos, para disputar a Copa do Mundo 2026. Os jogadores foram recebidos pelos fãs no aeroporto do Galeão, no Rio de Janeiro, e Neymar chegou até a autografar a camisa de um agente da Polícia Rodoviária Federal. Antes de levantar voo, como de costume, dois caminhões de bombeiros jogaram água na pista do Galeão e no avião, medida que é uma tradição da seleção feita antes de todas as Copas do Mundo. A previsão é de que eles cheguem no aeroporto de Newark às 7 da manhã pelo horário de Brasília. Antes de estrear na Copa do Mundo, a seleção enfrenta o Egito em um amistoso marcado para as 7 da noite do sábado. A estreia do Brasil no Mundial acontece no outro sábado, dia 13, contra o Marrocos, também às 7 da noite, Galvão.
0: Maravilha, obrigado, Matheus de Souza, trazendo para a gente aí as informações sobre a seleção brasileira a caminho, voando neste momento com destino aos Estados Unidos para tentar buscar o Hexa.
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0: Seguimos aqui com os principais destaques da edição de hoje. Antes de seguirmos, Ricardo Garcia, lembrar que daqui a pouquinho a gente vai trazer um papo sempre muito interessante com Leonardo Dai para falar sobre a apresentação do Brasil frente ao Panamá, como é que está o preparativo da seleção. Daqui a pouquinho, então, o papo com o Leonardo Dai. São 10 minutos agora desta terça-feira. Nós vamos a Brasília, hein? Redução da jornada de trabalho avança no Congresso. A manchete é de Igor Cardim.
5: A tramitação da PEC, que acaba com a escala 6x1, deve ser debatida em uma reunião entre Davi Alcolumbre e líderes. A proposta deve passar pela CCJ antes de ser analisada em plenário. Enquanto isso, a oposição tenta emplacar um texto alternativo que revê a CLT e já enfrenta forte rejeição em consulta pública e também nas redes sociais. O relator da PEC aprovada pela Câmara ainda deve ser escolhido, mas tende a ser um nome da base governista.
0: A guerra no Oriente Médio, assunto para Luiz Fernando Figliaggi.
6: Donald Trump disse esperar um acordo para estender o cessar-fogo com o Irã e reabrir o Estreito de Hormuz na semana que vem. Apesar do tom otimista do presidente americano, o Irã ameaçou suspender as negociações por causa da troca de ataques entre Israel e o grupo extremista Hezbollah no Líbano. O principal ponto de disputa nas conversas continua.

0: destaca Clauson Dutra.
1: Uma mulher de 72 anos morreu depois de cair da escada de um avião no aeroporto de Congonhas. Uma testemunha disse que ela caiu já nos últimos degraus. A idosa viajava para comemorar o aniversário da filha. A Latam disse que seguiu todos os protocolos previstos para esse tipo de ocorrência.
0: As contas de Cláudio Castro não fecham. Do Rio de Janeiro, Matheus Maciel.
2: O Tribunal de Contas do Estado do Rio emitiu parecer pela rejeição das contas de 2025 do ex-governador Cláudio Castro. Por 3-1, os conselheiros apontaram maquiagem contábil de 7 bilhões de reais e aportes suspeitos do Rio Previdência no Banco Master e no conglomerado sul-coreano. O relatório agora será analisado pela Assembleia Legislativa do Rio. E os deputados vão ter a palavra final. Castro, no entanto, reafirmou em nota à CBN que sempre atuou com transparência, responsabilidade fiscal e respeito às instituições.
0: Ainda no Rio de Janeiro, o caso Henri Borel, Diogo Bugalho.
3: Os depoimentos de testemunhas no julgamento do caso Henri Borel terminaram nessa segunda e agora os dois réus devem ser ouvidos. Jairo Souza Santos Júnior, o Jairinho e Monique Medeiros podem optar por ficar em silêncio. Nessa segunda, ao chegar ao oitavo dia, o júri virou o mais longo dos últimos 18 anos no Rio. As últimas testemunhas a depor foram dois legistas convocados pela defesa de Jairinho.
0: Que a comida agora pode chegar voando, Luiz Fernando Figliage.
4: O iFood começou a usar drones para fazer entregas em São Paulo. A modalidade está sendo testada entre restaurantes do shopping Guatemi Alphaville e condomínios de luxo da região. A empresa diz que quase 50% dos pedidos em Alphaville são recusados pelos entregadores por causa da dificuldade de acesso e do tempo de espera nas portarias.
0: Proibição na área da saúde. Assunto para Marina Dantas.
5: Uma resolução do Conselho Federal de Medicina passa a proibir, a partir desta terça-feira, o uso do PMMA como preenchedor injetável para fins estéticos e reparadores no Brasil, realizados por médicos. A medida foi adotada devido aos riscos de complicações graves e permanentes associados à substância, que terá uso permitido apenas em casos específicos de pacientes com HIV/AIDS atendidos pelo SUS.
0: Mais um ataque por tubarão em Recife, informa Ravir Vasconcelos.
6: Uma mulher foi atacada por um tubarão na praia de Boa Viagem, na zona sul do Recife, nesta segunda-feira. O caso ocorreu apenas um dia após outro incidente envolvendo um tubarão na praia de Piedade, em Jaboatão dos Guararapes, que deixou uma criança de 11 anos gravemente ferida.
0: Punição no Corinthians, o destaque é de Luiz Delboni.
7: O ex-presidente Augusto Melo foi expulso do quadro de sócios do Corinthians. Ele foi julgado pela tentativa de retomar o poder após sofrer impeachment por irregularidades no contrato de patrocínio. Melo foi o terceiro ex-presidente a deixar o quadro de sócios no período de uma semana.
0: Violência contra a mulher de Minas Gerais, Bruna Bentes.
8: A mulher que foi jogada de um penhasco na Serra do Rola Moça, na região metropolitana de Belo Horizonte, pelo ex-marido, disse ao Fantástico que deveria ter pedido ajuda antes. Tentativa de feminicídio foi há uma semana, quando a mulher passou um dia inteiro escondida em uma vegetação até a chegada do socorro. Entre janeiro e abril, Minas Gerais registrou 53 feminicídios. No Brasil, de janeiro a março, foram 399 casos de feminicídios registrados, o que significa uma mulher morta a cada 5 horas.
0: Mais violência contra a mulher com Marina Dantas.
5: Uma mulher de 25 anos foi resgatada no Distrito Federal após viver semanas sob ameaças, agressões e restrições impostas pelo namorado. A vítima esteve sob cárcere privado por cerca de 24 dias após o namorado perder todo o dinheiro durante uma viagem do casal ao Paraguai em abril. Ela percorreu diferentes estados em condições precárias junto com o namorado, sem conseguir contato com familiares ou pedir ajuda. O suspeito acabou preso em flagrante pela Polícia Civil.
0: Cadeia para ladrões de residências em São Paulo, Clauson Dutra.
1: A Polícia Civil prendeu duas pessoas suspeitas de integrar uma quadrilha especializada em invadir apartamentos em bairros nobres de São Paulo. O restante do grupo está sendo procurado e, segundo as investigações, os criminosos conseguiam acesso livre aos condomínios usando tecnologia para clonar os controles

0: os portões.
1: O destaque do esporte aqui no CBN Madrugada com Gabriel Dudziakip.
2: Seis seleções entraram em campo nesta segunda-feira para disputar amistosos preparatórios para a Copa do Mundo de 2026. Noruega e Suécia se enfrentaram e a Noruega levou a melhor, 3-1. A Turquia, que vai à Copa do Mundo, jogou contra a Macedônia do Norte, que não vai. E os turcos ganharam pelo placar de 4-0. A Áustria teve um atleta expulso no começo do jogo, mas mesmo assim venceu a Tunísia por 1-0. As duas seleções, no caso, vão para a Copa. A Colômbia ganhou da Costa Rica por 3-1. Os colombianos vão para o Mundial. Hoje, mais seis seleções entram em campo. A Croácia enfrentará a Bélgica, ambas estão no Mundial. O Marrocos, que vai à Copa, enfrentará Madagascar. A seleção de Gana vai jogar com o País de Gales, enquanto Haiti e Nova Zelândia, ambas seleções de Copa, se enfrentarão no fim da noite.
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1: 18 minutos desta terça-feira, hora da gente saber como é que fica o tempo em todo o Brasil com a Jade Ramos.
4: A terça-feira será marcada pelo tempo firme em grande parte do país. No sul, o sol predomina entre poucas nuvens no interior da região, enquanto a circulação marítima favorece chuvas de moderada a fraca intensidade em áreas do litoral do Rio Grande do Sul, do Paraná e de Santa Catarina. Já no sudeste, a circulação marítima também favorece condição para chuvas no litoral e sul de São Paulo, além de áreas do Rio de Janeiro e do Espírito Santo, e no leste de Minas Gerais. Nas demais áreas, o tempo segue mais firme. E no centro-oeste, também com predomínio de sol e tempo mais seco, e os termômetros subindo à tarde. A umidade do ar segue baixa, principalmente em áreas de Goiás e do Mato Grosso. Já no Nordeste, a chuva continua concentrada no litoral, principalmente em áreas da Bahia, Sergipe, Paraíba e no Rio Grande do Norte. E no norte do país, o destaque é para as pancadas de chuva intensas em áreas de Roraima, Amapá, Amazonas e no Pará. Jade Ramos, da Climatempo, para a CBN.
1: Muito bem, 19 minutos desta terça-feira. Mais uma vez, muitíssimo obrigado a você que nos faz companhia aqui no CBN Madrugada com Ricardo Garcia na mesa de som. Vamos juntos, hein? Até às 5 horas da manhã na sua companhia, ouvinte CBN. Você participa, interage pelo YouTube, pelo Instagram, pelo e-mail. Também aqui no YouTube o pessoal já está trocando ideias no chat, acompanhando as imagens do nosso estúdio. A gente agradece a Cleusa Siqueira, direto do Rio de Janeiro, Clóvis Mota, também no Rio, em São Pedro da Aldeia, o nosso ouvinte Lee, está em Maceió, Alagoas, Tadeu, da Ilha do Governador, o Silvio, sempre por aqui, hein? Juiz de Fora, Minas Gerais. Daqui a pouquinho a gente registra também as participações via WhatsApp, que o celular está carregando aqui, né, Ricardo Garcia? Né? E a gente já está na companhia aqui do Nínero, Nínero Torres de Vasconcelos, de São Paulo, sempre na nossa companhia via WhatsApp, pelo 11 999 11 9981. Você pode sempre participar pelo e-mail, é só entrar no site cbn.com.br, clique lá no Fale com Âncora, você manda para cá a sua mensagem, ou então via Instagram, pode interagir conosco também no Instagram. Estamos aqui na rede social no @phcgalvão, repetindo, @phcgalvão. Você pode interagir por aqui, como faz a Terezinha Covas Lisboa. Obrigado, Terezinha, pela mensagem, direto do bairro da Pompeia, na zona oeste de São Paulo. Ângelo do Rosário. Sabe onde está o Ângelo do Rosário, Ricardo Garcia? Ângelo do Rosário está em Angola, na África. Audiência internacional aqui do Ângelo. Obrigado, meu caro, pela companhia. E a gente agradece demais aqui a mensagem. Professor Pedro Vaz está conosco também, Alessandro Mendes, muito obrigado pela companhia via Instagram também no @phcgalvão. 00:22, a gente vai abrir espaço para o Pedro Pupulin, a produtora do filme sobre Jair Bolsonaro, na mira da polícia em São Paulo, hein? E o Pedro Pupulin explica pra gente por quê.
0: A Polícia Civil apreendeu nesta segunda-feira computadores, celulares, documentos e notas fiscais na Prefeitura de São Paulo e na ONG Instituto Conhecer Brasil. A organização pertence à empresária Karina Ferreira da Gama, dona da produtora do filme Dark Horse, sobre o ex-presidente Jair Bolsonaro. A investigação apura irregularidades em um contrato de R$108 milhões entre a prefeitura e a ONG, que prevê a instalação de 5 mil pontos de acesso à internet gratuita em comunidades da capital paulista pelo prazo de 12 meses. Segundo a polícia, os 5 mil pontos deveriam ser instalados até junho de 2025. No entanto, até agora, apenas 3.200 foram implantados. De acordo com os investigadores, este contrato de R$108 milhões teria subido para R$157 milhões com aditivos assinados pela gestão do prefeito Ricardo Nunes e repassados à ONG, que teria apresentado à prefeitura pelo menos R$16,5 milhões em notas fiscais consideradas irregulares para justificar despesas de contrato. O prefeito Ricardo Nunes, do MDB, disse que a gestão municipal revisou o processo de contratação da ONG e não encontrou indícios de irregularidades. O prefeito ainda afirmou que os 3.200 pontos de Wi-Fi atualmente contratados foram instalados e que a prefeitura paga apenas pelos serviços efetivamente prestados. Nunes também sugeriu perseguição política ao comentar a operação.
5: Vamos ser realistas aqui. Se a questão é política, se eventualmente a questão é política, eu acho que é um erro grave. Eu acho que é um desrespeito à democracia. Se a questão é política, se por acaso for a questão política. Se estão fazendo isso por conta do filme, aí eu acho grave. Aí eu acho que precisa ter um outro tipo de acusação. Aí é uma conotação, se por acaso tem, aí é uma conotação política partidária. Aí eu acho que é grave. Eu acho que não merece ninguém ser crucificado porque ela tem uma preferência política. A ou B.
0: O prefeito ainda saiu em defesa da empresária Karina Gama. Ele disse que a responsável pelo Instituto Conhecer Brasil é uma mulher decente e trabalhadora, mas negou qualquer vínculo entre o contrato de Wi-Fi e a produção do filme sobre Jair Bolsonaro. A empresária mantém relações políticas com aliados do ex-presidente. Em 2022, Karina prestou serviços de consultoria para a campanha a deputado de Mário Frias, produtor executivo do filme Dark Horse. Senador e pré-candidato do PL à presidência, Flávio Bolsonaro foi questionado sobre o caso e respondeu brevemente que a operação não tem nada a ver com o filme produzido em homenagem ao pai. Com colaboração de Bruna Barbosa, de São Paulo, Pedro Pupulin.
1: Bom, se tem a ver ou não com o filme, isso as investigações vão mostrar, né? O Flávio Bolsonaro, daqui a pouco a gente vai acionar a Débora Costa, veio com a mesma narrativa. Ah, porque é questão política e tal. O Flávio Bolsonaro, que é candidato, né? A gente até entende que ele possa lançar essa narrativa nesse primeiro momento. Agora, o prefeito de São Paulo simplesmente não pode falar o que ele falou nesta segunda-feira. Se por acaso a questão é política, é grave. Como assim, se por acaso a questão for política? A polícia está atrás da ONG porque, a gente ouviu na reportagem, há R$16 milhões em notas irregulares. Há irregularidades que estão comprovadas, né, pela polícia. E, obviamente, que isso vai fazer parte de processo. E já chama demais a atenção o valor desse contrato. Bom, primeiro que é um contrato fechado com uma ONG, viu, Ricardo Garcia e ouvintes aqui do CBN Madrugada, que não tem nada a ver com instalação de pontos de Wi-Fi. Nunca tinha feito instalações de pontos de Wi-Fi na vida desta ONG, na história desta ONG. É uma ONG que não é voltada para a área de telecomunicações. Aí, de repente, cai no colo desta ONG um contrato de R$108 milhões. E aí, eles não estavam cumprindo o contrato. Não estavam cumprindo o contrato da forma como deveriam. Ainda vem um aditivo que eleva para R$157 milhões para instalar pontos de Wi-Fi na cidade de São Paulo. Isso tudo já cheira muito mal e, é claro, a gente vai acompanhar de perto essas acusações, né? Primeiro, as irregularidades já encontradas na prestação desse serviço e depois essa suspeita de que, como é a mesma mulher, né? A dona da ONG, a presidente da ONG e a produtora... Olha só que coincidência, Ricardo Garcia. A presidente da ONG é a produtora do filme sobre Jair Bolsonaro. Então, obviamente que a investigação vai mostrar se houve algum desvio desse dinheiro também para a produção. O que demonstraria que a Prefeitura de São Paulo estaria indiretamente também financiando o filme. Isso as investigações vão mostrar ou não, mas vamos aguardar. Agora, o prefeito não pode simplesmente colocar esse tipo de dúvida se ainda não há, se ele não tem acesso ainda às investigações, né? E se ele pegar lá as investigações, ele vai ver o que a gente ouviu aí na reportagem: 16 milhões, pelo menos, de reais em notas irregulares foram lançadas por esta ONG. A gente vai acionar agora a Débora Costa, de Minas Gerais, porque ela tem a palavra do Flávio Bolsonaro, que vai nessa mesma narrativa, né? Aliás, isso é comum hoje em dia, né? De todos os lados. Qualquer um que é pego em alguma irregularidade hoje no Brasil, a primeira coisa que fala é: ah, isso é perseguição política. E a justiça tem culpa nisso. A nossa justiça tem culpa porque tem falhado tanto ultimamente, né? E os representantes do judiciário têm se manifestado tanto politicamente também, o que é errado, que aí acaba dando margem para esse tipo de narrativa. Vamos ouvir a Débora Costa.
6: O pré-candidato à presidência pelo PL, Flávio Bolsonaro, chamou de pescaria probatória e perseguição a operação realizada pela Polícia Civil de São Paulo contra a ONG produtora do filme do pai dele, o ex-presidente Jair Bolsonaro. Em visita a Belo Horizonte para uma série de agendas com apoiadores e empresários do agronegócio, Flávio disse que a investigação não tem nada a ver com o filme de Bolsonaro.
7: Tem nada a falar mais sobre isso. E mais uma vez, eu só espero que não seja uma perseguição estatal por parte de alguns setores para, enfim, influenciar nas eleições. Não há absolutamente nada de errado, eu confio no trabalho da prefeitura, um contrato muito anterior com relação ao filme, né, que foi bem posterior, tudo explicadinho pela prefeitura de São Paulo. E mais uma vez, vocês vão assistir a maior obra de arte em homenagem ao presidente da República, feito com dinheiro privado, muito em breve.
6: A operação da Polícia Civil Paulista teve como alvo o Instituto Conhecer Brasil por suspeita de fraude em um contrato anual de 108 milhões de reais com a Prefeitura de São Paulo, que negou irregularidades. A produtora é a mesma do filme Dark Horse, que retrata a trajetória política do ex-presidente Jair Bolsonaro. O caso ganhou repercussão depois que a produção foi citada em conversas de Flávio Bolsonaro com o banqueiro Daniel Vorcaro, dono do Banco Master, que tratavam sobre pedidos de recursos financeiros para a realização do longa. Inclusive, ao visitar um hospital em Belo Horizonte, o senador tentou desviar o foco do escândalo e associou o caso Master a Lula e ao PT. Também em visita à capital mineira, o pré-candidato à presidência pelo PSD, Ronaldo Caiado, evitou tecer críticas ao adversário bolsonarista sobre o caso e disse que não acompanhou a operação. Afirmou ainda que, em reunião com outro pré-candidato da direita, Romeu Zema do Novo, o ex-governador de Goiás pregou harmonia entre eles.
8: Se nós começarmos a nos dispersar, nós não vamos ter bom resultado no segundo turno, certo? Eu acho que este processo tem mais me preocupado neste momento. Nós temos que chegar com um grau de convivência pacífica e harmoniosa entre nós. Porque senão, se cada um no segundo tempo cruzar os braços, você vai achar, então esse aí que vai sozinho, isso não vai ser uma boa campanha para nós. Quem mais quer nos ver divididos é o PT.
6: Também minimizando o caso, o governador Romeu Zema do Novo, que chegou a chamar a relação de Flávio com Vorcaro de vergonhosa, afirmou que não soube da operação e que não falaria mais no assunto. Ele também mudou o tom de ataques e pregou união da direita para derrotar Lula.
9: Nós temos de lembrar que a direita tem vários candidatos concorrendo entre si. Eu, estando no segundo turno, tenho certeza que os outros candidatos não não irão apoiar o PT da mesma maneira que eu também não apoiarei. Nós, candidatos de direita, estaremos todos juntos no segundo turno.
6: De olho no segundo maior colégio eleitoral do país e nas alianças políticas para as eleições, Ronaldo Caiado, Romeu Zema e o senador Flávio Bolsonaro participaram de um evento do agronegócio em Belo Horizonte na noite dessa segunda-feira. As agendas deles na capital mineira seguem nesta terça. De Belo Horizonte, Débora Costa.
1: 32 minutos desta terça-feira, vem aí o Matheus de Souza.
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0: terça-feira, 2 de junho de 2026. O ex-governador de Minas Gerais e pré-candidato à presidência pelo Novo, Romeu Zema, comentou a disputa pelo governo mineiro. De acordo com ele, está sacramentado que o Partido Novo vai indicar o candidato a vice-governador na chapa de reeleição de Matheus Simões, do PSD. Zema não detalhou quando ou como será feito o anúncio do nome escolhido. Centenas de jovens fizeram um protesto no Quênia contra a instalação de um centro de quarentena para cidadãos americanos expostos ao ebola. Os moradores temem exposição ao vírus por meio de pacientes transportados ao local. Não há registro até o momento de casos de ebola no país no atual surto da doença. A seleção brasileira está a caminho de Nova Jersey, nos Estados Unidos, para disputar a Copa do Mundo 2026. Os jogadores foram recebidos por fãs nesta segunda-feira no aeroporto do Galeão, no Rio de Janeiro, e Neymar chegou a autografar a camisa de um agente da Polícia Rodoviária Federal. Antes de levantar voo, como de costume, dois caminhões de bombeiros jogaram água na pista do Galeão e no avião. A medida é uma tradição da seleção, feita antes de todas as Copas do Mundo. A previsão é de que eles cheguem no aeroporto de Newark às 7 da manhã, pelo horário de Brasília. Antes de estrear na Copa do Mundo, a seleção enfrenta o Egito em um amistoso marcado para as 7 da noite de sábado. A estreia do Brasil no Mundial acontece no outro sábado, dia 13, contra o Marrocos, também às 7 horas da noite. Horário de Brasília, meia-noite e 34.
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35 minutos desta terça-feira. Mais uma vez, muito obrigado a você que nos acompanha aqui no CBN Madrugada. Galera, aqui no WhatsApp, no 11999119981. Obrigado aqui ao Leonardo Melo. Leonardo Melo está a caminho de São Paulo, viu, Ricardo Garcia? Direto do Rio de Janeiro, a caminho para São Paulo, acompanhando aqui a nossa programação. O bom dia que chega também do nosso ouvinte, o Osmar Afrísio dos Santos. Osmar é um grande amigo da galera aqui da CBN, né? E está nos mandando o seu bom dia aqui. Muito obrigado também. O nosso ouvinte é Juruna. Juruna está em Cascavel, no Paraná. E manda também a sua mensagem via WhatsApp pelo 11 999 11 9981. Hamilton Freire, DDD 81, não está dizendo de onde está teclando, mas está lá para cima, hein? Nino Igaraçu, Pernambuco, muito obrigado também pela mensagem. Mário Cavalcante, de Paulista, Pernambuco, também está por aqui. Obrigado às participações também pelo YouTube, o Clóvis Mota Oliveira, de São Pedro da Aldeia. Quito Bartolomeu, muito obrigado também pela mensagem. Daniel José dos Santos, Silvio Francisco, de Montes Claros, Minas Gerais. A gente sempre agradece também a companhia via Instagram, aqui no @phcgalvão, repetindo, @phcgalvão, você pode interagir por aqui. O Ivo Alves, de Caicó, no Rio Grande do Norte, manda sua mensagem. Também muito obrigado a Nádia Bonadimã Ferreira, meu querido amigo Ricardo Silveira também está por aqui, muitíssimo obrigado pela companhia. 37 minutos desta terça-feira, agora.

0: Vamos a Brasília, capital federal. Igor Cardim tem informações sobre o andamento da redução da jornada de trabalho. É o fim da escala 6x1.
1: O presidente do Senado, Davi Alcolumbre, deve se reunir nesta semana com líderes para definir os próximos passos da PEC, que acaba com a escala de trabalho 6x1. A previsão é de que a análise inicial seja feita pela CCJ e que a votação em plenário ocorra ainda antes das eleições. No entanto, o esvaziamento de Brasília e as sessões remotas previstas para os próximos dias podem dificultar o processo. O texto já aprovado pelos deputados prevê a redução gradual da jornada semanal de 44 para 40 horas, em um período de 14 meses após a promulgação, além da garantia de 2 dias de folga por semana. A proposta mantém as regras atuais para horas extras, trabalho em feriados e domingos e estabelece mecanismos de adaptação para regimes especiais. Paralelamente, a oposição protocolou uma PEC de autoria do senador Rogério Marinho que permite ao trabalhador optar entre o regime tradicional da CLT e um modelo flexível baseado em horas trabalhadas. A proposta está em consulta pública no sistema do Senado e acumula mais de 90 mil votos contrários, com rejeição superior a 90%. Nas redes sociais, parlamentares da base governista têm associado a iniciativa a uma possível ampliação da jornada de trabalho para 7x0. O senador Alci Lucas saiu em defesa de uma revisão da CLT, que considera ultrapassada.
2: A CLT é de Getúlio Vargas. Não tem lógica a gente colocar como parâmetro a CLT de 1943. O Brasil, principalmente os órgãos governantes, não priorizam resultado, metas. Aqui se prioriza a burocracia. Mas, infelizmente, ainda querem manter essa tradição da CLT de 1943.
1: Já o senador Paulo Paim, autor de outra proposta anterior à do fim da escala 6x1, pretende juntar o texto original à medida que será pautada.
3: A importância para mim não é quem vai ser o relator ou não. Eu quero aprovar, importa é a causa. A que está mais avançada é essa, que acaba com a escala 6x1. A minha, no caso, embora mais antiga, ela pode ser repensada, como também pode circular paralela, porque ela avança no tempo, ela persegue, na verdade, além das 40 agora, 36 no futuro. Então esse debate pode se continuar fazendo.
1: A escolha do relator também está em discussão. O favorito é o senador Omar Aziz, que teria mantido conversas com integrantes do governo e de líderes do Senado. Outros nomes cotados incluem ex-ministros, como os senadores Camilo Santana e Carlos Fávaro, além do ex-presidente do Senado, Rodrigo Pacheco. De Brasília, Igor Cardim.
0: A expectativa é que não demore muito para aprovação no Senado desta proposta de emenda à Constituição que vai melhorar a vida das brasileiras e brasileiros, sem dúvida alguma. Eu destaco aqui, Ricardo Garcia, ouvinte do CBN Madrugada, entrevista que fizemos na semana passada sobre esse assunto com o professor José Dari Krain, economista e professor da Unicamp, que destacou um aspecto que é importantíssimo, né, que a redução da jornada é resultado de um grito de alerta do trabalhador por um maior controle no seu modo de vida. Ele lembrou que a forma como o trabalho está sendo organizado nos últimos tempos não permite que as pessoas tenham tempo para aproveitar todas as dimensões da vida. Acho que a palavra do professor José Dari Krain é importantíssima, que não há dúvida nenhuma, vai acontecer, vai ter gente que está lá com um orçamento apertado, vai usar esse dia para fazer um bico, vai. Agora, o mais importante é que as pessoas vão ter a liberdade para escolher o que fazer nesse dia de folga. É isso que é importante. Você dá liberdade para a cidadã, o cidadão brasileiro, para dar um pouco mais de controle para a sua vida, porque é chover no molhado falar que muita gente vive para trabalhar, né? Então, é importantíssimo que isso venha agora de modo responsável, e a gente tem falado muito sobre isso. Essa mudança gradual é muito importante. Muitos analistas, economistas afirmam que esse período ainda é muito curto, né? O período que vai ser dado aí para as empresas se adequarem, né? A gente vai ter que ver isso na prática, mas nos parece mesmo que a transição é um pouco curta, principalmente essa primeira, de 44 para 42 horas em apenas 60 dias a partir da promulgação da lei, né? Então, 60 dias, 2 meses para empresas se adequarem. E, obviamente, a gente tem falado muito sobre isso, que o impacto vai ser muito maior para as pequenas empresas ali, o pequeno comércio, porque uma indústria que tem 3, 4 mil funcionários, ela vai ter mais facilidade para ajeitar as escalas ali e assimilar essa mudança. A pequena empresa vai ter um pouco mais de dificuldade. Então, o importante é que, como aconteceu em outros países, haja esta flexibilidade para que os trabalhadores, os setores, sindicatos possam negociar com as empresas, para que a gente tenha uma solução ganha-ganha, para que todos ganhem. E as pesquisas, o histórico do que aconteceu nos outros países mostram que há sim a possibilidade de aumentar a produtividade gradativamente para que a empresa também não perca. Porque existe um fato, o trabalho vai ficar mais caro para o empregador. Isso é um fato, não tem dúvida sobre isso. E aí a repercussão disso que a gente tem que também levar em consideração. Porque a gente não sabe ainda qual vai ser a repercussão. Pode ser muita coisa. Pode ser a diminuição do lucro do empresário, pode ser o aumento do preço do produto que gera inflação e dificulta a redução dos juros, pode ser a redução da arrecadação por parte do governo, mas há muita gente dizendo que isso não vai acontecer. E eu, como sou otimista, né, Ricardo Garcia, acredito nesta parcela. Porque da mesma forma que você pode reduzir num primeiro momento a produção em determinados setores, há outros setores que vão ser incrementados. Setor do turismo, setor do lazer, setor de educação, talvez, porque a pessoa que vai ter lá um pouco mais de descanso, de repente vai procurar se especializar e vai fazer um curso. Então, temos que esperar para ver qual vai ser exatamente a consequência desta mudança, que é histórica, né? Não há dúvida nenhuma, né? E a gente conversou com muita gente nesses últimos dias, destacando que é a principal mudança na relação de trabalho do Brasil depois da Constituição de 1988. Então é uma mudança muito importante que impacta a vida de todo mundo, trabalhadores, empregadores, impacta a economia do país como um todo e obviamente que a gente vai acompanhar de perto tudo isso, esperando que a resposta seja positiva. Agora, quanto à aprovação no Senado, não há dúvida nenhuma que vai ser aprovado, porque é um projeto, um assunto que tem um apelo popular enorme. Às vésperas das eleições, obviamente que os parlamentares vão aprovar isso, como os deputados aprovaram, os senadores vão aprovar. A briga agora, né, Ricardo Garcia, é pela paternidade, né, o governo querendo trazer para si a paternidade desta mudança e a oposição também, né? Então, todo mundo vai, na sua propaganda eleitoral lá, vai deixar muito claro que votou a favor da pé do final, do fim da escala 6-1, porque, repito, é um tema que tem um apelo popular enorme. 46 minutos agora desta terça-feira, nós vamos saber agora da guerra. O Luiz Fernando Figliage tem as últimas informações.
4: O presidente Donald Trump afirmou que espera chegar a um acordo para estender o cessar-fogo com o Irã e reabrir o Estreito de Hormuz na próxima semana. A declaração ocorreu durante uma entrevista à rede de televisão americana ABC News. O republicano disse que conseguiu contornar um contratempo que surgiu após o Irã ameaçar suspender as negociações por causa da troca de ataques entre Israel e o Hezbollah no Líbano. Ainda segundo Trump, as conversas com o Irã estão em ritmo rápido. Do outro lado, o regime dos ayatolás condicionou qualquer trégua com os Estados Unidos à implementação de um cessar-fogo efetivo no Líbano. O porta-voz da diplomacia iraniana afirmou que o fim dos ataques é essencial para as negociações de paz. Ainda nesta segunda-feira, Trump anunciou que Israel e o Hezbollah concordaram em não se atacar após conversas por telefone com o primeiro-ministro israelense Benjamin Netanyahu e com a facção libanesa. O anúncio não inclui detalhes sobre prazos ou a negociação em andamento para encerrar o conflito. Na rede social X, Netanyahu disse que Israel vai continuar a operar conforme planejado no Líbano.
5: Instruí as Forças Armadas de Israel a atacar alvos terroristas em Beirute. Não haverá uma situação em que o Hezbollah ataque nossas cidades e nossos cidadãos e seus quartéis generais permaneçam intocáveis. Continuamos a aprofundar nossa atividade operacional no terreno no sul do Líbano e estamos eliminando os redutos do Hezbollah. Estamos determinados a restaurar a segurança dos moradores do norte, assim como fizemos para os do sul.
4: A atual guerra entre o Hezbollah e Israel está vinculada ao conflito dos Estados Unidos e do Estado judeu contra o Irã, fiador do Hezbollah. Irã e Estados Unidos estão em cessar-fogo desde 7 de abril. Os dois países chegaram a trocar ataques pontuais nas últimas semanas. Enquanto isso, o Estreito de Hormuz, por onde passa um quinto da produção mundial de petróleo, continua fechado para navegação. O principal ponto de disputa nas negociações atuais é o programa nuclear iraniano. Washington exige que Teherã se comprometa a nunca desenvolver armas nucleares. Já o Irã afirma que o tema não está em discussão no momento. Com a colaboração de Ana Luísa Bessa, de São Paulo, Luiz Fernando Figliage.
0: São Paulo, vamos a Brasília com a Samantha Klein. Tem informações aí sobre a preocupação do ministro Dario Durigan, ministro da Fazenda, primeiro com a questão da classificação pelos Estados Unidos de Comando Vermelho, de PCC, como grupos terroristas. Isso pode trazer uma consequência econômica para o Brasil muito preocupante. E agora, também a possibilidade de novas tarifas contra o Brasil. É isso, Samantha Klein?
6: O ministro da Fazenda, Dario Durigan, disse ao jornal da CBN que vai procurar autoridades americanas para tratar do PIX e do potencial de prejuízos para este método de pagamento, devido à designação de facções criminosas como organizações terroristas. Ele reiterou que não tem problema em ligar para o secretário do Tesouro americano, Scott Bessent, mas que vai fazer isso no seu tempo. E também ressaltou que o Brasil não pode ficar preso com o risco de uma intervenção.
7: Basta você ter uma alegação, uma visita da família Bolsonaro, uma alegação dizendo um determinado banco brasileiro tem contas do PCC. Aí a autoridade norte-americana pode dizer o seguinte: então esse banco está apenado, está sancionado pelo Tesouro norte-americano, as sanções da OFAC, ele não pode operar com o PIX, porque o PIX tem sido usado para movimentar dinheiro de facção criminosa. Veja, no México, o DOJ, que é o Departamento de Justiça norte-americano, entrou com ação e fechou 3 bancos, a partir de uma designação de organização terrorista.
6: O governo Lula teme que a decisão do governo Trump resulte no impacto negativo no funcionamento do PIX, que já é alvo de críticas de autoridades americanas por permitir a transferência rápida de dinheiro sem taxas e que vem diminuindo drasticamente o uso do cartão de crédito, cujas principais bandeiras são norte-americanas. Com isso, o governo também tenta emplacar esse discurso, que a decisão do Departamento de Estado dos Estados Unidos pode afetar o meio de pagamento mais popular do país. A resolução sobre facções criminosas ainda tende a gerar reflexos sobre o relacionamento entre bancos brasileiros e americanos. O diretor jurídico e legislativo da Associação Brasileira de Bancos, Felipe Natali, alerta para o aumento de custos com monitoramento e compliance. Ele ressalta que alguns segmentos já têm um monitoramento maior.
8: Se você tem um cliente que de alguma forma ele se relacione com alguma das organizações criminosas e você não tenha isso mapeado, a gente sabe que alguns segmentos, a gente tem informação que ele tem mais relação com o crime organizado. Então, por exemplo, quando a gente fala, por exemplo, de postos de combustíveis, a gente sabe de alguma forma, várias vezes foi verificado a relação com o crime organizado. Todas as instituições, obviamente, elas terão que tomar muito mais...
6: Em outra frente, a investigação dos Estados Unidos sobre o PIX, propriedade intelectual e comércio popular e falsificações está na reta final. O ministro Durigan criticou a ameaça de novas tarifas comerciais contra o Brasil através da chamada Seção 301. Nesse sentido, a diplomacia e a equipe econômica estão buscando negociar com os técnicos do governo norte-americano. Em abril, o governo brasileiro apresentou uma série de explicações e uma outra reunião deve ocorrer nos próximos dias. Com colaboração de Rony Veloso, de Brasília, Samantha Klein.
0: Faltam 7 minutos agora para 1 da madrugada. De Brasília, nós vamos ao Rio de Janeiro, porque as contas do ex-governador Cláudio Castro não fecham, Matheus Maciel.
9: Por 3-1, o Tribunal de Contas do Rio reprovou nesta segunda-feira as contas do governo Cláudio Castro. Foram analisados os balanços de 2025, o último ano completo sob a gestão do ex-governador, que renunciou em março de 2026. O julgamento mudou de rumo após o voto do conselheiro José Gomes Graciosa. Ele abriu divergência do relator Rodrigo Melo, que havia votado a favor das contas. Os conselheiros Marcelo Verdini Maia e Cristiano Lacerda acompanharam Graciosa. Já Tiago Pampolha, ex-vice-governador, se declarou impedido de analisar o processo. No voto, Graciosa ressaltou que os balanços trazem saldos fictícios na casa dos 7 bilhões de reais. Entre as irregularidades estão os aportes bilionários do Rio Previdência no Banco Master e os investimentos de mais de 2 bilhões de reais no grupo sul-coreano Mirai Asset, especializado em corretagem global. A empresa já apareceu em investigações da Polícia Federal por investimentos semelhantes do Fundo Previdenciário do Amazonas. Graciosa ressaltou distorções de caráter generalizado nas demonstrações contábeis.
10: Imagine erros que somam mais de 7 bilhões de reais. Se um centavo compromete, imagine erros de 7 bilhões de reais. Nesse patamar, não estamos diante de meras falhas ou lapsos técnicos, mas de distorções gravíssimas que comprometem a credibilidade dos demonstrativos contábeis e a transparência da gestão pública.
9: Os conselheiros solicitaram também que sejam realizadas auditorias para apurar possíveis irregularidades envolvendo a Refit, antiga refinaria de Manguinhos, e também nos benefícios fiscais concedidos pelo governo estadual. O parecer do TCE será enviado à Assembleia Legislativa, que tem a decisão final. Castro já está inelegível por força de uma condenação no Tribunal Superior Eleitoral. Em nota, o ex-governador disse lamentar a posição do TCE e sustenta que os investimentos feitos pelo Rio Previdência seguiram regras de governança. Já o governo do estado, comandado interinamente pelo presidente do Tribunal de Justiça, Ricardo Couto, afirma realizar uma ampla auditoria na gestão. A Mirai Asset Brasil diz ter cumprido ordens feitas pela Gerência de Operações e Investimentos do Rio Previdência para transferência de custódia dos ativos e que segue todas as normas dos reguladores brasileiros com rígidos controles internos de compliance. Do Rio de Janeiro, Matheus Maciel.
0: Faltam 4 minutos agora para 1. Do Rio para São Paulo, com Clauson Dutra. Que coisa, hein? Acidente com a morte, uma idosa, 72 anos, caiu da escada de um avião no aeroporto de Congonhas. O Clauson Dutra tem para a gente os detalhes.
11: Maria da Glória Pereira da Silva Fávaro, de 72 anos, morreu após cair da escada enquanto desembarcava de um avião da Latam no aeroporto de Congonhas, na zona sul de São Paulo. O acidente aconteceu na última sexta-feira. A passageira foi socorrida, encaminhada a um pronto-socorro, mas morreu neste domingo. Maria da Glória estava num voo que partiu de Ribeirão Preto, no interior de São Paulo, com destino à capital paulista. Segundo familiares, ela pegaria uma conexão para o Mato Grosso para comemorar o aniversário da filha. O influenciador Júlio Mamute testemunhou a queda e contou nas redes sociais o que viu.
12: Horas eu presenciei algo que nunca mais vou esquecer. Vi uma pessoa literalmente cair aos meus pés e já não fazer nenhum movimento. Ela estava descendo da escada do avião no desembarque e eu me aproximei e fui o primeiro a perceber que naquele momento ela ainda respirava com dificuldade. Logo, algumas pessoas se aproximaram, eu presumi que eram médicos. Percebi nitidamente que ela caiu por cima do pescoço, já nos últimos degraus.
11: Em nota, a Latam afirmou que uma funcionária acompanhou todo o atendimento prestado à passageira até a chegada dos familiares. A companhia também lamentou a morte da mulher e afirmou que seguiu todos os protocolos previstos para esse tipo de ocorrência. O velório acontece nesta terça-feira na cidade de Ituverava, no interior de São Paulo. O aeroporto de Congonhas realiza uma reforma desde o ano passado para ampliar os terminais, mas que não acaba com a área de embarque remoto dos passageiros, que é quando o avião fica estacionado em uma área afastada do terminal e o trajeto das pessoas até a aeronave é feito de ônibus pela pista. Ou seja, é quando não há as pontes de embarque, os chamados fingers, que são aqueles túneis cobertos que conectam o terminal do aeroporto diretamente à porta do avião. A Polícia Civil investiga o caso como morte suspeita. Com colaboração de Maria Cecília Dalau, de São Paulo, Clauson Dutra.
0: São 2 minutos agora para uma de São Paulo. A gente volta para o Rio de Janeiro. Diogo Bugalho tem as últimas informações sobre o julgamento da morte, o assassinato covarde do menino Henri Borel.
13: O ex-vereador Jairo Souza Santos Júnior e a namorada Monique Medeiros, réus pelo assassinato do menino Henri Borel, devem prestar depoimento ao Tribunal do Júri nesta terça-feira, quando o julgamento chega ao 9º dia. Os dois acusados podem ficar em silêncio, mas se escolherem responder às perguntas da promotoria e das defesas, há expectativa de que os interrogatórios se estendam por horas. A primeira a falar será Monique Medeiros. Ela responde por homicídio por omissão, pois não teria protegido o filho das agressões praticadas pelo ex-namorado. Pelo rito normal, ela seria a última a falar. Mas os advogados de Jairinho conseguiram uma liminar em segunda instância para inverter a ordem dos depoimentos. O argumento é que, com a medida, ele vai poder se defender de eventuais acusações feitas pela ex-companheira. Após as oitivas dos réus, começam os debates entre acusação e defesa, que podem se estender por até 9 horas. Por fim, votam os 7 jurados do Conselho de Sentença. Nessa segunda, quando o julgamento chegou ao 8º dia, passou a ser o mais longo no Rio de Janeiro desde que o rito atual foi adotado há 18 anos. Antes, o júri mais longo havia sido da ex-deputada Flor de Lis, condenada após 7 dias de discussões por matar o marido Anderson do Carmo. As últimas testemunhas a depor no julgamento do caso Henri foram 2 médicos legistas. Leonardo Tawil, que assinou os laudos de necropsia, reiterou que o menino morreu por causa de uma laceração do fígado devido à ação contundente, ferimento compatível com a agressão física. Ele também disse que os laudos não foram influenciados por pressões externas e que não identificou outros sinais de maus tratos, contrariando alegações da acusação. Em seguida, foi ouvido Jefferson Evangelista Correia, legista contratado pela defesa de Jairinho. Ele criticou duramente os procedimentos no hospital que atendeu Henri e apontou indícios de que a morte teria ocorrido na unidade de saúde, provavelmente por erro médico. A equipe do ex-vereador segue alegando que a morte foi acidental. Com a colaboração de Gabriel Freitas, do Rio de Janeiro, Diogo Bugalho.
0: 1 hora da madrugada desta terça-feira, espaço aberto agora para o Matheus de Souza.
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0: quarta-feira, 2 de junho de 2026. A Petrobras vai reduzir em 14% o preço médio de venda do querosene de aviação para as distribuidoras neste mês. O índice corresponde a uma diminuição de 93 centavos por litro. Segundo a companhia, a queda ocorrida após altas sucessivas desde março reflete a atenuação do cenário de elevação das cotações internacionais em razão das tensões no Oriente Médio. Apesar do recuo anunciado para junho, o combustível acumula alta de 54% em 2026. 6 em cada 10 brasileiros consideram as agressões contra as mulheres o crime mais grave presente no país. O dado consta em uma pesquisa Datafolha divulgada em parceria com o movimento Mulher 360. Os ataques de gênero aparecem à frente das citações ao tráfico de drogas e aos assaltos à mão armada. Apesar disso, o levantamento revela uma contradição. Para 42% dos entrevistados, o ato do companheiro controlar o salário da parceira não é necessariamente uma agressão. A pesquisa também identificou que 61% dos brasileiros culpam as vítimas pela violência sofrida sob a justificativa de escolhas afetivas erradas. A França apreendeu um petroleiro russo no Oceano Atlântico. Nas redes sociais, o presidente Emmanuel Macron afirmou que é inaceitável que navios contornem as sanções internacionais. Ele também disse que o navio violou o direito do mar e financia a guerra que a Rússia promove contra a Ucrânia há mais de 4 anos. No horário de Brasília, 1:02.
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2: 1:04.
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0: Muito bem, aqui no CBN Madrugada, mais uma vez com muito prazer recebendo Leonardo Dai para falar um pouco sobre Copa do Mundo, sobre seleção brasileira. Bom dia, Dai, tudo bem?
1: Tudo bem, Galvão, bom dia, ouvinte do CBN Madrugada.
0: Bom, tivemos aí a vitória de 6-2 do Brasil contra o Panamá neste domingo. Queria saber o que você achou da seleção, se já dá para enxergar a mão do Ancelotti nessa seleção, a cabeça do Ancelotti ou ainda não?
1: Assim, eu acho o trabalho até agora decepcionante, assim, dentro de campo. Eu não vejo a seleção muito mais forte do que era em 2025, quando ele chegou. Aí você fala assim, não, mas goleou a Coreia do Sul, goleou o Chile, goleou o Panamá. Você teve com o Dorival Júnior também, o Brasil goleou a seleção do Paraguai, por exemplo, na Copa América. O Brasil ganhou da Inglaterra em Wembley, o Brasil empatou com a Espanha. O primeiro jogo do Fernando Diniz foi uma comoção, porque o Brasil ganhou de 5-1 da Bolívia e tal. Então, assim, jogos pontuais aqui e ali, você teve com todos os técnicos do Brasil, né? Até o Ramon Menezes interino teve um jogo lá contra a Guiné, que o Brasil ganhou de 4-1 também. Então, assim, eu acho que até agora, eu acho que a seleção mudou o jeito de jogar. Eu acho que é uma seleção... Acho que o legado positivo é que o time se defende um pouco melhor do que se defendia quando ele chegou. Mas eu acho que tem uma tentativa de criar um time menos engessado, um time em que os jogadores de ataque se encontram mais. Então esse jeito de jogar mudou, mas qualidade, nível de jogo eu acho que ainda está muito parecido. E o curioso dessa história é que, no caso do jogo de domingo, né, o time titular do primeiro tempo jogou muito mal e o time reserva do segundo tempo jogou muito bem. E aí eu acho que isso é também um sinal de como a gente está insistindo aí há quase um ano em algumas coisas que talvez não sejam as melhores, né, para a seleção brasileira.
0: Deixa eu fazer uma questão que eu até já fiz numa das primeiras conversas que a gente teve ali atrás sobre o Ancelotti. Para quem não é aficionado pela Champions League, não acompanhou a trajetória do Ancelotti, como eu, sabe que ele é um grande técnico, muito vencedor, mas não conhece muito as características do Ancelotti. O que você acha que a seleção brasileira pode evoluir dentro dessa ideia das características do Ancelotti? Quer dizer, qual que é a principal característica dele e que ainda, não, de repente, não está implementada, mas que, de repente, ao longo dos próximos 8 jogos, que a gente espera que aconteça, né? Agora contra o Egito e 7 na Copa do Mundo.
1: Ou 8, né? Que agora tem um a mais, né?
0: Ah, são 8 jogos, então?
1: Agora na Copa um a mais, porque tem uma fase a mais agora.
0: Então,
1: né?
0: São 9 jogos.
1: Isso. Contando o amistoso,
0: vamos
1: até
0: lá.
1: 9.
0: Eu sou sempre um otimista, então estou pensando em 9 jogos.
1: Não, assim, a seleção tem um técnico que sempre colocou as características dos jogadores acima das ideias particulares dele. Nesse sentido, ele é o oposto do Guardiola, por exemplo. Guardiola, você vai entregar um jogador para ele, claro que ele vai, nenhum técnico ignora completamente as características dos jogadores que tem em mão, mas o Guardiola recebe um jogador e transforma o jogador dentro da ideia de jogo que ele tem. É muito rígido nesse sentido. O Carleto já é o oposto, ele olha o que ele tem e a partir daí ele molda o time. Então, se você olhar o Milan, que talvez seja o time assim, de jogo jogado mais brilhante que ele treinou lá em 2007, por exemplo, era um time de jogo ofensivo, era um time de domínio sobre o adversário, era um time, o famoso time da árvore de Natal, né, do esquema tático da árvore de Natal, que ficou famoso na época e tal. O Real Madrid, que foi o último trabalho vencedor que ele teve, né, o mais recente, já era uma outra coisa. Quando enfrentava, por exemplo, o Guardiola, era um time de se defender muito, o Courtois, goleiro, pegando tudo, e quando tinha a bola, procurar o Vinícius Júnior, porque sabia que no um contra um, com espaço para correr, o Vinícius ia conseguir fazer coisas boas. Então, o que eu acho que a seleção pode evoluir, e aí é importante ter um tempo de treino que ele não teve ainda, né? Ele nunca ficou mais de uma semana ou mais de 10 dias com esse grupo de jogadores, é como conseguir fazer esse jogo que ele pretende, que é um jogo de muita interação entre os quatro atacantes. Ele disse uma frase na entrevista de domingo que me chamou muita atenção depois do jogo, que ele falou assim, eu não posso falar pro Rafinha onde ele tem que estar quando o Brasil estiver com a bola. Que é o seguinte, quando o Rafinha tá com a bola, quando o Vinícius Júnior tá com a bola, na cabeça dele não é nada ensaiado. É a intuição, é o jogo ali, né? É o improviso, ele aposta muito nisso. Só que para isso acontecer, você precisa que essa bola chegue com qualidade, que a seleção tenha vários jogadores no ataque quando o adversário tá fechado, que eles se aproximem, e esse mecanismo não tá pronto ainda. Então a seleção continua sendo um time muito espaçado, continua sendo um time que não tem controle das partidas. Ontem um primeiro tempo, no domingo, um primeiro tempo muito descontrolado, sem meio de campo. E aí a seleção está poucas vezes colocando esses jogadores, o Rafinha, o Vinícius Júnior, o Luiz Henrique, nas condições em que eles gostam mais para ter esse momento a tomar de decisão. Então é isso que precisa evoluir. O Brasil precisa ter primeiro e aí controle da partida não é necessariamente estar com a bola 80% do tempo e o adversário lá atrás. Mas assim, quando defender, conseguir se defender, quando sair para o ataque, ter os mecanismos para a bola sair limpa, para conseguir começar a jogada de maneira limpa, para não perder a bola rapidamente, para não dar um passe muito forçado, E isso não está acontecendo. Esses jogadores não estão recebendo bons passes ou construindo boas jogadas próximos uns dos outros, como o time do segundo tempo conseguiu fazer. Por exemplo, as interações que a gente viu do Lucas Paquetá com o Danilo do Botafogo, né, o Danilo Santos, elas não acontecem com o time principal da seleção brasileira. Não aconteceram até agora. Aconteceu com o time reserva.
0: Sim. Temos agora um dia 6, Brasil e Egito. É um bom teste? Você enxerga uma partida diferente, uma maior dificuldade em relação ao Panamá ou não? Eu me surpreendi com o Panamá. Apesar deles terem tomado 6-2, eu esperava menos, vamos dizer assim. Né?
1: Eu acho que... Não sei se foi porque tomou um gol com um minuto de jogo, mas o Panamá acabou jogando mais do que a gente esperava. Né? O Panamá, até quando a gente olha para a escalação... com 3 zagueiros, com 2 laterais e com um volante que é mais um zagueiro do que um volante, a gente esperava um jogo de ataque contra a defesa, mas o Panamá foi pro jogo, assim, tentou jogar e conseguiu no primeiro tempo, né? Poderia ter ido pro intervalo vencendo o jogo contra a seleção brasileira, acabou indo pro intervalo perdendo por 2-1, e aí no segundo tempo, com o novo time do Brasil descansado contra o Panamá já mais cansado, aí o time desmoronou. A seleção do Egito, eu acho que ela tende a fazer um jogo muito mais de ataque contra a defesa, né? O Brasil atacando e o Egito defendendo. O Egito é um time que deve ir pra Copa para se defender, embora esteja num grupo fraco, né? Em que a Bélgica é o time principal e esses jogos aí entre Egito, Nova Zelândia e Irã, ninguém sabe muito bem o que é que vai ser, porque são 3 times que não gostam muito de atacar a princípio, né? Então, tem que ver quem é que vai querer ficar com a bola nesses jogos, mas é um time de defesa. E que teve um amistoso em março contra o time B da Espanha e conseguiu empatar o jogo em 0-0. Então, nesse sentido, acho que vai ser um jogo para o Brasil testar a paciência, para o Brasil testar esses mecanismos de ataque. Não vai ter a 72 mil pessoas torcendo, criando...

0: para a Câmara, ele poder jogar. O que você pode dizer sobre isso? Essa decisão de levar o Neymar foi tomada, nos parece, antes de saber exatamente como é que era a situação dele da lesão, né? O que você pode dizer sobre o Neymar nesse momento, hein, Léo?
1: Essa história não está bem contada ainda, né? Porque teve uma falha de comunicação muito grande entre o que o Santos passou para a CBF e o que a CBF descobriu quando o Neymar se apresentou. Não há questionamento sobre isso. A CBF, quando pegou o Neymar no dia da apresentação, descobriu que a lesão era mais grave do que o Santos vinha comunicando.
0: Resta saber se foi falha de comunicação ou houve alguma... houve dolo ali, né?
1: Aí é o ponto em que a conta meio que não fecha um pouco. Porque o Santos fala, e o Santos tem razão, que os exames são compartilhados com a CBF. Então, assim, essa ressonância magnética que a CBF fez, o Santos não fez, então? Se o Santos não fez, a CBF não pediu para fazer? Então, assim, o porquê houve esse telefone sem fio, assim, não está 100% bem explicado. E a situação como um todo, ela é constrangedora, ela é patética, ela não pode acontecer no futebol profissional, ela é mais um vexame que o Santos passa pelos seus profissionais, né? O Santos ser desmoralizado da forma como foi e ainda num ato meio de desespero, assim, ainda tentar bancar, né, que a lesão não era tão grave assim, que se ele quisesse jogar no fim de semana ele poderia jogar, agora no último contra o Vitória, não estava jogando pelo Santos, nem quando estava disponível ia jogar contra o Vitória, pelo amor de Deus, né? Mas assim, mas eu acho que é o tipo de situação também que exige um pouco de sangue frio, e acho que o técnico da seleção está muito nessa linha, que assim, foi ridículo, não era para ter acontecido, mas aconteceu. Então agora... não tem, agora é recuperar o Neymar e botar o Neymar para jogar. Se ele ia ser convocado ou não, se a CBF soubesse da gravidade da lesão, a gente só vai saber quando ele escrever um livro um dia. Mas isso agora, assim, pensando friamente, importa pouco. E aí eu falo assim, eu falo pensando por mim. Se você é torcedor, se você é ouvinte, se você é técnico da seleção brasileira, como aparentemente é o caso, acredita que um jogador que fez 4 jogos fora de casa no ano, que não consegue ter uma sequência de jogos desde 2023, que só jogou em ambiente controlado e mesmo assim se descontrolou várias vezes no ambiente controlado, que não conseguiu participar ou jogar bem de nenhum jogo de alto nível contra Palmeiras, contra Corinthians, contra São Paulo, contra Flamengo, contra os principais times do Brasil nos últimos 12 meses. Se você acredita que esse jogador vai clicar na Copa do Mundo e vai jogar muito, e assim, eu não tô aqui para ignorar hipótese nenhuma, pode acontecer, futebol tem disso, mas se você acredita se você acreditou nessa possibilidade quando você convocou o Neymar, adicionar nesse roteiro aí uma recuperação de uma lesão na panturrilha, não me parece uma diferença tão grande assim. Para mim, o Neymar ser útil para a seleção brasileira, jogar bem, jogar minimamente no nível que uma Copa do Mundo exige, depois de se recuperar dessa lesão que ele tem agora, é tão improvável, ou só um pouquinho mais improvável, do que era antes da lesão acontecer. O Brasil convocou para a Copa do Mundo 24 jogadores, uma liderança que é o Danilo, que é lateral direito e zagueiro, mas quando o lateral direito não está, joga o Ibanhas, que é zagueiro, na lateral direita. Então ele não é jogador, ele é líder. 24 jogadores, um líder e uma hipótese. A hipótese é... o Neymar vai jogar na seleção que não joga no Santos porque a seleção joga melhor. Hipótese. O Neymar está se preparando para jogar o que ele sabe só na Copa do Mundo. Hipótese. Tudo hipótese. Então, se é hipótese, a hipótese dele se recuperar acho que não muda tanto assim em relação ao que a gente já tinha antes da descoberta da gravidade dessa lesão.
0: Sim. Leonardo Dai, há algumas modificações nas regras, né, do futebol para essa Copa do Mundo, questão da substituição, tem um tempo lá para sair, se não tem punição, né, e outras novidades aí, né?
1: São novas regras do futebol, né, elas vão ficar aí para depois da Copa do Mundo, mas a Copa do Mundo vai ser o primeiro grande cenário em que essas mudanças vão aparecer. Uma das principais, né, é a coisa da substituição, como você disse, que é o seguinte: quando sobe a placa, o jogador vai ter 10 segundos para sair de campo. Se ele não sair em 10 segundos, o time fica, a partir do momento em que o jogo recomeça, conta-se 1 minuto para só depois, na próxima saída de bola, o jogador entrar. Então o time fica com um jogador a menos. Inclusive no domingo teve um amistoso Japão e Islândia, que a Islândia demorou para fazer a substituição, ficou com um a menos e nesse intervalo o Japão fez o gol. Então é uma dinâmica nova para o futebol. Tem a questão dos tiros de meta e laterais, que a gente até aplica no Brasil, mas que os árbitros estão cada vez mais esquecendo, né? Que assim, No caso do Brasil são 8 segundos, mas aqui são, na regra nova são 5.

0: Você tem 5 segundos para bater o tiro de meta ou o arremesso lateral. Se ultrapassar o tempo, no caso do lateral é reversão, dá o lateral para outro time, no caso do tiro de meta vira um escanteio. Então é outra mudança.
1: Caramba,
0: importante também.
1: Caramba, o tiro de meta pode virar um escanteio,
0: pode virar um
1: se
0: escanteio.
1: O goleiro demorar mais de
0: 5 segundos. É. Aqui no Brasil essa regra já existe, mas ela é o tempo é um pouquinho maior. É. Agora, mas assim, não é 5 segundos exatamente quando a bola sai, sim, né? 5 segundos assim quando o árbitro autoriza a batida do tiro de meta. É, outra coisa, atendimento médico. Com exceção dos goleiros e com exceção de casos muito específicos, assim, choque de cabeça, problema cardíaco, coisas mais sérias, o jogador, quando ele cair no chão pedindo atendimento médico, a equipe médica vai entrar, vai avaliar, vai tirar o jogador de campo, o atendimento vai acontecer fora de campo. Não vai ter mais atendimento de jogador no gramado, a não ser nesses casos muito mais graves e também nos casos dos goleiros.
1: Sim.
0: E quando ele estiver bom, ele espera um minuto para poder voltar. Que é para evitar que o jogador caia ali pedindo um atendimento médico para ganhar tempo, aí ele vai sair e já levanta a mão para voltar. Não.
1: Sim.
0: Fica um minuto e volta depois. Então,
1: tudo
0: são
1: regras para dar mais andamento ao jogo.
0: Para
1: né?
0: dar mais andamento ao jogo, que é um problema mundial, mas é um problema muito mais nosso aqui no Brasil, né? A gente convive com isso muito mais do que o resto do mundo. E também, assim, é uma questão de... Isso não está escrito em lugar nenhum, nem falado por ninguém, mas é uma leitura minha. É uma tentativa também de se adaptar aos novos padrões de consumo, né? Porque a molecada geração TikTok, que precisa de estímulo o tempo todo, você pegar um jogo de futebol que às vezes tem 90 minutos, 45 de bola parada e 45 de bola rolando, é absolutamente insuportável para essa turma, né? Então a FIFA já começa a pensar em formas de tornar o futebol, manter o futebol atrativo para esse público também e reduzir essa cera, reduzir esse antijogo, reduzir o tempo de bola parada é um ponto fundamental para isso. Tá.
1: Léo, para a gente fechar, a gente tem mais 2 minutinhos aqui, queria que você falasse um pouco de cada um dos jogos aí que o Brasil vai enfrentar na Copa, né? Vamos começar com o Marrocos, depois o Haiti, depois a Escócia, em 2 minutinhos.
0: O Marrocos é o mais difícil, é uma seleção que foi semifinalista da Copa de 2022, que venceu o Brasil num amistoso em 2023, que foi campeã mundial sub-20 nesses últimos 4 anos, foi medalha de prata nas Olimpíadas, tem o melhor lateral direito do mundo, que é o Hakimi do PSG, tem o Brahim Dias do Real Madrid, enfim, tem uma série de bons jogadores, então é o jogo mais difícil. Acho que se o Brasil tem mais jogadores que o Marrocos, não é muito assim, é uma distância pequena. A seleção marroquina coletivamente também não vive um bom momento, trocou de técnico, então assim, não chega no seu melhor, mas é um time forte, é o jogo mais difícil. O Haiti é um time muito fraco, um time mais ou menos do nível do Panamá, até inferior um pouquinho. Então, assim, tem vários jogadores que nem na principal liga dos Estados Unidos jogam. Então, é Liga B dos Estados Unidos, assim, um time de um outro universo. Brasil é jogo para ganhar e se precisar fazer saldo, é o jogo mais difícil. O Haiti é um time muito fraco, um time mais ou menos do nível do Panamá, até inferior um pouquinho. Então, assim, tem vários jogadores que nem na principal liga dos Estados Unidos jogam. Então, é Liga B dos Estados Unidos, assim, um time de um outro universo. Brasil é jogo para ganhar e se precisar fazer saldo, é um jogo para fazer saldo. E a Escócia é a grande incógnita, assim, porque é um time de muita defesa, um time que vai amarrar o jogo contra o Brasil, principalmente porque a gente imagina que vai ter vencido o Haiti, então certamente vai estar jogando por um empate ali para classificar, mesmo que seja como terceira colocada. Então vai amarrar o jogo, tem o McTominay, que é um jogador mais habilidoso, que é o jogador do Napoli, mas no mais é um time de força física, de defesa, de amarrar o jogo contra o Brasil. A notícia ruim para a Escócia, que facilita um pouco o jogo para o Brasil, é a lesão do Gilmore, no amistoso aí do fim de semana, talvez o segundo jogador mais importante desse time da Escócia, não vai para a Copa. Então a Escócia fica individualmente enfraquecida, mas coletivamente é um time sem refino nenhum, sem jogo elaborado nenhum, mas que deve ser muito chato de jogar contra. Então é bom o Brasil assim, não precisar de resultado nesse jogo, porque tem tudo para ser um jogo nervoso pela característica defensiva que a Escócia tem.
1: Muito bem, Leonardo Dai. Léo, obrigado mais uma vez pela sua gentileza aqui com o CBN Madrugada. Um ótimo dia para você e até a próxima, hein?
0: Valeu, bom dia a todos.
1: Uma hora 21 minutos. Agradecer aqui o Manuel Júnior de Caruaru, Pernambuco. Tá na escuta, hein? Obrigado pela mensagem, pela companhia. Neuza manda sua mensagem também. A Neuza tá comentando aqui o acidente que provocou a morte de uma senhora de 72 anos em Congonhas, né? A Neuza tá dizendo que desce do avião de costas, pede ao pessoal do serviço que desçam a mala. Tomar o máximo de cuidado, né? Uma tristeza o que aconteceu no aeroporto de Congonhas. Obrigado pela mensagem também do João Alfredo Gomes da Silva, dando boas-vindas a junho, ao mês de junho. Obrigado pela mensagem, pelo bom dia. Nezinho de Paripueira, Alagoas. Também o João de Souza da Praia Grande, no litoral de São Paulo. Estevão Zizi, Espírito Santo. Obrigado também ao Dr. Normando de Fortaleza, na nossa companhia via YouTube. Pessoal que acompanha as imagens pelo estúdio, troca ideias aqui no chat. O bom dia que chega do Marcos Daniel, de Crateús, no Ceará. Cristiano Carnaúba também está aqui. O Ribamar Leite, lá do Amapá. Brasilzão, hein, Ricardo Garcia? Sempre conosco, Brasilzão. João Fernando também manda a sua mensagem. Muito obrigado ao Marco Aurélio, de Lima, também está por aqui. E a gente agradece sempre também a companhia via Instagram. Pessoal que interage aqui no Insta, na rede social, no arroba PHC Galvão. Repetindo, PHC Galvão. Muito obrigado ao Didi, de Uberaba, Minas Gerais. Está na nossa companhia. Terezinha Covas, Lisboa. Muitíssimo obrigado também pela mensagem aqui via Instagram, no arroba PHC Galvão. Luiz Delboni, de São Paulo, tem informações sobre o Corinthians, mas não é na página esportiva, não, viu, Ricardo Garcia, ouvintes aqui do CBN Madrugada, porque é aquela história, né? A situação tá complicada lá. No São Paulo também. Eu não posso falar muito aqui do meu tricolor, porque a situação dos bastidores não é das melhores. Mas o Luiz Delboni traz informações aqui sobre a expulsão do quadro de sócios de um ex-presidente do Timão.

0: O Conselho Deliberativo do Corinthians expulsou, nesta segunda-feira, o ex-presidente Augusto Melo do quadro de sócios. Melo ficou à frente do clube entre 2024 e 2025 e foi julgado pelos conselheiros pela invasão ao andar da presidência no Parque São Jorge em maio do ano passado. Nesta data, ele tentou retornar ao cargo depois de uma conselheira alegar assumir o controle do Conselho Deliberativo e anular a votação do processo de impeachment, que resultou no afastamento da presidência. O processo de impeachment, por sua vez, ocorreu por irregularidades no contrato de patrocínio com a casa de apostas VaiDeBet, infração da Lei Geral do Esporte e desrespeito ao Estatuto do Corinthians. Ao mesmo tempo que é expulso do clube, Melo responde à justiça pelos crimes de associação criminosa, lavagem de dinheiro e furto. O ex-presidente corintiano chegou a entrar com uma ação na justiça para anular a votação do Conselho Deliberativo, mas teve o pedido negado. Augusto Melo é o terceiro ex-presidente do Corinthians a deixar o quadro de sócios no período de uma semana. Na última segunda-feira, o Conselho excluiu André Sanches pelo uso indevido do cartão corporativo para despesas pessoais. Ele esteve à frente da presidência do Corinthians em duas oportunidades, entre 2007 e 2012 e depois em 2018 e 2020. Já na quinta-feira, Duílio Monteiro Alves, presidente entre 2021 e 2023, renunciou ao título de sócio remido e abriu mão dos cargos de conselheiro vitalício e membro do Conselho de Orientação. De São Paulo, Luiz Del Boni.
1: São Paulo, vamos a Pernambuco. Que coisa, hein? Mais uma pessoa atacada por tubarão em menos de 2 dias. O Javier Vasconcelos tem as informações.
2: Uma mulher foi atacada por um tubarão na Praia de Boa Viagem, na zona sul do Recife, nesta segunda-feira. O caso ocorreu apenas um dia após outro incidente envolvendo um tubarão na Praia de Piedade, em Jaboatão dos Guararapes, que deixou uma criança de 11 anos gravemente ferida. Vídeos gravados por banhistas mostram o momento em que a vítima é retirada da água e levada até a faixa de areia para receber os primeiros atendimentos. Ela foi encaminhada inicialmente para uma unidade hospitalar em Boa Viagem e, posteriormente, transferida para o Hospital da Restauração, no Recife. Até o momento, não foram divulgadas informações sobre o seu estado de saúde. A vítima foi identificada como Marcela Vitória de Lima Santos, de 19 anos, e teve a perna direita atingida. Enquanto isso, João Lucas Castor Nemésio Salles, de 11 anos, continua internado na unidade de terapia intensiva pediátrica do Hospital da Restauração. O garoto foi atacado por um tubarão no último domingo, na Praia de Piedade, e precisou passar por uma cirurgia de emergência que resultou na amputação da perna esquerda. A secretária executiva do Comitê Estadual de Monitoramento de Incidentes com Tubarões, o CEMIT, Danise Alves, confirmou que a espécie que atacou o menino no domingo foi a cabeça chata e detalhou as características do incidente desta segunda-feira.
3: Logo de imediato, quando a gente recebeu a informação, a gente já partiu para a identificação da espécie, né? Pela foto, deu para identificar que é uma espécie de tubarão tigre, né? Com cerca de 3 metros de comprimento, então é um animal adulto. Nessa condição que a gente está agora, inclusive final de tarde, início da manhã, é quando essa espécie é mais ativa, né? Eles ficam mais ativos buscando presas. A gente, inclusive, acabou de identificar aqui uma tartaruga, que é um alimento do tubarão-tigre. Então, é um ambiente em que eles realmente estão. O que é que o CEMIT agora está tentando, né, entender? Duas espécies distintas em uma área muito próxima, mas as condições realmente são as que a gente sempre bate na tecla. Medidas preventivas, né, de água turva, tudo isso que a gente está vendo.
2: O caso reacende o alerta sobre os riscos de ataques no litoral pernambucano. Desde 1992, o estado contabiliza agora 84 ocorrências envolvendo tubarões. Apenas em 2026, este já é o terceiro registro oficial. O episódio mais recente antes dos ataques deste fim de semana havia ocorrido em janeiro, quando um adolescente de 13 anos morreu após ser mordido na Praia Del Chifre, em Olinda, também no Grande Recife. As praias da região metropolitana possuem placas de advertência em áreas consideradas de risco, orientando banhistas sobre os perigos de entrar no mar em determinados trechos do litoral. Do Recife, Javi Vasconcelos.
1: Talvez haja necessidade de mais informações, mais placas, porque é impressionante o que está acontecendo ali na praia de Boa Viagem, né? 2 incidentes, né, em 2 dias seguidos. Talvez aí para as autoridades reavaliarem se não há necessidade de mais informações. A gente nunca sabe, estou falando aqui, mas não de forma categórica, porque às vezes a pessoa está vendo a placa lá e mesmo assim decide entrar no mar. Isso pode ter acontecido, a gente não sabe ainda. mas é muito preocupante, muito preocupante. 1:29, o Matheus de Souza já está por aqui, para o repórter CBN. Dá tempo da gente agradecer a participação aqui do Marco Aurélio de Lima, pessoal que está no YouTube, pelo WhatsApp 11 999 11 9981. O Josias está em Pernambuco, manda o seu bom dia. Divinópolis, Marcos Mourão, Divinópolis, Minas Gerais, também por aqui. E na nossa companhia também o Josivan Lopes de Petrolina, Pernambuco, atento todas as madrugadas.
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0: terça-feira, 2 de junho de 2026. A Polícia Federal pressiona por uma definição rápida sobre o acordo de delação premiada do banqueiro Daniel Vorcaro. A corporação pediu ao ministro do STF, André Mendonça, a fixação de um prazo limite para a permanência do investigado na Superintendência da Polícia Federal. A defesa de Vorcaro tem 2 semanas para apresentar uma nova proposta de delação premiada. Os microempreendedores individuais que não entregaram a declaração anual do Simples Nacional no prazo podem regularizar a situação, mas terão que pagar multa de 2% ao mês sobre os tributos devidos, limitada a 20%, com valor mínimo de R$ 50. Para evitar prejuízos maiores, os empreendedores terão que preencher um formulário online. A declaração exige informações como o faturamento anual e a eventual contratação de empregados. O envio deve ser feito pelo portal do empreendedor. Argentina, Panamá e Equador passaram a integrar a lista dos 10 piores países do mundo para os trabalhadores, segundo um índice divulgado pela Confederação Sindical Internacional. O relatório aponta o avanço de medidas repressivas, restrições à atividade sindical e violações de direitos trabalhistas nos 3 países latino-americanos. O Brasil aparece em uma faixa intermediária, marcada por violações sistemáticas dos direitos trabalhistas. No horário de Brasília, 1h31.
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2: Hora 33 minutos, Ricardo Garcia, o que temos todos os dias nesse horário.
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0: O Álvaro gostaria de aproveitar os juros atuais altos e investir no Tesouro IPCA com juros semestrais. No entanto, ele acha que o vencimento de maio de 2037, disponível no Tesouro Direto, muito longo. Ele pergunta se existem opções de prazo mais curto. Álvaro, não no Tesouro Direto, mas você encontra opções de prazo mais curto se falar com seu banco, corretora ou plataforma de investimento. O Tesouro Direto tem uma política de oferecer apenas alguns vencimentos de títulos públicos. Mas, no mercado secundário, existe uma série de alternativas. Isso porque os títulos com juros semestrais do Tesouro Direto, tanto os atrelados à inflação quanto os pré-fixados, também são negociados no mercado secundário. O Tesouro IPCA com juros semestrais é chamado de NTN-B, fora do Tesouro Direto. É a sigla para a Nota do Tesouro Nacional da Série B. É exatamente o mesmo título. Se você perguntar para o seu banco, corretora ou plataforma de investimento, vai encontrar os títulos com vencimento em 2032 e 2035, que são opções para o 2037 oferecido pelo Tesouro Direto. O cuidado é só entender a mecânica de negociação e, preferencialmente, ficar com o título até o vencimento. Até a próxima e continue mandando as suas perguntas para cbndinheiro@cbn.com.br.
1: 1h35, agora é o momento do Viva a Voz. A participação da Vera Magalhães no Ponto Final, que a gente representa todos os dias nesse horário aqui no CBN Madrugada, para você que não consegue acompanhar ali das 6 da tarde às 7 da noite, a participação da Vera com a Débora Freitas e a Nadédia Calado. É isso? Não. Nesta segunda estava a equipe principal. Carol Moran, Débora Freitas, Vera Magalhães, participação da reportagem CBN.
2: Vamos falar de tramitação da PEC do fim da escala 6x1? O Igor Cardim tem mais detalhes em Brasília sobre a tramitação no Senado, e o presidente da Casa, Davi Alcolumbre, deve se reunir com os líderes para tratar justamente disso, não é, Igor?
3: Exatamente, Débora. Boa noite para você, para a Vera, para os nossos ouvintes. Pois é, os senadores agora estão nessa expectativa pela reunião entre Davi Alcolumbre e os líderes ali do Senado, da base do governo, também da oposição, principalmente para entender como vai ser essa tramitação da PEC que muda a escala 6x1 e também pela indicação da relatoria desta PEC lá no Senado. Hoje, um dos nomes cotados é do senador Omar Aziz, que é da base do presidente Lula, aliado ao presidente Lula. Essa indicação já teria acontecido, inclusive, em uma conversa com o presidente da Comissão de Constituição e Justiça, Otto Alencar, no fim da semana passada, já para tratar de como isso seria tramitado no Senado. Mas outros senadores também dizem que tem nomes fortes ali, como o do senador Rogério Carvalho, do próprio senador Rodrigo Pacheco, que poderiam ser indicados para essa relatoria no Senado Federal. E agora, então, a expectativa é por essa reunião de líderes para entender o caminho da PEC, que acaba com a escala de trabalho 6x1, um texto que foi aprovado pela Câmara na semana passada, então, dependendo da tramitação do presidente do Congresso. A expectativa é justamente que essa proposta seja remetida primeiro à CCJ, a Comissão de Constituição e Justiça, e depois de avaliada ali, o texto siga ao plenário, mas a definição dessa tramitação será feita justamente por Alcolumbre e essas lideranças, tanto do governo quanto da oposição. E aí, além dessa expectativa por esta reunião, há também a indicação de uma outra PEC, que inclusive houve a abertura de uma consulta pública ali sobre a avaliação da revisão dos modelos de trabalho à Carteira Nacional de Trabalho, ali é o regime CLT, e aí houve uma abertura feita pelo gabinete do senador Rogério Marinho para que a população mesmo aponte ali possíveis mudanças nos regimes de trabalho. E essa PEC teve também o apoio, a assinatura de diversos senadores da oposição, querendo que essa PEC avance no, na tramitação ali em oposição à PEC 6x1. Mas esse tiro acabou saindo pela culatra ali da oposição, porque a maioria dos votos da população, ali mais de 70 mil interações feitas no site do Senado Federal, apontam que a população rejeita essa medida de negociação direta entre patrão e empregado para definição da escala de trabalho, e cerca de 5 mil votos ali endossam essa medida da oposição. Então, ainda dois textos tratando sobre esse assunto ali no Senado. Débora.
2: Obrigada, Igor, pelas informações. O que deve caminhar, então, Vera? Imagino que seja a PEC original, né? Que já foi votada na Câmara, mas não na mesma, não de modo tão rápido como aconteceu na Câmara, certo?
4: Ele não vai correr como fez o Hugo Mota, ele, eu estou dizendo, o Davi Alcolumbre, porque ele não vai querer que pareça que está fazendo um serviço para o governo. Ele e o governo, ele e o presidente Lula ainda estão bastante atritados desde a derrota do nome do Jorge Messias para o Senado ali há alguns meses. Então, o Alcolumbre está na seguinte situação: ele sabe que essa é uma medida governo, ele e o presidente Lula ainda estão bastante atritados desde a derrota do nome do Jorge Messias para o Senado ali há alguns meses. Então, o Alcolumbre está na seguinte situação: ele sabe que essa é uma medida do nome do Jorge Messias para o Senado ali há alguns meses. Então, o Alcolumbre está na seguinte situação: ele sabe que essa é uma

0: da jornada e da escala de trabalho. Então, ele vai colocar para votar sem nenhum tipo de entusiasmo, sofreguidão, como foi o caso do Hugo Mota. Não é uma bandeira dele, uma bandeira do Mota e do governo, mas não vai conseguir se opor, de acordo com todas as opiniões que eu ouvi, desde aliados dele até aliados do governo, no Senado e no Executivo.
1: E indo à votação, qual é a tendência na casa, Vera?
0: A tendência é aprovar, Carol. Mesmo qualquer articulação que venha a ser feita pelo senador Rogério Marinho, que é o cabeça pensante ali do bloco do PL, né, que é quem normalmente apresenta as proposições em contrário, e ele tem ali uma série de aditivos ou de emendas a apresentar, inclusive estabelecendo que empregadores podem deixar de seguir a CLT para não ficarem vinculados ao que diz a PEC, etc., mas ainda assim deverá passar com poucas alterações em relação ao que saiu da Câmara, justamente pela força com que veio da Câmara essa proposta. Não dá para sair do salão verde ali, que é onde acontecem as articulações na Câmara, chegar ao salão azul com essa força e achar que vai dar para parar no peito. Então, mesmo a oposição não tem muita expectativa de desidratar a medida e não quer ficar com essa conta para ter que responder por ela durante a eleição.
2: Vamos para o nosso próximo tema, Carol?
1: Vamos, achei que tinha mais uma perguntinha ainda sobre esse tema, mas vamos falar de eleição em São Paulo, porque o presidente Lula externou aí aliados a preferência por contar com o Márcio França, do PSB, como candidato a vice na chapa do Fernando Haddad, né, o governo de São Paulo. O PSB, segundo a apuração aqui do Globo, insiste por hora na possibilidade de o Márcio França concorrer ao Senado. Então, a situação está indefinida. O próprio Haddad já demonstrou contrariedade aí com esse impasse, né, que resolver a equação nos próximos dias. Na semana passada, durante a reunião da Executiva Nacional, o partido estabeleceu a candidatura do Márcio França como uma prioridade, ao lado da Simone Tebet, né, do PSB. Uma maneira de se posicionar pela segunda vaga do grupo ao Senado, no momento em que essa federação PSOL-Rede procura outras siglas para ampliar a rede de apoio da Marina Silva, que também quer concorrer ao Senado. Então, tem esse impasse. O Lula já chegou no evento ali ao lado da Tebet e da Marina pedir voto para as duas. O Haddad tem conversado com esse trio de ex-ministros do governo Lula sobre os rumos eleitorais, está tentando definir a chapa estadual até esse mês de junho, né? Porque a gente já está chegando perto aí nessa eleição. O PSB acha que o posto de vice não tem tanta visibilidade, né, quanto concorrer ao Senado, mas o próprio Márcio França já deu declarações de que vai fazer 100% o que o presidente Lula entender como mais correto. E aí, Vera, o que esperar dessa chapa em São Paulo? Tem muita gente querendo concorrer ao Senado, mas temos aí essa vaga de vice na chapa do Haddad.
0: Que é uma vaga que não anima ninguém, Carol. A verdade é essa, porque o Haddad não é favorito para ganhar. Todas as pesquisas mostram um favoritismo muito grande do governador Tarcísio de Freitas para se reeleger. O Haddad vai tentar fazer uma campanha ali forte, competitiva, para principalmente puxar a votação do Lula. Essa é a estratégia, né, do PT em São Paulo, é perder de pouco. Para o Haddad ir para o sacrifício em nome do Lula e fazer esse movimento, faz todo sentido, porque ele está se cacifando para, se o Lula for reeleito, ele ser o chefe da Casa Civil e aí já ser o nome do PT para 2030. Então tem todo um encadeamento que para ele faz sentido e pelo sacrifício pela terceira vez em nome do Lula. Então ninguém mais dentro do PT vai estar tão credenciado junto ao Lula para ser o seu sucessor natural. Já o Márcio França, ele vem de uma relação de não tanta confiança assim com o PT, porque ele abriu mão de ser candidato ao governo em 2022 para ter um ministério e para fazer a chapa Lula-Alckmin, mas aí ele ganhou o Ministério do Desenvolvimento Econômico, mas logo em seguida já foi rebaixado para um ministério menor. Foi criado esse Ministério da Pequena e Microempresa para abrigá-lo quando se precisou fazer uma mexida política ali, e ele caiu para um ministério que ele nunca gostou e nunca fez muita questão de esconder que ficou insatisfeito com aquilo, se julgando desprestigiado.

0: E agora, de novo, né? Ele ficar sem um mandato para um dirigente que sempre teve vida partidária e sempre lidou ali com vida partidária, ficar sem nenhuma garantia. Tudo bem, vai ter um ministério lá na frente com o Lula, mas ele já teve uma experiência de ter um ministério ruim. Então, não vejo o Márcio França super animado com esse arranjo, e, na verdade, também não vejo o Haddad super animado para ter o Márcio França como vice. E gostaria de ter uma mulher, gostaria de ter alguém da centro-direita ali, mais de centro, que desse um caráter mais liberal à sua chapa, tirasse um pouco o peso da esquerda. Então, é o tipo de aliança que o Lula está querendo promover e que não agrada a nenhum dos lados. Então, é uma tratativa difícil. O Lula consegue, às vezes, dar nó em pingo d'água. A gente já viu ele fazer isso em outras oportunidades. Mas esse aí é um caso em que ninguém está com esse amor todo para fazer essa aliança. Por outro lado, ter dois candidatos ao Senado do PSB parece muito, porque também deixaria a Marina de fora. Marina essa que não tem uma vida fácil no seu próprio partido, a Rede. A Rede já quis puxar o tapete dela para essa disputa, e para disputar de novo a Câmara, a ex-ministra tem dito a aliados que não vai, que não quer ser deputada federal. Então, é um nó para desatar em muitas pontas aí, não só em relação a Márcio França e ao PSB. Vai exigir que o Lula se dedique mais especificamente ali a São Paulo, com mais afinco a São Paulo e a Minas, porque são dois palanques importantíssimos, os mais importantes do país e que estão absolutamente atrasados no campo da esquerda.
1: Vamos para o nosso próximo assunto. A Samantha Klein traz aqui mais detalhes de Brasília sobre declarações do ministro da Fazenda, Dario Durigan, em relação às consequências após a classificação de PCC e Comando Vermelho pelos Estados Unidos como organizações terroristas. Oi, Samantha.
2: Débora, Vera, Carol, o ministro disse ao jornal da CBN que vai justamente buscar fontes do governo norte-americano, da diplomacia, para tentar falar, conversar a respeito dessa decisão que resultou na classificação do PCC e do Comando Vermelho como organizações terroristas. Nessa entrevista ao jornal da CBN, ele disse que essa decisão pode também afetar o PIX e os bancos brasileiros, bastando uma alegação de que existem contas dessas organizações criminosas nas instituições financeiras. Durigan também afirmou que a classificação abre espaço para sanções contra os bancos, e ele disse ainda que o Brasil não pode ficar preso nesse tipo de intervenção. E lembrou ainda que o PIX é o maior símbolo de soberania brasileira. Ele negou ainda que não se trata de terrorismo com a população ao falar sobre o PIX e afirmou ser lamentável que a movimentação dos americanos ocorra justamente num período eleitoral. E aí é que entra, então, não só o Ministério da Fazenda, mas o Ministério da Indústria e do Comércio, a diplomacia, que tenta buscar aí reuniões com a diplomacia norte-americana, com o Departamento de Estado e outras entidades, para tratar dessa decisão em relação às organizações criminosas, mas também em relação à seção 301, que investiga não somente o PIX, mas questões de propriedade intelectual e também o comércio popular e produtos falsificados aqui no Brasil. Lembrando que o prazo desse grupo de trabalho que trata da investigação termina no dia 15 de julho, tem uma necessidade de tentar estender esses trabalhos. Então, alguns ministérios, principalmente ligados à área econômica, estão buscando esses passos, assim como o Itamaraty. Eu também conversei com a Associação Brasileira de Bancos. Eles me afirmaram o seguinte, que essa resolução tende a gerar reflexos sobre as empresas que operam no Brasil, sobre os bancos, principalmente aqueles que têm operações internacionais. E aí vem nesse sentido, quando Dario fala em PIX, é mais uma das operações que são feitas, claro, somente no Brasil, que é regulado pelo Banco Central, mas ele fala sobre a questão do rastreamento, monitoramento. E os bancos, segundo a BBC, terão de gastar mais com monitoramento, com compliance, justamente para rastrear eventuais clientes ligados ao PCC e Comando Vermelho. Com vocês.
1: Obrigada, Samanta, pelas informações. No caso do Pix, né, Vera, é o principal meio de pagamento hoje aqui no Brasil. Mais da metade das transações são feitas via Pix. O governo, de alguma forma, está exagerando para tentar trazer a população para o seu lado? Porque agora tem mais uma corrida para apagar esse incêndio por vias diplomáticas, para tentar reverter uma decisão dos Estados Unidos num curto espaço de tempo, né?
0: Por enquanto, a gente não sabe se o PIX vai ser efetivamente atingido pela decisão. Existe essa outra discussão que a Samanta trouxe de que o PIX pode vir a ser considerado ali antieconômico, uma coisa que prejudica a concorrência dos cartões, inclusive de bandeiras americanas, etc. E aí seria um outro golpe para o Brasil, mas aí seria um tiro que sairia imensamente pela culatra da família Bolsonaro e do Trump, etc., porque o Pix é uma das coisas mais populares que tem no Brasil. Eu acho que hoje em dia o Pix é mais popular que o Neymar.
1: Não está difícil também não, hein?
0: Isso aí seria um imenso tiro no pé. Então, isso eu imagino que a família Bolsonaro, que está sempre tramando alguma coisa em relação ao que os Estados Unidos podem interferir no Brasil para ajudá-los, não gostariam que eles fizessem. Em relação à losagem que já existe do PCC e do Comando Vermelho como organizações terroristas, isso pode atingir subsidiariamente o PIX na medida em que se chegar à conclusão que essas organizações fazem negócios via Pix, e elas devem fazer, porque fazem uma série de transações. Mas podem atingir, por exemplo, exportadores brasileiros, que utilizem empresas de transporte, que depois a gente vai descobrir tem alguma ligação com o PCC. E aí essas empresas podem ficar também proibidas de exportar para os Estados Unidos e para outros países, porque indiretamente contrataram empresas ligadas ao PCC. Então, existe uma insegurança generalizada em toda a economia, porque a gente sabe que para lavar dinheiro, essas organizações criminosas estão infiltradas em muitas atividades legais da economia. E muitas vezes quem faz negócio com essas empresas que são lavanderias não está envolvido necessariamente no esquema, acaba sendo pego de gaiato. Então tem uma chance aí de prejuízos para várias áreas, inclusive o agronegócio é uma das áreas que eu tenho visto que está mais preocupada com isso, porque usa muito transporte, combustível, vários setores em que o PCC está atuando infiltrado. Então acho que tem um risco grande aí para várias atividades econômicas que não se mediu direito quando se adotou essa nomenclatura, né?
3: E rapidinho, Vera, qual é o tom agora, hein? Porque o próprio presidente Lula modulou um pouco esse discurso em relação ao PCC e ao CV, né?
0: Ele passou a se referir a eles como grupos terroristas para as populações que estão sob o seu jugo, né? E aí, com isso, ele tenta evitar qualquer pecha de que esteja querendo defender bandido, defender organização criminosa. O que ele está dizendo assim, uma coisa é a soberania do país e você pedir para um outro país interferir questões de segurança e questões econômicas brasileiras. A outra coisa é o enfrentamento a esses grupos que são terroristas para as populações e que o governo já vem fazendo. E aí ele sai, né, dizendo da Carbono Oculto e de várias operações. Então, ele também começou a carregar nas tintas para cima dessas facções para que não fique parecendo ou que a oposição não diga que ele está defendendo o bandido.
4: Vera Magalhães, com a Carol Moran, Débora Freitas, é o Viva Voz que a gente sempre apresenta nesse horário aqui no CBN Madrugada. Nós vamos agora abrir espaço para o Clauson Dutra, tem informações sobre a prisão de uma quadrilha de assaltantes de residências, de apartamentos.
5: Dois homens de 24 e 31 anos foram presos pela Polícia Civil, suspeitos de integrar uma quadrilha especializada em furtos a apartamentos em bairros nobres de São Paulo. Eles foram alvos de uma prisão temporária coordenada pelo 34º Distrito Policial da Vila Sônia. O grupo usava controles remotos clonados para acessar os condomínios e cometer os crimes. A apuração dos policiais começou com um furto a um apartamento no Real Parque, na zona oeste da cidade. Na ocasião, os moradores saíram de casa e, no retorno, encontraram a porta arrombada. Diversos bens foram levados. As imagens do circuito interno mostraram que três criminosos entraram no condomínio com um controle remoto furtado dias antes. Esse dispositivo sumiu enquanto o carro da vítima estava em um estacionamento na região central. As câmeras de segurança ajudaram a identificar dois integrantes do esquema. A polícia aponta que a dupla era responsável por furtar e substituir os controles de veículos, entregues depois aos comparsas que invadiam os prédios. Com o avanço do caso, a justiça autorizou a prisão temporária dos investigados. A Polícia Civil mantém as buscas para identificar outros integrantes do grupo e esclarecer a participação de cada um dos crimes. Este modelo de ataque já provocou outras prisões no ano passado. Em agosto, uma operação desarticulou uma organização criminosa que agia na zona sul da capital, com o saldo de 12 pessoas presas e 2 adolescentes apreendidos. Aquela investigação também revelou o uso de controles clonados para invadir os imóveis. De São Paulo, Clauson Dutra.
6: 1h57, a gente continua em São Paulo. Essa história é interessante, hein? Luiz Fernando Figliage conta pra gente agora, viu, Ricardo Garcia? Pra quem mora em Alphaville, dá pra pedir comida e ela vai chegar pelo alto. É o futuro que chegou, hein?
7: O iFood começou a testar pela primeira vez em São Paulo o uso de drones em parte dos trajetos de entregas. Nesta primeira etapa, a operação está restrita ao trecho entre restaurantes do Shopping Iguatemi Alphaville e condomínios residenciais. A modalidade começou a funcionar nesta segunda-feira e funciona todos os dias, das 10h30 da manhã às 10h30 da noite. A empresa diz que os drones devem ajudar a diminuir as taxas de rejeição por entregadores na região de Alphaville. Quase 50% dos pedidos na região são recusados por causa da dificuldade de acesso e do tempo de espera nas portarias, segundo a companhia. O vice-presidente de logística do iFood, Arnaldo Bertolatini, explica como funciona a entrega com o uso de drones.
8: Nós temos um robô que nós chamamos de Ada, que fica dentro do shopping. Ele vai até a frente da loja do shopping, recolhe esse equipamento, ele leva até a área de expedição, onde é feita a decolagem da aeronave, do drone. Quando ele chega no condomínio, existe uma área dedicada para pouso. Um entregador está lá para receber esse pedido. Um entregador participa, recebe esse pedido e leva diretamente até a casa do consumidor.
7: O equipamento faz um trajeto de 3,6 quilômetros em cerca de 5 minutos. Dois drones vão ser utilizados durante o período de testes. A empresa diz que ainda estuda expandir a entrega por drones para outros condomínios e shoppings. Esta é a segunda rota de entregas com drones anunciada pelo iFood. Em 2021, a empresa começou o uso comercial de equipamentos em Sergipe no trajeto entre Aracaju e Barra dos Coqueiros. Mais de 5 mil pedidos já foram realizados no Sergipe, substituindo um trajeto terrestre de 36 quilômetros por um voo de menos de 4 quilômetros, segundo a empresa. O iFood afirma que a operação por drones tem autorização da Agência Nacional de Aviação Civil e do Departamento de Controle do Espaço Aéreo. Com a colaboração de Clauson Dutra, de São Paulo, Luiz Fernando Figliage.
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0: terça-feira, 2 de junho de 2026. Prejuízo dos Correios aumentou 82% entre janeiro e março e atingiu 3 bilhões e 100 milhões de reais. A base de comparação, o mesmo período do ano passado. Para buscar o reequilíbrio fiscal, a diretoria da estatal elaborou um plano de reestruturação focado em três frentes: corte de despesas com pessoal e administração, otimização de ativos e renegociação e captação de recursos. O crime custa mais de 100 bilhões de reais por ano para a indústria brasileira. O valor considera prejuízos causados pelo mercado ilícito e gastos associados à prevenção e segurança. A informação faz parte de uma pesquisa da Confederação Nacional da Indústria. O levantamento ouviu quase 1.400 empresas de 32 setores industriais de pequeno, médio e grande porte em todo o país. O secretário de Defesa dos Estados Unidos, Pete Hegseth, bloqueou a promoção de 7 oficiais da Marinha, afetando sobretudo mulheres e pessoas negras. A nova lista de 22 indicados ao posto de contra-almirante reúne apenas 2 oficiais não brancos. Críticos ao governo de Donald Trump afirmam que as decisões do secretário refletem a resistência a políticas de diversidade nas Forças Armadas. No horário de Brasília, 2:02.
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1: 2:03. Bom dia a você que nos faz companhia aqui no CBN Madrugada. É hora da gente saber como é que fica o tempo em todo o Brasil.
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1: Com Jade Ramos.
2: A terça-feira será marcada pelo tempo firme em grande parte do país. No sul, o sol predomina entre poucas nuvens no interior da região, enquanto a circulação marítima favorece chuvas de moderada a fraca intensidade em áreas do litoral do Rio Grande do Sul, do Paraná e de Santa Catarina. Já no sudeste, a circulação marítima também favorece condição para chuvas no litoral e sul de São Paulo, além de áreas do Rio de Janeiro e do Espírito Santo, e no leste de Minas Gerais. Nas demais áreas, o tempo segue mais firme. E no centro-oeste, também com predomínio de sol e tempo mais seco, e os termômetros subindo à tarde. A umidade do ar segue baixa, principalmente em áreas de Goiás e do Mato Grosso. Já no Nordeste, a chuva continua concentrada no litoral, principalmente em áreas da Bahia, Sergipe, Paraíba e no Rio Grande do Norte. E no norte do país, o destaque é para as pancadas de chuva intensas em áreas de Roraima, Amapá, Amazonas e no Pará. Jade Ramos, da Climatempo, para a CBN.
1: 2:04, agora o destaque do esporte aqui no CBN Madrugada com Gabriel Dudziak.
3: 6 seleções entraram em campo nesta segunda-feira para disputar amistosos preparatórios para a Copa do Mundo de 2026. Noruega e Suécia se enfrentaram e a Noruega levou a melhor, 3-1. A Turquia, que vai à Copa do Mundo, jogou contra a Macedônia do Norte, que não vai. E os turcos ganharam pelo placar de 4-0. A Áustria teve um atleta expulso no começo do jogo, mas mesmo assim venceu a Tunísia por 1-0. As duas seleções, no caso, vão para a Copa. A Colômbia ganhou da Costa Rica por 3-1. Os colombianos vão para o Mundial. Hoje, mais 6 seleções entram em campo. A Croácia enfrentará a Bélgica, ambas estão no Mundial. O Marrocos, que vai à Copa, enfrentará Madagascar. A seleção de Gana vai jogar com o País de Gales, enquanto Haiti e Nova Zelândia, ambas seleções de Copa, se enfrentarão no fim da noite.
1: Duas horas e 6 minutos aqui no CBN Madrugada. A gente vai abrir espaço agora para Maria Cristina Fernandes, conversando com o Fernando Andrade e com a Tatiana Vasconcelos.
4: Maria Cristina hoje traz o comentário dela baseado na operação da Polícia Civil em São Paulo, que teve como alvo a produtora de Dark Horse, o filme sobre Bolsonaro. Instituto Conhecer Brasil, que pertence a Karina Ferreira da Gama, que é sócia da Go Up Entertainment e é suspeita de fraude, né, Maria Cristina, em contratos com a Prefeitura de São Paulo. Veja você.
5: Exato, Tati. Esta empresa havia sido contratada pela Prefeitura de São Paulo para instalar pontos de Wi-Fi, de sinal de internet gratuito, em comunidades periféricas de São Paulo. É um programa da prefeitura chamado Wi-Fi Livre. O valor deste contrato era de 108 milhões. Esse contrato sofreu 2 aditivos, foi para 157 milhões, sem que os pontos de internet com os quais se comprometeu a instalar, sem que eles tivessem sido instalados. Esses aditivos, segundo a polícia, teriam sido celebrados em intervalo de dias. O contrato previa 5 mil pontos até junho do ano passado e teriam sido instalados 3.200 pontos. Houve antecipação de pagamento e ainda assim os serviços não foram prestados. A Polícia Civil de São Paulo fez essas operações de busca e apreensão, e o andamento das investigações demonstra que há algumas suspeitas sendo apuradas. Uma delas, a Polícia Civil de São Paulo investiga se os recursos da Prefeitura de São Paulo que foram adiantados à produtora, a esta empresa que também é a produtora do filme sobre o ex-presidente, o Dark Horse, se esses recursos da Prefeitura foram desviados para custear o filme. Isso porque a produtora diz não ter recebido aqueles recursos que o candidato e senador Flávio Bolsonaro pediu ao Daniel Vorcaro. Então, esta é a linha que está sendo seguida, que é saber até que ponto houve esse desvio de recursos. Só lembrando, o Vorcaro teria combinado um repasse de 134 milhões para o filme, 61 milhões foram pagos. Houve ainda a destinação de emendas para este filme. O deputado Mário Frias, que é quem fez o roteiro do filme, destinou 2 milhões em emendas a esta produtora. Então, e não foram as únicas emendas que foram destinadas a este filme. Então, temos aí uma investigação em curso, há algo a ser registrado, que é o fato de a Polícia Civil de São Paulo, ela é subordinada ao governo de São Paulo. Então, esta é uma operação que atinge uma responsabilidade do prefeito Ricardo Nunes, e que já informou que colocou a prefeitura à disposição para todas as informações, e todas as notas fiscais, está lá aberto a quem quiser investigar, e é uma investigação que também atinge a família do ex-presidente. Então, de uma tacada, a Polícia Civil está aí investigando dois aliados do governador Tarcísio Freitas. A gente sabe que esse envolvimento dos Bolsonaro com o Vorcaro, o Master, e tudo isso que está sinalizando que é um desvio de recursos que foram pedidos em nome desse filme, e nem todo o dinheiro foi parar neste filme. Isso causou um baita desgaste político para o bolsonarismo, para a base do bolsonarismo. O próprio governador já havia dito que o Fábio precisaria se explicar. Um advento desta designação de narcoterrorismo pelos Estados Unidos para duas organizações criminosas, o PCC e o Comando Vermelho, houve, digamos assim, uma reaproximação, pelo menos, na fala do apoio ao Flávio Bolsonaro. Então, ele conseguiu encaixar este apoio, esta designação, que aparentemente ela precede, ela já estava por vir, e o Flávio Bolsonaro, digamos assim, surfou nessa onda, mas ele conseguiu encaixar isso no momento em que, de fato, a sua base estava sendo afetada por este envolvimento. Eis que a designação veio, conseguiu dar, digamos assim, uma reunificada, mas as investigações procedem, e é significativo que isso tenha partido da Polícia de São Paulo.
4: Perfeitamente. A Prefeitura, Maria Cristina, que está sempre na nossa escuta, diz que em nenhum momento foi pago por serviço não prestado, contrato firmado. Até agora foi para 3

0: Tatiana Vasconcelos conversando com a Maria Cristina Fernandes. Nós vamos a Minas Gerais, a Bruna Bentes tem as últimas informações sobre as investigações daquele episódio bárbaro, né? Um homem que empurrou uma mulher de um penhasco, e a Bruna Bentes tem para a gente as últimas informações.
1: Ana Cláudia Rodrigues, a mulher que sobreviveu à tentativa de feminicídio após ser jogada de um penhasco na Serra do Rola Moça, na região metropolitana de Belo Horizonte, disse em entrevista ao Fantástico desse domingo que deveria ter pedido ajuda antes. Ela disse que solicitou uma medida protetiva somente 5 dias antes do crime. Ana Cláudia contou também que anos antes já havia feito um boletim de ocorrência contra o ex-Silvanildo Amâncio de Araújo, de 52 anos, mas que relevou muitos sinais de violência ao longo dos anos que estiveram juntos.
2: Tá acontecendo? Fala! Fala! Não esconda, igual eu omitia muita coisa. Eles te dão força, você vai, você correr atrás dos seus direitos, pra você largar, pra você deixar pra lá, pra você viver sua vida. E o que eu ouvia de um, eu unia com o que eu ouvia de outro. Aí chegou um ponto que eu pensei, gente, eu não preciso disso.
1: A vítima foi resgatada, presa na vegetação pela polícia militar e pelo corpo de bombeiros, mais de 24 horas após ter sido jogada no penhasco. O ex-marido foi preso no dia seguinte, quando tentava fugir para o estado da Bahia. A advogada criminalista e diretora de políticas para mulheres da Prefeitura de Belo Horizonte, Isabela Pederzoli, orienta que mulheres busquem ajuda nos primeiros sinais de violência.
3: Ela pode buscar essa orientação se ela está em dúvida. Se ela está em dúvida se vai denunciar, se ela está em dúvida se está passando por alguma situação de violência, ela pode ir nos órgãos especializados, Ministério Público, Defensoria, o próprio Tribunal de Justiça, né, os juizados de violência doméstica e familiar. Ainda que não tenha denúncia, gente, procura, Jona, a gente não pode ficar esperando. Que infelizmente o que a gente tem visto é que eles fazem. Falou que vai matar? Vai lá e mata.
1: Dados da Secretaria de Justiça e Segurança Pública de Minas Gerais mostram que entre janeiro e abril, o Estado registrou mais de 55 mil ocorrências de violência doméstica, além de 53 feminicídios consumados e 66 tentativas. No cenário nacional, o primeiro trimestre de 2026 foi o mais letal da história brasileira para as mulheres desde 2015, quando a série histórica começou, segundo os dados do Ministério da Justiça e Segurança Pública. De janeiro a março, foram 399 casos de feminicídios registrados no Brasil, o que significa uma mulher morta a cada 5 horas no país. De Belo Horizonte, Bruna Bentes.
0: Duas horas e 16 minutos de Belo Horizonte, nós vamos a Brasília com a Marina Dantas, mais um caso de violência contra a mulher.
4: Uma mulher de 25 anos foi resgatada neste domingo pela Polícia Civil do DF após ser mantida em cárcere privado pelo namorado de 19 anos. A vítima passou cerca de 24 dias presa antes de conseguir pedir socorro. Segundo a Polícia Civil, o casal, que namorava há cerca de 3 meses, viajou ao Paraguai em abril. Durante a estadia, o homem perdeu todo o dinheiro em cassinos e o casal acabou perdendo também seus documentos e telefones celulares por conta da dívida. A partir daí, os dois passaram a viver em situação de rua em Foz do Iguaçu, no Paraná. A família da mulher, que mora em São Paulo, registrou o boletim de ocorrência do desaparecimento no início de maio. De acordo com as investigações, a jovem tentou voltar para casa, mas foi impedida pelo suspeito, que passou a agredi-la fisicamente, fazendo ameaças contra ela e sua família. O homem chegou a tentar esganar a vítima. Ele ameaçava matar os parentes dela caso ela o deixasse. Além do Paraná, o agressor e a vítima passaram por São Paulo, Goiás, até chegar no DF, na semana passada. Sempre usavam passagens de ônibus fornecidas por centros de referência para a população em situação de rua espalhados pelo país. Segundo o delegado Thiago Boen, o agressor não deixava a vítima chegar perto e nem conversar com ninguém.
5: Ele ficava ao lado dela o tempo todo, não deixava ela falar com ninguém, e ela estava sem telefone celular. Quando ela pedia o telefone para alguém para fazer ligação, ele ficava perto, não deixava ela falar. Então ela estava em cárcere, e apesar de estar na rua durante todo esse tempo, né? E eles passaram por várias cidades, foram em Goiânia, onde ele tinha uma família. Lá em Goiânia também ele ficou ao lado dela o tempo todo, quando estava junto, não deixou ela contar essa situação para a família, e eles vieram para o Distrito Federal.
4: Domingo, a mulher conseguiu escapar.

0: escapar no momento em que o agressor discutia com seguranças de um centro de referência em Taguatinga. Ela pediu ajuda aos funcionários da unidade, que acionaram a Polícia Civil. A mulher chegou a sair do local com o agressor, que foi capturado pela polícia quando o casal voltou ao Centro Pop mais tarde. O suspeito possui antecedentes criminais por porte ilegal de arma e lesão corporal. Há 2 anos, ele fugiu de um centro de internação de menores. Ele foi autuado em flagrante pelos crimes de cárcere privado, violência psicológica e resistência. Os familiares da vítima foram informados do paradeiro da mulher e providenciaram o retorno dela para São Paulo. De Brasília, Marina Dantas.
1: 2:19. Obrigado a você que nos faz companhia aqui no CBN Madrugada com Ricardo Garcia, aqui na mesa de som. Vamos juntos até às 5, hein? Obrigado ao Jorge Fabiano, tá dizendo aqui, viu, Ricardo? Sou de Belém do Pará, ouço o programa há anos, mas é a primeira vez que passo mensagem. Maravilha! Obrigado, Jorge, pela sua companhia. Também João Mariano de Oliveira, William Salomone participando aqui também. Muito obrigado ao José Carlos de Jericoacoara, no Ceará. Também participando o nosso ouvinte Caio, de Macapá, no Amapá, Brasilzão conosco. Muito obrigado a Manuel Júnior, de Caruaru, Pernambuco. Também o Paulo Rogério Romero, de Araraquara, no interior de São Paulo, terra de Hugo Vecchiato, não é, Ricardo Garcia? Araraquara, do grande Hugo Vecchiato. É isso aí. Adalberto Belo, também de Garanhuns, Pernambuco, manda mensagem via WhatsApp pelo 11-999-11-9981. Sueli Ubaldo, de São Paulo, também participando. Obrigado a você que participa pelo e-mail também. É só entrar no site cbn.com.br, clique lá no Fale com Âncora, ou então via Instagram, no Instagram, @phcgalvão. Você pode interagir por aqui também, tem um monte de gente interagindo, a gente agradece demais. Dario Guerreiro está por aqui, manda sua mensagem. Também a Alda Beiral, de Vitória, no Espírito Santo. Orivaldo Rodrigues da Silva, também mandando mensagem. Nelson Luiz Brito, Rosemary Carmen, Michel Silva. O pessoal interagindo aqui no Instagram, na rede social. Estamos aqui no @phcgalvão. Muitíssimo obrigado. 2:21, espaço aberto agora para a Miriam Leitão, conversando com a Cássia Godoy e com o Sardenberg.
2: Miriam, tem se falado muito entre os analistas econômicos, tem se falado muito da resiliência da economia brasileira, né? O fato de continuar mantendo um nível de crescimento, apesar dos juros tão elevados, né? Mas, por outro lado, tem o auxílio dos estímulos, né, que o governo Lula dá à economia. O fato é que nota-se um movimento bastante comum em que os analistas passam para 2026, ano corrente, passam a prever um crescimento maior do que se imaginava antes, mas em compensação com uma inflação maior e taxa de juros, a taxa básica de juros também maior. Miriam.
3: Os estímulos econômicos, acontecem muito isso na época das eleições, estão subindo os gastos do governo Lula e dos governos estaduais, mesmo os da oposição, que estão na briga política defendendo mais controle de gastos federais, mas nos estaduais também eles fizeram esse aumento de gastos no primeiro semestre, porque em ano eleitoral tem sempre muita pressão de aumentar o gasto, principalmente no primeiro semestre, dado que no segundo semestre certas despesas não podem ser feitas, né? Então, mas isso é um problema. Nesse momento é jogar mais lenha na fogueira que já está acesa por causa da guerra do Irã. Então, a guerra do Irã, ela mudou completamente a história desse ano. Era um ano que ia para um lado, que ia ter uma ia ter uma desaceleração, uma redução da inflação ao longo do ano e corte de taxa de juros, e que o país ia aumentar o crescimento ao longo do ano. E aconteceu que deu um ano completamente diferente desse. Esse primeiro trimestre foi muito forte. Ele é basicamente estímulos fiscais, que fez um crescimento ser 1,1% no primeiro trimestre, coisa que foi divulgada na semana passada, né? O dado divulgado na semana passada, na sexta-feira. E hoje o Mário Mesquita, que é economista-chefe do Itaú, está falando no Valor que ele até previa um crescimento maior do que esse, deu 1,1. Eu tinha falado com o Mansueto Almeida, que estava prevendo exatamente isso, 1,1. Que foi o que deu. Mas o que que significa? Quando você compara com os trimestres, os últimos dois do ano passado, foram muito baixos, 0,2%, e de repente tem um crescimento de 1,1%. O que significa que a economia reacelerou no começo do ano. Né? Todos os indicadores subiram, serviços, indústria, agropecuária cresceu menos do que no ano passado, nesse mesmo período, mas, quer dizer, o ritmo de crescimento foi menor, foi só 2%. Normalmente, no primeiro trimestre, a agricultura dá um impulso forte na economia. Não deu forte, mas foi o setor que mais cresceu. Mas o estímulo certamente produz isso, então a inflação sobe e aí os juros não podem cair. Mas não é por causa do gasto público nesse momento. Nesse momento é por causa da guerra. Mas, de fato, tem esse efeito na economia, de tornar mais difícil depois derrubar a taxa de juros se o governo continuar aumentando os gastos. O foco de hoje deu um aumento muito pequeno na previsão do PIB. Era 1,89 e passou a ser 1,90. E o IPCA, mas o IPCA continua subindo semana após semana, a previsão do IPCA, e subiu de 5,4 para 5,09. Então, aumentou um pouquinho, né, para 2027 também. Mas é isso, Sardenberg, acho que isso é um complicador, o aumento de gastos. Sempre acontece nos anos de eleição, mas realmente é um complicador esse ano, pelo fato de ser um ano que tem uma complicação provocada por uma crise externa que você não tem controle, variáveis que o governo não tem controle, né? Então, a situação econômica está assim, né? Ela já está com a inflação pressionada, já está com juros reduzindo o espaço para a queda da taxa de juros. Sardenberg e Cássia.
2: Porque é o mesmo movimento que faz os analistas em prever aumento da inflação, prever diminuição da redução dos juros, né?
3: Porque tem uma ligação direta, né? Antes, assim, achava-se que ia cair muito mais, podia cair até para 11% antes da guerra. Uhum. Porque o cenário era uma... Agora, o cenário era uma inflação que ia descer e a inflação subiu. Mas agora, em relação ao crescimento que você perguntou, o que os economistas estão me dizendo é que cada trimestre daqui para diante será menor do que o trimestre anterior. Então, teve esse vigor todo no primeiro tri, que deu essa resiliência, como você disse, mas ao longo do ano as projeções são de desaceleração do ritmo de crescimento da economia.
1: Duas horas e 27 minutos, aí a Miriam Leitão com o Sardenberg e a Cássia Godoy. A gente vai a Brasília com a Marina Dantas. É um alerta, uma proibição na área da saúde, hein?
0: A partir desta terça-feira, o uso médico do polimetilmetacrilato, o PMMA, como substância preenchedora no país, tanto para fins estéticos quanto para reparadores, estará proibido. A medida foi adotada pelo Conselho Federal de Medicina e a única exceção é para o tratamento de lipodistrofia em pacientes com HIV/AIDS e desde que realizado em unidades de alta complexidade credenciadas pelo Sistema Único de Saúde. O PMMA é uma substância sintética composta por microesferas suspensas em gel, geralmente utilizada como preenchedor permanente. Seu uso era autorizado para correção volumétrica facial e corporal por profissionais médicos ou odontológicos habilitados. Apesar de também ser utilizado para fins estéticos, ele não é indicado pelo alto risco de complicações de saúde. A decisão do CFM se fundamenta na experiência regulatória de outros países que já baniram o uso do PMMA e nos casos atuais de complicações relevantes decorrentes das aplicações médicas do polímero. A relatora da resolução, a cirurgiã plástica e conselheira federal Graziella Bonin, afirmou que o uso do PMMA como preenchedor injetável causa reações inflamatórias graves e sequelas estéticas e funcionais irreversíveis, mesmo quando o procedimento é realizado por profissionais habilitados.
4: O PMMA, ele pode ter complicações imediatas, como reações alérgicas, hipersensibilidade a infecções, mas ele tem complicações que são muito peculiares à reação inflamatória que ele causa. E por ser um produto definitivo, ele fica nos tecidos, entremeado no tecido onde ele é injetado, causando essa reação ao longo dos anos e que pode nos levar, ao longo do tempo, à reação inflamatória crônica, formação de granulomas, migração do material.
0: A conselheira explicou que, embora o uso do polímero em outras áreas da saúde permaneça liberado, sua aplicação como preenchedor injetável por médicos passa agora a ser uma infração ética. O presidente do CFM, José Irã da Silva Galo, informou que a entidade vai fazer pressão para que a Anvisa proíba o uso e comercialização total do PMMA para todas as categorias no país. A Sociedade Brasileira de Dermatologia também se manifestou a favor da proibição do uso do PMMA. A entidade defende o endurecimento do controle sanitário e regulatório do produto junto à Anvisa por seus riscos graves e permanentes associados ao seu uso. De Brasília, Marina Dantas.
1: Horas e 29 minutos, dá tempo aqui de a gente agradecer mais um pouco as mensagens que chegam via YouTube, pessoal que está acompanhando as imagens. Donizete Torres, sempre ligado na CBN, de Palmeira dos Índios, Alagoas. Alexandre Araújo está no Porto de Santos. Também obrigado a você que interage via WhatsApp pelo 11999119981. Sérgio Cajado, de Campos do Jordão. Deve estar frio, hein, Ricardo Garcia, lá em Campos do Jordão hoje, hein? Eu já falei aqui, né? Eu peguei em Campos do Jordão a menor temperatura, mas assim, de longe da minha vida, em Campos do Jordão, ali por volta de 2014, por aí, um pouco mais de 10 anos, marcados ali no termômetro do centro ali de Campos do Jordão, menos 5 graus. Uma coisa simplesmente absurda. E não foi num dia só, assim. Foram uns 3 ou 4 dias de temperatura abaixo de zero. E a gente tendo que acordar por volta das 5 horas da manhã, né? Para começar a jornada. Aquela coisa linda, né? Mas sempre são experiências, né? E essa foi uma experiência que eu não vou esquecer jamais. Mesmo porque, né, para me deslocar ali do apartamento para o estúdio, a gente chegava no carro de madrugada lá, tinha mais ou menos ali, sem exagero, uns 2 centímetros de gelo cobrindo o carro e o vidro também. E aí a gente aprendeu uma técnica milenar de como tirar o gelo do vidro. Né? E para quem, de repente, pode precisar algum dia, a gente passa aqui, porque CBN Madrugada também é cultura, né, Ricardo Garcia? É só fazer uma mistura de mais ou menos 80% de água para 20% de álcool e jogar ali no para-brisa que o gelo se desfaz instantaneamente.
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0: Terça-feira, 2 de junho de 2026. A ONG da produtora do filme sobre o ex-presidente Jair Bolsonaro foi alvo de uma operação da Polícia Civil de São Paulo por suspeita de desvio de recursos num contrato de mais de 100 milhões de reais com a Prefeitura da capital. O prefeito Ricardo Nunes defendeu a dona da organização e sugeriu a existência de perseguição política, além de negar irregularidades no contrato. A Justiça do Distrito Federal rejeitou uma ação movida por Gleisi Hoffmann contra Flávio Bolsonaro por causa de um vídeo publicado pelo senador nas redes sociais. A deputada do PT vai recorrer da decisão. Na ação, Gleisi alega que o presidenciável pelo PL associava a imagem dela à criminalidade e violência. O primeiro-ministro de Israel, Benjamin Netanyahu, e o ministro da Defesa do país ordenaram bombardeios no sul de Beirute, capital do Líbano. Segundo o comunicado conjunto assinado pelas duas autoridades israelenses, a medida é uma resposta a violações do cessar-fogo firmado com a facção fundamentalista libanesa. No horário de Brasília, 2 horas e 33 minutos.
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0: Doze trinta e cinco, agora com Leandro Gouveia.
2: Em destaque no Panorama CBN, produtora do filme de Jair Bolsonaro tem celular apreendido em operação que investiga contrato com a Prefeitura de São Paulo. Donald Trump diz que Israel e Hezbollah concordaram com cessar fogo. Prejuízo dos Correios quase dobra no primeiro trimestre do ano. Tribunal do Rio de Janeiro rejeita contas de Cláudio Castro e cita caso Master. Suspeita de ebola é descartada em paciente de São Paulo. Eu sou Leandro Gouveia e essa é a segunda edição do podcast Panorama CBN de segunda-feira, 1 de junho de 2026. Em menos de meia hora eu te conto as principais notícias do dia. Polícia Civil de São Paulo deflagrou a Operação Wi-Fi para investigar suspeitas de desvios de dinheiro na Prefeitura da capital paulista. O foco é um contrato de 108 milhões de reais com o Instituto Conhecer Brasil para instalar 5 mil pontos de internet gratuita na cidade até junho do ano passado. Mas até agora 3.200 foram instalados e o contrato foi elevado para 157 milhões de reais. E por que que isso que te interessa, você que está aí em outras cidades do país? Porque os policiais suspeitam que o dinheiro foi desviado para produzir o filme Dark Horse, que conta a história do ex-presidente Jair Bolsonaro, mas isso não está confirmado ainda. A operação cumpriu mandados de busca na Secretaria Municipal de Inovação e Tecnologia de São Paulo, no próprio instituto e na produtora do filme, a Go Up. A dona da produtora e da ONG é a mesma pessoa, é a empresária Karina Ferreira da Gama, que não se manifestou. Segundo a colunista Bela Megali, do jornal O Globo, ela teve o celular pessoal e documentos apreendidos em casa. A polícia aponta que o instituto não tem capacidade técnica e subcontratou outras empresas por 98 milhões de reais. O delegado Antônio Carlos Munueira Silveira disse que a entidade cobrou R$ 1.800 por ponto de internet, um valor muito maior do que os R$ 230 cobrados pela Prodan, que é a empresa de tecnologia do município de São Paulo. Outra suspeita é o repasse antecipado de R$ 26 milhões de reais por serviços que não teriam sido prestados. A prefeitura também ignorou, segundo a polícia, uma ordem da polícia para entregar documentos em março. O prefeito Ricardo Nunes, do MDB, disse que a prefeitura pagou, mas apenas pelos 3.200 pontos já instalados, e negou qualquer relação com o filme de Bolsonaro.
3: Eu acho que isso está mais por conta de que a pessoa que é dessa entidade, ela participa do filme do Bolsonaro, do que especificamente daquele processo. Por que só agora veio essa questão?
2: A prefeitura repudiou as suspeitas de desvio e afirmou que os custos estão dentro da legalidade. E acrescentou que o aumento do contrato é exclusivamente para manutenção dos 3.200 pontos já instalados. O caso começou com uma denúncia ao Ministério Público Federal em dezembro do ano passado e gerou um inquérito na polícia em março desse ano. Nos bastidores, a ação causou forte incômodo na gestão municipal. Segundo o jornal O Globo, intermediários do prefeito viram a operação como um fogo amigo, porque a Polícia Civil é controlada pelo governador Tarcísio de Freitas, do Republicanos, que é aliado político de Ricardo Nunes. Mas a reportagem também apurou que a operação correu em sigilo e não passou pela cúpula da Secretaria da Segurança Pública do Estado. Além da Polícia Civil, o Instituto Conhecer Brasil também é investigado pelo Ministério Público de São Paulo. Em 20 de maio, o portal G1 publicou uma reportagem dizendo que ao menos 4 milhões de reais em notas canceladas ou para si própria foram apresentados à Prefeitura de São Paulo pela ONG para justificar despesas do contrato. E o caso ganha repercussão na Câmara dos Deputados porque a dona da ONG, a Karina Ferreira da Gama, é ligada ao deputado federal Mário Frias, do PL, que é um dos responsáveis pelo filme. Frias enviou 2 milhões de reais em emendas parlamentares para a ONG de Karina. O dinheiro foi usado para contratar dirigentes do próprio instituto e aliados políticos do deputado. Mário Frias saiu em defesa de Karina, dizendo que a produtora está sendo usada politicamente e que ela é humilde, honesta e trabalhadora. Ele também disse que o contrato da ONG com a Prefeitura de São Paulo é desconexo do filme de Bolsonaro. O senador Flávio Bolsonaro, do PL, em visita ao Mercado Central de Belo Horizonte, em pré-campanha, disse não querer acreditar que está sendo vítima do que chamou de pescaria probatória e perseguição também. Ele afirmou que o contrato não tem absolutamente nada a ver com o filme. Flávio Bolsonaro pediu 134 milhões de reais a Daniel Vorcaro, do Banco Master, para o filme, dos quais 61 milhões foram pagos. E o governo federal vai questionar a decisão dos Estados Unidos de classificar facções criminosas brasileiras como organizações terroristas. Em entrevista ao jornal da CBN, o ministro da Fazenda, Dario Durigan, disse que vai procurar autoridades americanas nessa semana para pedir esclarecimentos. Durigan explicou que a medida da Casa Branca abre espaço para sanções contra bancos do Brasil, e isso pode afetar o funcionamento do PIX, que o ministro apontou como o maior símbolo de soberania financeira do país. Ele ressaltou que o Brasil não pode correr o risco de sofrer uma intervenção estrangeira. O ministro acusou a família do ex-presidente Jair Bolsonaro de atuar para que os Estados Unidos adotassem essa classificação e também aumentassem tarifas comerciais. Segundo Durigan, a intenção é puramente eleitoral para gerar instabilidade no Brasil.
4: Basta você ter uma alegação, uma visita da família Bolsonaro, uma alegação dizendo um determinado banco brasileiro tem contas do PCC. A autoridade norte-americana pode dizer o seguinte: então esse banco está apenado, está sancionado pelo Tesouro norte-americano, as sanções da OFAC, ele não pode operar com o PIX, porque o PIX tem sido usado para movimentar dinheiro de facção criminosa. Veja, no México, o DOJ, que é o Departamento de Justiça norte-americano, entrou com ação e fechou 3 bancos, a partir de uma designação de organização terrorista.
2: Durigan disse que a medida gera insegurança e que as instituições financeiras vão aumentar custos para adaptar suas diretrizes, conhecidas como compliance, para se adaptar. A Associação Brasileira de Juristas pela Democracia pediu à Procuradoria-Geral da República uma investigação contra o senador Flávio Bolsonaro, do PL, acusando o parlamentar de cometer crime de atentado à soberania nacional por provocar a interferência de outro país em assuntos internos. O pedido de investigação foi motivado pela viagem de Flávio Bolsonaro a Washington na semana passada. O senador se reuniu com o presidente Donald Trump e pediu pessoalmente a inclusão do PCC e do Comando Vermelho na lista de terroristas. Era algo que já vinha sendo costurado há meses, como você já tinha ouvido aqui no Panorama, mas a medida foi anunciada pelo governo americano 2 dias depois do encontro, sem aviso prévio e, portanto, pegando o governo de surpresa. Na entrevista à CBN, Dario Durigan relacionou o tema à investigação comercial aberta no ano passado pelos Estados Unidos com base na chamada Seção 301. Entre os questionamentos apresentados pelo governo americano está de que o PIX poderia criar distorções competitivas para empresas americanas. O ministro da Fazenda disse que os argumentos americanos são forçados, errados e políticos.
4: É inaceitável que a gente receba esse tipo de pressão, de intimidação, perto do período eleitoral, a pretexto de dizer que está se preocupado com o Brasil ou com a rigidez do nosso comércio. O que quem está de fato preocupado somos nós mesmos com isso.
2: O ministro da Fazenda também responsabilizou a gestão do ex-presidente do Banco Central, Roberto Campos Neto, por falhas na fiscalização de fintechs nas empresas de tecnologia financeira. Para Durigan, a falta de supervisão facilitou a lavagem de dinheiro do crime organizado e ele prometeu novas operações da Receita Federal contra o financiamento de facções criminosas. E o presidente dos Estados Unidos, Donald Trump, garantiu nessa segunda-feira que um cessar-fogo está em vigor no Líbano. Trump afirmou numa rede social que conversou com o primeiro-ministro de Israel, Benjamin Netanyahu, e com representantes de alto escalão do Hezbollah, grupo que tem o apoio do Irã no Líbano. Segundo o presidente americano, o governo israelense aceitou interromper o avanço de tropas em direção a Beirute, que é a capital do Líbano. E o Hezbollah concordou em parar todos os disparos. Trump também disse que as negociações com o Irã continuam em ritmo acelerado. Essas declarações tentam acalmar os mercados depois de uma manhã de forte tensão no Oriente Médio. Porque mais cedo, a agência de notícias iraniana Tasnim, que é ligada à Guarda Revolucionária, informou que o governo do Irã tinha decidido suspender as negociações, a troca de mensagens com os mediadores americanos. E o motivo, entre outros, foi a forte onda de bombardeios israelenses no sul de Beirute nessa segunda-feira. No sábado, o exército de Israel já tinha feito a incursão mais profunda no Líbano em 26 anos, ao capturar o histórico castelo de Beaufort, que fica numa posição estratégica no topo de uma montanha e foi construído durante as cruzadas. Antes da declaração de Trump, o porta-voz da diplomacia iraniana, Ismail Baghaei, colocou condições para que o país voltasse a negociar um acordo de paz definitivo, dizendo que o cessar-fogo no Líbano é uma condição essencial para qualquer acordo destinado a acabar com a guerra. E ele disse que os Estados Unidos também estão violando o cessar-fogo em referência ao apoio americano a Israel. O porta-voz iraniano também negou que o país esteja negociando o fim do seu programa nuclear nessa etapa, desmentindo uma declaração recente de Donald Trump. Segundo o Ministério das Relações Exteriores do Irã, o foco total agora é encerrar a guerra na região. Também antes da conversa entre Trump e Netanyahu, o ministro da Defesa de Israel, Israel Katz, avisou que não haveria calma na capital do Líbano se os disparos do Hezbollah continuassem. Ele prometeu criar uma zona de exclusão controlada pelos militares israelenses no sul do território libanês. Nessa segunda-feira, por conta de toda essa instabilidade, o petróleo chegou próximo dos 98 dólares. Mas aí a cotação deu um respiro ao longo da tarde com essas declarações aí de Donald Trump. Então, no momento em que eu gravo o podcast, o barril do tipo Brent, com contrato para agosto, sobe 4%, cotado a 94 dólares. E a Petrobras anunciou que vai reduzir o preço médio do querosene de aviação para as distribuidoras em 14,2% a partir desse mês. A queda de 93 centavos por litro é a primeira depois de 3 aumentos seguidos provocados pela guerra. O governo também prorrogou até 31 de julho a desoneração de impostos federais sobre o querosene e o biodiesel. O pacote inclui o óleo diesel, que tem redução de 35 centavos por litro nas refinarias a partir dessa segunda-feira. O governo também dobrou para R$660 milhões o auxílio para o gás de cozinha. Segundo o ministro do Planejamento, Bruno Moretti, o custo total das ações é de R$30,5 bilhões, mas segundo o governo, o valor vai ser compensado por outras receitas sem impacto nas contas públicas. E os Correios registraram um prejuízo de R$3,1 bilhão no primeiro trimestre de 2026, o rombo é 82% maior do que o registrado no mesmo período do ano passado. Esse é o quarto ano seguido que a empresa tem déficit no início do ano. Para tentar reverter o cenário, a diretoria da estatal vai aplicar um plano de corte de despesas que inclui demissão voluntária de funcionários e venda de imóveis. A meta dos Correios é voltar a ter lucro só em 2027. E o principal índice da Bolsa de Valores de São Paulo caiu 0,91% aos 172.197 pontos. O dólar comercial caiu 0,39%, cotado a R$ 5,02. O euro vale R$ 5,84, com baixa de 0,66%. No Rio de Janeiro, o Tribunal de Contas do Estado reprovou as contas de 2025 do ex-governador Cláudio Castro, do PL. O órgão formou maioria de 3-1 pelo parecer contrário aos balanços apresentados. E o julgamento mudou de rumo depois do voto do conselheiro revisor José Gomes Graciosa, que abriu divergência do relator Rodrigo Melo. Graciosa ressaltou que os balanços trazem saldos fictícios na casa dos R$ 7 bilhões. E entre as graves distorções apontadas pela auditoria do tribunal estão aportes bilionários do Rio Previdência dos aposentados no Banco Master e também o investimento de R$ 2,60 bilhões no grupo sul-coreano Mirae Asset, uma instituição que já foi investigada pela Polícia Federal por suspeita de fraudes no Amazonas.
5: Imagine erros que somam mais de R$ 7 bilhões. Se um centavo compromete, imagine erros de R$ 7 bilhões. Nesse patamar, não estamos diante de meras falhas ou lapsos técnicos, mas de distorções gravíssimas que comprometem a credibilidade dos demonstrativos contábeis e a transparência da gestão pública.
2: O parecer técnico do tribunal vai ser enviado agora para a Assembleia Legislativa, que tem a palavra final. Se os deputados confirmarem a rejeição por irregularidade insanável e ato intencional de improbidade administrativa, o ex-governador Cláudio Castro pode ficar inelegível por 8 anos, com base na lei da ficha limpa, sendo que ele já está inelegível pelo TSE por abuso de poder político e econômico na eleição de 2022. Apesar de Castro já ter deixado o cargo, o Tribunal de Contas ainda pode aplicar multas e condenações administrativas por causa das irregularidades na gestão. E a corrida pela liderança na inteligência artificial ganhou um novo capítulo no mercado de computadores. A fabricante NVIDIA anunciou um superchip voltado para rodar assistentes virtuais avançados direto no PC, sem depender da nuvem. É o RTX Spark. O diretor executivo da empresa, Jensen Huang, apresentou a novidade nesta segunda-feira na Feira de Tecnologia Computex, em Taiwan, e ele comparou o lançamento à chegada dos smartphones. O movimento é um desafio direto para a Intel e para a Apple, que hoje dominam o setor de PCs junto com as concorrentes. O comentarista de tecnologia da CBN, Pedro Doria, dá um exemplo do uso desse superchip nos computadores.
6: A ideia é: você abre o aplicativo como Photoshop e você diz para o computador: eu quero que aconteça tal coisa com essa foto. Eu quero que essa camisa pareça verde. Eu quero trocar essa cabeça aqui por a cabeça dali. E o computador vai fazer para você. A diferença fundamental é: sai o teclado e o mouse, entra a boca, entra o verbo. A gente vai começar a pedir para o computador que faça as coisas. Custa $20 mil no Brasil, a gente está falando de um computador de $2.500, $3.000 nos Estados Unidos ou algo equivalente na Europa. Quer dizer, é caro para a gente que paga muito imposto. Lá fora são computadores caros ainda, mas possíveis. E claro, como tudo no digital, esses preços vão caindo. Esse ano, Asus, Dell, HP, Lenovo e Microsoft devem já lançar os primeiros modelos com RTX Spark. E a maneira como a gente vai usar computador, afinal de contas, vai mudar.
2: O avanço da NVIDIA ocorre no momento em que ela se consolidou como a empresa mais valiosa do mundo, avaliada em mais de $5 trilhões. Mas o crescimento da companhia enfrenta barreiras geopolíticas. No domingo, o Departamento de Comércio dos Estados Unidos aumentou as restrições para evitar que a tecnologia chegue à China. O governo americano publicou uma norma que exige licença para exportar chips avançados de inteligência artificial para subsidiárias de empresas chinesas fora do país, fechando uma brecha na tentativa de conter o avanço tecnológico da China. O Instituto Adolf Lutz descartou o diagnóstico de ebola no homem de 37 anos que está internado no Hospital Emílio Ribas, em São Paulo. O exame, divulgado nesta segunda-feira, não detectou o material genético do vírus. O paciente é um imigrante da República Democrática do Congo, continua em estado grave e em isolamento, mas com diagnóstico confirmado de meningite meningocócica, que também é grave. Como ele esteve no país africano recentemente, as autoridades mantêm o monitoramento de pessoas que tiveram contato com ele no avião e na unidade de pronto atendimento onde ele recebeu o primeiro socorro. O Ministério da Saúde e a Secretaria da Saúde de São Paulo analisam se vão fazer um exame de contraprova. O médico Luiz Fernando Correia, comentarista da CBN, ressaltou que o sistema de vigilância em saúde do Brasil funcionou.
7: Muita gente ficou assustada, a gente viu muitas mensagens nas redes sociais rolando aí, ah, o ebola chegou ao Brasil, pessoas com esse tipo de discurso, mas a questão não é essa, o sistema funcionou, esses pacientes foram identificados rapidamente, inclusive é interessante porque esse aqui de São Paulo passou por uma unidade de saúde e de lá foi levado para o sistema a partir da identificação. Então esse é o caminho que tem que ser feito, porque o paciente não vai para o Instituto de Infectologia, ele vai para o hospital normal. E os hospitais têm que estar alertas para isso, inclusive isso é um alerta importante para todo mundo.
2: E as autoridades reforçam que o risco de o vírus entrar no Brasil é muito baixo, porque a transmissão exige o contato direto com fluidos corporais de pacientes com sintomas. Há 15 dias, a OMS, Organização Mundial da Saúde, declarou surto de ebola na República Democrática do Congo e em Uganda. Até agora, são 18 mortes confirmadas em 134 casos da doença nesses dois países. Outras 223 mortes e 906 casos estão em investigação. E a artista visual americana Hilde Ann Lin, de 40 anos, foi encontrada morta na tarde de domingo em um quarto do hotel de luxo Rosewood, na região da Avenida Paulista, em São Paulo. O corpo não tinha marcas de violência. Quem encontrou a vítima foi um homem que se identificou como cirurgião plástico dela. Ele foi ao hotel depois de não conseguir contato por telefone. O médico disse que a americana estava no Brasil havia 3 semanas e tinha feito um procedimento estético. Ele também afirmou que a artista usava drogas e sofreu uma possível overdose dias atrás. De acordo com o boletim de ocorrência, a polícia achou uma garrafa vazia de vodka, um copo no chão e vários comprimidos na cama. Na véspera da morte, o hotel registrou uma reclamação contra a artista e algumas amigas por comportamento exaltado. Hilde Ann Lin era famosa na internet pelo perfil Jerry Gogojian, com 150 mil seguidores, onde fazia sátiras sobre o mercado de arte. Em Pernambuco, 2 ataques de tubarão em menos de 24 horas. Nessa segunda-feira, uma jovem de 19 anos, identificada como Marcela Vitória de Lima Santos, foi atacada na praia de Boa Viagem, no Recife. O animal envolvido foi um tubarão-tigre. E no domingo, um menino de 11 anos perdeu a perna esquerda depois de ser mordido por um tubarão cabeça chata na Praia de Piedade, em Jaboatão dos Guararapes. O estado já soma 84 ocorrências desde 1992. Em São Paulo, as equipes de resgate encontraram um corpo no mar de Ilhabela, no litoral norte, durante as buscas pelo jovem George Pereira Bernardino, de 28 anos. Ele desapareceu há mais de uma semana em um passeio de moto aquática. A irmã da vítima, Lohane Pereira, disse que o corpo é de George, mas a confirmação oficial ainda depende de exames de DNA e da arcada dentária. George sumiu ao lado de Bruna Damares Santana da Silva, de 26 anos, que foi resgatada com vida por pescadores depois de passar 42 horas à deriva. E uma mulher de 72 anos morreu depois de cair da escada no desembarque de um avião da Latam no aeroporto de Congonhas, em São Paulo. O acidente aconteceu na última sexta-feira e Maria da Glória Pereira da Silva Fávaro morreu 2 dias depois. A Latam lamentou o caso e disse que seguiu todos os protocolos de atendimento. Mas isso joga luz sobre a infraestrutura do aeroporto de Congonhas, porque quase metade dos desembarques no aeroporto é feita pela pista, usando escadas. E a concessionária Aena promete aumentar o número de pontes de embarque cobertas até 2028. Reduzindo o uso do pátio aberto. No futebol, o Paris Saint-Germain se sagrou bicampeão da Liga dos Campeões da Europa no último sábado, depois de vencer o Arsenal da Inglaterra nos pênaltis. Só que a comemoração terminou em violência e até 2 mortes na França. Mais de 890 pessoas foram detidas entre sábado e domingo em várias cidades francesas. O número é 45% maior do que no ano passado. 178 policiais ficaram feridos. Um jovem de 23 anos morreu depois de bater a moto contra blocos de concreto em uma estrada de Paris. E o outro caso foi de um torcedor de cerca de 30 anos que pulou no rio Sena e morreu afogado. Outro homem que também saltou no rio está internado em estado crítico. O presidente da França, Emmanuel Macron, criticou a confusão e prometeu punições rigorosas. Apesar dos problemas, a festa continuou nessa segunda-feira. Os jogadores do clube francês deram uma volta olímpica com a taça na quadra principal do torneio de tênis de Roland Garros, em Paris, antes de uma partida das oitavas de final. Por falar em Roland Garros, o tenista brasileiro João Fonseca vai buscar uma vaga inédita na semifinal do campeonato nesta terça-feira. O atual número 30 do mundo enfrenta o tcheco Jakub Mencik, número 27 do ranking. A partida vai começar às 3h15 da tarde no horário de Brasília. Essa é a primeira vez que Fonseca chega às quartas de final de um Grand Slam, repetindo o feito de Gustavo Kuerten, o Guga, que alcançou essa mesma fase no torneio francês há 22 anos, em 2004. No histórico contra Mencik, o brasileiro leva vantagem. Fonseca venceu os dois confrontos anteriores, um no torneio juvenil de fim de ano e outro no ATP de Basileia no ano passado, quando o tcheco abandonou por lesão. Quem vencer esse duelo vai enfrentar na semifinal o vencedor do jogo entre o espanhol Rafael Rodar e o alemão Alexander Zverev, marcado para essa terça-feira, 8h20 da manhã. E antes de fechar essa edição, convido você a mandar mensagem para o Panorama. Meu e-mail é leandro.gouveia@cbn.com.br. No Instagram é só procurar por Lê Reis Gouveia. Não esquece de escrever seu nome e de onde você está ouvindo. Bom dia, Leandro. Passando para parabenizar pelo Panorama CBN e dizer que o programa tem otimizado minhas manhãs, pois minha filha nasceu há 15 dias e os tempos são curtos. Então, entre uma soneca e outra, eu ouço o programa. Abraço, Ivens Raponiuk, de Curitiba, Paraná. Que beleza, hein? Parabéns, Ivens, pela filhota que está nascendo aí e no futuro vai acompanhar também o Panorama. Se você quer começar todos os seus dias bem informado, não esquece de seguir o Panorama no seu aplicativo favorito. Assim, o episódio novo já aparece para você assim que for publicado. E essa edição vai ficando por aqui. A produção e o roteiro foram feitos por mim, Leandro Gouveia, e a edição e a sonorização por Anderson Wendel, o Tico. A próxima edição do Panorama chega às plataformas por volta das 7 da manhã com Bianca Santos e eu volto na sequência. Até lá!

0: terça-feira, 2 de junho de 2026. O senador e pré-candidato à presidência, Flávio Bolsonaro, do PL, comentou a operação policial que mirou a ONG da produtora do filme Dark Horse nesta segunda-feira. O presidenciável disse não querer acreditar que está sendo vítima do que chamou de pescaria probatória e perseguição. Ele defendeu que os temas investigados não têm qualquer ligação com o longa biográfico sobre o pai dele, o ex-presidente Jair Bolsonaro. O número de investigações da PF sobre corrupção eleitoral cresceu quase 20 vezes nos últimos 10 anos. Segundo o levantamento da Globo News, em 2016 foram abertas 117 investigações. Nas eleições de 2024, o total saltou para quase 2.300. No período analisado, a corporação iniciou mais de 7.600 inquéritos sobre compra de votos, uma média de 2 novas investigações por dia. A Receita Federal informou que mais de 44 milhões de declarações do Imposto de Renda foram entregues neste ano. O número representa um aumento de 2,4% em relação a 2025. A declaração pré-preenchida foi a modalidade mais utilizada pelos contribuintes. Quase 60% dos documentos na edição de 2026 foram enviados dessa forma. A Justiça do Amazonas determinou que o governo do estado e a Prefeitura de Manaus apresentem um plano para a criação de um centro de acolhimento temporário para animais domésticos. O local deve ser projetado em 2 meses. Segundo o Ministério Público, a falta de um abrigo contribui para o aumento dos casos de abandono e maus tratos, além de gerar impactos na saúde pública manauara. No horário de Brasília, 3:02.
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0: Olá, tudo bem com você? Seja muito bem-vinda, seja muito bem-vindo a mais um capítulo do Mundo Corporativo, que hoje se dedica a falar em soluções para atender pequenas e médias empresas, estratégias de negócio e mobilidade urbana. O nosso convidado é Thiago Piovesan, CEO da Índigo no Brasil, empresa que atua no setor de estacionamento. Thiago Piovesan, muito obrigado pela sua gentileza de ter aceitado o nosso convite aqui no Mundo Corporativo. Um bom dia para você.
1: Bom dia, Milton. Bom dia a todos os espectadores. Obrigado pela oportunidade de poder compartilhar um pouquinho do nosso dia a dia aqui.
0: Thiago, durante muito tempo se imaginava estacionamento como um terreiro baldio aberto para colocar o carro lá dentro. Em que momento vocês perceberam que havia ali um negócio muito maior do que guardar carros?
1: Perfeito, meu. Bom, talvez para começar isso aqui, antes de chegar em Brasil, eu falo da Índigo no mundo. A companhia existe há mais de 50 anos, sede em Paris. Então, gestão de mobilidade e estacionamento já começa de longa data de lá, né? No Brasil, eu acho que a gente ganhou um profissionalismo e uma demanda um pouco maior de uns 20, 30 anos para cá. E hoje em dia ele tem se reinventado todo o tempo, né? Com essa mudança, com essa dinâmica da mobilidade causada por questões até planejadas e outras nem tanto, como foi a Covid, como é tantas outras interferências que a gente tem, o estacionamento tem ganhado papel e uma necessidade de se reinventar a todo momento. Como você falou muito bem, ele começa muito tempo lá atrás como um ponto final de jornada esquecido, um local para simplesmente acolher ou receber um carro, e hoje ele passa a desempenhar um papel que eu diria básico de ser muito além do que isso, né? Ou um ponto intermediário, ou um ponto de serviço, mas principalmente um ponto complementar de experiência para o usuário que vai frequentar e vai utilizar ele.
0: Me ajuda a entender que ideia é essa da experiência do cliente num espaço como este.
1: Perfeito. O estacionamento ele ganhou um protagonismo de se conectar muito, muito fortemente com o propósito do empreendimento a que ele está, né? Por duas grandes vertentes, Milton. Primeiro, pela necessidade de oferecer uma jornada integrada, completa e assim, conforme com o propósito do empreendimento. Deixa eu tentar materializar isso. Quando você vai em um hospital, por exemplo, né, um hospital famoso, enfim, você vai esperando uma experiência de alto valor, de alto atendimento, alguma coisa bastante elevada. Se o estacionamento não possibilita essa experiência desde a sua chegada, que é o primeiro ponto de contato que o usuário tem com aquele local, você cria já uma quebra de expectativa, um ambiente de chegada muito diferente. E a saída é a mesma coisa. Então, do ponto de vista da experiência do usuário, o estacionamento precisa se colocar como parte integrante daquele local onde ele vai visitar e oferecer tanta comodidade, tanta experiência, tanta complementariedade quanto o propósito principal, que seja um hospital, seja uma arena, seja um aeroporto, um evento, né? Ou até mesmo uma universidade, shopping center, por exemplo.
0: Você citou aqui alguns espaços, falou em hospital, shopping, aeroportos, parques. Há diferenças enormes em operar estacionamento nesses ambientes. O que muda no comportamento do consumidor?
1: Cada local tem a sua necessidade, né? Eu gosto de dizer que uma operação de estacionamento ela precisa ser dinâmica e precisa estar intimamente conectada com o local. Então, por exemplo, uma equipe que hoje opera um hospital, seja Sírio-Libanês, Einstein, HPOR, né? Oswaldo Cruz, alguns dos nossos clientes, por exemplo, ele precisa ter uma capacidade de acolher o usuário de uma maneira totalmente conectada com o hospital. Ou seja, a gente não sabe quem está chegando ali, se está chegando para receber um filho, um parente, se está indo para se despedir de alguém. Então, esse tato, esse feeling, essa necessidade de conseguir perceber e receber bem o usuário, ele é fundamental. O que, por exemplo, em operações onde a gente tem hoje um predomínio do digital, e aí eu vou pegar recentemente a Arena do Mineirão, onde a gente assumiu, e hoje mais de 95% dos usuários que vão lá são totalmente digitais em termos de contato, ou seja, faz a reserva antecipada, chega, entra na cancela, sai na cancela, sem ter contato necessariamente com alguém de estacionamento. Esse é o tamanho da diferença entre a capacidade e o skill que a gente tem que ter de cada equipe para atuar em diferentes segmentos, poder responder de novo, de acordo com a necessidade do local, se adaptar à cultura do local, ao modelo de trabalho, para que a gente possa ser ali mais um ponto de contato complementar e a jornada completa do cliente.
0: Geralmente só se fala desse serviço quando alguma coisa dá errado. Aliás, não é uma característica só deste serviço, dos serviços de uma maneira geral. Quando é que o cliente percebe um bom estacionamento?
1: Eu acho que eu gosto de dizer que o estacionamento é aquele que ele é democratizado, ele é democrático com todos os públicos, né? O bom estacionamento é aquele estacionamento que tem vários diferentes estacionamentos dentro do mesmo local. Então, acho que o público primeiro começa a perceber uma experiência mais completa e mais satisfatória quando ele encontra no estacionamento exatamente a relação de experiência, de custo financeiro e de recebimento. Então, quando você tem uma prestação de serviço que completa com isso e que tem um valor justo na contrapartida e que tem segurança e que tem recepção, você tem ali uma satisfação maior. Eu acho que o que a gente não quer, né? Trânsito fechado, fila na entrada, cancela que não funciona, ticket que eventualmente não é reconhecido, quando você precisa de algum apoio, não tem ninguém para dar suporte. Então, acho que o bom estacionamento é aquele que, de novo, consegue passar, na maior parte das vezes, desapercebido, quando esse é o papel dele, né, em algumas operações, mas quando ele precisa estar presente, ele praticamente não é percebido como estacionamento, ele é percebido como parte da operação natural daquele local.
0: Quando você respondeu, eu ficava pensando aqui como é comum, às vezes, você ouvir: vamos a tal lugar, lá é fácil de estacionar. Quer dizer, isso passa a ser um diferencial, então, né?
1: Então, com certeza, eu gosto de comparar, eu tô com, vamos pegar aqui restaurante, né? Hoje facilmente você deixa de frequentar um restaurante, por mais que a comida seja, enfim, de alto nível, por mais que o local tenha seja agradável, enfim, de ficar, mas se você não tem uma experiência de chegada do mesmo nível, se você não tem um atendimento, isso não só pela recepção do restaurante, mas eventualmente também pelo estacionamento, eu diria que com muito risco esse local pode estar perdendo a recorrência do cliente, justamente por essa experiência tão diferente do restante dela. Ao contrário, é a verdade, quando você consegue oferecer uma chegada completa e de qualidade que esteja conectada com tudo, ele é capaz de eventualmente até ajudar a complementar alguma experiência que dentro não tenha sido tão prazerosa ou tão no nível da expectativa, mas a jornada ela foi tão inteira, foi tão completa e foi tão uniforme que o estacionamento consegue, sem às vezes a gente ter consciência, mas contribuir para essa formação de valor e eu diria fidelização dos clientes, né? Então ele é super importante, porque como você falou, ou ele passa desapercebido e ele é um complemento e você nem percebe que ele está lá, mas você sente a jornada inteira completa e de bem e de sucesso, ou ele acaba tendo um protagonismo negativo que influencia na decisão de voltar. Por isso o papel dele é tão importante e tão indireto e diretamente responsável pela performance do próprio empreendimento. Muitas vezes o ticket do restaurante, do hospital, da arena, é difícil fazer essa conexão, mas ele é totalmente afetado por essa experiência que tem de chegada, mas tão importante quanto a de saída também. Não adianta nada a gente receber bem o cliente se na hora de sair também, no finalzinho da experiência, isso for uma dor ou for uma fricção, né?
0: Ao desenhar esse novo modelo de operação, o que que vocês já descobriram sobre o pequeno e médio empresário brasileiro?
1: Que o estacionamento nunca teve um protagonismo, nunca foi pauta da agenda estratégica, deles, né? E a gente até entende o porquê, mas que esse é um erro. Principalmente porque primeira reação é, pô, aquilo ali é um local, voltando às origens do estacionamento, aquilo é um terreno para, né, colocar carro, empilhar carro e que não me dê dor de cabeça. No final do dia, esse é o maior desejo da maior parte. Só que quando a gente olha que hoje a gente tem demanda de carregadores elétricos, porque a frota elétrica ou híbrida está aumentando,

0: você já tem uma perspectiva diferente. Quando isso é conjugado com uma experiência diferente e melhor para o usuário, quer dizer, eu ainda posso, além de ter uma remuneração diferente, eu ainda posso propiciar uma experiência, uma satisfação do meu cliente maior, porque, de novo, ele vai ter toda a inovação para poder, desde a sua chegada até a sua saída, estar integrado. Então, não tem, de verdade, não tem motivo para a gente não ter um olhar estratégico para esse tipo de empreendimento. Se a gente voltar um pouco, só para contar um pouco de história, acho que o segmento de shopping centers fez uma transformação uns 20, 25 anos atrás, muito nessa linha, né? Quando a gente olhava os shoppings antigos, ou naquela data, o estacionamento provavelmente muitos não cobravam, era uma área ali pouco explorada, com medo de segurança, não tinha uma atenção privilegiada, não tinha serviço agregado, enfim, como você, conceitos antigos. Hoje, o estacionamento de um shopping center é completamente parte do plano de negócio, seja de um novo shopping ou de um shopping existente. Você não tem como conceber um estacionamento ou um shopping sem passar pela experiência e pela remuneração do seu estacionamento. Então, ele passou a ganhar esse protagonismo estratégico pelo valor que enfim, seus empreendedores perceberam. Essa é a transição que a gente quer promover no mercado brasileiro, Milton. Trazer exatamente um pouco dessa percepção. Não é cobrar por cobrar, é cobrar exatamente por trazer experiência complementar e, de novo, ter um estacionamento que consegue se ajustar a todos os desenhos. Supermercado, por exemplo, que é um cenário que a gente pode discutir, tem aquela preocupação: se eu cobrar, eu vou jogar ele para o meu concorrente, porque ele não cobra ali. Mas se você vai para consumir, se você vai para utilizar de fato para o empreendimento principal, você não precisa cobrar o estacionamento, você pode oferecer como uma experiência, mas ele precisa estar de novo conectado.
1: O modelo que vocês desenvolvem no campo também da automação, atendimento remoto, vocês trabalham com inteligência artificial também? Já aplicam inteligência artificial nas operações?
0: Já no início ainda, né? A gente tem muita coisa para explorar de inteligência artificial, mas com certeza, vou citar, a gente já começou a aplicar inteligência artificial, especialmente no segmento de aeroportos, já fazem quase 2 anos. O que que consiste a inteligência nessa área do business, né? Do segmento de aeroportos? A gente tem nos aeroportos uma sazonalidade natural, né? Período de férias, enfim, cada cidade tem a sua sazonalidade por diferentes propósitos. Você tem os estacionamentos off-site, ou seja, ao redor do estacionamento oficial do aeroporto. Você tem influência de mobilidades por aplicativo, você tem influência na cidade de eventos que a cidade está recebendo, seja, enfim, shows de curta duração, eventos de longa duração, feiras. Você tem condição de tempo, chuva, frio, enfim. Você tem uma série de premissas que estão ali presentes, que impactam na motivação. Obviamente, você tem o preço do estacionamento, né? Mas que impactam na motivação e na decisão do usuário de usar aquele recurso, aquela solução naquele momento. A nossa ferramenta, ela consegue mapear tudo isso em perspectiva, olhar para o histórico e construir o que a gente chama uma combinação desses fatores e dizer: olha, gestores, a gente não vai mudar a premissa, mas olhando a perspectiva de todas essas variáveis aqui, a sugestão é que, por determinadas condições, nas próximas 3 semanas você incentive uma estadia de longa duração, de mais de 4 dias, porque tem um público para isso. Você incentive um estacionamento, uma área mais premium, porque você vai receber clientes que têm um pouco desse desejo. Você incentiva algum bolsão econômico, você baixa um pouco a tarifa, você aumenta. Enfim, ele vai te propor uma série de variáveis para serem decididas pelas gestões do aeroporto com a gestão de estacionamento, e tomar a sua decisão, e a partir dos canais digitais, oferecer esse combo customizado, não só para o usuário final, que acaba recebendo uma oferta e uma opção que vai ser muito mais alinhada àquele momento, e também para o estacionamento, que consegue se preparar melhor para isso. Então, você consegue saber antecipadamente se vai ter uma ocupação de 30%, de 50% ou de 100%, para ter uma estrutura local adequada, completa, do tamanho e da forma que essa operação está desenhada para acontecer. Então, acho que é um ganha-ganha na gestão, na eficiência, mas principalmente também para o usuário, que acaba tendo assim, sem saber, acaba tendo opções que a ferramenta de IA já está nos ajudando a construir. O segredo aqui é levar esse conceito para outros segmentos, porque para cada um deles.

0: você tem que customizar essas variáveis de maneira que elas representem fielmente o que de fato importa para quem decide lá ou não, né? Então a gente está agora num processo de rollout. Mas esse é um item bacana, meu, só para não conectar, para não desconectar. Esse é o tamanho da dinâmica que um estacionamento tem que ter, né? Eu acho que foi o tempo em que que alguém pensou isso: olha, bota o estacionamento lá, 200 vagas, cobra 10. E deixa ver como é que vai acontecer, né? Deixa rodar, cada final de mês a gente olha como é que foi o resultado. Se a gente não tiver um olhar estratégico, alguém que consiga ver de uma maneira completa essa experiência, esse dinamismo, preparar a estrutura, customizar ela, transformar ela para diferentes momentos e públicos, você tem um estacionamento estático e um desenho antigo ainda de conceito, né? Hoje a gente não tem mais espaço para isso. Quem quer de fato trazer para o estacionamento uma experiência que seja diferente dessa do passado que você comentou muito bem no início do nosso bate-papo.
1: Com toda a automação hoje que já existe, muitas vezes do aplicativo no telefone celular, se acessa, se paga, a tendência é que cada vez menos estacionamento tenham pessoas trabalhando?
0: Para alguns segmentos sim, para outros não, né? Mas eu acho que de maneira geral é uma tendência sim. Quando a gente olha, talvez a gente tenha que dividir duas operações. Uma que é o conceito de valet, onde são estacionamentos manobrados. Aí não tem forma, né? A gente até pode pensar em robôs fazendo isso, fazendo as manobras, já é uma realidade tecnológica, especialmente lá fora, mas economicamente ainda bastante inviável, né? Eu acho que tem tendências para isso acontecer, mas enfim, é um outro cenário. De outra maneira, o que a gente vê é um pouco da adaptação do digital, da inovação, da reserva da conectividade, do uso de dados, para que a gente tenha, eu não diria menos pessoas, mas eu acho que a gente tenha as pessoas fazendo ou desempenhando um papel mais alinhado com esse foco estratégico do business, né? Pensando um pouco mais a operação e as transformações que precisam fazer. Então a gente viu isso um pouco depois da pandemia, por necessidade, né? O cenário antes de pandemia, em termos de pessoas por vaga ou pessoas por operação, comparado com o pós-pandemia, mudou bastante por uma necessidade de adequar a estrutura. Mas eu acho que ainda tem espaço para a gente dar uma ajustada. O mundo vai acabar caminhando muito para essa digitalização, né?
1: Tiago Piovesé, de que maneira a gestão dos estacionamentos se conecta com o tema da mobilidade urbana, principalmente falando nos grandes centros? Vocês trabalham com o conceito da cidade dos 15 minutos. Explica para nós isso.
0: Isso é muito forte na Europa, Milton. A ideia é que o estacionamento seja um ponto estratégico da mobilidade da cidade. O nosso papel não é colocar mais carro na rua e criar, né, e fazer com que eles estacionem. Acho que a grande responsabilidade de uma empresa completa de mobilidade e de estacionamento como a gente se coloca é ajudar as cidades a terem uma mobilidade mais inteligente, mais fluida e mais adequada. Então, o estacionamento hoje, pegando shopping centers, por exemplo, só para dar um exemplo, normalmente a localização de um shopping é privilegiada na cidade. Você está num grande centro, numa região de muito fluxo, e ele pode servir não só de ponto final para quem, né, gostaria de ir naquele shopping, enfim, fazer lá a sua atividade, mas ele pode ser mais duas outras coisas, né, principalmente. Ele pode ser um ponto de serviço adicional para a cidade de mobilidade. Eu comentei, na Europa a gente tem grandes distribuidores de hortifruti, de supermercados, hubs descentralizados de mercados, onde você faz uma demanda, uma solicitação, e esse hubzinho que está dentro do estacionamento, ele atende aquela demanda por estar num raio mais próximo. Então, o estacionamento acaba ganhando um papel de ser uma parte da extensão de cliente para fazer sentido naquela cidade. Ou ele pode ser um hub de conexão. Então, eventualmente, você pode planejar uma ida do ponto A ao ponto C, sendo o ponto B um estacionamento. Você sai daqui, vai no estacionamento, deixa o seu carro, pega uma mobilidade mais inteligente, pode ser um patinete, um transporte público, enfim, né, um carro locado, e termina essa jornada no ponto C. Então, eu acho que o estacionamento, no sentido de ajudar a cidade de 15 minutos, é isso. É ter nele mais responsabilidade que permitam que a cidade ganhe uma fluidez, ganhe uma inteligência de mobilidade, que desafogue o fluxo das ruas e que use o estacionamento de uma maneira mais inteligente, não só para o empreendimento, mas para a sociedade que está ali naquela região também, né?
1: Ou seja, já se trabalha então com essa ideia do estacionamento ser também um hub de serviços, como você descreveu. O que que pode existir nesse espaço num futuro próximo que a gente não enxergou ainda, mas vocês já estão olhando?
0: Eu acho que além dessa questão de hub de conexão, que no Brasil ainda está distante, né? Porque ele não basta ser só uma intenção e uma vontade da iniciativa privada, a gente precisa ter conexão aqui de público, privado, planos, e transformar isso num potencial bem maior de conexão de fato. Mas eu acho que o estacionamento ele vai ganhar e já está ganhando um protagonismo no core business dos negócios, né? E aí eu acho que um tema que vai surgir muito, já é importante, vai surgir cada vez mais, é entender e gerar dados e analisar esses dados para que eles sirvam de insumos e ações para que o estacionamento funcione melhor. Então você vai conseguir reunir comportamentos, você vai conseguir fazer uma oferta para um cliente com base na análise dele de frequência, do que ele mais gosta, que se adeque mais àquele local. Então, hoje o estacionamento ele serve de experiência complementar, mas amanhã no shopping center ele pode ser um grande impulsionador de vendas para as lojas dentro do estacionamento, porque quando o nosso cliente está chegando na cancela, ou está chegando no portão de entrada, a gente já tem condições de saber quem ele é, o que que normalmente ele faz, o que que ele gosta, quais são os comportamentos, e isso servir de um insumo para que ele receba, não para usar isso para terceiros, mas para que ele receba já inputs e ofertas que para ele façam sentido, dado o perfil, que ele tem. Então, acho que o estacionamento vai começar a ganhar um protagonismo no core business, nas vendas, ou na operação principal, indissociável, na minha visão, através dos dados também, que eu acho que é o caminho que ainda está sendo seguido, Milton.
1: Me permita agora olhar mais para o seu trabalho como líder dentro dessa empresa e como um executivo que há algum tempo aí vem atuando em outras áreas também. Você já passou por finanças, auditoria, indústria, etc. Agora no comando da Índigo no Brasil. Do ponto de vista de ser líder de uma empresa como essa, que está num processo de expansão, o que que você tem como desafio?
0: O desafio é conjugar essa velocidade de mudança que a gente vive, né? O mundo é extremamente acelerado e dependente de adaptações e mudanças que a gente tem. Então, experiência é muito importante. Eu acho que o grande desafio que eu tenho é, no final do dia, é gente, né? Estacionamento são pessoas cuidando de pessoas, seja no campo, seja na experiência de retaguarda. E a inovação. Eu acho que a gente tem um desafio muito grande de acompanhar, mas não, eu acho que acompanhar não, até não é a parte, mas de ser um protagonista nessa jornada de mudança da mobilidade, Milton. A gente pode ter dois papéis aqui, né? Um deles é deixar o mundo andar, acompanhar o que vai acontecer e tentar responder isso de maneira reativa. Ou a gente ser impulsionador e protagonista dessa mudança, tentando influenciar e trazendo tendências, compartilhando experiências, testando, aprimorando, retestando, mas fazendo essa transformação, pessoal, tecnológica, de gestão, de maneira mais completa possível. Eu, Thiago, tenho pessoalmente a missão de fazer parte dessa transição e dessa transformação no Brasil de maneira proativa, de maneira protagonista, trazendo tudo que a gente pode trazer de melhor no mundo e de mais inovador tem no mundo, colocar à disposição dos nossos parceiros, nossos clientes e nossos usuários no Brasil, de uma maneira que faça sentido. Não adianta nada trazer alguma coisa que, por exemplo, lá na China já esteja rodando, mas a gente ainda precisa de uma adaptação no Brasil. No passado, esse tempo ele era um pouco mais elevado, né? Sei lá, a gente falava em anos. Hoje ele é muito mais acelerado. Mas ainda assim a gente precisa trazer o produto para nossa realidade, para ele poder fazer sentido. Então, acho que esse é o grande papel, é manter esse protagonismo e ajudar a construir a história da mobilidade no Brasil dentro do que a gente conseguir fazer.
1: Tiago Piovesan, muito obrigado pela sua gentileza de nos atender aqui no mundo corporativo, pelas informações, pela experiência compartilhada com os nossos ouvintes. Então, uma nova oportunidade.
0: Muito obrigado, Milton. Obrigado pela oportunidade. Grande prazer aí poder estar com vocês no dia de hoje.
1: Tiago Piovesan, CEO da Índigo no Brasil, foi o nosso convidado no Mundo Corporativo. Essa entrevista completa você pode assistir no canal da CBN no YouTube, no site cbn.com.br, no aplicativo da CBN. O Mundo Corporativo também está disponível no Spotify, no podcast mais próximo do seu celular. Lá no meu blog, miltonjung.com.br. Jung, você escreve com JUNG. Além do texto com os destaques do vídeo, você também tem o espaço para deixar a sua opinião. Converse com a gente. Colaboraram com este Mundo Corporativo Carlos Greco, Letícia Valente, Karen Lemos, Débora Gonçalves e Priscila Gubiotti. Até um próximo capítulo do Mundo Corporativo.
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0: terça-feira, 2 de junho de 2026. O TCU abriu um processo para analisar o acordo firmado entre o governo do Distrito Federal e a União para auxiliar o Banco de Brasília. O tratado foi feito para destravar o empréstimo de 6,5 bilhões de reais para salvar o balanço patrimonial da instituição abalada por operações irregulares com o Banco Master. O ministro Jonathan de Jesus foi designado como relator do processo nesta segunda-feira. A cidade de João Pessoa registrou o dobro da média histórica de chuvas no mês de maio. Os dados foram divulgados pela Agência de Gestão das Águas da Paraíba. Foram acumulados 576 milímetros de precipitação no período, enquanto a média histórica da capital paraibana varia entre 282 e 288 milímetros. O PT substituiu a professora Antônia Pedrosa pela socióloga Nerita Frank na disputa pelo governo de Roraima na eleição suplementar deste ano. A mudança ocorreu após o ministro do STF, Flávio Dino, autorizar a troca de candidatos para o pleito marcado para 21 de junho. A avaliação do PT é de que Antônia poderia ter o registro de candidatura barrado por não cumprir o prazo de desincompatibilização exigido pela lei eleitoral. No horário de Brasília, 3h32.
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2: Três horas e 33 minutos. Bom dia a você que nos acompanha aqui no CBN Madrugada com Ricardo Garcia na mesa de som. Vamos até às 5 e o Matheus de Souza continua conosco aqui. Informação importante, decisão dos Estados Unidos relacionada ao Brasil. Bom dia, Matheus.
0: Bom dia, Galvão. Bom dia também ao nosso ouvinte. O governo dos Estados Unidos propôs uma nova tarifa de 25% sobre produtos importados do Brasil. A medida é resultado de uma investigação aberta em julho do ano passado, que acusou Brasília de adotar uma série de práticas comerciais consideradas ilegais por Washington. A apuração foi conduzida com base na seção 301 da Lei de Comércio Americana. O dispositivo permite ao representante comercial dos Estados Unidos investigar ações de outros países que possam prejudicar empresas ou interesses comerciais do país. Na prática, a legislação serve para aplicar sanções contra governos considerados responsáveis por medidas discriminatórias ou injustas para o comércio dos Estados Unidos. Segundo Jameson Greer, representante comercial do governo Trump, o Brasil deve ser alvo de punições por questões ligadas ao combate à corrupção, ao que classificou como tarifas injustas, às regras para o mercado de etanol e também ao desmatamento. Entre os pontos destacados por Greer, está a atuação do Brasil em transações digitais e serviços de pagamento eletrônico. O governo americano já vinha criticando o Pix e afirma que o sistema criado pelo Banco Central prejudica empresas dos Estados Unidos que atuam nesse setor. Outro argumento apresentado pela gestão de Donald Trump envolve a proteção à propriedade intelectual. Washington alega que o Brasil falha no combate à pirataria. Em relatórios anteriores, a Casa Branca havia criticado a Rua 25 de Março, em São Paulo, que é um polo de comércio popular conhecido pela venda de produtos falsificados. Alguns produtos ficaram de fora da lista de sanções. Entre eles estão a carne bovina, o café, peças aeronáuticas, terras raras e outros minérios. Também foram excluídos petróleo bruto, derivados de petróleo, produtos químicos orgânicos, compostos farmacêuticos e fertilizantes. O Escritório Comercial dos Estados Unidos abriu uma consulta pública sobre as tarifas até o dia 1 de julho. Uma audiência pública está marcada para 6 de julho. Greer afirmou ainda que pretende manter as negociações com o governo brasileiro até 15 de julho. Essa é a data limite para que os Estados Unidos adotem o que classificam como medidas de resposta aos resultados da investigação, Galvão.
2: Obrigado, Matheus. Agora 3 horas e 36 minutos. É hora do Dr. Luiz Fernando Correia.
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3: Foi descartado, através de exame, a contaminação por ebola daquele paciente que estava internado aqui no Emílio Ribas, em São Paulo. Isso já aconteceu com um paciente do Rio de Janeiro. Ainda bem, não apareceram esses dois casos. É uma boa oportunidade até para a gente pensar um pouco sobre esse trabalho de vigilância que nós temos.
4: Exatamente, Milton. Eu acho que a principal mensagem é de que o sistema funcionou. É, muita gente ficou assustada, a gente viu muitas mensagens nas redes sociais rolando aí. Ah, o ebola chegou ao Brasil, pessoas com esse tipo de discurso. Mas a questão não é essa, o sistema funcionou, esses pacientes foram identificados rapidamente. Inclusive é interessante porque esse aqui de São Paulo passou por uma unidade básica de saúde e de lá foi levado para o sistema a partir da identificação. Então esse é o caminho que tem que ser feito, porque o paciente não vai para o Instituto de Infectologia, ele vai para o hospital normal. E os hospitais têm que estar alertas para isso, inclusive isso é um alerta importante para todo mundo. E tem que lembrar o seguinte, tem algumas vantagens, né? O risco é baixo, acho que isso é importante a gente ressaltar sempre. Quando as autoridades falam que o risco é muito baixo, algumas pessoas ficam desconfiadas porque é discurso de autoridade. Bom, mas tem umas coisas práticas. Não tem como chegar da República do Congo direto ao Brasil, ponto. Uhum. Não tem como alguém pegar um avião no Congo ou em Uganda, que é um país vizinho, também onde aconteceram casos de morte, e chegar no Brasil direto. Vai ter que fazer conexão em algum lugar. A mais comum é na Etiópia, em Addis Abeba, que é a companhia Ethiopian Airlines que faz esse trecho, de lá voa para Guarulhos. Os outros passam pela Europa, por Doha ou por Joanesburgo. E todos voam para Guarulhos. Então a porta de entrada aérea, provavelmente, se acontecer, vai ser por Guarulhos. O curioso, o importante de se fazer outra coisa que a gente, as palavras que a gente já ouviu muito durante a pandemia e vai continuar ouvindo, é o tal do rastreamento de contatos, né? Embora não seja uma doença que se transmita pelo ar. Importante isso, mas é importante saber com quem essa pessoa teve ou não. O paciente do Rio de Janeiro, por exemplo, que já foi descartado ebola, que é malária, ele foi de ônibus, de Guarulhos para o Rio de Janeiro. Então, esse trabalho é muito importante, está sendo muito bem feito. Eu acho que isso aqui é o ponto altamente positivo dessa notícia. O ponto negativo é que mostra que a epidemia está completamente fora de controle na República Democrática do Congo. O diretor-geral da OMS esteve lá ontem, ou deve estar lá ainda, Dr. Tedros Adhanom, e a situação ainda é completamente sem controle. A gente ontem... Nas redes sociais também circularam alguns vídeos de população local atacando profissionais de saúde que estavam fazendo o enterro correto para arrancar o caixão da mão dos profissionais que estavam paramentados. Um negócio, a situação, destruição de 3 centros de atendimento que aconteceram semana passada, que foram incendiados. Ou seja, infelizmente, no ponto de vista local e regional, a situação vai tender a piorar ainda antes de melhorar. Isso é uma coisa que o mundo tem que estar preocupado. Eu acho que a grande coisa que a gente tem que pensar aqui agora é o seguinte, o que a gente tinha que pensar não é na preocupação de saúde, é na questão humanitária, porque é a prova de que, mais uma vez, o mundo olha que está de costas para a África em termos de atenção humanitária. O desmonte da Agência Americana de Ajuda, USAID, é fundamental nesse processo de não ter como atender, porque na outra grande epidemia de 2014, que morreram 11 mil pessoas, ela só foi abortada quando o exército americano entrou em campo e montou estruturas de atendimento para a população. Então, dessa vez, não vai ter. Então, vai provavelmente demorar um pouco mais para a solução aparecer. Mas o mundo tem que buscar como atender essas populações.
5: Isso é muito importante de destacar, doutor, e também falar um pouco da transmissão, que é completamente diferente da transmissão, por exemplo, de um vírus respiratório. A pessoa, para ser infectada, tem que ter contato com os fluidos, com as secreções da pessoa que está doente.
4: Isso, exatamente. O caminho do vírus ser passado é pelas secreções, sejam secreções do corpo normais, suor, urina, fezes, outras secreções muito próximas. Porque o que a gente está assistindo lá é o seguinte: as pessoas estão ficando doentes, o caminho natural aconteceu, ou seja, saiu de morcegos, de frutas, para pessoas. Dessas pessoas infectadas foram procurar atendimento médico, os profissionais de saúde são infectados e levam o vírus para suas casas. Então, a cadeia de transmissão, infelizmente, tem mostrado que as mulheres são mais atingidas, porque são elas que cuidam, e elas voltam para casa e infectam as crianças. Então, é muito duro de ouvir isso, porque esse é o caminho. Então, gente, alguém pensou assim, poxa, mas quem é que estava no ônibus com esse cara? Primeiro que ele não tinha bola, ele tinha malária. Uhum. Então, ele não ia passar essa doença para ninguém, né, dentro do ônibus. E segundo, mesmo que fosse, teria que estar com sintomas, diferente de outras doenças, com o sarampo, com a própria Covid, essa doença não se transmite antes dos sintomas. Então, isso é importante. Sem sintomas, não há transmissão. Isso ajuda bastante na identificação e no isolamento dos pacientes. E também o fato de que não é por contato próximo continuado, ou seja, não é uma coisa eventual. E tem umas características culturais da região lá, do Congo e próximas, que ajudam a espalhar a epidemia, né? Vou lembrar que esse é o 17º surto de ebola da República Democrática do Congo, né?
2: Muito bem, doutor Luiz Fernando Correa, conversando com o Milton Jung e com a Cássia Godoy. Agora a gente abre espaço para a Carol Tchukian, no papo com Fernando Andrade e Tatiana Vasconcelos.
6: Sabe que a gente ficou polemizando aqui na abertura do Estúdio CBN, pedindo a participação, inclusive, do nosso Nem Todo Homem, o Juliano.
7: Maravilhoso, eu já queria abrir com Nem Todo Homem, mas conta, como
6: não,
7: vocês polemizaram.
6: A gente ficou tentando adivinhar o que seria a teoria do homem sacola plástica, né? Comportamento de caras que são fáceis de lidar. Eu falei, Ju, você acha que você é um homem sacola? Ah, acho que sim, então, mas o que será homem sacola plástica? Mas a gente levantou hipóteses que eu acho que não são boas para ir ao ar. Eu vou deixar para especialista.
7: Mas já vamos abrir para os ouvintes, né? Vocês já podem dizer o que vocês acham, assim, bem na livre associação aqui com a psicanalista. E assim que eu começar a explicar, vocês me contam se vocês já se relacionaram com homens sacolas plásticas ou se vocês se identificam como homens sacolas plásticas. Ah, e já Ju, quero começar... Dizendo que quem cunhou esse termo foi um homem.
6: Ah lá.
7: Não foi uma mulher. Foi um influenciador, um coach de masculinidade, né? Essa profissão tão polêmica. Ele chama Alessandro Frossali. Um vídeo dele viralizou no TikTok e depois viralizou com muitas matérias em grandes veículos internacionais. Homens e mulheres falando sobre esse termo. E ele descreve o parceiro, sacola plástica, como aquela sacola que vai boiando no rio, vai para onde a água leva, não oferece resistência, não tem forma própria, o que você puser lá dentro, a sacola...
6: Ele abraça.
7: Ele abraça. Então, é o cara, que é o cara que resolveu ser o cara de boa, o cara legal, o cara que não cria problema... E o que ele traz é o quanto na tentativa da gente ser a pessoa tão leve, a gente tá desinvestido. Então é a pessoa que se você quer sair, ele topa sair, você fala, vamos organizar a viagem de férias, queria ir pra praia, ele fala, tá bom, vamos pra praia, mas ele não organiza a viagem da praia.
6: E talvez ele nem goste da praia.
7: É, ele fala, podemos ir, se você não organizar, sacola vai com fluxo, mas a sacola não entra no booking para fazer as reservas, não pede as férias. Se você escolhe o restaurante, ele concorda. E o que eu vejo muito, cada vez mais na clínica, são mulheres que chegam muito incomodadas porque falam, eu tô fazendo terapia de casal, só que aí o meu marido chega na terapia de casal e fala, não, por mim, nossa relação não tem problema, eu só tô vindo aqui... Porque ela quer vir. Só que assim, se a relação é uma relação de duas pessoas e se a sua companheira está dizendo que há problemas, então há problemas. Isso vem muito recorrente na clínica. E aí, o que que ecoa nessas mulheres? Você é a mulher que cria problema. Porque afinal de contas, para ele tá tudo bem. você é a mãe castradora, porque ele é o pai legal. Então, muitas vezes você está colocando limites num filho adolescente, por exemplo, na mesa de jantar, e o pai fica quieto. Ou você está... Eu recentemente vivi essa cena. Uma amiga, mãe, que ia sair para jantar, estávamos todas na Feira do Livro, e a gente ia sair para jantar para celebrar o aniversário de uma das amigas. Falou para o marido, ó, vou jantar com as amigas. Não, tudo bem. E o filho estava lá. Aí o filho começa a chorar, um escândalo, segura na perna da mãe. Você não vai embora! Você vai para casa, você vai para casa. E o pai, de boa.
6: Como se não fosse com ele. Pai, não,
7: como se não fosse com ele. Mas ele falou, não, mas tudo bem você ir jantar com as suas amigas. Só que ele não conteve a angústia do filho, não falou, filho, a mamãe vai jantar com as amigas. E hoje você vai para casa com o papai, mais tarde ela volta. Então, o que eu quero polemizar aqui, o que eu quero polemizar é qual é o limite, porque tem uma linha muito tênue entre ser o cara ditador, o cara do jogo emocional, o cara que faz uso do abuso de poder, e ser o cara que é tão de boa... que está desinvestido, desimplicado e acaba deixando todo o peso para essa mulher. E eu entendo que tem um movimento e uma confusão, e é interessante que essa discussão tenha vindo de um homem que está falando, gente, talvez a gente tenha perdido a mão, porque a gente está discutindo relações tóxicas, jogos emocionais. Acho que, infelizmente, todas nós mulheres já tivemos um relacionamento abusivo para chamar de nosso. E talvez tudo que a gente queria era um cara fácil, né? Tipo, nossa, eu quero um cara fácil, um cara que top, ir jantar com as minhas amigas, que entenda que eu vou sábado à noite sair num outro programa que não inclui a família, que não crie problema o tempo inteiro, que não dificulte. Só que quando essa facilidade deixa de ser flexibilidade e passa a ser... desinvestimento e acomodação. Porque isso é muito fácil você falar que você topa a viagem das férias. Fala, não, realmente, eu acho que a gente tem que celebrar os nossos 15 anos de casado e voltar a se conectar como um casal para além de pai e mãe. E aí você vai vendo os meses passando e esse cara não te propõe um destino. Não... Você fala, vamos para Campos do Jordão? Ah, pode ser. Ah, e se a gente fosse para Manaus? Ah, pode ser. E se a gente fosse para nossa casa da praia para economizar? Ah, pode ser. Tem algo do desejo, gente, que é o se implicar.
6: É isso. Eu queria te fazer uma pergunta, posso?
7: Claro.
6: Se isso você acha que denota falta de querer, ou seja, falta de desejo, ou uma desimplicação da responsabilidade que... revelar o seu desejo traz.
7: Eu acho que é a desimplicação da responsabilidade. E um lugar de... Eu acho que assim, primeiro, tem um lado que a gente precisa pensar que isso pode ser, sim, resposta aos impactos desse modelo masculino construído em torno da autoridade, da força, do controle, que a gente está... querendo desconstruir. Então, eu também vejo na clínica muitos homens implicados em não serem os caras babacas que chegam na clínica falando, olha, minha namorada falou que eu sou narcisista. Será que eu sou? Eu não quero ser. Não quero repetir no meu segundo casamento o marido controlador que eu fui no primeiro casamento. Só que entre não ocupar todo o espaço e não ocupar espaço nenhum... tem um espaço enorme. E aí eu acho que se colocar, é discutir. E aí voltamos para o mito das relações leves, né? Que a gente já teve coluna aqui sobre isso. Então, eu sinto que é o seu segundo ponto, Tati. É não se implicar com o que vem com... Olha, não, ir para a nossa casa da praia, não. Porque a gente vai sempre, porque... a vizinha vai querer ir tomar aperitivo.
6: E que eu não tô afim de praia, tô afim de tomar um vinho no frio, sei lá.
7: Exatamente.
6: Mas aí tem que saber do que tá afim, né?
7: Desejo. e tem que saber negociar. Porque eu acho que tem algo disso também, né? Eu vejo cada vez mais pessoas, e aí homens e mulheres, que não querem ter o desgaste da discussão, da negociação. Então, ou você acha que você vai convencer o outro, ou é melhor você já ceder e pronto, a gente se poupa do desgaste. E aí você está criando relações onde está todo mundo infeliz e onde tem sempre um que se sente sobrecarregado. É, eu tenho uma analisanda que traz para a clínica, gente, eu quero só que meu marido possa escolher o sabor da pizza, porque assim, eu decido tudo, eu decido o lugar das férias, eu decido a hora que as crianças vão dormir, eu decido que é pizza, eu peço a pizza, ele não pode um dia pedir a pizza e falar, olha, vai ser meia marguerita, meia catupiry e tá tudo bem. É também poder colocar o seu desejo, é também se corresponsabilizar pelas coisas.
6: É isso. Era
7: porque tem
6: que
7: algo
6: chegar.
7: De que quando você não coloca, se as coisas dão errado, sei lá, se a viagem pra praia só chove, vocês foram agora no feriado de 4 dias, pega um mega trânsito, aí a pessoa fala, mas foi você que quis vir pra praia, né? Feriado de 4 dias, você achou que a gente ia vir sem trânsito? Podíamos ter pego uma passagem de avião na promoção, o avião sai na hora, dá pra parcelar em 10. Só que a pessoa não falou isso lá atrás. Então, quando ela vai no fluxo, ela depois te responsabiliza quando as coisas dão errado. E a mulher volta a estar nesse lugar de que ela tem sempre problema, né? Porque se foi você que decidiu, se qualquer coisa pela pessoa estava boa, ela está sendo tão legal que está te entregando essa liberdade, mas está sendo perversa, porque não está se implicando nas consequências dessas escolhas. Queria muito saber se os ouvintes...
6: Tem uns homens se defendendo aqui.
8: Sempre,
6: conta,
8: né?
6: Sempre, né? Tem uns homens se defendendo. As mulheres não estão empoderadas. Empoderadas, Felipe. Para decidir tudo, tá ruim. E aí a pessoa que acho que não tá ouvindo exatamente o que você tá falando ou não tá compreendendo aonde você quer chegar, né? Porque sim, tá ruim. Porque quando a gente vive em dupla, quando a gente se propõe a viver uma relação, qualquer que seja ela, né? Vou jantar eu e Carolina. A gente decide juntas o que que a gente vai comer, onde a gente vai comer, que horas a gente vai, o que que eu tô com vontade, o que que ela tá com vontade. Não deveria ser assim em todas as relações?
7: E assim, ele traz, né? Vocês não se dizem empoderadas que querem decidir todas as coisas, mas precisa, gente, ser o tudo ou nada? Olha de novo os nossos tempos de polarização. E trazendo o exemplo da Tati, né? Vamos jantar juntas. Vamos decidir o que vamos comer, que horas vamos. Se a pessoa fala, não, pra mim tá tudo bem. Qualquer coisa tá bom. Dá vontade de você falar, mas você quer mesmo jantar comigo, Mig? Ou você tá vindo só pela obrigação? Porque o construir junto faz parte do programa. Decidir junto para onde vai ser as férias do casal, ou se vai ser a pizza ou o japonês, ou como a gente vai conversar com o filho, se a gente vai deixar de castigo, tirar o computador, se vai marcar uma sessão conjunta na terapia dele, é você mostrar que você está implicado naquilo. Se você fala, não, para mim decide... É como se você estivesse falando, não, eu estou aqui só por educação. A gente não quer pessoas que estejam na relação por educação. A gente quer que elas estejam por desejos e que estejam abertas a negociar os desejos. Não é tudo meu ou tudo seu. É a construção do nosso.
8: E além disso, defender, tem alguns também apontando que às vezes é a mulher que é assim.
6: E é verdade.
8: Uma coisa não elimina a outra, né? A Carol traz o pensamento de uma pessoa que viu esse fenômeno mais coletivo ali de homens, né? Que se comportam dessa forma. O que não significa que não tenham mulheres sacola plástica,
6: isso,
8: né, Carol?
7: Que eu acho que as mulheres sacolas plásticas talvez seja o que a gente chama da síndrome da boa moça, né? Porque que é a mesma coisa. A gente aprendeu a ser que a boa menina é a menina obediente. E daí volta para um dado que eu trouxe numa coluna recente, né? 1 a cada 3 homens da geração Z, ou seja, homens de até 31 anos, acham que a mulher sempre tem que obedecer o marido. E 1 a cada 5 mulheres também acham que a mulher sempre tem que obedecer o marido. É, tem esse dado, tá em total ressonância com o comentário do ouvinte, que é o tudo ou nada. Alguém tem que mandar e o outro tem que obedecer. Para sermos amados, um tem que comandar. Não, a gente não tem que ter um rio e um sacola plástica, um vento e um sacola plástica, né? A gente tem que os dois colocar a mão na massa e poder fazer junto. E daí eu achei, ontem eu fui ouvir a mesa da Pilar Quintana no, na Feira do Livro. Aliás, Tati arrasou também na mesa sobre maternidade. Eu quero trazer essa pauta.
6: Mais pelas duas autoras, obviamente. Eu só levantei a bola para elas cortarem. Foi boa mesmo de ouvi-las. Obrigada.
7: E a Pilar fala que a gente, ela traz no livro dela uma mulher sozinha, em meio à natureza, e ontem ela falava, a gente pressupõe que a natureza é sempre boa, né? Ah, eu vou viver na natureza, algo idílico. E a natureza é ambivalente, ela tem o bom e o mal, assim como nós. Eu estou trazendo a fala da Pilar para a gente pensar que nas relações existe o bom e o mal em nós dois. Não estamos vilanizando os homens ao falar da sacola plástica, nem santificando as mulheres. Estou trazendo uma chamada de corresponsabilidade. De novo, pensar que uma relação boa não é sem conflitos. Não é você entender que você está sendo um homem desconstruído porque agora você não dá sua opinião. Porque, afinal de contas, agora a sua opinião é sempre ouvida
6: errada,
7: como...
6: errada, não vale mais.
7: Ou como ditatorial, né? Da ordem do poder. Não, você pode dar a sua opinião e estar aberto à discussão e não falar de uma forma afirmativa ou que desminta o sentimento da sua companheira ou do seu companheiro, é que a gente possa ter coautor da nossa vida afetiva.
6: Eu tô
7: amando e não esperar que um dirija e o outro apenas interprete o roteiro.
6: É
7: porque
6: que
7: tem
6: pelo menos vá ali navegando, ajudando no mapa, né, e tal. Parceria é assim que faz. A Mônica está dizendo, relacionamento hétero é algo muito desgastante para as mulheres. O Juarez está dizendo, nem toda mulher é sacoleira, mas tem muito homem que faz questão de ser um saco. Eu achei boa essa definição. Cadê? E o Lucas está dizendo que sente um pouco de falta da abordagem de relações homossexuais. E eu disse para ele, mas eu acho que esse tipo de questão... vale para qualquer tipo de relação, né? Eu dei aqui um exemplo de uma relação de amizade, né? Vale para qualquer tipo de relação. Quando você vê a outra pessoa desimplicada ou não colocando o que ela gostaria numa negociação do que vai ser, é muito cansativo, seja uma relação com seu irmão, com a sua amiga, com seu marido, com a sua companheira, com seu sobrinho. Não é, Carol?
7: Exatamente, e muitas vezes a pessoa não faz por mal, é isso, ela quer ser amiga legal, ela quer ser amiga que topa tudo, mas de novo, é tão fácil, que torna as coisas difíceis para o outro, porque ele sente que você não está lá. Se tanto faz para a gente, né, quando a gente fala, para mim tanto faz, muitas vezes é porque ali você só está cumprindo uma função, a gente não quer amigos, colegas de trabalho, companheiros, companheiras que só cumpram funções. A gente quer pessoas que tenham desejos, mas que manejem. Você falou do barco, que a gente possa ser velejadores das nossas vidas afetivas.
6: Um vira
7: que
6: vela, um vento, o outro solta a corda, ué.
7: Exatamente. E que os dois vão se adaptar às mudanças do vento. Sejam dois amigos, um casal homoafetivo, um casal heterossexual... Uma dupla de apresentadoras.
6: Sim.
7: No programa da rádio.
6: Perfeito, perfeito. Carol Tchoukian está com a gente toda segunda-feira, falando de amores possíveis, aqueles que são da ordem do real, que são, eu ia falar fazíveis, que são factíveis, né? Amor é o que a gente faz.
2: E é isso, a gente sempre tem a Carol Tchoukian também, às terças-feiras aqui, no CBN Madrugada, um papo sempre muito interessante, conversando com a Tatiana Vasconcelos e com o Fernando Andrade. Quem vem aí agora é Matheus de Souza.
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0: Terça-feira, 2 de junho de 2026. O governo dos Estados Unidos propôs uma nova tarifa de 25% sobre produtos importados do Brasil. A medida é resultado de uma investigação aberta em julho do ano passado que acusou Brasília de adotar uma série de práticas comerciais consideradas ilegais por Washington. Entre os pontos destacados na decisão do braço comercial americano estão problemas que vão desde serviços de pagamento eletrônico como o Pix até o desmatamento e a pirataria. Entre os produtos fora da lista de sanções estão a carne bovina, o café, peças aeronáuticas, terras raras e outros minérios. O Tribunal Regional Eleitoral de Roraima determinou nesta segunda-feira a suspensão imediata de todos os atos de campanha de dois candidatos ao governo do estado. Eles são Arthur Henrique, do PL, e Antônia Pedrosa, do PT. Os dois concorrem na eleição suplementar marcada para 21 de junho. Com a decisão, eles estão proibidos de fazer propaganda nas ruas, televisão, rádio, redes sociais e em aplicativos de mensagens, além de não poderem participar de debates. O bloqueio atende ao pedido da coligação Roraima Segue em Frente, com 7 partidos, que alega que Arthur e Antônia não cumpriram o prazo de desincompatibilização exigido pela lei eleitoral. A candidatura de Antônia Pedrosa foi substituída pela de Nelita Frank nesta segunda-feira. A IP estima levar até uma semana para retomar totalmente a produção nas fábricas liberadas pela Anvisa. Duas unidades estavam paradas desde 7 de maio no Complexo Industrial de Amparo, no interior de São Paulo. A liberação ocorreu após vistoria técnica do órgão regulador constatar que a empresa atendeu a exigências sanitárias. No horário de Brasília, 4:02.
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2: 4:03, com Ricardo Garcia aqui na mesa de som. Vamos juntos, hein? Até às 5 da manhã, já já, os principais destaques do dia. Agora é hora da gente saber como estará o tempo em todo o Brasil.
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2: Com a Jade Ramos.
3: A terça-feira será marcada pelo tempo firme em grande parte do país. No sul, o sol predomina entre poucas nuvens no interior da região, enquanto a circulação marítima favorece chuvas de moderada a fraca intensidade em áreas do litoral do Rio Grande do Sul, do Paraná e de Santa Catarina. Já no sudeste, a circulação marítima também favorece condição para chuvas no litoral e sul de São Paulo, além de áreas do Rio de Janeiro e do Espírito Santo, e no leste de Minas Gerais. Nas demais áreas, o tempo segue mais firme. E no centro-oeste, também com predomínio de sol e tempo mais seco e os termômetros subindo à tarde. A umidade do ar segue baixa, principalmente em áreas de Goiás e do Mato Grosso. Já no nordeste, a chuva continua concentrada no litoral, principalmente em áreas da Bahia, Sergipe, Paraíba e no Rio Grande do Norte. E no norte do país, o destaque é para as pancadas de chuva intensas em áreas de Roraima, Amapá, Amazonas e no Pará. Jade Ramos, da Climatempo, para a

0: Os Estados Unidos propõem a imposição de um novo tarifaço de 25% sobre todas as mercadorias brasileiras por práticas de comércio consideradas irrazoáveis. A nova sobretaxa foi anunciada pelo Escritório de Representante Comercial dos Estados após concluir a investigação contra o Brasil, respaldada na seção 301 da Lei de Comércio de 74. Documento preliminar aponta que políticas brasileiras sobre comércio digital, desmatamento ilegal e propriedade intelectual restringem ou oneram o comércio norte-americano. O anúncio de Washington estipula prazo legal de 15 de julho para que o Brasil adote medidas corretivas antes da aplicação definitiva das taxas. A proposta norte-americana abre um período de consulta pública para receber comentários do setor privado a partir do dia 22 de junho. Documento do governo americano propõe a imposição da tarifa de 25% sobre todas as mercadorias brasileiras, mas exclui bens considerados estratégicos para o abastecimento da economia dos Estados Unidos. Ficam isentos do imposto de importação produtos agropecuários, como bovinos, café, frutas tropicais, além de petróleo, minérios, terras raras, aviões, fertilizantes e produtos farmacêuticos. O relatório norte-americano acusa o Brasil de prejudicar a concorrência ao punir plataformas de tecnologia dos Estados Unidos que descumprem ordens de remoção de conteúdo. Washington também alega que o Banco Central concede tratamento preferencial ao PIX em detrimento de empresas de cartão de crédito. O governo americano contesta os acordos comerciais do Brasil com México e Índia e aponta falhas históricas na fiscalização contra o desmatamento ilegal. Washington critica ainda a falta de reciprocidade tarifária na importação do etanol e a lentidão excessiva no exame de patentes industriais no mercado brasileiro. A investigação havia sido iniciada em 15 de julho de 2025 por determinação do presidente Donald Trump. De acordo com o embaixador e representante comercial dos Estados Unidos, Jamison Greer, o governo americano mantém um diálogo intenso com o governo do presidente Lula, mas ainda há divergências substanciais nas questões identificadas na investigação. O Palácio do Planalto já aguardava a divulgação de sanções, mas esperava que a recomendação não trouxesse uma aplicação de taxas imediata. Ontem, aqui na CBN, o ministro da Fazenda, Dario Durigan, disse que o novo tarifaço está sendo aplicado por motivos políticos e não técnicos.
1: Porque a gente tem esclarecido e participamos das conferências e das audiências com os técnicos norte-americanos, e eles próprios reconhecem que isso já foi esclarecido outras vezes. Como o governo dos Estados Unidos perdeu o fundamento do primeiro tarifaço na Suprema Corte dos Estados Unidos, houve na sequência uma série de intimações para que vários países, o Brasil inclusive, passassem a responder para uma outra investigação a partir de um outro fundamento, agora na seção 301, que basicamente aponta questões comerciais como a 25 de março, o PIX, o desmatamento. O que, veja, são argumentos muito forçados, né? Muito, muito errados do ponto de vista do governo norte-americano.
0: Ao anunciar o novo tarifaço, o Escritório de Representante Comercial dos Estados aponta que o Brasil falha no combate à corrupção e cita a anulação de processos da Operação Lava Jato pelo Supremo Tribunal Federal. O relatório critica a renegociação de acordos de leniência e aponta a queda do país no índice de percepção da corrupção. A justiça deve decidir nos próximos dias se atende ao pedido da polícia e quebra o sigilo bancário da empresária suspeita de desviar dinheiro da Prefeitura de São Paulo para financiar o filme sobre o ex-presidente Jair Bolsonaro. Karina Ferreira da Gama foi alvo da Operação Wi-Fi, que investiga suspeitas de superfaturamento e desvio de recursos públicos em um contrato de 108 milhões de reais da Prefeitura da capital paulista. Os investigadores também querem ter acesso as análises do COAF sobre as movimentações do Instituto Conhecer Brasil e da produtora de cinema Go Up Entertainment, comandados pela empresária. A investigação quer mapear o fluxo de 98 milhões de reais em subcontratações realizadas pela ONG com empresas de tecnologia parceiras. Na ação de ontem, os agentes cumpriram mandados de busca e apreensão na Secretaria Municipal de Inovação e Tecnologia e em 7 endereços ligados ao Instituto Conhecer Brasil. A polícia recolheu computadores, celulares, documentos e notas fiscais. Os investigadores suspeitam que parte das verbas do programa de internet gratuita da Prefeitura tenha sido usada ilegalmente para financiar o filme Dark Horse. A ONG contratada e a produtora do longa-metragem pertencem à mesma empresária e funcionam oficialmente no mesmo endereço. A polícia investiga um contrato entre a Prefeitura e o Instituto Conhecer Brasil no valor de 108 milhões de reais para a instalação de 5 mil pontos de Wi-Fi gratuitos em bairros da periferia da cidade. Na decisão da Justiça, que autoriza as buscas, o juiz aponta indícios de irregularidades na execução do contrato e de uso irregular de verbas públicas. Segundo a promotoria, os 5 mil pontos de Wi-Fi deveriam ter sido instalados até junho do ano passado, mas até agora apenas 3.200 foram efetivamente implementados. O inquérito policial aponta que o Instituto Conhecer Brasil cobrou R$ 1.800 mensais por ponto de Wi-Fi instalado na periferia. O valor é quase 500% superior aos R$ 306 cobrados anteriormente pela Prodan, a empresa de tecnologia da própria prefeitura. A polícia também investiga o pagamento antecipado de R$ 26 milhões de reais por serviços não prestados e uso de notas irregulares para justificar despesas na prestação de contas no valor de R$ 4.700.000. Reais. O inquérito também apura indícios de direcionamento na licitação, que teve apenas a ONG da produtora do filme sobre Bolsonaro como participante. O prefeito de São Paulo, Ricardo Nunes, afirmou que o edital de contratação seguiu rigorosamente a legislação e classificou a operação policial como perseguição política.
2: Vamos ser realistas aqui. Se a questão é política, se eventualmente a questão é política, eu acho que é um erro grave. Eu acho que é um desrespeito à democracia. Se a questão é política, se por acaso for a questão política. Se estão fazendo isso por conta do filme, aí eu acho grave. Aí eu acho que precisa ter um outro tipo de apuração. Aí é uma conotação, se por acaso tem, aí é uma conotação política partidária. Aí eu acho que é grave, eu acho que não merece ninguém ser crucificado porque ela tem uma preferência política A ou B.
0: De acordo com os investigadores, o contrato de 108 milhões subiu para 157 milhões de reais

0: textos literários religiosos.
1: Se durante 30 dias somente essa entidade se propôs a fazer esse serviço por esse valor e estava atendendo todos os parâmetros que a gente precisava, não teria por que não contratar.
0: Pré-candidato do PL à presidência, Flávio Bolsonaro, também considerou a ação policial contra a produtora do filme Dark Horse uma perseguição política.
2: Só espero que não seja uma perseguição estatal por parte de alguns setores para, enfim, influenciar nas eleições. Não há absolutamente nada de errado, eu confio no trabalho da prefeitura, um contrato muito anterior com relação ao filme, né, que foi bem posterior, tudo explicadinho pela prefeitura de São Paulo.
0: 4:15. Já estão em vigor as novas regras para o uso do Fundo Garantidor de Créditos pelas instituições financeiras brasileiras. O Banco Central criou um indicador de segurança para medir a qualidade dos ativos e impedir que os bancos assumam riscos excessivos no mercado. O aperto regulatório determina que os bancos apliquem parte dos recursos em títulos públicos federais quando captarem dinheiro acima do limite do novo indicador. A medida visa proteger o sistema financeiro e atinge diretamente instituições que atraem investidores com promessas de rendimentos acima da média. As exigências foram desenhadas após a liquidação do Banco Master pelo Banco Central devido a uma crise de liquidez. O FGC cobriu os prejuízos dos correntistas até o teto de R$ 250 mil e estima um pagamento total de 50 bilhões. Em entrevista à TV Globo, a economista e professora da Fundação Getúlio Vargas, Carla Bene, avaliou que as alterações trazem mais transparência e reforçam a segurança para os clientes do setor bancário.
3: Como você vai criar um novo indicador? Se esse indicador sinalizar mais risco, a instituição vai precisar ter que fazer um aporte em operações mais seguras, que são as operações do Tesouro Nacional, são os títulos públicos. O sistema financeiro, ele requer atualizações constantes. E essas alterações agora do Fundo Garantidor de Crédito, elas são muito importantes para que tenhamos mais transparência, principalmente com as instituições e, inclusive, com os clientes.
0: 4:17. O presidente do Senado, Davi Alcolumbre, deve se reunir esta semana com líderes partidários para definir o cronograma de votação da PEC, que extingue a escala de trabalho 6x1. A intenção da cúpula da Casa é votar o texto na Comissão de Constituição e Justiça e no plenário antes das eleições. O projeto aprovado pela Câmara estabelece a redução gradual da jornada semanal de 44 para 40 horas em um período de 14 meses. A proposta garante o direito a 2 dias de folga por semana e preserva as regras atuais de horas extras e trabalho em feriados. Enquanto isso, a oposição quer aprovar um texto alternativo que permite ao trabalhador optar por um modelo flexível baseado em horas trabalhadas em substituição ao regime tradicional da CLT. A proposta está em consulta pública no sistema do Senado e acumula mais de 90 mil votos contrários, com rejeição superior a 90%. A base governista no Congresso associa o projeto da oposição a uma eventual ampliação da jornada de trabalho. Por outro lado, parlamentares de oposição, como Isauci Lucas, do PL, defendem a necessidade de atualização da legislação trabalhista brasileira, sob o argumento de que a CLT está ultrapassada.
4: A CLT é de Getúlio Vargas. Não tem lógica a gente colocar como parâmetro a CLT de 1943. O Brasil, principalmente os órgãos governantes, não priorizam resultado, metas. Aqui se prioriza a burocracia. Mas, infelizmente, ainda querem manter essa tradição da CLT de 1943.
0: Senador Paulo Paim, do PT, também negocia a anexação de um projeto anterior da autoria dele à proposta principal que começará a tramitar na Casa.
5: A importância para mim não é quem vai ser o relator ou não. Eu quero aprovar, importa é a causa. A que está mais avançada é essa, que acaba com a escala.

0: Ela 6x1, a minha no caso, embora mais antiga, ela pode ser repensada como também pode circular paralela, que ela avança no tempo, ela persegue na verdade, além das 40 agora, 36 no futuro. Então esse debate pode se continuar fazendo.
1: 4h19. O Tribunal de Contas do Estado do Rio de Janeiro rejeitou as contas do ano de 2025 do ex-governador Cláudio Castro. O placar terminou em 3-1 pelo parecer contrário e agora será encaminhado à avaliação final dos deputados na Assembleia Legislativa. O voto do relator revisor apontou distorções de 7 bilhões de reais e saldos fictícios no balanço patrimonial. Entre as irregularidades estão aplicações bilionárias do Rio Previdência no Banco Master. O conselheiro José Gomes Graciosa apontou distorções de caráter generalizado nas contas do governo Castro.
2: Imagine erros que somam mais de 7 bilhões de reais. Se um centavo compromete, imagine erros de 7 bilhões de reais. Nesse patamar, não estamos diante de meras falhas ou lapsos técnicos, mas de distorções gravíssimas que comprometem a credibilidade dos demonstrativos contábeis e a transparência da gestão pública.
1: Caso os deputados estaduais confirmem a rejeição das contas, o ex-governador Cláudio Castro ficará inelegível por um período de 8 anos. Ele já está inelegível por força de uma condenação no Tribunal Superior Eleitoral. Em nota, Castro afirmou que a decisão do plenário do TCE contraria os pareceres favoráveis emitidos anteriormente pelo Corpo Técnico e pelo Ministério Público de Contas.

0: 4:21.
1: Brasil!
0: Seleção brasileira desembarca por volta das 8 da manhã, daqui a pouco, hein, nos Estados Unidos, para disputar a Copa do Mundo. Delegação deixou o Rio de Janeiro ontem à noite e já faz o primeiro treino hoje à tarde em Nova Jersey. O voo estava previsto para sair às 10 da noite, mas decolou com 1 hora de atraso. Antes do embarque, jogadores receberam o apoio da torcida brasileira.
2: Em 94, eu estive aqui no aeroporto para ver a seleção embarcar, trouxe a minha filha e agora eu trouxe o meu neto de 14 anos para ver a seleção embarcar e trazer a nossa taça para cá.
3: Eu estou muito confiante, cara, porque há muito tempo e uma seleção grande como a nossa não pode ficar sem ganhar a taça.
0: 4:22. E olha, o tenista João Fonseca disputa hoje uma vaga nas semifinais do torneio de Roland Garros em Paris. O brasileiro entra em quadra às 13h15 da tarde, a partir, né? Pelo menos não antes das 13h15 da tarde, para encarar o tcheco Jakub Mensik. O espaço aberto agora aqui no CBN Madrugada para Carlos Alberto Sardenberg e Merval Pereira.
4: Merval, o tema é a decisão do Departamento de Estado norte-americano de classificar as facções brasileiras, o Comando Vermelho e o Primeiro Comando da Capital, CV e PCC, como organizações terroristas. E isso teria sido feito depois de um pedido do senador Flávio Bolsonaro, que esteve lá nos Estados Unidos recentemente. Merval.
5: Ô, Sardenberg, vamos imaginar que não houvesse esse pedido do Flávio Bolsonaro.
4: Certo.
5: Que a decisão do governo americano tenha sido individual, sem interferência de ninguém. É uma decisão do governo americano de transformar o PCC e o CV em terroristas, grupos terroristas. Seria um avanço do governo americano sobre a soberania brasileira. Por quê? Porque essa lei que eles usam para classificar de terroristas permite ao governo dos Estados Unidos uma intervenção nos países onde essas supostas redes terroristas atuam. Então, foi por causa dessa lei que ele, por exemplo, foi lá na Venezuela e sequestrou o Maduro, acusando o Maduro de ser líder de facções. Então, isso já seria um absurdo, porque isso dá direito ao governo americano de definir quem é aliado de terroristas e de traficantes e fazer o que quiser com eles. Já seria motivo para você reclamar da interferência americana e tomar providência para se precaver de uma decisão pessoal do Trump, do ponto de vista dele, como lidar com isso. Né? Agora, se você tem o dado dito pelo próprio Flávio, que ele foi lá e pediu para o presidente Trump, mesmo que o governo americano diga que não tem nada a ver uma coisa com a outra, que já estava tudo decidido, é um candidato a presidente brasileiro pedindo ao governo americano que tome essa providência. E, em consequência, aplaudindo essa providência, aplaudindo a possibilidade de um país estrangeiro intervir diretamente no Brasil, porque acha que o fulano é aliado de terrorista. Né? É um absurdo que um político brasileiro que queira ser presidente da República, né, é impossível que uma pessoa dessa tenha não veja que ele está trabalhando contra o país. Não é um jogo político contra o PT, é um jogo político contra o país, ele tem todo o direito de exigir combate ao terrorismo, ao narcotraficante, aos narcotraficantes. Ele pode até achar que eles são terroristas e exigir uma lei brasileira mais rígida. Agora, o que não pode é pedir que outro governo, que um governo de outro país, interfira no Brasil. Isso não é possível, isso não é aceitável. É uma decisão de caráter geopolítica que preocupa muito que um candidato a presidente da República tenha essa visão. É muito preocupante.
4: Uhum. Tá certo. Agora, embora a possibilidade de uma intervenção americana como essa da Venezuela é impossível aqui no Brasil, né?
5: Mas o Sanemega, é impossível porque o Brasil é maior que a Venezuela, porque nós temos condições de nos defender e tal. Mas você acha que...
4: E porque o Lula não é o Maduro, né?
5: Ah, sim, claro, e aí a repercussão é muito maior. Então, agora, você acha difícil os Estados Unidos tentarem uma intervenção na Amazônia, alegando que os narcotraficantes brasileiros e dos países vizinhos estão usando a Amazônia para não sei o quê? Ele é capaz de fazer isso. Na teoria, ele é capaz de fazer isso, fazer uma mobilização internacional pela Amazônia, pela autonomia da Amazônia, entendeu? Essa ideia de que a Amazônia é um território internacional, porque interessa a todos os países, ele pode usar isso, sacar isso da manga e para justificar uma invasão. A gente já viu ele fazer tantas coisas malucas, tanta coisa querendo anexar países, anunciando
4: da Groenlândia. Países.
5: A Groenlândia, o Canadá. Se fez isso com o Canadá, por que não pode fazer com o Brasil? Não pode nem fazer, mas se anunciar, se ficar anunciando, os traficantes estão lá na Amazônia, não sei o quê. Um político que quer dirigir o país precisa ter noção do perigo e montar condições para que, se eventualmente acontecer alguma coisa, que a gente tenha como reagir. E não dando força para uma legislação que é um abuso. Essa legislação já é abusiva. Por que os Estados Unidos têm direito de entrar nos países que ele julga que estão sendo dominados ou ocupados por terroristas? Não pode. Agora, na questão eleitoral, foi um ganho para o Flávio. Foi, porque as pessoas comuns pensam no dia a dia. E aí acham, os Estados Unidos vão combater o crime organizado no Brasil e tal. Ótimo, vai melhorar, não sei o quê. Mas isso não é possível, você usar a eleição para fazer uma coisa dessa.
0: Nerval Pereira conversando com o Sardenberg. São 4:30. Vem aí Matheus de Souza.
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0: Terça-feira, 2 de junho de 2026. O ex-governador de Minas Gerais e pré-candidato à presidência pelo Novo, Romeu Zema, comentou a disputa pelo governo mineiro. De acordo com ele, está sacramentado que o Novo vai indicar o candidato a vice-governador na chapa de reeleição de Matheus Simões, do PSD. Zema não detalhou quando ou como será feito o anúncio do nome escolhido. Centenas de jovens fizeram um protesto no Quênia contra a instalação de um centro de quarentena para cidadãos americanos expostos ao ebola. Os moradores temem ser expostos ao vírus por meio de pacientes transportados ao local. Não há registro até o momento de casos de ebola no país no atual surto da doença. A seleção brasileira sobrevoa agora o Mar do Caribe no caminho a Nova Jersey, nos Estados Unidos, para disputar a Copa do Mundo 2026. Os jogadores foram recebidos na noite de ontem por fãs no aeroporto do Galeão, no Rio de Janeiro, e Neymar chegou a autografar a camisa de um agente da Polícia Rodoviária Federal. Antes de levantar voo, como de costume, dois caminhões de bombeiros jogaram água na pista do Galeão e no avião. A medida é uma tradição da seleção feita antes de todas as Copas do Mundo. A previsão é de que ele chegue no aeroporto de Newark às 7 da manhã pelo horário de Brasília. Antes de estrear na Copa do Mundo, a seleção enfrenta o Egito em um amistoso marcado para 7 da noite do sábado. A estreia do Brasil na Copa do Mundo acontece no outro sábado, dia 13, contra o Marrocos, também às 7 da noite. No horário de Brasília, 4h32.
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1: Quatro horas e 33 minutos. Agradecer demais aqui a companhia da ouvinte, do ouvinte CBN, que interage via YouTube, via WhatsApp, pelo e-mail, aqui no WhatsApp 11 999 11 9981. Maestro Mozart Vieira, sempre por aqui, de São Caetano, Pernambuco. Muito obrigado também pela companhia do Gilsomar Machado, de Jaú. Professor Edinho, de Serra Redonda, na Paraíba. O Armindo, de Fortaleza. O casal Ayrton Dias Ferreira, ele e a Sueli, em Campinas. Hoje o menu, viu, Ricardo Garcia, é leite com canela e misto quente. Tá bom demais, né? Muito bom, é isso aí. Muito obrigado também ao Adir Krauchuk, da Lapa, no Paraná. O Hélio Freire, obrigado, Hélio, pela mensagem na Praia do Pina, Recife, Brasilzão, conosco. Jorge de Maringá, na escuta com o meu rádio. É ouvinte raiz, hein? Muito obrigado pela mensagem também. No YouTube, Lelinha Mazzarello, de Fortaleza. Quem está chegando aqui é o Selmo Rodrigues, também Vera Lúcia Santos, Gil Mendes, também Marina Margoni, de Jaguariúna, em São Paulo, Cristino Pessoa, de Pernambuco. E a gente agradece sempre demais a companhia, o pessoal que interage aqui via Instagram, na rede social, Washington Silva. Obrigado, Washington, mandando aqui o seu bom dia, dizendo que acompanha o programa diariamente. Marcelo Gonçalves, abraço chuvoso de Sofia, acho que é isso, né? Vamos ver aqui direitinho, na Bulgária, é isso, Ricardo Garcia? É, isso aí, Sofia na Bulgária, é o nosso, mandou até foto aqui, o nosso ouvinte, o Marcelo Gonçalves. Obrigado pela mensagem também. O Thiago Ideal está chegando aqui, Henrique Kurtz, no Rio de Janeiro também, sempre na nossa companhia via Instagram, no arroba PHC Galvão. Muitíssimo obrigado. Van Gerrey está chegando aqui também. Paulo Madeira, muito obrigado pela companhia. Agora 4h35, vamos abrir espaço para falar de Copa do Mundo.
2: Brasil!

0: Muito bem, aqui no CBN Madrugada, mais uma vez com muito prazer recebendo Leonardo Dai para falar um pouco sobre Copa do Mundo, sobre seleção brasileira. Bom dia, Dai, tudo bem?
1: Tudo bem, Galvão, bom dia, ouvinte do CBN Madrugada.
0: Bom, tivemos aí a vitória de 6-2 do Brasil contra o Panamá neste domingo. Queria saber o que você achou da seleção, se já dá para enxergar a mão do Ancelotti nessa seleção, a cabeça do Ancelotti ou ainda não?
1: Assim, eu acho o trabalho até agora decepcionante, assim, dentro de campo. Eu não vejo a seleção muito mais forte do que era em 2025, quando ele chegou. Aí você fala assim, não, mas goleou a Coreia do Sul, goleou o Chile, goleou o Panamá. Você teve com o Dorival Júnior também, o Brasil goleou a seleção do Paraguai, por exemplo, na Copa América. O Brasil ganhou da Inglaterra em Wembley, o Brasil empatou com a Espanha. O primeiro jogo do Fernando Diniz foi uma comoção, porque o Brasil ganhou de 5-1 da Bolívia e tal. Então, assim, jogos pontuais aqui e ali, você teve com todos os técnicos do Brasil, né? Até o Ramon Menezes interino teve um jogo lá contra a Guiné, que o Brasil ganhou de 4-1 também. Então, assim, eu acho que até agora, eu acho que a seleção mudou o jeito de jogar. Eu acho que é uma seleção... Acho que o legado positivo é que o time se defende um pouco melhor do que se defendia quando ele chegou, mas eu acho que tem uma tentativa de criar um time menos engessado, um time em que os jogadores de ataque se encontram mais. Então esse jeito de jogar mudou, mas qualidade, nível de jogo eu acho que ainda está muito parecido. E o curioso dessa história é que, no caso do jogo de domingo, né, o time titular do primeiro tempo jogou muito mal e o time reserva do segundo tempo jogou muito bem. E aí eu acho que isso é também um sinal de como a gente está insistindo aí há quase um ano em algumas coisas que talvez não sejam as melhores, né, para a seleção brasileira.
0: Deixa eu fazer uma questão que eu até já fiz numa das primeiras conversas que a gente teve ali atrás sobre o Ancelotti. Para quem não é aficionado pela Champions League, não acompanhou a trajetória do Ancelotti, como eu, sabe que ele é um grande técnico, muito vencedor, mas não conhece muito as características do Ancelotti. O que você acha que a seleção brasileira pode evoluir dentro dessa ideia das características do Ancelotti? Quer dizer, qual que é a principal característica dele e que ainda, de repente, não está implementada, mas que, de repente, ao longo dos próximos 8 jogos, que a gente espera que aconteça, né? Agora contra o Egito e 7 na Copa do Mundo?
1: Ou 8, né? Que agora tem um a mais, né?
0: Ah, são 8 jogos?
1: É, então... agora na Copa um a mais, porque tem uma fase a mais agora.
0: Então,
1: né?
0: São 9 jogos.
1: Isso. Contando o amistoso,
0: vamos
1: até 9.
0: Eu sou sempre um otimista, então eu tô pensando em 9 jogos.
1: Então, assim, a seleção tem um técnico que sempre colocou as características dos jogadores acima das ideias particulares dele. Nesse sentido, ele é o oposto do Guardiola, por exemplo. Guardiola, você vai entregar um jogador para ele, claro que ele vai, nenhum técnico ignora completamente as características dos jogadores que tem em mão, mas o Guardiola recebe um jogador e transforma o jogador dentro da ideia de jogo que ele tem. É muito rígido nesse sentido. O Carleto já é o oposto, ele olha o que ele tem e a partir daí ele molda o time. Então, se você olhar o Milan, que talvez seja o time assim, de jogo jogado mais brilhante que ele treinou lá em 2007, por exemplo, era um time de jogo ofensivo, era um time de domínio sobre o adversário, era um time, o famoso time da árvore de Natal, né, do esquema tático da árvore de Natal, que ficou famoso na época e tal. O Real Madrid, que foi o último trabalho vencedor que ele teve, né, o mais recente, já era uma outra coisa. Quando enfrentava, por exemplo, o Guardiola, era um time de se defender muito, o Courtois, goleiro, pegando tudo, e quando tinha a bola, procurar o Vinícius Júnior, porque sabia que no um contra um com espaço para correr, o Vinícius ia conseguir fazer coisas boas. Então, o que eu acho que a seleção pode evoluir, e aí é importante ter um tempo de treino que ele não teve ainda, né? Ele nunca ficou mais de uma semana ou mais de 10 dias com esse grupo de jogadores, é como conseguir fazer esse jogo que ele pretende, que é um jogo de muita interação entre os quatro atacantes. Ele disse uma frase na entrevista de domingo que me chamou muita atenção depois do jogo, que ele falou assim, eu não posso falar pro Rafinha onde ele tem que estar quando o Brasil estiver com a bola. Que é o seguinte, quando o Rafinha tá com a bola, quando o Vinícius Júnior tá com a bola, na cabeça dele não é nada ensaiado. É a intuição, é o jogo ali, né? É o improviso, ele aposta muito nisso. Só que para isso acontecer, você precisa que essa bola chegue com qualidade, que a seleção tenha vários jogadores no ataque quando o adversário está fechado, que eles se aproximem, e esse mecanismo não está pronto ainda. Então a seleção continua sendo um time muito espaçado, continua sendo um time que não tem controle das partidas. Ontem um primeiro tempo, no domingo, um primeiro tempo muito descontrolado, sem meio de campo. E aí a seleção está poucas vezes colocando esses jogadores, o Rafinha, o Vinícius Júnior, o Luiz Henrique, nas condições em que eles gostam mais para ter esse momento a tomar de decisão. Então é isso que precisa evoluir. O Brasil precisa ter primeiro e aí controle da partida não é necessariamente estar com a bola 80% do tempo e o adversário lá atrás. Mas assim, quando defender, conseguir se defender, quando sair pro ataque, ter os mecanismos para a bola sair limpa, para conseguir começar a jogada de maneira limpa, para não perder a bola rapidamente, para não dar um passe muito forçado, E isso não está acontecendo. Esses jogadores não estão recebendo bons passes ou construindo boas jogadas próximos uns dos outros, como o time do segundo tempo conseguiu fazer. Por exemplo, as interações que a gente viu do Lucas Paquetá com o Danilo do Botafogo, né, o Danilo Santos, elas não acontecem com o time principal da seleção brasileira. Não aconteceram até agora. Aconteceu com o time reserva.
0: Sim. Temos agora um dia 6, Brasil e Egito. É um bom teste? Você enxerga uma partida diferente, uma maior dificuldade em relação ao Panamá ou não? Eu me surpreendi com o Panamá. Apesar deles terem tomado 6-2, eu esperava menos, vamos dizer assim. Né?
1: Eu acho que... Não sei se foi porque tomou um gol com um minuto de jogo, mas o Panamá acabou jogando mais do que a gente esperava, né? O Panamá, até quando a gente olha para a escalação... com 3 zagueiros, com 2 laterais e com um volante que é mais um zagueiro do que um volante, a gente esperava um jogo de ataque contra a defesa, mas o Panamá foi pro jogo, assim, tentou jogar e conseguiu no primeiro tempo, né? Poderia ter ido pro intervalo vencendo o jogo contra a seleção brasileira, acabou indo pro intervalo perdendo por 2-1, e aí no segundo tempo, com o novo time do Brasil descansado contra o Panamá já mais cansado, aí o time desmoronou. A seleção do Egito, eu acho que ela tende a fazer um jogo muito mais de ataque contra a defesa, né? O Brasil atacando e o Egito defendendo. O Egito é um time que deve ir para a Copa para se defender, embora esteja num grupo fraco, né? Em que a Bélgica é o time principal e esses jogos aí entre Egito, Nova Zelândia e Irã, ninguém sabe muito bem o que é que vai ser, porque são 3 times que não gostam muito de atacar a princípio, né? Então, tem que ver quem é que vai querer ficar com a bola nesses jogos, mas é um time de defesa. E que teve um amistoso em março contra o time B da Espanha e conseguiu empatar o jogo em 0-0. Então, nesse sentido, acho que vai ser um jogo para o Brasil testar a paciência, para o Brasil testar esses mecanismos de ataque. Não vai ter a 72 mil pessoas torcendo, criando aquele ambiente de Maracanã que foi criado no jogo contra o Panamá. Então, é um jogo muito diferente. E a minha expectativa é saber o quanto esse jogo do Panamá já, de alguma maneira, interfere na escalação titular do Brasil, que parecia muito desenhada, mas que com essa discrepância entre as atuações do primeiro e do segundo tempo, de repente agora pode não estar mais, né?
0: Bom, Neymar tirou foto com todos os jogadores lá do Panamá, todos eles que praticamente quiseram tirar foto com ele e tal, isso não é novidade. Agora, parece que ele vai ter que esperar, ou a gente vai ter que esperar, né? 2 ou 3 semanas se ele for para campo, para ele poder jogar. O que você pode dizer sobre isso? Essa decisão de levar o Neymar foi tomada, nos parece, antes de saber exatamente como é que era a situação dele da lesão, né? O que você pode dizer sobre o Neymar nesse momento, hein, Léo?
1: Essa história não está bem contada ainda, né? Porque teve uma falha de comunicação muito grande entre o que o Santos passou para a CBF e o que a CBF descobriu quando o Neymar se apresentou. Não há questionamento sobre isso. A CBF, quando pegou o Neymar no dia da apresentação, descobriu que a lesão era mais grave do que o Santos vinha comunicando.
0: Resta saber se foi falha de comunicação ou houve alguma... Então, houve dolo ali, né?
1: Aí é o ponto em que a conta meio que não fecha um pouco, porque o Santos fala, e o Santos tem razão, que os exames são compartilhados com a CBF. Então, assim, essa ressonância magnética que a CBF fez, o Santos não fez, então? Se o Santos não fez, a CBF não pediu para fazer? Então, assim, o porquê houve esse telefone sem fio, assim, não está 100% bem explicado. E a situação como um todo, ela é constrangedora, ela é patética, ela não pode acontecer no futebol profissional, ela é mais um vexame que o Santos passa pelos seus profissionais, né? O Santos ser desmoralizado da forma como foi e ainda num ato meio de desespero, assim, ainda tentar bancar, né? Que a lesão não era tão grave assim, que se ele quisesse jogar no fim de semana, ele poderia jogar agora no último contra o Vitória. Não estava jogando pelo Santos, nem quando estava disponível, ia jogar contra o Vitória, pelo amor de Deus, né? Mas assim, mas eu acho que é o tipo de situação também que exige um pouco de sangue frio, e acho que o técnico da seleção está muito nessa linha, que assim, foi ridículo, não era para ter acontecido, mas aconteceu. Então agora, não tem. Agora é recuperar o Neymar e botar o Neymar para jogar. Se ele ia ser convocado ou não, se a CBF soubesse da gravidade da lesão, a gente só vai saber quando ele escrever um livro um dia. Mas isso agora, assim, pensando friamente, importa pouco. E aí eu falo assim, eu falo pensando por mim. Se você é torcedor, se você é ouvinte, se você é técnico da seleção brasileira, como aparentemente é o caso, acredita que um jogador que fez 4 jogos fora de casa no ano, que não consegue ter uma sequência de jogos desde 2023, que só jogou em ambiente controlado e mesmo assim se descontrolou várias vezes no ambiente controlado, que não conseguiu participar ou jogar bem de nenhum jogo de alto nível contra Palmeiras, contra Corinthians, contra São Paulo, contra Flamengo, contra os principais times do Brasil nos últimos 12 meses. Se você acredita que esse jogador vai clicar na Copa do Mundo e vai jogar muito, assim, eu não tô aqui pra ignorar hipótese nenhuma, pode acontecer, futebol tem disso, mas se você acredita nessa, se você acreditou nessa possibilidade quando você convocou o Neymar, adicionar nesse roteiro aí uma recuperação de uma lesão na panturrilha não me parece uma diferença tão grande assim. Para mim, o Neymar ser útil para a seleção brasileira, jogar bem, jogar minimamente no nível que uma Copa do Mundo exige, depois de se recuperar dessa lesão que ele tem agora, é tão improvável, ou só um pouquinho mais improvável, do que era antes da lesão acontecer. O Brasil convocou para a Copa do Mundo 24 jogadores, uma liderança que é o Danilo, que é lateral direito e zagueiro, mas quando o lateral direito não tá, joga o Ibanhas, que é zagueiro na lateral direita. Então ele não é jogador, ele é líder. 24 jogadores, um líder e uma hipótese. A hipótese é: o Neymar vai jogar na seleção que não joga no Santos porque a seleção joga melhor. Hipótese. O Neymar tá se preparando para jogar o que ele sabe só na Copa do Mundo. Hipótese. Tudo hipótese. Então, se é hipótese, a hipótese deles recuperar, acho que não muda tanto assim, sim, em relação ao que a gente já tinha antes da descoberta da gravidade dessa lesão.
0: Sim. Leonardo Dai, há algumas modificações nas regras, né, do futebol para essa Copa do Mundo, questão da substituição, tem um tempo lá para sair, se não tem punição, né, e outras novidades aí, né?
1: São novas regras do futebol, né, elas vão ficar aí para depois da Copa do Mundo, mas a Copa do Mundo vai ser o primeiro grande cenário em que essas mudanças vão aparecer. Uma das principais, né, é a coisa da substituição, como você disse, que é o seguinte: quando sobe a placa, o jogador vai ter 10 segundos para sair de campo. Se ele não sair em 10 segundos, o time fica, a partir do momento em que o jogo recomeça, conta-se 1 minuto para só depois, na próxima saída de bola, o jogador entrar. Então o time fica com um jogador a menos. Inclusive no domingo teve um amistoso Japão e Islândia, que a Islândia demorou para fazer a substituição, ficou com um a menos e nesse intervalo o Japão fez o gol. Então é uma dinâmica nova para o futebol. Tem a questão dos tiros de meta e laterais, que a gente até aplica no Brasil, mas que os árbitros estão cada vez mais esquecendo, né? Que assim, no caso do Brasil são 8 segundos, mas aqui são, na regra nova são 5. Você tem 5 segundos para bater o tiro de meta ou o arremesso lateral. Se ultrapassar o tempo, no caso do lateral é reversão, dá o lateral para outro time, no caso do tiro de meta vira um escanteio. Então é outra mudança.
0: Caramba,
1: importante também.
0: Caramba, o tiro de meta pode virar um escanteio, virar um se escanteio. O goleiro demorar mais de
1: 5 segundos. Caramba. Aqui no Brasil essa regra já existe, mas ela é o tempo um pouquinho maior. Agora, mas assim, não é 5 segundos exatamente quando a bola sai, né? 5 segundos assim quando o árbitro autoriza a batida do tiro de meta. Outra coisa, atendimento médico. Com exceção dos goleiros e com exceção de casos muito específicos, assim, choque de cabeça, problema cardíaco, coisas mais sérias, o jogador, quando ele cair no chão pedindo atendimento médico, a equipe médica vai entrar, vai avaliar, vai tirar o jogador de campo, o atendimento vai acontecer fora de campo. Não vai ter mais atendimento de jogador no gramado, a não ser nesses casos muito mais graves e também nos casos dos goleiros. Sim. E quando ele estiver bom, ele espera 1 minuto para poder voltar, que é para evitar que o jogador caia ali pedindo um atendimento médico para ganhar tempo, aí ele vai sair e já levanta a mão para voltar. Não. Fica 1 minuto e volta depois. Então,
0: tudo
1: são
0: regras para dar mais andamento ao jogo.
1: Para,
0: né,
1: dar mais andamento ao jogo, que é um problema mundial, mas é um problema muito mais nosso aqui no Brasil, né? A gente convive com isso muito mais do que o resto do mundo. E também, assim, é uma questão de... Isso não está escrito em lugar nenhum, nem falado por ninguém, mas é uma leitura minha. É uma tentativa também de se adaptar aos novos padrões de consumo, né? Porque a molecada geração TikTok, que precisa de estímulo o tempo todo, você pegar um jogo de futebol que às vezes tem 90 minutos, 45 de bola parada e 45 de bola rolando, é absolutamente insuportável para essa turma, né? Então a FIFA já começa a pensar em formas de tornar o futebol, manter o futebol atrativo para esse público também e reduzir essa cera, reduzir esse antijogo, reduzir o tempo de bola parada é um ponto fundamental para isso. Tá.
0: Léo, para a gente fechar, a gente tem mais dois minutinhos aqui, queria que você falasse um pouco de cada um dos jogos aí que o Brasil vai enfrentar na Copa, né? Vamos começar com o Marrocos, depois o Haiti, depois a Escócia, em dois minutinhos.
1: O Marrocos é o mais difícil, é uma seleção que foi semifinalista da Copa de 2022, que venceu o Brasil num amistoso em 2023, que foi campeã mundial sub-20 nesses últimos quatro anos, foi medalha de prata nas Olimpíadas, tem o melhor lateral direito do mundo, que é o Hakimi do PSG, tem o Brahim Dias do Real Madrid, enfim, tem uma série de bons jogadores, então é o jogo mais difícil. Acho que se o Brasil tem mais jogadores que o Marrocos, não é muito assim, é uma distância pequena. A seleção marroquina coletivamente também não vive um bom momento, trocou de técnico, então assim, não chega no seu melhor, mas é um time forte, é o jogo mais difícil. O Haiti é um time muito fraco, um time mais ou menos do nível do Panamá, até inferior um pouquinho, então assim, tem vários jogadores que nem na principal liga dos Estados Unidos jogam, então é Liga B dos Estados Unidos, assim, um time de um outro universo. Brasil é jogo para ganhar e se precisar fazer saldo, é um jogo para fazer saldo. E a Escócia é a grande incógnita, assim, porque é um time de muita defesa, um time que vai amarrar o jogo contra o Brasil, principalmente porque a gente imagina que vai ter vencido o Haiti, então certamente vai estar jogando por um empate ali para classificar, mesmo que seja como terceira colocada. Então vai amarrar o jogo, tem o McTominay, que é um jogador mais habilidoso, que é o jogador do Napoli, mas no mais é um time de força física, de defesa, de amarrar o jogo contra o Brasil. A notícia ruim para a Escócia, que facilita um pouco o jogo para o Brasil, é a lesão do Gilmore no amistoso aí do fim de semana, talvez o segundo jogador mais importante desse time da Escócia não vai para a Copa. Então a Escócia fica individualmente enfraquecida, mas coletivamente é um time sem refino nenhum, sem jogo elaborado nenhum, mas que deve ser muito chato de jogar contra. Então é bom o Brasil assim, não precisar de resultado nesse jogo, porque tem tudo para ser um jogo nervoso pela característica defensiva que a Escócia tem.
0: Muito bem, Leonardo Dai. Léo, obrigado mais uma vez pela sua gentileza aqui com o CBN Madrugada. Um ótimo dia para você e até a próxima, hein?
1: Valeu, bom dia a todos.
0: Brasil! 4:53. A gente gosta, né, Ricardo Garcia, de fechar o programa com boas notícias, com uma reportagem leve e tal, mas infelizmente hoje vamos ficar devendo, né? Não temos, não nasceu uma flor nesta segunda-feira. E a gente vai fechar então com um alerta, né? Uma tragédia mais uma vez, mais um ataque de tubarão na praia de Boa Viagem, no Recife. Mas eu acho que a gente tem que alertar isso porque é impressionante. A gente não sabe se as pessoas têm a informação, se tem placa suficiente ou não. Mas o fato é que foram dois ataques em dois dias. E o Javier Vasconcelos traz para a gente os detalhes.

0: Uma mulher foi atacada por um tubarão na praia de Boa Viagem, na zona sul do Recife, nesta segunda-feira. O caso ocorreu apenas um dia após outro incidente envolvendo um tubarão na praia de Piedade, em Jaboatão dos Guararapes, que deixou uma criança de 11 anos gravemente ferida. Vídeos gravados por banhistas mostram o momento em que a vítima é retirada da água e levada até a faixa de areia para receber os primeiros atendimentos. Ela foi encaminhada inicialmente para uma unidade hospitalar em Boa Viagem e, posteriormente, transferida para o Hospital da Restauração, no Recife. Até o momento, não foram divulgadas informações sobre o seu estado de saúde. A vítima foi identificada como Marcela Vitória de Lima Santos, de 19 anos, e teve a perna direita atingida. Enquanto isso, João Lucas Castor Nemésio Salles, de 11 anos, continua internado na unidade de terapia intensiva pediátrica do Hospital da Restauração. O garoto foi atacado por um tubarão no último domingo, na Praia de Piedade, e precisou passar por uma cirurgia de emergência que resultou na amputação da perna esquerda. A secretária executiva do Comitê Estadual de Monitoramento de Incidentes com Tubarões, o CEMIT, Danise Alves, confirmou que a espécie que atacou o menino no domingo foi a cabeça chata e detalhou as características do incidente desta segunda-feira.
1: Logo de imediato, quando a gente recebeu a informação, a gente já partiu para a identificação da espécie, né? Pela foto, deu para identificar que é uma espécie de tubarão tigre, né? Com cerca de 3 metros de comprimento, então é um animal adulto. Nessa condição que a gente está agora, inclusive final de tarde, início da manhã, é quando essa espécie é mais ativa, né? Eles ficam mais ativos buscando presas. A gente, inclusive, acabou de identificar aqui uma tartaruga, que é um alimento do tubarão tigre. Então, é um ambiente em que eles realmente estão. O que é que o CEMIT agora está tentando, né, entender? Duas espécies distintas em uma área muito próxima, mas as condições realmente são as que a gente sempre bate na tecla. Medidas preventivas, né, de água turva, tudo isso que a gente está vendo.
0: O caso reacende o alerta sobre os riscos de ataques no litoral pernambucano. Desde 1992, o estado contabiliza agora 84 ocorrências envolvendo tubarões. Apenas em 2026, este já é o terceiro registro oficial. O episódio mais recente, antes dos ataques deste fim de semana, havia ocorrido em janeiro, quando um adolescente de 13 anos morreu após ser mordido na Praia Del Chifre, em Olinda, também no Grande Recife. As praias da região metropolitana possuem placas de advertência em áreas consideradas de risco, orientando banhistas sobre os perigos de entrar no mar em determinados trechos do litoral. Do Recife, Ravi Vasconcelos.
2: 4h56, antes de fechar, agradecer aqui Rogério Gomes, também Lucas Nunes, Maria Silva, o pessoal que está pelo YouTube, no WhatsApp 11 999 11 9981, a Isabel lá de Portugal, muito obrigado também ao Adriano da Praia do Janga em Paulista, professor Marcelo de Xanxerê, Santa Catarina, via Instagram, muito obrigado pelas mensagens que chegam também aqui no @phcgalvão, repetindo, @phcgalvão, você pode interagir também aqui pela rede social, como faz a Milene Ramos Seidel. Obrigado, doutora Milene, pela companhia, e também o nosso ouvinte, o Washington Silva, Marcelo Gonçalves, pessoal que está chegando aqui no @phcgalvão, muitíssimo obrigado. Faltam 3 minutos para 5 da manhã, ponto final na edição de hoje aqui do CBN Madrugada, que tem a produção do Luiz Del Boni, trabalhos técnicos comigo aqui, Ricardo Garcia.
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2: Vem aí o Matheus de Souza com o repórter CBN e, na sequência, o Frederico Goulart com o CBN Primeiras Notícias. Mais uma vez, agradeço demais a sua companhia, que você tenha uma excelente terça-feira. Meia-noite, estamos de volta para mais uma edição aqui do CBN Madrugada. E eu espero você, hein? Até lá, tchau.
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0: terça-feira, 2 de junho de 2026. O Tribunal Regional Eleitoral de Roraima determinou nesta segunda-feira a suspensão imediata de todos os atos de campanha eleitoral de dois candidatos ao governo do estado. Eles são Arthur Henrique, do PL, e Antônia Pedrosa, do PT. Eles concorrem na eleição suplementar marcada para 21 de junho. Com a decisão, ambos estão proibidos de fazer propaganda nas ruas, na televisão, no rádio, nas redes sociais e em aplicativos de mensagens, além de não poderem participar de debates. O bloqueio atende ao pedido da coligação Roraima Segue em Frente, com 7 partidos, que alega que Arthur e Antônia não cumpriram o prazo de desincompatibilização exigido pela lei eleitoral. A candidatura de Antônia Pedrosa foi substituída pela Melita Franco nesta segunda-feira. A Petrobras vai reduzir em 14% o preço médio de venda do querosene de aviação para as distribuidoras neste mês. O índice corresponde a uma diminuição de 93 centavos por litro. Segundo a companhia, a queda ocorrida após altas sucessivas desde março reflete a atenuação do cenário de elevação das cotações internacionais em razão das tensões no Oriente Médio. Apesar do recuo anunciado para junho, o combustível acumula alta de 54% em 2026. A Rússia lançou um ataque aéreo em larga escala contra a Ucrânia na madrugada desta terça-feira pelo horário local. Segundo autoridades ucranianas, 4 pessoas morreram, mas equipes de resgate ainda fazem buscas. Sistemas de defesa aérea foram acionados para repelir os bombardeios contra a capital Kiev, de acordo com testemunhas da agência de notícias Reuters. Uma grande coluna de fumaça foi vista na cidade após o alerta de ataque aéreo. No horário de Brasília, 5 horas.
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1: Bom dia, 5 horas e 1 minuto, tá no ar o CBN Primeiras Notícias. Vamos acordando juntos aqui na CBN mais uma vez. Hoje é terça-feira, dia 2 de junho de 2026. Você está no lugar certo, você está pelo radinho ouvindo a CBN. Convido você também para acompanhar com imagens o nosso programa que está no ar a partir de agora até às 6 horas da manhã no canal da CBN lá no YouTube. No YouTube temos a caixa de mensagem para você dar o seu bom dia, interagir, participar, falar de onde escuta a gente, de onde escuta e assiste, como é que você está acordando, qual é a sua expectativa aí para esse dia. O que tem na mesa do seu café da manhã? O que você vai fazer hoje? É, queremos saber, somos curiosos. Faça isso também lá pelo WhatsApp, 21 997 64 2381, 997 64 2381, é o zap do PN. Bota o 21 na frente, estamos no Rio de Janeiro. 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Tudo bem, Ana Luísa Barreto? Bom dia.
2: Bom dia, Frederico Goulart. Bom dia também para os nossos ouvintes. Nessa terça-feira fria e chuvosa, pelo menos aqui no Rio de Janeiro, choveu bastante, acordei de madrugada. Quer dizer, de madrugada eu já acordo. Acordei durante a noite.
1: Acordou um pouco mais cedo do que você acorda normalmente, né?
2: Com o barulho da chuva.
1: E com pontos de alagamento. Quando eu tava vindo aqui pra rádio, choveu bem. No
2: árvore
1: Rio de Janeiro,
2: caída.
1: Madrugada. Em outros pontos do Brasil também, a temperatura caindo. Mês de junho, né?
2: Chegou.
1: Tá chegando aí o inverno.
2: Hoje estamos mais sóbrios.
1: Caindo. É. Hoje eu coloquei um casaquinho mais quentinho, fez frio aqui no Rio de Janeiro.
2: Fred de pretinho básico.
1: É, preto cai bem, né? Todo mundo,
2: todo
1: né?
2: Mundo.
1: Primeira roupa que eu vi no armário, Ana Luísa, na hora que eu acordei.
2: Te entendo muito bem.
1: É, 18 graus de temperatura no Rio, 12 em São Paulo nesse momento. Lá no sul do país, Curitiba, 11 graus. Florianópolis, 16, tá até alto, né? Tava achando que ia estar mais frio agora. E lá no norte, nordeste, São Luís... Maranhão, 26 graus.
2: Que contraste.
1: De verão, né? É o contraste do Brasil. E a gente está aí encarando essa terça-feira que está começando. Primeiras notícias, tendo o retorno de Renato Silva na nossa mesa técnica, né? Nos trabalhos técnicos aqui com a gente. E grande elenco, né?
2: Grande elenco. Grande time.
1: Para fazer o nosso programa de hoje. O que você destaca no nosso programa de hoje? Estamos acompanhando o voo da Seleção Brasileira. Chega logo mais em Nova York, às 7 horas da manhã.
2: Será
1: o Brasil
2: rumo
1: ao Hexa, meus amigos. Faltam 9 dias para a Copa do Mundo. Está oficialmente aberta a contagem regressiva do PN, tá? 9 dias para a Copa do Mundo. O Brasil estreia no dia 13, mas a Copa começa no dia 11. E você sabe que os jogos vão ser transmitidos aqui na CBN, tá certo?
2: Bom.
1: Não no nosso horário, né?
2: E
1: os jogos
2: é de
1: são
2: noite,
1: lá
2: né?
1: Às 4, 5, 6, 7 da tarde, à noite também. Tem jogo até 9 da noite. Você sabe que vai ter um domingo, Ana Luísa Barreto?
2: Ah, me
1: 5
2: conta.
1: Jogos no mesmo dia. É.
2: Haja breja, hein, pra acompanhar.
1: Você vai
2: esses
1: ter
2: jogos.
1: Que dividir o seu namorado com a Copa do Mundo nesse domingo, você sabe, né?
2: Qual é a data? Sabe?
1: Vou olhar aqui no calendário e vou te dizer. Nesse
2: pra
1: dia
2: me preparar.
1: Aí, você esquece, tá?
2: Não,
1: você
2: é
1: esquece.
2: Esse dia eu vou sair com a minha amiga. Não tem jeito.
1: E a Copa do Mundo durante o Dia dos Namorados, dia 12, já vai estar rolando, você sabe. Também esse ano não vai ter Dia dos Namorados, não.
2: O Dia dos Namorados eu vou passar então com a minha amiga também.
1: Isso aí, vai se planejando.
2: Tá bom.
1: Vamos às notícias do dia?
2: Melhor, né?
1: Vamos às notícias do dia. Os três assuntos que abrem as primeiras notícias, logo depois da vinheta, você vai conferir os detalhes aqui com a nossa reportagem. O governo Donald Trump concluindo aquela investigação contra o Brasil e propondo mais um tarifaço. Prejuízo dos Correios, quase dobrando em um ano, superando os 3 bilhões de reais no primeiro trimestre. E as informações sobre aquela investigação... feita em São Paulo, na produtora do filme Dark Horse, do ex-presidente Jair Bolsonaro, e suspeita de contratos negociados com a Prefeitura de São Paulo, do prefeito Ricardo Nunes. São os assuntos que a gente vai comentar aqui na abertura, mas até às 6 da manhã tem muito mais. Vamos nessa?
2: Com certeza, vambora.
1: CBN Primeiras Notícias está no ar.
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1: O governo Donald Trump concluiu a investigação da seção 301 contra o Brasil e propôs um novo tarifaço de 25% sobre bens importados do país. A investigação acontece por meio do escritório do representante de comércio dos Estados Unidos, que fez a sugestão de um novo tarifaço como resposta ao que vê como práticas comerciais injustas do Brasil. A decisão sobre a aplicação ou não dessas novas tarifas cabe ao presidente dos Estados Unidos, Donald Trump. Agora, o escritório do representante de comércio dos Estados Unidos vai abrir uma consulta para que o setor privado comente os resultados antes da elaboração do relatório definitivo, que precisa ser publicado até o dia 15 de julho. Mesmo que ainda em caráter preliminar, a decisão negativa para o Brasil acontece na esteira da decisão dos Estados Unidos de designar o Comando Vermelho e o PCC como grupos terroristas e reforça também a pressão do governo Trump sobre o governo brasileiro. Ficam isentos desse novo tarifaço produtos agropecuários como carne bovina, café, frutas tropicais, além de petróleo, minerais, terras raras, aviões, fertilizantes e produtos farmacêuticos. O relatório norte-americano acusa o Brasil de prejudicar a concorrência ao punir plataformas de tecnologia dos Estados Unidos que descumprem ordens de remoção de conteúdo. Washington também alega que o Banco Central do Brasil concede tratamento preferencial ao PIX, em detrimento de empresas de cartão de crédito. Ontem, em entrevista aqui na CBN, o ministro da Fazenda, Dario Durigan, disse que vai procurar autoridades americanas para tratar do PIX e do potencial de prejuízos para esse método de pagamento. Ele também comentou que o novo tarifaço está sendo aplicado por motivos políticos e não técnicos. As informações são da repórter Samantha Klein.
3: Olá, Fred. O ministro da Fazenda, Dario Durigan, disse ao jornal da CBN que vai procurar autoridades americanas para tratar do PIX e do potencial de prejuízos para este método de pagamento, devido à designação de facções criminosas como organizações terroristas. Ele reiterou que não tem problema em ligar para o secretário do Tesouro americano, Scott Bessent, mas que vai fazer isso no seu tempo. E também ressaltou que o Brasil não pode ficar preso com o risco de uma intervenção.
4: Basta você ter uma alegação, uma visita da família Bolsonaro, uma alegação dizendo um determinado banco brasileiro tem contas do PCC. Aí a autoridade norte-americana pode dizer o seguinte: então esse banco está apenado, está sancionado pelo Tesouro norte-americano, as sanções da UFAC, ele não pode operar com o PIX, porque o PIX tem sido usado para movimentar dinheiro de facção criminosa. Veja, no México, o DOJ, que é o Departamento de Justiça norte-americano, entrou com ação e fechou 3 bancos, a partir de uma designação de organização terrorista.
3: O governo Lula teme que a decisão do governo Trump resulte no impacto negativo no funcionamento do PIX, que já é alvo de críticas de autoridades americanas por permitir a transferência rápida de dinheiro sem taxas e que vem diminuindo drasticamente o uso do cartão de crédito, cujas principais bandeiras são norte-americanas. Com isso, o governo também tenta emplacar esse discurso, que a decisão do Departamento de Estado dos Estados Unidos pode afetar o meio de pagamento mais popular do país. A resolução sobre facções criminosas ainda tende a gerar reflexos sobre o relacionamento entre bancos brasileiros e americanos. Em outra frente, a investigação dos Estados Unidos sobre o PIX, propriedade intelectual e comércio popular e falsificações está na reta final. O ministro Durigan criticou a ameaça de novas tarifas comerciais contra o Brasil através da chamada Seção 301. Nesse sentido, a diplomacia e a equipe econômica estão buscando negociar com os técnicos do governo norte-americano. Em abril, o governo brasileiro apresentou uma série de explicações e uma outra reunião deve ocorrer nos próximos dias.
1: Os Correios fecharam o primeiro trimestre de 2026 com um prejuízo líquido de R$3,160 bilhões. O valor quase dobrou na comparação com o mesmo período do ano passado, quando o resultado negativo havia sido de R$1,700 bilhões, o que representa uma alta de 82%. Com esse balanço, a estatal atinge a marca de 14 trimestres consecutivos no vermelho. A última vez que a empresa apresentou lucro foi no primeiro trimestre de 2022. Segundo o relatório financeiro da companhia, as despesas judiciais e o pagamento de precatórios foram os principais fatores para o resultado, somando R$1,4 bilhão. Esse montante equivale a 44% de todo o déficit registrado entre janeiro e março. Além disso, a dívida trabalhista da empresa também avançou no período e se aproxima da marca de R$1 bilhão. Para conter a trajetória de perdas, a direção da estatal submeteu ao Ministério das Comunicações um plano de reestruturação. As medidas propostas incluem o fechamento de agências com baixa demanda, a alienação de imóveis ociosos e a abertura de um plano de demissão voluntária para reduzir a folha de pagamento. O plano também prevê a contratação de um empréstimo de R$12 bilhões. A operação de crédito terá o aval do Tesouro Nacional. Isso significa que, em caso de inadimplência da estatal, a responsabilidade pelo pagamento das parcelas é transferida para o próprio governo federal. Analistas de contas públicas e economistas avaliam que as medidas propostas são insuficientes para reverter o ritmo de crescimento das despesas operacionais. Segundo os especialistas, a falta de capacidade de geração de caixa da empresa amplia o déficit fiscal do país e transfere os custos do equilíbrio financeiro para o contribuinte. A ONG, da produtora do filme Dark Horse sobre o ex-presidente Jair Bolsonaro, foi alvo de uma operação por suspeita de desvio de recursos num contrato com a Prefeitura de São Paulo. Pedro Pupulim.
5: A Polícia Civil apreendeu nesta segunda-feira computadores, celulares, documentos e notas fiscais na Prefeitura de São Paulo e na ONG Instituto Conhecer Brasil. A organização pertence à empresária Karina Ferreira da Gama, dona da produtora do filme Dark Horse, sobre o ex-presidente Jair Bolsonaro. A investigação apura irregularidades em um contrato de R$ 108 milhões de reais entre a prefeitura e a ONG, que prevê a instalação de 5 mil pontos de acesso à internet gratuita em comunidades da capital paulista pelo prazo de 12 meses. Segundo a polícia, os 5 mil pontos deveriam ser instalados até junho de 2025. No entanto, até agora, apenas 3.200 foram implantados. De acordo com os investigadores, este contrato de 108 milhões teria subido para 157 milhões com aditivos assinados pela gestão do prefeito Ricardo Nunes e repassados à ONG, que teria apresentado à prefeitura pelo menos 16,5 milhões de reais em notas fiscais consideradas irregulares para justificar despesas de contrato. O prefeito Ricardo Nunes, do MDB, disse que a gestão municipal revisou o processo de contratação da ONG e não encontrou indícios de irregularidades. O prefeito ainda afirmou que os 3.200 pontos de Wi-Fi atualmente contratados foram instalados e que a prefeitura paga apenas pelos serviços efetivamente prestados. Nunes também sugeriu perseguição política ao comentar a operação.
6: Vamos ser realistas aqui. Se a questão é política... Se eventualmente a questão é política, eu acho que é um erro grave. Eu acho que é um desrespeito.

0: conhecer Brasil, é uma mulher decente e trabalhadora, mas negou qualquer vínculo entre o contrato de Wi-Fi e a produção do filme sobre Jair Bolsonaro. A empresária mantém relações políticas com aliados do ex-presidente. Em 2022, Karina prestou serviços de consultoria para a campanha a deputado de Mário Frias, produtor executivo do filme Dark Horse.
1: O pré-candidato do PL à presidência, Flávio Bolsonaro, filho de Jair Bolsonaro, também comentou ontem, no final do dia, a operação.
2: Só espero que não seja uma perseguição estatal por parte de alguns setores para, enfim, influenciar nas eleições. Não há absolutamente nada de errado, eu confio no trabalho da prefeitura, um contrato muito anterior com relação ao filme, né, que foi bem posterior, tudo explicadinho pela prefeitura de São Paulo.
1: 5 horas e 15 minutos. 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

0: Bom dia a você, ouvinte da Rádio CBN aqui em São Paulo. Quem fala é o Matheus de Souza. Agora são 5h16 e três vilas operárias da Zona Leste aqui da capital perderam a proteção do patrimônio histórico após uma decisão do Conselho Municipal de Preservação do Patrimônio Histórico, Cultural e Ambiental da cidade de São Paulo, Compresp, que é o órgão responsável pela preservação da memória da capital. Por 6-3, os conselheiros acolheram o recurso apresentado pela empresa proprietária dos imóveis que ficam nos conjuntos João Migliari, no Tatuapé, Maria Parente Migliori, no Catumbi, e Rafael Parente, no Belenzinho. Foi revogado o tombamento definitivo dos três conjuntos. Essa decisão reverte um entendimento aprovado pelo próprio Conselho em 2023, quando o Compresp decidiu tombar as três vilas após estudos realizados pelo Departamento do Patrimônio Histórico. A medida afeta conjuntos considerados remanescentes do período de industrialização da capital. No Tatuapé, por exemplo, restam apenas 5 casas da antiga Vila Operária João Migliari. Os imóveis estão vazios, sem janelas e cercados por tapumes após anos de avanço de empreendimentos imobiliários na região. São 5h17.
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2: Agora é a hora da agenda do dia. Hoje é terça-feira, dia 2 de junho de 2026. Eu te conto o que está programado para acontecer em Brasília, as principais agendas e assuntos que estão na pauta do noticiário. Seguimos acompanhando a movimentação lá no Senado Federal, as reuniões em torno do debate sobre o fim da escala de trabalho 6x1. O presidente do Senado, Davi Alcolumbre, deve se reunir com líderes partidários para definir o cronograma de votação da PEC que extingue a escala 6x1. A intenção da cúpula da casa é votar o texto na Comissão de Constituição e Justiça e no plenário nesses próximos meses, antes da eleição. O projeto, lembrando, foi aprovado pela Câmara dos Deputados na semana passada, estabelece a redução gradual da jornada semanal de 44 para 40 horas em período de 14 meses. A proposta também garante o direito a 2 dias de folga por semana, preserva as regras atuais de horas extras e trabalho em feriado. Enquanto isso, a oposição quer aprovar um texto alternativo que permite ao trabalhador optar por um modelo flexível baseado em horas trabalhadas em substituição ao regime tradicional da CLT. A gente segue atento acompanhando as novidades dessa discussão no Senado. A Polícia Federal segue também pressionando uma definição rápida sobre o acordo de delação premiada do banqueiro Daniel Vorcaro. A corporação pediu ao ministro do STF, André Mendonça, a fixação de um prazo limite para a permanência do investigado na Superintendência da Polícia Federal. A defesa de Vorcaro tem 2 semanas para apresentar uma nova proposta de

0: delação premiada. E lembrando que a primeira proposta foi negada pela Polícia Federal, que pediu informações mais valiosas, né? E aí esse acordo continua se estendendo com um prazo estabelecido pela Polícia Federal para que seja sacramentado. Estamos acompanhando ainda também as repercussões do fim do prazo de entrega da declaração do Imposto de Renda e o que vem pela frente pela Receita Federal. A Receita ontem informou que mais de 44 milhões de declarações foram entregues neste ano. O número representa um aumento de 2,4% em relação a 2025. Lembrando que a declaração pré-preenchida foi a modalidade mais utilizada pelos contribuintes. Quase 60% dos documentos na edição de 2026 foram enviados dessa forma. O Tribunal de Justiça, o Tribunal Superior Eleitoral, melhor dizendo, TSE, deve julgar hoje um recurso do ex-governador do Rio de Janeiro contra a condenação por abuso de poder econômico e político. O julgamento pode destravar a análise pelo Supremo Tribunal Federal de como vai ser a sucessão no Estado. Lembrando que Rio de Janeiro está com um governador interino desde que Cláudio Castro renunciou para não ser cassado. O ministro Flávio Dino pediu vista na ação que avalia se o governador Tampão deve ser escolhido por eleição direta ou eleição indireta, depois de apontar dúvidas no acórdão na Corte Eleitoral, no TSE. Então, hoje, o TSE pode julgar um recurso do ex-governador que pode dar andamento nessa discussão lá no Supremo. Também estamos monitorando o julgamento do caso Henri Borel. Terminados os depoimentos de testemunhas, os réus doutor Jairinho e a mãe de Henri Borel, Menico Medeiros, devem ser ouvidos nessa terça-feira, no nono dia do júri do caso Henri Borel. Nessa segunda, oitavo dia de julgamento, o júri se tornou o mais longo dos últimos 18 anos no Rio, né? Mais de 8 dias de julgamento. As últimas testemunhas a depor foram 2 legistas convocados pela defesa de Jairinho. A gente segue monitorando também esse julgamento nessa terça-feira. Na agenda internacional, Israel e Líbano voltam a se reunir hoje para uma nova rodada de negociações. Os dois países estenderam o cessar-fogo por 45 dias, no dia 15 de abril. O governo americano classificou como altamente produtivas as negociações entre as nações realizadas em Washington no começo de abril. Expectativa aí para dar uma paralisação, estabelecer uma paralisação nos conflitos envolvendo Israel e o Líbano. Agora são 5h22.
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0: Jade Ramos é quem está chegando com a previsão do tempo completa nessa terça-feira em todo o Brasil.
2: A terça-feira será marcada pelo tempo firme em grande parte do país. No sul, o sol predomina entre poucas nuvens no interior da região, enquanto a circulação marítima favorece chuvas de moderada a fraca intensidade em áreas do litoral do Rio Grande do Sul, do Paraná e de Santa Catarina. Já no sudeste, a circulação marítima também favorece condição para chuvas no litoral e sul de São Paulo, além de áreas do Rio de Janeiro e do Espírito Santo, e no leste de Minas Gerais. Nas demais áreas, o tempo segue mais firme. E no centro-oeste, também com predomínio de sol e tempo mais seco, e os termômetros subindo à tarde. A umidade do ar segue baixa, principalmente em áreas de Goiás e do Mato Grosso. Já no Nordeste, a chuva continua concentrada no litoral, principalmente em áreas da Bahia, Sergipe, Paraíba e no Rio Grande do Norte. E no norte do país, o destaque é para as pancadas de chuva intensas em áreas de Roraima, Amapá, Amazonas e no Pará. Jade Ramos, da Climatempo, para a CBN.
0: E no futebol, a seleção brasileira desembarca daqui a pouquinho, às 7 da manhã, pelo horário de Brasília, nos Estados Unidos, para disputar a Copa do Mundo. A delegação deixou o Rio de Janeiro ontem à noite, o voo decolou do Galeão, e hoje o Brasil vai desembarcar lá em Nova Jersey, do ladinho de Nova York, logo mais, e hoje mesmo tem treino. O que a gente está vendo aí, Ana Luísa? É o voo da seleção brasileira?
3: É o voo da seleção brasileira, Frederico Goulart, estamos acompanhando.
0: Que tecnologia avançada.
3: Que coisa, em 2026 realmente só faltaram os carros voadores.
0: Pois
3: Mas eles já estão ali na América Central,
0: Estão ali sobrevoando o Caribe, né?
3: Isso, de acordo aqui com a estimativa.
0: Cruzaram todo o continente, né? A América do Sul. Estão ali pelo Caribe, daqui a pouquinho chegam, né?
3: Isso, tá dando a estimativa aqui de 3 horinhas e 20 minutos.
0: 3? Então, 5, 6, 7, quando umas 8 e pouco, né?
3: 8h45, 9 horas da manhã, porque a gente sempre sabe que tem uma demora, às vezes tem que ficar girando no ar até conseguir aterrissar e tudo mais.
0: Autorização da torre de controle, né?
3: A gente virou especialista aéreo.
0: Vamos ficar acompanhando até chegar esse voo? Tô sendo, afinal de contas, né? É o nosso Hexa que tá em jogo, né?
3: É isso.
0: Pelo amor de Deus. Seleção brasileira lá nos Estados Unidos. Brasil que estreia no dia 13. E hoje mesmo, desembarcando daqui a pouquinho, hoje mesmo tem treino, tá? 4 da tarde.
3: É assim. Já imaginou que se faz.
0: No mesmo dia do voo, os caras chegam e já vão treinar, eles estão focados mesmo.
3: Ô, Fred,
0: mesmo,
3: você,
0: né,
3: quer o Hexa?
0: Eu quero.
3: Então tem
0: quero
3: que ser assim.
0: Mas também com aquele avião, você viu o avião da seleção brasileira?
3: Vi.
0: Todas as poltronas executivas ali. É,
3: ali
0: altíssima,
3: não tem
0: tecnologia.
3: Não uma tem... dor na lombar.
0: Não,
3: quem
0: tem.
3: Tá com dor na lombar sou eu, meu amigo.
0: Nem em casa, na minha cama, tem tanto conforto quanto aquele avião ali. Pelo amor de Deus, tem mais é que treinar mesmo.
3: É isso aí.
0: É, vão chegar e vão treinar. O voo saiu ontem às 10 da noite, decolou com uma horinha de atraso. E antes do embarque, os jogadores receberam o apoio da torcida. Eles foram lá na CBF, receberam o apoio do torcedor também lá no Galeão, chamaram de Aerobrá, né?
3: Aerobrá.
0: Quando o Flamengo embarca é o Aeroflá, seleção brasileira embarcou é o Aerobrá. Mas, além do futebol, tem o tênis também, né? O Brasil também é o país do tênis, porque o João Fonseca hoje vai disputar uma vaga, tentar uma vaga na semifinal de Roland Garros, em Paris. Ele entra na quadra às 3h15 da tarde para encarar o tcheco Jakub Mencik. É isso? É, se não for isso, é quase isso.
3: Se não for, a gente pede desculpa para ele, isso. Mas eu falo sempre, né? O importante é falar com certeza se é assim ou se não é, só Deus sabe.
0: Então, a partir de 3h15 da tarde, nossa torcida está formada pelo João Fonseca. São 5 horas e 26 minutos. Vamos às manchetes dos jornais?
3: Vambora.
0: Ana Luísa Barreto trazendo aí os destaques, as capas dos jornais impressos que logo mais estarão nas bancas. Edição dessa terça-feira, dia 2 de junho. Começando pelo Jornal O Globo, que traz aí a foto principal, os jogadores embarcando, né? Ali é o Neymar, chegando junto com a seleção brasileira para pegar o voo rumo à Copa do Mundo. E o assunto que a Ana Luísa vai compartilhar aqui com a gente, a matéria de capa do Globo que traz detalhes de como um dos destaques que o governo cogita elevar o teto de faturamento do microempreendedor individual para chegar a um teto de R$10 mil por mês em 2 anos. Que história é essa, Ana Luísa?
3: Pressionado pelo Congresso, né, Fred? Agora o governo está fazendo as contas, já admite subir o limite atual de R$81 mil a partir do próximo ano, de forma escalonada. A estratégia é aumentar o teto para R$100 mil em 2027 e para R$120 mil em 2028. Dessa forma, o faturamento do MEI alcançaria R$10 mil por mês. O projeto aprovado pelo Senado em tramitação na Câmara dos Deputados prevê elevar o teto atual para R$130 mil. Os deputados ainda defendem subir o valor para até R$145 mil, mas estimativas do governo apontam para um impacto atual de R$90 bilhões para a Previdência Social, considerando o limite de faturamento anual de R$130 mil já previsto no projeto. Isso equivale ao volume total de receitas e de despesas nos próximos 70 anos. O governo ainda não tem estimativa de impacto das novas faixas, mas as projeções indicam um impacto aí entre R$50 bilhões e R$80 bilhões. Especialistas ouvidos pela reportagem do Globo afirmaram que essa elevação no limite de enquadramento do MEI pode ter como efeitos colaterais incentivar a pejotização, ou seja, em vez de empregar um funcionário de carteira assinada, contratar o profissional que é dono da própria firma como prestador de serviços e aumentar ainda mais o déficit da Previdência. Como o projeto que trata do tema está em estágio avançado no Congresso, o plano da equipe econômica de Lula é concentrar esforços para minimizar os efeitos da medida. O principal argumento é que o MEI é um regime altamente subsidiado. O valor arrecadado com contribuições não cobre despesas como benefícios no futuro, como pensão por morte, aposentadoria e auxílios como salário e maternidade, Fred.
0: Informação na capa do jornal O Globo, que traz na manchete aí uma pesquisa apontando para o desempenho ruim das universidades brasileiras, né, Ana Luísa? Esse também é um destaque na capa do jornal Estado de São Paulo, né?
3: Isso.
0: Estadão fazendo um recorte aí, especialmente, baixo desempenho em pesquisa científica jogando para baixo o índice das universidades brasileiras, não é isso?
3: Na edição desse ano do ranking, Fred, 45 das 52 universidades classificadas perderam posições em relação ao ano passado, num cenário marcado justamente pela perda de competitividade na pesquisa científica e pelo avanço de universidades estrangeiras. Apesar do desempenho negativo da maior parte das instituições nacionais, a Universidade de São Paulo, a USP, manteve a liderança no Brasil e na América Latina, mas caiu uma posição em relação a 2025 e está agora no 119º lugar no ranking global, com recuos nos indicadores de educação, corpo docente e pesquisa. Na sequência, aparecem a Universidade Federal do Rio, UFRJ, que perdeu 15 posições e passou a ocupar o lugar 346, e a Universidade Estadual de Campinas, Unicamp, que caiu 10 colocações. Apenas 5 universidades melhoraram o desempenho em relação à edição anterior, enquanto 2 permaneceram estáveis. No cenário internacional, a liderança permaneceu com a Universidade de Harvard, que está no topo desse ranking há 15 anos. Fred.
0: Vamos agora para a capa da Folha de São Paulo. Folha de São Paulo trazendo aí, entre os assuntos principais, a manchete do dia, o prejuízo dos Correios. E a informação que a Ana Luísa separou para a gente trata de como o município, ou alguns municípios de Alagoas, né, no interior do estado de Alagoas, desviaram verba da educação para a compra de tratores e também para o investimento em festas de vaquejadas, Ana Luísa.
3: Pois é, Fred, esse desvio acontece nas 2 cidades do interior do estado, controladas pela família do político Arnaldo Higino, Campo Grande e Olho d'Água Grande. O dinheiro da educação é usado para pagar agrotóxicos, manutenção de carros particulares, obras fantasmas e até reforma dessa arena de vaquejada privada. Escolas municipais das 2 cidades enfrentam infraestrutura precária, os salários dos professores estão congelados desde 2024, 50% abaixo do piso nacional. Esses desvios aparecem em extratos do Fundeb, em mais de 30 notas fiscais e relatos obtidos pela Folha, que esteve nesses 2 municípios. Valores identificados pela reportagem somam ao menos 6 milhões de reais em 5 anos. O parque de vaquejada em Campo Grande fica na entrada de uma das fazendas da família, com 700 das quase 20 mil cabeças de gado do grupo de Arnaldo Higino. Enquanto isso, uma das escolas municipais, que leva o nome do pai, do Arnaldo Higino, ela adiou o início do ano letivo por falta de carteiras e a quadra de esporte está interditada há pelo menos 2 anos com o telhado destruído. Já o Parque da Vaquejada segue muito bem ali de propriedade da família, recebeu a cobertura nova na arquibancada nesse ano. A família Higino é uma dinastia no agreste alagoano, controla Campo Grande por mais de 2 décadas e em 2021 passou a dominar Olho d'Água Grande. Essas 2 cidades estão a cerca de 160 quilômetros de Maceió. Arnaldo foi eleito prefeito de Campo Grande pela primeira vez em 1992 e deixa o cargo apenas para parentes. Em 2017, foi preso sob suspeita de receber propina. O sobrinho dele é o atual prefeito de Campo Grande e a mulher dele governa Olho d'Água Grande pelo segundo mandato. A Folha procurou todos os citados desde o dia 12 de maio, esteve nas prefeituras e secretarias de educação das 2 cidades, mas não houve resposta. Certamente esses 6 milhões de reais fariam muita diferença na educação, né, Fred?
0: Sem dúvida. Ana Luísa Barreto com os destaques dos jornais pelo Brasil nessa terça-feira. Até já, Ana Luísa.
3: Até já.
0: 5h32, hein? Vamos pro repórter CBN. Daqui a pouquinho a gente tá de volta aqui com o CBN Primeiras Notícias. Não sai daí.
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0: Terça-feira, 2 de junho de 2026. O governo dos Estados Unidos propôs uma nova tarifa de 25% sobre produtos importados do Brasil. A medida é resultado de uma investigação aberta em julho do ano passado, que acusou Brasília de adotar uma série de práticas comerciais consideradas ilegais por Washington. Entre os pontos destacados na decisão do braço comercial americano, estão problemas que vão desde serviços de pagamento eletrônico, como Pix, até o desmatamento e a pirataria. Entre os produtos fora da lista de sanções, estão a carne bovina, o café, peças aeronáuticas, terras raras e outros minérios. A Polícia Federal pressiona por uma definição rápida sobre o acordo de delação premiada do banqueiro Daniel Vorcaro. A corporação pediu ao ministro do STF, André Mendonça, a fixação de um prazo limite para a permanência do investigado na Superintendência da Polícia Federal. A defesa de Vorcaro tem 2 semanas para apresentar uma nova proposta de delação. Argentina, Panamá e Equador passaram a integrar a lista dos 10 piores países do mundo para os trabalhadores, segundo um índice divulgado pela Confederação Sindical Internacional. O relatório aponta o avanço de medidas repressivas, restrições à atividade sindical e violações de direitos trabalhistas nos 3 países latino-americanos. O Brasil aparece em uma faixa intermediária marcada por violações sistêmicas dos direitos trabalhistas. No horário de Brasília, 5h34.
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2: Na cola do repórter CBN, de volta aqui ao Primeiras Notícias, sempre o nosso espaço para o noticiário internacional. Fernando Andrade, resumindo os assuntos pelo mundo em apenas 3 minutos.
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3: Olá, seja bem-vindo ao Mundo em 3 minutos. Israel e Hezbollah concordaram em reduzir os combates. A gente não está nem falando de um cessar-fogo, é só um acordo para evitar uma escalada. O anúncio foi feito pelo presidente Donald Trump após uma conversa com o primeiro-ministro israelense Benjamin Netanyahu. Essa mensagem veio no momento em que as coisas pareciam que iam se deteriorar, porque o governo israelense tinha dado uma ordem para atacar uma região chamada Dahia. É o subúrbio de Beirute, é um conhecido reduto do Hezbollah. As forças israelenses até chegaram a ordenar a evacuação dessa área, provocando mais uma vez uma fuga em massa. Bom, não houve ataque. Enquanto isso, o Hezbollah mantinha os ataques ao norte de Israel. Vamos lembrar que o Líbano não controla o grupo Hezbollah. Quem controla é o Irã. Os Estados Unidos tentam agora separar a questão do Líbano das negociações com o Irã. Mas o Irã insiste que qualquer acordo precisa incluir o fim dos combates no Líbano. E esse anúncio ocorre um dia antes de Israel e Líbano se encontrarem mais uma vez em Washington para discutir um verdadeiro acordo, um acordo fundamental para que Irã e Estados Unidos também se entendam. São 2 dias de reunião. Nessa terça e quarta-feira, o secretário de Estado americano Marco Rubio apresentou uma proposta. O Hezbollah interrompe os ataques contra Israel. Israel se compromete a não expandir ainda mais a campanha militar em Beirute. Esse, então, seria um começo. Passamos agora para a Colômbia. Depois das eleições presidenciais desse domingo, os 2 candidatos que vão para o segundo turno, o ultradireitista Abelardo de la Espriella e o esquerdista Iván Cepeda, que tem o apoio do atual presidente Gustavo Petro, recalculam as rotas para tentar convencer eleitores desiludidos com a política tradicional e buscar o apoio de outros partidos. De la Espriella terminou o primeiro turno na frente, mas Cepeda e Dalaís Priela estão separados, veja só, por menos de 700 mil votos. Então os dois têm menos de 20 dias para convencer cerca de 3 milhões de eleitores que votaram em outros candidatos, além de milhões que se abstiveram, e a escolher um lado. O que temos até agora é o anúncio do apoio da terceira colocada, Paloma Valência, que é uma candidata da direita tradicional, é ligada ao ex-presidente Álvaro Uribe. Ela vai apoiar o ultradireitista Gleisi Priela. Ela teve 6,9% dos votos. E é certeza que parte desses votos, sim, deve migrar para ele. O quarto colocado, Sérgio Fajardo, com 4,2% dos votos, ainda não anunciou apoio para ninguém. Então, quer dizer, esses votos, que dariam pouco mais de 250 mil, podem decidir o resultado do segundo turno no dia 21 de junho. E sobre a contestação de Gustavo Petro sobre irregularidades no sistema eleitoral, a inclusão de 800 mil novos eleitores de última hora, não deu em nada. O próprio Petro reconheceu, disse ele, não encontramos irregularidades na dimensão suficiente para falar em fraude. Mundo em 3 minutos. Até amanhã.
2: Até amanhã, Fernando Andrade, o Noticiário Internacional. São 5 horas e 39 minutos. Vamos em frente com o CBN Primeiras Notícias. Agora é a hora dos nossos assuntos aqui no Brasil. Vamos aos temas que serão notícia nessa terça-feira nos 4 cantos do país. É a hora do nosso giro com a colaboração de toda a rede CBN, nossa rede de afiliadas e os repórteres espalhados em todos os cantos deste país, todos os cantos deste Brasil inteiro, que será representado pela Seleção Brasileira de Futebol lá nos Estados Unidos, e a gente está acompanhando o voo da Seleção. Onde estamos, Ana Luísa? Dá uma piscadinha aí no voo da Seleção Brasileira.
4: Eu quero
2: estamos
4: só
2: no mesmo lugar, ali no Caribe,
4: antes,
2: América Central.
4: Conversar aqui com o nosso ouvinte. Está muito difícil aturar, trabalhar com o Frederico Goulart.
2: Mais difícil do que o normal, né?
4: O hiperfoco dele está uma coisa
2: mundo, é
4: absurda. Ele chega a estar poético para falar
2: exatamente
4: sobre...
2: Exatamente, aquele pachecão, aquele ufanista, sabe?
4: É, torcedor eu tô
2: chato.
4: Percebendo.
2: Imagina só, hein? Faltam 9 dias ainda para a Copa do Mundo. Imagina quando começar. Cadê
4: tá
2: o voo?
4: Bem que eu vou entrar de férias.
2: Opa. Cadê o voo? Olha aí.
4: Continuamos no mesmo lugar.
2: Meu...
4: Calma.
2: Não mudou nada, né? Então tá bom,
4: tô
2: tranquilo que tá tudo certo aí com esse voo
4: tá
2: da Seleção Brasileira.
4: Tá tudo certo, tá fluindo, tá voando, é importante.
2: 8 e pouquinho da manhã deve chegar lá em Nova York, nos Estados Unidos. Enquanto isso, vamos saber como é que são os assuntos nossos aqui no Brasil?
4: É, né?
2: Começar o nosso giro?
4: Vamos.
2: Os ouvintes colaborando sempre lá pelo WhatsApp, né, pelo YouTube, mandando mensagem, dando seu bom dia. E o nosso giro vai começar hoje lá pelo sul do país, Florianópolis. Vamos a Santa Catarina, tá amanhecendo com 16 graus, máxima de 19, céu nublado, ainda bem escuro, imagem de Floripa na tela do Primeiras Notícias. E o nosso repórter da CBN Joinville, John Pacheco, tá chegando para nos contar detalhes do caso de um trilheiro que foi achado vivo depois de quase uma semana que ele desapareceu ao escalar um morro, uma montanha lá em Santa Catarina. Conta essa história pra gente, John.
5: O trilheiro Ezequiel Marcos Ferreira, de 27 anos, foi localizado com vida após ficar desaparecido por quase uma semana depois de uma subida ao Morro Pelado, ponto conhecido de Joinville, cidade no norte de Santa Catarina. Após o resgate, apesar de consciente e orientado, ele relatou ao Corpo de Bombeiros que ficou pelo menos 5 dias sem comer na mata fechada. Além da desnutrição, o Corpo de Bombeiros informou que ele foi encontrado com outras condições de risco, como a hipotermia, que é baixa temperatura corporal, cianose, que são partes do corpo arroxeadas, e também ferimentos leves. O Ezequiel desapareceu na última segunda-feira, dia 25, quando registrou o percurso de 5 quilômetros em um aplicativo de exercícios. Esse percurso pelo Morro Pelado é considerado pelo Corpo de Bombeiros como de elevado grau de dificuldade, com diversos pontos de bifurcação e áreas de navegação complexa. Ele foi localizado na manhã de domingo e levado para o Hospital Municipal São José, em Joinville. O boletim de saúde mais recente informou que ele está hospitalizado em situação estável. Os bombeiros o localizaram perto de uma estação de tratamento de água nas proximidades do morro. Ele seguiu o curso d'água até ser encontrado pelas equipes que, desde o desaparecimento, fizeram buscas por terra, pelo ar, com helicóptero e também por drone. Em determinado momento, até 63 pessoas simultaneamente estavam fazendo essas buscas.
2: Essa informação do John Pacheco, lá direto de Joinville, Santa Catarina, do sul do país. A gente vai até o Nordeste agora, pegar o nosso voo, né? Empolgado, embalado aí com o voo da seleção brasileira.
4: Esse vamos nosso sul, voo não dá pra monitorar, né, Fred?
2: É, esse é um voo metafórico, né?
4: Isso.
2: Vamos pra Recife?
4: Vamos.
2: Capital pernambucana, 23 graus, céu nublado nesse momento em Recife. Hoje tem previsão de chuva, máxima de 28. Ravir Vasconcelos, nosso repórter, colaborador fiel lá da CBN Recife, tem informação de mais um caso. Você lembra que ontem a gente comentou um episódio no final de semana, no último domingo, de um garoto de 11 anos que foi vítima, mais uma vez, ele de mordida de tubarão.
4: Sim.
2: Lá em Pernambuco, uma das praias da região metropolitana de Recife. Agora uma segunda pessoa nesses últimos dias também atacada por tubarão. Explica aí pra gente, Ravir. Bom dia.
6: Como vai, Fred? Uma mulher foi atacada por um tubarão na praia de Boa Viagem, na zona sul do Recife, nesta segunda-feira. O caso ocorreu apenas um dia após outro incidente envolvendo um tubarão na praia de Piedade, em Jaboatão dos Guararapes, que deixou uma criança de 11 anos gravemente ferida. Vídeos gravados por banhistas mostram o momento em que a vítima é retirada da água e levada até a faixa de areia para receber os primeiros atendimentos. Ela foi encaminhada inicialmente para uma unidade hospitalar em Boa Viagem e, posteriormente, transferida para o Hospital da Restauração, no Recife. Até o momento, não foram divulgadas informações sobre o seu estado de saúde. A vítima foi identificada como Marcela Vitória de Lima Santos, de 19 anos, e teve a perna direita atingida. Enquanto isso, João Lucas Castor Nemésio Salles, de 11 anos, continua internado na unidade de terapia intensiva pediátrica do Hospital da Restauração. O garoto foi atacado por um tubarão no último domingo, na Praia de Piedade, e precisou passar por uma cirurgia de emergência que resultou na amputação da perna esquerda. A secretária executiva do Comitê Estadual de Monitoramento de Incidentes com Tubarões, o CEMIT, Danise Alves, confirmou que a espécie que atacou o menino no domingo foi a cabeça chata e detalhou as características do incidente desta segunda-feira. O caso reacende o alerta sobre os riscos de ataques no litoral pernambucano. Desde 1992, o estado contabiliza agora 84 ocorrências envolvendo tubarões. Volto com você, Fred.
2: Obrigado, Ravi. 5h45, agora vamos a Brasília. Vamos acionar a Ana Carolina Tomé, capital federal. Está amanhecendo agora com os termômetros marcando 21 graus. Brasília, que tem céu nublado, está bem escuro agora. E hoje a máxima do dia lá no Distrito Federal é de 25 graus. Qual o destaque hoje por aí? Bom dia, Ana Carolina.
7: Oi, Fred, bom dia. O Tribunal de Contas da União abriu um processo para analisar um pedido do Ministério Público junto ao TCU, que solicita o acompanhamento prioritário da operação destinada ao empréstimo de 6 bilhões e meio de reais para salvar o BRB. A representação foi protocolada pelo subprocurador-geral Lucas Furtado e será relatada pelo ministro Jonathan de Jesus, com análise técnica da unidade especializada em bancos públicos e reguladores financeiros. No pedido, o MPTCU defendeu que o tribunal avalie a legalidade e os impactos da operação, incluindo o cumprimento da Constituição, da Lei de Responsabilidade Fiscal, dos limites de endividamento do DF e das normas do sistema financeiro. Também foi solicitada a análise dos riscos fiscais para a União e a apresentação dos estudos técnicos que embasaram o acordo. O pedido ocorre após o acordo firmado entre a União e o GDF com a anuência do STF para permitir que o DF contrate um empréstimo junto ao FGC com o objetivo de reforçar o capital do BRB. Pelo entendimento, a União ampliará o limite de crédito do DF, enquanto o governo local adotará medidas de ajuste fiscal. A operação não contará com o aval do Tesouro Nacional. Na representação, Lucas Furtado argumenta que a estrutura do acordo pode gerar impactos para o sistema financeiro e para as contas públicas em caso de dificuldades futuras no pagamento da dívida. Ele também questiona o uso de recursos vinculados aos fundos de participação como contragarantia da operação e pede que o TCU examine os efeitos da medida para o Distrito Federal, a União e o equilíbrio federativo. Fred.
2: Valeu, Ana Carolina. Agora vamos para BH, 16 graus temperatura de momento, 24 de máxima, céu parcialmente nublado e as informações do dia chegando em Belo Horizonte com a Lila Vati Oliveira. Quer falar alguma coisa, Ana Luísa? Você está me olhando aí com esse olhar profundo?
4: Teria.
2: Microfone aberto para você.
4: É porque você estava falando que você estava empolgado com a Copa do Mundo, seleção brasileira, salve a seleção.
2: Ah.
4: E aí o Rodrigo Pierre, eu gosto muito de ouvintes inteligentes e cultos, ele falou que você
2: está... Com repertório, né? Com referência.
4: Demais. tá tão nacionalista que tá parecendo o Major Policarpo Quaresma, da obra de Lima Barreto. Só falta defender a volta do Tupi-Guarani como língua nacional. Pois é, Frederico Lá. Enquanto isso, o José Fernandes...
2: Para a seleção brasileira em Tupi-Guarani não vai ser muito fácil, não.
4: É, o José, ele já tá falando aqui que o Neymar deveria ir nadando pra Copa pra aproveitar e fazer ali uma hidroginástica pra panturrilha.
2: Já chega aquecido
4: já
2: lá.
4: Já chega, né? Aquecido, pelo menos. E o Ricardo disse que o avião tá sobre o Triângulo das Bermudas, anomalia com campo magnético, mistério.
2: Olha só, olha só. Pronto?
4: Pronto.
2: Já deu o seu recado?
4: Vamos pra BH, então vamos que lá não BH. Tem campo magnético.
2: E aí, Lila Vaz Oliveira, qual é o destaque do dia? Bom dia pra você.
8: Olá, Fred. Muito bom dia para você. Vamos falar hoje de saúde, já que a campanha de multivacinação deste ano começou em Minas Gerais. Essa mobilização, que é realizada em todo o estado para ampliar o acesso às vacinas e também atualizar a caderneta de crianças e adolescentes de até 15 anos de idade. A campanha, Fred, busca contribuir para a redução do risco de doenças imunopreveníveis e para o aumento das coberturas vacinais no estado. Em Belo Horizonte, as doses estão disponíveis nos 154 centros de saúde da capital e também no serviço de atenção à saúde do viajante. A campanha inclui vacinas contra poliomielite, hepatites A e B, HPV, febre amarela, meningite, sarampo, caxumba e rubéola, entre outras previstas no calendário nacional. No último sábado, a campanha de imunização contra a gripe terminou e, mais uma vez, Belo Horizonte não atingiu os índices de imunização. Segundo a Prefeitura, o último dado aponta que a cobertura geral ficou em 47,3%, sendo que a meta é 90%. Para os grupos prioritários, 52,1% dos idosos foram imunizados. Na sequência, aparecem as gestantes com 37,9% de cobertura e as crianças de 6 meses a menores de 6 anos, Fred, com 28,7% apenas. No último sábado, 19 centros de saúde ficaram abertos em diferentes regiões da capital mineira para ampliar a vacinação contra a doença. Inclusive, foi o terceiro sábado consecutivo que o município abriu unidades de saúde para ampliar e também facilitar o acesso da população às vacinas. Fred, uma ótima terça-feira a todos.
2: Valeu, Lila Vatti. Agora são 5h50. Vamos para o Rio de Janeiro, 19 graus. Hoje a máxima é de 24, dia de chuva, choveu de madrugada. Ainda bem escuro, pistas molhadas ali na Avenida Atlântica, Praia de Copacabana, você vê na nossa imagem, na transmissão do Primeiras Notícias. Destaque do dia hoje no Rio, Ana Paula Jalme, tudo bem? Bom dia para você.
9: Oi, Fred, bom dia para você, bom dia também para o nosso ouvinte. Fred, deve ser enterrado nessa terça-feira o corpo da criança de 12 anos, que morreu baleada quando estava num parquinho, na Pavuna, aqui na Zona Norte da capital. No domingo, Bento Costa foi atingido enquanto brincava com o irmão na quadra do condomínio, na região da comunidade da Quitanda. O velório está marcado para 8 horas da manhã, no cemitério de Inhaúma, na Zona Norte aqui da cidade. O enterro acontece logo após. Essa criança chegou a ser levada para o hospital, mas não resistiu. A Polícia Civil segue investigando esse caso e se esse tiro saiu de uma festa de aniversário de traficantes da região. Fred, a gente também acompanha aqui o caso Henri Borel, no 9º dia do júri. O julgamento entra na fase decisiva com interrogatórios dos réus. Primeiro, Monique Medeiros, mãe do Henri, depois o ex-vereador Jairinho, acusado de agredir a criança. Ontem, um perito do IML disse que o Henri morreu por uma laceração no fígado depois de agressão, enquanto o outro profissional contratado pela defesa do Jairinho apontou um erro médico no hospital como causa da morte. Essa sessão de hoje vai ser retomada às 10 horas da manhã. Depois dos depoimentos dos réus, começam ali os debates entre acusação e defesa, e aí no final os 7 jurados vão votar sobre a autoria desse crime. Com a decisão, a juíza pode anunciar a sentença e definir as penas, lembrando 22 testemunhas ouvidas já desde o início desse julgamento. Fred.
2: Mais um dia pra gente acompanhar a reta final do julgamento do caso Henri Borel no Rio. Obrigado, Ana Paula. Agora são 5h52. São Paulo, nossa ponte aérea, 12 graus a temperatura de momento, máxima de 19, dia de céu nublado na capital paulista, e a gente acompanha aí as cenas ao vivo ali da região central de São Paulo, né? Matheus de Souza, e por aí, quais são os assuntos de hoje? Bom dia para você.
10: Bom dia, Fred. Bom dia também a você, ouvinte do CBN Primeiras Notícias. Aqui em São Paulo, a nossa reportagem continua acompanhando a investigação da Polícia Civil que ontem fez uma operação para investigar a ONG da produtora do filme sobre o ex-presidente Jair Bolsonaro. A suspeita é de desvio de recursos num contrato de mais de 100 milhões de reais com a prefeitura. Essa suspeita já começou na origem, na contratação da organização. No chamamento público, o único participante foi o Instituto Conhecer Brasil, que não tinha um histórico de experiência em instalação de internet. O contrato previa a instalação de 5 mil pontos de internet até junho do ano passado, mas até agora foram instalados 3.200. O prefeito Ricardo Nunes diz que a gestão municipal paga apenas pelos serviços efetivamente prestados. O Instituto Conhecer Brasil pertence à empresária Karina Gama, que mantém relações políticas com aliados de Jair Bolsonaro. Em 2022, ela prestou serviços de consultoria para a campanha do deputado Mário Frias, produtor executivo do filme Dark Horse. Mudando de assunto, a polícia também investiga as circunstâncias da morte de uma turista americana dentro de um hotel de luxo Rosewood, na região central de São Paulo. Os policiais agentes encontraram uma garrafa vazia de vodka e um copo jogado no chão do quarto. Na cama, havia diversos comprimidos. Amigos disseram que ela estava no Brasil há 3 semanas e iria passar por um procedimento estético. São estes os destaques dessa terça-feira aqui em São Paulo. Fred, um bom dia para você e um bom dia para o ouvinte do CBN Primeiras Notícias.
2: 5h54.
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2: Vamos abordar o campo agora, o Cassiano Ribeiro, com o destaque do dia no CBN Agro.
12: Oi, Fred, bom dia para você ouvinte. A Associação Nacional dos Produtores de Alho acredita que a área plantada no Brasil vai cair mais de 20% na próxima safra devido a um problema que tem inviabilizado a atividade por aqui. Segundo a entidade, o alho importado da Argentina e da China tem chegado em nosso país a preços mais baixos que os custos de produção praticados no Brasil. A associação deve pedir nesta semana para o Comitê Executivo de Gestão da Câmara de Comércio Exterior para derrubar o compromisso de preço aplicado ao alho chinês fornecido por 4 empresas, que são as maiores exportadoras, vendedoras de alho para o Brasil, e tem um preço mínimo fixado em US$ 15,80 por caixa de 10 quilos. Para outras empresas da China, há uma tarifa antidumping de US$ 7,80 por caixa para que assim o produto não tire a competitividade do alho produzido em território brasileiro. Esse preço mínimo fixado para o alho chinês tem desestimulado o plantio no Brasil. O custo de produção nacional tem girado em torno de US$ 25 por caixa, ou seja, acima do mínimo estipulado aos exportadores chineses. Mesmo o alho argentino tem chegado ao Brasil a um preço mais baixo que o produto cultivado em território nacional, segundo a ANAPA. O Brasil consome aproximadamente 320 mil toneladas de alho por ano, mas produz apenas 170 mil toneladas, segundo a ANAPA. A maior parte da produção fica em Minas Gerais, Goiás, Rio Grande do Sul e Santa Catarina. Se essa situação se agravar, muito provavelmente o Brasil vai ter menos ainda produção para suprir o abastecimento e acabar recorrendo ao mercado internacional. A disparada nos custos de produção por aqui também agrava esse quadro. Em Santa Catarina, o custo por hectare tem sido de R$ 120 a R$ 130 mil por hectare, com um relato de produtores tendo receita de R$ 80 mil por hectare, ou seja, um prejuízo total. Situação semelhante, inclusive, a do leite em pó, que eu relatei aqui na semana passada, e depois de ampla investigação se constatou que realmente havia um dumping sendo praticado por exportadores de leite do Uruguai e da Argentina, que acabou tirando competitividade do leite brasileiro. Vamos acompanhar essa situação agora do alho. Eu volto mais tarde no CBN Brasil. Até depois.
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13: Federação da Agricultura e Pecuária do Estado de São Paulo, a FAESP, anunciou a criação de um curso inédito voltado à aplicação da NR1, norma regulamentadora do Ministério do Trabalho, que orienta a prevenção de riscos no ambiente de trabalho. A norma já integra a legislação trabalhista, mas a partir de 26 de maio passa a ter fiscalização mais rigorosa, especialmente em relação à saúde mental e aos riscos psicossociais, como estresse, sobrecarga e organização das atividades. O curso é direcionado a lideranças sindicais e produtores rurais e foi estruturado para esclarecer obrigações legais, orientar sobre gestão de riscos e apoiar a adequação das propriedades à nova fase de fiscalização. Mais informações estão disponíveis no site faespsenar.com.br.
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10: Bom dia a você, ouvinte da Rádio CBN. Agora são 5h58, quem fala é o Matheus de Souza. Para te lembrar que a vacina contra a gripe está disponível para toda a população acima dos 6 meses de idade no estado de São Paulo. A imunização ocorre nas unidades básicas de saúde dos 645 municípios paulistas. A campanha segue até o fim de junho. A Secretaria Estadual da Saúde reforça a importância da vacinação para reduzir a circulação do vírus influenza, visto que estamos no outono e o inverno começa agora no dia 21 de junho, e o clima sempre vem com aquele aumento dos casos de doenças respiratórias. Entre as recomendações estão higienizar as mãos com frequência, manter ambientes ventilados, beber bastante água e ter uma alimentação saudável. Mais de 5 milhões e 600 mil doses já foram aplicadas em São Paulo neste ano. Na capital paulista, a vacinação nas UBSs ocorre das 7 horas da manhã às 7 da noite. São 5h59.
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2: Vamos embora, Ana Luísa Barreto. Vamos embora, né? Vamos pegar uma carona no voo da seleção?
4: Pegar toda carona seleção tá nessa cauda lugar? De cometa, né, Frederico Goulart?
2: Voo da seleção chega daqui a pouquinho. Isso, às eu dei até um zoom. Da manhã, lá nos Estados Unidos. Pra trazer o Hexa de volta pra casa. É, pra trazer a taça de volta pra casa.
4: Ali na altura de Cuba, Cuba Libre, Bahamas, passando pelo oceano, vai pegar um pouco ali de chuva.
2: Comentarista de flight radar, comentarista
4: que fase,
2: de,
4: né?
2: De mapeamento de voo.
4: Que tipo de coisa eu me submeto pela
2: olha
4: nossa
2: que eu
4: amizade.
2: Eu não pedi nem pra você comentar a combinação dos uniformes da seleção.
4: Que
2: né?
4: Bom.
2: Você sabe que isso saiu também, né?
4: Porque você sabe que eu falaria coisas absurdas.
2: Eu sei. O Brasil vai estrear de amarelo e azul, depois vai jogar tudo de azul. E o terceiro jogo é aquele look ovo frito, sabe?
4: Adorei, ovo frito.
2: Amarelo com calção
4: com branco.
2: É o look ovo frito. São os 3 jogos da primeira fase.
4: Azul é a cor mais quente.
2: Vambora, Ana Luísa. Amanhã a gente volta, hein? CBN Primeiras Notícias tá terminando. Vem aí Milton Jung e Cássia Godoy no Jornal da CBN. Os trabalhos técnicos Renato Silva e Ricardo Garcia. Bom dia pra você. Até amanhã.
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10: Terça-feira, 2 de junho de 2026. O número de investigações da PF sobre corrupção eleitoral cresceu quase 20 vezes nos últimos 10 anos. Segundo o levantamento da Globo News, em 2016 foram abertas 117 investigações. Nas eleições de 2024, o total saltou para quase 2.300. No período analisado, a corporação iniciou mais de 7.600 inquéritos sobre compra de votos, uma média de 2 novas investigações por dia. O governo federal cogita subir o limite atual de faturamento para o regime de microempreendedor individual. Segundo técnicos consultados pelo jornal O Globo, a estratégia é aumentar esse teto para R$100 mil em 2027 e R$120 mil em 2028. O projeto aprovado pelo Senado e em tramitação na Câmara dos Deputados prevê elevar o teto atual para R$130 mil. Os parlamentares defendem subir o valor para até R$145 mil. O TCU abriu um processo para analisar o acordo firmado entre o governo do Distrito Federal e a União para auxiliar o Banco de Brasília. O tratado foi feito para destravar o empréstimo de R$6,5 bilhões para salvar o balanço patrimonial da instituição abalada por operações irregulares com o Banco Master. O ministro Jonathan de Jesus foi designado como relator do processo nesta segunda-feira. No horário de Brasília, 6:02.
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2: Seis e três.
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3: Olá, muito bom dia a você. Este é o Jornal da CBN. Eu sou Milton Jung e ao nosso lado está Cássia Godoy. Bom dia, Cássia.
2: Bom dia, Milton. Bom dia aos ouvintes do Jornal da CBN.
3: Fique agora mais bem informado com os destaques desta terça-feira, 2 de junho de 2026.
2: Os Estados Unidos propõem um novo tarifaço de 25% sobre todas as mercadorias brasileiras por práticas de comércio consideradas irrazoáveis.
3: A nova sobretaxa foi anunciada pelo Escritório de Representante Comercial americano após concluir a investigação contra o Brasil, respaldada na seção 301 da Lei de Comércio de 1974.
2: O documento preliminar aponta que políticas brasileiras sobre comércio digital, desmatamento ilegal e propriedade intelectual restringem ou oneram o comércio norte-americano.
3: O anúncio de Washington estipula o prazo legal de 15 de julho para que o Brasil adote medidas corretivas antes da aplicação definitiva das taxas.
2: A proposta norte-americana abre um período de consulta pública para receber comentários do setor privado a partir do dia 22 de junho.
3: O documento do governo americano exclui do novo tarifaço bens considerados estratégicos para o abastecimento da economia dos Estados Unidos.
2: Ficam isentos do imposto produtos agropecuários como carne bovina, café, frutas tropicais, além de petróleo, minérios, terras raras, aviões, fertilizantes e produtos farmacêuticos.
3: O relatório americano acusa o Brasil de prejudicar a concorrência ao punir plataformas de tecnologia dos Estados Unidos que descumprem ordens de remoção de conteúdo.
2: Washington também alega que o Banco Central concede tratamento preferencial ao Pix, em detrimento de empresas de cartão de crédito.
3: O governo americano contesta os acordos comerciais do Brasil com México e Índia e aponta falhas históricas na fiscalização contra o desmatamento ilegal.
2: Washington critica ainda a falta de reciprocidade tarifária na importação do etanol e a lentidão excessiva no exame de patentes industriais no mercado brasileiro.
3: A investigação havia sido iniciada em 15 de julho de 2025 por determinação do presidente Donald Trump.
2: De acordo com o embaixador e representante comercial dos Estados Unidos, Jameson Greer, o governo americano mantém um diálogo intenso com o governo do presidente Lula, mas ainda há divergências substanciais nas questões identificadas na investigação.
3: O Palácio do Planalto já aguardava a divulgação de sanções, mas esperava que a recomendação não trouxesse uma aplicação de taxas imediatas.
2: Ontem, aqui no Jornal da CBN, o ministro da Fazenda, Dario Durigan, disse que o novo tarifaço está sendo aplicado por motivos políticos e não técnicos.
4: Porque a gente tem esclarecido e participamos das conferências e das audiências com os técnicos norte-americanos, e eles próprios reconhecem que isso já foi esclarecido outras vezes. Como o governo dos Estados Unidos perdeu o fundamento do primeiro tarifaço na Suprema Corte dos Estados Unidos, houve na sequência uma série de intimações para que vários países, o Brasil inclusive, passassem a responder para uma outra investigação a partir de um outro fundamento, agora na seção 301, que basicamente aponta questões comerciais, como a 25 de março, o PIX, o desmatamento. O que, veja, são argumentos muito forçados, né? Muito, muito errados do ponto de vista do governo norte-americano.
3: 6 horas, 7 minutos.
2: A justiça deve decidir nos próximos dias se atende ao pedido da polícia e quebra o sigilo bancário da empresária suspeita de desviar dinheiro da Prefeitura de São Paulo para financiar o filme sobre o ex-presidente Jair Bolsonaro.
3: Karina Ferreira da Gama foi alvo da Operação Wi-Fi, que investiga suspeitas de superfaturamento e desvio de recursos públicos em um contrato de R$108 milhões da Prefeitura da capital paulista.
2: Na ação, os agentes cumpriram mandados de busca e apreensão na Secretaria Municipal de Inovação e Tecnologia e em 7 endereços ligados ao Instituto Conhecer Brasil. A polícia recolheu computadores, celulares, documentos e notas fiscais.
3: Os investigadores suspeitam que parte das verbas do programa de internet gratuita da prefeitura tenha sido usada ilegalmente para financiar o filme Dark Horse.
2: A polícia investiga um contrato entre a prefeitura e o Instituto Conhecer Brasil para a instalação de 5 mil pontos de Wi-Fi gratuito em bairros da periferia da cidade.
3: Segundo a promotoria, os 5 mil pontos deveriam ter sido instalados até junho de 2025. Mas até agora, apenas 3.200 foram efetivamente implantados.
2: O inquérito policial aponta que a ONG cobrou R$ 1.800 mensais por ponto de Wi-Fi instalado na periferia.
3: O valor é quase 500% superior aos R$ 306 cobrados anteriormente pela Prodan, a empresa de tecnologia da própria Prefeitura de São Paulo.
2: O inquérito também apura indícios de direcionamento na licitação que teve apenas a ONG da produtora do filme sobre Bolsonaro como participante.
3: O prefeito de São Paulo, Ricardo Nunes, afirmou que o edital de contratação seguiu rigorosamente a legislação e classificou a operação policial como perseguição política.
5: Vamos ser realistas aqui. Se a questão é política, se eventualmente a questão é política, eu acho que é um erro grave. Eu acho que é um desrespeito à democracia. Se a questão é política, se por acaso for a questão política. Se estão fazendo isso por conta do filme, aí eu acho grave. Aí eu acho que precisa ter um outro tipo de apuração. Aí é uma conotação, se por acaso tem, aí é uma conotação política partidária. Aí eu acho que é grave. Eu acho que não merece ninguém ser crucificado porque ela tem uma preferência política A ou B.
2: De acordo com os investigadores, o contrato de 108 milhões subiu para 157 milhões com aditivos assinados pela gestão do prefeito Ricardo Nunes.
3: Ainda de acordo com o inquérito, a ONG repassou à prefeitura R$16,5 milhões em notas fiscais irregulares para justificar despesas do contrato.
2: Apesar das suspeitas, o prefeito Ricardo Nunes saiu em defesa da empresária e negou que tenha havido fraude no processo de contratação da ONG.
3: O pré-candidato do PL à presidência, Flávio Bolsonaro, também considerou a ação policial contra a produtora do filme Dark Horse uma perseguição política.
6: Só espero que não seja uma perseguição estatal por parte de alguns setores para, enfim, influenciar nas eleições. Não há absolutamente nada de errado, eu confio no trabalho da prefeitura, um contrato muito anterior com relação ao filme, né, que foi bem posterior, tudo explicadinho pela prefeitura de São Paulo.
2: Agora são 6:10.
3: O presidente do Senado, Davi Alcolumbre, deve se reunir esta semana com líderes partidários para definir o cronograma de votação da PEC, que extingue a escala de trabalho 6x1.
2: O projeto, aprovado pela Câmara dos Deputados, estabelece a redução gradual da jornada semanal de 44 para 40 horas em um período de 14 meses.
3: Enquanto isso, a oposição quer aprovar um texto alternativo que permite ao trabalhador optar por um modelo flexível, baseado em horas trabalhadas, em substituição ao regime tradicional da CLT.
2: O senador Isalci Lucas, do PL, argumenta que a legislação trabalhista é ultrapassada.
7: A CLT é de Getúlio Vargas. Não tem lógica a gente colocar como parâmetro a CLT de 1943. O Brasil, principalmente os órgãos governantes, não priorizam resultado, metas. Aqui se prioriza a burocracia. Mas, infelizmente, ainda querem manter essa tradição da CLT de 1943.
3: O senador Paulo Paim, do PT, também negocia a anexação de um projeto anterior da autoria dele à proposta principal, que começará a tramitar na casa.
8: A importância para mim não é quem vai ser o relator ou não. Eu quero aprovar, importa é a causa. A que está mais avançada é essa, que acaba com a escala 6x1. A minha, no caso, embora mais antiga, ela pode ser repensada, como também pode circular paralela, que ela avança no tempo, ela persegue, na verdade, além das 40 agora, 36 no futuro. Então esse debate pode se continuar fazendo.
2: Agora são 6:12.
3: Entrou em vigor hoje uma resolução do Conselho Federal de Medicina que proíbe o uso do PMMA para procedimentos estéticos e cirurgias reparadoras.
2: O Conselho fundamentou a decisão no alto risco de reações inflamatórias crônicas, deformidades funcionais e sequelas irreversíveis, como destacou a relatora Graziele Bonin.
9: O PMMA, ele pode ter complicações imediatas, como reações alérgicas, hipersensibilidade a infecções, mas ele tem complicações que são muito peculiares à reação inflamatória que ele causa. E por ser um produto definitivo, ele fica nos tecidos, entremeado no tecido onde ele é injetado, causando essa reação ao longo dos anos e que pode nos levar, ao longo do tempo, à reação inflamatória crônica, formação de granulomas, migração do material.
3: 6:13.
2: A Agência Nacional de Aviação Civil anunciou o corte imediato de 40% de todas as suas ações de fiscalização no país.
3: A medida foi adotada após o congelamento de 24 milhões de reais no orçamento da autarquia, determinado por um decreto de contingenciamento do governo federal.
2: A ANAC suspendeu por tempo indeterminado a realização de provas de certificação para novos pilotos e comissários de bordo.
3: A decisão paralisa também os processos de autorização de novas aeronaves, o que impede a entrada em operação de modelos adquiridos por companhias como Gol e Latam.
2: O bloqueio orçamentário da ANAC vai provocar a demissão de funcionários terceirizados e a interrupção de investimentos em sistemas de tecnologia da informação.
3: A direção da agência solicitou formalmente a revisão dos valores retidos sob o argumento de que a falta de verbas gera impactos diretos na segurança operacional do setor aéreo.
2: A restrição financeira faz parte de um contingenciamento de 22 bilhões de reais, editado pelo Palácio do Planalto, para cumprir as regras do arcabouço fiscal.
3: 6:14.
2: O prejuízo dos Correios atingiu 3 bilhões de reais no primeiro trimestre de 2026.
3: Na comparação com o mesmo período do ano passado, o aumento do rombo foi de 82%.
2: A estatal acumulou

0: São de um empréstimo de 12 bilhões de reais.
1: 6:15.
0: A seleção brasileira desembarca daqui a pouco nos Estados Unidos para disputar a Copa do Mundo.
1: A delegação deixou o Rio de Janeiro ontem à noite. Já faz o primeiro treino hoje à tarde em Nova Jersey.
0: O voo estava previsto para sair às 10 da noite, mas decolou com uma hora de atraso.
1: Antes do embarque, os jogadores receberam apoio da torcida brasileira.
2: Em 94, eu estive aqui no aeroporto para ver a seleção embarcar. Trouxe a minha filha e agora eu trouxe o meu neto de 14 anos para ver a seleção embarcar e trazer a nossa taça para cá.
3: Eu estou muito confiante, cara, porque há muito tempo e uma seleção grande como a nossa não pode ficar sem ganhar a taça.
1: O tenista João Fonseca disputa hoje uma vaga nas semifinais do torneio de Roland Garros em Paris.
0: O brasileiro entra em quadra por volta das 3:15 da tarde para enfrentar o tcheco Jakub Mencik.
1: Se vencer o 27º colocado no ranking mundial, João Fonseca chegará a uma semifinal de um torneio de Grand Slam pela primeira vez na carreira.
0: Atual número 30 do mundo, João Fonseca já derrubou nomes de peso na campanha em Paris, como a lenda sérvia Novak Djokovic. Estes são alguns dos destaques de hoje do Jornal da CBN. Você é nosso convidado, participe, mande sua mensagem, use o WhatsApp 99911-9981 com o DDD 11 na frente. 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
1: 6:17.
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1: 6:19.
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0: Na CBN Joinville, agora são 6 horas e 25 minutos, 6 e 25 da manhã desta terça-feira, dia 2 de junho de 2026. Seja muito bem-vindo, seja muito bem-vinda à programação do nosso Jornal da CBN. Eu sou Israel Antunes e eu faço companhia para você, ouvinte, até às 9 da manhã com as primeiras informações aqui de Joinville, da região norte, também em toda Santa Catarina. A partir de agora também você participa, você envia seu recado, você manda sua mensagem no 99972-3493. Vamos juntos aqui na programação do nosso Jornal da CBN. Nesta manhã de terça-feira, de tempo bom, tempo seco em Joinville, temperatura nesse momento é na casa dos 15 graus, a máxima para hoje prevista na casa dos 20, mínima de 14, nesse momento 15 graus a temperatura. Há 20% de chances de chuva para essa terça-feira aqui em Joinville. Estou olhando aqui o mapa, né? Há uma instabilidade prevista ali para o final da tarde e início da noite, mas por enquanto tempo seco, tempo bom aqui em Joinville, na região do bairro Saguaçu, na nossa cidade. Bom, 99972-3493, você que está nos acompanhando pode mandar sua mensagem, mandar o seu recado, participar também pelo nosso WhatsApp. Viu algo no trânsito, quer compartilhar com a CBN, manda sua mensagem. Eu estou atento aqui ao nosso WhatsApp e você vem participar com a gente também ao longo da programação do Jornal da CBN. Bom, destaques do NS Total para essa manhã de terça-feira. Lá no NS Total, o principal destaque da nossa região trata-se de um acidente de trabalho. O trabalhador sofre amputação durante acidente em obra aqui em Joinville. Esse trabalhador estava numa obra na região do bairro Vila Nova, ali na rua 15 de novembro, e teve um acidente muito grave, né? E uma das pessoas, uma das vítimas, teve uma amputação na perna e foi levado em estado grave ao hospital aqui em Joinville. Daqui a pouquinho eu trago mais detalhes sobre isso. Destaque lá no NS Total, não perde nada sobre isso, tá, gente? Outros destaques. Tupi busca jovens talentos para estudar de graça e atuar em fábrica de Joinville. Na coluna do Jefferson Saavedra, em lista de 15 desafios lançada pela Prefeitura de Joinville, 2 são sobre pavimentação. E também, outro destaque muito pesado, avô morre baleado após se negar a entregar neto ao pai em Santa Catarina. Avô morre baleado após se negar a entregar neto ao pai em Santa Catarina. Assuntos relevantes que nós vamos tratar daqui a pouco aqui na programação do nosso Jornal da CBN. Agora são 6 horas e 27 minutos.
1: Seis e 27.
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0: Bom dia para você, Eduardo Howe. Bom dia.
1: Bom dia, Milton. Bom dia, Cássio. Bom dia a todos os ouvintes.
2: Bom dia, Eduardo.
0: A Carla Moura, 37 anos, juiz de fora, diz que em exames de rotina descobriu o LDL muito elevado. Apesar de praticar musculação e treinamento funcional de 2 a 3 vezes por semana, além de esportes nos fins de semana. Mesmo cuidando da alimentação, o colesterol aumentou, seu médico prescreveu medicamento e acompanhamento nutricional. Por que o colesterol pode permanecer tão alto, mesmo com hábitos saudáveis? Existe algum exercício ou alimento que possa ajudar a reduzir o LDL e evitar a dependência de medicamentos, Eduardo Howen?
1: Bom dia, Carla. Milton, só para ajudar o pessoal de casa, lembra que o colesterol tem aquele, o colesterol bom e o ruim, né? Que é o HDL, que é o bonzinho, e o LDL, que é o ruim. E o do caso da Carla, o LDL, que é esse ruim, que ele é muito alto. E o mais importante a gente saber que não é simplesmente alimentação, exercício. Existe uma causa genética que tem um papel fundamental. Então, muitas vezes as pessoas fazem tudo certo, se alimentam bem, fazem atividade física e mesmo assim ele é alto. Isso pode ser um único gene defeituoso ou por múltiplas variações genéticas que juntos aí ela pioram o colesterol. Tá? E também, Milton, não só isso, existem causas secundárias. Por exemplo, alguma medicação que ela pode estar tomando junto influencia, por exemplo, os diuréticos, os corticoides. Às vezes aquela medicação que o pessoal usa para a espinha também pode alterar, algum tipo de hormônio, reposição também pode alterar. Problemas como da tireoide, então quem tem o hipotireoidismo também pode piorar o colesterol, ou quem está entrando na menopausa. Então tem várias influências. Então essas pessoas, às vezes, ela faz tudo direito e mesmo assim o colesterol aumenta. O que ela tem que sentir? Não pode sentir culpa, Milton, porque o comer direito e o fazer atividade física, mesmo para quem tem colesterol bom, tem que ser feito, porque diminui outras doenças, não só as cardiovasculares, mas também como problemas como o câncer intestinal e também a qualidade aí da nosso trânsito intestinal. Então é muito importante ela não sentir essa culpa. E as medicações, elas estão aí para isso. Se você faz tudo que tem que ser feito e mesmo assim ele está elevado, hoje as medicações sabemos da segurança delas, que elas diminuem risco cardiovascular e que é um grande aliado para nós médicos utilizar para controlar o colesterol. Então ela não pode ficar chateada e simplesmente a gente tem que agradecer aí por existir hoje medicações que ajudam a gente. E alimentação? A fibra ajuda no controle do colesterol, então diminuir gordura saturada, colocar as gorduras poliinsaturadas como nozes, azeite, abacate, linhaça, chia, isso ajuda a gente. Colocar porções aí de fibras na alimentação vai ajudar muito, então fibras solúveis como a aveia ajuda bastante aí a reduzir o colesterol também. Proteínas vegetais ajudam bastante e diminuir a manteiga, diminuir a carne vermelha, isso tudo já vai ajudar também o colesterol. Já o exercício, ele é pouco eficaz para baixar esse LDL. Ele melhora, mas melhora pouco, ele é modesto, mas ele ajuda, é importante no HDL, no colesterol bom. Então, o exercício físico, ele ajuda mais no colesterol bom até do que diminuir o colesterol ruim. Então, Milton, o que, que dá para a gente fazer? Usar a medicação. Medicação é segura, o seu médico vai orientar. Existem algumas que podem ter efeitos colaterais, caso tenha, ele troca essa medicação por outra. E dessa forma, ela diminui o risco dela a longo prazo de formar aquelas placas que vai tampando tanto o coração quanto as carótidas e todas as artérias pelo colesterol ruim.
0: Muito obrigado, Eduardo Howen. E muito obrigado também pela nossa ouvinte que mandou uma mensagem aqui para bemestar@cbn.com.br. Até mais.
1: Até mais, um bom dia a todos.
2: Até amanhã.
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0: Terça-feira, 2 de junho de 2026. Os Estados Unidos propõem a imposição de um novo tarifaço de 25% sobre mercadorias brasileiras por práticas de comércio consideradas irrazoáveis. A sobretaxa foi anunciada pelo escritório do representante comercial americano após a conclusão de uma investigação. O documento preliminar aponta que políticas brasileiras sobre comércio digital, desmatamento ilegal e propriedade intelectual restringem ou oneram o comércio americano. O Brasil tem até o dia 15 de julho para adotar medidas corretivas antes da aplicação definitiva das taxas. Ficaram isentos itens considerados estratégicos para os Estados Unidos, como carne bovina, café, frutas tropicais, petróleo, minérios, terras raras, aviões, fertilizantes e produtos farmacêuticos. A justiça deve decidir nos próximos dias se atende ao pedido da polícia e quebra o sigilo bancário da empresária suspeita de desviar dinheiro da Prefeitura de São Paulo para financiar o filme sobre o ex-presidente Jair Bolsonaro. Karina Ferreira da Gama foi alvo da Operação Wi-Fi, que investiga suspeitas de superfaturamento e desvio de recursos públicos em um contrato de 108 milhões de reais da Prefeitura da capital paulista. O presidente Donald Trump afirmou que convenceu o primeiro-ministro israelense Benjamin Netanyahu a suspender um ataque no Líbano. O líder americano deu a declaração depois de o Irã anunciar a suspensão das negociações de paz. A República Islâmica informou que havia tomado a decisão por causa das operações militares de Israel em território libanês e na faixa de Gaza. Trump também disse que o diálogo com o Teherã continua em ritmo acelerado e relatou ter chegado a um acordo com o Hezbollah. No horário de Brasília, 6h34.
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0: A vida não vem com significado pronto. Isso é uma das primeiras coisas que a existência apresenta, geralmente num momento em que a gente menos está preparado para receber. Não tem instrução, não tem garantia, não tem ninguém do outro lado da linha para explicar o que fazer quando tudo pesa ao mesmo tempo. E pesa. Em muitos momentos, pesa de um jeito que parece insuportável. O peso não é a grande questão, mas sim quando a gente decide que o peso é responsabilidade de outro, que a culpa é da criação, do país, do parceiro, da sorte que não veio, que alguém lá fora tem a chave da vida que aqui dentro não funciona. Viktor Frankl sobreviveu a campos de concentração nazistas e escreveu que a última liberdade humana é escolher a própria atitude diante do que não se pode mudar. Não estava falando de otimismo. Estava falando de responsabilidade radical pela própria existência, mesmo dentro do pior cenário imaginável. Trauma existe. Circunstância pesa. A infância difícil deixa marca real. A injustiça tem peso real. A perda tem custo real. Tudo isso é verdade e precisa ser dito. E, ao mesmo tempo, nada disso elimina sua margem de manobra. Reduz. Às vezes muito, mas não elimina. Bancar a própria vida é pagar a conta da existência como adulto. Não porque é fácil, porque é seu. Ninguém vive no seu lugar, por mais que a gente tente terceirizar o que só pode ser vivido por dentro. Em síntese, a vida não tem manual, mas tem autor. E o autor é você.
1: Esse é o Rossandro Klinger, todos os dias conosco aqui no Jornal da CBN. E você também pode acompanhar o Refletir para Viver lá no nosso site cbn.com.br.
2: Hoje é dia de estreia também aqui no Jornal da CBN. Daqui a pouquinho, 5 para 7 da manhã, nós temos a nossa conversa com a Marta Gabriel no quadro Futuramente, sempre trazendo olhares para as coisas que acontecem no cenário de uma maneira geral, não só digital, não. Nos nossos comportamentos também. Marta Gabriel, que você conhece, claro, pelo seu trabalho, mas também pelo podcast, futuramente apresentado ao lado da Carolina Tamassia. E que você já tem à sua disposição na plataforma de podcast. E que agora estende o seu trabalho também para essa conversa de toda terça-feira aqui no Jornal da CBN. Então, daqui a pouquinho, tem Marta Gabriel em Futuramente.
1: 6h38.
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7: Julho de 1978. O país sob comando da sanguinária ditadura militar estava em frenesi nacionalista pela Copa do Mundo. Os generais exaltavam o futebol como a maior demonstração de patriotismo e principal emblema do ser nacional. Qualquer crítica à Copa ou ao próprio futebol era encarada como uma atividade antipatriótica e anti-argentina, e, portanto, subversiva. O fanatismo pela Copa camuflava a inflação crescente, a ciranda financeira e a censura dos militares. Mas os argentinos não queriam saber sobre o assunto. A preocupação na época era ganar el Mundial, isto é, vencer a Copa. E menos ainda queriam prestar atenção nas informações que circulavam indicando que milhares de civis estavam sendo sequestrados e torturados em centros clandestinos de detenção do regime. Nesse cenário apareceu uma refinada rebeldia. O provocador era um cego de 79 anos de idade, o irreverente escritor Jorge Luis Borges, que, sem interesse algum no futebol, decidiu pronunciar uma conferência em Buenos Aires durante a estreia da Argentina na Copa da qual era anfitriã. E desta forma, na sexta-feira, 2 de junho, às 19h30, quando o jogo Argentina-Hungria estava no minuto 15, o copafóbico, autor de O Aleph e Ficções, começava sua palestra. O assunto? A imortalidade. A palestra foi na Universidade de Belgrano. O auditório estava lotado. A palestra foi encarada por diversos setores como um desafio ao patriotismo e à própria ditadura. Grupos de fanáticos tentaram impedir a realização do evento, mas todos sumiram rapidinho da porta da universidade quando o jogo estava prestes a começar. Ao mesmo tempo, em suas casas, bares e estádios, os torcedores argentinos estavam focalizados no jogo e festejavam o veloz empate de Jacinto Luque. No mesmo momento, Borges iniciava sua conferência citando o escritor irlandês James Joyce. E para completar a ironia, em um canto do palco, um pequeno televisor, em branco e preto, com a tela virada na direção do público, transmitiu o jogo. E sem som. Mais detalhes sobre o Lado B do futebol em meu livro Futebol Lado B, lançado pela Globo Livros.

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1: 6h42.
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1: 6h46.
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2: Você que teve a oportunidade de estar conosco ontem no Jornal da CBN, ouviu a entrevista que Cássia Godoy e eu fizemos com o ministro da Fazenda, Dario Durigan, e claro, falávamos não só da medida adotada pelo governo dos Estados Unidos, identificando ou determinando que as organizações criminosas aqui no Brasil, PCC e CV, eram organizações terroristas, os impactos que isso gerava, mas também já tratamos com o ministro da Economia, com o ministro da Fazenda, a propósito de sanções que o Brasil poderia sofrer diante das investigações que estavam em andamento lá nos Estados Unidos, respaldadas pela seção 301 da Lei de Comércio de 1974. Pois foi que o escritório do representante comercial dos Estados Unidos determinou que uma série de atos políticas e práticas do governo brasileiro são irrazoáveis e oneram ou restringem o comércio americano. Fato é, porém, que essas medidas não entram imediatamente em vigor. Para entender um pouco melhor essa linha do tempo em relação às investigações, antes da aplicação definitiva de qualquer sanção ou medida corretiva, o governo dos Estados Unidos estabeleceu um cronograma de audiências e consultas públicas para coletar depoimentos interessados. Até 22 de junho, prazo máximo para o envio de solicitações de comparecimento à audiência pública, acompanhadas de um resumo do depoimento. Até 1º de julho, prazo para o envio de comentários por escrito sobre as medidas propostas. 6 de julho, realização da audiência pública oficial para debater as ações propostas. E aí, 15 de julho, é o prazo limite legal para a definição e aplicação das medidas corretivas contra o Brasil. Portanto, uma coisa é certa, que a partir de agora haverá intensas negociações com parceiros nos Estados Unidos, numa tentativa de reduzir o impacto de medidas que possam ser adotadas pelo governo americano. Aliás, foi exatamente isso que Dario Durigan disse ontem para nós, quando tratamos desse assunto, de que ele abriria novos canais de interlocução nos Estados Unidos, voltaria a conversar com parceiros americanos na tentativa de esclarecer todos esses pontos. A ver como ficará a situação a partir de agora. E ao longo do Jornal da CBN, além de reportagem, também traremos aqui análise sobre este assunto. Agora são 6h49.
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1: 6h51.
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8: Na CBN Joinville, agora são 6 horas e 52 minutos, 6h52 da manhã dessa nossa terça-feira. A gente segue por aqui na programação da CBN Joinville e temos informações importantes sobre uma operação da Polícia Civil aqui na nossa cidade. Uma operação que foi deflagrada nesta manhã, uma operação da Polícia Civil. E é muito importante a gente tratar desse assunto aqui agora, porque a informação é a seguinte, ó. A Delegacia de Repressão a Roubos de Joinville está deflagrando, nesse momento, uma operação de combate a roubos e estabelecimentos comerciais aqui na cidade. Até o momento, 3 mandados foram cumpridos e 3 pessoas presas, sendo 2 mandados por de prisão e uma flagrante em delito. Foram apreendidos aparelhos telefônicos e um simulacro de arma de fogo. Vamos colocar aqui a fala de um dos policiais civis aqui de Joinville, que está envolvido na operação. Coloco ao vivo aqui na programação da CBN.
9: Na manhã de hoje, a Polícia Civil de Santa Catarina, através da Delegacia de Repressão a Roubos, deflagrou uma operação policial que visa cumprir mandados de prisão, de busca e apreensão contra um grupo especializado em praticar roubos a estabelecimentos comerciais aqui no nosso município. Então, as investigações se iniciaram no mês de fevereiro, foram esclarecidos diversos roubos que foram praticados no município de Joinville, roubos a estabelecimentos comerciais, os criminosos sempre portando armas de fogo extremamente violentos. Durante a operação foi apreendido um simulacro de arma de fogo, diversos aparelhos telefônicos foram apreendidos, que subsidiarão outras investigações, inclusive. Os mandados foram expedidos pelo juízo da Vara Regional de Garantias aqui de Joinville, acatando um pedido da Polícia Civil, após investigação dos policiais da Delegacia de Repressão a Roubos. Foram presos 2 indivíduos por força de mandado de prisão e uma terceira pessoa foi autuada em flagrante delito. Todos foram encaminhados aqui para a sede do departamento, estão sendo interrogados e serão encaminhados posteriormente ao presídio regional de Joinville.
8: Tá aí, portanto, né, desdobramento importante sobre essa operação. Daqui a pouco a gente vai trazer mais detalhes também dentro do Notícia na Manhã, mas é uma operação, portanto, né, inclusive a gente recebeu alguns vídeos, algumas imagens, né, da própria Polícia Civil, né, tratando desse assunto também, dessa prisão, né, desses 2 homens, né, e inclusive um outro foi atuado até em flagrante, né, muito por conta desse simulacro de arma de fogo. Bom, agora são 6 horas e 54 minutos, daqui a pouco a gente volta com outras informações.

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0: Muito bom dia para você e muito bem-vindo ao Jornal da CBN. Marta Gabriel, tudo bem?
1: Tudo bem, obrigada, Milton, Cássia. Bom dia para vocês, para os ouvintes. Que felicidade estar aqui com vocês.
2: Felicidade é nossa. Bom dia, Marta.
0: Marcando a estreia de Marta Gabriel aqui no Jornal da CBN. Marta, que já está conosco há algum tempo no podcast, que leva o nome futuramente, ao lado da Carolina Tamassia. Então, nosso ouvinte já conhece não só o seu trabalho aqui na CBN, mas o seu trabalho também com o futurismo, que é foco dessa nossa conversa. E antes de entrar no assunto específico de hoje, eu queria que você mostrasse para o nosso ouvinte qual é a ideia dessa nossa conversa de toda terça-feira.
1: Ai, que ótimo, Milton. A ideia é a gente enxergar os sinais de futuros que a gente tem no nosso dia a dia para que o ouvinte, para que qualquer pessoa consiga olhar um pouquinho para frente, traçar cenários sozinha, pensar, isso que está acontecendo, é para onde pode ir? E dica aqui para todo mundo, né? Sempre tem possibilidades boas e ruins. Então, isso prepara a gente muito mais para, primeiro, tirar a ansiedade, que você começa a ver que tem possibilidades, não é só um cenário catastrófico ou extremamente maravilhoso, e isso ajuda a gente a tomar decisão. Porque quem consegue vislumbrar um pouquinho à frente, consegue escolher os futuros que você quer trabalhar para que aconteça e tentar evitar aqueles que a gente não quer.
0: Falamos de futuro, mas começamos hoje a nossa conversa com uma trend que olha para o passado, que olha para 2016, fazendo a comparação com 2026, foi uma trend que rodou em todas as redes sociais. Por que que isso aconteceu ou tem acontecido?
1: Então, Milton, é engraçado, né? Porque a gente está falando de passado e isso é um sinal de futuros. Essa trend 2026 é o novo 2016, está muito ligada com uma tendência que a gente está tendo, que é fadiga de realidade. O que é a fadiga de realidade? A gente está tão sobrecarregado de informação, de mudança, de complexidade, que a gente começa a tentar se apegar, fugir da realidade atual, não quer ver mais nada e quer voltar para uma época onde a gente considera que foi feliz. O que está sendo considerado no TikTok, especialmente, essa trend é uma trend de sucesso, que 2016 foi o último ano que o mundo era mais ou menos normal. Não tinha pandemia, não tinha internet, não tinha inteligência artificial, não tinha essa pressão, não tinha problema geopolítico tão forte como a gente está tendo agora. Então, 10 anos atrás, né? Então acaba tendo essa pressão. Então, essa trend nostálgica, ela tem a ver com uma tendência maior, que é a fadiga de realidade. Além do 2026 ser o novo 2016, essa trend, né? Tem mais duas que a gente também detecta agora no presente. Uma é a fadiga de aplicativo de namoro. As pessoas estão procurando voltar a encontrar em outras formas, presencialmente, saturou, eu quero alguma coisa mais concreta. E a outra tendência que a gente está tendo ligada com toda essa coisa de, né, não quero mais, é fugir das notícias ruins, não querer ouvir de jeito nenhum, o que é péssimo, né, porque acaba polarizando, acaba fazendo com que a gente fique preso ali no nosso quadrado, na nossa bolha. Então, tem algumas tendências hoje que estão apontando esses sinais para essa tendência maior, que é a fadiga de realidade.
2: Agora, essa tendência, né, de fadiga da realidade, é algo novo na humanidade, Marta? É exclusivo da era digital ou desse momento de inteligência artificial?
1: Ah, Cássia, na realidade, não, né? A gente sabe que toda vez que tem uma pressão maior, e já aconteceram várias, a gente não estava lá para ver, mas historicamente a gente tem lá atrásão, a primeira, eu acho, pressão que aconteceu foi quando teve a expansão do cérebro, 100 mil anos atrás, Homo sapiens. Você teve uma expansão justamente porque tem um monte de informação, muita coisa, e aí a gente achou um caminho para isso, a natureza achou que é a expansão do cérebro. Depois a gente teve outros, a linguagem simbólica, que muda completamente, a linguagem simbólica plena, a escrita, a prensa, depois o computador, internet, algoritmo. Então, quando a gente começa a sobrecarregar um sistema que a gente não aguenta no cérebro, a gente acaba fugindo daquilo e achando um outro caminho, normalmente a tecnologia que ajuda. E agora, a tecnologia que está ajudando é a IA. E a gente tem que prestar atenção, porque essa fadiga que a gente está tendo é sinal de que alguma coisa tem que acontecer para a gente evoluir.
0: E que a gente consiga evoluir pensando e refletindo a partir do seu conhecimento compartilhado aos nossos ouvintes aqui no Jornal da CBN, a partir de hoje, toda a terça-feira, nessa nossa conversa. E eu quero só registrar na saída aqui desse nosso bate-papo, a mensagem do Plínio Weller, que mandou a mensagem dizendo: espero que estejam todos bem, por favor, transmita um abraço e boa sorte para Marta Gabriel, nova colunista e colega de turma na engenharia da Unicamp.
1: A Unicamp, um abraço.
0: É, nós estamos olhando para o passado também, nossas turmas na universidade. Abraços, até mais.
2: Até mais, Marta.
1: É, bom dia.
2: 7 horas.
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1: Terça-feira, 2 de junho de 2026. O uso do PMMA como preenchedor injetável para fins estéticos e reparadores no Brasil está proibido a partir de hoje. A medida foi adotada por causa dos riscos de complicações graves e permanentes associados à substância, que terá um emprego permitido apenas em casos específicos de pacientes com HIV atendidos pelo SUS. A decisão do Conselho Federal de Medicina se fundamenta na experiência regulatória de outros países que já baniram o PMMA e nos casos atuais de complicações relevantes decorrentes das aplicações médicas da substância. O Ministério da Saúde vai iniciar neste mês a transição da vacina pneumocócica, atualmente utilizada no calendário infantil do Programa Nacional de Imunizações, para uma versão atualizada que protege contra 20 sorotipos da bactéria. O fármaco foi incorporado ao SUS neste ano. O imunizante combate uma bactéria que provoca desde quadros leves, como otites e sinusites, até doenças graves e potencialmente fatais, como pneumonias e meningites. Uma greve geral em Portugal afeta voos entre o país e o Brasil. A paralisação provoca o cancelamento e a redução das operações entre hoje e amanhã. Centrais sindicais portuguesas protestam contra mudanças na legislação trabalhista. Um estudo da Confederação Sindical Internacional colocou o Brasil no patamar 4 de um ranking de direitos trabalhistas com 6 níveis. A categoria figura entre as 3 com as piores condições para os trabalhadores e aponta para violações sistemáticas de direitos. Foi avaliado o respeito a direitos trabalhistas coletivos, reconhecidos internacionalmente como liberdade sindical, negociação coletiva e direito à greve. Também foram observadas violações à liberdade civis relacionadas à atuação sindical, incluindo prisões arbitrárias, agressões e assassinatos de representantes dos trabalhadores. No horário de Brasília, 7:03.
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0: movimentação intensa agora na Marginal Pinheiros. O motorista que segue no sentido de Interlagos enfrenta dificuldade desde a altura do Cebolão até a passagem pela ponte da cidade universitária. Caminho melhor agora pelas avenidas Doutor Gastão Vidigal e Professor Fonseca Rodrigues.
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2: 7:04.
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4: Bom dia a você que escolheu ficar mais bem informado ouvindo o Jornal da CBN na manhã desta terça-feira, 2 de junho de 2026. Um dos destaques, daquelas notícias que vão repercutir ao longo de todo o dia de hoje, foi proposição dos Estados Unidos de um novo tarifaço de 25% sobre todas as mercadorias brasileiras por práticas de comércio consideradas irrazoáveis. Para você entender melhor esse assunto, o Pedro Fagundes tem as informações. Bom dia para você, Pedro.
5: Bom dia, Milton. Bom dia também aos ouvintes. Olha, o Brasil tem até o dia 15 de julho para adotar medidas corretivas e tentar evitar uma nova tarifa dos Estados Unidos sobre produtos brasileiros. Antes da decisão final, o escritório do representante comercial americano abriu uma consulta pública. O setor privado pode pedir participação até o dia 22 de junho, enviar comentários por escrito até o dia 1º de julho. A audiência oficial foi marcada para 6 de julho. A proposta prevê uma sobretaxa de 25% sobre mercadorias brasileiras. A medida foi anunciada depois da conclusão de uma investigação aberta em julho do ano passado por determinação do presidente norte-americano Donald Trump. O relatório acusa o governo brasileiro de adotar justamente as práticas comerciais consideradas irrazoáveis. Segundo Washington, políticas nacionais sobre comércio digital, propriedade intelectual e combate ao desmatamento ilegal restringem ou então encarecem a entrada de produtos e serviços americanos no mercado brasileiro. A tarifa atingiria todas as mercadorias do Brasil, mas com algumas exceções a itens considerados estratégicos ao abastecimento dos Estados Unidos. Ficariam fora desta sobretaxa produtos como a carne bovina, o café, frutas tropicais, petróleo, minérios, terras raras, aviões, fertilizantes e também medicamentos. O governo americano também critica decisões brasileiras contra plataformas de tecnologia que descumprem ordens de remoção de conteúdo. O documento afirma ainda que o tratamento preferencial ao PIX pelo Banco Central prejudica empresas de cartão de crédito. Em entrevista aqui ao Jornal da CBN, o ministro da Fazenda, Dario Durigan, disse que o novo tarifaço tem motivação política e não técnica.
6: Porque a gente tem esclarecido e participamos das conferências e das audiências com os técnicos norte-americanos, e eles próprios reconhecem que isso já foi esclarecido outras vezes. Como o governo dos Estados Unidos perdeu o fundamento do primeiro tarifaço na Suprema Corte dos Estados Unidos, houve na sequência uma série de intimações para que vários países, o Brasil inclusive, passassem a responder para uma outra investigação a partir de um outro fundamento, agora na sessão 301, que basicamente aponta questões comerciais, como a 25 de março, o PIX, o desmatamento. O que, veja, são argumentos muito forçados, né? Muito, muito errados do ponto de vista do governo norte-americano.
5: O relatório também contesta acordos comerciais do Brasil com México e Índia, critica a falta de reciprocidade nas tarifas sobre o etanol e cita lentidão no exame de patentes industriais. Washington ainda acusa o Brasil de falhar no combate à corrupção. O texto menciona a anulação de processos como a Lava Jato pelo Supremo Tribunal Federal, critica a renegociação de acordos de leniência e aponta a queda do país no índice de percepção da corrupção. O embaixador e representante comercial americano Jameson Greer afirmou que há diálogo intenso com o governo Lula, mas que as divergências continuam. O Palácio do Planalto já aguardava sanções, mas esperava que a recomendação não trouxesse aplicação imediata das tarifas. Milton.
4: Obrigado, as informações foram do Pedro Fagundes. Nós vamos seguir repercutindo o assunto ao longo do Jornal da CBN. Logo depois das 7:30 da manhã, nós vamos conversar com o Velber Barral, que é árbitro da Organização Mundial do Comércio e do Mercosul, para que ele nos ajude a entender o contexto em que essa discussão está colocada agora. Também, um pouco antes, 7:25, nossa conversa com a Miriam Leitão, que fala desse tema, mas também fala sobre a situação dos Correios, informação que foi destaque. Aliás, é destaque hoje, praticamente todos os jornais brasileiros dando manchete para o tamanho do prejuízo dos Correios. E esses dois assuntos estarão no nosso comentário com a Miriam Leitão na sequência. Agora são 7:09.
2: Temos a participação ao vivo do Felipe Igreja, que nos traz informações sobre a escolha do novo embaixador dos Estados Unidos no Brasil. Felipe, bom dia.
7: Bom dia, Cássia. Bom dia a todos que nos acompanham. O presidente dos Estados Unidos, Donald Trump, indicou ontem o deputado estadual da Flórida, Daniel Pérez, para assumir a embaixada norte-americana aqui em Brasília. O nome ainda precisa ser aprovado pelo Senado dos Estados Unidos antes de ser confirmado no cargo. Mas com o envio de Pérez ao Brasil, os Estados Unidos voltarão a ter um embaixador aqui no país desde que Elizabeth Bagley, indicada por Joe Biden, deixou o posto após o fim do mandato do ex-presidente. A missão americana aqui em Brasília tem sido comandada atualmente pelo encarregado de negócios Gabriel Escobar. Filho de imigrantes cubanos, Daniel Pérez nasceu em Nova York e se mudou com a família para a Flórida, ainda criança, na década de 90. Atualmente, ele faz parte do Partido Republicano, mesmo partido de Donald Trump, e demonstra apoio às políticas do presidente. O Daniel Pérez é também o presidente da Câmara de Representantes da Flórida. Em janeiro deste ano, ele inclusive fez postagens nas redes sociais elogiando a operação militar dos Estados Unidos na Venezuela, que resultou na captura do ex-presidente Nicolás Maduro e da sua esposa. Em uma publicação no X, Daniel Pérez afirmou que Trump havia tomado medidas decisivas para trazer paz e segurança ao hemisfério e para desferir um grande golpe contra os cartéis de drogas que lucram com a morte e a destruição de vidas americanas. Falta ainda, portanto, na aprovação dele pelo Senado dos Estados Unidos, mas já houve, portanto, essa escolha por parte de Donald Trump. Daniel Pérez, filho de imigrantes cubanos, deve ser o novo embaixador dos Estados Unidos aqui no Brasil. Cássia.
2: Muito obrigada, Felipe Igreja.
4: 7:11, nós vamos até Goiânia. Temos informações de mais um acidente de trânsito que, infelizmente, causa vítimas. E o Luiz Geraldo tem as informações ao vivo. Bom dia.
8: Bom dia, Milton, Cássio, ouvinte da CBN. 5 estudantes de um colégio da rede estadual de ensino morreram em um acidente entre uma van escolar e um caminhão na noite desta segunda-feira. O acidente aconteceu na GO 518, região oeste do estado. Outros 7 passageiros ficaram feridos e foram atendidos em hospitais da região. 3 deles precisaram ser transferidos para o Hospital de Urgências Governador Otávio Lage de Siqueira, aqui em Goiânia. O velório de uma das adolescentes já começou e acontece neste momento na cidade de São Luís de Montes Belos. E outros 4 que tinham entre 11 e 14 anos, o velório vai acontecer a partir de 11 da manhã no ginásio de esportes em Córrego do Ouro, onde moravam. Segundo informações, os estudantes voltavam para a cidade, né, e em nota, a prefeitura do município lamentou o acidente do município de Córrego do Ouro. O governador Daniel Vilela lamentou a morte dos alunos, cancelou a agenda e determinou que as equipes do estado prestem assistência necessária às vítimas e às famílias. Foi decretado luto oficial de 3 dias em Goiás e a suspensão das aulas da rede estadual nos municípios de São Clerlândia e Córrego do Ouro. Vamos continuar acompanhando este assunto. A qualquer momento voltamos com outras informações.
4: E, Geraldo, pelas imagens que nós temos desse acidente, essa, pelo menos esse trecho da rodovia é um trecho de mão dupla, né? Não são pistas separadas.
8: Milton, as primeiras informações que a polícia repassou agora pela manhã, a Polícia Rodoviária do Estado, ainda não são conclusivas. Eles conversaram com os dois condutores dos veículos e a informação é de que o veículo maior, a carreta que transportava bois, ela estava muito lenta na pista e a van bateu contra a traseira deste veículo maior. Então, Por enquanto, a polícia ainda não deu mais informações a respeito, né, do que teria provocado este acidente que aconteceu ontem no começo da noite. O Corpo de Bombeiros de São Luís de Montes Belos, Milton, foi acionado por volta de 18h30 de ontem, então das 6h30 da tarde de ontem. Então, por isso, ainda não há informações conclusivas, né, do que teria acontecido. Inclusive, o acidente ainda vai ser investigado pela perícia.
4: Muito obrigado. Esse foi o Luiz Geraldo, falando ao vivo de Goiânia.
2: Vamos agora a Recife. Temos informação com o Lucas Arruda. Recife registrando o segundo ataque de tubarão em 2 dias. Lucas, bom dia.
9: Bom dia, Cássia. Exatamente. Em pouco mais de 24 horas, 2 ataques de tubarão aqui no Grande Recife, em uma faixa, em uma distância, melhor dizendo, de 10 quilômetros. Ontem, a jovem de 19 anos, que teve a perna direita arrancada por um tubarão na praia de Boa Viagem, aqui na zona sul da capital pernambucana, passou por cirurgia no Hospital da Restauração, no bairro do Derby, para conter o sangramento na área atingida. Até a última atualização feita,

0: de saúde grave, porém instável. Durante o procedimento cirúrgico, a criança teve a perna esquerda amputada. Diferente de João Lucas, Marcela Vitória foi mordida por um tubarão tigre, medindo cerca de 3 metros, de acordo com o Comitê Estadual de Monitoramento de Incidentes com Tubarão. Mas o que chama atenção é isso, Cássia, em torno de 10 quilômetros a distância entre os dois ataques. Agora, Pernambuco tem 84 incidentes com tubarão desde 1992, início da série histórica, e somente na Praia de Boa Viagem, onde ocorreu esse ataque ontem, são 25 casos. Neste ano, 3 ataques registrados no continente. Cássia.
1: Muito obrigada. Informação chegando direto do Recife com o Lucas Arruda, às 7h16.
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1: 7h18.
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3: Na CBN Joinville, agora são 7:22, 7:22 da manhã desta terça-feira. A gente segue por aqui na programação do nosso Jornal da CBN, agora com as informações do esporte. Com as informações do esporte da nossa cidade, falando de JEC Futsal, que entra em quadra no próximo sábado pela Liga Nacional de Futsal. E o Joinville inicia agora pela manhã as vendas dos ingressos para o jogo contra o Jaraguá. JEC e Jaraguá Futsal, o jogo acontece no Centro Eventos Carl Hansen, a partir das 16h30 da tarde, claro, com transmissão aqui também da CBN Joinville. É jogo válido pela Liga Nacional de Futsal e os ingressos estarão à venda hoje, a partir desta manhã, lá no ingressodevantagens.com.br. ingressodevantagens.com.br. Portanto, já tem aí um aviso relevante, né, para o torcedor do JEC poder se organizar e ir em direção ao Centro Eventos no sábado para poder acompanhar esse jogo importantíssimo para a equipe do Joinville, que tenta, né, se manter na parte de cima da tabela de classificação da Liga Nacional de Futsal. Já que vem de duas vitórias consecutivas em competições diferentes, né, vem pelo 7-1 contra o Lages, pelo Campeonato Catarinense. Antes disso, tinha um jogo agendado contra o Cascavel. Esse jogo não aconteceu devido a um problema na logística do Joinville lá para a cidade de Cascavel. A gente lembra, né, o voo do Joinville não conseguiu pousar lá em Cascavel. Então o Joinville teve essa partida contra o Cascavel adiada. E antes desse jogo contra o Cascavel, o JEC havia enfrentado o próprio Jaraguá Futsal aqui em Joinville pelo jogo da volta da Copa do Brasil, da modalidade. Ocasião em que o Joinville goleou, né, o time do Jaraguá pelo placar de 7-1. Então é um reencontro até recente, né, porque as equipes se enfrentaram há poucos dias, né, então existe aí também aquele gostinho de uma revanche, talvez, né, da equipe do Jaraguá Futsal, né, vai vir motivado aí para tentar de alguma forma ganhar do Joinville aqui no Centro Eventos Carl Hansen e dar uma resposta ao torcedor do Jaraguá. Por isso é importante também essa mobilização da torcida do Joinville para esse jogo de sábado contra o Jaraguá Futsal às 16h30 da tarde. Um horário muito bom, é um horário realmente bacana para quem gosta da modalidade, para quem gosta de futsal. É um jogo da liga que é importantíssimo para a equipe do Joinville. Bom, sobre ainda a equipe do Joinville e esse evento de sábado, a gente conhece já o JEC Futsal, né, que sempre faz uma mobilização muito grande e alguns jogos, né, dentro do Centro Eventos Carl Hansen. Porém, no sábado ainda, terão algumas atrações ali no entorno do Centro Eventos Carl Hansen, no estacionamento, para o torcedor do JEC Futsal poder aproveitar também todo esse ambiente, né, que será criado para o clássico. Então você vai um pouquinho mais cedo para o Centro Eventos, para quem gosta de tomar um refrigerante, vai lá e toma um refri, para quem gosta de tomar uma cerveja, vai lá e toma uma cerveja. Então vai ter todo um evento, né, para deixar o torcedor um pouco mais animado e mais focado, né, nesse ambiente, né, desse grande jogo entre JEC e Jaraguá Futsal, que acontece, portanto, no sábado às 16h30 da tarde. Então corre lá, ingressodevantagens.com.br. O Joinville ainda não divulgou os preços dos ingressos. Até deixa eu entrar aqui para ver se já tenho o preço dos ingressos estabelecidos, né? Mas deve ser um padrão que o Joinville vem seguindo aí com R$60 o ingresso da arquibancada, né? Ali no Centro Eventos, e R$70 as cadeiras de quadra. Deixa eu entrar aqui no site Ingresso de Vantagens para ver se já tem aqui as informações dos ingressos para esse jogo. Jogo importantíssimo para o Joinville. Aqui, ó, deixa eu pegar aqui. Ó, JEC ainda não tem ainda. Não dá aqui ainda, mas daqui a pouquinho já deve liberar. Já deve liberar ali esses ingressos, tá? Para esse jogo entre JEC e Jaraguá Futsal. Não tiver informação aqui correta do valor dos ingressos, dos valores dos ingressos, eu informo aqui também na programação do nosso jornal da CBN, mas fique atento, aqui ó, opa, acho que agora já, vendas em breve, ainda não começou, tá? Em breve, então já fica aí, já pega o teu celular, já deixa na aba aberta ali ó, ingressodevantagens.com.br, porque daqui a pouco vai começar as vendas dos ingressos e você não pode ficar de fora desse grande evento que acontece, portanto, no Centro Eventos Carl Hansen, no sábado, às 4h30 da tarde. Agora são 7 horas e 26 minutos.
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0: Muito bom dia para você, Miriam Leitão.
1: Bom dia, Milton, Cássia, ouvintes.
2: Bom dia, Miriam.
0: Vamos começar a nossa conversa aqui sobre a situação dos Correios, que anunciaram prejuízo de 3,1 bilhões nesse início de ano. Ou seja, perdas que vêm se acumulando ao longo do tempo numa situação bastante crítica que a empresa vem enfrentando, Miriam.
1: Eu conversei agora de manhã, Milton, com o Emanuel Rondon, é o presidente dos Correios, para saber o que é isso. Ele falou que, na verdade, está com a mesma estrutura do resultado do último trimestre. Tem uma diferença de 700 milhões por mês. E isso porque eles já tomaram decisões em janeiro e fevereiro que ainda não tiveram resultado, mas que podem vir a ter resultado em melhoria de receita a curto prazo. Esse ano, eles já estavam prevendo um prejuízo de 10 bilhões. Eles dizem que o que o Rondon diz é que pode ser um pouco menor. E ele falou que o que explica esse começo de ano, assim com um prejuízo tão grande, é o fato de que eles estão regularizando as provisões para ações judiciais. É o seguinte, os Correios têm dívidas judiciais de processos transitados em julgado, a maioria de funcionários, e eles têm que guardar o dinheiro, fazer provisão. Então, ele guarda o dinheiro. Isso aumenta o prejuízo de curto prazo, mas melhora a contabilidade da empresa no médio e longo prazo. Eles fizeram 1 bilhão, então, de provisão nesse primeiro trimestre para essas dívidas judiciais. Eles já tinham feito no ano passado uma provisão grande e agora eles estão fazendo mais essa provisão. Uma outra coisa, ele disse que ele acha que ao longo desse ano vai se conseguir, tem esse prejuízo grande, mas vai se conseguir fazer um equilíbrio, que esse equilíbrio aparecerá em 2027. Uma das mudanças é fazer parcerias para aumentar a receita. E acabou de fazer uma parceria com a DOC, que é um portal de serviços financeiros. Então, para antecipação de recebíveis, venda de conta corrente, crédito, ou seja, um braço financeiro também através dessa parceria. Ele está falando que está negociando outras parcerias. Então é isso, aos poucos ele está colocando algumas partes do programa de reestruturação em prática. Vamos ver se isso tem resultado. Mas esse ano é um ano perdido com um prejuízo que talvez chegue a 10 bilhões. Milton e Cássia.
2: Miriam, um outro tema importante que a gente está noticiando hoje cedo, saiu o resultado da investigação americana respaldada na sessão 301 e os Estados Unidos estão propondo um tarifaço de 25% sobre mercadorias brasileiras.
1: Pois é, isso é muito importante, aconteceu nessa madrugada, como você está dizendo, portanto é uma notícia aí importante do dia. Ontem eu falei, Cássia e Milton, que havia uma nova ameaça, e essa nova ameaça se realizou agora, antes da hora, porque o prazo previsto para esse processo é 15 de julho. Mas eu queria explicar para os nossos ouvintes a diferença entre esse caso de agora, que é muito mais sério, do que aquele outro tarifaço. Aquele outro tarifaço anunciado pelo presidente Trump, com aquele negócio daquela cartolina na porta da Casa Branca, aquilo lá era uma invenção do Trump, né? Tanto que a justiça considerou ilegal e mandou ele reduzir. Agora não. Agora é dentro de uma legislação americana consolidada há muito tempo, que vem desde os anos 70, essa seção 301, que é para investigar possíveis práticas desleais de comércio, irrazoáveis, como disse o chefe do escritório comercial da Casa Branca, Jameson Greer. O Jameson Greer, dentro da estrutura de comércio dos Estados Unidos, ele é o mais radical, mais contra o Brasil. Ela mostrou isso em todas as reuniões. O que aconteceu desde que o Brasil foi denunciado no ano passado por essa seção 301? É que o Brasil foi lá, apresentou vários argumentos, os empresários contrataram advogado, foram em comitiva para explicar que não fazia sentido aquelas acusações ao Brasil, e mesmo assim ele chegou à conclusão que o Brasil é culpado e está colocando 25%. Ainda tem um tempo para resto da negociação. O Brasil negociou muito e tinha expectativa de que fosse sendo reduzido, e o resultado foi muito ruim, esses 25% que eles estão colocando para para consolidar tudo, terminar tudo em julho. Do que eles acusam o Brasil? Eles acusam o Brasil de várias coisas, muitas acusações muito difusas, porque desde tarifa muito alta para o etanol, até achar que não combate a pirataria, o PIX, que segundo ele seria uma concorrência desleal com os cartões de crédito, o desmatamento é bem curioso, porque o Brasil está com resultados muito bons no governo Lula, caiu 50% o desmatamento, esse ano eles vão anunciar que é o menor desmatamento em 38 anos pelo INPE, ou seja, o governo Lula tem sim a agenda de combater o desmatamento, o governo Bolsonaro não tinha, o governo Bolsonaro era passar a boiada, e o governo Trump nunca demonstrou interesse nesse assunto. Então, é usado como pretexto. E o Brasil tem bons argumentos e bons dados e levou para lá. E, mesmo assim, nada mudou. Então, é mais um problema a ser enfrentado na relação já tumultuada entre Brasil e Estados Unidos. Milton e Cássia, desculpe o estouro.
0: Imagina,
1: do
0: tempo. As notícias falam mais alto aqui, e por isso a gente precisa ouvir também a sua análise sobre esses fatos. Obrigado, Miriam. Até mais.
1: Até mais.
2: Até mais tarde.
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0: terça-feira, 2 de junho de 2026. O julgamento do caso Henri Borel chega hoje ao 9º dia no Rio de Janeiro. Os réus pela morte do menino de 4 anos, em março de 2021, são o ex-vereador Jairo Souza Santos Júnior e a mãe do garoto, a professora Monique Medeiros. Os dois devem prestar depoimento ao tribunal do júri. Segundo a acusação, o homem conhecido como Dr. Jairinho causou as lesões que levaram à morte do garoto e Monique se omitiu. A mulher de 19 anos, que teve a perna arrancada por um tubarão na praia de Boa Viagem, no Recife, permanece na UTI. Ela foi submetida a uma cirurgia no Hospital da Restauração para conter o sangramento. O ataque foi o segundo em pouco mais de 24 horas no litoral de Pernambuco. No domingo, um menino de 11 anos foi mordido por um tubarão na praia de Piedade, em Jaboatão dos Guararapes. Ele continua internado com quadro de saúde grave, mas estável. A criança passou por uma operação na qual teve a perna esquerda amputada. O Irã danificou 20 instalações militares americanas em 8 países do Oriente Médio desde o começo da guerra contra o Irã, no fim de fevereiro. A informação é da BBC, que analisou vídeos e imagens de satélite. As ações militares da República Islâmica causaram prejuízos de milhões de dólares ao atingirem sistemas avançados de defesa aérea, aviões de reabastecimento e radares. Pelo menos 10 pessoas morreram e cerca de 100 ficaram feridas em decorrência de ataques russos contra alvos na Ucrânia. Prédios residenciais de Kiev foram atingidos e pegaram fogo. Também há registro de destruição em Dnipro, a quarta maior cidade ucraniana. O governo do presidente Volodymyr Zelensky afirma que pelo menos 38 locais foram atingidos e que a Rússia lançou 656 drones e 73 mísseis. No horário de Brasília, 7h36.
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2: 7h37.
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3: Nós vamos seguir aqui no Jornal da CBN repercutindo essa decisão que surge nos Estados Unidos com a proposta de um novo tarifaço de 25% sobre algumas mercadorias brasileiras pelas práticas de comércio consideradas irrazoáveis dentro daquela investigação que já vinha sendo feita na seção 301 da Lei de Comércio de 1974 dos Estados Unidos. Para conversar conosco agora, nós convidamos Velber Barral, árbitro da Organização Mundial do Comércio e do Mercosul e sócio do escritório Barral Parente Pinheiro Advogados. Foi secretário de Comércio Exterior do Ministério do Desenvolvimento, Indústria e Comércio. Velber Barral, muito obrigado pela sua gentileza ter aceitado o nosso convite aqui, nos ajudar a entender em que contexto tudo isso se realiza nesse momento. Bom dia.
4: Bom dia, obrigado pelo convite.
2: Bom dia.
3: Velber Barral, não são medidas que entram em vigor imediatamente, mas as ações do governo brasileiro de negociação têm que começar agora.
4: Então, só para a gente entender, essa investigação começou no ano passado, houve defesa dos setores afetados, houve defesa do governo brasileiro, importadores americanos também se manifestaram, e agora saiu o relatório preliminar. Esse relatório preliminar agora vai ser objeto de comentários públicos, ou seja, pessoas, partes, empresas interessadas podem se manifestar. Não mais tanto sobre o mérito da causa, mas principalmente pedindo a exclusão de produtos ou a inclusão de produtos que vão estar sujeitos aos 25%. Porque há uma lista longa de exclusões, que são aquelas que já foram excluídas em setembro do ano passado: café, carne, alimentos, minerais, etc.
2: Agora, do ponto de vista jurídico, como podemos avaliar esse relatório?
4: Bom, fazendo análise jurídica, o relatório ele desconsidera muitos dos argumentos apresentados pelo Brasil. Em vários dos temas que o Brasil foi acusado de estar discriminando empresas brasileiras, na realidade, argumentos sólidos apresentados pelo Brasil não foram considerados. Por exemplo, como a Miriam Leitão comentou agora há pouco, desmatamento. Vários dados mostram que, primeiro, não há grandes exportações para os Estados Unidos de produtos derivados de desmatamento. Segundo, o desmatamento vem caindo. Isso não foi considerado. Com relação, por exemplo, ao PIX, menciona-se que o PIX discrimina as bases de pagamento dos Estados Unidos. Mas não se demonstrou, primeiro, que o PIX ele foi fundamental para a bancarização de boa parte da população brasileira. E também não se demonstrou nenhum prejuízo ou exclusão de plataformas americanas que tenham sido provocadas pelo PIX. Então, há várias questões ali que podem ser discutidas, mas que agora o momento provavelmente vai ser ou no judiciário americano, no próprio judiciário americano, ou na OMC em algum momento futuro. Lembrando que o Brasil já começou um caso relativo à discriminação, dessa discriminação dos Estados Unidos na OMC. Já existe um caso lá que está parado, está pendente desde o ano passado, quando o processo foi aberto, e há também um processo no Brasil, na Camex, para aplicar a lei de reciprocidade.
3: O uso da seção 301 é um instrumento comum na política comercial americana ou nós estamos diante de uma medida excepcional?
4: Não, ela é uma medida que historicamente vem sendo utilizada. O Brasil, na realidade, já foi afetado pela 301 nos anos 70, pelas questões relativas também à propriedade intelectual, que agora voltou a ser um tema. E, ultimamente, os Estados Unidos tinham utilizado, inclusive, muitas vezes contra a China. A China é o grande alvo, mas também contra a União Europeia, contra a Índia, Vietnã, outros parceiros comerciais.
2: O que, que as empresas e também as associações que podem ser afetadas por essa decisão dos Estados Unidos podem fazer a partir de agora?
4: É, nós desde cedo temos recebido vários telefonemas de clientes já, né, pedindo algumas análises. Nós temos várias situações diferentes. Tem a situação das empresas que estão isentas desde o início, porque estão na exclusão. São essas que eu mencionei e que já estão nessa exclusão de agora também, como é o caso de café e carne, que são necessários para o consumidor norte-americano. Nós temos a situação de outros produtos que estão sujeitos a outras barreiras da seção 232, que é de segurança nacional. É o caso de aço, alumínio, cobre, que não vão ser afetadas por essas tarifas de agora, porque já estão na 232. Aí você tem outras que estão afetadas pela seção 122, que são aqueles 10%, que afetam vários outros produtos. Então, a primeira questão é analisar a situação do exportador, do cliente. A segunda é observar se há possibilidade de manifestação agora até 22 de junho, caso o produto não seja fabricado nos Estados Unidos, caso ele seja necessário para a indústria americana, para tentar que ele seja excluído, caso ele tenha sido incluído nessa última medida anunciada.
3: O prazo dos próximos 30 dias é realmente decisivo para o desfecho dessa questão?
4: Nós temos duas questões interessantes. O prazo para a investigação 301, ela pode ser prorrogada, mas o prazo inicial é de um ano. Como ela começou no final de julho do ano passado, ela deve terminar até final de julho deste ano, embora, de novo, seja possível uma prorrogação. Então, eles vão fazer uma consulta pública agora, vai haver uma audiência no dia 7 de julho em Washington, para apresentação desses argumentos adicionais, e depois devem dar uma decisão final aí, que provavelmente, a não ser que haja uma negociação com o Brasil, vai confirmar esses 25% e pode modificar um pouco a lista de anexos.
2: Welber Barral, pela sua experiência, qual que é o peso dessa consulta pública que está sendo aberta agora para eventualmente mudar essa lista de itens que podem ser atingidos pelo tarifaço ou alguma espécie de conduta em relação ao que preconiza esse relatório? Essa consulta pública, da qual podem participar empresas, associações setoriais, importadores interessados, ela realmente pode mudar alguma coisa?
4: A pergunta é muito interessante pelo seguinte: no que se refere ao mérito do relatório, é muito difícil ser modificado agora. Eu acho que um relatório até mais equilibrado teria que reconhecer pelo menos os avanços que o Brasil tem, inclusive em propriedade intelectual. Há uma reclamação de que o Brasil demora muito para registro de patentes. Mas nos últimos anos, esse prazo caiu de 6 anos para 2 anos. O relatório não reconhece isso. Então, tem várias questões de mérito ali que podem ser discutidas, mas que poderão ser discutidas agora na OMC ou no Judiciário Americano. Dificilmente o USTA vai retornar com relação ao mérito. Agora, quanto aos produtos, sim, pode haver alteração da lista, tanto para incluir produtos novos quanto para excluir produtos que foram indicados, a depender do interesse do consumidor americano e do interesse da indústria americana. Então, as empresas brasileiras interessadas vão ter que mostrar que seu produto é essencial, que o produto não tem produção suficiente nos Estados Unidos, que não há outros substitutos no mundo, que tem particularidades que são importantes para a indústria americana. Então, a lógica aí é o mercado americano como forma de defesa de inclusão ou exclusão de produto.
3: Se você tivesse de apontar hoje o cenário mais provável para os próximos 30, 60 dias, qual seria?
4: Veja, nós temos algo que é um elemento importante, que é a negociação com o Brasil. Essa negociação ela começou de verdade com a visita do presidente Lula, até dessa última visita do presidente Lula, esse último encontro entre o Lula e o presidente Trump. Até agora, não está, embora houvesse encontros, reuniões, não estava sendo de forma mais estruturada. Isso quando veio acontecer, nós sabemos que houve já duas reuniões entre os dois governos para tratar desses temas, principalmente, substancialmente. Então, pode ser que essas negociações evoluam e aí você tem uma suspensão da aplicação dessa medida. Um segundo cenário é que essas negociações vão ocorrer, mas o prazo é muito curto. Pode ser que a medida seja aplicada e as negociações continuem. Um terceiro cenário é que o Brasil, além de continuar as negociações, além de reclamar na OMC, o Brasil também parta para aplicar a lei de reciprocidade, que pode levar também a medidas contra importações americanas.
3: Feubre Barral, muito obrigado pela sua análise e suas informações aqui no Jornal da CBN. Um bom dia.
4: Bom dia, muito obrigado.
2: Bom dia, obrigado.
3: Feubre Barral já foi secretário de Comércio Exterior do Ministério do Desenvolvimento, Indústria e Comércio, é árbitro da Organização Mundial do Comércio e do Mercosul e sócio do escritório Barral Parente Pinheiro Advogados, nos ajudando a entender um pouco mais sobre o que acontece a partir de agora, a partir desse, depois do anúncio do governo americano. Ainda hoje, aqui no Jornal da CBN, nós teremos oportunidade de conversar com a Câmara Americana de Comércio para o Brasil, AmCham Brasil, exatamente para compreender ali quais são as expectativas que esse setor tem diante da possibilidade de mais um tarifaço. Agora são 7 horas, 47 minutos.
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5: A seleção brasileira decolou do aeroporto do Galeão, no Rio de Janeiro, às 11 horas e 2 minutos da noite desta segunda-feira, rumo à Copa do Mundo FIFA 2026. Os jogadores se reapresentaram no fim da tarde em um hotel na Barra da Tijuca e no início da noite chegaram à sede da CBF, na mesma região, para se despedir dos funcionários que ficarão no Brasil. A saída para o aeroporto se deu por volta das 8 horas da noite. O embarque começou às 10 e o avião decolou às 11 horas. Nesses três lugares, na sede da CBF, no hotel da seleção e no aeroporto, torcedores deixaram as últimas mensagens de incentivo antes da partida da seleção para os Estados Unidos. Nos Estados Unidos, o primeiro treino será às 5 horas da tarde locais, 18 horas de Brasília, nesta terça-feira, na cidade de Morristown, onde ficará a base da seleção brasileira nesta Copa do Mundo. O Brasil joga sábado contra o Egito em Cleveland e depois volta para Morristown para preparar a estreia na Copa dia 13 de junho contra a seleção do Marrocos. De São Paulo, Leonardo Dai.
3: Acompanhando aqui o voo da seleção brasileira, estimativa de chegada agora é mais ou menos 8h40 da manhã, 7h40 em Nova Jersey, 8h40 aqui no Brasil.

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5: 7h51.
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0: Na CBN Joinville, agora são 7 horas e 55 minutos, 7h55, aqui na programação do nosso Jornal da CBN. A gente segue por aqui na programação, falando de trânsito, tá, gente? Falando de trânsito, amanhã de segunda-feira, tempo bom aqui em Joinville. A temperatura segue em elevação, 17 graus aqui na cidade. Aproveito para falar do trânsito para você. Por enquanto, não há nenhum registro de ocorrências nas rodovias da região. Começo pela rodovia BR-101. O fluxo de veículos nesse momento na rodovia BR-101 em Joinville tem alguns pontos com lentidão, porém não há registros de ocorrências. Outra rodovia federal da região, BR-280, trânsito bastante lento em ambos os sentidos, então está bem complicado para quem está em deslocamento. Rodovias estaduais SC-108 e SC-418. As duas estão com fluxo normalizado por enquanto e também sem registros de ocorrências. 99972-3493, você pode participar, mandar sua mensagem sobre o trânsito aqui em Joinville. É só mandar o seu recadinho, eu coloco no ar também. E falando do perímetro urbano da cidade, aí nós temos vários pontos com lentidão, porém sem registros por enquanto de ocorrências também aqui no perímetro urbano de Joinville. O principal gargalo nesse momento, na região norte, por exemplo, é na rua Dona Francisca, tanto para quem está indo em direção a essa região industrial ali da Dona Francisca, ou também para quem está vindo aqui para a região central da cidade. Falando da zona leste de Joinville, o principal gargalo é na Prefeito Helmut Fogter, para quem sai ali do bairro Boa Vista. Na rua Iririú, para quem sai também ali pelo binário do Iririú, também encontra bastante dificuldades, tem lentidão para o motorista. Na região norte ainda, temos bastante lentidão também na Avenida Santos Dumont, para quem está saindo ali da região norte da cidade. Falando da zona sul de Joinville, aí são diversos pontos, né, com filas, né? O principal deles por aqui nesse momento é a rua Florianópolis. Tem um trecho também da rua Monsenhor Gersino, em que o motorista encontra dificuldades. Tem também a rua Guanabara, com lentidão para o motorista. Rua Copacabana, o motorista também encontra uma fila bastante extensa por ali. Rua São Paulo, são diversos pontos com lentidão também. Rua Uruçanga, o motorista também vai encontrando bastante dificuldades. Para quem sai ainda da Zona Leste, estou olhando aqui, ó, a Rua Albé está com uma fila bem extensa. Sai ali da Prefeito Helmut Fogter, acessa a Albé, encontra bastante lentidão nesse momento. Na região central da cidade, o principal gargalo acaba sendo aqui a chegada pela Rua Blumenau. Também tem lentidão na Rua Timbó. Na zona leste, oeste de Joinville, os dois principais pontos é a rua 15 de novembro, lá na região do bairro Vila Nova, e também na rua Minas Gerais, ali na região do bairro Nova Brasília. Eu não tenho, por enquanto, registros de ocorrências por aqui, tá? Caso você veja algo que quer compartilhar com a CBN, manda a sua mensagem, tá? Que eu coloco no ar por aqui. Agora são 7 horas e 58 minutos. Eu vou voltar em rede agora com o Milton Jung e a Cássia Godoy, e também o CBN Dinheiro. E daqui a pouco tem mais informações aqui na programação do nosso Jornal da CBN.
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2: Foram presos pela Polícia Civil suspeitos de integrar uma quadrilha especializada em furtos a apartamentos em bairros nobres de São Paulo. Eles foram alvos de uma prisão temporária coordenada pelo 34º Distrito Policial da Vila Sônia. O grupo usava controles remotos clonados para acessar os condomínios e cometer os crimes. A apuração dos policiais começou com o furto a um apartamento no Real Parque, na zona oeste da cidade. Na ocasião, os moradores saíram de casa e, no retorno, encontraram a porta arrombada. Diversos bens foram levados. As imagens do circuito interno mostraram que 3 criminosos entraram no condomínio com um controle remoto furtado dias antes. Esse dispositivo sumiu enquanto o carro da vítima estava em um estacionamento na região central. As câmeras de segurança ajudaram a identificar 2 integrantes do esquema. A polícia aponta que a dupla era responsável por furtar e substituir os controles de veículos, entregues depois aos comparsas que invadiam os prédios. Com o avanço do caso, a justiça autorizou a prisão temporária dos investigados. A Polícia Civil mantém as buscas para identificar outros integrantes do grupo e esclarecer a participação de cada um dos crimes. Este modelo de ataque já provocou outras prisões no ano passado. Em agosto, uma operação desarticulou uma organização criminosa que agia na zona sul da capital, com um saldo de 12 pessoas presas e 2 adolescentes apreendidos. Aquela investigação também revelou o uso de controles clonados para invadir os imóveis. De São Paulo, Clauson Dutra.
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0: Bom dia para você, Marcelo D'Agosto.
1: Bom dia, Milton. Bom dia, Cássia. Bom dia, ouvintes.
2: Bom dia, Marcelo.
0: Você e esses seus ouvintes me apresentam cada coisa aqui, viu? Vamos lá. Isso. Eu já ouvi muito, já aprendi muito com você, mas tem coisa que também ainda é novidade. Fundos imobiliários, não, fundos imobiliários setipados. Né? Quais são as vantagens e desvantagens, riscos dos fundos imobiliários setipados em relação aos fundos imobiliários listados? É a pergunta do Beto.
1: Bom, vamos lá, vamos explicar isso. Bom, primeiro só dizer, eu não vejo nenhuma vantagem para o investidor comum dos fundos imobiliários setipados. Só para explicar o que é isso, né? Fundo setipado é um fundo negociado no mercado de balcão. A origem do nome tem uma razão, mas a gente fala sobre isso depois. Já o fundo listado é um fundo que é negociado na bolsa. Mercado de balcão é aquele que a transação é feita diretamente entre as partes envolvidas. Basicamente, é igual às negociações privadas que a gente faz quando compra ou vende um carro usado, por exemplo. Tem até a tabela FIPE, né, que dá o preço médio de cada modelo. Mas cada carro tem uma quilometragem, uma cor, um estado de conservação. Então, aquele preço médio da tabela FIPE é só uma referência. O que vale é o acerto que as duas partes fazem. Já um ativo listado na bolsa tem um preço mais transparente, que você sabe que é aquele. Até porque se um ativo é listado na bolsa, não pode fazer uma transação privada. Por exemplo, eu não posso vender as minhas ações da Petrobras diretamente para você, Milton, ou para Cássia, ou qualquer pessoa que queira comprar. A transação tem que passar por uma corretora que tem que seguir uma série de regras estabelecidas pela bolsa. E a principal regra é a transparência do preço. O fundo imobiliário setipado existe porque as pessoas não querem ver a marcação a mercado, essa que oscila, né? E por várias razões. Só que um fundo imobiliário é muito diferente de um título do Tesouro Direto, por exemplo, porque no Tesouro Direto você sabe que vai receber aquele valor no vencimento. No fundo imobiliário é tudo variável, né? Os rendimentos e o valor da cota. Então, em resumo, eu falo para o Beto, se você puder, evita esses fundos imobiliários setipados e dá preferência para os fundos listados. Isso porque é importante ter uma referência para o preço de mercado dos ativos, é uma informação importante. E o risco, né, dos fundos setipados, talvez o principal, numa linguagem mais popular, é comprar gato por lebre, né? Você está achando que está comprando uma coisa e, na verdade, está entrando em outra. Então, o fundo listado, né, que é negociado na Bolsa, é mais transparente, mais seguro para o investidor tradicional.
0: E a gente, agora eu estou lembrando aqui, porque recentemente também fiz uma entrevista com a vice-presidente da B3, e a B3 comprou a origem desse nome, né? Que era CETIP, não era? Que era, exatamente. Era Central de Custódia, não é isso?
1: Exatamente.
0: Ah, e daí saiu a origem do CETIPado, né?
1: Que seria exatamente. São dois sistemas isso. Diferentes, vamos dizer assim. O sistema da Bolsa, que é transparente, tem a negociação na tela e as transações são feitas diretamente. E o sistema da CETIP, que é um sistema que você tem a informação na tela, mas você completa a transação ligando ou entrando em contato diretamente com o vendedor. Geralmente é o banco que oferece, ou a corretora que oferece o fundo setipado, ele faz a marcação a mercado, vamos dizer, a negociação desses títulos, e o preço passa por ela. E não tem nenhuma tem uma série de regras importantes assim de formação de preço que tem nos fundos listados e não tem necessariamente nos fundos setipados, negociados na CETIP.
0: Tá bom, obrigado, até mais.
1: Até mais, um abraço.
2: Até amanhã.
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0: terça-feira, 2 de junho de 2026. Quase 40% da água tratada no Brasil é desperdiçada antes de chegar à população. É o que mostra um estudo do Instituto Trata Brasil, em parceria com a consultoria Go Associados. A perda decorre de erros na medição, vazamentos na tubulação ou consumo não autorizado. Ao longo de 2024, o desperdício somou 4 bilhões e 400 milhões de metros cúbicos de água, volume suficiente para abastecer 77 milhões de pessoas. Os dados foram divulgados pelo jornal Valor Econômico. Os Estados Unidos propõem a imposição de um novo tarifaço de 25% sobre mercadorias brasileiras por práticas de comércio consideradas irrazoáveis. A sobretaxa foi anunciada pelo Escritório de Representante Comercial americano após a conclusão de uma investigação. O documento preliminar aponta que políticas brasileiras sobre comércio digital, desmatamento ilegal e propriedade intelectual restringem ou oneram o comércio americano. O Brasil tem até o dia 15 de julho para adotar medidas corretivas antes da aplicação definitiva das taxas. Ficaram isentos itens considerados estratégicos para os Estados Unidos, como carne bovina, café, frutas tropicais, petróleo, minérios, terras raras, aviões, fertilizantes e produtos farmacêuticos. No horário de Brasília, 8:06.
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2: 8:07.
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4: Muito bom dia a você que escolheu ficar mais bem informado ouvindo o Jornal da CBN na manhã desta terça-feira, 2 de junho de 2026.
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0: Muito bom dia para você, Malu Gaspar.
1: Bom dia, Milton. Bom dia, Cássia. Bom dia para todo mundo que está ouvindo a gente.
2: Bom dia, Malu.
0: Malu, nós temos um combo aqui de informações que eu trago para que você possa analisar dentro de todo o contexto. O mais recente, essa decisão dentro da investigação feita na seção 301 da Lei de Comércio dos Estados Unidos. Estados Unidos propondo um novo tarifaço de 25% sobre alguns produtos brasileiros. Semana passada tivemos a caracterização de organizações criminosas aqui no Brasil como organizações terroristas. E aí ontem também nós tivemos a indicação do embaixador americano aqui no Brasil, né, que vem da Flórida, né? Nada está isolado aí, né?
1: De jeito nenhum, Milton. Acho que está bem claro aí que está havendo uma inflexão no governo Trump. Se é que houve alguma mudança, mas desde o início de maio, quando o presidente Lula esteve com o Donald Trump nos Estados Unidos, parecia realmente estar havendo uma suavização, né, da visão dos Estados Unidos em relação ao Brasil, alguma disposição para negociar. Inclusive, a visita foi avaliada no governo Lula como uma grande vitória do presidente Lula, e agora a gente está vendo que não é bem assim. Se houve algum respiro ali, já tudo ficou para trás, e não dá para interpretar essas três iniciativas como algo isolado. A nomeação do Daniel Pérez, a indicação dele pelo governo americano para vir representar os Estados Unidos no Brasil, também é um sinal disso, porque esse representante do Brasil, dos Estados Unidos no Brasil agora, é um deputado da Flórida, muito leal ao Trump, filiado mesmo ao trumpismo e muito próximo do Marco Rubio. Ele é um filho de imigrantes cubanos, crítico do regime comunista de esquerda, que também crítico aos regimes latino-americanos de esquerda, né? Ele defendeu, exaltou inclusive a ação militar dos Estados Unidos sobre a Venezuela, a prisão do Maduro, e tem se comportado ao longo do governo Trump e desde antes como um dos radicais mais ideológicos do governo Trump. Então ele vai vir para o Brasil com essa bagagem, né, e certamente com a missão de endurecer negociações com o país. Quando você analisa que na semana passada a gente já teve essa medida de classificação do PCC e do Comando Vermelho como terroristas, que vai ter efeito sobre os negócios dos bancos, principalmente dos bancos, mas também outros problemas colaterais no Brasil, junta com essa análise, com essa sanção aí da 301, da seção 301, que vai impor tarifas ao Brasil, acusando o país de comércio desleal. Você ter um representante do Brasil aqui, não só essa pessoa vai passar para os Estados Unidos essa visão com esse filtro ideológico, como ela vai executar no Brasil uma política americana voltada para esse viés. Né? Basta lembrar que ele também foi presidente da associação de todas as Assembleias Legislativas dos Estados Unidos. Não é uma pessoa desimportante. Está sendo interpretado nos Estados Unidos como um prêmio a um seguidor muito leal. E aí tem um dilema, né, Milton, Cássia, que é o que o governo Lula vai fazer com isso. Se fosse uma situação em que o governo Lula estivesse podendo criar mais conflitos com os Estados Unidos, ele poderia, por exemplo, rejeitar as credenciais, não analisar as credenciais, na hipótese disso acontecer. A gente já viu isso no passado, né? Um governo não analisar a credencial de um determinado indicado para que ele não venha ou não seja efetivado como embaixador no Brasil. Para entrar aqui tem que ter autorização, né, as credenciais reconhecidas pelo governo Lula. Não há hipótese disso acontecer, mas é um clima muito ruim, né? Há três semanas os dois presidentes estavam se cumprimentando nos Estados Unidos, se elogiando, aparentemente iniciando uma negociação. E agora nós estamos vendo que tudo isso foi atropelado, né? Segundo o próprio Jameson Greer, do secretário de Comércio do americano, no release que eles divulgaram nessa madrugada, anunciando as tarifas de 25% sobre o Brasil, ele lembra o episódio da visita. Ele disse que o Trump e o Lula tiveram muitos encontros construtivos ao longo do ano passado, mas que permaneceram diferenças substanciais, divergências substanciais acerca dos temas que foram discutidos na negociação, que a gente sabe, principalmente o PIX, a questão do etanol, que é muito importante para eles, né, e práticas desleais que eles falam em relação ao comércio. Agora, no release, eles falam também em corrupção, investigação sobre corrupção, falam em desmatamento, ou seja, bem amplo o rol de reclamações. Quando você tem toda essa pauta, né? Você não tem uma pauta específica em torno da qual você negocia, você tem várias coisas diante de um governo radical que está destacando a sua ala mais radical para lidar com o Brasil. Eu acho que a gente tem um problema bastante sério aí para resolver em relação a esse tema, né, da relação com os Estados Unidos.
2: Agora, Malu, se por um lado a gente ainda não sabe como o governo brasileiro vai reagir, né, a todas essas ações, já fica bem claro que o pré-candidato à presidência, Flávio Bolsonaro, deve explorar bastante todos esses reveses na nossa relação com os Estados Unidos, né?
1: Com certeza, Cássia, isso já começou a acontecer com relação à discussão sobre o PCC e o terrorismo, e nessa discussão, pelo que eu tenho ouvido de gente que está rodando pesquisa, tanto qualitativa quanto quantitativa, o Flávio Bolsonaro tem vantagem, porque, pelo menos por enquanto, a maioria da população entende essa medida como uma medida boa, tá? É um entendimento bastante superficial da situação, mas as pessoas pensam, não, vai ajudar a combater o crime, tá bom. Por outro lado, quando você começa a falar em tarifas, no passado isso já deu muito ruim para os bolsonaristas, né? Principalmente porque não dá para dissociar. Se eles não querem ser dissociados, eles querem ser associados, capitalizar com essa medida do terrorismo, não dá para dizer que eles não têm nada a ver com o tarifaço. Lá atrás, o próprio Eduardo Bolsonaro quase que ele quase não, ele batalhou pelo tarifaço, ele militou pela imposição de tarifas aos produtos brasileiros. Na época até achava que ele achava que isso poderia ser uma forma de interferir.

0: próximo do governo Trump e vai poder negociar melhor as condições para venda de produtos brasileiros nos Estados Unidos. Se isso vai emplacar, muito difícil de saber, né, gente? Porque nós estamos em junho ainda, tá? Muito inicial a campanha, muita coisa vai acontecer ainda, mas não é uma sinalização boa, principalmente porque o Lula queria capitalizar isso como alguém que é capaz de negociar, foi lá, dobrou o Trump, e a gente está vendo que isso não aconteceu. Todo aquele teatro lá da reunião com o Trump no início de maio era mesmo teatro.
1: Muito obrigado pela sua análise, Malu Gaspar. Bom dia para você.
0: Um abraço para todo mundo, bom trabalho.
2: Até mais, Malu.
0: É.
2: 8h17.
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1: 8 e 18.
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3: Na CBN Joinville, agora são 8 horas e 23 minutos, 8h23 da manhã dessa nossa terça-feira. A gente segue por aqui na programação do nosso jornal da CBN e tem informações, né, de uma apreensão que teve ontem aqui em Joinville. Uma fiscalização em um ônibus flagrou malas recheadas de cigarros paraguaios na BR-101 em Joinville. Essa é uma informação que a Polícia Rodoviária Federal nos passou ontem sobre essa ocorrência que teve aqui em Joinville. Então, a Polícia Rodoviária Federal apreendeu, portanto, uma grande quantidade de cigarros saborizados contrabandeados na manhã de ontem aqui em Joinville. O flagrante aconteceu durante uma abordagem de rotina na BR-101 a um ônibus interestadual que vinha do Paraná. O coletivo que fazia a linha Cascavel-Blumenau foi parado para vistoria. Ao abrir o compartimento de bagagens, os agentes localizaram diversas malas com carregamentos com pacotes de cigarros saborizados fabricados no Paraguai, somando mais de 2.800 maços. Também foram encontrados 46 cigarros eletrônicos, cuja comercialização é proibida aqui no Brasil. Os envolvidos, né, devem responder pelos crimes de contrabando, crime de importação de mercadorias que são totalmente proibidas por lei no território nacional. Todo o carregamento foi apreendido e encaminhado para a Receita Federal, órgão que é responsável por dar a destinação legal a esse tipo de material apreendido em ações nas rodovias federais. Então, eu consigo observar as imagens aqui, né? São diversas malas, né, de viagens, né? Uma, duas, três, seis, 7, 8, 9, 10, 11, 12, 13, 14, 15 malas. 15 malas, né? Todas elas carregadas com esses maços de cigarro saborizados. Foram apreendidos, portanto, nesse ônibus de viagem, na BR-101 aqui em Joinville. E aí o pessoal da PRF conseguiu fazer essa apreensão. É importante, né? São 12.800 maços. Uma quantidade bastante elevada, né? Esse material vinha de uma viagem, né, dentro do ônibus de Cascavel para Blumenau. E aí foi parado esse ônibus aqui em Joinville e foi realizada essa apreensão. Agora são 8 horas e 25 minutos.

0: Tem alguns avisos de obras, tá, gente? Vou começar com esse aqui, ó. Será realizada uma manutenção no macromedidor localizado na rede de água da Avenida Santos Dumont, próximo ao número 2700, no bairro Jardim Sofia, hoje, das 8 horas da manhã até o meio-dia. Não haverá interdição parcial da via. Abastecimento. Devido à intervenção, poderá haver impacto no fornecimento de água no bairro Jardim Sofia. A normalização está prevista para o decorrer da noite de hoje. Então, fica o alerta aí para os moradores do bairro Jardim Sofia. Poderá ter problemas no abastecimento de água. Será realizada também uma instalação de registro, né, que será executada na rede de distribuição de água da rua Correia Pinto, próximo à esquina com a rua Inambu, no bairro Costa e Silva. Começa agora às 9 horas da manhã e tem horário previsto para terminar às 7 horas da noite. Haverá, portanto, uma interdição parcial das vias. E devido a essa intervenção, poderá haver impacto no fornecimento de água das ruas Inambu e laterais. A normalização está prevista para o decorrer da noite desta terça-feira. Ainda no bairro Costa e Silva, mais um registro será instalado na rede de água da rua Guilherme, próxima à esquina com a rua Helena Degoman. Hoje, das 8 horas da noite até as 5 horas da manhã. De amanhã. Então, vai ser um trabalho realizado hoje à noite. Haverá uma intervenção parcial das vias e poderá ter impacto no fornecimento de água das ruas Guilherme e laterais. A normalização está prevista para quarta-feira. Agora são 8 horas e 27 minutos. Daqui a pouquinho eu passo mais informações de outras obras que nós teremos ao longo dessa semana, né? Aqui em Joinville, em toda a nossa região, tem várias obras da Companhia Água de Joinville. Já para a gente deixar você bem informado. Já antecipa essas três, né? Essa do bairro Jardim Sofia, que pode faltar água hoje. No bairro Costa e Silva, que pode faltar água hoje durante o dia e também durante a noite. Agora são 8h28.
1: Muito bom dia para você, Carlos Alberto Sardenberg.
2: Muito bom dia, Milton, Cássia.
3: Bom dia, Carlos Alberto.
1: Adenberg, vamos olhar para esse anúncio aí do governo americano em relação às investigações na seção 301 e o risco de mais um tarifaço.
2: Eu queria destacar dois pontos aqui, né? A proposta, né? É uma proposta ainda, né, do Escritório de Comércio dos Estados Unidos, que seria equivalente ao nosso Ministério do Desenvolvimento e Comércio, para taxar produtos brasileiros em 25%. Mas eu queria primeiro começar com as exceções. As exceções abrange aí uma lista de 1.600 códigos tarifários, e são muitas designações técnicas e tal, mas o que importa é que vários produtos brasileiros que vão para os Estados Unidos ficaram de fora dessa tarifa, né? Como, por exemplo, as carnes, né, que o Brasil exporta bastante para os Estados Unidos. O café ficou fora, né, inclusive depois chás e coisas assim. Avião, né, havia um contencioso importante com aviões lá nos Estados Unidos, mas os aviões da Embraer, basicamente, estão fora da lista de tarifaço. Suco de laranja, que é um produto muito importante do Brasil também, frutas que são importantes também na parte, minérios e combustíveis, né, também foram isentos aí, da minério de ferro, por exemplo, cobre, alumínio, produtos químicos e farmacêuticos também foram, e tecnologia, produtos de tecnologia e alguns produtos eletrônicos, né, como circuitos integrados, por exemplo, coisas assim, né. É óbvio que essas isenções foram propostas. Os Estados Unidos colocam essas isenções para proteger a economia deles, né? Quer dizer, são produtos essenciais. Quando a gente fala que são produtos essenciais para a economia americana. E é fora isso, né? Tem, claro, os produtos que entrarão na lista de tarifados, né? E também dos produtos que estão na lista de queixas dos Estados Unidos. Eu vejo aqui que tem muita coisa que dá para negociar, né? Por exemplo, a tarifa sobre o etanol, né? O Brasil exporta etanol e importa, exporta etanol para os Estados Unidos e importa etanol. Aí é uma coisa que a ainda dá para negociar redução de tarifas, por exemplo, cotas e tal, ainda dá para negociar. Agora, tem pontos que não dá para negociar, como, por exemplo, a questão do PIX, né? Quer dizer, não existe a menor possibilidade do governo brasileiro voltar atrás no sistema de pagamentos que é tão popular e que tem, enfim, foi amplamente adotado pela economia brasileira. Mas há outros pontos que haveria ainda pautas de negociação. O importante aqui no caso é que acho que são duas coisas. Primeiro, que as negociações do governo do Lula com o governo Trump não deram muito certo, quer dizer, não avançaram. O governo americano fala de várias negociações que estiverem em andamento, que se reuniu com representantes do governo brasileiro, o Trump se reuniu com o Lula e tal, mas que mesmo assim os americanos acham que deviam impor essas restrições a determinados produtos brasileiros e a determinadas práticas brasileiras. Eles dão tem uma crítica, por exemplo, ao Supremo Tribunal Federal, ali dentro, né, quando fala que o Supremo Tribunal Federal derrubou redes sociais de determinadas pessoas, que são pessoas americanas ou cidadãos americanos ou que têm interesse, né, empresas que são americanas. É uma crítica ao Supremo Tribunal Federal e essas medidas que derrubaram várias redes e tal. O fato é o seguinte, bom, tem prazo ainda para discussão, né? Tem prazo ainda para discussão e talvez o que fosse mais importante é o mais difícil, que seria fazer a negociação a nível técnico, né? E tirar de lado as questões políticas, mas parece que isso vai ser difícil de ser feito se não for conseguido até agora. Quer dizer, o Brasil vinha numa negociação técnica com os americanos e a negociação técnica resultou essa que nós estamos vendo agora, mas vai ser impossível você escapar de uma discussão política e que vai ser uma discussão política local, né? E enfim, esse é o ponto. Eu acho que tem espaço ainda para uma negociação técnica, mas tem pontos que simplesmente não poderão ser negociados nem discutidos, mas há vários outros que podem ser ainda conversados. A questão é ver se a política vai deixar que isso aconteça. Milton e Cássia,
1: muito obrigado e um bom dia para você. Até logo mais, né? O meio-dia.
2: Né? Até logo mais.
3: Até mais tarde.
2: Até mais tarde.
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0: terça-feira, 2 de junho de 2026. O Tribunal de Contas da União abriu um processo para analisar o acordo entre o governo do Distrito Federal e a União para destravar um empréstimo de até 6,5 bilhões de reais para salvar o Banco Regional de Brasília. O BRB foi impactado por operações irregulares com o Banco Master. O ministro Jonathan de Jesus foi designado como relator do processo. O acordo foi firmado após duas reuniões mediadas pelo ministro do STF, Luiz Fux, e prevê o uso do Fundo Garantidor de Créditos com o apoio de bancos privados. A operação não conta com recursos da União. O presidente Donald Trump indicou o presidente da Câmara dos Deputados da Flórida, Daniel Pérez, para o cargo de embaixador no Brasil. O posto está vago desde janeiro do ano passado. Na ocasião, Elizabeth Bagley, indicada pelo ex-presidente Joe Biden, deixou Brasília. Desde o início da gestão Trump, a embaixada americana está sob o comando do encarregado de negócios, Gabriel Escobar. Filho de imigrantes cubanos, Pérez precisa aceitar formalmente a indicação para chefiar a embaixada em Brasília e ter o nome confirmado pelo Senado americano para desempenhar a função no Brasil. O mundo precisa se preparar para o retorno do El Niño e a intensificação de eventos extremos. O alerta é da Organização Meteorológica Mundial e foi divulgado pelo jornal The Guardian. Segundo a agência da ONU, o fenômeno deve se formar antes de setembro e persistir até novembro, com impacto sobre temperaturas e padrões de chuva. No horário de Brasília, 8h35.
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1: Em seguida, nós voltaremos a repercutir a decisão do governo americano que volta a ameaçar o Brasil com tarifas. Antes, eu convido você a acompanhar o É da Sua Conta do PicPay Bank com a Renata Flores.
2: Bom dia, Milton. Bom dia, Cássia. 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Amanhã eu volto com mais dicas por aqui no É da Sua Conta.
1: 8:38. Nós seguimos repercutindo, portanto, decisão anunciada pelo governo americano e que ameaça a economia brasileira com um novo tarifaço de 25% sobre mercadorias por práticas de comércio que foram consideradas e razoáveis. E claro, temos repercussões políticas também por aqui. Começamos com você, Rani Veloso, Brasília. Bom dia.
3: Bom dia, Milton, Cássia e a todos que nos acompanham. É isso mesmo. Já temos reação da base governista que deve explorar esse considerado ataque, né? Foi assim que eles nomearam essa decisão do governo dos Estados Unidos de taxar os produtos brasileiros em 25%. O deputado Lindbergh Farias disse que a decisão é inaceitável, é um ataque contra o Brasil e defendeu o Pix por ser uma tecnologia brasileira. O deputado petista vai seguir aí essa linha de culpar os irmãos Flávio e Eduardo Bolsonaro, chamando-os de traidores da pátria.
4: O Flávio Bolsonaro e o Eduardo Bolsonaro acabam conspirando contra o Brasil, trabalhando contra os brasileiros. Novamente vieram com tarifas, mas da forma mais injusta possível. Tarifas contra o Brasil, porque o Brasil tem um PIX, como se nós tivéssemos que ficar dependentes e reféns dos cartões de créditos norte-americanos. Isso é um escândalo. A decisão do presidente Lula é defender o Brasil. O Brasil é dos brasileiros. O PIX é do Brasil.
3: O governo brasileiro ainda não se manifestou oficialmente sobre isso, mas de acordo com uma fonte do Palácio do Itamaraty, eles ainda estão analisando as medidas possíveis que podem também ser tomadas e que o governo vai se manifestar ainda hoje. A gente lembra que o governo americano concluiu essa investigação comercial contra o Brasil e propôs essa sobretaxa de 25% sobre os produtos brasileiros. A decisão final está nas mãos do presidente Donald Trump. Essa medida também aumenta a pressão sobre o governo Lula, porque ocorre logo após os Estados Unidos classificarem facções criminosas, como organizações terroristas. E essas decisões do governo norte-americano, elas também ocorrem uma semana após, né, primeiro, ainda na semana passada a gente viu essa classificação das organizações terroristas, e agora essa nova tarifa aos produtos brasileiros, e ocorrem após a visita do pré-candidato à presidência da República, Flávio Bolsonaro, aos Estados Unidos, quando ele se encontrou com Trump. E por isso, a estratégia agora do PT e da base governista é culpar a família Bolsonaro por mais esse episódio que pode penalizar a economia brasileira. Milton?
1: Essa foi a Rani Veloso.
0: E Flávio Bolsonaro, senador, pré-candidato à presidência da República, também se manifestou em relação à decisão dos Estados Unidos de propor esse novo tarifaço contra o Brasil. Quem traz a informação é o Felipe Igreja. Bom dia para você, Felipe.
5: Bom dia, Cássia. Bom dia a todos. O pré-candidato do PL à presidência da República, Flávio Bolsonaro, disse agora há pouco que pediu ao presidente norte-americano, Donald Trump, que não taxasse as empresas brasileiras. Isso durante aquela reunião que ele teve na Casa Branca na semana passada. Flávio deu entrevista à Rádio Itatiaia hoje pela manhã e disse que atuou em defesa das empresas brasileiras, prometendo negociar com os norte-americanos quando sentasse na cadeira do Palácio do Planalto. Segundo Flávio, o governo Trump vê Lula com desconfiança e, por isso, mantém as taxas e sanções contra o Brasil. Ele negou, no entanto, que haja problemas com o PIX. Diz que é terrorismo do governo Lula a informação de que os Estados Unidos querem acabar com o PIX. Segundo Flávio, houve-se um pedido expresso dele a Trump para não taxar as empresas brasileiras.
6: Nas três reuniões que nós tivemos, né, com o presidente Trump, o vice-presidente Jair Vance e o secretário de Estado Marco Rubio, eu pedi expressamente, não taxem as empresas brasileiras. É um pedido que eu fiz expresso a eles, porque eu disse o seguinte: a partir de 2027, vocês vão ter um governo que vai sentar aqui com vocês, vai negociar de igual para igual, porque o nosso agro alimenta o mundo, não é justo taxar as nossas empresas, a gente tem que valorizar a nossa tecnologia, a gente tem que valorizar o nosso PIX, a gente tem que valorizar o nosso etanol.
5: Flávio concordou ainda com a classificação do PCC e do Comando Vermelho como grupos terroristas pelo governo Trump. Diz que a medida é necessária e que também, durante essas reuniões, pediu que houvesse essa declaração, né, declaração das facções brasileiras como grupos terroristas. E diz que o país não precisa apenas da ajuda dos Estados Unidos para combater as facções criminosas, mas de outros países da América Latina e até mesmo de Israel. Ainda nessa entrevista, Flávio Bolsonaro defendeu a privatização dos Correios após os últimos resultados, apontando aí um rombo na estatal. Falou também que o filme sobre a história do pai, Dark Horse, que teve a produtora alvo de uma operação da Polícia Civil em São Paulo ontem, vai sair, que os brasileiros vão se emocionar com a história, mas que o filme tem sofrido uma perseguição. Flávio ainda não fechou o palanque em Minas Gerais, mas indicou preferência por compor uma chapa com o senador Cleitinho, do Republicanos, que vem liderando as pesquisas no estado. Diz que espera chegar e, portanto, a um consenso para compor essa chapa com Cleitinho. Cássia.
0: Muito obrigada. Esse foi o Felipe Igreja.
1: E a propósito desse tema que o Felipe também trouxe agora na parte final da fala dele, em relação às investigações em torno do dinheiro que teria financiado uma ONG que é também da produtora do filme Dark Horse em São Paulo, na cidade de São Paulo. O Pedro Fagundes tem informações agora, já que ontem nós tivemos aquela operação, trouxemos as informações no primeiro momento sobre as investigações que estavam em andamento. Pedro Fagundes, volta ao assunto agora, Pedro.
7: Milton, a reportagem da CBN está neste momento rodando pela capital paulista para verificar os pontos de Wi-Fi instalados pela ONG Instituto Conhecer Brasil, como eles oferecem acesso ao público. A checagem ocorre justamente depois que a Polícia Civil fez uma operação contra a ONG, contratada pela Prefeitura de São Paulo, que teria superfaturado a instalação de pontos de internet gratuita em comunidades da capital. A organização pertence à empresária Karina Ferreira da Gama, que é dona da produtora do filme Dark Horse, que conta a história do ex-presidente Jair Bolsonaro. Em um dos locais já visitados, o ponto não ficava em uma praça, mas dentro de um equipamento público, o CREAS do Butantã. A internet, ela funcionou, bateu 97 megabits por segundo, mas a percepção no local de um serviço que atende ao acesso básico, mas não dá conta da rotina interna do centro. Os funcionários me disseram que preferem usar dados móveis do dia a dia. Na outra visita, fui num campinho na Vila Morse e a internet por lá varia bastante. Foi desde 12 megabits por segundo até 90. E funciona assim, mas a opinião dos frequentadores que conversei, desde andadores de cachorro, pessoas que também fazem sua atividade diária, até quem frequenta o campo para jogar bola, é de que nenhum deles sabia da existência do Wi-Fi. Bem, a investigação apura irregularidades e um contrato de 108 milhões de reais que previa a instalação de 5 mil pontos de Wi-Fi por 12 meses. Segundo os investigadores, esses pontos deveriam ter sido implantados até junho de 2025, mas até agora foram instalados apenas 3.200. O prefeito Ricardo Nunes, do MDB, disse que a gestão revisou o processo e não encontrou irregularidades. Ele também afirmou que a prefeitura paga apenas pelos serviços efetivamente prestados e sugeriu perseguição política.
8: Vamos ser realistas aqui. Se a questão é política, se eventualmente a questão é política, eu acho que é um erro grave. Eu acho que é um desrespeito à democracia. Se a questão é política, se por acaso for a questão política. Se estão fazendo isso por conta do filme, aí eu acho grave. Aí eu acho que precisa ter um outro tipo de apuração. Aí é uma conotação, se por acaso tem, aí é uma conotação política partidária. Aí eu acho que é grave, eu acho que não merece ninguém ser crucificado porque ela tem uma preferência política A ou B.
7: Nunes também saiu em defesa de Karina Gama, a quem chamou de decente e trabalhadora, e negou vínculo entre contrato de Wi-Fi e a produção do filme sobre Bolsonaro. A empresária mantém relações políticas com aliados do ex-presidente. Em 2022, prestou consultoria para a campanha do deputado Mário Frias, que é produtor executivo do filme. Milton.
1: O discurso de que a investigação é uma perseguição política é frágil, à medida que a operação está sendo feita pela Polícia Civil de São Paulo, do estado de São Paulo, que é comandado pelo governador Tarcísio de Freitas, aliado de Ricardo Nunes e aliado de Flávio Bolsonaro. Portanto, é, no mínimo, assim, perigoso pensar só em uma perseguição política neste momento, partindo da Polícia Civil do Estado de São Paulo. 8h48.
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1: Leonardo Dá está conosco, acompanhando a delegação da seleção brasileira que chegou aos Estados Unidos, Léo.
10: Território americano, Milton, para a disputa da Copa do Mundo FIFA 2026. O avião que transportou a delegação brasileira para a Copa pousou no aeroporto de Newark, ali na região de Nova Jersey, às 8 horas e 44 minutos no horário de Brasília, 7 horas e 44 minutos no horário local. Foi um voo de 9 horas e 42 minutos, né? Já que o avião decolou ontem às 11 horas e 2 minutos da noite no aeroporto internacional do Galeão, no Rio de Janeiro. Então a seleção já está em território americano. Agora vai ali de Newark para Morristown, que é outra cidade ali na região de Nova York e Nova Jersey, onde está a base de treinamentos da seleção para a Copa do Mundo. Hoje, às 5 horas da tarde, locais 18 horas no horário de Brasília, tem o primeiro treino da seleção brasileira em território americano para a Copa do Mundo 2026 e também, claro, para o amistoso de sábado em Cleveland contra a seleção do Egito. Milton.
1: Muito obrigado, esse foi o Leonardo Dai, agora que são 8h50.
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0: 8h50.
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0: começou a testar pela primeira vez em São Paulo o uso de drones em parte dos trajetos de entregas. Nesta primeira etapa, a operação está restrita ao trecho entre restaurantes do Shopping Iguatemi Alphaville e condomínios residenciais. A modalidade começou a funcionar nesta segunda-feira e funciona todos os dias, das 10h30 da manhã às 10h30 da noite. A empresa diz que os drones devem ajudar a diminuir as taxas de rejeição por entregadores na região de Alphaville. Quase 50% dos pedidos na região são recusados por causa da dificuldade de acesso e do tempo de espera nas portarias, segundo a companhia. O vice-presidente de logística do iFood, Arnaldo Bertolatini, explica como funciona a entrega com o uso de drones.
1: Nós temos um robô que nós chamamos de Ada, que fica dentro do shopping. Ele vai até a frente da loja do shopping, recolhe esse equipamento, ele leva até a área de expedição, onde é feita a decolagem da aeronave, do drone. Quando ele chega no condomínio, existe uma área dedicada para pouso. Um entregador está lá para receber esse pedido. Um entregador participa, recebe esse pedido e leva diretamente até a casa do consumidor.
0: O equipamento faz um trajeto de 3,6 quilômetros em cerca de 5 minutos. Dois drones vão ser utilizados durante o período de testes. A empresa diz que ainda estuda expandir a entrega por drones para outros condomínios e shoppings. Esta é a segunda rota de entregas com drones anunciada pelo iFood. Em 2021, a empresa começou o uso comercial de equipamentos em Sergipe no trajeto entre Aracaju e Barra dos Coqueiros. Mais de 5 mil pedidos já foram realizados no Sergipe, substituindo um trajeto terrestre de 36 quilômetros por um voo de menos de 4 quilômetros, segundo a empresa. O iFood afirma que a operação por drones tem autorização da Agência Nacional de Aviação Civil e do Departamento de Controle do Espaço Aéreo. Com a colaboração de Clauson Dutra, de São Paulo, Luiz Fernando Figliage.
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8: 8h58.
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10: Muito bom dia para você, PVC.
11: Muito bom dia para você, Milton Jung. Muito bom dia, Cássia Godoy. Tudo bem?
8: Tudo jóia, PVC. Bom dia.
10: Daqui a pouquinho, delegação brasileira desembarca no aeroporto de Nova Jersey. O avião já está lá, escadinha à espera dos jogadores brasileiros. Os primeiros a deixarem o avião foram, certamente, ali funcionários, pessoal ligado aí à equipe de apoio da seleção brasileira. Mas os jogadores estão sendo aguardados lá. Ou seja, cada vez mais próximo do clima da Copa, PVC.
11: É, eu fiquei curioso. É engraçado como a gente acompanha de uma maneira diferente. Né? Eu estava ouvindo vocês e dizendo, estamos aqui acompanhando o voo da seleção brasileira por essas plataformas de voo. Você vai dizer, vai chegar 8h40, foi o que você disse agora há pouco. Chegou.
10: Exato.
11: O Leonardo Dias já trouxe informação. Eu achei mais do que a chegada.
10: O Ancelotti já está descendo, tá?
11: Cuidado aí, porque teve um acidente em Congonhas com a senhora que teve problema. Enfim, né? Cuidado na escada. Ah, importante ter um cuidado sempre no desembarque. Me chamou a atenção o embarque. Porque a gente repete uma coisa que há muito tempo eu reluto em repetir também, porque acho que tem algumas coisas que são muito bem notadas, mas que às vezes vão se tornando clichês. Então a gente diz assim, há uns 30 anos, ninguém liga mais para a seleção brasileira. Uhum. Aí você vê o que aconteceu ontem e anteontem, foram 72 mil pessoas no Maracanã. Eu saí de Congonhas cedo e tinha muita gente no aeroporto com camisa da seleção. Verdade que quem está saindo, viajando de avião nesse dia, no domingo, não é povo dito assim, mas é gente que está interessada na seleção. E ontem, eu cheguei no Rio de Janeiro, tinha gente de Imbituba, Santa Catarina, Salvador, de um monte de lugar do Brasil. E ontem teve uma comoção na saída do hotel, teve uma recepção na saída, na chegada nas sedes da CBF, e depois a caminho do Galeão. Não foi um Aeroflá, Flamengo a caminho do Mundial, mas não teve indiferença. Indiferença é um sentimento que não está havendo em relação à seleção brasileira nesse momento. As pessoas falam, antigamente todo mundo ligava mais para a seleção brasileira, mas quando a seleção se despediu para a Copa de 58, Brasil 5, Corinthians 0, no Pacaembu, a torcida do Corinthians vaiou a seleção porque queria o Luizinho Pequeno Polegar, que era do Corinthians, na seleção. Então, assim, a relação com o clube sempre foi mais intensa, mas quando chega a Copa do Mundo, muda um pouco. Eu estou sentindo que está mudando, ou seja, pelo menos, neste momento, indiferença não há. Vamos ver qual é o público que vai receber o Brasil nos Estados Unidos. É completamente diferente, né? Porque é um povo que mora nos Estados Unidos ou que viajou para os Estados Unidos. Mas acho que nesses dois dias de Rio de Janeiro, a minha impressão é que indiferença não é um sentimento presente agora.
8: Concordo com você. O PVC, em relação ao brasileiro, o brasileirão ter tido esse recorde de jogadores na Copa do Mundo. São 32 no total?
11: 32. Na Copa passada, em 2022, eram 7. Na Copa retrasada, eram 8, Cássia. E 22 do campeonato turco. O que dá uma noção, se você pensar que são 32, mas são 7 da seleção brasileira, o Brasil está mais presente no Campeonato Brasileiro de uma forma mais presente na globalização, né? Qual era o papel do Brasil na globalização do futebol desde o caso Bosman em 95? O papel do Brasil é vender. Revela e vende, revela e vende. Vinícius Júnior, Endrick, Estevão, Rodrigo, vai todo mundo embora com 18 anos de idade. A gente está trazendo jogadores como o Memphis Depay, que vai jogar a Copa do Mundo pela seleção da Holanda, como o Flaco Lopes, que vai jogar pela seleção da Argentina, como o Emi Martínez de Arrascaeta, que vão jogar pela seleção do Uruguai. 32, o recorde era em 74. Veja, a primeira vez que o Brasil teve jogadores de clubes internacionais, clubes estrangeiros, em Copa do Mundo foi em 82. Falcão era da Roma e Dirceu do Atlético de Madrid. Alguém dirá que o Patesco, em 34, era do Nacional de Montevideo. Mas o contrato dele era com a CBD, a Confederação Brasileira de Desportos. Então, até 78, o Brasil tinha os 22 convocados de clubes brasileiros. 82, não. Falcão e Dirceu, fora. 86, Edinho e Júnior. E depois foi uma multidão. 74, eram os 22 da seleção brasileira e mais 5. Aí eram lendas também, né? Os 5 que jogavam aqui no Brasil e que foram para a Copa do Mundo. Figueroa, do Internacional, Mazurkiewicz, do Atlético Mineiro, Pedro Rocha e Pablo Forlán, do São Paulo, e Roberto Perfumo, do Cruzeiro, da seleção da Argentina. Então, o Brasil trazia poucos estrangeiros. Quando trazia, eram lendas. Mas o recorde era de 74. 52 anos atrás, eram 26. Eram 27. Hoje são 32. E veja, há 4 anos eram 7. É melhor participar assim da globalização.
10: Só para fechar aqui essa nossa conversa, agora quando desceu na pista, o Ancelotti conversou rapidamente com os jornalistas que estavam lá, fez apenas uma declaração burocrática, mas dizendo que estava muito contente, muito feliz pela oportunidade. E depois, quando perguntaram quais são os próximos passos, foi burocrático também na resposta, dizendo: hoje tem um treinamento, vamos preparar para o amistoso, e aí depois vamos nos preparar para a estreia. Ou seja, não disse nada excepcional, mas se disse contente e feliz, e eu espero que quando ele voltar para o Brasil, ao fim desta Copa, ele também esteja contente, feliz e hexacampeão. Muito obrigado e até mais.
11: Até amanhã. Até amanhã, de preferência ao vivo, lá chegando em New York, amanhã essa hora.
10: Vai contente e feliz.
11: Contente e feliz.
10: Até mais.
11: Tchau.

0: Terça-feira, 2 de junho de 2026. O pré-candidato à presidência da República pelo PL, senador Flávio Bolsonaro, afirmou que pediu ao presidente Donald Trump, na reunião da semana passada na Casa Branca, que não taxasse as empresas brasileiras. Em entrevista à Rádio Itatiaia, ele disse que defendeu os interesses nacionais e prometeu negociar com os americanos quando se sentar na cadeira do Planalto. Segundo Flávio, o governo Trump desconfia da gestão Lula e, por esse motivo, mantém impostos e sanções contra o Brasil. A Polícia Federal faz uma operação contra um ex-chefe da Receita suspeito de receber pelo menos 2 milhões de reais para beneficiar empresários em processos de importação e exportação. Segundo a investigação, o suspeito usava empresas registradas em nome de familiares para esconder o dinheiro recebido irregularmente e dar aparência de legalidade aos valores. O esquema pode ter causado um prejuízo superior a 10 milhões de reais aos cofres públicos. São cumpridos 19 mandados de busca e apreensão em Santa Catarina e em São Paulo. 5 estudantes de um colégio militar morreram em um acidente entre um carro e um caminhão em uma rodovia estadual entre as cidades de Buriti de Goiás e Córrego do Ouro. 7 pessoas ficaram feridas e foram encaminhadas para hospitais de Goiânia e São Luís de Montes Belos. A seleção brasileira já está nos Estados Unidos para disputar a Copa do Mundo. A delegação deixou o Rio de Janeiro ontem à noite e faz o primeiro treino hoje à tarde. O voo estava previsto para sair às 10 da noite, mas decolou com uma hora de atraso. No horário de Brasília, 9:07.
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3: Muito bom dia, 9 horas 8 minutos, começando mais tarde, afinal de contas tivemos aí todo o acompanhamento do desembarque da seleção brasileira no jornal da CBN. Seleção brasileira já está no solo norte-americano para a disputa da Copa do Mundo e por isso começando um pouquinho mais tarde o nosso Notícia na Manhã. 17 graus é a temperatura, tempo nublado em Joinville, o oferecimento é de Lojas MM, aproveite as nossas ofertas. E a gente vai rodar a reportagem com os destaques desta terça-feira, começando pelo João Gabriel.
4: Comissão processante vota hoje parecer que determina a cassação do mandato de vereador em Joinville. Os detalhes a gente traz daqui a pouco no Notícia na Manhã.
3: Muito bem, tem Giovana Franco com a gente.
5: Com a saída de Júlio Garcia, 4 nomes surgem como candidatos da presidência da Alesc. Deputado de Joinville é um deles.
3: Daqui a pouquinho a gente vai conferir essa informação. André Pereira.
6: André Dyer é eleito por aclamação presidente da CIGE e assume o comando da entidade no fim do mês.
3: Os destaques do esporte com Raulino Dalcin.
7: Seleção brasileira desembarca nos Estados Unidos para a disputa da Copa do Mundo. Plantel do Joinville se reapresenta hoje para a decisão em Ijuí. Na Série C, Brusque empata com o Barra e desperdiça a chance de assumir a liderança. João Fonseca volta à quadra hoje pelas quartas de final de Roland Garros.
3: E agora o trânsito. Israel Antunes, como é que está a nossa terça-feira por ruas e rodovias?
8: Bom dia, Kleber. Bom dia a todos que estão nos acompanhando aqui na programação do nosso Notícia na Manhã. Já coloquei na tela, Kleber, a imagem aqui do nosso pórtico aqui de Joinville, ali na região do bairro Glória, né, a saída do bairro Vila Nova. Já consigo observar, né, a rodovia BR-101, tanto para quem está indo em direção à região norte, está com fluxo tranquilo, e para quem está no sentido sul, também com fluxo normalizado. Esse é um destaque da rodovia BR-101, que não tem ocorrências aqui na nossa região, na região aqui de Joinville. Bom, seguindo ainda sobre a região norte aqui do estado, para quem está descendo de Guaratuba, aqui para Joinville, pela BR-376, no quilômetro 665, tivemos um acidente hoje um pouco mais cedo, ali por volta das 8:30 da manhã. um acidente nesse quilômetro 665 da rodovia para quem está descendo em direção a Santa Catarina. Interditou uma das faixas. Há 10 minutos, a Arteries acabou de informar que, portanto, né, a faixa que estava interditada, a faixa da direita, já está liberada e não formou-se fila naquele trecho. Então, está mais tranquilo o deslocamento do motorista. Essa foi a única ocorrência nas rodovias aqui da região, né, a BR-376, faz parte de um trecho que é administrado pela Arteries Litoral Sul e é um trecho, né, que faz a ligação, né, do estado do Paraná com Santa Catarina. A gente vai seguir acompanhando as informações e qualquer atualização sobre essa ocorrência a gente traz aqui na programação da CBN Joinville dentro ainda do Notícia na Manhã. Bom, falando ainda de rodovias federais, rodovia BR-280 com um trânsito bastante lento nesse momento ali em Araquari, está bem complicado para o motorista. Nas duas rodovias estaduais aqui da nossa região, começando pela SC-418, o fluxo bem tranquilo, inclusive o trecho da rodovia ali na Serra Dona Francisca também está com um trânsito bastante tranquilo nesse momento. E na outra rodovia estadual da região é a SC-108, que é a rodovia do Arroz, que aí também está com um trânsito bastante tranquilo nesse momento. No perímetro urbano aqui de Joinville, tem diversas obras hoje aqui pela cidade, daqui a pouco a gente vai passar sobre essas situações. Mas, Kleber, a gente tem uma manhã relativamente tranquila, o tempo seco de alguma forma também ajuda no deslocamento dos motoristas. E nesse momento a gente tem alguns pontos com lentidão, mas principalmente na região central da cidade. Por exemplo, na rua Blumenau tem um trecho com lentidão, na rua Dr. João Colim também, tem um trecho da rua Max Colim, tem um trecho também da rua Timbó que tem filas. Na rua São Paulo também tem um trecho com lentidão próximo ao cruzamento com a rua Padre Coube e na rua Anitta Garibaldi no cruzamento ali com a rua Copacabana. Demais regiões de Joinville, o fluxo de veículos já está um pouquinho mais tranquilo para quem está em deslocamento. Caso o ouvinte que esteja circulando pela cidade quer participar da programação, é só mandar mensagem no 99972-3493. Viu algo, quer compartilhar com a CBN, manda o seu recado. E estamos ao vivo também com imagens lá no YouTube da CBN Joinville no nosso canal. Você que não é inscrito ainda pode se inscrever, pode mandar o seu recadinho. E você que está nos acompanhando pode mandar seu recado também lá no nosso chat, Kleber.
3: Muito bem, está aí o resumo da movimentação das ruas e rodovias de Joinville nessa terça-feira. E a gente reforça, né, o convite do Israel Antunes. Participe com a gente no WhatsApp da CBN, 47999-723493. Douglas Márcio está com a gente. Vamos conferir previsão do tempo aqui em Joinville, 17 graus, tempo nublado.
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10: Ouvintes do Notícia na Manhã, o meu bom dia para vocês e o desejo de uma baita terça. Tô por aqui, como sempre, com os avisos da previsão. É o seguinte, essa terça tem uma repetição no tempo e das temperaturas de tudo aquilo que aconteceu ontem. E eu já antecipo para começo de conversa que nós vamos assim até pelo menos quinta-feira. Então, Joinville, Jaraguá do Sul, todo o norte catarinense, o litoral norte, né, pegando Piçarras, Barra Velha, São Chico, querida São Chico, também áreas ali do Planalto Norte, todo o norte aí de vocês, com a seguinte situação. Agora de manhã e no fim da tarde, tem previsão de momentos de maior nebulosidade e isso tem a ver com a circulação marítima. Ah, lá vem o Douglas falar de novo. É que eu gosto de tudo bem explicadinho, tá, gente? Joinville não é litoral, mas está relativamente perto. Então, também acaba tendo a influência desse vento sudoeste-sudeste que sopra do mar em direção ao litoral e áreas próximas, como é Joinville. E esse vento canaliza a umidade. Umidade faz nuvem com água dentro, nuvem de chuva. Ao mesmo tempo, tanto hoje quanto quarta, amanhã e depois de amanhã, quinta e tal, a gente tem chuvinha muito fraca em alguns momentos do dia, especialmente nos extremos do dia. Não há risco de alagamentos, ocorrências, nada disso, mas molha. Eu sei que o joinvilense precisa estar preparado para isso, então não esqueçam aí o guarda-chuva, tá? Ao longo desses dias, o sol aparece entre nuvens. Hoje acontece isso, amanhã e depois de amanhã também, tá bom? Essa indecisão mesmo. Temperaturas, manhãs e noites, especialmente os inícios de manhã, com friozinho, Joinville sempre perto, abaixo dos 15 graus, e de tarde, temperaturas mais amenas, entre 20 e 23 graus. A tendência é que o sol só apareça para valer mesmo, para todo mundo, a partir de sexta-feira, e é claro, se mudar, eu aviso vocês, e se não mudar, eu sigo também, é claro, atualizando, tá bom? Partiu café, gente. Voltamos a conversar amanhã aqui no Notícia na Manhã. Tchau e até lá.
3: Combinado, seu Douglas Márcio. João Gabriel está com a gente para falar sobre uma terça-feira que tem pauta quente na comissão de, aliás, na Câmara de Vereadores. Comissão Processante se reúne hoje, tem obra, tem muita coisa. Qual é o destaque para começar o Notícia na Manhã, João Gabriel? Bom dia.
11: Tudo bem, Kleber? Bom dia a você, a todos que nos acompanham aqui no Notícia na Manhã. É, terça-feira começou bem movimentada aqui na cidade, inclusive nesse momento já estamos no plenário aqui da Câmara, acompanhando, né, essa que pode ser a última etapa da comissão processante aqui na Câmara, na Casa do Legislativo em Joinville. Comissão que começou agora há pouco, estamos tendo agora a leitura, né, do relator Érico Vinícius por aqui. Daqui a pouco já trago todos os detalhes do que foi definido e quais serão os próximos passos.

0: sendo realizados pelas ruas Pitaguaras e também a Antônio Alves, e como é o serviço de rede de esgoto, não teremos impacto, então, no abastecimento de água da região. Trazendo para outras obras agora do bairro Jardim Sofia, uma manutenção no macromedidor, localizado na rede de água da Avenida Santos Dumont, próximo ao número 2700. Esse serviço acontece hoje, então, das 8 horas da manhã até o serviço um pouco mais curto ali no bairro Jardim Sofia, com interdição também parcial da via, e devido a essa intervenção, conforme a companhia Águas de Joinville, poderá haver impacto no fornecimento de água em partes do bairro Jardim Sofia. A normalização está prevista para o decorrer dessa terça-feira. Uma outra obra acontece no bairro Costa e Silva. Essa é uma instalação de registro que será executada na rede de distribuição de água da rua Correia Pinto, próximo à esquina com a rua Inambu. Os serviços começaram agora há pouco, perto das 9 horas da manhã, e deve se estender até às 7 horas da noite no local, também com interdição da via e podendo gerar impacto no abastecimento de água. A normalização também prevista para o decorrer da noite desta terça-feira. Mais alguns avisos de obras, tá, Kleber, por aqui. A semana realmente, terça-feira, bem movimentada com obras aqui na região. Agora a gente parte para o bairro Costa e Silva, que um registro, né, instalado na rede de água da rua Guilherme, próximo à esquina com a rua Helena Delgama. Os serviços acontecem mais para a madrugada de hoje, começando então às 8 horas da noite e sendo finalizados às 5 horas da manhã desta quarta-feira, também com interdição parcial da via e podendo gerar então impacto no abastecimento de água nas ruas ali e também nas laterais, com a previsão, conforme a companhia Águas de Joinville, é que o abastecimento seja normalizado na manhã desta quarta-feira. Para a gente finalizar por aqui, mais uma obra que acontece nessa madrugada, né, entre terça e quarta, agora começando às 9 horas da noite, com previsão de conclusão também para as 5 horas da manhã. Essa é no bairro João Costa, tá? Na rua Bom Senhor Gersino, uma interligação de redes de água. O serviço, então, começando às 9, finalizando às 5 horas da manhã dessa quarta-feira, também nesse padrão. Interdição parcial das vias e podendo gerar também impacto no abastecimento de água no local. A previsão, conforme a companhia Águas de Joinville, é que o serviço seja normalizado na manhã desta quarta-feira. Valeu.
1: Valeu, muito obrigado, João Gabriel, dando todo o panorama aí das obras desta terça-feira e também atento ao que vai acontecer na Câmara de Vereadores, porque a comissão processante se reúne hoje e pode decidir o futuro do vereador Cleiton Profeta. Esse será o destaque que o João Gabriel acompanhará ao longo de todo o programa. Deixa eu chegar na redação do AN para saber o que é destaque em Joinville e região com a Fernanda Silva. Começando, Fernanda, com a atualização da situação dos dois trabalhadores que foram atingidos ontem, né, num acidente numa obra aqui em Joinville. Bom dia.
2: Bom dia, pessoal. Hoje de manhã a gente já conversou, nossa equipe, né, com o Hospital São José para saber do estado de saúde desse trabalhador. E o hospital informou que um dos pacientes, de 58 anos, passou por uma cirurgia e está em estado estável. E o outro paciente, de 28 anos, também passou por cirurgias e está internado na UTI em estado grave. Lembrando do que aconteceu, né? Esse jovem aí de 28 anos sofreu esse acidente em uma obra aqui em Joinville ontem, chegou a ter um membro amputado por conta desse acidente e foi levado em estado grave para o Hospital São José, onde ele continua internado na UTI, ainda em estado grave. Esse acidente aconteceu em uma obra de construção na rua 15 de novembro, no bairro Vila Nova, e segundo informações do SAMU, uma peça pré-moldada teria caído e atingido esses dois funcionários. Então, como eu comentei, um deles teve a amputação da perna, foi encaminhado em estado grave, continua sendo atendido, mas em estado grave, e o outro paciente já está em estado estável. E a gente também traz todos esses detalhes, Kleber, no nsctotal.com.br. Kleber.
1: Bom, o outro destaque também é uma ação da Polícia Civil. Grupo que de assalto extremamente violento é alvo da operação aqui em Joinville, essa ação que aconteceu agora pela manhã, Fernando.
2: Isso, a gente teve pelo menos 3 pessoas presas pelo crime de roubo de 5 comércios aqui na cidade. Esses suspeitos tinham como alvo farmácias, mercados, conveniência e loja de celulares. Segundo o delegado Murilo Batalha, pelo menos 5 estabelecimentos foram alvos desses assaltos. Essas pessoas usavam arma de fogo e eram extremamente violentas, segundo o delegado. Durante

0: de operação foram apreendidos o que eles chamam, né, de simulacro de arma de fogo, que é uma arma falsa, pode ou não ser uma arma de brinquedo, por exemplo, e diversos aparelhos celulares, né, que vão agora passar por perícia e poderão servir para outras investigações. Ainda segundo o delegado, esses mandados foram cumpridos nos bairros Böhmerwald e Paranaguá-Mirim. Duas pessoas que já tinham mandado de prisão foram presas e uma terceira pessoa em flagrante. Uma dessas pessoas presas tinha um mandado de prisão em aberto já expedido anteriormente pelo crime de roubo, e o segundo preso também tinha passagens, só que por receptação. Já a pessoa presa em flagrante não tinha registros prévios de crimes. E, Kleber, a gente vai ouvir um pouco agora o delegado Murilo Batalha, que vai trazer mais informações para a gente.
1: Na manhã de hoje, a Polícia Civil de Santa Catarina, através da Delegacia de Repressão a Roubos, deflagrou uma operação policial que visa cumprir mandados de prisão, de busca e apreensão contra um grupo especializado em praticar roubos a estabelecimentos comerciais aqui no nosso município. Então, as investigações se iniciaram no mês de fevereiro, foram esclarecidos diversos roubos que foram praticados no município de Joinville, roubos a estabelecimentos comerciais, os criminosos sempre portando armas de fogo extremamente violentos. Durante a operação foi apreendido um simulacro de arma de fogo, diversos aparelhos telefônicos foram apreendidos, que subsidiarão outras investigações, inclusive. Os mandados foram expedidos pelo juízo da Vara Regional de Garantias aqui de Joinville, acatando um pedido da Polícia Civil, após investigação dos policiais da Delegacia de Repressão a Roubos. Foram presos dois indivíduos por força de mandado de prisão e uma terceira pessoa foi autuada em flagrante delito. Todos foram encaminhados aqui para a sede do departamento, estão sendo interrogados e serão encaminhados posteriormente ao presídio regional de Joinville.
2: Tá, então, declaração do delegado Murilo Batalha, né, a respeito dessa operação realizada agora pela manhã, fechando o noticiário do AN do NSC Total, trazido pela Fernanda Silva. Vamos chamar o Raulino Dalcin para falar sobre a criação da Patrulha Maria da Penha aqui em Joinville. A comissão da Câmara aprovou o projeto que autoriza essa patrulha e o Raulino Dalcin amplia para a gente.
3: Kleber, a Comissão de Constituição e Justiça da Câmara de Vereadores de Joinville aprovou o projeto de lei que autoriza o município a criar a Patrulha Maria da Penha e o Programa Municipal de Proteção à Mulher em Situação de Violência. A proposta é de autoria do vereador Matheus Batista, do União Brasil, e tem como objetivo principal estruturar uma política pública municipal de caráter preventivo e protetivo. A intenção do projeto é somar forças e atuar de forma complementar às ações de segurança pública, que já são desenvolvidas pelas esferas estadual e federal. Entre as principais novidades previstas no texto aprovado pelos parlamentares está a autorização para a implementação do botão do pânico. O mecanismo consiste em um dispositivo físico ou aplicativo para telefones celulares voltado para o socorro de mulheres que já possuem medidas protetivas da justiça e enfrentam riscos iminentes de agressão. De acordo com o projeto, esse sistema de emergência tecnológica operaria interligado de maneira direta com a Guarda Municipal, para garantir um deslocamento rápido de viaturas em caso de urgência. A espinha dorsal da proposta busca otimizar a estrutura que a Prefeitura já possui em funcionamento, para evitar a criação de novos cargos públicos ou gerar despesas imediatas para o Caixa Municipal. A Prefeitura fica autorizada a coordenar os servidores atuais, integrando as frentes de segurança, assistência social e saúde. Por se tratar de um projeto com caráter estritamente autorizativo, o Poder Executivo não será obrigado a tirar o programa do papel de maneira imediata. Kleber, eu volto contigo no estúdio.
2: Obrigado, Raulino. Acontece hoje, às 19h, na Cúria da Arquidiocese de Joinville, a sessão solene de instauração do Tribunal Eclesiástico Interdiocesano. Além da presença do arcebispo de Joinville, Dom Francisco Carlos, e dos bispos de Blumenau e Rio do Sul, dioceses sufragâneas desta província estarão presentes neste ato algumas autoridades públicas, como o deputado federal, deputado estadual, vereadores, chefe da unidade da Polícia Federal e representantes da OAB de Joinville. Portanto, 19h na Cúria da Arquidiocese de Joinville, instauração do Tribunal Eclesiástico Interdiocesano. Bom, seguindo com a reportagem, deixa eu chamar o André Pereira, porque a Assembleia realizada ontem oficializou, confirmou o nome do novo presidente da ASIJ, André.
4: O empresário André Dyer foi eleito por aclamação o novo presidente da Associação Empresarial de Joinville para a gestão do biênio de 2026 a 2027. O processo de votação ocorreu nesta segunda-feira para definir os membros dos Conselhos Superior, Deliberativo e Fiscal da entidade. Logo após a apuração, os conselheiros se reuniram em assembleia conjunta para homologar o nome de Dyer, que atualmente atua como vice-presidente da instituição e lidera as frentes de saúde e de segurança pública. O presidente eleito possui uma trajetória de quase 2 décadas no associativismo voluntário de Joinville, tendo iniciado sua atuação no Núcleo dos Jovens Empresários em 2007. A CIGE possui atualmente cerca de 2 mil associados que representam as principais forças produtivas do município, sendo responsável por gerar 70% de todos os empregos formais da terceira maior economia da região sul do país. O novo dirigente empresarial vai suceder no cargo o empresário Guilherme Bertani, que passa a ocupar uma das cadeiras de vice-presidência na nova diretoria. A cerimônia tradicional de posse já está agendada para a última segunda-feira deste mês, dia 29 de junho, no Joinville Square Garden. Entre as principais marcas da gestão anterior, que se encerra, né, do Guilherme Bertani, destacam-se a criação do prêmio Inova CIGE e o fortalecimento do Fórum Regional, que integra 16 municípios do Norte Catarinense. É o Norte encontra o Norte, né? A gente traz aqui na CBN também. A nova diretoria assume o compromisso de manter o foco da associação no desenvolvimento econômico, na segurança jurídica do setor produtivo, em ações sociais para a comunidade. O André, né, que vai assumir aí a CIGE, já foi entrevistado também aqui na CBN, né? Conversas cruzadas da Expogestão, ele esteve com a gente falando um pouco da questão da escala aí 6x1, mudança para 5x2, e em breve vai assumir aí a presidência da CIGE com essa posse já marcada para o final do mês. André Pereira para o Notícia na Manhã.
2: Muito obrigado, André. Portanto, o André Dyer, novo presidente da CIGE, na sucessão ao atual presidente, o Guilherme. Bom, o que é destaque no NSC Total? A gente tem uma manchete aqui que volta a preocupar o empresariado. Novo tarifaço de Trump ao Brasil fixa 25% e cita PIX como uma das motivações. Gasolina em Santa Catarina cai ao menor valor em 2 meses após medidas do governo e crise no petróleo. Presidente da Tupi define mudanças para os 100 primeiros dias de gestão. Matéria assinada pela Mariana Costa. Deixa eu até dar uma ampliada aqui, uma conferida nesse texto. O engenheiro Haro Baumann assumiu a presidência da Tupi ontem, e a sua primeira declaração à frente da gigante metalúrgica de Joinville, o executivo falou sobre as prioridades para os primeiros 100 dias de sua gestão. Haro ainda afirmou que a sua chegada à companhia catarinense representa uma aceleração para a execução de estratégias. A declaração do executivo é a seguinte: a minha chegada não significa ruptura. A minha chegada, eu gosto de dizer, é para uma aceleração. A Tupi tem um plano a ser cumprido em 2026, de 2026 a 2030, e a gente vem com essa bagagem de execução. O engenheiro mecânico falou diretamente com acionistas, clientes e parceiros no podcast Tupi 3 Comenta, gravado e publicado em seu primeiro dia na companhia. Seguindo com o Notícia da Manhã, são 9h31, vamos fazer a pausa para o repórter CBN e a gente já volta com mais informações em nome de Lojas MM. 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
11: A base do governo aponta para integrantes da família Bolsonaro como principais culpados por um novo tarifaço de 25% sobre produtos brasileiros. A sobretaxa foi anunciada pelo escritório do representante comercial americano após a conclusão de uma investigação. Um dos pontos que mais irritaram a base de apoio da gestão Lula no documento americano é a acusação de que o Banco Central brasileiro estaria usando o PIX para prejudicar empresas de cartão de crédito dos Estados Unidos. Já o pré-candidato do PL à presidência da República, Flávio Bolsonaro, afirmou que é terrorismo do governo Lula a informação de que os Estados Unidos querem acabar com o PIX. O Tribunal Superior Eleitoral julga hoje à noite os recursos contra a decisão que tornou o ex-governador do Rio, Cláudio Castro, inelegível até 2030 por abuso de poder político e econômico nas eleições de 2022. O resultado pode impactar a discussão no STF sobre a forma de escolha do futuro governador tampão do estado. Atualmente, o governo do Rio é exercido interinamente pelo presidente do Tribunal de Justiça, Ricardo Couto. Na segunda-feira, o Tribunal de Contas do Estado do Rio de Janeiro rejeitou as contas do ano de 2025 de Castro. O parecer contrário agora será encaminhado para avaliação dos deputados na Assembleia Legislativa. O voto do relator revisor apontou para distorções de R$7 bilhões e saldos fictícios no balanço patrimonial. No horário de Brasília, 9h34.
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12: Na CBN Joinville, o Minuto Esportivo, para lembrar você, ouvinte da CBN, que daqui a pouco, 11 da manhã, iniciam as vendas dos ingressos para o clássico do futsal no próximo sábado no Centro de Eventos Calhansen. O Jack recebe o time do Jaraguá, o jogo está marcado para as 4h30 da tarde, jogo válido pela Liga, o Joinville está na parte de cima da tabela e recebe a equipe do Jaraguá num duelo que, né, há pouco nós tivemos dois jogos, né, entre Joinville e Jaraguá pela Copa do Brasil. Joinville venceu os dois jogos, 3-2 na Arena e 7-1 aqui no Centro Eventos Calhansen. E agora há esse reencontro, e esse reencontro será no Centro Eventos Calhansen, às 4h30 da tarde de sábado, e os ingressos começam a ser vendidos hoje, 11 da manhã, no site ingressodevantagens.com.br. Então corre lá, já compra o seu ingresso para não ficar de fora desse grande duelo. Bom, uma terça-feira também de muito esporte para a gente falar aqui na programação da CBN Joinville, porque hoje, a partir das 3h15, horário de Brasília, nós temos o duelo entre Jakub Mensik, que é um tenista da República Tcheca, e o João Fonseca, tenista brasileiro. Eles entram em quadra logo mais pelas quartas de final do torneio do Alberto da França, né, o torneio de Roland Garros. O brasileiro, que já passou por Novak Djokovic e Casper Ruud, agora tem pela frente o Jakub Mensik, atleta que no ranking está na 27ª posição, e o brasileiro João Fonseca, que é o 30º do ranking, se enfrentam hoje buscando uma vaga na semifinal. Eles saberão o adversário quando entrarem em quadra, porque daqui a pouquinho, a partir das 9h45, tem o duelo entre o espanhol Rafael Rodar e também o alemão Alexander Zverev, que entra em quadra agora na sessão diurna lá em Paris. E quem vencer esse jogo aguarda o adversário que sai do jogo do brasileiro João Fonseca. E a gente vai, claro, estar acompanhando também ao longo da programação da CBN Joinville. Quem sabe, né, o brasileiro consegue uma vaga inédita aí, uma fase semifinal também de Roland Garros. Então, um momento muito legal, muito bacana do nosso tênis. Torcer para o João Fonseca logo mais ganhar essa vaga aí na fase semifinal. Agora são 9 horas e 37 minutos.
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0: 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Estamos de volta com Notícia na Manhã, são 9h39, 18 graus a temperatura, subiu 1 grau a temperatura desde a abertura do programa, mas o tempo continua nublado. 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Vamos à Câmara de Vereadores, porque a comissão processante está reunida nesta terça-feira para decidir o futuro do vereador Cleiton Profeta e o João Gabriel, que está conferindo e trazendo mais detalhes. João.
1: É isso, Kleber. Foi finalizado, então, agora há pouco, né? Mais um encontro da comissão processante por aqui. Nessa ocasião, hoje, então, foi lido e votado o parecer do relator Érico Vinícius, né, do Partido Novo, emitido na última sexta-feira, que determina, então, a cassação do mandato do vereador Profeta. A Justiça, ela autorizou também na semana passada a retomada, né, dos trabalhos do colegiado aqui da comissão processante, que se reuniram ontem e se reuniram novamente hoje para então fazer essas, para ser lido, né, e votado esse parecer. A gente lembra que o colegiado, né, a comissão processante é composta por 3 vereadores sorteados em plenários, sendo presidida pelo vereador Adilson Girardi, tendo como relator o vereador Érico Vinícius e também como membro o vereador Brandel Júnior, que hoje não pôde estar presente, né, por conta de teve alguns problemas na agenda ali e não pode estar presente na comissão de hoje. Assim que ela foi finalizada, eu conversei então com o relator da comissão processante, o vereador Érico Vinícius, que trouxe mais detalhes do que foi discutido, do que foi votado e também quais serão os próximos passos da comissão por aqui. Kleber.
2: Vereador Érico Vinícius conversando aqui com a gente. Vereador, foi finalizada agora a comissão processante aqui no plenário. O que que foi decidido nessa reunião que começou ontem e foi finalizada hoje, né, digamos assim? Bom dia.
3: Bem, bom dia. Primeiramente, muito obrigado pela oportunidade de estar falando aí com os ouvintes da CBN. É sempre um prazer estar passando os fatos, como eles realmente acontecem. Sim, foi chamado a comissão, fui chamado pelo presidente para que a gente desse continuidade nela e depois de todo o processo devidamente autorizado pela Justiça, nós demos sequência e a leitura hoje foi muito clara, né, e fundamentada, que é para se dar procedência aí na denúncia do processo de cassação do vereador Cleiton Profeta.
2: E a gente não tivemos aqui nem ontem nem hoje a presença do vereador Profeta por aqui. Foi tentado por parte da comissão fazer o contato, solicitando a participação dele também, né, nos eventos tanto de ontem quanto de hoje?
3: Pelo que foi me passado, sim. Eu não sou o presidente da comissão, eu sou o relator, sou um dos membros, né? Mas tudo que foi me passado foi que foram feitas várias tentativas, desde no sábado para cá eles estão tentando fazer contato. Parece que estiveram no escritório dos dois advogados, do próprio vereador Cleiton Profeta, parece que na casa dele também, no gabinete. Enfim, esse foi o relato que me passaram. E aí cabe a mim, sim, fazer a minha parte, que é a questão do relatório, né, do parecer.
2: Vereador, quais serão então os próximos passos agora da comissão e também do parecer?
3: A comissão aprovou o parecer, né? Declarou procedente, e agora isso é encaminhado para o presidente da Câmara de Vereadores, da qual ele vai decidir o momento para colocar esse em discussão, né, com os outros vereadores, esse parecer e também a sequência aí do processo de cassação.
2: Então ainda não temos uma data, né, onde esse parecer será votado aqui pelos vereadores, certo?
3: Não temos nenhuma data, precisa sim ser discutido isso junto ao presidente da Câmara de Vereadores.
1: Então, Kleber, nossa entrevista agora há pouco com o relator, né, da comissão processante, o vereador Érico Vinícius, do Partido Novo. E a gente lembra que o vereador Profeta será cassado, né, se 2/3 dos vereadores, são 13 vereadores da casa, se 2/3, mais ou menos 8 vereadores, votarem com o relator da comissão processante. Caso contrário, o processo será então arquivado, né? A gente lembra que o vereador Profeta, ele é acusado por quebra de decoro parlamentar, por supostas ofensas a vereadores, tumultos nas agressões e também tumultos nas sessões, corrigindo, e também relatos de agressão física contra outros parlamentares. Os trabalhos da comissão foram suspensos nos dias 22 de abril e retornaram então nessa semana aqui na Câmara de Vereadores de Joinville, um assunto, claro, que a gente segue acompanhando e trazendo todos os detalhes aqui na CBN, Kleber.
0: Ô, João, e essa votação tem previsão de data?
1: Ainda não tem previsão de data, né? Será mandado agora o parecer ao presidente da Câmara aqui, que vai definir quando será então discutida a votação aqui em plenário, Kleber.
0: E o vereador Cleiton Profeta não mandou nenhum esclarecimento em relação à sua ausência.
1: Não, não tivemos nenhuma leitura falando sobre a ausência, né, do vereador Profeta por aqui. Conforme a abertura da comissão feita pelo presidente da Câmara, presidente da sessão, aqui o vereador Adilson Girardi, foi tentado de diversas formas fazer o contato com o vereador, por meio de e-mails, telefone, WhatsApp, mas não tiveram retorno. O vereador não estava presente nem ontem e nem hoje aqui no Legislativo.
0: Tá certo, então. Muito obrigado, João Gabriel, que daqui a pouquinho volta rodando pelas ruas da cidade com mais informações e também, né, buscando algum esclarecimento por parte do vereador Cleiton Profeta em relação à sua ausência, né, na sessão da comissão processante nesta terça-feira. Deixa eu chamar o Reginaldo de Castro, porque hoje começa uma nova ação da Secretaria da Saúde. A vacinação está sendo ampliada e a partir de hoje tem, ou pelo menos hoje, né, tem vacinação nos terminais de ônibus aqui de Joinville. Como é que isso vai funcionar? Bom dia, Reginaldo.
4: Olá, um ótimo dia a todos. Pois é, pessoal, a gente sabe que a vacina contra a gripe está liberada desde ontem para todas as pessoas aqui em Santa Catarina. Agora, cada cidade catarinense está buscando uma maneira de ampliar o número de pessoas imunizadas para tentar, então, elevar esse número aqui em Joinville. Hoje e amanhã acontecem ações de vacinação contra a gripe em 3 terminais de transporte coletivo. As equipes de saúde estarão a partir de 3 horas da tarde até as 7 horas da noite nos terminais Central, Norte e também do Itaúm. Isso oferecendo a vacina da gripe para a população. Para receber esse imunizante, basta apresentar um documento de identificação com foto. Caso a pessoa que vá tomar a vacina seja menor de idade, precisa levar o documento dela e também do responsável por essa pessoa. Desde o início da campanha, Joinville já vacinou mais de 96 mil pessoas contra a gripe e atingiu cerca de 38% do público-alvo, que contempla entre eles aí idosos, gestantes e crianças entre 6 meses e menores de 6 anos de idade. Além desses locais que eu acabei de citar, os terminais urbanos, durante a semana, a vacinação está disponível também nas unidades básicas de saúde da família, com exceção da unidade do Jativoca. Além do documento de identificação com foto, a recomendação também é levar a caderneta de vacinação e, claro, chegar um pouco antes, pelo menos meia hora antes, então, da unidade básica de saúde fechar. Mas se você hoje vai estar passando aí por algum dos terminais, o Itaúm, o Central ou então o Terminal Norte, fica aí a possibilidade, né, de você já passar por lá, já sair de lá imunizado a partir de 3 horas da tarde, levando apenas o documento oficial com foto. Reginaldo de Castro para a CBN Joinville.
0: Portanto, hoje e amanhã, né, essa é a ação nos pontos de ônibus, né, nos terminais de ônibus aqui de Joinville. E agora a gente vai para Jaraguá, o Raulinho Dalcin está voltando para falar como está funcionando a vacinação lá em Jaraguá do Sul, Raulino.
5: Kleber, a Prefeitura de Jaraguá do Sul liberou oficialmente a vacina contra a gripe para toda a população em geral, com idade a partir dos 6 meses. A decisão segue uma recomendação direta da Secretaria de Estado da Saúde após o encerramento dos 60 dias da campanha voltada exclusivamente para grupos prioritários. Apesar da liberação ampla, as autoridades de saúde continuam recomendando que pessoas mais suscetíveis procurem as unidades básicas de saúde para reduzir o risco de hospitalizações e casos graves. O avanço da vacinação para toda a comunidade ocorre no momento em que os índices de cobertura locais estão muito abaixo da meta estipulada pelas autoridades. Das mais de 63 mil pessoas estimadas como público-alvo em Jaraguá do Sul, pouco mais de 27 mil receberam a dose. A adesão nos principais públicos registra apenas 29% entre as crianças, 42% entre os idosos e 50% entre o grupo de gestantes. No cenário estadual, também causa forte preocupação, já que menos de 40% do público prioritário foi imunizado no estado, diante de uma meta oficial de 90%. Até o momento, o território catarinense já confirmou 734 casos de influenza, resultando em 52 óbitos, com a grande maioria das mortes registrada na população idosa. O imunizante é totalmente gratuito pelo SUS e protege contra as três principais cepas em circulação no país. Eu volto contigo no estúdio.
0: Certo, obrigado, Raulino Dalcin. Vamos falar com a vereadora Vanessa Falck, que acompanha, né, essa movimentação do governo do estado, que ontem confirmou, executou, né, o pagamento da primeira parcela para desapropriação de um terreno de quase 18 mil metros quadrados no bairro Anita Garibaldi, em Joinville, que vai servir para ampliação da maternidade Darcy Vargas. Mais espaço e mais serviços para a população, é isso que se espera nessa ampliação da maternidade Darcy Vargas, no Hospital Darcy Vargas. Vereadora Vanessa Falck, bom dia.
6: Bom dia, Kleber. Exatamente isso, né? Nós precisamos pensar no futuro da nossa saúde aqui de Joinville e precisamos aí ampliar realmente, né, a estrutura e também o serviço da Darcy Vargas. A gente já sabe, a gente vem acompanhando, né, como a Darcy Vargas já está com a sua superlotação, com o seu superatendimento e precisamos, não tem para onde sair, precisamos ampliar esse serviço, né, para a gente cuidar cada vez mais aí das mamães, dos bebês e também está sendo pensado em a gente ampliar uma estrutura, para cuidar da saúde da mulher, né? Então, essa nova estrutura, a gente também está trabalhando para isso, né? Porque as mulheres, elas têm questões ginecológicas, né? Como sangramentos, miomas, endometriose, às vezes precisa retirada do útero, ovário, tantas outras questões ginecológicas que a gente não consegue atender em Joinville. Muitas vezes é encaminhado para fora da cidade, né? Para algum procedimento. Então, a gente precisa realmente pensar nisso tudo, né? E para isso tem que ter uma nova estrutura, uma estrutura ampliada. E a gente está aí comemorando, né, o primeiro passo. A gente sabe que o caminho é longo, né, Kleber? Não é um caminho curto, mas o primeiro passo foi dado, que é garantir aquele terreno que fica aí no outro lado da Darcy Vargas, garantir aquele terreno para fazer essa ampliação.
0: Pois é, e a senhora há muito tempo defende, né, uma política, né, de implantação e de especialização, né, na questão da saúde da mulher.
6: Isso tudo surgiu, né, em cima da minha pauta, que é trabalhar também para as famílias, né, olhando para a mulher empreender, para a mulher cuidar da sua saúde, mas principalmente pelas demandas que eu recebi em meu gabinete no ano passado. Então, quando eu iniciei ano passado, em janeiro, comecei a receber muitas mulheres, né, questionando e dizendo: vereador, eu preciso de uma consulta de um ginecologista, vereador, eu estou precisando fazer um exame, estou precisando fazer um procedimento e está demorando muito, não consigo trabalhar, não consigo cuidar da minha família, né, sangrando, porque geralmente, né, esses essas questões ginecológicas, elas são mediante muito sangramento, né? Então, assim, eu recebi muita demanda mesmo referente a isso, então me chamou muita atenção, dizer: opa, a gente está num estágio aí que a gente precisa ampliar a estrutura. Do jeito que está, a gente não está conseguindo absorver todas essas demandas, então a gente precisa pensar lá para frente, precisamos ampliar realmente essa estrutura para dar esse atendimento, porque hoje, né, a gente não tem um atendimento imediato em posto de saúde, de uma especialidade ginecológica, muitas vezes um exame demora, né, um procedimento demora mais ainda, e às vezes esse procedimento nem ocorre em Joinville, então a gente precisa pensar nisso.
0: Bom, vereadora Vanessa Falck, a gente tem aí a área confirmada, o pagamento, pelo menos a primeira parcela já executado, né, ou executada. A gente vai ter, né, uma ampliação e já dá para pensar no processo de especialização e também de modernização da maternidade, na contratação de novos médicos, né, de equipamento, de aparelhagem?
6: Sim, tudo isso tem que fazer paralelo, né? Então, sim, a estrutura atual já vem tendo algumas melhorias, algumas compras de equipamento também, né? Eu estou acompanhando junto com o diretor Fábio, lá da Darcy Vargas, mas para ter mais médicos e mais espaços, precisa realmente de uma nova estrutura, né? Porque a Darcy Vargas ali, ela não tem para onde crescer estruturalmente. Né? Então, por isso que foi pensado nessa compra desse novo espaço, para fazer algo realmente, né, vai ser uma torre ali, né, um prédio com algo moderno, né, algo que possa auxiliar aí a Darcy Vargas e também pensando numa nova unidade futura aí.
0: Muito bem. E como é que a senhora acompanha, né, esse processo de estadualização do São José?
6: Então, foi criada uma comissão entre a prefeitura e o governo do estado, né, tanto com os diretores, secretária da saúde, o diretor do hospital Darcy Vargas também, uma equipe do governo do estado. Então, eles estão fazendo esse estudo de estudalização. Então, eles levantam na fase de diagnóstico, levantamento dos dados, vendo como seria o melhor formato, né? Nada foi anunciado ainda de fato, mas eles estão realmente nessa fase de estudo.
0: Tá certo, então. Vereadora, muito obrigado a gente ficar acompanhando aí e disponha da gente aqui na CBN.
6: Muito obrigado pela oportunidade. Até mais.
0: Até mais. Vereadora Vanessa Falck, né, falando aí do passo a passo, né, da ampliação da maternidade Darcy Vargas. Vamos chamar o Felipe Salles para falar de operação da Polícia Federal em Itajaí. Felipe Salles está com a gente, repórter da região de Blumenau, traz detalhes sobre essa ação da Polícia Federal. Bom dia, Felipe.
7: Olá, muito bom dia para você e para todos os ouvintes da Rádio CBN. Operação grande, tá? Que está mobilizando um efetivo de policiais federais, tanto em Santa Catarina quanto no estado de São Paulo, e que está investigando crimes como corrupção, tanto ativa quanto passiva, associação criminosa e lavagem de dinheiro. Qual o objeto dessa investigação? O objetivo principal: apurar um possível esquema envolvendo um servidor público federal que já chegou a ocupar o cargo de chefe da Receita Federal em Itajaí. Pelas investigações da PF, ele teria recebido ao menos 2 milhões de reais ao longo dos últimos anos para agir a favor de empresários em processos alfandegários, ou seja, no Porto de Itajaí. Quando a gente fala de processos alfandegários, explicando para os nossos ouvintes, bom, pense aí você, um container que está vindo de outro país ou de outro estado e que vai desembarcar ali no nosso porto de Itajaí. A quantidade de documentos, de licenças, de alvarás que são necessários para isso, né? E os custos envolvidos por trás. Então, o que a PF está investigando? Que nesse esquema, esse ex-chefe da Receita Federal em Itajaí, ele facilitaria a vida dos empresários cobrando o dinheiro por fora e assim conseguindo autorizações mais ágeis para esses processos. Processos alfandegários, esses processos aduaneiros. O servidor também é suspeito de tentar criar mecanismos de logísticas a pedido desses empresários. Então, o que que as investigações já nos mostram? Que esse investigado, esse suspeito, esse ex-chefe da Receita em Itajaí, ele tinha empresas em nomes de familiares e usando essas empresas para tentar ocultar os valores ilícitos que ele vinha recebendo. Por isso que se investiga também, entre outros crimes, a lavagem de dinheiro, porque ele estaria usando empresas fictícias para tentar dizer que o recurso que ele tinha em caixa, né, o valor que ele tinha, era o valor legal. Já que essa operação envolve diretamente a Receita Federal, inclusive, a PF até quebrou um pouco o protocolo. Ela permitiu, autorizou o acompanhamento da Receita Federal nos mandados de busca e apreensão que estão acontecendo. Em quais cidades os agentes da PF estão passando na manhã dessa terça-feira? Aqui em Santa Catarina, somente em Itajaí. São três mandados de busca e apreensão que estão acontecendo ali. Mas no estado de São Paulo, tem mais mandados sendo cumpridos. Nas cidades de Guarulhos, na própria capital São Paulo, Santana de Parnaíba, Barueri, Paulínia, Valinhos, Hortolândia e também Campinas. São 24 mandados de busca e apreensão ao todo. A forma como esse dinheiro era repassado a esse servidor público federal, isso não chegou a ser detalhado. E nem com que frequência ele recebia esses repasses financeiros. Esses endereços em São Paulo todos, onde os agentes estão, certamente são empresas que poderiam ter algum vínculo com esse agente. Uma certeza que nós já temos é que dentro dessa operação, a justiça autorizou um cumprimento de uma ordem de afastamento da função pública dele. Então, nesse momento, esse servidor não está preso, não houve mandado de prisão, mas ele não ocupa o cargo que antes ocupava. Então, essa certeza nós já temos. Eu cheguei a acionar a Receita Federal aqui de Santa Catarina para saber se já há alguma nota da instituição acerca dessa operação de hoje, mas até o momento não tive retorno. Claro que havendo, repassaremos a vocês, ouvintes. O que precisamos esclarecer é o seguinte: está prevista para as 10h30 da manhã uma entrevista coletiva dos policiais federais na sede da PF, na superintendência da PF, em Florianópolis, para trazer mais detalhamentos dessa investigação. Então, ao longo do dia de hoje, mais adiante no Jornal do Almoço, para os telespectadores da NSC-TV, já devemos ter um detalhamento um pouco maior de como funcionava esse esquema de repasse indevido de recursos. Mas, fechando um balanço então dessa operação, nesse momento, 24 mandados de busca e apreensão, nenhuma prisão, e foi feito o cumprimento da ordem de afastamento da função pública desse servidor federal investigado. Eu volto ao estúdio.
0: Muito obrigado. E tem complemento dessa informação do Felipe Salles, Israel.
8: É, a Receita Federal, né, e a Polícia Federal deflagraram, portanto, nesta terça-feira, ô Kleber, uma operação conjunta, né, com esse objetivo de apurar possíveis irregularidades relacionadas ao servidor público e a intervenientes no comércio exterior. Estima-se que o esquema pode ter causado prejuízos superiores a 30 milhões de reais aos cofres públicos, né? Estão sendo cumpridos, portanto, 19 mandados de busca e apreensão nos estados aqui de Santa Catarina e São Paulo, em endereços vinculados ao servidor, que o Felipe detalhou há pouco, familiares dele e pessoas físicas e jurídicas com atuação no comércio exterior. Essas investigações que foram iniciadas pela Corregedoria da Receita Federal, que detectou indícios de incompatibilidade entre o padrão de vida do servidor e a remuneração oficial, além de possíveis movimentações financeiras irregulares. Também foram apurados indícios que indicam eventual favorecimento a intervenientes aduaneiros e o recebimento de vantagem indevida em razão dessas relações. O servidor foi afastado de suas funções até a apuração completa dos fatos e a conclusão dos procedimentos. A informação que o Felipe trouxe há pouco, portanto, ele não foi preso, apenas está afastado. O montante suspeito de vantagens recebidas direta ou indiretamente, segundo a Receita Federal, pelo servidor investigado, supera 5 milhões de reais. As investigações apontam que despachantes, consultorias, empresas importadoras e operadores logísticos poderiam fazer parte do esquema, que teria resultado em um montante suspeito que passa de 5 milhões de reais em vantagens recebidas direta ou indiretamente pelo servidor. Os valores teriam sido repassados através de pagamentos em dinheiro, depósitos e pagamentos de despesas pessoais, como aluguéis, faturas de cartão e aquisição de bens. O trabalho conjunto das instituições busca esclarecer os fatos e identificar eventuais práticas ilícitas com rigor técnico e a respeito ao devido processo legal. A Receita Federal destaca que a integridade é um valor precioso e inegociável e atua de forma contínua na identificação e repressão a condutas que atentem contra a ética no serviço público, contribuindo para um ambiente de negócio mais justo e transparente. Então está aí a nota da Receita Federal, em parceria também com a Polícia Federal, dessa operação que, de alguma forma, está verificando essa situação, né, de desvio aí de dinheiro de mais de 5 milhões de reais por esse servidor ali do Porto de Itajaí, Kleber.
0: Valeu, muito obrigado, Israel Antunes, completando aí a informação do Felipe Salles. 10:01, a gente vai fazer um intervalo, volta já em nome de Lojas MM. 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Tem o esporte, tem também a questão do contorno ferroviário aqui de Joinville. São questões que a gente trata na sequência do programa.
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14: terça-feira, 2 de junho de 2026. A China reconheceu o Brasil como país livre da febre aftosa. A decisão do governo chinês suspende as restrições impostas à importação da carne brasileira. O anúncio de Pequim marcou o segundo e último dia da viagem à China do ministro das Relações Exteriores, Mauro Vieira. O chanceler brasileiro viajou para o país asiático em missão oficial. As exportações do agronegócio nacional para o mercado chinês ultrapassaram 50 bilhões de dólares no ano passado. Deve ser enterrado hoje o menino de 12 anos que morreu baleado na quadra de esportes do parquinho do condomínio, que fica na zona norte do Rio de Janeiro. O garoto foi atingido por uma bala perdida no peito enquanto brincava com o irmão no domingo. A criança foi levada para um hospital, mas não resistiu. A polícia investiga se o tiro partiu de uma festa de aniversário de um chefe do tráfico ligado ao Terceiro Comando Puro. Chega a 13 o número de mortos em decorrência de ataques russos contra alvos na Ucrânia. Cerca de 100 pessoas ficaram feridas. Prédios residenciais de Kiev foram atingidos e pegaram fogo. Também há registro de destruição em Dnipro, a quarta maior cidade ucraniana. Segundo o governo do presidente Volodymyr Zelensky, pelo menos 38 locais foram atingidos e a Rússia lançou 656 drones e 73 mísseis. Do lado russo, um civil foi morto na região de Kursk, perto da fronteira, e um incêndio foi registrado em uma refinaria na região de Krasnodar, no sul do país. As duas ações foram realizadas por drones ucranianos, de acordo com o Kremlin. No horário de Brasília, 10h05.
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0: 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Estamos de volta, o sol apareceu, 18 graus a temperatura, numa terça-feira bastante agradável em Joinville. 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Deixa eu chamar a Giovana Franco para ampliar o seu destaque na chamada, pois na Alesc o atual presidente Júlio Garcia está saindo, né, para concorrer na eleição desse ano. E quem será o novo presidente da Alesc? Um deputado aqui de Joinville está cotado para assumir o posto. Giovana, conta para gente.
1: Os bastidores do parlamento catarinense já estão movimentados por uma disputa interna de grande poder político para a próxima legislatura. Trata-se da corrida pela presidência da Assembleia Legislativa de Santa Catarina, que ficará vaga com a saída do atual presidente Júlio Garcia, do PSD, que se prepara para disputar uma cadeira na Câmara dos Deputados. Quatro nomes de peso despontam nas articulações de Cocheira como potenciais candidatos a ocupar o cargo máximo do Legislativo Estadual a partir do ano que vem. Entre os principais cotados está o deputado joinvilense Fernando Krelling, do MDB, que ocupa atualmente a vice-presidência da casa e não esconde o desejo de assumir o comando do parlamento. Outra forte força na disputa é a deputada Ana Campagnolo, do PL, cujo nome ganhou viabilidade natural diante da projeção de uma votação expressiva nas urnas de outubro, o que poderia levá-la a ser a primeira mulher da história a presidir a Assembleia. O desenho final das candidaturas oficiais, contudo, ainda depende do resultado eleitoral. Correm por fora nas negociações os deputados Pepe Colasso, do Progressistas, atual presidente da Comissão de Constituição e Justiça, e o ex-prefeito de Blumenau, Napoleão Bernardes, do PSD. Bernardes deve entrar na disputa contando com o apoio político de bastidor do próprio Júlio Garcia para tentar herdar a cadeira de comando. As articulações entre os partidos devem se intensificar nas próximas semanas, mesmo com os parlamentares focados nas campanhas de rua. Giovana Franco para a CBN Joinville.
0: Muito obrigado, Giovana Franco. Agora a gente vai falar com o Israel Antunes para ampliar, né, os nossos destaques no esporte. A gente está acompanhando na rede, né, toda essa agitação, né, e euforia com ontem a partida da delegação brasileira e já pela manhã a chegada em solo norte-americano. Copa do Mundo cada vez mais próxima, né? E pelo jeito, Israel, nossa grande dúvida é, primeiro, saber onde é que o Brasil vai chegar e se chegar, vai chegar com o Neymar ou não, né?
2: Pois é, a seleção brasileira chegou hoje nos Estados Unidos, né? Ontem saiu até com uma hora de atraso, né, do Rio de Janeiro. E Kleber, eu estava observando aqui agora algumas, uma repercussão, né, da chegada da seleção brasileira. E pela primeira vez, né, o Ancelotti tem os 26 juntos, né, os 26 atletas. Porque o Marquinhos, zagueiro do PSG, campeão da Liga dos Campeões, Gabriel Martinelli, atacante do Arsenal, e Gabriel Magalhães, né, que errou o pênalti lá na final da Liga dos Campeões, do Arsenal também, já estão com todo o elenco. Então a seleção brasileira está completa. Está nos Estados Unidos e está completa, então vai começar a preparação. Tem treino hoje à tarde, inclusive. E aí tu falou agora dessa questão, como é que o Brasil vai chegar, né? O Casemiro falou na saída lá, na chegada, na saída do avião e na chegada nos Estados Unidos, sobre a questão do favoritismo, né? Até vou pegar um trecho da fala dele aqui, ó. Dessa vez, viemos com esse passinho atrás, mas o alerta está sempre ligado. Temos mais jogadores jovens que terão maior protagonismo e a mescla está boa. Treinador com total experiência, apesar de ser a primeira Copa. Chegamos fortes. Existem outras seleções que estão à frente do nosso processo. Não precisa ficar falando, mas sabemos que há seleções na frente. Mas a seleção brasileira é sempre forte, sonho de criança de vencer. Essa é uma aspas aqui do Casemiro, que é um dos jogadores mais experientes desse elenco e tem total confiança ali, né, do Ancelotti. Então, assim, eu acho que a leitura do Casemiro ela é correta. O Brasil está atrás, né, de algumas seleções. Eu coloco aqui a França e a Espanha como grandes favoritas. Mas não dá para descartar o Brasil, até porque a Copa ela dura ali um pouco mais de um mês. E se o time encaixar e pegar uma chave que é acessível e ganhando alguns jogos, dá para sonhar com o Hexa, né? Mas é sempre muito difícil, né? Porque a seleção brasileira ela acabou se perdendo nesse ciclo, né? Depois da saída do Tite, né, em 2022. O Brasil demorou muito para se acertar. E tá há um ano só o Ancelotti, né? Então é uma seleção que ele montou, tem alguns jogadores, né, que ainda a gente vive expectativa se vão render ou não. Mas é a seleção brasileira, né? A camisa pesa, né, Kleber? Sabe muito bem, já acompanhou de perto Copas do Mundo. A seleção é diferente, né?
0: Pois é. Ô, Israel, o Brasil vai começar em seguida a sua participação na Copa, tem amistoso no final de semana, mas hoje tem decisão no tênis, né?
2: Tem.
0: E a gente está vivendo aí uma fase de afirmação do João Fonseca com apenas 19 anos. Né?
2: É, com 19 anos está vivendo, acho que o melhor momento da carreira dele e o melhor momento do tênis brasileiro depois da era do Guga. Claro que a gente tem que ressaltar aqui que a Bia chegou numa semifinal de Roland Garros, né, em 2023, perdeu para a Iga Swiatek, que foi campeã na ocasião. Mas era um cenário diferente porque a Bia já estava no circuito, né, há muito tempo. Né? Ela quase tem 30 anos, é uma atleta mais experiente e viveu muitos baixos na carreira até aquela semifinal. Mas nesse momento com o João Fonseca é outro patamar, porque a gente vê ele sendo um jovem jogador, 19 anos, muito promissor e que já vem causando um impacto no circuito. Né? E quando a gente ouve pessoas que estão envolvidas no tênis, que já atuaram dentro de quadra de outros países, que aí não tem aquela questão do bairrismo, do clubismo por ser brasileiro, essa turma que entende da modalidade fala muito bem do João Fonseca, que ele é um cara diferente, que ele pode entrar num novo Big Three, que eu cito aqui, né, que é o Sinner, o Alcaraz, e quem sabe essa brecha para o Fonseca fazer parte disso. E essa campanha de afirmação dele em Roland Garros não ganhou nada ainda, só está na quarta de final, mas já é uma campanha histórica, porque bateu Novak Djokovic, e bateu o Casper Ruud, né, que é um jogador muito experiente no tênis, principalmente jogando no saibro. O João Fonseca entra em quadra hoje, o jogo não começa antes das 3h15, horário de Brasília, lá na Philippe Chartrier, que é a principal quadra do complexo lá em Paris, né, em Roland Garros. Ele vai enfrentar o Jakub Mensik, que é um atleta jovem também, tem apenas 21 anos, é o 27º do ranking. Os dois já se enfrentaram nos Next Gen há 2 anos, praticamente, né? O João Fonseca venceu as 2 vezes que jogou, mas era um formato diferente, não varia ponto no ranking. Só que o Mensik vem de bons títulos, né? Vem de boas campanhas, inclusive já ganhou um Master 1000. Então é um atleta que já tem uma experiência, apesar de ser novo, também jovem, já tem uma experiência de boas conquistas. É um atleta que também é muito forte, principalmente jogando com a esquerda, é um canhoto, então é uma característica diferente de atletas que o Fonseca vai pegar, e eu estava ouvindo alguns especialistas falando sobre esse assunto, do jogo de hoje especificamente, que não será uma tarefa muito fácil para o Fonseca, ele vai ter que ter muito controle, porque vai vir porrada, tá? É muito diferente do Casper Ruud, por exemplo, que é um jogador mais técnico, de bolas mais abertas, né? Mais anguladas. Hoje, contra o Mensi, que é um jogador que dá muita porrada, um jogador muito mais forte, e aí depende muito como está a quadra. Se a quadra estiver um pouquinho mais rápida, aí o Fonseca vai demorar para se adaptar. Mas se a quadra estiver um pouco mais pesada, como esteve contra o Casper Ruud, né, e aí a questão do frio, né, não ter muito sol lá hoje, né, a temperatura está um pouco mais baixa, e aí talvez ele se adapte. O momento é do João Fonseca. Pelos bastidores que a gente ouviu, ele é um cara muito tranquilo, a família está do lado ali, está muito tranquilo, está muito convicto do que precisa ser feito. Mas o tênis é dia, tênis é momento, tênis é leitura do jogo também, então a gente tem tudo aí para ter um grande jogo. Inclusive, se passar, ele vai enfrentar o vencedor da outra semifinal que está acontecendo agora, entre o espanhol Rafael Rodar, jogador de 20 anos, jovem atleta também, ou Alexander Zverev, que dentro do contexto desse Roland Garros, virou o principal favorito, né? É o terceiro do ranking. Como não tem o primeiro que não participou, que é o Sinner, que foi eliminado, e o Alcaraz, que não participou, o Zverev acaba sendo o principal favorito. Estão no primeiro set, está 3-2 agora para o espanhol. Quem está sacando é Alexander Zverev. Está aí, né, o desenho dessa semifinal. Se o Fonseca passar, vai pegar um desses dois aqui na semi, que deve acontecer na sexta-feira. Então, essa é a agendinha aí pro Fonseca. Ganha hoje, joga na sexta, semifinal, para a final ser no domingo.
0: Imagina o domingo, como é que vai ser, Zé?
2: Domingo pela manhã, grande decisão, quem sabe, né? Quem sabe?
0: Que momento. Bom, falando em grande jogo, ontem na Série C do Campeonato Brasileiro, a gente teve o confronto dos catarinenses na Arena Barra. O Barra empatou com o Brusque. Foi um baita jogo, com 2 gols nos acréscimos. Teve confusão, teve gol anulado, né? Mas foi um jogo de extrema qualidade, né? E chama a atenção como o Brusque está se indo bem, né? Se vencesse ontem, seria líder da Série C do Campeonato Brasileiro. Foi um grande jogo, mas o resultado no fim foi um castigo para os dois, né? Porque o Barra não conseguiu sair das últimas colocações, né? Está na parte de baixo da tabela, e o Brusque mais uma vez desperdiçou a chance de chegar à liderança. Joinville volta aos trabalhos hoje, joga domingo em Ijuí, 4 da tarde, é decisão, né? O Joinville pode perder por 1 gol de diferença,

0: que dê essa combinação de Joinville perder por 2 gols de diferença. E não digo nem por conta do Joinville, tá, Kleber? Digo mais pelo São Luís. Não acho o São Luís uma equipe que tem tanto poder de fogo assim para fazer 2 gols no Joinville e não sofrer nenhum. É um time que sofre muito gols. Então a tendência é o Joinville marcar gol lá contra o São Luís. E se marcar um gol, o São Luís tem que fazer 3. Acho pouco provável que o Joinville sofra 3 gols. Né? Então, num jogo de 90 minutos de Série D, que a gente vê que são jogos realmente muito tumultuados, travados, truncados. Não vejo jogo com muitos gols, então não vejo o Joinville sendo eliminado pelo São Luís. E ainda acho que o Guarani de Bagé jogando em casa contra o Cianorte, não vejo uma facilidade assim para o Cianorte chegar lá e ganhar ao natural. Porque o Cianorte tem que ganhar o jogo. Né, ainda, o Joinville pode até perder por 2 gols, o Cianorte tem que ganhar o jogo lá do Guarani de Bagé. Ah, mas o Guarani tá eliminado, mas tá jogando em casa, tá pressionado. Para fazer um golzinho lá contra o Guarani de Bagé não vai ser assim também. A gente lembra, o Guarani de Bagé perdeu pro Cascavel 4-0, perdeu, mas teve 2 jogadores expulsos, então foi uma circunstância de jogo. Então não sei, eu acho que pro Joinville passar tá tranquilo, Kleber.
1: Muito bem, e assim a gente espera. Vamos então voltar à nossa pauta do Jornalismo Geral com Raulino Dalcin para falar sobre Bolsa Família, pois 100 mil famílias deixaram o Bolsa Família aqui em Santa Catarina e Joinville é a cidade com o maior número de abandonos desse programa do governo federal, Raulino.
2: Mais de 112 mil famílias deixaram o programa federal Bolsa Família desde março de 2023 em Santa Catarina, após superarem o limite de renda exigido pelo programa. De acordo com os dados oficiais divulgados pelo Ministério do Desenvolvimento e Assistência Social, o município de Joinville liderou o ranking estadual de desligamentos no mês de maio, registrando a saída de 213 famílias do benefício. Essa mudança no cenário social está diretamente atrelada ao crescimento econômico local, com os beneficiários conquistando postos de trabalho com carteira assinada ou ingressando no mercado através do empreendedorismo. O governo federal aponta que esse fluxo de saída segura está associado à chamada regras de proteção, que garante um processo de transição gradual para os trabalhadores que elevam seus rendimentos. Por essa norma de segurança, mesmo após ultrapassar o teto básico de R$ 218,00 por pessoa, a família pode continuar recebendo 50% do valor do benefício por um período de até 12 meses. O critério para esta manutenção parcial exige que a renda per capita da residência permaneça abaixo do limite de R$ 706,00. Em âmbito nacional, mais de 5 milhões de famílias deixaram o programa social pelo mesmo indicador de melhoria financeira, entre março de 2023 e maio de 2026. O cruzamento de dados estatísticos do CAGED com o Cadastro Único revela uma forte força de absorção da mão de obra, apontando que 80% das vagas formais criadas no país no primeiro trimestre deste ano foram ocupadas por inscritos no CAGED Único. Na região norte do estado, Jaraguá do Sul também figurou na lista, registrando 61 famílias desligadas. Kleber, eu volto contigo no estúdio.
1: Obrigado. Vamos chamar a Giovana Franco outra vez para falar sobre vagas de emprego. O CEPAT abriu essa semana com mais de 2 mil ofertas, Giovana.
3: O Centro Público de Atendimento aos Trabalhadores de Joinville divulgou a nova lista semanal de oportunidades, com um total de 2.038 vagas de emprego abertas no município. Nesta semana, o grande destaque do levantamento é o setor industrial, que lidera as contratações, com a oferta de 869 vagas de trabalho. Entre as principais funções requisitadas pelas fábricas da região, estão 200 vagas para operador de processo de produção, 175 para auxiliar de logística e 100 oportunidades para auxiliar de linha de produção. O setor de serviços também segue aquecido, somando 782 vagas disponíveis, seguido pelo comércio com 263 opções e a construção civil com 124 postos abertos. Além do atendimento tradicional na sede do órgão, o CEPAT realiza nesta quarta-feira, dia 3 de junho, uma nova edição da Feira de Oportunidades no bairro Glória. O evento itinerante e gratuito ocorrerá na Faculdade Anhanguera, localizada na rua Campos Salles, número 850, atendendo o público das 9 horas da manhã às 4 horas da tarde. A estrutura foi planejada para facilitar o acesso dos moradores da região ao mercado de trabalho, oferecendo encaminhamento direto para vagas abertas, orientação profissional e cadastro de currículos. Microempreendedores individuais e donos de pequenas empresas também receberão um suporte técnico especializado no local. Para participar da feira no bairro Glória ou se candidatar às vagas gerais na sede do centro,

0: Os interessados devem comparecer presencialmente carregando um documento oficial de identificação com foto. O atendimento em ambos os locais é feito por demanda espontânea e distribuído rigorosamente por ordem de chegada. A lista completa com os cargos de todos os níveis de escolaridade e as 132 vagas exclusivas para pessoas com deficiência também podem ser consultadas na página da Prefeitura de Joinville na internet. A ação integrada conta com o apoio do Sistema Nacional de Emprego de Santa Catarina. Giovana Franco para a CBN Joinville.
1: Muito bem, Giovana Franco. A gente vai chamar agora João Gabriel para falar sobre deliberações da Comissão de Saúde aí na Câmara, João.
2: É isso, Kleber. Mais atualizações, então, da Câmara de Vereadores de Joinville, né? Estive acompanhando, então, ali pela manhã a comissão processante. Agora temos detalhes da Comissão de Saúde também. Depois eu dou um panorama do trânsito aqui na região de Joinville também, tá? Só pra gente passar, então, a limpo todas as pautas hoje da Câmara de Vereadores. A Comissão de Saúde, ela voltou, então, a discutir, né, na noite de ontem, a construção de escolas especializadas e também os serviços de saúde prestados a crianças com transtorno do espectro autista aqui em Joinville. Então, durante a comissão realizada ontem à noite, por volta das 7 horas da noite, começou essa reunião lá no plenário, foi solicitada à Secretaria Municipal de Educação informações sobre eventuais terrenos destinados ao projeto, se há planejamento para a criação de escolas especializadas, além do número de professores auxiliares e de alunos, né, com um transtorno na rede pública municipal. Conforme a Câmara de Vereadores aqui de Joinville, a secretaria confirmou que já foram iniciados estudos de viabilidade de construção das escolas em 4 terrenos aqui no município. Atualmente, a cidade tem em torno de 5.947 alunos com autismo e outras deficiências ou transtornos intelectuais. Destes, 390 alunos são autistas de suporte 3, que é o mais complexo, e precisam, né, de atendimento exclusivo de professores ou auxiliares. Somando-se os alunos com outras deficiências, o município dá assistência exclusiva a 752 alunos aqui na cidade de Joinville. Passando a limpo, né, que foi discutido ontem, então, na Comissão de Saúde na Câmara, vou aproveitar para atualizar um pouco a situação do trânsito aqui em Joinville, Kleber, na rua Inácio Bastos, bem perto aqui a Arena Joinville. Trânsito fluindo normalmente, sem muitas preocupações por aqui. Agora 10h25 da manhã, o trânsito maior fica ali com a interseção com a Procópio Gomes, né, por conta do sinaleiro, do radar por ali, mas sem maiores transtornos por aqui. As ruas de Joinville, na manhã de hoje, fluindo normalmente com o trânsito na cidade, Cláudio.
1: Valeu, muito obrigado, João Gabriel. Terça-feira tranquila no trânsito de Joinville. Jefferson Saavedra está com a gente. Deixa eu aproveitar aqui dois destaques da coluna do Saavedra. Joinville quer contratar projeto para construir trincheira em cruzamento entre 3 bairros e novos números enquanto cresceu o eleitorado de Joinville. Aproveitar todo o conhecer, sabedoria e talento do Jefferson Saavedra para em 4 minutos matar essas duas questões aqui. Saavedra, aumentou o colégio eleitoral de Joinville? Bom dia.
3: Bom dia, a Kleber já começou me dando um limite, eu não te expande muito, 4 minutos. Né? Aumentou, esse dado ainda não é o dado referente ao mês de maio, né? Foi esse, todo dia primeiro a Justiça Eleitoral faz uma atualização do cadastro eleitoral, subiu, claro, né? Teve os últimos dias aí do alistamento eleitoral, ou troca de título, ou atualização do título, está em quase 442 mil pessoas. Cresceu em torno aí de 13.500 em relação à última eleição, de 4 anos atrás, a última eleição, que nem agora, que foi também escolha de presidente, governador, deputados e senadores. Joinville se mantém como o maior colégio eleitoral, embora a diferença para Florianópolis está caindo. Estava mais de 30 mil de vantagem de eleitores a mais em 2022, agora está um pouco aí mais de 20 mil. A Florianópolis tem crescido num ritmo maior em relação ao colégio eleitoral. 442 mil é a maioria, como já aconteceu em eleições anteriores, é também de mulheres, quase 53% do eleitorado é feminino, foi esse o dado. Não é o dado definitivo ainda dos eleitores aptos a votar em outubro, mas é um dado que não vai ter grandes alterações até o mês que vem, nessa atualização. É o maior colégio eleitoral do estado, a gente já tem falado isso. A questão volta-se aí à discussão da representatividade. Lembrando que nas últimas 6 eleições, Joinville elegeu 3 deputados estaduais, tem uma bancada maior agora, mas por houve um deputado que foi efetivado durante o mandato pela eleição de um deputado como prefeito, e também tem um suplente exercendo, são 5. Mas nas últimas 6, em número de eleitos deputados estaduais, são apenas 3. Lembrando também que para federal, na última, foi apenas 1. Tinha uma bancada com 3 representantes, baixou para 1. Indo para outro tema, acho que já deu 2 minutos esse primeiro
1: mas
3: tema.
1: Deixa eu aproveitar ligeirinho aqui. Estava lendo uma coluna do Marcão, né, sobre essa campanha, né, todo voto conta. E que era para mobilizar a população, mas parece que também mobilizou muitos candidatos, né? Esse número grande de candidatos a deputados estadual e federal, de repente não pode pulverizar essa votação?
3: Olha, Kleber, essa é uma questão que vem sendo muito, sempre é discutida em toda eleição, quando o Joinville tem resultados ruins, ou abaixo do esperado, melhor dizendo, não alcança. Sempre a culpa, a justificativa é que houve candidaturas de em excesso, houve abstenção elevada, houve votos muitos brancos e nulos, houve muita gente que votou em candidatos de outras regiões. Mas a culpa nunca é dos candidatos. Sempre foram outros fatores que, de maior ou menor grau, se repete nos maiores colégios eleitorais. Assim, realmente, claro que se tiver um número menor de candidatos, inclusive uma das etapas da campanha era convencer os partidos a ter uma limitação, no máximo 2 a estadual, 1 a federal, mas não vai acontecer, é difícil. Pode até acontecer, porque o número de partidos, por conta da cláusula, até diminuiu. Houve muitas fusões, formação de federações, enfim, mas Joinville também tem que pensar só fatores externos, nunca fatores que são postos, ou mais cidades também enfrentam isso aí. Principalmente os de maior porte, Florianópolis. Ah, mas tal região elegeu mais. Parece que elegeu porque houve assim um movimento mais articulado. Não. Algumas coincidências, algumas coisas que acontecem, como por exemplo, na última eleição, vários candidatos de Joinville ficaram na primeira suplência. Tanto é que teve de gente que foi efetivada, mas assim, são contingências que ocorrem, claro, que um número menor aumenta as chances, mas isso acontece e votos em, ainda mais com as redes sociais agora, votos em candidatos de outras regiões também ocorre. Ah, a abstenção foi alta, brancos e nulos também foi em outros municípios. Joinville não é uma que sai assim completamente fora da curva. Tem que também os candidatos buscar esses votos, né? Assim, ficar, pô, mas de novo isso, só elegeu esse, mas é muita gente de fora, muito candidato, muito branquinho. Não, mas tá, mas isso acontece, essa situação se repete nos outros colégios eleitorais, está posto na
1: democracia, na assim mesmo, cada um vota em quem quer, né?
3: Mas nunca foi um fator interno, sempre é coisas que aconteceram e tal, que acabaram prejudicando.
1: Israel, como é que está a nossa rede aí? Dá tempo de chamar mais um destaque do Saavedra? Tá, então tá. Saavedra, ligeirinho então. Fecha pra gente aqui com esse destaque que você colocou há pouco na sua coluna. Joinville quer contratar projeto para construir trincheira em cruzamento entre 3 bairros. O que é essa trincheira?
3: Trincheira é muito comum em Curitiba, no qual, em vez de uma rotatória, de um túnel, é aquela passagem subterrânea. Enquanto que tem uma passagem superior, alguns veículos passam por cima e outros passam por baixo, como fosse um elevado ao contrário. É uma subterrânea. E o projeto que está sendo contratado pela Prefeitura de Joinville é para um cruzamento, evidentemente, de grande movimento na Marquês de Olinda, esquina ali com o cruzamento com a Benjamin Constante e a Rua Guilherme. Ali é 3 bairros se encontram ali, Glória, América e Costa e Silva. É para ali o projeto. Projeto, por enquanto, primeira fase é ver se tem viabilidade e depois contratar as obras, mas por enquanto é o projeto. Joinville nunca utilizou trincheira alegando proximidade do solo com lençol freático por conta da umidade e também os custos. Assim, como também não teve elevados por outros motivos, enfim, essa é a primeira em área urbana da cidade que vai ser pelo menos projetada.
1: Muito bem, tá aí o Jefferson Saavedra. Quem quiser mais detalhes, tem aqui, né, o desenho, né, a maquete da trincheira e mais explicações sobre esse projeto que o Saavedra apresentou pra gente aqui no PIC. São 10h32, a gente vai pro intervalo, já volta com Notícia na Manhã.
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0: E o tenista brasileiro João Fonseca volta à quadra hoje pelo torneio de Roland Garros em Paris. Ele vai enfrentar o tcheco Jakub Menešík por volta das 13h15 da tarde pelo horário de Brasília. O europeu de 20 anos ocupa a 27ª posição no ranking mundial. Se vencer, Fonseca chegará a uma semifinal de um Grand Slam pela primeira vez na carreira. Atual número 30 do mundo, o brasileiro já derrubou nomes de peso na campanha em Paris, como o sérvio Novak Djokovic e o norueguês Casper Ruud. No horário de Brasília, 10 horas e 33 minutos.
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1: São 10h35, tempo bom, começou a pintar o sol aqui no Morro do Mirante, temperatura vai subindo, a gente estava com 17, já estamos chegando a 19 graus na manhã da CBN Joinville, na manhã de Joinville, com notícia na manhã. 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Stella Benetti está com a gente para repercutir aquilo que é manchete no NSC Total, né? Vem aí mais um tarifaço, novo tarifaço norte-americano aos produtos brasileiros, tarifaço de 25%, e o Pix parece que é o grande vilão dessa história. A Stella Benetti conta pra gente. Bom dia, Stella.
2: Bom dia, Kleber. Bom dia, ouvintes da CBN Joinville. O escritório do representante comercial dos Estados Unidos, que responde pelas decisões sobre comércio exterior do governo do país, surpreendeu o Brasil nesta terça-feira ao informar que investigação concluída pode punir exportações do país em taxa de 25% no âmbito da seção 301. A medida, prevista na Lei Comercial Americana de 1974, se adotada, vai impactar novamente na maioria das exportações de Santa Catarina ao mercado americano. O governo brasileiro estava mantendo negociações e não esperava essa medida agora. Ele não concorda com os argumentos dos americanos. Os exportadores de Santa Catarina aos Estados Unidos foram duramente afetados pelo tarifaço de 50% adotado em 6 de agosto de 2025, que vigorou até fevereiro deste ano. Ainda não se recuperaram dessa medida e agora têm o risco de enfrentar mais uma. O temor dessa seção 301 é que pode ser adotada legalmente pelo país porque está na lei comercial. A ameaça vem sob acusação de punição envolvendo diversos negócios, como comércio digital, que inclui o uso do Pix, tarifas preferenciais, proteção da propriedade intelectual, acesso ao mercado de etanol, aplicação de leis anticorrupção e acusações de desmatamentos. Entre os produtos que estariam isentos da nova taxação estão itens essenciais aos Estados Unidos, que sua falta causaria inflação por lá. Segundo o G1, nessa lista estão algumas carnes, frutas, café, chá, especiarias, minerais, oleaginosas e plantas medicinais. Por enquanto, não é uma decisão para ser executada, é uma ameaça que confirma aquilo que analistas concluíram no início do governo de Donald Trump, de que seria um governo instável para negócios do começo ao fim. Os Estados Unidos não são mais, desde o fim do ano passado, o maior destino das exportações de Santa Catarina, mas seguem como um dos mais importantes mercados. E diversas empresas fizeram grande esforço nos últimos meses para não perder vendas aos americanos. É isso, Kleber. Uma boa terça-feira a todos.
1: Muito obrigado. A gente vai aguardar, né? E realmente, né, a instabilidade das negociações mostram que os Estados Unidos não são, né, um bom parceiro comercial neste momento, pelo menos enquanto o governo Trump estiver em ação. Bom, junho está chegando, né, 2 de junho hoje, junho é mês de Copa e também de festa junina. A maior festa junina de Joinville terá atrações nacionais, regionais e fenômeno do Instagram. Esse é o assunto da nossa entrevista com a Thalita Silva, da TS Eventos, organizadora da festa junina de Joinville. Thalita, bom dia, está chegando a hora.
3: Bom dia, tá sim, estamos aqui a todo vapor já na montagem, com certeza será uma festa lindíssima aí para a nossa cidade.
1: Bom, e a festa em duas etapas?
3: Sim, este ano vamos fazer duas semanas, né, iniciando amanhã na quarta-feira, né, paramos no domingo e depois retorna na próxima sexta-feira, dia 12, e vai até dia 14.
1: A ideia é fugir da concorrência da Copa?
3: Não. Inclusive, teremos a transmissão do jogo do Brasil no evento, tá? Então, quem quiser pode vir, terá um lindo telão aí para que possam assistir o jogo.
1: Certo. E o que está sendo preparado, né? Eu dei na manchete aqui, atrações nacionais, regionais e fenômeno do Instagram. Quais são as atrações dessas duas etapas da festa junina?
3: Então, temos diversas atrações, bandas de forró vindo de São Paulo, Curitiba, Rio Grande do Sul. Temos também a atração que é o Boneco Edu, que é uma super atração no Nordeste. Então ele terá uma apresentação aqui amanhã à noite. Com certeza quem vir vai gostar, porque é muito divertido. E teremos o concurso da Dança da Quadrilha também, que está vindo. Este ano nós temos 7 grupos inscritos. Temos aí grupos de Pomerode, Indaial, Blumenau. Então o concurso vai estar lindíssimo esse ano também.
1: Ô Tarita, 2025 também tivemos festa junina, né? A do ano passado serve como modelo, né? Ou a gente vai ter alguma diferença em relação àquilo que se apresentou em 2025?
3: Temos sim. Ela tá maior. Inclusive, em cada praça este ano vai ter um palco. Então, quem tiver, indiferente qual praça, tem atrações se apresentando a todo momento. Teremos aí uma festa mais ampla, uma festa maior, mais preparada. E assim a gente vai se estruturando a cada ano que passa, né? Para ficar ainda melhor.
1: Pois é. E onde é que serão realizadas as etapas?
3: Então, o evento é aqui na Praça da Bandeira e na Dário Salles, com a Rio Grande do Sul, aqui na área central, ao lado do terminal do centro, né? E fica de fácil acesso para todos aí, perto do terminal, área central, fica bom aí para que todos que passam poder vir na festa.
1: Bom, e como é que vai ser o concurso de quadrilhas?
3: Então, o concurso, ele acontece no sábado às 14 horas, os grupos se apresentam, tem uma média aí de 30, 40 minutos cada grupo, cada apresentação, aí então teremos 3 jurados, né? E eles aí fazem as avaliações conforme sincronia, a parte da vestimenta, o grupo no coletivo num todo, enfim, tem vários requisitos ali para que então a gente tenha o vencedor. E o prêmio este ano, o vencedor leva R$5.000, né? Daí o segundo leva 1.000 e o terceiro leva R$500. Então, quer dizer, os 3 aí vão sair com uma graninha boa.
1: Ô Thalita, e a parte da comilança, que interessa para a maior parte do pessoal?
3: Nossa, nós temos mais de 100 tipos de pratos típicos, tá? Então, nós estamos, assim, bem preparados aí para a galera do Pará, galera do Nordeste, tem de tudo quanto é tipo. Temos os bolos, temos pipoca, quentão, pinhão, os caldos. Esse ano tem bastante barraca com caldinhos, caldinho de macaxeira, caldinho verde. Então, assim, temos para todos os gostos, desde lanche a caldo. Está bem variado as opções.
1: E amanhã, para a largada, o que está reservado?
3: Então, amanhã nós temos essa apresentação especial do Boneco Edu, tá? Que é a abertura do evento, que faz aí a largada. E teremos depois apresentações de dança folclórica. Daí temos a dança do carimbó, teremos apresentações de dança típica junina também, teremos apresentação de teatro e temos também as oficinas gastronômicas, que também vai ensinar alguns pratos típicos, que vai estar rolando todo o período do evento aí. Quem quiser, é só nos acompanhar no Instagram ali, Festa Junina de Joinville. Lá tem toda a programação, os horários, tudo bem certinho, para que vocês possam ver qual é o melhor dia e horário aí para virem.
1: Bom, e o outro detalhe da edição desse ano é o fato de ter 2 palcos simultâneos.
3: Exatamente, isso é um diferencial, porque acaba as praças sendo muito extensa, né? Então não fica menos favorecido nenhuma das praças. As duas têm aí o seu palco independente para onde estiver poder estar curtindo.
1: E apresentações ao mesmo tempo ou não?
3: Apresentações ao mesmo tempo, sim. Nos dois vai estar acontecendo simultaneamente.
1: Maravilha, então. Thalita, muito obrigado por dispor da gente aqui na CBN, né? E sucesso, né, para mais uma festa junina que está começando amanhã.
3: Obrigado vocês também. Tchau, tchau.
1: Tchau, tchau. Falamos com Thalita Silva, da TS Eventos, organizadora da Festa Junina de Joinville. E lembrando, primeira etapa, de amanhã até domingo, né, de 3 a 7 de junho, e a segunda de 12 a 14 de junho nas praças Dário Salles e da Bandeira. A entrada é gratuita, né, e com todas essas atrações que a gente conferiu aqui. Já já o João Gabriel volta para falar com a gente, mas agora deixa eu chamar o Raulino. Não, vou chamar a... Vamos a Chapecó. Vamos a Chapecó com a Franciele de Moraes. Tempo tá bom aqui, né? Mas tem regiões de Santa Catarina com previsão de instabilidade para os próximos dias, para as próximas horas. Mas Chapecó está prevenida, né, com essa mudança repentina do tempo, porque está colocando em funcionamento um sistema antigranizo. A Franciele de Moraes conta pra gente.
0: Bom dia a todos que acompanham a CBN Joinville. Os equipamentos do sistema antigranizo vieram de navio da Espanha, foram desembarcados no porto de Paranaguá, no Paraná, e transportados por caminhão até Chapecó. Os equipamentos chegaram na manhã de ontem. São dois sistemas antigranizo que serão instalados no distrito de Marechal Borman e também no loteamento Alice, que fica no bairro Refap. Um investimento de aproximadamente R$2 milhões e que vai ampliar a proteção da área urbana de Chapecó. O município já tem um sistema antigranizo em operação, ele está localizado no bairro EFAP, entrou em operação em fevereiro desse ano, inclusive já foi acionado diversas vezes. A mais recente foi na semana passada, quando Chapecó registrou chuva de granizo. Inclusive, o distrito de Marechal Borman foi uma das áreas atingidas, teve danos em algumas residências, mas na região do bairro EFAP não teve registro de danos, isso porque o sistema foi acionado. Como que funciona, então, o sistema antigranizo? O sistema, ele utiliza uma tecnologia de ondas sonoras para proteger a região. E o processo, ele acontece em várias etapas. Primeiro, acontece, então, a explosão controlada. O equipamento mistura gás acetileno com oxigênio em uma câmara de combustão, gerando energia sonora. E, através de um cone, são emitidas ondas potentes a cada 7 segundos. Essas ondas, elas viajam a uma velocidade do som até as nuvens. O som fragiliza a estrutura dos cristais de gelo em formação, impedindo que eles se unam e cresçam. E aí o resultado, né, é que o granizo então se fragmenta e derrete durante a queda, chegando ao solo como chuva comum ou um gelo granular sem força de impacto. Cada equipamento, ele protege uma área de 500 metros ao seu redor, então a zona de proteção direta de uma unidade forma um círculo de 1 quilômetro de diâmetro. O monitoramento do sistema é feito por uma empresa especializada que avalia dados meteorológicos em tempo real. E a operação para acionar o sistema começa ao menos 15 minutos antes da chegada da chuva para preparar o ambiente atmosférico. Chapecó é a primeira cidade da América Latina com o sistema antigranizo para a área urbana. No Brasil, ele já é utilizado para proteger vinhedos, áreas de cultivo de maçãs, até pátios de montadoras. Na Europa, sim, ele já é utilizado para áreas residenciais. A montagem desses dois sistemas que chegaram em Chapecó vai começar a partir da próxima semana. E claro, aí já nos próximos meses também os sistemas vão entrar em operação. A gente vai seguir acompanhando. Volto com vocês aí no estúdio.
1: Muito obrigado, Franciele de Moraes. João Gabriel está de volta com a gente aqui no Notícia na Manhã para falar sobre o projeto Se Minha Kombi Falasse. Do que se trata isso, João Gabriel?
4: É isso, Kleber, é uma nova produção audiovisual, né, que está trazendo um debate sobre a memória social e também a presença da população negra na história de Joinville. Como você destacou, o novo episódio agora dessa websérie, né, do projeto Se Nossa Kombi Falasse, mergulhou aqui no cemitério dos imigrantes de Joinville para resgatar a trajetória de 14 pessoas negras que foram escravizadas e sepultadas no local ao lado de pessoas que vieram da Alemanha, né? A existência desses corpos só veio a público em 2009, dando início então a um processo de contestação da história que foca apenas nos cartões postais de matriz puramente europeia aqui em Joinville. O episódio conta também com a participação do professor e ativista Juan Carlos Fernandes, que pesquisou o espaço, né, na universidade da região aqui de Joinville. O pesquisador, né, o Juan, ele aponta as contradições de uma narrativa local que tenta não só ocultar a exploração da mão de obra escravizada na construção do município, como também mostrar, né, a importância de que eles estavam aqui também. Os idealizadores do projeto, a jornalista Mariana Campos e também o fotógrafo Caio Paganotti reforçam, né, que ao contar a trajetória de Santa Catarina sem incluir a população negra, resulta uma história incompleta e também editada. Esse debate, ele ganhou força ainda diante de dados do último censo do IBGE, que apontam que mais de 23% da população catarinense se autodeclara negra. O episódio número 20 da expedição, intitulado Juan e o Cemitério que Dá Vida à Resistência, está disponível, tá? Lá no YouTube. É só pesquisar, então, o episódio, se é pesquisar pelo nome da websérie, né? Se Nossa Kombi Falasse, que você já vai ter em disponibilidade esse episódio 20 dessa websérie, disponível então gratuitamente lá no YouTube. O casal de jornalistas e idealizadores vive na estrada à base de uma Kombi desde o ano passado, documentando então histórias de impacto e também realidades sociais invisibilizadas pelas regiões no Brasil. O episódio agora focando também no cemitério do imigrante, disponível lá gratuito para toda a população na plataforma do YouTube. Kleber.
1: Obrigado, João Gabriel. Dá para conferir, né? Dá para conferir. Muito interessante essa abordagem, esse projeto. Olha só, a tradicional linguiça de Blumenau vai sofrer uma alteração que pode impactar diretamente na receita e também no sabor. Uma mudança em trechos da portaria que regulamenta as características da tradicional linguiça Blumenau em Santa Catarina está trazendo dor de cabeça aos produtores. Conforme o documento da Secretaria de Estado da Agricultura e Pecuária, a quantidade máxima de gordura cai de 42% para 30%, o que vai impactar, com certeza, né, na qualidade da receita, no resultado final. Então, temos aí uma mudança, né, na constituição da famosa linguiça de Blumenau. 10h51, vamos falar com o vereador Lucas de Souza, né, para tratar sobre uma reunião que teve em Brasília semana passada para tentar resolver o impasse desse projeto em relação ao contorno ferroviário de Joinville. O projeto está pronto, mas a obra não é executada. E por que que é importante, né, resolver de uma vez por todas essa situação do contorno ferroviário aqui dentro da nossa cidade, vereador? Bom dia.
5: Bom dia, Kleber. Bom dia aos nossos ouvintes da CBN. Sempre uma alegria estar falando com vocês sobre os nossos desafios da cidade. E a mobilidade urbana é um dos principais desafios de Joinville e, sobretudo, a questão dos trilhos do trem, a passagem do trem. Quem mais sofre na cidade é a zona sul de Joinville, que tem, né, cortada diariamente em horários de pico, ao longo do dia, realmente a linha férrea. E é uma demanda histórica de Joinville e nós tivemos na semana passada, Kleber, para entender de fato que situação está isso, tem recurso, não tem, e nós tivemos com a pessoa responsável, com o engenheiro responsável, o diretor de planejamento e obras ferroviárias do Departamento Nacional de Infraestrutura, entendendo essa situação. E o que nos surpreendeu, Kleber, é que, de fato, há 2 anos o projeto está pronto, né? Está orçamentado, né? São 800 milhões para viabilizar essa obra, e há 2 anos sequer, tecnicamente, lá no DENIT, incluir no PAC, no Plano de Investimentos do Governo Federal, e sem sucesso, né? Neste ano de 2026... O nosso projeto do contorno ferroviário de Joinville, ele dormiu na Casa Civil lá do Governo Federal e acordou fora desse planejamento de investimentos, né? O que significa, vereador, estar no PAC? Significa que nós teríamos aí de 50 a 80 milhões por ano e numa estimativa de 10 a 15 anos teríamos os investimentos necessários para a obra ser concluída. É uma obra de médio prazo, nós sabemos disso. Mas o que nos assusta, Kleber, é perceber a falta de força política que nós temos. Porque uma obra dessa jamais poderia estar fora de um plano de investimentos do governo federal. Os técnicos do DENIT nos afirmaram, dentro do processo de linha férrea no país, é uma das obras prioritárias, porque passa por uma área urbana consolidada, onde você tem um risco muito grande, né? Nós sabemos, Kleber, a quantidade de acidentes que nós temos com a linha férrea ao longo da Zona Sul. Mas o impacto na vida do cidadão, de quem mora na Zona Sul, é muito grande por essa questão da linha férrea. Nós teremos aí no ano que vem uma renovação desse contrato da Rumo. Mas nós precisamos, Kleber, melhorar a nossa representação. É inadmissível que a cidade de Criciúma, com 1/3 da nossa população, tenha 5 deputados federais e nós tenhamos somente 1. E, sobretudo, elegermos representantes que cheguem lá em Brasília e tenham capacidade de diálogo para que essas obras, independente de quem seja do governo federal, possam sair do papel. Então, o nosso apelo, a gente está formalizando aí uma audiência pública para que esse representante possa vir de Joinville, é que a nossa bancada catarinense possa ter compromisso com Joinville, né? Os nossos 16 deputados possam colocar essa obra como prioridade e possam apelar ao governo federal que priorize o contorno ferroviário de Joinville. Então, o projeto está pronto. Para resumir, Kleber, a gente precisa força política para que essa obra inicie. E estando no PAC, nós teríamos aí uma garantia de 50, 80 milhões ano, que vai fazer essa obra sair do papel num prazo de 10 a 15 anos. Então, é uma obra importante, nós precisamos tirá-la do papel e teremos aí, Kleber, 3 a 4 anos para aproveitar todos os projetos que foram feitos. Foram 3 anos desenvolvendo esses projetos, que daqui a pouco eles vão estar desatualizados, tem que orçamentar de novo, né? Volta a necessidade de burocracia. Então, é uma demanda urgente desse ano da cidade de Joinville e esperamos, Kleber, que a gente possa, esse ano, eleger mais deputados da nossa cidade, da nossa região, comprometidos com a cidade de Joinville e que vão a Brasília, de fato, representar os nossos interesses. Esse é o É a angústia de um vereador que diariamente é cobrado por isso na Zona Sul e que quer resolver esse problema histórico da cidade. Então, não é um problema que vai ser resolvido da noite por dia, a obra leva de 10 a 15 anos, mas o que a cidade de Joinville precisa nesse momento é de força política no governo federal para incluir essa obra tão importante no PAC, no Plano de Investimentos do Ministério da Infraestrutura.
1: Como se faz para incluir no PAC, né? O caminho está dado, né? Com representatividade e força política em Brasília. E a minha outra questão, vereador Lucas, assim como na questão das rodovias, esse projeto, se não for iniciado, não corre risco de caducar?
5: Sim, nós temos aproximadamente 3 anos, Kleber, para iniciar esse projeto, porque senão ele vai ter uma necessidade nova de revisão. E aí, se você não tem um amparo técnico, né, aí nem a força política vai resolver. Então, a gente tem 3 anos para iniciar essa obra do controle ferroviário, senão ela novamente volta a virar lenda e você tem que licitar atualização de projeto. Então, realmente é algo que é urgente para a cidade de Joinville e a gente precisa mobilizar a força política do estado de Santa Catarina e também fazer o eleitor joinvilense, Kleber, você que está nos escutando, que é muito importante votar em pessoas que são da cidade. Nós temos aí condição de ter 3 ou 4 deputados no mínimo, e a gente precisa melhorar a nossa representação, independente do partido, da ideologia. Nós precisamos mandar pessoas para Brasília que representem os nossos interesses e, infelizmente, nesse momento, nós damos conta que a força política que nós temos não é suficiente para tirar obras como essa do papel. O vereador não pode, o deputado estadual não pode, né? O que nós podemos é cobrar esses órgãos. Eu consegui essa agenda, Kleber, muito respeitosamente lá no DENIT, como representante da Comissão de Urbanismo, e fui muito bem atendido. Agora, o que a gente consegue é informação. Quem tem que ter força política é quem, de fato, tem assento nos parlamentos federais, na Câmara dos Deputados, no Senado, para, de fato, nos ajudar a tirar essa demanda histórica. A boa notícia, Kleber, é que nós demos um passo. Temos a informação de que todos os projetos estão atualizados e a gente precisa aí viabilizar a força política para isso. A gente está provocando a bancada catarinense nesse momento pela Comissão de Urbanismo e também faremos uma audiência pública para que o DENIT venha à cidade de Joinville apresentar esses projetos, para que a gente possa conhecer os projetos, como é que vai ficar a linha férrea atual, dá para usar, não dá, enfim. São questionamentos importantes que nós estaremos provocando aí ainda nesse semestre na Comissão de Urbanismo. E o fato, a constatação, Kleber, é que Joinville precisa de mais força, porque senão nós vamos ser sempre a quinta roda da carroça.
1: Tá certo, então. Vereador Lucas, muito obrigado pelos esclarecimentos. Vamos torcer aí para que a coisa ande de fato, né? E que a gente não perca mais tempo e mais prazo para executar esse projeto. Um abraço, um bom dia.
5: Obrigado, Kleber. Esse também é o nosso desejo. Um bom dia ao ouvinte da CBN.
1: Muito bem, com o vereador Lucas Souza a gente encerra o Notícia da Manhã desta terça-feira. Vem aí CBN Joga nas 11 com a apresentação do Israel Antunes e a gente volta amanhã às 9 da manhã em nome de Lojas MM. 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Bom dia.
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5: Terça-feira, 2 de junho de 2026. A seleção brasileira já está nos Estados Unidos para disputar a Copa do Mundo. Depois da despedida no Rio de Janeiro na noite de ontem, a delegação pousou hoje em Nova Jersey. O técnico Carlos Ancelotti foi um dos primeiros a desembarcar e disse estar feliz e motivado. Na avaliação do treinador, o torneio não tem favorito. No fim da tarde dessa terça-feira, a equipe deve participar de um treino. Ancelotti disse que fará alguns testes antes do amistoso contra o Egito, marcado para o sábado. Os Estados Unidos voltaram a criticar o Pix e acusaram o Banco Central do Brasil de favorecer o sistema de pagamentos em detrimento dos serviços de empresas americanas que atuam no setor. Segundo Washington, a autoridade monetária brasileira atua, ao mesmo tempo, como reguladora e responsável pelo sistema, o que limita a concorrência. A alegação faz parte da justificativa para a nova tarifa de 25% proposta pela Casa Branca sobre produtos brasileiros. O governo americano concluiu uma investigação a pedido do presidente Donald Trump e avaliou que o Brasil cometeu uma série de práticas que oneram ou restringem o comércio dos Estados Unidos. Um dos pontos que mais irritaram a base de apoio da gestão Lula no documento americano é a acusação de que o Banco Central brasileiro usa o Pix para prejudicar empresas americanas de cartão de crédito. Já o pré-candidato do PL à presidência da República, Flávio Bolsonaro, afirmou que é terrorismo do governo Lula a informação de que os Estados Unidos querem acabar com o Pix. No horário de Brasília, 11 horas e 2 minutos.
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0: Olá, super bom dia para você, ouvinte da Rádio CBN Joinville. Agora são 11 horas e 8 minutos, 11 e 8 da manhã desta terça-feira, hoje dia 2 de junho de 2026. Seja muito bem-vindo e seja muito bem-vinda à programação do nosso CBN Joga nas 11. Eu sou Israel Antunes e a partir de agora, ao lado do Roberto Casagrande e do nosso convidado Marcos Aurélio Carvalho, vamos juntos até meio-dia no nosso CBN Joga nas 11, contando com a sua participação, a sua interação. Você que está nos ouvindo pelo 95.3 FM, nos acompanha também pelo aplicativo da Rádio CBN Joinville e também no YouTube da CBN, no nosso canal. Você que está conectado já também no YouTube com imagens aqui do estúdio, já pode deixar o seu like. Pode pegar o link, compartilhar, mandar nos grupos em que você está e vem junto, portanto, né, comentando, interagindo com a CBN Joinville nesta manhã de terça-feira, que tem muito assunto ainda para trazer um rescaldo do que foi o final de semana, né? Ontem nós focamos aqui no assunto relacionado ao JEC Campo, né, a repercussão da vitória do JEC contra o Guarani de Bagé, que aconteceu na Arena Joinville, mas não falamos de outros assuntos, né? Copa Libertadores de Futsal, não falamos do JEC Futsal, da preparação do JEC Futsal para esse jogo de sábado contra o Jaraguá. Tem outros assuntos ainda, seleção brasileira, tem João Fonseca, tem muito, muito assunto e a gente quer contar, claro, com a sua participação, a participação do ouvinte. Eu estou ao lado do Roberto Casagrande. Casa, bom dia para você. Seja bem-vindo, cara, mais um CBN Joga nas 11. Tudo certo?
1: Bom dia, Isa. Bom dia ao nosso grande Marcos Aurélio. Toda audiência ligada aqui na CBN Joinville. Terça-feira, né? Dia bonito na cidade de Joinville. Tem muito assunto para comentar. Tem algo a ser falado desse JEC ainda, né? Tem preparação para o clássico de sábado do JEC Futsal também. Série D acontecendo ontem. O grupo A16 mais embolado do que o grupo A15, né? Tudo pode acontecer nesse grupo que tem o Marcílio e Beck já classificados. Enfim, muita coisa para a gente comentar e vamos lá.
0: Vamos lá, vamos nessa. Marcos, muito obrigado por ter vindo conversar conosco nessa programação aqui do CBN Joga nas 11. Marcos Aurélio, que estava em viagem, né? Retornou ontem, Marcos, do Rio Grande do Sul. Estava acompanhando a Copa Libertadores de Futsal. Um bom dia. Seja bem-vindo, Marcos.
2: Bom dia, Israel, Casagrande, todos que nos acompanham aqui na CBN Joinville. Cara, estava aproveitando para fazer a minha segunda Libertadores e trazer um pouco do que a gente viveu lá para a nossa audiência e esperar o momento que vai chegar também a vez do JEC de levantar esse título.
0: É verdade. E, inclusive, a repercussão está lá no Instagram também, né, do Futsal Tricolor. Passa para quem está chegando agora e não acompanha ainda, qual o arroba, como é que faz lá para participar, interagir com vocês também.
2: É isso aí, Israel. Arroba Futsal Tricolor. Eu fui numa parceria ali com o Vinícius Batista do canal Meu Futsal.
0: Legal.
2: E a gente quase não publicou muita coisa no Futsal Tricolor. Fez ali, sim, um resumo e tal, mas a gente fez um trabalho lá mais em conjunto assim. Mas pode seguir ali o arroba Futsal Tricolor, que a gente vai trazer muita coisa desse clássico aí essa semana. O Matheus já está ali com o dedo quente de tanto fazer arte e trazer informações, porque o clássico não tem outro jeito, né,
0: inclusive,
2: cara? Tem que falar.
0: Inclusive, o Joinville iniciou as vendas dos ingressos para JEC Jaraguá 11 horas da manhã, tá, gente? 11 horas da manhã no site ingressodevantagens.com.br.
2: Já vai lá, hein?
0: 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Daqui a pouquinho o Casa vai me ajudar nos valores, Casa. Tem aí já?
2: Já tem.
0: Porque
2: aqui,
0: o Joinville iniciou as vendas agora 11 horas da manhã,
1: sim,
0: cara.
1: A arquibancada é 50 pila inteira e 20, obviamente 25 a meia, né?
0: Espetacular.
1: Barato, parece, um jogo de liga já que Jaraguá. E o mais importante, né? Sabadão à tarde, com um dia de evento lá nos arredores do Carl Hansen.
2: A partir do meio-dia, né?
1: A partir do meio-dia já.
2: Esquenta.
1: Cara, um dia...
2: Imagina como é que o Casa vai chegar pro jogo, Israel.
0: Não, eu quero saber se a galera do chat vai fazer o churrasco, a partir, né?
1: Provavelmente eu nem estarei em Joinville, mas...
2: Aí, ó.
1: Mas tudo bem.
2: Ah, já tá...
1: Não, tem...
0: Já tá se esquivando.
1: Domingo
0: já
1: tem
0: tá
1: Jack...
2: querendo ir pra praia.
1: Tem Jack São Luís domingo, né? Cadeiras de quadra, aquela que é mais próxima, né? Que é, acho que bem mais legal ver o jogo dali, né? 60 inteira e 30 a meia. Visitante é 50 Boa. Inteira e 25 a meia. Lembrando que no dia do jogo tem aquele acréscimozinho de 10 pila, né?
0: Então, se chegar no jogo, né, Casa?
2: Acho que não.
1: Olha
2: não
1: só,
2: chega.
1: Bolão aqui. Não chega às 3 não da tarde chega. Hoje.
0: É, né? Agora não o quê? Chega. Agora é 11 e 12.
1: Não chega às 3
0: 11
1: da tarde.
0: Horas da manhã. Então eu quero saber do pessoal que tá na live. Já vai lá, já compra aí o seu ingresso. JEC Jaraguá. Sábado, 4h30 da tarde, jogo válido pela Liga Nacional de Futsal. O JEC enfrentou recentemente o Jaraguá pela Copa do Brasil nos dois jogos, né? E venceu os dois. Venceu lá em Jaraguá, né, pelo placar de 3-2, e venceu também aqui em Joinville pelo placar de 7-1, né, pela Copa do Brasil. Agora o duelo de sábado é pela Liga Nacional de Futsal. O Joinville volta a jogar pela Liga, né? Teve recentemente um jogo adiado contra o Cascavel, né? Que era para acontecer lá em Cascavel. Não aconteceu devido a um problema de logística. Mas já que jogou contra o Laje sexta-feira, está treinando focado nesse jogo contra o Jaraguá. Então corre lá, já compra o seu ingresso. Daqui a pouco a gente fala mais sobre isso.
1: Não vai chegar até as 3 da tarde, escuta o que eu tô falando.
0: Não vai chegar, né, Cas? Não vai chegar. Corre lá, compra o seu ingresso. 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Bom, daqui a pouquinho tem a participação do ouvinte também, mas eu quero começar então pela ordem cronológica dos fatos, pelo domingo, né, Copa Libertadores de Futsal, o Marcos esteve por lá, e nós tivemos, antes de falar da final, propriamente dita, ô Marcos, como é que foi a organização da Copa Libertadores, que tu conseguiu observar lá em Carlos Barbosa?
1: Sim.
0: Carlos Barbosa fez um investimento muito grande para esse ano, para dentro de quadra, para poder ter um time competitivo, mas também em levar a Libertadores lá para Carlos Barbosa.
1: E tava bonita a quadra, né?
0: Como é que tava o ambiente? Como é que foi todo esse ambiente, a questão da organização e das equipes em si, né? Foi um nível de Copa Libertadores mais elevado, se a gente for fazer uma comparação com as últimas edições, inclusive a do ano passado, em que o Joinville participou e ficou pelo caminho, Marcos?
2: Olha, Israel, eu falo assim, a gente fez as duas últimas Libertadores em loco. E eu vi muita gente falando nas redes sociais aí, influencer que não vai a ginásio, e os caras falando que o nível da competição estava fraco. Cara, não estava. As equipes sul-americanas, tirando aqui o Brasil, né? Que a gente acha que... Quando a gente fala assim, parece que o Brasil não é América do Sul, né, cara? Mas é uma diferença assim, de investimento, tem diferença de estrutura, tem equipes que treinam em quadras com muito menos estrutura do que treinam as equipes brasileiras, então eles sentem essa diferença também quando vêm jogar. Mas hoje essas equipes estão competindo de uma forma que não competiam algum tempo atrás. Você pegou aí, a gente pegou fase de Libertadores aí que tinham 12, 13, 11 a 0 no placar. O Peñarol levou goleada histórica do Joinville em 2008, quando jogaram, foi em 2009, mas a Libertadores era de 2008, em Jaraguá do Sul, e não tem acontecido recentemente. Ah, teve um 6-0 ali no jogo do Magnus, 7-0 contra o Pantavalon do Peru, que é uma equipe que os caras são muito guerreiros para jogar, porque treinam num piso muito diferente do que se joga no Brasil, mas você enfrenta equipes que hoje chegam para a Libertadores com condições de ganhar o título. Ano passado o Peñarol foi uma prova disso.
1: Muito mais equilibrado,
2: né? Nunca tinha vencido uma equipe brasileira, tá? Em 12 anos de participação, ano passado estava fazendo a sua 12ª, venceu o Jack por 3-0, o Joinville não viu a bola, e venceu a equipe do Magnus na final também, 3-1, acho que foi 3-1, e um jogo que dominou amplamente.
1: Ninguém
2: o Magnus.
1: Surpreendeu todo mundo.
2: Só quem estava lá que não, entendeu, Zé? Porque a gente viu o Peñarol como estava jogando, sabia que ia ser jogo duro, mas... Antes da competição, se você fosse apostar, apostaria no Jack ou no Magnus para campeão, entendeu? E esse ano aconteceu a mesma coisa. A estrutura, Israel...
1: Digamos que ideológica esse ano, né?
2: Esse ano, assim, cara, porque você traz pro Brasil, né? O seu Clóvis Tramontina, o pessoal brincava lá até que... fala-se um determinado valor de salário lá do Vilela e do Bolt, e aí quando o Vilela e o Bolt saem do jogo, ele vê o dinheirinho dele assim, ó.
0: Sim.
2: Porque, cara, você perde as duas principais estrelas numa final de Libertadores, os caras que vieram pra resolver.
1: Ali é mais de 100 pila tranquilo ali, né?
0: Mas eles sentiram.
2: Somando os dois, passa um pouco aí.
1: Dá mais de 100 pilas os dois juntos.
0: Sério mesmo?
2: Eu acho que passa um pouco.
1: Sim, eu vi.
2: É que assim, ó, uma coisa que eu tento não falar de salário de jogador, porque a gente, do futsal, né? A gente não tem informação, entendeu, Israel? Então, tem gente que especula muito. Já em 2019. Vem um cara de fora me perguntar de um determinado valor de salário de um jogador do Jack, que seria 70 mil em 2019. Sim. Falei, cara, não.
0: Mas, ô Marcos, não falando do salário em si, mas do investimento que a CBF fez para essa temporada, porque ela ficou muito tempo sem ganhar nada.
2: E por ser o cinquentenário, né?
0: E por ser o cinquentenário. Então, não foi só um movimento de trazer Libertadores lá para... Levar a Libertadores lá para o Rio Grande do Sul, né? Para ser a sede.
2: Sim.
0: Mas questão de dentro da quadra se reforçar e se reforçar muito. Não é barato ali tirar o Bolt do Atlântico.
2: Não,
0: não é barato contratar o Vilela. Não é barato também alguma manutenção que teve no elenco. Tudo isso, quanto será de investimento que foi realizado assim para a CBF poder, nesse pacote todo... ser recompensado, né, pelo título, né?
2: Não saberia te dizer investimento, Israel, porque assim, tem investimento no time e tem investimento na estrutura que você vai ter que bancar a Libertadores.
1: E que não é pouco, né?
2: E a Conmebol, ela chega, e assim, tem muita crítica lá do pessoal que trabalhou, o pessoal que estava com a gente. Ah, porque é muito engessado. É engessado, é bem restrito. Eu não estou com a minha credencial aqui, mas ela tem um nome, eu tenho um número, você identifica lá. Tribuna de imprensa é o 3 e o 7 é zona mista. Eu só posso circular... nos setores 3 e 7, e tem um caminho para eu ir para a tribuna de imprensa, para a zona mista. Se eu fizer outro caminho, os caras vão me

0: jogo da CBF, queriam ficar nas suas cabines? Não, vai lá para a tribuna de imprensa junto com o influencer.
1: Não, padrão.
0: É padrão, a cabine é da Conmebol. Então, assim, tem umas restrições, mas fica bem mais organizado.
1: Sim.
0: Também.
1: Sim. Não, tudo bem.
0: E igual para todo mundo, entendeu?
1: Sim, ô Kazi, eu queria só também trazer esse ponto da questão da organização da CBF, né? Para saber qual a possibilidade de um dia Joinville poder receber, né, uma Copa Libertadores, né, Kazi? Eu fico nessa curiosidade
2: e
1: também.
2: E tem,
1: né,
2: até pergunta no chat pro Marcos sobre isso aqui. É interessante tu fazer esse ponto, Marcos. Tem uma das perguntas aqui, ó. Eu acho que a resposta vai ser estrutura, mas é bom vir de ti, né? É, o Paulo Cardoso perguntou o seguinte: o que falta para Joinville sediar uma Libertadores, Marcos?
0: Cara, o ginásio da CBF hoje ele tem capacidade de 4 mil lugares. O que eu ouvi lá é que para sediar teria que ser no mínimo 4 mil. Eu não tenho essa informação oficial da Conmebol, tá? Ah, a gente ali conversando nos bastidores, o pessoal falou que é isso. Ano passado, no ginásio que nós tivemos com a equipe da CBN lá em Luque, no Paraguai, eu tenho a impressão de que não tem isso. Só que a participação do público também foi muito menor. Cara, os jogos, durante a semana ali, já deu um público legal, é que a câmera, ela geralmente foca num lado, né?
1: Sim.
0: Mas as fases de playoffs ali, tava quase todo dia lotado. Aí, bem espaçado, e ontem, na final, foi uma loucura.
2: Abarrotado.
0: Na semifinal, a final foi uma loucura.
2: Abarrotado.
0: E é legal quando você vê isso, porque no Paraguai nós não vimos nem na final.
1: Sim.
0: Entendeu? E ali com a CBF, jogando contra o Magnus, que o Rodrigo tem uma história também na CBF... Cara, foi um caldeirão.
1: E a final, ela foi um resultado justo, assim? Porque Israel, a gente teve a decisão, né? A decisão, ó, só pra quem tá caindo de paraquedas agora, a decisão foi nos pênaltis, né? O Carlos Barbosa bateu o campeão depois de um empate no tempo normal, né? 2-2. E aí, nos pênaltis, a equipe da CBF conquistou a Copa Libertadores pela sétima vez, né?
0: Sétima vez. Tem um bicampeonato de 2002, 2003. 2011, um título ali separadinho. Depois tem um tricampeonato em 17, 18 e 19. Inclusive ganhou do Jack a final 4-1 lá em Carlos Barbosa em 2018 e depois ganhou agora em 2026. É o maior campeão dessa competição da Glória Eterna aí. Foi assim, a CBF fez uma campanha. Primeira fase ganhou os 3 jogos, igual o Magnus. Aliás, o último jogo empatou com o Boca. Ela poderia acontecer o que aconteceu com o Jack no passado, que perdeu para o Peñarol e caiu para o lado da chave do brasileiro para jogar uma semifinal. E a CBF estava perdendo esse jogo até a reta final, cara. E conseguiu empatar com o Boca, ficou 1-1, e aí ela se manteve no primeiro lugar e cada um ficou de um lado da chave. Mas o Boca fez 2 jogos duríssimos contra os brasileiros. E quem olha o jogo do Boca pela TV, acha que é só chutão. Não é. É uma jogada treinada, ensaiada, como tinha o Jaraguá há pouco tempo atrás, que a bola saía nas alas ali, ficava o Neto fatiando ou cavando a bola lá no fundo da quadra pro Eka dominar de peito, de cabeça, e arrumar lá para quem vinha chutar. Tatinho, Juan, sei lá, quem tava lá, acho que era o Juan na época. E o Boca faz isso, só que não faz com tanta qualidade. Não tem ninguém que finalize como tinha no Jaraguá que fazia essa jogada. Então o Boca perdeu a chance de vencer a CBF na primeira fase, teve muita chance de ampliar o placar, e também na semifinal contra o Magnus. Fez 1-0 no erro do Deco logo na saída do jogo, o Magnus remou, arrastou o jogo até o final, aí o Leandro Lina tira uma jogada da cartola, empata o jogo, vai pra prorrogação.
2: O Lina é muito craque, o Lina.
0: É,
2: muito craque.
0: Faz 2-0 e o Leandro Lina faz o favor pra CBF de ser expulso, já tinha amarelo, dá um carrinho no meio da quadra, totalmente desnecessário, correu o risco e aconteceu.
2: Não é a primeira que ele dá uma dessas e não vai ser a última.
0: Se não me engano, ele foi expulso na semifinal do
1: ano
0: passado
1: também. Será que fez falta na final, Casa?
2: Pô, sem Leandro Lino. Só que daí...
0: E os times
2: esse que é o X, é um cara muito diferente, só que na hora H falta miolo, parece, né?
0: Então,
2: não é a primeira vez que ele deixa o Magnus na mão num jogo importantíssimo.
0: Exatamente. O pessoal lá, torcedor do Magnus, estava falando que é a terceira final seguida que ele não joga. Não tem esse... Não sei se a Copa do Brasil ele jogou ano passado contra o Atlântico lá em Sorocaba. Mas enfim, eles estavam comentando lá. E o Lucas Gomes também foi expulso durante a partida. Aí o Ricardinho, que já tinha um time bastante restrito... O Mendonça jogou muito no sacrifício, a gente viu ele com uma faixa antes de começar o jogo na coxa, tratando, massagem. O Joãozinho não entrou em momento nenhum. O Rodrigo, cara, o Rodrigo, assim, a gente é muito crítico ao Rodrigo, né? Mas ele sabe muito jogar esse tipo de partida, cara. Ele comandou o Magnus na final. Ele foi a referência do time, ele empata o jogo. A CBF sai na frente com o gol do Fogaça, uma patada. Depois o Rodrigo empata, assim, a 4 segundos do fim, numa jogada de escanteio, numa jogada que só ele faz. O cara dá um bagão pro meio da área, ela bate na barriga dele e entra. E aí ele comandou o time, mas, segundo tempo, novamente à frente a equipe da CBF com um gol do Otânia. E eles acharam de novo o empate com o Bruno Andrade, que pra mim foi o grande destaque da competição. Se o Magnus fosse campeão, seria ele, jogador da competição.

0: mas nos pênaltis, prorrogação, as duas equipes com muita chance, Israel. E...
1: jogo bem aberto da prorrogação, né?
0: Cara, assim, ó, ninguém arrastou o jogo pra ir pros pênaltis,
1: não, ninguém,
0: tá?
1: Ninguém.
0: E nos pênaltis aí brilhou a estrela da CBF, né? Uhum. Chegou um momento em que os caras grandes do Magnus não tinham mais pra bater, começaram os meninos e quem erra o pênalti é um menino que subiu recentemente, que é o Caio Marinho, com a defesa do Pedro e coroou também a atuação do Pedro.
2: Uhum.
0: O que a gente sentia na semifinal e final ali? Uma desconfiança muito grande da torcida do Carlos Barbosa em relação à atuação do Pedro. Eles falavam assim, cara, a gente acha o Pedro muito bom.
2: Bianchini, o goleiro.
0: É, sim. Mas ele entrega no momento decisivo. Pô, ele foi lá e fez uma baita partida. Tem um lance do jogo que ele faz três defesas em seguida. Uma bola da esquerda, uma da direita e uma do centro. Assim, cara a cara, seguido o lance. Uhum. É incrível, então mereceu demais.
2: Ele foi
0: demais.
2: Eleito o melhor jogador? Quem foi o...
0: Do jogo, sim.
2: Ah,
0: mas
2: e da
0: competição, se não me engano, foi o Marcola. Eu vi o Marcola com o troféu. Porque assim, ó, Israel, a gente teve que sair na final e para dar a volta para a zona mista, a gente não conseguiu passar por esse caminho que era determinado pela Conmebol. Então eles abriram para a gente passar no meio de onde ficavam os jogadores dos outros times e a torcida do Magnus. A gente passou por ali e não viu mais nada, porque nós ficamos quase uma hora esperando o pessoal, porque aí sim. Tem a foto oficial depois.
2: Sim.
0: Então muita coisa a gente acabou não vendo, sabe?
2: Agora são 11 horas e 24 minutos, o Marcos Aurélio Carvalho falando, né, um pouquinho dessa experiência que foi cobrir, né, mais uma Copa Libertadores de Futsal, né, tivemos a presença do Futsal Tricolor fazendo essa cobertura lá também e trazendo detalhes aqui do nosso CBN Joga nas 11. 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Depois eu quero ver com o Casa. A odd do João Fonseca se atualizou. Ontem era 1,40.
1: Tá na mão.
2: Pro João Fonseca contra o Mense, que daqui a pouco... Qual que é a odd, o...
1: Para a vitória do João Fonseca, tá pagando 1,48, tá?
2: É, então não vai entrar nessa aqui, né, ô Casagrande, mas dá para fazer outras acumuladas.
1: Dá,
2: também,
1: dá
2: né?
1: Para fazer, e a vitória do Menchik tá pagando 2,75. Também tem uma aposta boa de games, ô Israel Antunes. Mais de 38 games e meio, 1,89.
2: Essa dá.
1: É uma possível chance, porque eu creio que será um jogo de 5 sets hoje, tá? 4 a 5 sets.
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1: E tem mais uma aqui, ó, que é a aposta de 7 também, tá? Se você acha que vai dar 3-1 pro João, 3-2 pro João, 3-0 pro João, 3-1 pro Menchik, tu pode botar a odd que tu quiser aqui, ó. Por exemplo, uma vitória do João por 3-7-1 tá pagando 4. Não é um bom palpite.
2: É, ontem eu tava acompanhando um pouquinho dessa preparação do João aí, ouvindo, né, o New Balls Please lá do Fino e do Nardini. E o palpite do Fino, inclusive, é um 3-0, 3-1 para o João Fonseca. O cara tá muito animado.
1: O João tá voando também.
2: Tá, né? Voando. Bom, quem tá voando é o Jack Futsal?
0: Seria legal o encontro do João Fonseca com o João Roberto Lima, né?
2: Seria.
0: O Beto Lima joga tênis, pô.
2: Joga tênis,
0: sabia, né? Ou não?
1: O encontro de gerações, né? Passar o bastão, né?
0: Ah, pô, eu acho passar o bastão. Que o Beto merecia essa homenagem, né?
2: Seria. Vamos esperar um dia o João Fonseca vem jogar aqui no Joinville Tênis Clube e participa.
1: É.
2: Ô Marcos.
0: O Juliano tá lembrando aqui, ó, do Lino. O Lino foi expulso, não jogou contra o Jeque a semifinal na Supercopa esse ano em Erechim. E aí voltou pra final e foi expulso durante a final também. Então,
2: pai,
0: assim, se
2: consegue,
0: a gente fala,
2: né?
0: Do seu Clóvis Tramontina vendo ali o valor com o Vilela e o Bote se mandando, imagina também o pessoal do Magnus.
1: Lá
0: né?
1: Com o Lino, Felipe Drummond com
0: o... É, o Felipe. E tava
1: Lino.
0: Lá.
1: O Drummond tava lá, obviamente.
0: O Felipe Drummond tava, Marquinhos Xavier.
2: É, cara. E sábado, no Carl Hansen, nós temos um duelo daqueles, Jeque Jaraguá. A gente comentou ontem aqui,
1: mais um 7x1? Mais um 7x1?
2: A gente comentou ontem aqui, será que vem mais um 7x1?
1: A chance é grande.
2: Será que o Jaraguá Futsal vai vir mordido ao ponto de conseguir um bom resultado aqui?
1: O Jaraguá ainda sem...
2: O que tu tá esperando, Casagrande?
1: O Jaraguá sem o Xande na beira da quadra, né? Deve estar sem o Xande, né?
0: Cara, eu não vi essa semana,
1: mas
0: só vi...
1: Mas não deve retornar tão cedo o Xande, né?
0: O que eu vi lá de Jaraguá, a notícia é que o ECA se preparou especialmente para esse jogo aí, né? Que ele não vai jogar, porque o Jaraguá tem um jogo hoje à noite do Catarinense, né?
1: Sim.
0: Que o ECA não vai jogar essa partida, mas vem aqui a Joinville e vai, virá com certeza em condições melhores do que veio aquela partida da Copa do Brasil, que visivelmente ele não tinha condições de jogar.
1: Tava ali, foi no
0: veio pro sacrifício, né? Pra...
1: Vamos falar o português, claro, aqui.
2: Ah.
1: É clássico, beleza, mas o Jack é favoritaço, né?
0: Não tem o Dieguinho. Tá
1: sem o Dieguinho, né? Mas tem o Henrique de volta.
0: Mas o Henrique também volta na condição que o Henrique voltou,
1: até
0: né?
1: Eu comentei ontem, eu não sei se o Henrique vai pra relação pra esse jogo.
0: É, então, isso é outra coisa que... O Jack tá treinando nesse horário, inclusive, né? 10h30.
1: Vamos falar de nível técnico aqui, como diria o Carlos Alberto.
2: Mas tu acha que realmente, cara, existe a possibilidade do Henrique não ir, casa?
1: É, não, assim, ó, tecnicamente é indiscutível, Henrique. A gente não tem que falar. Só que ele tá voltando agora de lesão.
2: Não,
1: né?
2: Sim, mas ele está ali, naquele ambiente do jogo, está no banco.
1: Não, claro. É que tem aquela questão que a gente conhece bem o Davi Mendonça. E o que vale pra ele é a intensidade dos treinos. Eu não sei se o Henrique, retornando agora de lesão, vai ter essa intensidade que ele quer. Mas é um cara que dispensa comentários. Tecnicamente ele é muito acima da média. O problema é que, fisicamente, não sei se tanto tempo fora por uma lesão no Aquiles, ele vai estar 100%. Para um jogo desse tamanho que exige muito fisicamente, né?
0: O ritmo de jogo, para mim, é a principal diferença, assim. Eu acho que o Henrique, no pouco que eu vi ali nas entradas dele contra o Lages, ele entra, obviamente, totalmente compreensível e aceitável.
1: Normal.
0: Um ritmo abaixo. Então,
1: e ele não joga tantos minutos também,
0: lembra,
1: né?
0: Quando o Fernando voltou ano passado?
1: Sim.
0: Voltou querendo fazer gol, chutava de tudo que era lugar, chute ruim, longe e tal. Claro, o Henrique não tem essa característica. Olha o Fernando desse ano e olha o Fernando do ano passado, tentando ajudar de todo jeito, não conseguindo, visivelmente ansioso, inclusive, porque queria ajudar e não tinha condições físicas.
1: E chegou a ser criticado por um momento, né? Mas falta um pouco de compreensão, talvez.
0: Exato, mas aí eu acho que sim, corre o risco do Henrique não ser relacionado para essa partida. Cara.
1: Tem o Zé, porque não o Zé?
0: Eu acho que ele levaria mais o Zé, de repente, para ala no lugar do Dieguinho. E manteria ali como fixo o Fernando, o Pinheiro e o Alves, que é o que ele está relacionando.
1: E tão bem, né?
0: É, a menos que ele abra a mão do Zé para dizer, não, vou ganhar mais um cara de
2: eu também não tenho informação, mas eu não descarto a possibilidade que o caso trouxe essa possibilidade desde o início da semana, né, caso do Henrique talvez não ir.
1: Sim.
2: E na entrevista após a partida, né, na sexta-feira, o João Gabriel perguntou justamente para o Davi essa questão, né, e o Davi falou que o Henrique agora está nas condições... igual a dos outros atletas. Vai ter que esticar a corda, treinar bem durante a semana para estar na lista.
1: E um cara que volta agora de uma lesão de Aquiles, né, é difícil que... É. Eu não digo uma semana, duas semanas, talvez um mês e meio para voltar a ter aquele ritmo de jogo. E ele não é mais um garoto também, Henrique, né?
0: É, e tem esse detalhe, treino. Né? Ele tá treinando... Ele já tá treinando há algum tempo, mas treina, jogo é jogo.
1: É,
0: né, cara?
1: Entendi. E é um clássico. Né?
0: Mas se ele quiser a experiência, ele vai levar o Henrique e, de repente, abrir mão do Zé. É, uma relação de
1: 14
0: jogadores
1: seria um bom negócio?
0: Não é... Cara, numa relação de 14 atletas, ele tem colocado quase todo mundo para jogar em todos os jogos, né? Dificilmente tem um jogo que o Davi não coloca alguém pelo menos um
2: está
0: minuto.
2: Está relacionado ali.
0: É.
2: Bom.
0: Mas...
2: Vamos ver. A gente falou rapidinho aqui do Jaraguá, né? Jaraguá joga hoje, 7h30 da noite lá na Arena Jaraguá contra o Blumenau. Vale secar o Jaraguá para ver como é que vai chegar essa equipe, né? Se vai mandar força total para esse jogo contra o Blumenau pelo Catarinense ou se vai poupar algum jogador visando o Joelo de sábado. Bom... 11 horas e 32 minutos, rápido intervalo por aqui, daqui a pouco a gente volta, tá, gente? Para falar mais de esporte, falar um pouquinho de seleção brasileira, falar um pouquinho também de Jack, preparação para o jogo de domingo e também João Fonseca.

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4: Terça-feira, 2 de junho de 2026. Um problema técnico operacional externo levou a uma interrupção temporária em operações de aeroportos de São Paulo, como Congonhas, Guarulhos e Viracopos. É o que informou a Força Aérea Brasileira em nota, sem explicar exatamente o que houve. De acordo com a FAB, foram seguidos todos os requisitos internacionais de segurança no período e as operações já foram retomadas. Terminais de outras cidades do país, como Curitiba, Rio de Janeiro e Distrito Federal, apresentaram reflexos. A CBN teve acesso a mensagens trocadas entre pilotos e o controle do tráfego aéreo de São Paulo. Segundo os textos, as frequências de rádio usadas para fazer a comunicação foram restabelecidas parcialmente. E, no momento, o tempo entre as decolagens passou de 1 minuto e meio para 3. Além disso, os aviões estão sendo obrigados a manter distância de 30 milhas náuticas nos pousos, o que representa um espaço 3 vezes maior na comparação com aterrissagens realizadas em condições normais. Por causa dessas medidas de segurança, ainda pode haver congestionamento no espaço aéreo de São Paulo. E o uso do PMMA como preenchedor injetável para fins estéticos e reparadores no Brasil está proibido a partir de hoje. A medida foi adotada por causa dos riscos de complicações graves e permanentes associados à substância, que terá o emprego permitido apenas em casos específicos de pacientes com HIV atendidos pelo SUS. A decisão do Conselho Federal de Medicina se fundamenta na experiência regulatória de outros países que já baniram o PMMA. E nos casos atuais de complicações relevantes decorrentes das aplicações médicas da substância. No horário de Brasília, 11 horas e 35 minutos.
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0: De volta no CBN Joga nas 11, agora que são 11 horas e 37 minutos. 11 e 37, tá? Muito obrigado por você que está nos acompanhando. Deixa eu colocar o pessoal na tela aqui, ó. Eu, Casa Grande e Marcos Aurélio Carvalho, com aquela camisa bonita ali do futsal tricolor. A câmera do Marcos tá um pouco torta ali, mas tá bom. É porque o vento, né? O vento lá da mesa tá tenso. Mas o Roberto Casagrande, vamos aqui à participação do ouvinte, porque já tem uma bomba aí em relação aos ingressos, hein?
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0: Fala aí, Cássio, o que tá rolando?
2: Aqui no chat, vou abrir. Eu vou abrir aqui o site.
0: Não é fake news,
2: não,
0: né?
2: Não é fake news. Vamos ver.
0: Confiar
2: aqui.
0: Confiar no chat.
2: Tô abrindo aqui em tempo real.
0: Não, ainda será tem. Mesmo?
2: Não, mas já comentaram aqui que a meia tá começando a pipocar já no site, né? Porque tem uma questão do seguinte: tem pessoas que às vezes fazem a compra no Pix e não pagam o Pix. Mas o ingresso fica reservado. Aí depois de meia hora o ingresso volta, né? Isso. Mas já tá 1 milhão a venda de ingressos lá. Tanto cadeira de quadra quanto visitantes.
0: Repassa o valor.
2: Se quiser comprar. Inteira 50, meia 25. A cadeira de quadra, né? Essa aqui é bancada. A cadeira de quadra é 60 e a meia é 30. Isso até o dia do jogo, né?
0: É, se tiver...
2: Isso até sexta-feira. Sábado tem aquele acréscimo de 10 pilinha, que é justo demais.
0: Que no caso é o dia do jogo, né?
2: Isso.
0: 4h30 da tarde a bola rola e o Jack Neve deve fazer um evento ali a partir do meio-dia, né? No entorno do Centro Eventos Carl Hansen, pro pessoal fazer aquele esquenta pro jogo. Ô Marcos, a agenda de junho do Jack Futsal é pesada tanto quanto foi a de maio, né?
3: É, maio tínhamos 7 jogos programados, mas o Jack acabou fazendo 6, né? Porque não teve jogo contra o Cascavel.
0: Verdade.
3: E junho serão 8 partidas. Tem 3 ali que o Jack, 2 que o Jack vai meio que casar, né? Que são região sudoeste do Paraná e oeste de Santa Catarina. Começa agora no sábado com o Jaraguá em casa. Depois, no dia 10, Pouso Redondo em casa também pela Copa do Brasil. São 4 jogos seguidos fora. Pouso Redondo, dia 10, pela Copa do Brasil. Dia 14, o Acel Shoppingzinho pela Copa da LNF. Dia 16, São Lourenço pela Série Ouro. E termina essa excursão para fora aí no dia 20 contra o Praia Clube em Uberlândia. Aí no dia 23, serão 3 jogos seguidos em casa. Dia 23, a volta da Copa do Brasil. Dia 27, Liga Nacional contra o Atlântico. E termina contra a equipe do Tubarão pela Série Ouro.
0: Em relação à logística, o único já que deve ter a voo vai ser esse do Praia Clube, né?
3: Provavelmente. Aqui eu faria tudo. Eu acho que sim, porque aqui são jogos de Copa da Liga e... Já que vai
0: esse
3: ter que passar o Lourenço.
0: Dá Céu Shoppingzinho,
2: isso que eu ia perguntar, porque tem a Céu Shoppingzinho, mas o jogo que eu esqueci agora. São Lourenço, tem a chance de ficar fora direto os dois jogos?
3: Provavelmente, Juvi, 14 volta e 16. Juvi. Sudoeste
2: porque
3: do
2: não
3: Paraná
2: faz sentido voltar, né?
3: E oeste de Santa Catarina, essa região do São Lourenço ali é...
0: E aí, que dia que é o jogo contra o Praia? A diferença para o Céu...
3: 20. Provavelmente também, eu não sei.
0: Vai pegar...
3: Juliano tá ouvindo, se ele tiver, talvez esse jogo do Praia já...
0: Marcos, provavelmente vai acabar o jogo com essa Shoppingzinho, já pega o aeroporto de Porto Alegre e vai para Minas Gerais.
3: São Lourenço, né?
0: Ah, de São Lourenço.
3: Porque pega a Céu depois de São Lourenço.
0: Ah, tá. Então deve pegar um...
3: Pode ser.
0: Ah, então pode ser. Vamos ver. Vamos ver como vai ser a logística do Jack Futsal. É um mês recheado de jogos importantes. Lembrando que sábado, 4h30 da tarde, claro, com transmissão da CBN Joinville, tem Jack Jaraguá, jogo válido pela Liga Nacional de Futsal. Bom, o Jack se representa em campo hoje... Para preparação do jogo de domingo, né?
2: Isso. Os que não jogaram já se representaram ontem. E quem atuou se representou hoje para começar a preparação para o jogo do próximo domingo, né? Todos os jogos no mesmo horário, lá no estádio 19 de outubro, em Ijuí. O Jack que aí precisa fazer o resultado, né? Que é basicamente o empate ou vencer. Aí fica tranquilo, pode até assumir a ponta. Não
0: joga
2: pode,
0: por 3 resultados.
2: Não pode perder por 2 gols de diferença. Que eu acho pouco provável, mas enfim, Joinville, quem é jackiano e conhece o Jack faz tempo, sabe como são as coisas, né?
0: Eu tava falando aqui ontem, até o caso, acho que eu tô muito confiante, ô Marcos.
2: Eu não tô confiante, sim.
0: Eu tô confiante que o Jack vai passar com certa tranquilidade. Primeiro por quê? O adversário do Jack é o São Luís. Não é nenhum grande time. É um time que sofre muitos gols, né? O Jack, muito possivelmente, se marcar um golzinho lá...
2: Tem que, tomar três.
0: Tem que fazer 3, cara.
2: E só fez uma vez a Série D.
0: E como é que o Jack vai sofrer 3 gols, cara? Eu acho que sim, o Jack tem uma limitação, é verdade, mas o Jack não sofre tantos gols assim a ponto de sofrer 3 num jogo só. E ainda além disso, existe a pressão, né, deles conseguirem esse resultado jogando em casa, que existe uma pressão pra eles e o Jack joga por 2 resultados. Entra muito mais tranquilo no campo.
3: Exato.
0: E aí tem outro fator que eu acho que ainda pode acontecer, que é o Guarani de Bagé não perder pro Cianorte em casa. Porque o Guarani de Bagé, o Cianorte tem que ganhar o jogo. e tem que fazer um gol lá em Bagé. E não é assim para fazer um gol lá, tá? Então, assim, eu acho que essa combinação pro Jack ser eliminado é muito pouco provável.
3: É improvável também, eu concordo, tô muito mais na tua vibe do que na do Casagrande. Eu acho que o Casagrande tá bastante pé no chão, assim, ele tem visto coisas estranhas acontecerem ultimamente, eu entendo isso, mas cara, eu tô mais contigo, Israel. Eu acho que o Jack ganha esse jogo lá, tá? Acho que o Joinville ganha esse jogo lá.
0: Inclusive, se ganhar, qual que é a combinação pro Jack terminar a liderança, casa?
2: É uma combinação simples, né? Porque, ó, o Santa, só pra recapitular a tabela, tá? O Santa é o líder com 16,
0: tá.
2: Cascavel segundo com 15, Jack terceiro com 15, Cianorte quarto com 13, além do São Luís, que é o quinto ali com 12 pontos, né? O Joinville enfrenta o São Luís, que é o terceiro contra o quinto. O líder do grupo, Santa Catarina, enfrenta o segundo, que é o Cascavel. Então aí ninguém pode vencer, tem que ter um empate aí. Tendo um empate entre Santa Catarina e Cascavel e o Jack vencendo o São Luís, o Jack é o líder do grupo. E hoje, se terminar assim a tabela do lado de lá, o Jack enfrentaria o São José do Rio Grande do Sul, né?
0: Ontem teve a conclusão da rodada, né?
2: Criaram um climinha no Gigantão das Avenidas, mas não deu certo, tá? O Marcílio perdeu em casa pro Azures por 1-0 e reviveu o Azures na competição. O Azures que estava praticamente eliminado e agora vê reais possibilidades de classificar e chegar na próxima fase da Série D. Joga na última rodada em casa contra o Brasil de Pelotas. O Azures então tem a faca e o queijo na mão para classificar. É bem verdade que tem que torcer pro Zeca não vencer.
0: Tu tem aí a classificação do grupo A16?
2: Tem. O Beck é o líder com 19 pontos, né? Ninguém pega mais. Até deve poupar a última rodada por conta da Série B do Catarinense. O segundo é o Marcílio com 15, terceiro o São Joséense com 12 e em quarto o Zeca com 10. Aí temos o quinto colocado, que é o Brasil, com 9 e o sexto é o Azuris com 8. Tá tudo em aberto do A16 ainda.
0: Tá aberta a última vaga, né?
2: A última... a última vaga. O São Joséense já não sai... É difícil o São Joséense sair, né?
0: Mas assim, pensando pro Joinville, nesse momento o Jack estaria enfrentando... O Jack é o terceiro colocado, estaria enfrentando quem?
2: Nesse momento seria o Marcílio Dias.
0: O jogo
2: de ida na Arena, se eu terminasse hoje, é claro. Uhum. O jogo de ida na Arena, volta no Gigantão.
0: Agora, pensando numa vitória do Jack, né? O Jack ganhou o jogo. E o Santa, que joga em casa, né? Contra o Cascavel, ganha o jogo. O Jack termina em segundo. Pegaria o terceiro dessa chave aí.
2: Que não seria um mau negócio também.
0: Que eu tô achando que é o cenário mais provável.
3: Eu também acho.
0: Que é o Jack terminar em segundo e pegar o terceiro da outra chave e decidir esse primeiro mata-mata em casa. Passando o primeiro mata-mata, acho que é o objetivo do Joinville, né? Inicial
2: e,
0: que é...
2: E assim, e não é muito difícil o Jack terminar na segunda colocação também, porque pode até empatar contra o São Luís, pode até empatar, Gavão, né? Empata com o São Luís ali, lá em Juí, e digamos que o Santa vence o Cascavel, o Jack vai pra 16, né?
0: O número de vitórias é o mesmo.
2: É. Não, o Cascavel fica com 15, no caso, né? Santa vence, vai a 19.
0: Ah, tá certo.
2: O Cascavel fica com 15, já que vai a 16. Aí o Cianorte não vencendo também, já que fica na segunda colocação. E hoje
0: e o
2: pegaria
0: o saldo de gols do Jack pro Cascavel?
2: O saldo de gols, o Jack tem 4 positivos, o Cascavel tem 6.
0: Então não tem como, né? Se os dois empatarem, obviamente não muda o saldo, né?
2: Não muda o saldo.
0: Então, a chance do Jack terminar em segundo é...
2: O Jack ficaria com a vitória a mais, mas assim não...
0: Bom, vamos ver, né? Vamos ver como é que vai ser. Vamos ver. Esse jogo acontece no domingo às 4 da tarde e os jogos do grupo A16 no domingo às 3 da tarde.
2: Então já que vai terminar o primeiro tempo, meio que já sabendo o que pode vir pela frente, né? Só uma informação sobre o futsal ainda, sobre os ingressos, tá? Da carga disponibilizada à venda já foi pro saco 60%, tá?
0: 60%?
2: 60% já foi vendido. Tô falando, não chega até às 3 da tarde, hein?
3: E tem um detalhe aí, né, cara? O Jack ainda tem vagas para sócios, então assim... Pô, quem quer se associar, quem quer assistir os jogos, vale muito a pena ser sócio, sexto jogador ali, esse modelo que o Jack disponibiliza já há alguns anos aí. Porque, cara, diferente de outros clubes, o sócio tem acesso a todos os jogos. Então vai lá, se associa, vira... Você vai ter acesso agora a 4 jogos nesse mês, já de junho. Já sobra a primeira mensalidade se você for comparar aí com os valores dos ingressos, né? Sem contar que não precisa essa correria de ficar indo pro site, o cara tá trabalhando, a mulher não deixa estar no celular. Tem que lavar a louça antes de ir pro celular, igual a Casa Grande, que acontece com casa, pô.
2: Quem quer rir tem que fazer rir, né, Marcos Aurélio? É isso aí. Quem quer rir tem que fazer tudo 50-50, como diria o nosso grande...
0: Espetacular.
2: Oliveira.
0: 11 horas e 47 minutos. 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Bom, mudando de assunto por aqui, falar rapidamente sobre seleção brasileira. Ontem tivemos o embarque da seleção brasileira em direção aos Estados Unidos, já está lá. Eu estava ouvindo ali uma repercussão de uma entrevista do Casemiro, né, meia da seleção brasileira, que ele abertamente falou, e até na opinião dele não precisa, né, ficar repetindo. Eu até vou pegar aspas dele aqui, ó. Dessa vez, viemos com esse papinho, esse passinho atrás. Mas o alerta está sempre ligado. Temos mais jogadores jovens que terão maior protagonismo e a mescla está boa. Treinador com total experiência, apesar de ser a primeira Copa. Chegamos fortes. Existem outras seleções que estão à frente do nosso processo. Não precisa ficar falando, mas sabemos que há seleções na frente. Mas a seleção brasileira é sempre forte. Sonho de criança de vencer. Casemiro está se referindo a essa questão do protagonismo da seleção brasileira e de um possível favoritismo da seleção. A seleção brasileira, e eu acho que é um entendimento geral em relação a isso, ela não é uma das favoritas. Você deve ter uma segunda prateleira ali de quem vai brigar pelo título da Copa. Por exemplo, por exemplo, Marcos, Casa, quem está nos ouvindo, Copa do Mundo é aquele recorte ali de 45 dias, 60 dias. Se o time encaixar, a chance do Brasil ganhar a Copa pode existir, pode aumentar. Porém, há de concordar aqui com o Casemiro. O Brasil está um pouquinho atrás das outras seleções, Espanha, França, mas Copa do Mundo pode acontecer de tudo. Brasil que já está lá agora com os 26 atletas, porque Marquinhos, Gabriel Magalhães e Gabriel Martinelli já pousaram lá também, está todo mundo reunido com o Ancelotti, vai começar a preparação, tem treino hoje já nos Estados Unidos. É mais ou menos isso, né? O Brasil não é o favorito, mas o Brasil está correndo por fora, né?
2: Aliás, isso aí é lógico, né? A gente vê seleções muito à frente, como França, Espanha, até acho que Portugal está um pouco à frente do Brasil.
0: Portugal também, tá?
2: Mas eu acho que o meio campo de Portugal é absurdo, né? Mas uma coisa que... Cara, isso tem me incomodado bastante, dessa preparação da seleção. Cara, é muito confete, vocês não acham? É avião que sai e que recebe não sei o que de...
0: Mas não é novidade essa questão do avião, é?
2: Não, mas, pô, aí vai ter amistoso da seleção, e é show, e convocação tem muita... Sabe, eu acho que é muito confete que jogam numa seleção que não chega...
0: Tu não tá gostando disso.
2: Não, eu acho...
0: Vai perder a Copa por causa disso.
2: Eu acho... Não, mas a gente perdeu uma Copa do Mundo por muito algazarra e na preparação já.
0: 2006, né?
2: 2006. Enfim,
3: se blindar, acho que a concentração vira outra coisa.
0: Casa, é isso que eu ia pegar, porque o Ancelotti falou que a concentração ela vai ser restrita. Ah, não sei, tu acha que não?
2: Com tanto patrocinador assim. Daqui a pouco do nada pintam uns caras no gramado pra fazer essa
0: ação social. O Casagrande tá fazendo crise, o Marcos Aurélio.
2: Não, é que eu acho que assim, ó. Eu acho que o Brasil há tempos perde o prestígio de uma Copa do Mundo por não querer pagar o preço de se ganhar uma Copa do Mundo. Que é o que o Filipão fez em 2002. Se fechar. Eu acho que acho que a CBF deixa os interesses. Sei lá, acho que comerciais muito à frente do campo. Isso acho que atrapalha. A gente vê que isso atrapalha, né? E acho que é muito confete pra uma seleção que não chega com muito prestígio, né? A gente vê seleções muito acima, como França, Espanha, que tem uma divulgação, faz um vídeo legal e tudo mais. Sim. Algo bem simples, mas que, enfim, já estão lá treinando, se preparando. E o Brasil faz todo um confete pra uma coisa que não se presta a isso, eu acho, né?
0: Entendi.
3: Eu acho que tem bastante interesse comercial, mas também eu vi alguns vídeos, o Matheus me fez assistir vários vídeos desses de... Cara, e tem vídeo ali que parece uma produção de Hollywood, um filme, um longa-metragem. Pô, faz um videozinho mais curto, eu também acho que as coisas ali mais curtas ficaram legais, mas tem vídeo que é muito longo também. Concordo contigo, tem muito confete pra muita coisa e tal, mas esse recorte que o Israel falou é verdade. Cara, se esse grupo der liga... Nesse recorte curto que é a Copa do Mundo.
2: Tem que dar liga.
3: Entendeu? E eu vou acreditar sempre, cara. Assim, o cara. Eu tento não ver nada de seleção. Começa a Copa do Mundo, o cara vai parar pra assistir, cara.
2: Claro que para.
3: E não tem como torcer contra. Pô, tem gente que torce contra porque.
2: Jamais.
3: O Neymar foi. Ah, quem é Igor Thiago? Quem é Casagrande?
2: Inclusive.
0: Aqui que não vibrou com o segundo tempo, né? Contra o Panamá,
2: O Igor Thiago. Vocês prestem atenção no gol do Rayan. Tudo bem. É leitura de jogo perfeita. Foi rápido, bateu bem pro gol. Mas a pressão que o Gorgiago faz no goleiro é absurda.
0: Ele desvia a bola no pé dele,
2: Ele desvia a bola no pé dele, sim. Ele vai... todo mundo acha que ele é lento e tudo mais, mas ele vai rápido fazer a pressão no goleiro, que erra a saída no pé do Rayan e gol.
3: Tá, vou fazer
2: muito
3: contigo o que eu faço com o Jota. Então o Gorgiago vai ser o nome da Copa no Brasil, é isso?
2: Ah, pode ser que sim, por que não?
0: Eu tava ouvindo ontem o pessoal...
2: Sim.
0: É porque eu tava ouvindo o pessoal ontem falando sobre esse jogo, né, do Brasil contra a questão do Panamá, que alguns jogadores eles acabaram aproveitando a oportunidade de se mostrar ali, né? O Danilo Santos de novo.
2: Ele vai ser titular da seleção logo mesmo.
0: E o próprio Igor Thiago por característica, né? Porque é um cara de uma característica que o Brasil não tem ali no time titular.
2: Ele é o melhor 9, é o melhor 9 que temos no grupo hoje.
0: É um cara que pode... E é um atleta 9, referência na área, que é bom pelo jogo aéreo, mas ele também tem bastante mobilidade. Ajuda a construir o jogo. Cara, eu gostei particularmente da atuação do Igor Thiago.
2: O que tu achou do Matheus Cunha, domingo?
0: Então, eu confesso pra ti que o primeiro tempo da seleção brasileira eu não vi, cara.
2: Eu achei muito abaixo.
0: Eu não vi porque eu tava vendo o jogo do João Fonseca. Aí eu não consegui prestar atenção muito no jogo da seleção brasileira. Então eu vi que ele saiu no intervalo e o segundo tempo eu acompanhei com um pouco mais de tranquilidade o jogo do Brasil, né? Mas eu não vi o primeiro tempo.
2: É. Mas assim, Copa do Mundo é aquilo, tem que dar liga, tem que dar liga, tem. Né? A Argentina campeã da última Copa...
0: Perdeu na estreia para a Arábia
3: Saudita. Todo mundo achou que estaria eliminada.
2: E assim, tu olha o elenco...
0: Não, se não fosse a Polônia dar aquela entregada no segundo jogo, a Argentina...
2: Tu olha o elenco da Argentina, não é um elenco assim absurdo para ser protagonista e campeão de Copa do Mundo, mas deu liga aí.
0: E
2: tinha um cara que um tal de Lionel Messi...
0: Cara, eu me concentrei muito para esse jogo de Argentina e Polônia em 2022, porque para mim era a eliminação da Argentina contra a Polônia na segunda rodada. E o Lewandowski não tocou na bola.
3: Exato. Tem muitos Cs, né, na Copa do Mundo. Por exemplo, se o Casagrande não tivesse pescoço e braço, seria uma bússola. Olha ali, ó, a camisa que ele tá agora. Entendeu? Então tem muita coisa que pode acontecer, cara.
2: Eu acho que essa Copa do Mundo também ela vai ter mais surpresas que o habitual, até porque temos mais seleções, né?
0: É.
2: Mas a gente tem seleções aí. Exato. Por exemplo, Cabo Verde, acho que não, uma seleção interessante. Que? Vai dar trabalho Cabo Verde.
3: Cara.
2: A Senegal também tem uma seleção da hora.
0: Do nada, cara.
2: Cabo
0: Verde. Sério,
2: a Paraguai, cara? Paraguai é interessante.
0: Já tipo completou assim, no álbum?
2: Eu completei já. É aquelas seleções pequenas que vão cometer aquele crime, sabe?
0: Sim.
2: Senegal, Cabo Verde, Paraguai. Enfim, como teve a última Copa do Mundo, né? Vai, um crimezinho vai cometer.
0: Cara, tô agora. Pô, gostei dessa.
2: Não, gostei dessa teoria do caso.
0: Achei legal. Agora eu vou assistir os jogos do Cabo Verde, porque agora fiquei curioso.
3: Ele tá reticente com o Jack classificar, mas ele tá esperançoso que Cabo Verde vai chegar na semifinal da Copa.
0: Eu gostei dessa teoria do Cabo Verde. Vamos ver. Tem a participação do... Pode falar, Marcos.
3: Não, Israel, hoje eu quero mandar um abraço aqui especial pro James Veiga, cara, que tá fazendo aniversário. Não sei se ele tá ouvindo, mas vai chegar até ele. Porque o James é, pô, um cara que eu aprendo muito com ele. Um bicho que não se poupa a passar informações ali. A gente conversa muito sobre parte tática do futsal, então mandar um abraço pro James, que assim, um perfil dele lá no...
0: Quanto, 60?
3: carinha,
0: tô brincando, James.
3: Carinha de 35, tá? Porque ele tá muito bem fisicamente, crack. Joga campeonato aí de futebol ainda até hoje, então o cara que tá muito bem. Ó, abração pro James, parabéns aí, felicidades. E o Vinícius, que é o mineiro, que começou a ouvir a CBN lá, que a gente foi junto pra Libertadores, também tá ouvindo, só que ele torce pra força errada em Santa Catarina, né, cara? Ele torce pro Jaraguá.
0: No dia do clássico, Jack Jaraguá Futsal, o James foi entrevistado por você, uh-huh, se não me engano. E, cara, ele saiu super bem. Porque tu perguntou pra ele. Eu tava ouvindo essa entrevista. James, tu lembra qual foi teu primeiro clássico lá com a camisa,
3: claro,
0: de Jaraguá?
3: Ele muito sem vergonha.
0: Não,
3: cara,
0: e aí é o seguinte.
3: Muito rápido.
0: Aí eu falei, eu lembro, mas eu não lembro se eu joguei esse jogo, se eu fiz gol. Eu lembro que o meu primeiro gol, eu lembro que eu fiz com a camisa do Joinville.
3: Ele fez o primeiro
0: gol. Mas ele fez gol com a camisa de Jaraguá, mas ele foi muito,
3: ele é muito
0: ligeiro
3: rápido,
0: naquela ali muito... pra. Né, quem tava ouvindo, pô, ele jamais ia falar,
3: claro,
0: que fez gol no Joinville com a camisa
3: de
0: Jaraguá, né?
3: É que assim, né, Israel, a gente tem ali um trabalho de pesquisar os dados dos confrontos e, assim, uma coisa que a gente não se permite, eu e o Matheus, é esconder, cara. Por exemplo, nesse confronto aí, o Falcão tem 42 gols. Como é que eu não vou colocar isso, cara, de informação, né?
0: Tu colocou? Não pode botar.
3: Entendeu? Então, aí os normais, os jogadores que não são ETs, tem na faixa de 14, 18. Mas, cara, informação a gente não pode esconder. E o James fez gol, sim, ele lembra, mas ele valorizou o que ele fez pelo Jack.
0: Claro, pô. E foi muito legal, porque ele foi isso ao vivo,
3: não, ele,
0: né?
3: É muito,
0: não foi
3: rápido, cara. Ele é muito rápido. Não dá pra pegar. Ele é o Dieguinho. Não dá. Você vai tomar uma invertida ali.
2: É loucura.
0: Vamos às participações dos ouvintes por aqui.
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0: Pessoal, bombando a participação por aí na casa.
2: O Charles Franklin perguntou por aqui se zeram os cartões pra sequência da Série D. Da fase de grupos em diante, é zerado os cartões.
0: Tá.
2: Então, digamos que o Jack avance e enfrente, sei lá, São Joséense, os cartões estão zerados, a não ser que você seja suspenso na última rodada do grupo. Aí tem que cumprir na primeira rodada do jogo de ida.
0: Do mata-mata,
2: mas
0: né?
2: são zerados. E outra questão do Charles também é quem vai substituir o Pedro Botelho. Acho que é o natural, o Léo Rigo, né?
0: Tu acha?
3: Tu acha.
2: Ah, o zagueiro pela esquerda, canhoto, acho que o Léo Rigo é o natural,
0: não,
2: né?
0: Não pode jogar Alisson e Guti?
2: Mas, acho que sim, mas o mais provável é o Léo Rigo, acho.
0: Provável é o Léo Rigo.
2: Porque é pela lógica do Serginho, né? Por ter... O Serginho sempre escala um zagueiro destro, um zagueiro canhoto, e na reserva um zagueiro destro, um zagueiro canhoto.
0: Deixa eu aproveitar essa pergunta. E o Ian Barreto volta?
2: Era pra ter voltado no último jogo. Ele treinou durante a semana, mas sentiu no apronto.
0: Porque se ele não vai voltar, aí ele bota o Léo Rigo na esquerda e aí bota com os dois zagueiros.
2: Ou o próprio Filipinho, né?
0: O Filipinho é onde?
2: O próprio Filipinho. O Filipinho chega a atuar como ala esquerda no último jogo, né?
0: Meu Deus, cara. Será, cara?
2: Não sei. É uma possibilidade.
0: Ah, olha aí, ó. Casagrande trouxe uma informação, hein? Filipinho pode jogar, hein?
2: É uma possibilidade. Ele atuou como ala, bem dizer, contra o...
3: Plantou. Acho que foi essa aí agora do nada também.
2: Pelo menos a minha leitura foi essa no jogo. Ele tava como ala esquerda ali.
0: É, porque o Jack terminou com uma bagunça,
2: Sete atacantes. Mas é uma possibilidade.
0: Mas a
2: tendência é que o Ian Barreto volte, mas... São as chances, né?
0: Eu acho que a chance maior do Léo Rigo ser o zagueiro é o Ian Barreto voltar.
3: Se ele voltar, também concordo contigo. Sim. E se não, acho que vai de novo.
0: Sim, sim. Ele vai na esquerda e aí ele joga com o Alisson e Guti na zaga.
2: Seria uma boa também, sem o zagueiro que eu tenho, né?
0: É. Bom, é isso. Bom, agora para fechar o nosso CBN joga nas 11:58. Deixa eu pegar aqui as informações sobre o jogo de logo mais lá na Philippe Chartrier, a principal quadra lá do complexo em Paris, onde está acontecendo o Roland Garros. O brasileiro João Fonseca entra em quadra não antes das 3h15 da tarde para enfrentar o jogador da República Tcheca, o Jakub Mensik, pela quartas de final de Roland Garros da temporada 2026. O brasileiro é o 30º do ranking, né, quando começou a competição, e o atleta tcheco é da 27ª posição. Reencontro entre os jogadores, se enfrentaram há aproximadamente 2 anos na Next Gen e teve 2 vitórias do brasileiro, mas era um formato diferente, era um campeonato que não valia pontos para a ATP. E de lá para cá o Mensik se consolidou também, né, num ranking melhor e tem títulos importantes até de Master 1000. É o adversário do brasileiro hoje às 3h15 da tarde. Quem vencer esse jogo pega o vencedor do duelo entre Alexander Zverev, que é alemão, né, e o Rafael Rodar, que é espanhol. Os dois estão em quadra agora, nesse momento, desde as 9h30 da manhã, e está 2-0 para o Alexander Zverev. Venceu o primeiro pelo placar de 7-6, com 7-3 no tiebreak, e venceu o segundo set por 6-1. A terceira parcial agora do Alexander Zverev está 3-2 para o alemão, e ele está sacando 30-0. Então é uma vantagem muito grande aqui para Alexander Zverev levar essa vaga para a semifinal, que dentro desse contexto, o Casagrande, o Alexander Zverev, como é o cabeça de chave número 2, por ser o terceiro do ranking, né, a gente lembra que o Alcaraz não jogou Roland Garros, o Alexander Zverev é o principal favorito, né, dos que sobraram, né, desse Roland Garros. Né.
2: E isso é um problema para o Zverev, né? O Zverev normalmente pressionado não costuma reagir bem. É. A gente vê que em alguns momentos do circuito ele teve chance de ganhar Grand Slam e não soube aproveitar. É a chance dele. E ele sabe que essa é a grande oportunidade, porque não tem Sinner nem Alcaraz pelo caminho. Mas ele vai ter que passar por uma competição que tem muita gente bem. Não só o próprio Rodar, que ele está enfrentando, que está fazendo uma boa competição, boas semanas, mas o próprio João Fonseca, que pode cair hoje para o Mensik, é verdade, mas o João passa um recado muito bom para o circuito já, né? Como um cara que tem nível para jogar... para disputar grandes títulos e talvez daqui a 1 ou 2 anos bater de frente com Sinner e Alcaraz. O João é um cara que com 19 anos demonstra uma maturidade e uma coragem muito boa para o jogador de tênis. Então é isso, e do outro lado tem o Aliassime contra o Coboli, também o Berrettini e o Arnaldi. É talvez um dos Roland Garros mais acessíveis da história. Grande chance, né? O João chegou numa quarta de final que há tempos no Brasil não tinha, em Grand Slam. O último foi o Guga, né? Para vocês verem como faz tanto tempo. E a chance é boa, cara. Talvez são as melhores semanas da carreira do João. E vai pegar um Mensik que é canhoto. É difícil jogar contra o cara canhoto. É muito difícil. E vai ser um cara que talvez se assemelhe um pouco com o João, que gosta de dar porrada. É. O Casper Ruud e o Djokovic são caras mais técnicos. O Mensik é pancada, até porque também é um garoto. Mas acho que pelo que eu vi ontem o Meligeni e o próprio Nardini falando... vai ser uma quadra mais lenta porque o tempo vai virar lá em Paris. Então isso favorece o João. O jogo mais lento favorece o João, né? Mas vamos ver. Hoje, não antes das 13h15, Mensik e João Fonseca, o Brasil todo torcendo pelo nosso garoto.
0: E aí o João Fonseca, né, com um resultado parcial, né, de resultados, né, que ele está conseguindo, ele está pulando para a 24ª posição no ranking, né, está somando 3 pontos adicionais aos 100 que ele estava devendo, né, por ter chegado na terceira rodada do ano passado. Se ele conseguir mais essa vitória, são mais alguns pontos importantes e pode conseguir o melhor ranking dele, né, passar dos 20 ali. Mas o Mensik, né, com o resultado parcial, está chegando na 21ª posição. O brasileiro João Fonseca, que entra em quadra às 3h15 da tarde, nesse jogo que vale uma vaga na semifinal de Roland Garros.
2: Vamos
0: que,
2: torcer.
0: Se ganhar, a semifinal acontece ali na sexta-feira, possivelmente, né?
2: E deve ser o jogo da noite também, né?
0: Deve ser.
2: O João, conforme ele foi avançando, vai ser o jogo da noite.
0: O jogo da noite.
2: O João é um cara que, não só em Roland Garros, mas todos os torneios que ele disputa, ele sempre... A torcida do país ali sempre tá com ele. Ele é um cara que consegue trazer a torcida pra ele, né?
0: Consegue.
2: Tirando na Grécia, que era a Copa Davis, é diferente, mas o João é um cara que... Ele tem carisma.
0: tem carisma. 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Fechando por aqui o nosso Joga nas 11, é isso, Caso, um abraço e até depois.
2: Abraço, até depois, vamos torcer pelo João hoje, hein?
0: Vamos torcer pro João Fonseca. Marcos, muito obrigado pela parceria, por ter vindo aí e até a próxima, viu?
3: Fechou, pessoal, até a próxima. Até
0: valeu, sábado. Gente, valeu. Agora são 12:03.
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1: Tá certo. Bom, a notícia da manhã certamente é a decisão do governo americano de colocar, taxar produtos brasileiros que são exportados para os Estados Unidos. É uma situação diferente daquele tarifaço que o Trump aplicou no primeiro momento. Tarifaço esse que, inclusive, foi derrubado pela justiça americana. Aquele tarifaço que era assim, 50% contra todo mundo. Todas as exportações americanas, todas as importações americanas teriam que pagar uma taxa de 25%, 30%, 40%, 50% e tal. Agora, trata-se de uma medida resultante de uma investigação do governo americano sobre práticas comerciais brasileiras. Eles têm lá argumentos técnicos e alguns argumentos subjetivos, né, para dizer que o Brasil pratica comércios irregulares. Uma das argumentações mais esdrúxulas é a de que o Brasil, existe desmatamento ilegal no Brasil, embora o Brasil tenha um bom código florestal, diz o Departamento de Comércio dos Estados Unidos. Governo americano, existe desmatamento ilegal. É curioso isso, eu dizia, porque o Trump é totalmente contra as questões ambientais. Uhum. Né? Totalmente contra. Aumentou a exploração de petróleo e disse que essa preocupação tirou os Estados Unidos do Acordo Ambiental de Paris. Enfim, é algo que absolutamente não faz sentido para ele, é a questão ambiental. Entretanto, ali está dizendo que uma das questões que o Brasil tem irregular é justamente o desmatamento ilegal. As tarifas propostas pelo Departamento do Comércio, que entraria em vigor a partir de 15 de julho, deixam de fora a maior parte dos produtos brasileiros exportados para os Estados Unidos. Exemplo, carne, cafés, suco de laranja, frutas, minério de ferro, petróleo, óleos em geral, produtos químicos e farmacêuticos, tecnologia e eletrônicos, quer dizer, algo como 70% da pauta brasileira, segundo o cálculo aqui de especialistas, algo como 70% da pauta brasileira de exportação fica fora desses novas tarifas. Em compensação, entram alguns produtos importantes para o Brasil, como etanol, açúcar e pescados, que estão na lista de produtos que serão taxados. E também alguns produtos industrializados, manufaturas. O Brasil é um exportador importante de manufaturas para os Estados Unidos, quer dizer, para o Brasil é importante essa manifestação, mas não ficar isentos. Manufaturas, açúcar, móveis, madeira, borracha, pneus, equipamentos e transformadores elétricos, enfim, a indústria brasileira foi penalizada, o agro não foi tão penalizado assim. Bom, nós vamos ter vários comentários e reportagens sobre isso e nós vamos começar com a Ana Luísa Bessa, que vai nos dar aqui um panorama geral do que foi essa decisão do Departamento de Comércio dos Estados Unidos. Ana Luísa.
2: Oi, Sardenberg, Cássia e você, ouvinte. O Brasil tem até o dia 15 de julho para adotar medidas corretivas e tentar evitar uma nova tarifa dos Estados Unidos sobre produtos brasileiros. Antes da decisão final, o Escritório do Representante Comercial Americano abriu uma consulta pública. O setor privado pode pedir participação até o dia 22 de junho e enviar comentários por escrito até o 1º de julho. A audiência oficial foi marcada para o dia 6 de julho. A proposta, Sardenberg, prevê uma sobretaxa de 25% sobre mercadorias brasileiras. A medida foi anunciada depois da conclusão de uma investigação aberta em julho lá do ano passado por determinação do presidente Donald Trump. O relatório acusa o governo brasileiro de adotar práticas comerciais consideradas irrazoáveis. Segundo Washington, políticas nacionais sobre comércio digital, propriedade intelectual e combate ao desmatamento ilegal restringem ou encarecem a entrada de produtos e serviços americanos aqui no mercado brasileiro. A tarifa atingiria todas as mercadorias do Brasil, mas com exceções para itens considerados estratégicos ao abastecimento dos Estados Unidos. Ficaram de fora da sobretaxa produtos como carne bovina, café, frutas tropicais, petróleo, minérios, terras raras, aviões, fertilizantes e medicamentos. Em entrevista ao jornal da CBN, o árbitro da Organização Mundial do Comércio e ex-secretário do Comércio Exterior, Velber Barral, explicou o que as empresas e associações afetadas por essa decisão dos Estados Unidos podem fazer a partir de agora.
3: Nós temos a situação de outros produtos que estão sujeitos a outras barreiras da seção 232, que é de segurança nacional. É o caso de aço, alumínio, cobre, que não vão ser afetadas por essas tarifas de agora, porque já estão na 232. A primeira questão é analisar a situação do exportador. A segunda é observar se há possibilidade de manifestação agora, até 22 de junho, caso o produto não seja fabricado nos Estados Unidos, caso ele seja necessário para a indústria americana, para ter tentar que ele seja excluído, caso ele tenha sido incluído nessa última medida anunciada.
2: O relatório também contesta acordos comerciais do Brasil com México e Índia, critica a falta de reciprocidade nas tarifas sobre o etanol e cita a lentidão no exame de patentes industriais. Além disso, Sardenberg, Washington ainda acusa o Brasil de falhar no combate à corrupção. O texto menciona anulação de processos da Lava Jato pelo Supremo Tribunal Federal, critica a renegociação de acordos de leniência e aponta a queda do país no índice de percepção da corrupção. Sardenberg.
1: Muito obrigado. A informação aqui da Ana Luísa Bessa. Obviamente, todas essas questões terão repercussões econômicas e políticas. Nós vamos tentar acompanhar as duas aqui no CBN Brasil. E por falar em política, a gente vai a Brasília agora. Temos a informação da Rani Veloso, que é o governo já se manifestou, o Lula se manifestou e o governo prepara uma reunião para discutir o que pode fazer. Vamos então a Brasília com a Rani Veloso.
4: Oi, Sardenberg, boa tarde a você, a Cássia, a todos que nos acompanham. É isso mesmo, o presidente Lula subiu o tom agora há pouco em um evento aqui no estado de Goiás ao reagir à proposta de Donald Trump de taxar em 25% as exportações brasileiras. Lula fez críticas na articulação da família Bolsonaro. Ele definiu o momento como uma guerra da verdade contra a mentira e chamou os filhos do ex-presidente Flávio Bolsonaro, que é pré-candidato à presidência, e Eduardo Bolsonaro, ex-deputado federal, de vendilhões da pátria. Segundo o presidente, os parlamentares, na verdade, Flávio e Eduardo, né, já estavam nos Estados Unidos, eles se encontraram na semana passada com Marco Rubio e também com o presidente Donald Trump para pedir de forma deliberada uma intervenção estrangeira contra o próprio país. Lula rebateu diretamente Flávio Bolsonaro, que no último episódio de tarifaço dos Estados Unidos contra o Brasil, havia agradecido a Trump publicamente, chamando, inclusive, Flávio Bolsonaro de imbecil. Lula destacou que a tarifa não prejudica a figura dele, mas sim atinge em cheio o povo brasileiro, os empresários e o agronegócio. O presidente também mencionou da reunião que teve com Donald Trump no mês passado, no dia 7 de maio. Foram 3 horas de reunião e nessa reunião Lula disse que provou a Trump com números que na balança comercial os Estados Unidos têm superávit acima de US$400 bilhões nos últimos 15 anos. Após o encontro, os dois presidentes haviam estipulado um prazo de 30 dias para que os governos, né, articulassem e chegassem a um consenso sobre essas tarifas, mas foram realizados 3 encontros, segundo Lula, entre os ministros do comércio, né, e o seu homônimo aqui no Brasil, Márcio Elias Rosa, mas eles não chegaram a um consenso. O presidente destacou a soberania nacional, disse que o Brasil quer ser dono do próprio nariz em relação ao tema terras raras, que é um tema de interesse e de exploração dos Estados Unidos, e avisou que não vai permitir que o país seja explorado com a entrega dessas riquezas sem receber nada em troca. Também, nesse momento aqui, Stardenberg, pronto, agora a gente já tem aqui a fala do presidente Lula, vamos ouvir as críticas que ele fez diretamente culpando Flávio Bolsonaro e também Eduardo Bolsonaro por esse novo episódio que pode prejudicar a economia brasileira. Vamos ouvir.
5: E esse filho do Bolsonaro consegue ser pior do que ele. E são, na verdade, vendilhões da pátria. Foram pedir para que um país estrangeiro se intrometesse nas decisões brasileiras. É isso que vocês têm que dizer alto e bom som. São traidores. Por menos do que isso, Joaquim Silvério dos Reis, que delatou Tiradentes, foi enforcado.
4: Bom, essa fala foi agora há pouco, então, quando o presidente participa da inauguração de um campus do Instituto Federal de Catalão aqui no estado de Goiás. Enquanto isso, Stardenberg, eu estou aqui na vice-presidência da República porque o ministro da Fazenda, Dario Durigão, vice-presidente da República, Geraldo Alckmin, e também outros ministros do governo, das Relações Institucionais, José Guimarães, também da Indústria e Comércio, o Márcio Elias Rosa, e o da Secretaria da Comunicação, Sidônio Palmeira, além do Planejamento e Orçamento, Bruno Moretti, estão aqui reunidos, nesse momento, há mais de uma hora, para fechar também a posição do governo brasileiro, né? Eles estão discutindo, inclusive, o teor de uma manifestação oficial do governo federal, que ainda não saiu até o momento, mas de acordo com informações de bastidores e de acordo com fontes, né, do Palácio do Planalto, o governo brasileiro vai querer negociar até o último momento, porque tem o prazo aí até o dia 15 de julho, né, que é quando sai a decisão final, para diminuir, minimizar os impactos em relação às exportações brasileiras. E o governo, né, quer ter essa posição de cautela para evitar também qualquer tipo de rompimento com o governo Trump e manter esses canais de negociação abertos com o Washington. Só lembrando que do lado americano, o embaixador e representante comercial Jameson Greer, que foi quem se reuniu com o ministro Márcio Elias Rosa, já 3 vezes não conseguiram chegar a um consenso, ele confirmou que mantém um diálogo intenso com o governo Lula, mas alertou que as divergências econômicas e políticas ainda continuam. Stardenberg.
1: Muito obrigado. Essa foi a informação do Rani Veloso. Agora a gente tem o senador e pré-candidato à presidência, Flávio Bolsonaro. Ele também se manifestou dizendo que ele disse ao presidente Trump que era contra essas tarifas. Quem tem as informações é o Felipe Igreja, de Brasília. Felipe.
6: Exatamente, Sadenberg. Essa proposta do governo dos Estados Unidos de aplicar uma sobretaxa de 25% sobre os produtos brasileiros está gerando forte reação política aqui em Brasília, medida que repercute ainda mais no cenário de disputa eleitoral que se aproxima. A base governista do governo já aponta os culpados por

0: dos cartões. O deputado federal Lindbergh Farias também classificou essa medida norte-americana como um ataque contra o Brasil e disse que a situação é inaceitável. Ele acusou os filhos do ex-presidente o senador Flávio Bolsonaro e também o deputado Eduardo Bolsonaro de conspirarem contra o Brasil.
1: O Flávio Bolsonaro e o Eduardo Bolsonaro acabam conspirando contra o Brasil, trabalhando contra os brasileiros. Novamente vieram com tarifas, mas da forma mais injusta possível. Tarifas contra o Brasil, porque o Brasil tem um PIX, como se nós tivéssemos que ficar dependentes e reféns dos cartões de créditos norte-americanos. Isso é um escândalo. A decisão do presidente Lula é defender o Brasil. O Brasil é dos brasileiros. O PIX é do Brasil.
0: Já o pré-candidato do PL à presidência da República disse hoje pela manhã que pediu ao norte-americano Donald Trump, ao presidente norte-americano, que não taxasse as empresas brasileiras, isso durante uma reunião que Flávio Bolsonaro teve na Casa Branca na semana passada. Flávio deu entrevista à Rádio Itatiaia hoje mais cedo e afirmou que atuou em defesa das empresas brasileiras, prometendo negociar com os norte-americanos quando sentasse na cadeira do Planalto. Ainda segundo Flávio, o governo Trump vê Lula com desconfiança e por isso mantém as taxas e sanções contra o Brasil. Ele negou, no entanto, que haja problemas com o PIX e disse que é um terrorismo do governo Lula essa informação de que os Estados Unidos querem acabar com o PIX. Segundo Flávio, houve sim um pedido expresso dele a Trump para não taxar as empresas brasileiras.
2: Nas três reuniões que nós tivemos, né, com o presidente Trump, o vice-presidente J.D. Vance e o secretário de Estado Marco Rubio, eu pedi expressamente, não taxem as empresas brasileiras. É um pedido que eu fiz expresso a eles, porque eu disse o seguinte: a partir de 2027, vocês vão ter um governo que vai sentar aqui com vocês, vai negociar de igual para igual, porque o nosso agro alimenta o mundo, não é justo taxar as nossas empresas, a gente tem que valorizar a nossa tecnologia, a gente tem que valorizar o nosso PIX, a gente tem que valorizar o nosso etanol.
0: A decisão final sobre essa tarifa de 25% está nas mãos do presidente Trump. A medida aumenta a pressão também sobre o governo Lula. E a gente lembra que acontece logo depois dos Estados Unidos classificarem também facções criminosas brasileiras como organizações terroristas. Sardenberg.
3: Muito obrigado. Essa foi a informação do Felipe Igreja, de Brasília. O senador Flávio Bolsonaro também disse que a imposição de tarifas não é solução para nenhum problema comercial. Agora deu é preciso ressaltar que naquele primeiro tarifaço, né, o senador e o irmão dele, Eduardo Bolsonaro, apoiaram aquele primeiro tarifaço, depois percebendo que era uma atitude que produzia resultados negativos, né, quer dizer, você ser a favor de uma medida que prejudica as empresas brasileiras, exatamente não faz o sentido político. Agora, a posição do senador Flávio Bolsonaro é completamente diferente, conforme a gente viu aqui na reportagem do Felipe Igreja. Né? Ele declarou que pediu ao Donald Trump para não taxar as empresas brasileiras. Bom, agora nós temos intervalo.
4: E já voltamos.
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8: Raízes, e mais a repercussão política é a mesma, né, meu irmão?
9: Ah, é. Claro que isso, essa distinção entre as dois tipos de tarifas. Uhum. Não mexe muito com a população, que vai pagar mais caro por alguns produtos, né? Então, realmente, é a mesma coisa do que a outra que foi pedida diretamente pelos Bolsonaro, né? Dessa vez é um processo que já existe há algum tempo e que eles resolveram apressar agora. E, de qualquer maneira, é mais uma atitude do governo Trump autoritária, né? Que fica querendo ganhar espaço nas exportações, taxando os seus adversários, seus concorrentes, né? É um tipo de governo realmente inacreditável, que não entende que a competição é a melhor coisa do capitalismo. Né? Ele acha que tem que controlar tudo e as coisas acontecendo como ele acha que tem que ser. Né?
8: É. O Aparentemente, o Flávio Bolsonaro e os seus companheiros se arrependeram daquela primeira atitude. O Flávio Bolsonaro deu hoje uma declaração formal dizendo que ele pediu ao Trump para não taxar as empresas brasileiras. Que ele, na reunião que teve com o Trump, a última reunião, semana passada, ele disse que pediu ao Trump para não taxar as empresas brasileiras e não foi atendido, né?
9: Ele tem que tentar escapar dessa, né? Porque aparentemente ele não tem nada a ver com isso mesmo, mas tem a ver com expor o Brasil ao tarifaço, aquele primeiro tarifaço, que ainda está tendo algumas repercussões, né? Então, ele realmente tem que tentar sair disso, né? Escapar disso.
8: É.
9: Mas é difícil convencer que ele não tem nada a ver com isso, né?
8: É. Merval Pereira, obrigado, Merval. Até amanhã.
9: Até amanhã, Celebre.
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0: terça-feira, 2 de junho de 2026. Presidente Lula culpou os irmãos Eduardo e Flávio Bolsonaro pela nova taxa de 25% que o governo dos Estados Unidos ameaça adotar sobre uma série de produtos brasileiros. Em um evento em Goiás, ele disse que os filhos são piores que o pai, o ex-presidente Jair Bolsonaro, e classificou os dois como traidores da pátria. Já o pré-candidato à presidência da República pelo PL, senador Flávio Bolsonaro, afirmou que pediu ao presidente Donald Trump, na reunião na semana passada na Casa Branca, que não taxasse as empresas brasileiras. Em entrevista à Rádio Itatiaia, ele disse que defendeu os interesses nacionais e prometeu negociar com os americanos quando se sentar na cadeira do Planalto. A sobretaxa foi anunciada pelo Escritório de Representante Comercial Americano após a conclusão de uma investigação. O documento preliminar aponta que políticas brasileiras sobre comércio digital, desmatamento ilegal e propriedade intelectual restringem ou oneram o comércio dos Estados Unidos. O governo brasileiro informou que vai negociar até o dia 15 de julho, fim do prazo dado pela Casa Branca, para adotar medidas corretivas antes da aplicação definitiva das taxas. No mercado financeiro, a Bolsa de Valores de São Paulo sobe 1,26% aos 174.375 pontos. O dólar comercial está em queda de 0,16%, cotado a R$ 5,01. O euro vale R$ 5,83 e gera baixa de 0,06%. As vítimas de dois ataques de tubarões ocorridos em menos de 24 horas no litoral de Pernambuco não tiveram novos sangramentos e apresentaram estabilidade clínica. A informação está em um boletim médico que foi divulgado pelo Hospital da Restauração. O menino de 11 anos e a jovem de 19 recebem assistência multidisciplinar na unidade de saúde. A criança passou por uma operação na qual teve a perna esquerda amputada. Já a mulher perdeu a perna direita no ataque. No horário de Brasília, 12:32.
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0: Miriam.
1: Boa tarde, Sardenberg. Boa tarde, Cássia. Boa tarde, ouvintes da Rádio CBN.
2: Boa tarde, Miriam.
0: Miriam, sempre que a gente discutia aqui as questões do tarifaço, você alertava que havia um outro problema. Além dessas decisões unilaterais do Trump de taxar todo mundo, você lembrava que havia um processo em andamento, a famosa seção 301 da legislação comercial americana, legislação antiga que vem lá desde 1970, né? E que é com base nessa seção 301 que são aplicadas as atuais tarifas, quer dizer, que serão aplicadas as atuais tarifas, né, Miriam?
1: Exatamente, esse acontecimento agora é muito importante porque é isso, confirma os temores do país, porque essa seção 301, como eu disse, é uma legislação que já está consolidada, por isso ela é mais preocupante, porque a outra foi uma decisão assim do Trump, de do nada ele aparecer na porta da Casa Branca com uma cartolina apontando que o país tinha muito déficit e anunciando tarifas contra todo mundo, uma coisa desinformada, até porque dizia que o Brasil tinha déficit e que o Brasil tinha superávit e o Brasil tinha déficit. Então, aquele tarifaço, houve possibilidade de luta na justiça americana, né? E não nosso, de nossa parte, mas dos parceiros brasileiros, parceiros dos outros países. E aconteceu que a justiça americana condenou essa decisão do Trump, aquela tarifa. Essa está dentro da lei americana, a lei de comércio americana. Essa seção 301, como você estava dizendo, vem dos anos 70, 1974, eu já acompanhei vários processos de acusação ao Brasil. É sempre assim, é acusação de dumping ou comércio desleal num determinado produto, aço, por exemplo. Aí vem tarifa sobre aço, mas dessa vez eles fizeram uma lista grande de acusações, uma acusação muito difusa, e que vários pontos, que você pode discutir ponto por ponto, o Brasil tem bons argumentos em cada um dos pontos, e o Brasil apresentou essa sua defesa, não só o país, não só o governo, quanto os empresários, eles foram lá apresentar os seus argumentos. E mesmo assim não foi aceito, e o que aconteceu hoje foi que o escritório comercial da Casa Branca, que é importantíssimo nessa definição de se vai ter ou não vai ter tarifa contra o Brasil, extra, esses 25%, ele recomendou 25% e disse que o Brasil é culpado e que vai ter exceções. São as exceções que eles querem, isso não resolve o nosso problema. De nossa parte, Sardenberg, o que eu estou apurando? Já teve uma reunião hoje no Palácio, comandada pelo vice-presidente da República, ele provavelmente é ele que vai ficar no comando dessa resposta. O presidente Lula tratou desse assunto, quando foi lá, pediu para um grupo de trabalho analisar as contas de comércio, porque claramente o nosso argumento é mais forte, porque a gente tem déficit com os Estados Unidos, quando eles têm déficit com o mundo inteiro, mas conosco eles têm superávit, né? Então, assim, a Luciana Casimiro trabalha comigo, estava agora conversando com a Lia Valls, e ela estava dizendo ponto por ponto, né, o que o Brasil respondeu ou pode responder ainda. Né? No caso da tarifa de etanol, a nossa é mais alta, ou era mais alta antes desse tarifaço, primeiro tarifaço americano, mas o Brasil pode reduzir, pode ter reciprocidade aqui. Né? Propriedade intelectual, o Brasil tem feito um esforço em relação aos acordos México e Índia, que eles reclamaram do acordo do Brasil com México e Índia, um dos argumentos, segundo a Lia Valls, é que o comércio com a Índia é muito pequeno, são 400 produtos, e criar alguma facilidade entre o Brasil e a Índia no comércio não nos afeta. Então, a outra coisa é acordo com o México. Acordo com o México é automotivo. Então, a maior parte disso aí é sobre comércio de automóveis que são de montadoras americanas. Portanto, tem a ver com os Estados Unidos. Ou seja, é só para se pegar esse ponto. Mais cedo eu estava dizendo, né, que um dos pontos eles acusam o Brasil de desmatamento. Sim, é um problema que a gente tem combatido. Mas esse governo tem na sua agenda combater o desmatamento e tem conseguido resultados impressionantes. Vai divulgar o menor número em 38 anos de desmatamento esse ano. Né? Mas as empresas, outra coisa que a Lia Valls disse interessante, é que as empresas estão mais bem preparadas do que quando teve o tarifaço americano, aquele primeiro tarifaço. Porque agora elas já aprenderam, uma das coisas é procurar outros mercados para os seus produtos. Mas, de qualquer maneira, é mais uma frente de problemas e essa vez não tem como dizer que é ilegal. Eles cumpriram o rito, mas estão fazendo um julgamento enviesado. Mas eles cumpriram o rito, não foi uma coisa intempestiva como foi o primeiro tarifaço, Sardenberg e Cássia.
0: É, e a negociação, de certo modo, não, a negociação continua, né? Tem prazo aberto para as contrarrazões, né?
1: É, tem caso, está aberto, mas já teve aberto durante esse um ano, porque foi bom lembrar esse ponto também, que há um ano atrás, quando eles anunciaram isso, foi na esteira das acusações do Trump de que haviam caças bruxas a Bolsonaro no Brasil. Então, por isso é que eles iniciaram essa investigação. Chega agora no final. Então, já tem 11 meses de investigação e agora tem mais, disseram que tem mais um mês, é até 15 de julho. Mas o nosso prazo está se esgotando e nossos argumentos não foram ouvidos. Não foram ouvidos porque o julgamento está sendo político e não econômico e comercial. Então, é uma injustiça contra o país e suas empresas. É mais um problema decorrente dessa politização do comércio internacional feita por Donald Trump com o apoio e o estímulo do bolsonarismo. Né? Então, ele ataca a economia brasileira porque é contra o governo brasileiro.
0: Miriam Leitão, obrigado, Miriam. Até amanhã. Temos ainda muito o que falar sobre o assunto. Obrigado.
1: Esse assunto vai ficar aí com a gente.
0: Até mais.
2: Até mais, Miriam.
1: Beijo, tchau.
0: Intervalo agora.
2: E já voltamos.
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8: Agora, 12:43, apontando os relógios, muito boa tarde para você que está nos ouvindo no seu rádio, na sua casa ou pelo aplicativo da CBN Joinville. Agora fazem 20 graus aqui na cidade de Joinville, então está um climinha agradável, um solzinho que chegou a aparecer boa parte da manhã, agora está um pouco mais tímido, se escondendo um pouco mais. Falando um pouco de trânsito, nesse momento em Joinville, O pós-meio-dia está dando uma acalmada, tá? Aqui no centro, a gente tem poucos pontos que, de lentidão, é mais a Avenida Marquês de Olinda mesmo, né? Um trajeto de 200 metros em média. A gente tem também um pequeno ponto de lentidão na Rua do Príncipe, mas aí os carros não chegam a parar. Pela imagem aqui, é mais um trânsito mais lento que o comum, tá? A Alameda Rolf Colim também bem congestionada nesse momento, além, claro, da Rua Dona Francisca. A gente falou aqui também a saída da 15 de novembro, sentido Vila Nova, também é um pouco mais morosa que o comum. Então você que está passando pela localidade ou pelo centro de Joinville, Zona Sul também, agora está um pouco mais tranquilo, mas ali entre 11h30 e meio-dia estava mais congestionado, até porque tem o pessoal que vai para a Escolim também, bem congestionada nesse momento, além, claro, da Rua Dona Francisca. A gente falou aqui também a saída da 15 de novembro, sentido Alô, vai para o almoço, enfim. Então todo mundo saindo dos trabalhos ou de casa, isso gera mais transtorno. Daqui a pouquinho tem João Fonseca em quadra pelas quartas de final de Roland Garros. Ele enfrenta a Jakub Mensik, número 27 do mundo, enquanto o João é no 30, tá? Jogo super parelho e você confere todos os detalhes hoje, 6h30 aqui no Atualidade Esportiva, isso se o jogo já tiver acabado, né? Mas a gente entra aqui com mais detalhes para vocês, agora 12h44. 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
4: Nós temos agora informações com a nossa reportagem aqui em São Paulo a respeito de um problema de comunicação que afetou os sistemas de aeronaves na capital paulista, especialmente. O Pedro Fagundes tem a informação para a gente ao vivo. Boa tarde para você, Pedro.
9: Boa tarde, Cássia. Boa tarde também aos ouvintes. Falo diretamente do aeroporto de Congonhas, na zona sul de São Paulo, onde 4 voos neste momento estão cancelados e outro voo está atrasado no painel por conta desta falha de comunicação que atingiu a sala de controle APP São Paulo, sala de controle de aproximação que fica aqui no próprio aeroporto. Mas tem algo que o painel não mostra e acontece bastante. Aqui eu estou ao lado da fila da Latam, fila de embarque da Latam, e algo muito comum entre as pessoas que tenho conversado é que, por mais que não hajam tantos voos, que não haja tantos voos atrasados e tantos voos cancelados, tem muita gente que perdeu a conexão porque os aviões que chegaram aqui não tinham onde parar, ficaram taxiando por mais de 30 até 40 minutos e essas pessoas perderam as suas conexões e agora precisam remarcar os seus voos. Este é o caso, por exemplo, de Gilmar Guitti, que é de São José do Rio Preto, estava a caminho de Natal para passar as férias. A ideia era chegar ainda hoje às 4 horas da tarde para curtir um pouco da cidade, mas agora o plano mudou. Vamos ouvi-lo.
10: Nós pousamos aqui no horário certo, só que demorou de 30 a 35 minutos para taxiar e deixar a gente descer do avião. Com isso, nós perdemos a conexão que ia sair 11h25 daqui para Natal. Agora eles vão remarcar para nós irmos para Guarulhos e o próximo voo é 15 horas da tarde.
9: A paralisação ocorreu das 9h24 às 10h05 da manhã. Foram então 41 minutos de interrupção nas operações aéreas em toda a região de São Paulo. Segundo o Departamento de Controle do Espaço Aéreo, o DCEA, a suspensão temporária foi causada justamente por um problema técnico operacional na sala APP São Paulo. O órgão não detalhou essa origem da falha. O que nós sabemos é que antes da queda da comunicação de rádio, a sala também já operava desde esta manhã com uma falha no sistema de radar. Os pousos também passaram a ser, quer dizer, neste momento a FAB afirmou que as aeronaves ficaram paradas, foram devidamente sequenciadas, seguindo os requisitos internacionais de segurança de voo e mantendo um fluxo operacional previsto para os aeroportos. Na prática, a retomada exige mais espaçamento entre essas aeronaves. As decolagens, então, foram autorizadas de 3 em 3 minutos para os aeroportos de Congonhas, Guarulhos e também Viracopos. Em dias normais, este intervalo costuma variar entre 1 minuto e 1 minuto e meio. Os pousos também passaram a ser autorizados com separação de 30 milhas náuticas entre as aeronaves. Normal é uma distância de 10 milhas náuticas. Esse aumento na separação pode causar justamente congestionamento no espaço aéreo de São Paulo ao longo do dia. Cássia.
4: Muito obrigada. Esse foi o Pedro Fagundes.
0: E agora, Cássia, a gente tem uma história aqui bem curiosa, que é o seguinte: o Irã colocou o Cristo Redentor na guerra.
4: Uhum.
0: O nosso Cristo Redentor. Do Rio de Janeiro. E simplesmente o seguinte: um vídeo foi publicado no X, no Twitter.
4: Uhum.
0: Como é que você fala? X ou Twitter?
4: Eu falo X, às vezes eu ainda mando um antigo Twitter, lembra?
0: A maioria das publicações faz isso, né? É. Bom, o fato é que a embaixada do Irã na Tunísia colocou no X um vídeo em que, feito obviamente por inteligência artificial...
4: E que está aí na nossa tela, inclusive.
0: Que está na nossa tela, né? Para os que nos acompanham em tela... o vídeo, e para os que não nos acompanham em tela, eu explico. Está lá o Cristo Redentor, lá com seus braços abertos, sobre a Baía da Guanabara, quando do nada aparece a Estátua da Liberdade, e que ataca o Cristo com uma cabeçada, e se abaixa. Aí o Cristo reage de uma maneira tão violenta, né, que dá um soco, arrebenta a cara toda do... esfacela a cara da inteligência da Estátua da Liberdade. Depois, o Cristo Redentor levanta a Estátua da Liberdade com as duas mãos e esmaga ela no chão, Cássia.
4: Pois é, e o texto que acompanha esse vídeo ainda sinaliza o seguinte, a frase é: vitória da fé sobre o imperialismo, fazendo aí uma alusão às medidas que foram anunciadas pelos Estados Unidos em relação ao Brasil, essa taxa de 25% em relação a várias mercadorias brasileiras. E aí eles fizeram esse vídeo de inteligência artificial e, aliás, tem sido um recurso recorrente, né, do Irã, esses vídeos de inteligência artificial para se manifestar em relação a temas diversos.
0: Mas isso aí, eu acho que... Bom, o que eles estão dizendo é a fé contra o imperialismo. É muito curioso, porque o Cristo Redentor não tem nada a ver com o islamismo.
4: Não.
0: O Irã é um país islâmico,
4: Sim.
0: País islâmico. E o Cristo Redentor não tem nada a ver com esse país, com a religião muçulmana. Então, é uma propaganda de guerra. Propaganda de guerra do Irã que como outras aí que eles fizeram nas redes sociais. É impressionante, isso aí é tão bem feito, né?
4: É muito bem feito.
0: Aparece direitinho aí o Cristo socando a Estátua da Liberdade.
4: Muitos detalhes, né?
0: Os detalhes e tal, e depois levantando os dois braços e atirando-a no chão.
4: Tem reportagem sobre isso lá no nosso site cbn.com.br, inclusive com vídeo para quem não conseguiu assistir.
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0: E aí, Bernardo?
1: Boa tarde, Sattenberg. Boa tarde, Cássia. Boa tarde, ouvintes da CBN.
2: Boa tarde, Bernardo.
0: Bernardo, em áudio e vídeo, vai nos comentar um aspecto do tarifaço aí e as suas repercussões políticas. Bernardo.
1: Pois é, Sattenberg. A gente está falando muito, né, e o ouvinte do CBN Brasil está acompanhando as repercussões econômicas do tarifaço. São repercussões relevantes, né, que podem atingir uma série de setores da economia. Mas eu queria chamar a atenção aqui, nesse nosso quadro, para o impacto político dessa medida anunciada ou preparada pelo governo Trump e anunciada na madrugada dessa terça-feira. Esse tarifaço, esse novo tarifaço, Sattenberg, ele já entra imediatamente como um tema central da campanha presidencial. E agora há pouco, durante uma agenda no estado de Goiás, o presidente Lula acusou a família Bolsonaro, o Flávio Bolsonaro, ele usa a expressão os filhos do Bolsonaro, de traidores da pátria, pela articulação, suposta articulação, desse novo tarifaço. Enfim, isso foi durante um discurso, uma solenidade, né, que tratava de outros assuntos, mas o Lula aproveitou para dar esse recado. E, em contrapartida, o Flávio Bolsonaro, que está fazendo agenda em Minas Gerais, está tentando ali uma estratégia defensiva, dizendo, né, em entrevistas para rádios, que não pediu o tarifaço, que, pelo contrário, num encontro recente com o Donald Trump, teria pedido para que as empresas brasileiras não fossem alvos de novas tarifas. O problema do Flávio, Sarenberg e Cássia, é lidar com o que ele mesmo já falou. Ele mesmo falou no ano passado, né, no capítulo 1 do tarifaço, aquele de 50% sobre todos os produtos brasileiros. O Flávio disse que os patriotas de verdade tinham que agradecer ao presidente Donald Trump. Chegou a dizer ali que teria sido uma providência divina, né, a decisão de aumentar as tarifas sobre as exportações brasileiras, porque isso, na visão dele, ajudaria a tirar o seu pai da cadeia. Então vejam como é que a gente falava semana passada que o Trump tinha inaugurado a sua interferência nas eleições brasileiras. De fato, agora ele tende a ficar cada vez mais como um personagem central aqui no debate político brasileiro, mas dando também essa munição, esse arsenal para o governo federal. É claro, gente, que uma medida dessa natureza, que pune a economia brasileira, né, que pode impor prejuízos a empresas brasileiras, ela tem um efeito negativo para o governo, portanto, para o presidente que está disputando a reeleição. Né, se subir preço de produto aqui, se as exportações caírem, né, se houver desemprego, tudo isso vai apresentar uma conta para o presidente Lula. Mas no momento em que a família Bolsonaro se associa a essa medida contra o Brasil, claro que ela também vai passar a responder politicamente pelos efeitos dessas tarifas.
0: Agora, aparentemente, o Flávio Bolsonaro aprendeu a lição, né? Porque ele apressou-se hoje a dizer que não tem nada a ver com essas tarifas, que ele é contra essas tarifas, que ele pediu expressamente que o Brasil não fosse tarifado. E se pediu mesmo, não foi bem sucedido, né? Porque veio a tarifa. E além disso, tem um outro aspecto, né, Bernardo? É que essas tarifas não foram impostas pelo Trump numa decisão unilateral, né? Foi resultado de uma investigação comercial que vem já desde do ano passado, né?
1: É verdade, Sarenberg. Agora, se o Flávio pediu para não baixar a tarifa e baixou, é sinal de que ele não tem o prestígio que ele gosta de alardear na Casa Branca, né?
2: É um
1: Mas a
2: ponto.
1: gente tem que entender essa fala do Flávio Bolsonaro hoje como uma fala defensiva, né? De alguém que está percebendo a repercussão negativa para ele nas redes sociais, né? Onde passou a ser usado, inclusive, o termo tariflávio, associando o tarifaço com o Flávio Bolsonaro. Isso, claro, da militância petista, da militância pró-governo, mas a gente sabe que a rede social hoje é o terreno onde se dá o embate político. Agora, Sarenberg, se por um lado é verdade que esse tarifaço não é uma decisão unilateral do Trump, pessoa física, né, como ele fez no primeiro tarifaço, levando aquela tabuleta dos países, por outro lado também é muito fácil ver no relatório do Escritório de Comércio uma série de acusações injustas ali ou de fatos distorcidos para justificar essa medida. Por exemplo, os americanos citam 20 vezes, nesse documento divulgado hoje, citam 20 vezes o PIX. Quer dizer, eles abrem uma batalha contra o PIX. E o que que está por trás disso? o fato de que o Pix se tornou o principal meio de pagamento usado no Brasil e que ele impõe prejuízos ou reduz os ganhos de empresas americanas, né, que administram o meio de pagamento, Visa, Mastercard, Google Pay, Apple Pay. Então, a gente tem que entender isso dentro daquele contexto já conhecido de protecionismo do governo Trump, quer dizer, usar as tarifas como instrumento para desequilibrar a balança e defender as empresas americanas. Tem acusações contra o etanol, que a gente sabe que é usado aqui no Brasil há muito tempo, já desde lá dos anos 70, para baixar os preços da gasolina, dos combustíveis. Tem acusações no campo da propriedade industrial, especialmente no setor biofarmacêutico, e a gente também sabe como os americanos não engolem até hoje a lei dos genéricos, né, a quebra de patentes nesse setor, né, que vem lá do governo Fernando Henrique Cardoso. E, por fim, tem uma acusação ligada ao desmatamento ilegal. E essa aí, Sardenberg e Cássia, claramente é uma balela, porque se a gente pega os dados dos últimos anos, o Brasil conseguiu reduzir em 3 anos 50% do desmatamento ilegal da Amazônia. Então, ao justificar esse novo tarifaço, o Trump apresenta um retrato como se o desmatamento estivesse em alta, quando, na verdade, ele está em queda. É um pouco aquilo que a gente viu quando o Trump dizia que os americanos tinham déficit com o Brasil e, na verdade, tinham um grande superávit.
0: Só para deixar claro, né, o PIX é de 2020. Né? O PIX foi lançado em novembro de 2020, ainda no governo Bolsonaro e na gestão do Roberto Campos como presidente do Banco Central. Aliás, o Flávio Bolsonaro está batendo nessa tecla para dizer que eles não têm nada com isso, com essas críticas aí ao PIX. Sim?
1: Tá certo. Mas o PIX hoje, Sardenberg e Cássia, é uma das coisas mais populares no Brasil.
0: Não, eu sei.
1: Fale mal da seleção brasileira, mas não fale mal do PIX. Né? No momento que atacam o PIX, certamente a reação vai ser forte por aqui.
0: Não, é evidente. E é algo que, desde que foi introduzido, nós estamos em 26, né? São 6 anos já de funcionamento. E 6 anos de funcionamento sem qualquer grande problema, né? Teve problema aqui, ali, falou e tal, não sei o quê, mas funciona perfeitamente bem, né? E é um êxito, né, do Banco Central Brasileiro. Bernardo, obrigado, Bernardo. Até.
1: Um abraço, até mais.
2: Até mais.
0: Intervalo.
2: E já voltamos.
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3: Terça-feira, 2 de junho de 2026. O CEO da Câmara Americana de Comércio para o Brasil, Abrão Neto, afirmou à CBN que o governo americano já sinalizou claramente o interesse em manter o diálogo com o Brasil. De acordo com ele, o setor empresarial quer que os dois países deem prosseguimento às negociações, encontrem uma solução que atenda aos dois lados e evite novas tarifas. Após a conclusão de uma investigação do Escritório de Representante Comercial americano, os Estados Unidos ameaçaram impor um tarifaço de 25% sobre mercadorias brasileiras por práticas de comércio consideradas irrazoáveis. O documento preliminar aponta que políticas do Brasil sobre comércio digital, desmatamento ilegal e propriedade intelectual restringem ou oneram o comércio americano. A Casa Branca deu até o dia 15 de julho para o governo brasileiro adotar medidas antes da aplicação definitiva das taxas. Ficaram isentos itens considerados estratégicos para os Estados Unidos, como carne bovina, café, frutas tropicais, petróleo, minérios, terras raras, aviões, fertilizantes e produtos farmacêuticos. No horário de Brasília, 1h04.
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3: Seleção brasileira já está nos Estados Unidos e o Leonardo Dai já está conosco. Boa tarde, Dai.
5: Boa tarde, Cássia. A seleção já instalada no Hotel The Reed, em Morristown, pertinho ali de Nova Jersey e de Nova York, que é a base da seleção brasileira e a cidade onde a seleção vai treinar para essa Copa do Mundo, nas instalações do New York Red Bulls, né, no centro de treinamento do New York Red Bulls. E a propósito, o primeiro treino ainda hoje, né, o primeiro treino em solo americano, a partir das 18 horas de Brasília, 17 horas no horário local, um treino fechado para a imprensa, mas o primeiro treino com o grupo completo de jogadores, né, com os 23 que saíram aqui do Brasil e mais o Marquinhos, o Gabriel Magalhães e o Gabriel Martinelli, que ficaram de fora desses primeiros dias porque estavam envolvidos na final da Liga dos Campeões no último sábado. O voo com a delegação do Brasil decolou ontem à noite no aeroporto do Galeão, às 11 horas e 2 minutos da noite, tocou o solo americano hoje pela manhã, às 8 horas e 44 minutos do horário de Brasília, 7h44 no horário local. De lá a delegação já foi pro hotel, está descansando um pouquinho agora e à tarde, no fim da tarde, aqui no Brasil, já comecinho da noite, né? 18 horas daqui, 17 horas de lá, tem o primeiro treino em solo americano para a Copa do Mundo e para o jogo de sábado, o último amistoso contra o Egito, às 19 horas em Cleveland. Cássia.
3: Muito obrigada, Leonardo Dai. 1h07.
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13: Rosana.
14: Oi, Sardenberg. Boa tarde para você, para Cássia e para os nossos ouvintes.
15: Boa tarde, Rosana.
13: Rosana fala de uma decisão da Comissão de Valores Mobiliários que regulamenta, fiscaliza o setor de companhias abertas, que tem ações em bolsa. É uma decisão que provoca uma mudança importante, Rosana.
14: Provocou uma crise de confiança, Sardenberg, por conta dessa medida da CVM que pegou todo mundo de surpresa e que afeta diretamente a transparência das empresas brasileiras. Uma medida que está sendo encarada como um retrocesso. O que aconteceu? Em 2023, a CVM disse o seguinte para as empresas listadas na Bolsa. Olha, os investidores querem mais transparência sobre riscos climáticos e sustentabilidade. Então, comecem vocês a se preparar, porque a partir de 26, nós vamos adotar os mesmos padrões internacionais que são usados pelos principais mercados do mundo. Isso na hora de comunicar a sua jornada ESG. Nós vamos usar determinados padrões de sustentabilidade de clima e isso vai ser bom porque os investidores vão poder comparar empresas brasileiras com companhias da Europa, dos Estados Unidos e da Ásia. E assim eles vão poder alocar capital com mais segurança. Maravilha. A partir daí, as empresas começaram a fazer o dever de casa. Contrataram consultorias, criaram áreas especializadas, né? Passaram a estruturar melhor os relatórios de sustentabilidade. Só que aí, do nada, a CVM recuou e retirou a obrigatoriedade das empresas apresentarem esses relatórios com base nos padrões internacionais, dizendo que muitas companhias ainda precisavam de mais tempo para se adaptar. Mas esse recuo da CVM revoltou uma parte do mercado financeiro. Primeiro pela questão da injustiça, né? Quem investiu pesado para se adequar se frustrou e quem não fez nada acabou sendo recompensado. E tem um grande questionamento nessa história. Como é que uma regra muda de direção tão rapidamente? Cadê a estabilidade das decisões regulatórias que o investidor tanto precisa? Então o problema aqui foi esse ambiente de incerteza que a CVM criou, e a gente sabe que incerteza é tudo que o investidor não quer nesse momento. Só que na prática as pessoas perguntam, essa crise de confiança afasta o capital sustentável do Brasil? A gente sabe que quando o investidor tem menos informações padronizadas, ele fica desconfiado, e aí o Brasil perde competitividade na disputa pelo capital sustentável. Ele tem restrição de recursos, ou então juros mais altos, né, daquelas empresas que não apresentam relatórios robustos. Só que tem um ponto aí que está derivando dessa crise e que pode sim afastar o capital sustentável, que é a fragilidade institucional da CVM. Alguns analistas estão dizendo que a CVM teria recuado da decisão de inserir o Brasil nos padrões internacionais porque não ia dar conta de implementar e supervisionar esses novos padrões de transparência climática, porque é uma autarquia que não tem pessoal, não tem tecnologia suficiente para auditar todos esses dados complexos de 400 companhias abertas, que está com muitos problemas para acompanhar a evolução do mercado. E mais, a CVM é uma autarquia que estaria passando por um desmonte gradual da agenda ESG, com muita pressão política, troca de comando, mudanças internas, saída de quadros técnicos, ou seja, está passando por uma situação institucional que amplia a incerteza e que leva o investidor estrangeiro a migrar o capital para países onde as regras são mais confiáveis, regras são mais previsíveis. Então, é isso que está acontecendo nesse momento com o regulador do mercado de capitais.
13: Muito obrigado, informação da Rosana Jatobá. Obrigado, Rosana. Até a próxima. E agora a gente vai para Belo Horizonte com a Bruna Mendes. Os ex-governadores e presidenciáveis Romeu Zema e Ronaldo Caiado se manifestaram sobre as tarifas. Bruna Mendes.
3: Sardenberg, os pré-candidatos à presidência da República do Brasil, ex-governadores Romeu Zema e Ronaldo Caiado, culparam o presidente Lula para a possibilidade de mais um tarifaço contra produtos brasileiros importados aos Estados Unidos, anunciado por Donald Trump. As falas foram na abertura da Mega Leite, feira da cadeia leiteira, começou hoje aqui em Belo Horizonte. Zema disse que o anúncio não surpreende, que é resultado da política internacional adotada pelo governo federal, que na visão dele afasta o Brasil do Ocidente. Já Caiado disse que a derrubada de imposições tarifárias partirão de um governo aberto ao diálogo, que para ele não é o que o governo Lula realiza. Também estava presente no evento Flávio Bolsonaro, que não participou da coletiva de imprensa com os outros pré-candidatos. Discurso durante o evento, ele não comentou o tarifaço, apenas abriu seu pronunciamento apontando apoio mútuo tanto para Zema quanto para Caiado para as eleições deste ano. Sardenberg.
13: Essa foi a informação da Bruna Mendes de Belo Horizonte e agora temos intervalo.
15: E já voltamos.
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8: Cassiano Ribeiro com a gente aqui no estúdio, tudo bem, Cassiano?
9: Tudo bem, Sérgio Demec, tudo bem, Cássio, boa tarde.
10: Boa tarde, Cassiano.
8: Bom, saiu aí a decisão do Departamento do Comércio Norte-Americano de impor tarifas sobre produtos brasileiros, mas, como a gente estava conversando agora há pouco, o agro brasileiro foi bastante poupado, né?
9: Foi poupado, Sardenberg, não por acaso, né? A gente tem aí esses produtos que foram poupados, né? Café, carnes, suco de laranja, cacau, frutas, todos os produtos que o Brasil produz em bastante quantidade e exporta em bastante quantidade para o mercado americano. Em alguns casos, o mercado americano não existiria, pegando até uma frase do principal líder do setor cafeeiro norte-americano, que esteve no Brasil na semana passada, ou retrasada, se não me engano, e falou ao Rafael Salomão exatamente essa frase: sem café brasileiro, não existe mercado de café no Brasil. E é um mercado bilionário, que movimenta cafeterias, enfim, a gente sabe quanto o americano consome, tem uma rotina até parecida aí de hábito de consumo com a do brasileiro. Então, café, carnes, também estão com problemas de abastecimento lá, de recomposição de oferta de carne de boi nos Estados Unidos. O Brasil, extremamente importante, né, esse fornecimento de carne. Suco de laranja nem se fala. Estados Unidos já foi um grande produtor de laranja, teve problema seríssimo com greening, não que o Brasil não tenha, o Brasil tem também, mas o Brasil ainda é o maior produtor e exportador mundial de suco de laranja. Cacau, frutas, mesma coisa. O problema, Sardenberg, estão em três segmentos, três setores ou produtos do agro brasileiro: pescados, açúcar e etanol. No caso do pescado, a coisa é mais grave, porque é um setor que não é gigantesco como o de açúcar e etanol, como o de grãos, por exemplo. É um setor relativamente pequeno, mas que depende muito do mercado americano. E já foi nocauteado no ano passado, se não me engano, no ano retrasado, né? Ano passado, agora me
10: quando houve outro tarifaço, né?
9: No primeiro tarifaço de Trump. Então, ele também foi muito atingido, perdeu.

0: As exportações não se recuperaram ainda desse tombo, e é um setor que tem os Estados Unidos como principal comprador. A tilápia brasileira, filé de tilápia fresco, muito produzido aqui, vai para os Estados Unidos. O presidente da Associação Brasileira de Piscicultura falou agora há pouco com a nossa repórter Eliane Silva, e ele disse que é mais um balde de água fria para a piscicultura, especialmente para a tilapicultura do Brasil, aí se referindo a esses 25%, e ele fala que o setor agora precisa encontrar um novo mercado, mas não é tão fácil assim, né? Porque tem uma concorrência hoje grande com a tilápia produzida no Vietnã e na China, que chegam ao Brasil, inclusive, e aos Estados Unidos a preços muito mais competitivos do que o produto produzido no próprio Brasil. Então, uma situação muito complicada para o pessoal aí da piscicultura brasileira.
1: E o açúcar?
0: O açúcar tem uma questão específica. O que acontece? O Brasil, ele entra numa cota. Os Estados Unidos compram, não são autossuficientes em açúcar, então eles compram muito açúcar importado, mas exigem uma aplicação de uma tarifa. E tem alguns países que tem uma cota que beneficia alguns países. O Brasil está nessa cota que consegue exportar aí, num volume específico a taxas reduzidas. E essa cota ela beneficia especialmente, Cássia, as usinas da região norte e nordeste do Brasil. E isso não é uma cota que os Estados Unidos definem para essa região. Uma cota que o Brasil determinou que essa região vai atender os Estados Unidos, para uma questão de desenvolvimento da região norte e nordeste. Então, essa medida atinge em cheio as usinas de açúcar e etanol das regiões norte e nordeste do Brasil.
2: Elas tendo cotas, elas não ficam isentas.
0: Elas não ficam isentas. Então, elas vão ter que pagar essa tarifa agora. E já estavam também sofrendo com o primeiro tarifaço. Agora, no final do ano passado, teve uma redução na tarifa para 10%. Conseguiram voltar a embarcar alguma coisa de açúcar para os Estados Unidos, mas agora, com 25% a mais de tarifa, vai nocautear e vai pegar em cheio essas usinas da região norte e nordeste, que geram muitos empregos. Não é à toa que essa região ali foi determinada, definida pelo governo brasileiro como a região para atender esse mercado norte-americano. Então, com essa decisão de Trump, dos Estados Unidos, eles atingem em cheio esse mercado, especialmente no nordeste do Brasil.
2: Tá. Temos 10 segundos para você falar do etanol.
0: Etanol, os Estados Unidos são grandes produtores de etanol, né, de milho principalmente, e o Brasil vem reduzindo a exportação de etanol para os Estados Unidos porque eles produzem muito. Então o Brasil atende em janelas específicas, que eles não conseguem produzir ali a partir do etanol de milho, mas principalmente os estados que têm políticas ali de redução de emissão a partir de uso de combustíveis. Então o Brasil exporta etanol para alguns estados específicos, como a Califórnia, porque o etanol produzido pelo Brasil é o etanol de cana-de-açúcar e não de milho, como nos Estados Unidos. Então é um etanol de baixa emissão, extremamente estratégico para a política, mas em termos de volume, não é um grande mercado os Estados Unidos para o etanol brasileiro e nem o Brasil para eles.
2: Cassiano Ribeiro. Obrigado, Cassiano. Valeu. Até a semana.
0: Até a semana que vem.
2: Intervalo agora, Cássio.
1: E já voltamos.
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5: As regras ambientais para acesso ao crédito rural ganharam um novo prazo de adaptação, trazendo alívio ao produtor e mais segurança para o setor. O Conselho Monetário Nacional decidiu adiar a entrada em vigor das exigências ambientais para a concessão de crédito rural, garantindo mais tempo de adequação ao produtor. 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

0: terça-feira, 2 de junho de 2026. Quase 40% da água tratada no Brasil é desperdiçada antes de chegar à população. É o que mostra um estudo do Instituto Trata Brasil, em parceria com a consultoria Go Associados. A perda decorre de erros na medição, vazamentos na tubulação ou consumo não autorizado. Ao longo de 2024, o desperdício somou 4 bilhões e 400 milhões de metros cúbicos de água, volume suficiente para abastecer 77 milhões de pessoas. Os dados foram divulgados pelo jornal Valor Econômico. O Tribunal Superior Eleitoral julga hoje à noite os recursos contra a decisão que tornou o ex-governador do Rio, Cláudio Castro, inelegível até 2030 por abuso de poder político e econômico nas eleições de 2022. O resultado pode impactar a discussão no STF sobre a reforma de escolha do futuro governador tampão do Estado. Atualmente, o governo do Rio é exercido interinamente pelo presidente do Tribunal de Justiça, Ricardo Couto. No horário de Brasília, 1h33.
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2: Vamos a Brasília agora com a informação da Rani Veloso.
3: Oi, Sardenberg. Olha, o governo brasileiro reagiu com indignação ao relatório preliminar do governo dos Estados Unidos que acusa o Brasil de práticas comerciais desleais e ameaça taxar as exportações brasileiras em 25%. Em nota oficial divulgada agora há pouco, o Palácio do Planalto afirmou que não há justificativa para possíveis sanções econômicas americanas e defendeu sistemas nacionais criticados na investigação, como o PIX. O governo acusa membros da família do ex-presidente Jair Bolsonaro, como pré-candidato a presidente, senador Flávio Bolsonaro, de interferência política e de agirem para motivar a investigação em Washington, como foi o caso da visita a Trump na semana passada. Na defesa, o governo argumenta que a relação comercial é amplamente favorável aos americanos com superávit e também afirma que o país cumpre as leis anticorrupção, vem reduzindo o desmatamento e não impõe barreiras às big techs dos Estados Unidos. Apesar das críticas, o governo informou que os presidentes Lula e Donald Trump seguem em negociação direta para tentar encerrar a investigação até o dia 15 de julho e entrar em um acordo sem a criação de novas tarifas. Essa é a expectativa do governo. Caso os Estados Unidos decidam impor sanções comerciais de forma unilateral, o Brasil ameaça a usar a lei da reciprocidade, que foi aprovada no Congresso no ano passado, para retaliar os Estados Unidos de forma proporcional. Agora há pouco, aqui na vice-presidência da República, o vice-presidente Geraldo Alckmin disse que o governo recebe com indignação essa medida dos Estados Unidos e que é totalmente descabida e que o governo Lula vai trabalhar para que ela não ocorra. E chamou os filhos do ex-presidente Jair Bolsonaro de falsos patriotas que colocam os interesses eleitorais acima do público. Vamos ouvir.
4: Totalmente descabida a recomendação e o governo, o presidente Lula, vai trabalhar para que ela não se converta, para que ela não ocorra. Aliás, o presidente Lula sempre tem dito, não tem tema proibido e o caminho é o caminho do diálogo. Aliás, que já vinha ocorrendo, mas sempre que o diálogo avança, infelizmente, falsos patriotas, sabotadores, prejudicam, colocam seus interesses pessoais e eleitorais acima do interesse do país e do interesse público.
3: Bom, o vice-presidente disse que o diálogo ocorre, é permanente e que vai trabalhar até o dia 15 de julho e também espera a mobilização do setor privado para converter essa medida em um ganha-ganha. O ministro do Desenvolvimento, Indústria e Comércio disse que caso essas novas tarifas sejam aplicadas, pode atingir 21% do que o país exporta para os Estados Unidos, como, por exemplo, máquinas, plásticos, produtos de madeira, calçados, ferro fundido, peixe e crustáceos. O ministro da Fazenda, Dario Durigan, disse que é uma medida mais política do que técnica essa, e que o PIX está fora de negociação, que vai ser protegido e está fora de questão, e culpou também a família Bolsonaro pelo episódio. Sardenberg.
2: Muito obrigado. Essa informação de Rani Veloso, de Brasília.
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0: E aí, Vera?
1: Oi, Sardenberg. Boa tarde para você, para a Cássia, para os ouvintes, também para quem nos assiste.
2: Boa tarde, Vera.
0: Quem nos assiste, pois Vera está em áudio e vídeo. Bom, o assunto são as tarifas, Vera.
1: Teve toda
0: uma repercussão política, o Lula falou, o Alckmin falou, Flávio Bolsonaro falou, Zema, Caiado, todos entraram uns botando a culpa nos outros.
1: É, parece uma daquelas partidas de futebol em que sai gol de um lado e no contra-ataque já sai gol de outro, né, Sardenberg? Porque até semana passada, família Bolsonaro estava celebrando o encontro com Donald Trump, porque dele teria resultado a decisão de classificar as facções criminosas brasileiras como grupos terroristas, como teria pedido o Flávio Bolsonaro. E aí, menos de uma semana depois, vem a notícia adicional de que o governo brasileiro resolveu anunciar para a partir de julho indicar a aplicação de tarifas de 25%.
0: Americano,
1: sobre produtos brasileiros, com uma lista enorme de exceções a produtos, mas, enfim, um tarifaço de 25% por práticas comerciais consideradas irrazoáveis pelo governo Donald Trump. E aí o Flávio diz, não, mas esse não fui eu que pedi, esse daí eu pedi para ele não fazer. E o governo Lula aproveita para embalar tudo no mesmo pacote e dizer que os filhos do Bolsonaro trabalham contra o Brasil, trabalharam contra o Brasil naquela questão do terrorismo, que prejudicaria as empresas brasileiras, e trabalharam contra o Brasil na imposição desse tarifaço que já está sendo chamado pelo PT de tarifláveo. Então, aquilo que poderia ser um ganho político para o PL, para o Flávio Bolsonaro, pode se transformar num revés bastante significativo, porque esse novo tarifaço decorre de uma investigação de mais de um ano, determinada pelo governo americano, com base na seção 301 da lei comercial americana, e, portanto, é mais difícil de derrubar na justiça do que era o tarifaço do ano passado, aquele de 50%. Então, pode causar mais prejuízos às exportações brasileiras. E o Lula adotou um tom bem duro, mais duro do que esse que a gente ouviu agora do Geraldo Alckmin na reportagem da Rani Veloso, ele que está em Catalão, lá em Goiás, e chamou o Flávio Bolsonaro de imbecil. E disse que os filhos do Bolsonaro são vendilhões da pátria, piores que o pai, e que foram até os Estados Unidos trair o Brasil e pedir punições ao Brasil, que não são sanções para ele, Lula, que é um prejuízo para o povo brasileiro, para as empresas brasileiras e para o agronegócio. Então, ele fez questão de falar povo brasileiro, empresas e agronegócio, esses dois últimos dois setores que estão majoritariamente com o Flávio Bolsonaro. Então, tem um temor na campanha do Flávio, que está vivendo ali, né, de afogadilho, de uma crise por dia, praticamente, desde a revelação do caso Master, de que isso aí colhe, de que essa história de tarifláveo colhe e que fique pregado no filho do Bolsonaro o rótulo de que foi aos Estados Unidos para prejudicar o Brasil, prejudicar os negócios brasileiros. Então, aquilo que na semana passada era um trunfo, nessa semana vai se revelando aí um mico, um revés para eles administrarem.
2: E é impressionante como tem uma crise por semana aparecendo, né, Vera?
1: Essa eleição já seria bastante disputada, bastante tensa, tumultuada, imprevisível, e esses contornos só vão se acentuando a cada semana, Cássia, porque à medida que fica evidente que mesmo com todas essas, com todos os problemas que existem dos dois lados, né, desgastes que existem de dois lados, rejeições que existem dos dois lados, a polarização segue meio inabalada, isso vai se tornando uma guerra meio ali encarniçada, em que os dois lados vão subir muito o tom, vão elevar antes da hora o volume ali das críticas de lado a lado, e a gente tende a ter uma eleição, sim, bastante violenta e bastante agressiva de parte a parte. E com esse componente do governo americano sendo um player na disputa brasileira, algo que não é comum, não é indicado, mas que faz parte da maneira como o Donald Trump lida com as questões internacionais, né, de forma unilateral, voluntarista, muitas vezes em zigue-zague, porque ele parecia que estava estabelecendo uma boa relação com o governo brasileiro, elogiou o Lula em algumas ocasiões, mas agora voltou a carregar nas tintas em relação ao Brasil. O governo brasileiro atribuindo muito à figura do Marco Rubio essa inflexão de novo, né, do governo Trump contra os interesses brasileiros. Lembrando que o Flávio Bolsonaro e o Eduardo Bolsonaro estiveram em reunião separada com o Rubio dessa vez, da semana passada, em que o Flávio esteve nos Estados Unidos. Então, eles tiveram reunião com o Trump, com o Rubio e com o J.D. Vance. E agora o governo brasileiro vai fazer questão de vincular a essa ida do Flávio e a essa conversa com o Marco Rubio a decisão de sancionar de novo os produtos brasileiros com o tarifaço.
0: E o Flávio já está respondendo a isso, né? Dizendo que ele conversou com o J.D. Vance e com o Marco Rubio para pedir que não se aplicassem as tarifas ao Brasil.
1: Exato, e aí é aquela coisa, né? Quando a coisa é boa, é quase o axioma de recupero. Quando é bom, a gente fatura, quando é ruim, a gente esconde. Então, a coisa do terrorismo, ele quer dizer que ele pediu e atenderam. E a outra, ele pediu ao contrário e fizeram ao contrário. Não faz muito sentido, né? Se você vai para uma reunião e você fala que você tem boas relações e que, portanto, o governo está alinhado com o que você pensa, é de se imaginar que ele faz aquilo que você pede em todas as áreas. Então, é um discurso frágil esse de eu pedir uma coisa, mas pedir o contrário em outra. Fica ali uma dificuldade adicional para o Flávio Bolsonaro poder encaixar essa narrativa.
0: Vera Magalhães, obrigado, Vera. Certamente voltaremos ao assunto. Obrigado, Vera.
1: Certamente.
0: Até amanhã.
1: Até amanhã. Bom jornal para vocês. Até mais tarde.
2: Até mais tarde, Vera.
0: Intervalo.
2: E já voltamos.
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0: E aí, Teco?
1: Oi, Sandberg, boa tarde, Cássia, boa tarde aos ouvintes, tudo bem?
2: Tudo certo, Teco, boa tarde.
0: Você vai responder a pergunta de um ouvinte, pergunta interessante, né?
1: Super interessante, Sandberg, porque o nosso ouvinte, o Fernando, ele manda uma questão que eu achei legal falar para todos os ouvintes, que é sobre a história de se preocupar que seu investimento mantenha o seu poder aquisitivo, né? Ele está contando a situação dele, que acho que não, enfim, não interessa a gente dizer, mas ele queria saber quanto que ele poderia tirar todo mês dessa grana que rende, viver disso, mas também não quer perder poder de compra, né? Isso, no final, eu pensei que valia a pena falar, porque, de fato, é disso que se trata, né? Quando a gente investe o dinheiro, o que você quer ao final de um período é que o seu capital tem aumentado em relação ao que você pode comprar, né? Então, imagina para o ouvinte, né? Pensei aqui num exemplo simplista, não sei se você vai ter um melhor, mas se você hoje tem 100 dinheiros e você compra 100 coisas, né, Stalenberg? Se daqui a um ano você colocar esse dinheiro embaixo do colchão, daqui a um ano você vai ter 100 dinheiros e com a inflação você vai comprar 95 coisas, né? Você vai comprar menos coisas, né?
0: Uhum.
1: E o ideal do investimento é você colocar esse dinheiro para que no ano que vem você tenha 110 dinheiros e compre 104 coisas. E ao longo dos anos você esse dinheiro vai comprando cada vez mais coisas. Então, no final das contas, a preocupação número um é que todo ano o seu dinheiro tem que render mais do que a inflação, né? Tem que render mais do que isso, porque é o que vai garantir que você continue comprando pelo menos as 100 coisas. E quando você vai viver de renda, ou porque se aposentou, ou por qualquer outra situação, o cuidado que você tem é fazer essa conta, né? O dinheiro, você tem um dinheiro lá, ele todo mês ele rende. Mas se você tirar todo o dinheiro, todo o rendimento, ao final do ano, você vai ter menos poder de compra, né, em relação a como vai ter tido inflação, você vai comprar menos coisas do que você podia comprar agora. Então você tem que tirar o suficiente, tirar no máximo o dinheiro que, corrigido ao final do ano, te mantenha comprando as mesmas coisas, ou seja, a inflação, né? Então isso é uma coisa que quem vai viver de renda tem que fazer essa conta, né? A gente pode, para ser uma conta fácil, imaginar que a inflação no Brasil é 5, né? Porque às vezes é 4,7, às vezes 5,2, mas 5 é um número redondo. Então o dinheiro que você pode tirar é ao ano é tudo menos 5% do que rendeu, né?
0: Exatamente. Tudo menos os 5% que rendeu, que cobra a inflação, você fica com o investimento valendo o mesmo em termos reais, né? Exatamente.
1: Uma conta de padeiro, se você tem 100 mil, por exemplo, né? Se você coloca ali num fundo de renda fixa, ele rende, vamos supor que ele renda 14% ao ano, né? 100 mil, 14% ao ano, ele vai render para você 14 mil reais no ano. A inflação foi 5, na verdade você poderia usar 9 mil desses 14,
0: certo,
1: que você manteria o seu poder de compra, né?
0: Certo. Teco Medina, obrigado, Teco. Até amanhã.
1: Até amanhã. Tchau, tchau.
2: Até.
0: Intervalo.
2: E já voltamos.
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0: E aí, Suzana?
1: Sandberg, Cássia, ouvintes, muito boa tarde.
2: Boa tarde, Suzana.
0: Estamos aqui meio na correria, mas temos um tempo aí para você contar para a gente essa história rapidamente aí do julgamento de Paris ou outro tema que você preferir.
1: Não, vamos no julgamento de Paris, que é uma coisa importante de precisar e aconteceu durante, a gente estava falando semana passada, né, dos vinhos de Portugal e acabei não conseguindo fazer o registro, mas eu queria chamar porque fez 50 anos dessa degustação, é uma degustação super importante porque ela foi um divisor de águas do mundo do vinho. Até então, todo mundo achava que só vinho bom de qualidade eram os vinhos europeus, principalmente os franceses, depois os italianos, né, espanhóis, alemães. E se descobriu que o Novo Mundo, que a gente chama que são os países fora a Europa, também consegue fazer vinho de qualidade. E o que foi essa degustação que ficou chamada de Julgamento de Paris? Ela foi realizada em Paris, claro, por um britânico, que é o Steven Spurrier, que foi uma pessoa super importante no mundo do vinho. E ele colocou às cegas sem a gente saber o que a gente está bebendo. 20 rótulos, 10 brancos, 10 tintos, 10 franceses, 10 americanos. Foi uma prova, né? Ninguém sabia o que estava bebendo. E os degustadores eram só franceses experientes. Um deles era o Albert de Villene, que, por exemplo, é o co-proprietário da Domaine da Romanée Conti. E na hora que abriu o resultado, os vinhos californianos foram melhores do que os vinhos franceses. Então, por exemplo, o grande branco é o Chateau Montelena, que é um chardonnay da safra de 73, e o grande tinto foi o Stag's Leap, que é um Cabernet Sauvignon, os dois da Califórnia, também de 73. E esses vinhos ficaram na frente de grandes Bordeaux, de grandes Borgonhas, e aí o mundo percebeu que a Califórnia podia fazer vinhos de qualidade, tão qualidade quanto os franceses. E o mais engraçado é que isso só foi registrado, porque assim, por sorte tinha um jornalista, e a mulher de Steve Spurrier estava lá e aproveitou para fazer umas fotos. Então foi uma degustação importante, com resultado super inesperado, e que mudou desde então, mudou muito o que é o mercado do vinho, como a gente conhece hoje em dia. Eu acho que vale esse registro que completou 50 anos dessa prova histórica.
0: Foi quase secreto, né?
1: Foi quase secreto, foi quase o julgamento secreto de Paris. E para quem quiser saber mais, tem livro, tem filme a respeito. É uma história bem, bem legal do mundo do vinho.
0: É só colocar julgamento de Paris, vinhos, aparece. Califórnia, que aparece tudo lá.
1: Exatamente.
0: 50 anos, né? Quer dizer que foi 2000 e...
1: Não, 1973. Cássia nem era nascida, aposto.
2: É, eu fui nascer 5 anos depois.
0: Muito obrigado, Suzana. Até quinta.
1: Até quinta.
2: Até.
0: Bom, Cássia, vamos ficando por aqui. Tivemos um programa muito movimentado com essa história das tarifas.
2: Muita notícia e muita repercussão.
0: Começando com a produção da Ana Luísa Bessa.
2: Produção e reportagem. Nos trabalhos técnicos, o Juliano Fonseca.
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2: Uma ótima tarde a todos e até amanhã.
0: Muito obrigado pela audiência e até mais.
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0: Terça-feira, 2 de junho de 2026. O governo Lula criticou duramente a investigação comercial dos Estados Unidos, classificando-a como contaminada por interesses políticos ligados à família Bolsonaro. O Planalto ameaça usar a lei da reciprocidade se o governo de Donald Trump aplicar novas tarifas e considera injustificáveis. Destacando o PIX como alvo injusto, o executivo argumenta que o mercado brasileiro já é amplamente aberto aos produtos norte-americanos. O uso do PMMA como preenchedor injetável para fins estéticos e reparadores no Brasil está proibido. A medida foi adotada por causa dos riscos de complicações graves e permanentes associadas à substância, que terá um emprego permitido apenas em casos específicos de pacientes com HIV atendidos pelo SUS. A decisão do Conselho Federal de Medicina se fundamenta na experiência regulatória de outros países que já baniram o PMMA e nos casos atuais de complicações relevantes decorrentes das aplicações médicas da substância. A Rússia informou que a operação realizada contra a Ucrânia na madrugada de hoje foi uma resposta ao que classificou como atos terroristas. Segundo o Kremlin, a guerra entre os dois países entrou em uma nova fase após as forças armadas ucranianas realizarem bombardeios contra civis russos. Moscou informou ter usado nesta terça-feira mísseis hipersônicos e drones para atacar 7 regiões da Ucrânia e atingir alvos militares como instalações de combustível e transporte, além de aeródromos. Segundo Kiev, pelo menos 18 pessoas morreram. No horário de Brasília, 2h04.
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1: Vamos lá então, conversas cruzadas, chegando mais uma tarde aqui na CBN Joinville, agora 2h08 desse 2 de junho de 2026, terça-feira de sol aqui em Joinville. Você nos ouve pelo 95.3 do seu rádio, também pelo aplicativo da CBN Joinville e lá no youtube.com, através da nossa live já aberta por lá do Conversas Cruzadas. Por aqui nós vamos até às 3, tá bom? Então fica o convite para você participar, estar conosco aí nessa hora de muito debate, de muita conversa, de bate-papo aqui na CBN Joinville. Hoje vamos falar sobre o programa Brasil-China de Líderes em Inovação Científica e Tecnologia, né? Tecnológica, essa parceria aí que tem universidades, entidades aqui do nosso país, nessa também troca de conhecimentos com a China. Recebemos aqui o André Leal, né, que está conosco, o Luiz César Fontana também, mas antes disso, Leandro Ferreira aqui, meu companheiro de conversas cruzadas. Boa tarde, Leandro.
2: Muito boa tarde, André. Boa tarde aos ouvintes. Hoje é um programa que a gente tem muita curiosidade. A gente tem visto a Globo e aqui a NSC em Joinville também trazer muitas reportagens da China, principalmente aos domingos no Fantástico, sobre o que tem de mais novo, moderno, naquela região e o que a gente pode trazer, né, de lá para resolver os problemas que nós temos também aqui na nossa região. Um deles, por exemplo, a questão da mobilidade. Então, eu tô muito curioso para ouvir nossos convidados hoje, para ver, para entender o que esse intercâmbio, digamos assim, técnico, científico, ele pode trazer de melhoria, né, pro ouvinte que nos acompanha, por exemplo, se não hoje, mas daqui a... Certamente esse intercâmbio pode trazer coisas para daqui a 1, 2, 3, 5, 10 anos, a gente não sabe. Vamos saber a partir de agora.
1: Muito bem, então, para isso a gente recebe então o André Leal, diretor de pesquisa e pós-graduação. André, boa tarde.
3: Boa tarde, André, boa tarde, Leandro, boa tarde, ouvintes. É um prazer estar aqui na CBN Diário. A gente teve aí uma oportunidade excepcional, né, de mandar um conjunto, vai mandar um conjunto de alunos para uma missão na China. Então a gente vai contar um pouquinho dessa história hoje aí com vocês, né, juntamente com o professor César Fontana, que vai também contar um pouquinho dessa história.
1: Muito bem, então estamos aqui então também com o Luiz César Fontana, que vai acompanhar os alunos da UDESC na missão na China, é isso, Luiz?
4: Isso. Então, essa missão na China, ela terá início no dia 9 de julho, né, e será por 4 semanas, onde 160 estudantes do Brasil inteiro, né, estarão indo para a China junto com professores de diversas instituições. Né. Foram 19 instituições de universidade do Brasil, instituições de ensino e pesquisa, né, e dentre essas 19 instituições, a UDESC foi contemplada, né, com 12 vagas para estudantes, né, para ir nessa missão. Então, vai ser uma oportunidade única para os estudantes, né, uma experiência. São todos estudantes de mestrado e doutorado, né, em diversas áreas. Aí o professor André depois pode colocar melhor quais são as áreas que foram contempladas dentro da UDESC, mas várias áreas tecnológicas, né, que nós estamos enviando os estudantes, né, e certamente trazer um retorno, não só um retorno de conhecimento, da experiência, mas de estabelecer cooperações científicas com as universidades da China.
1: Pois é, acho que até fica curiosidade, né? O que eles vão fazer por lá? Eles vão participar de oficinas, eles vão frequentar universidades, o que eles vão fazer lá?
4: Então, como são várias áreas, né, a área de estudantes da área de computação, de física, química, matemática, engenharia elétrica, engenharia mecânica, ciências materiais, dentre outras áreas e de outras universidades. Mas essas são as áreas que a UDESC está enviando estudantes, né? São estudantes de mestrado e doutorado, como o Marcos Florencio, que está aqui, né, estudante de doutorado em ciência e engenharia materiais. Eles irão, então, lá na China, será dividido por área, né, terão as oficinas gerais, e dentro dessas oficinas terão palestras, seminários, todos os seminários serão em inglês, né? Então, um dos requisitos, os estudantes todos têm que ter proficiência em inglês, né? Na classificação, isso foi exigido. E eles participarão de alguns experimentos dentro dos laboratórios da Universidade Beihang, na China, né? Que é entre as 10 maiores universidades da China. Então, terá essa imersão dentro do que é uma universidade chinesa, o que se faz, tipo de pesquisa que se faz, né? Além de todo o contato cultural e depois, né, procurar manter essa cooperação.
2: É legal colocar já então o Marcos, né, que é o aluno, né, que vai um dos alunos que vai nessa missão. E ouvi de ti, Marcos, a tua área de atuação, de pesquisa, e o que você espera, o que te motivou, né, a ir para a China, e o que você espera encontrar lá dentro do âmbito do que você já pesquisa.
1: Então, primeiramente, boa tarde, né, a todos os ouvintes aí. É um prazer enorme estar aqui com o pessoal da CBN, tendo essa oportunidade de expor, né, querendo ou não, esse projeto que é tão importante para o desenvolvimento científico e tecnológico. Atualmente, eu sou aluno de doutorado ali na UDESC, que eu trabalho com um projeto de inovação em materiais bioinspirados. No caso, a gente está tentando aprimorar um material que já é utilizado em próteses e em cirurgias até ortopédicas, para que a gente possa aumentar a bioafinidade, biocompatibilidade, e até mesmo melhorar, né, a qualidade de vida de um paciente num pós-operatório depois de uma fratura óssea. Então, é um material que ele já é utilizado, mas existem algumas lacunas na ciência ainda que não permitem, né, a gente ter um uso tão elevado na medicina atualmente. Então, o objetivo é a gente tentar dar uma aprimorada nesse material, né, que é o poliácido lático, que inclusive é um polímero biodegradável, que inclusive é um material que, se botar dentro do corpo humano, o corpo mesmo absorve. Então, seria um material que não teria tantos efeitos colaterais, diferente de um material metálico que é utilizado em próteses atualmente, como titânio, aço inoxidável. Inclusive, a referência da literatura fala que pelo menos 3% das cirurgias ortopédicas hoje evoluem para infecções gravíssimas. O objetivo é a gente tentar diminuir esse número para aumentar a qualidade de vida de pacientes e a gente ter um pós-operatório que seja um pouco mais tranquilo, né? No aspecto de motivação, por que a China, né? Todo mundo sabe que hoje a China, ela é uma líder em inovação tecnológica, e eu acho que no ponto de vista de aplicação, desenvolvimento e principalmente networking, que se faz essa ponte entre alunos, outros estudantes, outros pesquisadores, eu acho que é muito importante essa cooperação científica, porque eu acho que aí a gente planta uma sementinha de novos projetos futuros para mais desenvolvimento e mais cooperação, receber alunos da China, enviar alunos brasileiros para lá, receber professores, até ter esse troca-troca acadêmico que é tão importante, eu acho, no mundo científico.
2: Essa questão do que a China está, né, você falou que ela é uma referência em inovação, tecnologia, especificamente nessa área que você pesquisa, há esse intercâmbio, de acesso de documentos, de publicações, de pesquisas por parte deles? Eu digo, você consegue daqui hoje acompanhar em que nível de pesquisa e desenvolvimento eles estão nessa área de prótese ortopédica? Ou essa ida até a China é para também tentar expandir esse, como você já falou, essa conexão?
1: Na verdade, a gente tem todo, não todo, né, mas boa parte do material, né, quando a gente tem um estudo que é relevante para a ciência, ele é publicado em alguma revista internacional. Então, a gente, querendo ou não, tem acesso a esse material, né? A gente consegue ler um artigo, um periódico e tudo mais. Só que a gente estar no laboratório, até para ter a cooperação científica no sentido de, eles têm uma infraestrutura que a gente não tem, mas a gente também tem uma infraestrutura que eles também não têm em alguns pontos. Essa troca que é o mais importante também, né? Porque, querendo ou não, essa cooperação científica, além da gente estar compartilhando resultados, a gente consegue também estar compartilhando todo o maquinário para caracterização desses materiais que são desenvolvidos, né? Que a partir de vários testes é que a gente decide se vai ou não para um estudo mais preliminar, para que a gente possa aumentar e expandir esse desenvolvimento. Então, acho que, além da gente ter o contato com o trabalho e publicações que já são trabalhos que eles já estão criando lá, a gente ter esse contato, essa apresentação para os próprios pesquisadores da universidade é um momento de enriquecimento científico. É muito importante no desenvolvimento do próprio pesquisador como um todo.
2: Legal. O diretor de pesquisa é o André Leal, né?
1: Sim.
2: Eu queria também ouvir, André, nesse ponto que o Marcos falou. O que a UDESC Joinville tem que possa interessar os chineses, digamos assim? Claro que a gente entendeu que foi um edital da CAPES, então isso foi aberto para o Brasil inteiro, mas a UDESC se destacou, né? Com mais de 10 alunos, que eu entendi.
5: Sim, 12 alunos.
2: 12 alunos selecionados. Por que esses alunos foram selecionados? Quais critérios diferenciam a UDESC a ponto de a China também querer trazer essa universidade, esses alunos para lá?
5: Certo. Bom, primeiro acho que é importante destacar que de todas as universidades, né, que teve o maior número de alunos selecionados foi o IMPA, né, o Instituto de Matemática Pura e Aplicada, e depois a UDESC. Então, no Brasil inteiro, né, tem USP, Unicamp, UFRJ, grandes universidades, e a UDESC ficou ali com o segundo maior número de alunos de todas as outras universidades. A que se deve esse interesse da China, que foi o que você perguntou, né? Uma grande parcela desse interesse se dá pela cooperação que já começou há algum tempo atrás com o professor Fontana, né, em contato com um professor na China, que é um dos responsáveis por esse projeto, lá na Universidade de Beihang. Então, já havia uma colaboração entre a UDESC e essa universidade na China. Ela ainda era restrita à área de pesquisa do professor Fontana, mas eles vieram já no Brasil no ano passado para entender um pouco mais o que a universidade tinha para oferecer. Então, eles viram os laboratórios que a gente tem, né? A gente tem laboratórios fantásticos, equipamentos fantásticos, que pouquíssimas universidades do Brasil possuem, né? Por exemplo, a área de engenharia de materiais possui equipamentos que são sofisticados demais, assim, para a universidade não é comum as universidades terem.

0: de um pós-doutorado, então também faz parte do processo atrair os nossos cérebros, nossos pesquisadores, para colaborar com eles e desenvolver pesquisa juntamente com eles.
1: Tem bastante pesquisa sobre esses materiais bioinspirados, né? Dá para ver aqui na química, acho que o Marcos também tem a ver com essa parte. O que, que isso é importante?
0: Assim, eu vou falar um pouquinho, não é a minha área de conhecimento, né, mas esse é uma área interdisciplinar que digamos assim, pode resolver uma série de problemas em diversas áreas, né, desde essa que o Marcos comentou, né, mas várias outras áreas, como a parte de geração de energia também pode ter algumas relações a isso. A parte de ciências de materiais aqui na UDESC é muito forte nessa área, né. A China é um dos, talvez, os países mais desenvolvidos em áreas como as ciências físicas em geral, que envolve esse assunto, né? A química, as ciências da Terra e agora com a parte de IA. Tudo isso juntando, né? Quer dizer, onde que entra IA, por exemplo, com materiais bioinspirados, hoje já tem muito projeto que relaciona essas coisas. Então, a visão deles de levar alunos de diversos temas diferentes para contribuir para alguns temas estratégicos que eles entendem, né, que vão ser aí digamos, o futuro do desenvolvimento tecnológico depende dessas áreas centrais e materiais bem inspirados é uma delas.
2: A gente tem ouvido falar muito agora em terras raras e que a China domina essa tecnologia, né, de processar esses materiais. O Brasil ainda está aprendendo a extrair, pelo que a gente acompanha, e a China já sabe utilizar esses materiais e beneficiá-los. A gente tem alguma pesquisa nessa área aqui, ou vocês acham que ainda há um campo para se abrir, para pesquisar esse assunto na nossa região, nas universidades?
0: Não sei, Fernando, tem alguma... Assim, a gente não trabalha com a parte de extração desses materiais, né? A gente acaba mais analisando o material e tentando desenvolver materiais, não trabalhando na extração. Eu acho que a China é muito forte nisso porque eles têm uma reserva muito grande. Né, talvez a maior reserva, uma das maiores reservas de materiais desse tipo está na China, né? Então, acho que na União Soviética, na Rússia, né? Talvez seja maior, né?
3: Essa questão da mineração, extração e a purificação desses materiais, né, é algo muito complexo, porque muitos materiais eles têm a proporção que você encontra na mineração é ppm, parte por milhão. Então, você extrair esse material é um processo muito difícil, muito complicado. E o Brasil, né, ainda, as pesquisas no Brasil são incipientes. Então, essa é uma área estratégica também, né, de estudantes que estarão interagindo para ver como é que eles estão fazendo isso e ter essa cooperação. Né? A ideia não é simplesmente a gente ir lá e conhecer e tal. Né? É buscar como que a gente pode cooperar, como que a gente pode melhorar as pesquisas e como que a gente pode não começar do zero, né? Então, eles já têm processos para fazer a purificação desses materiais, né? Redução de óxidos, esses materiais geralmente estão na forma de óxidos. Então, esse processo todo, né, também é uma das áreas importantes, né, que a gente vai buscar. Esse é um tema muito importante, né, além de inteligência artificial, transição energética, né, e terras raras, materiais raros.
2: Professor Luiz, como é que você que já tem uma parceria, já conversa com a universidade lá há algum tempo, o que explica assim, esse desenvolvimento todo que a China tem, que a gente hoje observa aqui no Brasil, a preocupação com as indústrias chinesas, né, que entram com seus produtos aqui, aí o Brasil discute impor taxas para tentar ter a mesma competitividade que a China já tem com seus produtos. Então, como eles chegaram nesse nível de avanço, tanto de pesquisa, quanto de produção e de qualidade do produto, que hoje nos deixa a indústria brasileira preocupada?
3: Essa é uma boa pergunta, uma ótima pergunta. Eu fiz uma pergunta, né, essa mesma pergunta para o professor Dial, que é o nosso parceiro lá professor na Universidade de Beihang, e a resposta dele não foi uma resposta muito detalhada, mas ele falou o seguinte, ele disse assim, ó, não tem segredo, step by step, né, passo a passo, né, aí, bom, tem muito investimento governamental, né? Muito investimento dentro das universidades, investimento em educação. Hoje nessas grandes universidades.

0: universidade chinesa, todos os estudantes falam inglês, ele não entra na universidade sem saber falar inglês. Então, você, quando está no campus dentro da universidade na China, você se sente como qualquer outra universidade, nos Estados Unidos, na Europa, né? Não tem problema nenhum com a língua. Então, é muito internacionalizado, né? E eles mandaram, eles se prepararam para isso também, né? E aí, a outra resposta que o professor Dialdi falou, que o povo chinês é um povo muito trabalhador. Né? Eles pegam uma coisa para fazer e eles vão, tocam adiante, né? Até não chegar ao fim, eles não param. Então, é uma questão cultural, né? É uma questão... São vários aspectos, não é uma resposta simples, evidentemente, né?
1: Legal. É isso, eles não têm futebol lá também forte, não tem o carnaval aqui, aí
0: apesar,
1: fica mais, pois mais fácil.
0: Apesar que eles adoram futebol, né? Alguns
1: mas não sabem jogar.
0: Não sabem jogar. Tem jogadores brasileiros, né, que
1: estão indo... lá uma febre, uma época, inclusive, que o próprio governo, né, que bancava os clubes, teve forte o dinheiro lá. Agora deu uma parada, acho, na China lá, o futebol.
2: Tá fora da Copa, né?
1: Tá fora da Copa.
0: Ah, tá fora. Tá
1: fora. Tem um monte, mas eu acho que não, a China não é um deles.
0: Não. Eles gostam de basquete bastante.
1: É verdade. Tinha aquele gigantesco chinês, o jogador aquele, o Xi Jiang, acho que era.
2: Busca aí, né?
0: Da NBA.
1: O da NBA, que era gigantesco, 2,20 metros, acho que ele tinha.
2: Ô Marcos, e como é que é pra você, até contar um pouquinho assim da tua trajetória acadêmica, né? Sim. Você que, eu acho que deve ser o auge de um estudante chegar nesse nível de pesquisa, já é mestrado que você tá, né?
3: Doutorado.
2: Já tá no doutorado, isso. Quer dizer... passou por várias etapas, eu acho que pode ser legal você compartilhar um pouco da sua trajetória com um ouvinte que nos acompanha, para saber como você começou e por onde você começou, até chegar numa viagem que acho que é o sonho de muita gente, um doutorado fazendo uma pesquisa científica.
3: Então, eu gosto muito de falar sobre isso, né, porque eu sou cria de escola pública, né, eu sou de família aí relativamente, né, não digo família pobre, né, mas uma família que não teve tanta estrutura nesse aspecto de investir em educação e tudo mais. Meus pais eram pessoas super simples, que me orgulho muito disso, obviamente. Sou criado de escola pública, passei no vestibular aqui em Joinville mesmo, na UDESC, fui cursar física, caí totalmente de paraquedas ali, não sabia muito o que me esperar, o que eu ia ter que enfrentar. E eu comecei a me encontrar muito com a matemática, foi algo que fez eu me apaixonar pela área, né? Então comecei a estudar física. Estudar muito, muito mesmo. E já quando eu estava no segundo ou terceiro semestre da graduação, eu consegui uma bolsa de iniciação científica no laboratório de física de plasma do professor Fontana, isso lá em 2011, né? E eu fiz iniciação científica em 2011, 2012, 2013, 2014. Aí eu me formei na graduação e pensei, vou fazer mestrado. Me formei em física e pensei, estou fazendo toda uma pesquisa aqui em física de plasma. Na época eu trabalhava mais com desenvolvimento de revestimento para materiais metálicos. E me veio a oportunidade de fazer mestrado, continuei no laboratório sob orientação do professor Abel, né? Abel André Cândido Reco, fiz todo o meu mestrado ali. Eu cheguei, depois do mestrado, a começar um doutorado lá na UFSC em Florianópolis, mas eu tive que parar por causa de alguns problemas de saúde que eu tive, e eu meio que congelei essa área acadêmica ali por um tempo, fui trabalhar com outras coisas, durante 6 anos eu fiquei afastado, mas eu sempre trabalhava e sentia que faltava algo mais na minha vida, tinha uma lacuna ali que precisava ser preenchida, né? E estava fazendo terapia na época, e a minha psicóloga sempre falava, acho que tem que buscar o que tu realmente ama, tem que buscar o que tu realmente ama. Até que um dia que eu falei assim, eu vou me inscrever no doutorado de volta. E quando eu mandei mensagem para o professor Abel lá no final de 2024, me inscrevi, passei no processo seletivo, em 2025 eu já comecei, larguei tudo que eu estava fazendo e fui seguir em frente, e eu acho que para mim foi a melhor decisão que eu tive, né? Esse doutorado aí que eu comecei foi agora em 2025, a minha perspectiva era iniciar ele, talvez tentar conseguir algo para fazer uma parte fora do país ou algo nesse sentido, mas a gente sempre tem aquele receio de achar que não está preparado, né? A gente sempre fica esperando a melhor oportunidade, fica adiando, achando que a gente não é capaz, mas eu acho que quando a gente busca, a gente estuda e realmente foca no que você realmente quer, as oportunidades acabam surgindo, igual aconteceu essa oportunidade da China. Inclusive, eu relutei para me inscrever para esse processo, porque, não sei... Algum falava assim, não vai, talvez tu não consiga, sabe? Aquela coisa, sempre uma barreira tentando puxar, mas eu levei um empurrão do professor Fontana e falou, se inscreve no projeto que vai dar boa.
1: Boa. Então,
3: professor, muito obrigado aí pelo teu...
1: Por isso que é importante fazer terapia, né, Marcos?
3: Também, é importantíssimo,
1: até,
3: né?
1: Até para os pesquisadores aqui do nosso
3: país.
1: Mas
3: assim, eu acho que é muito importante para quem escuta a gente, que às vezes a pessoa pensa, é algo tão distante da minha realidade... Mas não. Sim. É, cara. Aqui em Joinville a gente tem universidade pública gratuita de qualidade, com vários projetos. O professor Fontana é um professor incrível, tá lá sempre te incentivando, não só como orientador, né, mas como professor de disciplina, até como amigo. É uma pessoa que me inspira muito, eu acho que é muito interessante isso. E saber que é possível, né? Se você quer algo desse nível, tipo, ah, quero ir para fora, quero desenvolver novas tecnologias, algo desse tipo, cara, basta tu acreditar. É gratuito, público de qualidade. É só tu pular dentro, se empenhar, obviamente, né, focar.
1: Muito
3: tende
1: bem.
3: A dar certo.
1: Acho que essa é uma mensagem também que a gente está trazendo hoje aqui desse ensino público de qualidade aqui em Joinville. Obrigado, Marcos. Na próxima, no próximo blog a gente tem outra aluna aqui conosco. Como é que é o nome
0: Larissa?
1: Dela? Larissa. A Larissa vai estar conosco também, trazendo sua experiência. Agora a gente tem que fazer o repórter CBN no intervalo e na volta tem mais conversas cruzadas.

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0: Terça-feira, 2 de junho de 2026, o ministro do Desenvolvimento, Indústria e Comércio Exterior, Márcio Elias Rosa, afirmou que a proposta de um novo tarifaço dos Estados Unidos pode atingir 21% do que o Brasil vende para o país. A proposta visa aplicar sobre taxas 25% sobre mercadorias brasileiras. O projeto, ainda em fase de consulta pública, surge após investigações comerciais dos Estados Unidos sobre práticas brasileiras, incluindo PIX e questões de propriedade intelectual. O governador de São Paulo, Tarcísio de Freitas, também expressou preocupação com a proposta dos Estados Unidos de aumentar tarifas sobre produtos brasileiros, destacando o risco para empregos e empresas. Ele enfatizou a necessidade de negociação pelo governo federal para proteger os interesses nacionais. A medida pode impactar setores como agronegócio e indústria, pressionando preços e exportações. As vítimas de dois ataques de tubarões ocorridos em menos de 24 horas no litoral de Pernambuco não tiveram novos sangramentos e apresentam estabilidade clínica. A informação está em um boletim médico divulgado pelo Hospital da Restauração. O menino de 11 anos e a jovem de 19 recebem assistência multidisciplinar na unidade de saúde. A criança passou por uma operação na qual teve a perna esquerda amputada. Já a mulher perdeu a perna direita no ataque. O secretário de Estado dos Estados Unidos, Marco Rubio, afirmou aos parlamentares no Senado norte-americano que o Irã concordou em negociar aspectos do programa nuclear que anteriormente se recusava a discutir. No entanto, ele ressaltou que isso não é uma garantia de que as negociações resultarão em um acordo para encerrar a guerra. Rubio reforçou ainda que qualquer flexibilização das sanções está vinculada ao abandono do programa nuclear por Teerã. No horário de Brasília, 2h33.
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0: Vamos lá então, conversas cruzadas de volta aqui na CBN Joinville, agora 2h36, a gente segue falando sobre o programa Brasil-China de líderes em inovação científica e tecnológica, que vai levar alunos aqui da UDESC, né, aqui de Joinville, para aprender, para trazer conhecimento, agregar conhecimento também lá na China. Por isso hoje recebemos o André Leal, que é diretor de pesquisa e pós-graduação na UDESC, e também o professor Fontana, Luiz César Fontana, que vai acompanhar esses alunos da UDESC na missão na China, também é professor da UDESC. E agora tem uma aluna aqui conosco, a Larissa Clock,
1: isso,
0: aluna de Química da UDESC. Larissa, primeiro eu queria entender o que leva uma pessoa a estudar Química. Boa tarde.
1: Boa tarde. Alguns falam que é loucura, né? Mas para quem faz é... é muito amor, né? É gostar muito da área, não tem jeito.
0: Tá bom, eu acredito.
2: Eu tava conversando com a Larissa já no bastidor, ela é engenheira química que faz o doutorado agora, ou mestrado?
1: Sim, doutorado.
2: Doutorado em Química na UDESC, né? E aí é o que trouxe ela até essa parceria que vai levar estudantes da UDESC para a China. Larissa, acho que seria legal se você já pudesse explicar a sua linha de pesquisa, né, no doutorado, que você trabalha e que vai te levar também a buscar esse intercâmbio lá com os chineses.
1: Bom, então, o meu projeto no doutorado, a ideia é a gente trabalhar com algas vermelhas, né, algas marinhas. Então, a ideia é a gente extrair um biopolímero dessas algas marinhas, né, e utilizar ele para fins da área da biomedicina. Então, como curativos dérmicos, como implantes para o corpo, né, então, como sistemas de liberação de fármacos. Então, essa é a ideia, né, para a área da biomedicina. Bom, como você falou, eu sou da engenharia química, né? Eu fiz o mestrado em materiais na UDESC e agora eu faço o doutorado em química. E essa área de biomateriais sempre foi a área que tocou meu coração, né? Então, quando eu soube dessa oportunidade para a China, né? Da mesma forma que o Marcos, eu também pensei, nossa, acho que eu não vou ser... acho que não é para mim, acho que eu não sou capaz. Mas a minha orientadora, sabendo que eu gosto, que eu sempre tive interesse nesse tipo de programa de mobilidade, né? Ela foi lá, me mandou no particular e falou, e aí, vamos? Eu falei, bora, então bora. Daí eu me inscrevi e realmente deu certo. Então, né, a ideia é realmente a gente poder entender um pouquinho mais do que eles fazem, talvez nesse sentido lá na China, né? Então, a China sendo um grande produtor de algas, então talvez a ideia é que eles possam ter alguma coisa para compartilhar com a gente também, né? Para a gente poder trazer novas ideias aqui para o nosso projeto.
2: O que acontece, até colocando o professor de novo ali na nossa conversa, o que acontece se uma pesquisa da Larissa se confirmar como viável, se tornar um produto? O que acontece a partir desse momento? Seria, pelo que eu estou entendendo, uma prótese bem aceita pela medicina que vai substituir uma outra e vai ser usada em cirurgias, né? O que acontece se isso se realiza?
3: Bom, essa área tem muitas aplicações tecnológicas, né, e aplicações na medicina, biomedicina. Não é bem minha área, acho que a Larissa conhece mais do que eu sobre isso, mas a questão que você pode, por exemplo, tratar, né, um paciente, né, com um biopolímero, onde você faz um implante e você mantém esse, ele pode atuar como curativo ou como uma prótese, né, e depois ele é absorvido pelo corpo humano. Então, não precisa mais fazer a cirurgia para retirar, né, essa prótese ou esse curativo, né, do corpo humano, como tratamento, inclusive para tratamento de doenças mais graves, né, e doenças crônicas, ou ferida crônica ou até câncer, onde você consegue colocar esse biopolímero com o quimioterápico, né, que ele vai liberando, né, ao longo do tempo, na dose certa, e tu vai tratando o paciente sem... né, o paciente não precisa estar indo todo dia fazer curativo ou trocar ou tomar o medicamento. Né. Então, essa é a... E tu consegue, né, dentro do que se busca na medicina, né, uma medicina personalizada, você colocar isso adequado para cada paciente, né? Então, é uma das questões. Mas, se tornando um produto também, né? No caso, a pesquisa da Larissa e qualquer outra pesquisa na UDESC, a UDESC ela tem um centro de inovação tecnológica, onde se incentiva que os estudantes, quando desenvolvem uma pesquisa, isso não fique na prateleira da biblioteca. Isso seja implementado como uma startup, né, uma empresa nascente, e hoje tem muitas possibilidades de financiamento para isso, né? Então, se incentiva muito que tenha esse tipo de conduta, né? Então, o aluno, o estudante, ele já tem isso em mente, né, que a pesquisa dele pode virar um produto. E se virar um produto, isso é muito bom para toda, para a comunidade, para o, né, pro país, para o próprio estudante, para a universidade. É, né, uma coisa que se busca bastante dentro da instituição atualmente.
2: O André, esse ponto que o professor destacou ali, quando essa, transformar esse estudo num produto, isso, a UDESC sendo já uma universidade de referência em tantas tecnologias de desenvolvimento, isso acontece, sim? Vocês costumam medir isso, monitorar essa entrega ao mercado, à comunidade?
4: Então, a gente tem, como o professor Fontana falou, a gente tem um centro de inovação, né, que tem procurado desenvolver isso nos alunos. Não é um processo fácil, porque é um processo de digamos assim, de longa maturação para que o aluno incorpore esse pensamento, né? Entre o aluno começar a desenvolver um projeto até ele ter realmente um produto capaz de ser patenteável ou capaz de ser disponibilizado no mercado, não são muitos projetos que acabam virando o produto, mas a gente sempre incentiva os alunos, né? Existe o Núcleo de Inovação da Universidade, ele traz cursos e tem os mecanismos de fazer essa relação, por exemplo, com investidores, com empresas, né, tentando incentivar para que o aluno crie uma startup, para que ela receba investimento, às vezes investimento anjo de outras pessoas, né, da indústria, do setor industrial. Mas é um processo difícil, não é um processo fácil. Depende um pouco não só do aluno, porque às vezes o aluno tem o conhecimento técnico, mas ele não tem o conhecimento da parte empresarial, porque uma startup não vive só da parte do desenvolvimento, né? A ideia pode ser maravilhosa, mas aí tem que atrair o cliente, tem que ver se aquilo é viável, tem que ter o comercial. Então tudo isso a universidade incentiva, procura, né, fazer as pontes com as pessoas corretas, e a gente tem tido algum resultado nesse sentido. Mas ainda a gente entende, né, nível de Brasil, não é uma questão da UDESC, entende que ainda precisa de muito trabalho nesse sentido, muito incentivo por parte do governo, né? O governo do estado tem incentivado bastante, tem editais da FAPESC com fomento para esse tipo de desenvolvimento de startups e de pequenas empresas, né? E a gente tem procurado levar isso para dentro da universidade com cursos, com projetos para formação de alunos, e tem visto o resultado, mas é um processo demorado, não é um processo muito rápido.
0: Para vocês que trabalham com isso, né, com essa questão de universidade, quem diria que está na frente hoje nessa nova guerra tecnológica aí? Vocês vão para a China, né, mas a gente sabe que os Estados Unidos sempre foi o grande expoente, talvez, da tecnologia, né, Vale do Silício, enfim. Quem vocês diriam que está à frente hoje, né, nessa inovação científica?
4: Certo. Isso até teve uma matéria que foi publicada, acho que no Fantástico, há um tempo atrás, né, que você citou. A China tem crescido uma proporção mais ou menos de 10% ao ano. É um crescimento absurdo. Isso se deve muito ao investimento em tecnologia. O nível de investimento em tecnologia que a China fez nos últimos 10 anos é mais ou menos igual ao investimento que os Estados Unidos fez. Hoje, em algumas áreas, a China está à frente dos Estados Unidos. Se não... obviamente na frente, não, assim, não claramente na frente, mas a gente sabe que eles têm uma tecnologia que às vezes não está disponível para todo mundo, mas que eles têm essa tecnologia. Né? Algumas áreas, como essa parte de biocombustível, a parte de química e física, realmente eles são muito fortes, realmente. A parte de IA, eu acho que eles ainda não são o precursor, não são na frente dos Estados Unidos, né? Eles estão brigando, mas tem uma chance muito grande deles passarem à frente aí nos próximos anos. Eles estão investindo muito, né? Até você perguntou naquela, né, questão do que se deve ao sucesso da China. Eles fizeram um investimento em educação que foi, assim, absurdo. Há muitos anos eles vêm investindo muito e de forma consistente, de forma contínua em educação, em todos os níveis, né, de educação. E acho que esse é um dos, como o professor Fantano falou, não é um único fator que leva ao estágio que a China se encontra hoje, mas eu acho que a educação é um dos pilares do que eles estão conseguindo chegar hoje, num nível de amadurecimento tecnológico, científico, assim, realmente que eu diria que nos próximos 10 anos existe uma chance muito grande da China ser a grande potência mundial na área de ciência, tecnologia e educação.
0: Que é a área que vai dominar, que já dominou, né? De alguma forma, a inovação, a tecnologia é o grande negócio, né? Para os próximos para as próximas décadas, eu diria.
4: Sim, exatamente.
0: Me parece, né?
3: Existe uma pesquisa, né? Já é uma pesquisa antiga, que diz que cada real que você investe em tecnologia, em desenvolvimento da tecnologia, em pesquisa, né, retorna 20 reais, né, ou seja, a moeda que for, só estou dando exemplo em reais, né?
0: Sim.
3: Mas retorna 20 vezes, né, o lucro que você tem em pesquisa. Como o professor André falou, né, você fazer uma pesquisa e daí sair um produto, né, não é uma coisa trivial, né, mas se de cada 100 projetos for desenvolvido um produto, ele já paga toda outra pesquisa, né, o background que teve de gasto, né, ele suporta tudo isso. Então, essa é mais ou menos a conta que se faz, né? Inclusive, empresas que investem em startups, eles investem não em uma startup, eles investem em 200, né, ou até pessoas físicas que investem em startup. Uhum. Porque uma dando certo já paga todo o investimento. Né?
5: E aqui a UDESC Joinville, ela é referência nessa parte de tecnologia já há muito tempo, né? Eu estava vendo um dos alunos, ele vai por esse tema de pesquisa, IA, modelo de IA de grande escala, e agente inteligente, enfim. Exatamente o tema que a gente está falando aqui. Como é que a UDESC ela tem fomentado esse campo? Porque é o que todos querem, né, André, hoje, entender... Ou ter esse diferencial na inteligência artificial, assim, modelo, sistema, prompts, agentes. Como é que está essa discussão ali dentro da UDESC e como é que esse representante aqui vai para a China?
4: Certo. A gente tem procurado investir bastante nessa parte de IA. São equipamentos muito caros e que não são de fácil operação, no sentido de colocar eles em operação, né? Especialmente porque tem um consumo energético muito grande. Né, para alguns equipamentos, para que eles sejam refrigerados, isso tem que ser refrigerado a água. Né, pelo nível de energia que eles dissipam, que eles gastam, às vezes eles superaquecem, então tem que ser refrigerado a água. Então, não são projetos simples de serem executados, de serem disponibilizados. A gente tem um laboratório aqui no Centro de Ciência Tecnológica, na UDESC, em Joinville, chamado LP2D, que é um laboratório de processamento paralelo, sistemas distribuídos, que tem investido nessa área, né, também de inteligência artificial. Temos professores como o professor Parpinelli, que a gente costuma fazer citar ele. Ele é uma referência aqui em Joinville na área de inteligência artificial. Ele também tem vários projetos com empresas grandes em Joinville, como ArcelorMittal, Tupi, enfim, acho que a própria Unimed, se não me engano, ele tem projeto em parceria, ou já teve projeto em parceria. Então, é uma área de... Ainda tem muita coisa para ser feita. A gente ainda não tem o equipamento que gostaria de ter, mas a gente já deu os passos iniciais. A gente criou uma comissão de inteligência artificial que está discutindo como é que nós vamos evoluir, que equipamento nós vamos comprar. Porque, assim, é uma estratégia, né? Tem que comprar o equipamento correto. De um ano para o outro, a tecnologia muda, e se tu comprar o equipamento errado, ele vai ficar obsoleto em 5 anos.
0: Vou fazer o edital lá, a licitação... Já no outro ano já...
4: Tem que comprar vale rápido e tem, assim, a concorrência é muito grande.
0: Aí eu imagino que tem uma dificuldade para vocês, né? Com uma universidade pública, né?
3: Sim,
0: tem essa questão.
3: Coisas mais morosas.
0: As coisas são um pouquinho mais... São um pouquinho, não. São bastante mais devagares, né?
5: Para o ouvinte entender, o que é um equipamento desse? Porque o ouvinte, qual que é a realidade?
0: É um computador?
5: O ouvinte...
0: Data center?
5: O ouvinte usa IA no celular, né? Ele pergunta ali e responde.
0: Ou faz uma montagem.
5: Para os alunos da UDESC em Joinville, que estão ali estudando esse tema, e aliás é uma universidade de referência na ciência e tecnologia, que equipamento que você precisa oferecer para os alunos?
4: Certo. Bom, não é a minha área, né, provavelmente dita, talvez, então se eu falar uma bobagem, o ouvinte me perdoe, né, mas a ideia é assim, tem dois níveis de usuário, né, tem o usuário que simplesmente pede respostas para a inteligência artificial, né, para um sistema ali de inteligência artificial, que não é o caso do nosso desenvolvimento principal. O que a gente quer é desenvolver modelos para encontrar respostas, para poder fazer a pesquisa. Então, isso precisa de um conjunto muito grande de núcleos de processamento, né? Geralmente, isso são placas de vídeo dedicadas com quantidade muito grande de processamentos, de núcleos de processamento. Equipamentos aí na faixa de R$400 mil, o mais barato, cada um. E para ter um sistema que funcione, assim, atender um nível de... um projeto complexo, a gente precisa na ordem aí de R$10 milhões, mais ou menos, para montar um conjunto dessas placas todas, para poder ter volume de processamento para conseguir calcular em tempo que dê a resposta. Né? Hoje, por exemplo, para fazer algum projeto com um computador comum, talvez demoraria 5, 10 anos para chegar numa resposta para um problema muito complexo. com IA vai chegar em 15 minutos, talvez, 20 minutos uma resposta. Então, esse é o nível de projeto que a gente tem tentado trazer para a universidade nesse campo da IA, né? Mas a gente ainda tem que avançar bastante nesse sentido.
5: Acho que para aproveitar que a Larissa ainda no estúdio com a gente na reta final do programa, o que uma pesquisadora de doutorado faz no dia a dia na universidade? Ela fica lá testando molécula, até porque você falou ali, né, que vocês estão estudando algas vermelhas para formar um material que seja melhor utilizado na medicina. E lá na China também, como é que vai ser o dia a dia?
1: Bom, o nosso dia a dia aqui, principalmente, é muita leitura, né? Então, a pesquisa, na verdade, ela é um quebra-cabeça. Então, cada um faz um pouquinho e, no final, a gente tem realmente um grande projeto sendo desenvolvido. Então, não é o meu projeto, né, que dá grandes resultados, mas cada um faz um pouquinho, né? Então, a primeira coisa de uma pesquisa é a gente realmente entender o que o mundo já fez sobre isso, né? Então, encontrar as lacunas, encontrar onde a gente consegue encontrar ainda brechas que façam sentido a gente pesquisar em cima ainda. Então, o início é muita leitura, né? Eu estou no segundo ano do doutorado, então, agora estou começando mais a parte laboratorial, mas até agora foi muita leitura, realmente a gente situado o que está acontecendo, né? Então, agora, esses primeiros passos no laboratório são testes iniciais, né? Então, a gente realmente vai lá, colhe o material, né? Foi bem divertido, inclusive, a gente ir lá realmente colher a alga. Agora começar os primeiros testes, né? Começar as primeiras extrações, começar as primeiras caracterizações, indo para ver o que a gente tem ali naquele material, porque como a gente está falando de uma alga, né? É um ser vivo, então a gente tem variações ali no material, né? Então, realmente é fazer essas primeiras análises, começar a entender. E como você falou da China, né? Eu realmente ainda não tenho conhecimento de como eles trabalham com esse material lá. Isso justamente é um dos pontos mais interessantes, é o que mais está me chamando a atenção para a gente entender como é que eles estão trabalhando com esse material lá, né? Se é da mesma forma que a gente está trabalhando. Então, entender em que passo eles estão, né? Em que momento eles estão trabalhando com esse tipo de material lá, né?
5: E, ao mesmo tempo, imagino que esse tempo no doutorado, a gente falou aqui sobre talvez virar um produto, esse material ou não, mas para a sua carreira, como é que é a relação com o mercado também? Ao mesmo tempo, você está adquirindo mais uma formação, né? Um doutorado. Então, como é que o mercado enxerga uma engenheira química com doutorado aqui em Joinville?
1: Bom, eu vejo que a área de pesquisa, né, ela ainda tá crescendo na nossa região, né? Então, muitas empresas, a gente vê dessa área, né, eles têm o seu grupo de pesquisa ali, mas ainda são grupos pequenos, assim, né, que a gente vê de pesquisa. Mas o fato da gente ter esse processo, né, de universidade, mestrado, doutorado, né, a gente, na verdade, o que a gente faz no mestrado e no doutorado é isso, é pesquisar, né, é se aprofundar nessas metodologias de busca do que está acontecendo no mundo, aprender a pesquisar, aprender a desenvolver as coisas. Então, isso é bem visto pela indústria, né, porque eles precisam de profissionais que saibam, né, fazer essa parte, fazer essa busca no mundo e saber, né, a parte laboratorial para poder desenvolver novos materiais, melhorar os processos deles, né.
0: Uhum. Para a gente ir caminhando, acho que é legal falar um pouquinho da UDESC mais geral, assim, né, que a gente tem de graduação, até para daqui a pouco alguém que esteja nos ouvindo, que esteja pensando daqui a pouco fazer um curso, ter essa ideia, né, ter daqui a pouco esse estalo para ir também para a UDESC, que talvez acho que o André é o mais indicado.
4: Certo, meu xará, André.
0: Os Andrés.
4: Eu vou começar falando dos programas de pós-graduação que a gente tem, porque a gente está com inscrições abertas agora, uhum, né? Então, a gente tem 9 programas de pós-graduação aqui no campus de Joinville, né? Todos cursos gratuitos e com bolsa, ou seja, o aluno entrando no mestrado ou no doutorado, ele pode receber bolsa, uhum, e não paga nada pelo curso, né? Hoje nós temos 9 programas de pós-graduação em Ciência e Engenharia de Materiais, Computação Aplicada, Engenharia Civil, Engenharia Elétrica, Engenharia Mecânica e Materiais, Ensino de Ciências, Matemática e Tecnologias, Física, Matemática, Química, são esses os cursos. Como eu falei, todos eles estão com inscrições abertas, cada um deles tem uma data, um prazo para fazer inscrição, né? Mas é um momento interessante aí do pessoal, né, acessar a página da UDESC aqui em Joinville e conhecer. Nos cursos de graduação, a gente tem 8 cursos de graduação, vamos ver se eu não me esqueço de nenhum deles, né? Começando pelo meu, que é Engenharia Elétrica, que é mais fácil de lembrar, Engenharia Elétrica, Engenharia Civil, Engenharia Mecânica, Engenharia de Produção e Sistemas, Depois nós temos ciência da computação, tecnólogo em análise e desenvolvimento de sistemas, licenciatura em física, licenciatura em química, licenciatura em matemática. Acho que são é esses os cursos, né? Acho que, eu não sei se o vestibular já foi vestibular de inverno ou se é por esses dias. Eu não lembro exatamente da data.
6: Eu acho que ainda não foi.
4: Eu acho que é por esses dias agora também o vestibular.
6: Meio do ano aqui.
4: É do meio do ano.
6: E depois tem no...
4: Depois tem no final do ano para o ingresso no ano seguinte.
6: Maravilha, mas também informações todas lá na página da UDESC, no site da UDESC,
4: sim,
6: tudo por
4: sim.
6: lá, né?
4: Todas as informações na página ou da UDESC ou aqui da UDESC em Joinville, do CCT, né? Lembrando que todos os cursos de graduação também são gratuitos, são cursos reconhecidos pelo MEC, com nota, alguns deles com nota 4, 5. Aliás, não posso deixar aqui de falar, nós tivemos na última avaliação da pós-graduação, nós tivemos dois cursos de pós-graduação que receberam nota 5, que é uma excelente nota. Uhum. Né? Então, tivemos o curso de ensino de ciências, matemática e tecnologia, né? E agora, mais recentemente, o curso de pós-graduação, né? O programa de pós-graduação em engenharia civil também teve conceito 5, o que muito nos orgulha na universidade.
6: Muito bem, pessoal. Obrigado pela presença. São sempre bem-vindos aqui, até para a gente falar um pouquinho de UDESC, que eu acho que é importante aqui, porque às vezes o pessoal só lembra das universidades particulares aqui em Joinville. Acho que já é até cultural. Então é legal trazer vocês aqui para a gente falar um pouquinho da UDESC também.
3: Eu posso dar uma... A Larissa, né, respondeu sobre a questão de pesquisa. A UDESC desenvolve muita pesquisa em parceria com empresas também, hoje. Uhum. Então, muitas das pesquisas são feitas em parcerias com empresas, né, num assunto que é de interesse da empresa, e depois o doutorando ou o doutor depois vai trabalhar na empresa e desenvolver, né? Isso é um aspecto muito importante para elevar o nível dos nossos produtos, a produção e a qualidade do que é produzido no Brasil.
6: Muito bem, é isso então. 2h58, agradecer o André Leal, agradecer também o professor Luiz César Santana, a Larissa e o Marcos que estiveram conosco, o Leandro.
5: É isso aí, fechamos. Aprendemos muito, né, com esse programa
6: com
5: aí.
6: Certeza.
5: Vamos torcer pela missão ser de sucesso. Depois, na volta, a gente quer saber aí o que aconteceu.
6: E traz uns chineses também para cá. Pra gente conversar.
3: A ideia é essa, esse intercâmbio, né? Já teve um professor da China aqui na UDESC, ele ficou 3 meses como professor visitante, né? A ideia é professores irem para a China ficar como visitantes e esse intercâmbio de estudantes também, né? Depois estudantes da China virem para cá.
6: Muito bem. Só fazer errado, é Yao Ming, era o jogador de basquete, tá?
5: Boa.
6: Minha produção aqui me corrigiu. Fechou, pessoal. Obrigado pela entrevista. O programa fica no YouTube para quem quiser ouvir novamente ou ouvir pela primeira vez. Se quiser divulgar, o link também está lá no CBN Joinville. Para você que nos ouve também, se quiser reouvir, pode ir lá no youtube.com. Ficamos por aqui. Tchau, tchau.
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7: O presidente Lula chamou o senador Flávio Bolsonaro de imbecil e traidor da pátria ao associá-lo à proposta do governo de Donald Trump de impor uma nova tarifa de 25% sobre produtos brasileiros. Segundo Lula, o parlamentar teria buscado a interferência dos Estados Unidos em uma tentativa de influenciar o cenário político e eleitoral brasileiro. Em discurso, o presidente afirmou que o anúncio do novo tarifaço ocorreu poucos dias após uma reunião entre Flávio Bolsonaro e Marco Rubio, secretário de Estado dos Estados Unidos. Lula também ressaltou que a medida poderá causar prejuízos aos empresários brasileiros e principalmente à população do país. A retomada das operações aéreas ocorre de forma gradual, mas o cenário ainda é de transtornos no Aeroporto Internacional de São Paulo, em Guarulhos. A CBN e as companhias aéreas reforçaram que a expectativa é de que as operações sejam retomadas ao longo das próximas horas. No Terminal 2, passageiros enfrentam longas filas, falta de informações e dificuldades para remarcar viagens após os impactos provocados pela pane que afetou as frequências de rádio utilizadas na comunicação entre as torres de controle. Ao menos 8 voos domésticos da Latam foram cancelados em decorrência do problema e terão de ser remarcados. O ministro da Fazenda, Dario Durigan, afirmou que uma eventual negociação com os Estados Unidos envolvendo o PIX está fora de questão. A declaração foi feita após reunião do governo para discutir a proposta americana de impor tarifa de 25% sobre produtos brasileiros. A decisão preliminar do escritório do representante comercial dos Estados Unidos cita o PIX como exemplo de tratamento preferencial injusto e discriminatório ao tratar sobre políticas concorrenciais. No horário de Brasília, 3h04.
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2: Boa tarde, Joinville. Boa tarde, Santa e Bela Catarina. Nosso convidado de hoje, o empreendedor cultural e também o escritor Marinaldo de Silva e Silva. E realmente, esse é o seu nome, né? Sim, Marinaldo de Silva e Silva. Silva. É muito chique, tu não acha?
3: É, eu gosto do nome Pedro.
2: Ah, é?
3: Porque as pessoas confundem, não conseguem lembrar o nome Marinaldo.
2: E nunca confundem Marinaldo com outro nome?
3: Marinildo.
2: Ah, é?
3: Que é pior.
2: Piorou, né?
3: Ou Reginaldo, ou Marinalvo. O mais comum é Marinalvo. Encontrei uns dois Marinalvos aqui na cidade. E quando eu fui soldado do 62BI, tinha um cabo chamado Cabo Marinaldo, que eu acho que ele tocava trompete. Foi um dos únicos Marinaldos que eu conheci pessoalmente.
2: Marinaldo, escritor e empreendedor cultural, e você foi o vencedor de um grande prêmio, Joinville Faz Bem. E você estando hoje aqui conosco na CBN Joinville foi uma indicação de Rafael Custódio, né, que esteve à frente também desse projeto Joinville Faz Bem. Como é que você está logo após ter recebido esse prêmio como um destaque de cidadão joinvilense, né, pelos seus trabalhos realizados em prol da comunidade?
3: Quando o Rafael me ligou, eu estava vindo de Urubici, estava com amigos.
2: Para dizer que você foi um indicado, né?
3: Eu fui indicado. Eu já fiquei morto de contente, como falaria minha mãe, morto de contente. É, a princípio eu pensei que seria até indicado, se fosse um dia indicado, como um destaque da cultura, porque eu venho da área da literatura, sou professor de literatura também, e era o caminho mais natural, creio eu. Mas daí eu falei, que legal, você é indicado pela cultura. Não, você foi indicado devido às correspondências que nós recebemos como joinvilense do ano. Eu parei o carro, parei num posto, tomei um café.
2: Falei, gente, aquela informação não tinha lhe caído tão bem assim, né?
3: Não, porque apesar de ser um título muito honroso, é muito honroso, né? Também era mega que inacreditável, assim, pelas minhas origens, os lugares, os lugares de onde eu vim, os lugares
2: que eu... E você só concorreu um adversário, digamos assim, disputando, era o Monsenhor Bertino.
3: Daí eu vi o nome do Monsenhor.
2: Aí tu pensou, agora...
3: Eu falei, gente, olha, eu tô muito contente. Daí tinham três amigos juntos, né? E agora o que tu vai fazer? Eu falei, eu acho que eu vou ligar para as pessoas votarem em mim. Comecei a enviar mensagem para algumas pessoas e daí eu vi do Monsenhor Bertino. Eu fiquei muito feliz, mas eu tinha certeza que eu ficaria entre o segundo e o terceiro lugar, pelo impacto que o nome do Monsenhor tem. Eu o conheço pessoalmente, até já fiz uma apresentação na própria catedral, onde eu tive o privilégio de conversar com ele, tinha contado um pouco da trajetória dele. Então eu imaginava que era um fato perdido já, mas o ter sido nomeado, escolhido, e depois as pessoas que mandaram as cartas ou os e-mails falando da minha indicação, falando da minha trajetória, ligaram para mim dizendo que tinha dado certo e fiquei muito feliz porque encontrei pessoas que nunca imaginei que poderiam tirar o seu tempo para escrever sobre esse meu trabalho, que é um trabalho da educação, um trabalho necessariamente da educação e da cultura.
2: E você foi agraciado com esse título. E todos nós temos uma história profissional e pessoal. Uhum. E a sua, ela está de comum acordo, né? O Marinaldo ser humano é o Marinaldo escritor, empreendedor social, faz, por exemplo, o Festival Viking, que você é bem conhecido, entre outros projetos, né? Mas tem livros, aí você está envolvido com a biblioteca pública. Quem é o Marinaldo?
3: Marinaldo. Eu acho que eu continuo muito parecido com o Marinaldo do Mangue, que é do lugar de onde eu passei parte do meu tempo. Da periferia da cidade, do bairro Guanabara, que sabia pegar caranguejo, mas tinha medo, que vendia bacucu na rua.
2: O que, que é bacucu?
3: Bacucu é uma espécie de marisco que ele é criado na lama. Ele não é criado na pedra. É um marisco. Os mariscos comuns, tradicionais, ficam incrustados nas pedras e a gente vai lá e retira. O bacucu, eu acho que ele não teve tempo de chegar até a pedra. Então ele nasce geralmente na raiz das árvores.
2: E você pegava bacucu?
3: Pegava bacucu.
2: E vendia?
3: E morria de vergonha de gritar, olha o bacucu.
2: Mas aí na rua você vendia e falava, olha o bacucu.
3: Isso. Era comum, nessa época tinha uma senhora, era do bairro Guanabara.
2: Guanabara.
3: Tinha uma senhora que vendia forma. Não sei se você tem uma lembrança de uma senhora que vendia balinha no terminal de ônibus.
2: Que ela gritava,
3: balinha, balinha.
2: Essa Sim, senhora, eu peguei muitos arcos aqui em Joinville. não era ônibus, era zarco.
3: Pegava zarco. Zarcão, né?
2: Zarcão.
3: Essa senhora, antes dela ser tão senhorinha, ela foi uma senhora de meia idade, quando eu era criança. E ela vendia forma, feitas com latas de azeite. Antigamente
2: o azeite, né, vinha em lata.
3: Em lata. Daí ela reconstruía, fazia releitura já naquela época, reciclagem, reaproveitamento e vendia. E ela gritava, olha a forma, e eu me inspirei nela para vender bacucu.
2: É mesmo? Como pode, né, uma pessoa fazendo o seu trabalho e outra se inspirando
3: gritava
2: nela?
3: Gritava do jeitinho dela, claro, de uma maneira infantil, né?
2: Mas isso é a sua infância e dali você cresceu e hoje cada geração que passa nas nossas famílias há um amadurecimento, um desenvolvimento, né? A gente sempre é um pouco a mais da geração anterior, né? Então a gente desenvolve um pouco a mais do que os nossos pais, bem mais que os nossos avós, e a gente está aqui nesse mundo para ter uma liberdade espiritual maior em termos de conhecimento, de pressentimento, de ser e não ter. Uhum. E como você vê o Marinaldo nos dias atuais depois desse prêmio?
3: Fazendo uma ligação ainda com o menino lá, né? Com o garoto lá de trás. Toda essa transformação até a chegada do prêmio deu-se exclusivamente por causa da educação.
2: Vinda de casa, de pai e mãe.
3: De pai e mãe. E também pelo conhecimento adquirido, pelo conhecimento de mundo, pela leitura de mundo. E pelas pessoas com quem eu convivi. Onde eu sempre fiz questão de absorver o máximo delas. Claro, das suas partes boas. Todo mundo tem suas partes negativas, né? E eu faço sempre questão de não vê-las muito. Eu sempre fico focando no que aquela pessoa tem de bom para eu poder tanto reacender nela e ela transformar aquilo numa coisa viva. Porque às vezes as pessoas esquecem que elas têm particularidades tão boas e muitas pessoas esquecem de frisar isso. E eu fui aproveitando isso, esse conhecimento de mundo, a educação de casa. E fiquei órfão muito cedo. Minha mãe, meu pai morreu em casa comigo. Eu devia ter uns 14 anos e a minha mãe logo em seguida, com 16. Então eu fiquei órfão muito cedo. E foi...
2: Você acompanhou esse ato da morte?
3: Sim, acompanhei.
2: Isso é uma grande evolução.
3: Acompanhei. E foi um... Hoje um preparo muito grande para mediante outros atos de morte.
2: Claro.
3: Eu me sinto bem fortalecido, assim.
2: A gente fica mais forte.
3: Apesar de sempre sentido, né? Você sente, você claro. Não quer que as coisas aconteçam.
2: Temos sentimentos, né?
3: Mas a minha visão sobre a morte é muito de transformação, de transcendência.
2: Sim, evolução.
3: De evolução. Então imagino que vai acontecer comigo também.
2: Com todos nós.
3: Com todos. Então não fico pensando sempre numa possibilidade do melhor. Porque se a gente não se agarra nessa esperança de uma transcendência para o melhor, daí tudo fica triste, tudo fica vazio.
2: Qual é o teu signo?
3: Escorpião.
2: Teu ascendente?
3: Não sei.
2: Não sabe?
3: Não.
2: Tá bom.
3: Vamos descobrir. Vamos descobrir.
2: Isso diz muito.
3: E foi a poesia. A poesia. Posso contar rapidinho uma historinha?
2: Pode.
3: Ela é muito bonitinha. Tinha uma professora, Dona Ivone, na escola Ana Maria Arger. E foi ela que me descobriu que poderia ser um escritor.
2: Olha, ela te deu aquela luz para te dar o primeiro passo.
3: Tagarela, matraca, papagaio.
2: Esses eram teus apelidos.
3: Isso, e meu motivo de ficar com os braços para cima em todas as aulas, praticamente. Numa época em que essa violência ela era permitida, né? Você ficava, puxava puxão de cabelo, puxão de orelha, tapa na mão e ficava lá.
2: E o que aconteceu?
3: Ela ficou muito nervosa. Ela me tirou da sala de aula e falou, escuta aqui, menininho. Você é muito tagarela, mas tu é muito criativo. Nós vamos usar a tua imaginação para criar algo positivo. E daí, tá bom, o que eu preciso fazer? Falou, vai lá fora agora E busca pra mim a primeira coisa que chamar a atenção.
2: E o que que tu trouxe?
3: Uma pedra. Uma pedra que brilhava. Não que brilhava.
2: Mas que tinha um brilho.
3: Tinha um brilhozinho numa pontinha, um brilhozinho branco, como se fosse certo. Um cristalzinho, mas não era cristal. Era um brilho com o sol
2: batido. Mas ali você viu uma luz.
3: E trouxe a pedra. E daí ela falou, olha que interessante, abre essa mão. E eu querendo me livrar daquilo, né? Achando que não tinha consciência do que estava acontecendo. Daí ela falou, abre essa mão, o que tu tá vendo? Eu falei, estou vendo uma pedra. Por que você pegou essa pedra? Porque ela estava brilhando no sol. Brilhando no sol. Que cor que é essa pedra? Eu falei, meio azul, meio cinza. Eu lembro que eu falei isso, né? Olha, uma pedra que brilhando ao sol, meio azul, meio cinza. E o que seria essa cor se fosse encontrar na natureza? Parece o céu nublado da nossa cidade.
2: De Joinville.
3: De Joinville. Escreve. Eu escrevi algo mais ou menos assim, né? Mas era um poeminha de criança. Fui ao jardim da escola, encontrei uma pedra que brilhava ao sol, que era meio azul, meio cinza, da cor do céu nublado da minha cidade. Ela falou, pronto, a partir de hoje você não tem mais uma pedra. A partir de agora você tem uma poesia.
2: Muito bem.
3: E daí eu uso essa técnica com os meus alunos, né? Trabalho hoje com alunos de terceira idade na UDESC.
2: Terceira idade é a melhor idade.
3: A melhor. Aquela bem terceira mesmo. 80, 85.
2: Ah, esses são teus alunos. São 80, 85, 90. Tem de 92?
3: Tem alunos de 92 que querem ser escritores.
2: Lúcidos?
3: Muito.
2: Mais que a gente, né?
3: Muito mais.
2: Imagino.
3: E também dão entrevistas. Muito importantes eles. E foi esse processo. Então, quando eu olho para trás, eu percebo que foi o altruísmo daquela mulher.
2: A professora Ivone.
3: Que promoveu coisas que já era alimentado em casa pela minha mãe. Minha mãe era
2: semi-analfabeta. Ela soube te orientar.
3: Minha mãe era semi-analfabeta porque ela tinha dislexia e ela era uma mulher da roça. Então ela se achava burra.
2: Mas elas são as mais sábias.
3: Muito. Ela me ensinou uma coisa que eu nunca vou esquecer também. Que daí foi virando contextos para o meu sentido poético. Que ela falava assim... Eu fui reclamar de uma criança uma vez, de um menino que era mais riquinho, digamos assim, que me recebeu muito mal na casa dele, porque eu era pobrezinho. E o menino, eu fui falar para minha mãe, mãe, nós temos que fazer alguma coisa, porque aquele menino é muito egoísta. Eu falei, talvez até tu consiga, mas nunca esqueça disso. A gente já nasce com a gente dentro da gente.
2: A gente nasce com a gente dentro da gente.
3: E daí que eu fui entender que são coisas que são tão essenciais, que elas são intransformáveis, assim.
2: Marinaldo, eu preciso fazer o intervalo comercial. Mas já se passaram mais de 10 minutos.
3: Tá bom.
2: A gente já retorna aqui para o programa O Melhor da Vida com o escritor e empreendedor cultural Marinaldo de Silva e Silva. Fique agora com os nossos patrocinadores e a gente já retorna.
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1: Olá, assistente. Quero uma carreira na área da saúde, onde eu possa exercer minha profissão e assumir cargos de chefia.
2: Analisando, o caminho é pela SFSEX, a Escola de Saúde e Formação Complementar do Exército. A capitão Larissa Campos, por exemplo, pode ser sua inspiração. Formada na SFSEX, ela é chefe da Oncologia de um Hospital Militar do Exército.
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0: Marinaldo da Silva e Silva, o nosso convidado de hoje do programa O Melhor da Vida, nesse segundo bloco aqui na CBN Joinville 95.3 e transmitido ao vivo pelo nosso canal do YouTube. Você sempre pode acompanhar o nosso programa pelo YouTube. Acesse o canal CBN Joinville. Marinaldo, a gente começou a conversar e uma história puxa a outra. Mas eu quero saber como é que você está nos dias atuais, quais são os seus projetos. Você é muito conhecido pelo Festival Viking. Como é que está o dia a dia?
1: Estou na pré-produção desses dois eventos.
0: Quais dois?
1: Dois eventos.
0: Tá, mas quais são?
1: O Festival Viking, que vai acontecer dia 18 e 19 de julho.
0: Em julho.
1: Em julho, bem pertinho do aeroporto. É a segunda edição nesse espaço. Fizemos 2 anos no Guti Brau. Foi lindo, acho o Guti Brau um dos parques mais bonitos da cidade, talvez do privado.
0: Com certeza.
1: É o mais bonito. Foi por umas questões logísticas, essa mudança. Tempo influi muito, chuva, o espaço que a gente está, ele tem uma estrutura para isso, para suportar uma temporada de chuva.
0: Você vai fazer ali naquele complexo ao lado do aeroporto?
1: Isso, ali mesmo. Teremos o casamento Viking, que é a nossa menina dos olhos, a cereja do bolo do evento.
0: Como é que vai ser isso?
1: O casamento é maravilhoso, que a gente faz com um ritualista. Não há sacrifícios, ninguém vai morrer. A gente usa apenas a parte folclórica do evento. É feito uma promoção nas redes sociais de histórias de amor bárbaras.
0: Que legal.
1: Bárbaras histórias de amor. Histórias que tiveram que ultrapassar vários desafios, fazendo uma analogia com o movimento Viking, né? Grandes travessias, grandes tragédias até, enfim. E a gente tem recebido grandes histórias nos últimos anos.
0: E vem gente de fora de Joinville para esse festival?
1: 35% do nosso público é de turista.
0: Olha só. Da onde vem tudo isso?
1: A maior parte de São Paulo.
0: Que legal.
1: Do estado de São Paulo.
0: E você é um homem que usa saias.
1: Eu uso saia.
0: Nesses eventos, principalmente.
1: Sim, bem curtinha.
0: Na verdade, você produz saias.
1: Nós,
0: né?
1: Produzimos. Quem organiza o Festival Viking é a Marken Roxy, que eu tenho em sociedade com o Osias, que é um amigo meu que mora no Texas, e falou, vamos inventar alguma coisa pra gente...
0: Você é muito criativo, né?
1: Adoro.
0: Essa professora Ivone, ela teve uma luz quando te viu, né?
1: Ela me deu um start. E fizemos, então, começamos a construir quilts. É que todas as histórias são muito legais, então, mas não tenho tempo
0: suficiente. Mas resume.
1: Então, começamos a produzir quilts...
0: Quilts são saias.
1: Saias escocesas, saiotes.
0: Saiotes.
1: Isso, várias populações no mundo usam saiotes, não só os...
0: Mas você em Joinville não usa esse tipo de roupa dia a dia, só não, realmente para eventos.
1: Não, num evento, para promover a marca, num show de rock. Eu tenho uma loja virtual, então essas
0: As pessoas
1: peças...
0: ainda olham com preconceito?
1: Curiosas. Não sei se são com preconceito, muita gente com vontade de usar.
0: É?
1: É. Dá uma liberdade. Dá uma grande liberdade. As primeiras peças que nós fizemos foram todas praticamente pro lixo. Porque eu contratei uma pessoa para fazer, não entendia nada de moda. O Osias lá nos Estados Unidos.
0: Em Texas.
1: Juntamos nossos investimentos, fui fazer a primeira peça. Achei tudo lindo, né? 35 quilts, assim, no,

0: assim, ah, que linda. Nosso empreendimento começou. Vendemos o primeiro, o cara tinha a coxa muito grande. E daí abria na lateral e ele foi reclamar comigo. Daí eu fui levar o quilt para consertar. E a senhora que viu, que foi a mulher que mudou nosso conceito e nos ensinou sobre moda, que era uma, ela gosta de se chamar de modista,
1: Ah,
0: uma
1: eu
0: senhora de
1: conheço.
0: 70 anos, ela disse: isso aqui tá errado. Uma peça dessa precisa de 4 metros de tecido. Então ela reformulou toda aquela grade, compramos novos tecidos e hoje a gente produz com o incentivo da dona Tânia, que é a senhora, a melhor quilt do Brasil e já foi falado por várias personalidades.
1: E
0: A
1: vende
0: gente
1: bem?
0: faz a alta costura da moda, é o nosso slogan.
1: Para onde tu vende?
0: A gente vende uma loja virtual, é
1: Claro.
0: tudo sob medida, não são peças em série, né? Então,
1: Personalizado.
0: personalizadas. Aí eu quero meu nome ali, eu quero que não tenha etiqueta, eu não quero que apareça o nome da marca.
1: Mas
0: Eu
1: o Brasil compra?
0: bastante. Muito público de Minas Gerais e São Paulo também.
1: Minas,
0: Minas e São Paulo.
1: paulistas.
0: E daí a gente envia, manda com esse selinho aqui, ó.
1: Olha só, você trouxe um presente para o Rafael
0: E
1: Custódio.
0: uma camiseta pra ti.
1: Para mim também?
0: Em Roxy Comfort.
1: Muito obrigado.
0: Isso, tá aí. E a gente usa esse selinho, que é um inspirado no, nos selos medievais.
1: Com vela.
0: Isso, com vela.
1: Marinaldo, você vai voltar num futuro breve, mais próximo a esse evento de Viking? Calma, o que que tu acha? Ele volta ou não volta? Ele volta. Para o Biel, eu vou reservar um programa inteiro para você.
0: E vamos sortear convites, né? Pro teu
1: Podemos,
0: público.
1: claro.
0: Trazer chifres.
1: Como é que é isso?
0: Chifres, cornos de
1: Ah, então a
0: boi.
1: gente pode apresentar aqui o melhor da vida com.
0: É que se transforma em copos.
1: Ah,
0: Os
1: são copos.
0: nossos copos para
1: Então,
0: tomar cerveja artesanal no festival são copos incríveis. Além do festival Viking, posso falar do outro?
1: rapidinho.
0: O Festival Mundo Texto, que é outro que eu estou produzindo. Festival Mundo Texto vai ser o primeiro festival dedicado à leitura do Brasil, mas uma leitura ampla do mundo, uma leitura de como que você é visto, Carlos Bist? Como que
1: Muito bem.
0: você é lido? Como que alguém lê uma horta?
1: Ah, eu quero estar lá.
0: Como que alguém lê alguém pelo
1: Quando
0: simples
1: será esse
0: fato dela
1: evento?
0: falar diferente? O evento será no mês de novembro, estamos na pré-produção, tem o apoio da Atrio, Rede Atrio de Hotéis. Nós estamos fazendo em fase de captação pela Lei Rouanet. A nossa patrocinadora master é a Atrio. Pode falar?
1: Pode.
0: Então,
1: Já falou?
0: já falei, né? Agora já foi. É a Atrio Hotéis. E estamos em busca de
1: Marinaldo.
0: outros captadores, inclusive, para transformar nesse evento que é extremamente inclusivo. Vai
1: Vamos
0: acontecer na Casa da Cultura.
1: combinar que você volta para falar dos dois eventos?
0: Com certeza.
1: Então tá, um mês antes, 3 semanas antes, 2 semanas antes
0: Eu
1: você
0: posso te
1: volta.
0: ligar?
1: Isso.
0: Ah, tá. Eu sou
1: Seguinte.
0: igual criança, se tu falar, eu vou falar que eu ouvi mesmo.
1: Tá bom, mas já tá convidado.
0: Ah, então tá bom.
1: Marinaldo, eu preciso lhe perguntar, porque o nome do programa é a pergunta final dele. O que é o melhor da vida para Marinaldo?
0: Pensei isso no carro quando vinha pra cá. Antes de finalizar com a frase, eu queria te agradecer. Eu acho o teu programa o programa mais chique da rádio.
1: Ah, muito obrigado.
0: É muito elegante, as pessoas que vêm todas têm muito conteúdo a compartilhar. E eu acho que esse é o melhor da vida para mim, essa frase, essa palavra, esse verbo, é compartilhar. Tive no domingo agora, em Nova Trento, fui levar uma senhorinha de 70 e poucos anos para conhecer a igreja da Madre Paulina, a dona Maria Budau Arins. Posso continuar?
1: Vamos para o intervalo comercial.
0: Vamos.
1: Eu quero te agradecer. Muito obrigado, tá?
0: Ok.
1: A gente volta em breve,
0: Sim.
1: pode ser? Para o nosso break.

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0: Terça-feira, 2 de junho de 2026, o presidente dos Estados Unidos, Donald Trump, fez uma publicação ao lado do senador Flávio Bolsonaro, do PL. O registro foi publicado uma semana após encontro com parlamentar e após designação do PCC e CV como organizações terroristas, principal pedido de Flávio. Mais cedo, o presidente Lula acusou Flávio de interferir na política econômica internacional após o governo Trump propor uma nova tarifa de 25% sobre produtos brasileiros. O deputado federal Mário Frias, do PL, pagou R$ 154 mil de cota parlamentar à empresa Complexis, ligada à investigação sobre desvio de recursos em contrato de Wi-Fi na Prefeitura de São Paulo. A empresa, subcontratada pelo Instituto Conhecer Brasil, presidido por Karina Ferreira da Gama, é suspeita de redirecionar verbas para a produção do filme sobre o ex-presidente Jair Bolsonaro. A Prefeitura de São Paulo, sob gestão de Ricardo Nunes, do MDB, negou irregularidades. O governo do Distrito Federal encaminhou à Câmara Distrital o projeto de lei que ratifica os termos do acordo homologado pelo Supremo Tribunal Federal entre a União, o Distrito Federal, o Banco Central e o Banco de Brasília. O texto autoriza a contratação de uma operação de crédito de até 6 bilhões de reais junto ao Fundo Garantidor de Créditos para reforçar o capital do BRB. A proposta inclui ainda o ressarcimento ao Distrito Federal via dividendos, juros ou venda de ações. A Polícia Federal de Pernambuco realizou a Operação Check-in com o objetivo de atuar contra uma organização criminosa especializada na prática de corrupção de servidores públicos, desvio de recursos e fraudes licitatórias em contratos da Prefeitura do Recife. Os desvios teriam ocorrido em contratos de terceirização de mão de obra no exercício de 2020, último ano da gestão de Geraldo Júlio, do PSB. Os valores repassados pela Prefeitura à empresa investigada somam mais de 25 milhões de reais. Desse total, aproximadamente 17 milhões foram custeados com recursos federais. No horário de Brasília, 3h33.
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0: Minuto Esportivo aqui na CBN Joinville, trazendo o destaque, o convite para todos os torcedores acompanharem o Jack Futsal contra o Jaraguá pela LNF. Esse jogo vai acontecer no sábado, às 4h30 da tarde, ali no Centro Eventos Carl Hansen. Ou seja, marca aí na sua agenda, 6 de junho, 4h30 da tarde, Centro Eventos Carl Hansen. Tem compromisso marcado com o Jack Futsal contra o Jaraguá Futsal. Esse jogo é válido pela nona rodada da LNF e já está com os ingressos abertos para venda. É só acessar o site ingressosdevantagens.com.br. E lembrando, menores de 10 anos não pagam na arquibancada e crianças acima de 3 anos têm direito à meia entrada nas cadeiras. Para quem não conseguir ir no jogo, só basta ligar aqui no 95.3, no seu radinho de pilha, ou no YouTube da CBN Joinville.
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0: Boa tarde, Joinville. Segunda meia hora do programa O Melhor da Vida na CBN Joinville 95.3 FM. Temos a honra de receber uma das profissionais mais respeitadas na área de organização de eventos em Joinville e região. Eu já a conheço há 7 anos, quando a vi pela primeira vez na inauguração, em todos os preparativos para um grande evento, que foi a inauguração da Farm Rio. 7 anos, Thalita.
1: Exatamente. É tempinho, hein?
0: Thalita, agora você não para de criar, inventar, produzir, organizar, e vamos ter uma festa junina, na verdade, alguns dias da semana desta e da próxima semana, bem no centro da cidade de Joinville. O arraiá tá solto?
1: Tá soltíssimo. Estamos na produção já.
0: Eu passei agora lá. Tá na produção, né?
1: Produção.
0: Tá tudo virado lá.
1: Tá todo vapor.
0: Fica pronto para amanhã?
1: Fica tudo prontíssimo para estar iniciando aí às 17 horas.
0: A gente que trabalha com eventos, eu mais com eventos corporativos, você mais com eventos de entretenimento, a gente olha para aquilo tudo e fala, vai ficar tudo pronto. Aí os nossos gestores, contratantes, empresários, empreendedores, olha, tem certeza que vai ficar pronto?
1: Bem isso.
0: Quais são as principais atrações da Festa Junina de Joinville?
1: Então, este ano ela está maior. Estamos com 2 palcos, um palco alternativo e o palco principal. Então, teremos aí acontecendo apresentações simultâneas. Então, a pessoa que estiver indiferente da praça vai ter atração para estar prestigiando. Então, tem a praça que tem mais mesas e cadeira para a família sentar, poder ficar ali curtindo uma musiquinha ou uma apresentação. Então, este ano está mais estruturado, está maior. Temos o concurso da quadrilha. Este ano nós temos 7 grupos inscritos.
0: Mas que quadrilha é essa? Vamos relatar bem, né? Não é essas quadrilhas que a gente está acostumada, né? Não, quadrilha de festa junina, né?
1: Raiz, tá lá do Nordeste.
0: Raiz.
1: E é um pessoal, assim, muito engajado, eles são muito dedicados e cada roupa lindíssima, né?
0: Você classifica porque eles são assim, porque pessoas do Nordeste estão em Joinville, a cultura nordestina faz parte da nossa cidade também, certo?
1: Com certeza. E o que eu venho sentindo até este ano, Joinville ganha o seu primeiro grupo, que é o Arrastapé. Então, eles estão se sentindo abraçados. É como eles falam, assim, Thalita, é maravilhoso esse evento. Daí a gente surgiu a ideia de montar o grupo. Eles estão ensaiando já há 1 ano. Está todo mundo muito empolgado. E é um pouquinho da terra deles, né? Como eles dizem. Eles podem viver isso um pouquinho a cada dia, dançando de alguma forma, falando com outros, né, que acaba se conhecendo ali no grupo. Então, está sendo uma convivência. Assim,
0: Joinville abraça, né?
1: Abraça, totalmente. E a festa junina é isso, está proporcionando isso.
0: A festa junina é uma festa familiar?
1: Bastante, com certeza. Vai desde a criancinha ao idoso, assim, que
0: então,
1: vai.
0: Então, o joinvilense pode ir ao centro, deve ir ao centro a partir de amanhã. A partir de que horas?
1: Então, amanhã inicia às 17. Tá?
0: 5 da tarde.
1: Às 5 da tarde e encerra às 23.
0: Perfeito. Primeiro dia, né?
1: Primeiro dia. E amanhã, inclusive, em especial, nós temos a apresentação do Boneco Edu. Ele é um fenômeno nas redes sociais, tem mais 1 milhão de seguidores. Então, no Nordeste, ele é, assim, super, super requisitado. Então, trouxemos ele para estar tá fazendo a apresentação amanhã de abertura do evento.
0: Perfeito. Amanhã inicia dia 4, feriado. Qual é o horário do evento?
1: No dia 4 é das 10 às 23, é o dia inteiro.
0: Sempre até às 11 da noite?
1: Sempre até às 11.
0: Mas no feriado inicia às 10 da manhã?
1: Exatamente.
0: Na sexta-feira?
1: Daí das 17 às 23 novamente.
0: Ótimo. Já no sábado?
1: O dia inteiro, das 10 às 23.
0: E tem domingo também? Tem?
1: Domingo tem das 10 às 20.
0: Isso essa semana.
1: Isso.
0: Aí semana que vem volta de novo.
1: Então, na semana que vem, dia 12, quem quiser pedir a sua noiva em casamento, quiser pedir a sua namorada, faremos lá um pedido oficial, quem sabe aí com...
0: No dia dos namorados?
1: No dia dos namorados.
0: Vamos desencalhar, então.
1: Quem quiser, vai lá, que o Santo Antônio vai abençoar, vai dar tudo certo.
0: E quando o Santo Antônio abençoa, dura mais, né?
1: Com certeza. E no dia 13, que é no sábado, onde teremos o Jogo do Brasil, estaremos também fazendo a transmissão lá no evento.
0: Vai ter
1: evento.
0: No telão?
1: Vai ter no telão.
0: Então, o joinvilense pode ir para o centro, para a festa junina. Se ele quiser casar, ele tem a bênção.
1: Exatamente.
0: Ou ele pode ir no sábado e ver o Jogo do Brasil na festa junina.
1: Exatamente. Lá tem bastante mesas e cadeira, dá para ficar sentadinho, tomando um chopinho gelado. Temos mais de 100 opções de gastronomia. Então,
0: tudo isso.
1: Tudo isso. Desde o vatapá, da maniçoba, do acarajé. Então, nós temos assim, uma variedade gigante. Até os caldos, inclusive, vai ter o caldo de macaxeira, vai ter o caldo verde. Então, assim, e muitos expositores estão, que é da cultura, estão se lançando no evento.
0: Que legal.
1: Então, eles estão produzindo as comidas típicas, proporcionando isso para o joinvilense.
0: Então, mais,
1: né,
0: de 100 opções da culinária.
1: Exatamente.
0: Então, mas vai ter uma culinária boa, né?
1: Boa, nossa.
0: A Thalita, junto com a assessora de imprensa, Mariana, encaminharam para nós aqui no Grupo NSC, na data de ontem, um press kit. Uhum. Quando eu vi aquela galinha... Conte para nós o que tinha na galinha.
1: Então, é um chapéu em forma de galinha, ele ficou muito bacana. Com as guloseimas ali típica, então realmente remete, né? Essa questão do sítio, a questão da junina em si no conjunto. Mas realmente ficou um kitzinho bem diferente do que você está acostumado a receber.
0: Bem diferente. E a criatividade rolou solta, né?
1: Rolou solta. Mas a gente vem pensando a cada ano, né? O que podemos inovar, pensar. Então, este ano aí conseguimos surpreender com esse kit.
0: Perfeito. Nossa convidada de hoje é a Thalita Silva, que é a organizadora da Festa Junina, que estará acontecendo no centro da cidade de Joinville, na praça ao lado do terminal urbano, uma praça fácil. Só me relembro o nome.
1: A Dário Salles e a Praça da Bandeira.
0: Isso, tudo junto ali,
1: tudo,
0: né?
1: Tudo junto.
0: Em frente à Prefeitura Municipal de Joinville, ali ao pórtico onde a barca Colón chegou com os primeiros imigrantes de Joinville, ao lado ali das principais lojas do centro de Joinville, fácil de estacionar, do lado da Travessa Bachmann, que está revitalizada. Mas nós precisamos ir para o intervalo comercial. O assunto está muito bom, a gente volta no próximo bloco trazendo mais informações dos atrativos culturais da cidade de Joinville para os próximos dias, a partir de amanhã. 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
0: Olá, Joinville. Nosso tema deste bloco, último do programa O Melhor da Vida, é a quarta festa junina de Joinville, que acontece de 3 a 7 e depois de 12 a 14 de junho. Agora, Thalita, me conta uma novidade. Esse ano vai ter uma caipirinha de amendoim?
1: Exatamente. Foi criada exclusiva aí para o evento. Então, até eu estou curiosa. Também não
0: ainda
1: provei
0: não
1: ainda.
0: Provou.
1: Amanhã a gente vai provar.
0: Caipirinha de amendoim. O brasileiro, ele é criativo, né?
1: Bastante.
0: Thalita, qual é o ponto alto na festa para você nesses primeiros 4 dias, de 3 a 7? Inicia amanhã, você falou alguma das atrações, mas a Thalita, né, joinvilense, o que a Thalita mais gosta na Praça Dario Salles e na Praça da Bandeira?
1: Um acontecimento no evento, a parte do concurso, que eu acho aquilo fantástico, assim, aquela dedicação, a vestimenta deles, e, nossa, a entrega que tem, assim, é 40 minutos eles dançando, tu vê, assim, que é uma emoção muito grande, isso...
0: É uma energia, né?
1: Energia, nossa, assim, ó, tu fica lá 3 horas assistindo e não se cansa. Então, é, pra mim, assim, eu acho que é o momento X, assim, é a hora que... É aquele momento que tudo tem que dar certo, nada pode acontecer.
0: E a Thalita mãe, que leva as cria?
1: Ah, os meus ficam lá correndo durante todo o período, né? Até porque é uma forma da gente poder também ficar juntos, porque é muito tempo de montagem. E eles adoram, né? Nossa, fica...
0: A quarta edição, quando a gente fala quarta edição, cada edição a gente quer algo a mais, né? Melhorar, aperfeiçoar, entregar para a comunidade joinvilense um grande evento. E essa é a sua proposta, com certeza. Um evento familiar, vamos ressaltar, né? Essa importância de termos no centro da cidade um evento para a família joinvilense. Thalita, agora todas as famílias podem ir, estão convidadas. E a gastronomia, a partir de quantos reais? Vai ter várias opções, eu posso almoçar, eu posso tomar um café da tarde, eu posso jantar.
1: Temos todas as opções, inclusive temos parceiros que vai estar lá com as barracas de guloseimas. Então, assim, temos preço aí desde R$2 ao prato mais elaborado, né? Até os próprios pratos típicos são acessíveis, né? Uma maniçoba, um acarajé. Então, acredito que quem for vai ver que realmente está acessível para todos. Então, temos aí de R$10, R$15, R$20 em diante.
0: Eu posso casar lá também, né? Ou pedir em namoro,
1: pode,
0: ou em noivado.
1: Isso, vai dia 12.
0: Vai dia 12, dia dos namorados.
1: Vai lá que o Santo Antônio vai estar lá e vai te abençoar. Vai dar tudo certo.
0: Vai dar tudo certo. Santo Antônio vai estar lá. E agora o Brasil ganha no primeiro jogo?
1: Então, estamos na expectativa aí, vai estar... Tá,
0: depois desse
1: prontos,
0: amistoso, né? A esperança é a última que morre. Vamos ter que passar várias fases, né? Vamos
1: ainda
0: lá.
1: Ainda bem que vai ter a festa para...
0: Para curtir, né?
1: Depois.
0: Não, mas eu acho que nós vamos bem, né? Nessa primeira fase a gente vai bem.
1: Se Deus quiser.
0: A Thalita tá bem?
1: Super bem.
0: Trabalhando muito?
1: Bastante.
0: Mãe?
1: De 3.
0: Família?
1: É...
0: Parabéns pela irmã, né? Adoro tua irmã.
1: É.
0: Ela é muito legal, assim como toda a família. Thalita, qual é o próximo evento depois do Arraiá?
1: Então, teremos a Vin Veneto, que é a festa italiana, né?
0: Olha, do Círculo.
1: Do Círculo, do dia 27 a 30 de agosto. Então...
0: A queda da polenta.
1: É, o tombo da polenta é famosérrimo, né? E depois teremos a Festa das Tradições, em setembro, que vai ser na Praça Nereu Ramos. Então, também teremos lá uma variedade bem grande de gastronomia de todos os países.
0: Você se encontrou nessas festas?
1: Ai, adoro, adoro.
0: Tu não quer voltar para o corporativo?
1: Não.
0: Deixa comigo o corporativo, então. Deixa. Eu atendo as empresas.
1: Isso. Não, realmente a gente se realiza, assim, tu consegue criar, né? A cada evento é uma situação diferente.
0: Noivas? Tá pensando em voltar para noivas?
1: Eu atendo. Nós temos nossos clientes ainda que a gente atende. Temos vários.
0: Olha,
1: 15 anos,
0: eu admiro
1: casamento.
0: Quem produz casamento.
1: É.
0: Porque, olha... Olha, a noiva é um ser único. A mãe da noiva, então, a gente multiplica por 10, né?
1: Gosto bastante. Eu digo que a gente faz amizade, ganha amigas a cada semana, né?
0: Você inaugurou a Farm Rio porque, na verdade, você fez o casamento, né?
1: Exatamente, da Karina na época.
0: Karina Guareto.
1: Exatamente. Com porém, quando a gente se encontrou, nem eu lembrei dela, nem ela de mim. Que a gente... Foi, tratamos, fechamos, começamos a trabalhar. Um dia ela... Eu falei, cheguei lá e falei, meu, esse lugar não é estranho. Quando eu fui na Farm Rio, Mas estranho, não tinha aqui um rancho, não tinha. Sim, o casamento da minha filha, eu falei, então acho que fui eu que fiz.
7: A dona Beth falou isso pra ti?
1: Não, o seu Barreto.
7: Seu Barreto.
1: Daí nisso ele olhou, ela depois em casa, ela olhou o álbum, tava eu lá atrás arrumando o vestido. Disse,
7: já tinham se conectado há muito tempo.
1: Pra tu ver, coisas do destino. Muito gostoso.
7: E a Thalita organiza evento pra ela, pra família, ou só faz pros outros?
1: Não, só pros outros.
7: É sempre assim, a gente só faz pros outros. A gente deixa a gente pra depois e faz o melhor para os demais.
1: Não, e até digo, hoje é aniversário do meu filho. Fiz já sábado passado.
7: Não esse que passou, o anterior? Há 10 dias atrás?
1: É, pra poder conseguir conciliar tudo. E é isso. E quando é em casa, o que eu quero? É sentar, poder comer, em paz,
7: ficar com o maridão, com os filhos.
1: Cafezão da tarde.
7: Aquele tá tempo de qualidade.
1: Exatamente. Então...
7: Obrigado por ter aceito o nosso convite, mas eu não posso deixar de perguntar, né? O que é o melhor da vida pra Thalita?
1: Melhor da vida é viver, ser feliz e se realizar em tudo que faz.
7: Parabéns. Até breve.
1: Até breve.
7: 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Obrigado pela sua companhia. Nós vamos ficando por aqui. Agora você confere Rafael Custódio com o nosso CBN Total, o melhor do jornalismo vespertino aqui na CBN Joinville 95.3 FM. Eu volto com você amanhã na grade programação da CBN.

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0: Terça-feira, 2 de junho de 2026. A Confederação Nacional da Indústria afirmou que acompanha com preocupação a proposta do representante comercial dos Estados Unidos de adicionar uma tarifa de 25% sobre produtos brasileiros. Em nota, a instituição reforçou a importância do diálogo e da cooperação entre os dois países para a busca de soluções equilibradas. A CNI reforçou ainda que medidas tarifárias dessa natureza não contribuem para a relação econômica bilateral entre Brasil e Estados Unidos e podem provocar impactos negativos em cadeias produtivas. A Comissão de Direitos Humanos do Senado aprovou um projeto que dificulta a realização do aborto legal em crianças. A medida suspende uma resolução do Conselho Nacional dos Direitos da Criança e do Adolescente, que determinava que menores de 14 anos podem realizar aborto em qualquer mês da gestação. A proposta, se aprovada pelo Senado, entra em vigor sem sanção presidencial. A resolução visava garantir atendimento humanizado em casos previstos pela lei brasileira. A farmacêutica MS anunciou o preço da primeira caneta emagrecedora brasileira aprovada pela Anvisa. Com o princípio ativo semaglutida, o medicamento vai custar a partir de R$ 452. Segundo a empresa, o medicamento deve chegar às prateleiras a partir do dia 15 de junho. A versão brasileira do medicamento chega ao país com uma expectativa de aumentar o acesso ao tratamento, que pode custar cerca de R$ 1.000 por mês. A semaglutida é usada no tratamento da obesidade. No horário de Brasília, 4:03.
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0: Agora são 4 horas e 7 minutos. 4 e 7. Uma ótima tarde para você. Estamos chegando com o CBN Total dessa terça-feira, 2 de junho de 2026. A partir de agora, um resumo dos principais fatos do dia, as notícias importantes aqui de Joinville e de toda Santa Catarina. E claro, muita informação útil para a sua vida, informação de serviço, para você se organizar, também terminar o dia bem informado. Sempre uma alegria ter você com a gente aqui nos fins de tarde da CBN Joinville. Até às 5 da tarde, vamos juntos por aqui. Estamos também de olho na partida entre João Fonseca e Jakub Menšík, da República Tcheca. Nesse momento, infelizmente, 5-3 para o tcheco no primeiro set. João Fonseca já teve uma quebra de serviço, vai sacar agora para tentar diminuir essa vantagem. Mas é só o primeiro set, né? Toda a torcida ao brasileiro, a gente vai acompanhar e trazendo para você aqui os principais momentos desse jogo. Vale vaga na semifinal de Roland Garros. Você imagina, né? Um dos mais importantes torneios do mundo. Muita torcida pelo João Fonseca, a gente vai seguir de olho por aqui. Vamos então saber quais são os destaques dessa terça-feira aqui no CBN Total. A comissão processante que analisa a denúncia de quebra do decoro parlamentar por parte do vereador Cleiton Profeta na Câmara de Vereadores de Joinville aprovou o pedido de cassação do mandato, que agora será analisado pelo plenário. Seguem internados no Hospital São José os dois trabalhadores vítimas de um acidente de trabalho no bairro Vila Nova. Um deles teve uma perna amputada. Um ex-chefe da Receita Federal aqui no estado foi preso pela Polícia Federal por suspeita de corrupção. A Secretaria de Saúde de Joinville promove hoje e amanhã uma ação de vacinação nos terminais de ônibus. A intenção é facilitar a vida de quem precisa tomar a vacina contra a gripe. Uma operação começou hoje cedo aqui em Joinville, mirou um grupo suspeito de praticar assaltos em comércios da cidade. Pelo menos 3 pessoas foram presas. Na Serra Catarinense, o vice-prefeito de Lages foi preso 11 dias depois de ficar internado por conta de um acidente, enquanto ele fugia da PM na região. E ainda as informações do tempo e, claro, a sua participação com a gente também aqui pelo 999-72-3493. Espero você aqui no WhatsApp da CBN até às 5 da tarde. Vamos juntos com o CBN Total.
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0: Vamos começar o programa então com essa notícia importante que vem da Câmara de Vereadores de Joinville, a comissão processante que analisa pedido de cassação do mandato do vereador Cleiton Profeta do PL por quebra de decoro parlamentar, aprovou hoje o relatório que pede a cassação do mandato parlamentar. Agora esse relatório será encaminhado para análise do plenário e aí são necessários 13 dos votos dos 19 vereadores, 13 dos 19, para que a cassação seja aprovada. O João Gabriel acompanhou toda essa manhã e as repercussões também depois dessa decisão na Câmara de Vereadores. João, boa tarde.
2: Tudo bem, Rafa? Boa tarde a você, a todos que nos acompanham no CBN Total desta terça-feira. Tivemos hoje, né, mais uma etapa da comissão processante na Câmara de Vereadores aqui de Joinville, que investiga o vereador Cleiton Profeta por quebra de decoro parlamentar. Hoje pela manhã, então, o colegiado aprovou o relatório final que pede a cassação do mandato do vereador. A gente lembra que o colegiado é composto por 3 vereadores sorteados em plenário, sendo presidida por Adilson Girardi, do MDB, tendo como relator o vereador Érico Vinícius e como membro Brandel Júnior, do PL, que não pôde estar presente na sessão de hoje. Ao final da comissão, eu conversei com o relator, o vereador Érico, que trouxe mais detalhes para a gente.
3: Foi chamado a comissão
1: fui chamado pelo presidente para que a gente desse continuidade nela. E depois de todo o processo devidamente autorizado pela justiça, nós demos sequência e a leitura hoje foi muito clara, né? E fundamentada, que é para se dar procedência aí na denúncia do processo de cassação do vereador Cleiton Profeta.
2: Vereador, quais serão então os próximos passos agora da comissão e também do parecer?
1: A comissão aprovou o parecer, né? Declarou procedente, e agora isso é encaminhado para o presidente da Câmara de Vereadores, da qual ele vai decidir o momento para colocar esse em discussão, né, com os outros vereadores, esse parecer e também a sequência aí do processo de cassação.
2: Então ainda não temos uma data, né, onde esse parecer será votado aqui pelos vereadores, certo?
1: Não temos nenhuma data, precisa sim ser discutido isso junto ao presidente da Câmara de Vereadores.
2: Então, Rafa, com a aprovação do relatório, o presidente da comissão declarou os trabalhos do grupo oficialmente encerrados e enviou o parecer para a mesa diretora. O próximo passo cabe ao presidente da Câmara de Joinville, o vereador Diego Machado, que escolherá a data da sessão de julgamento. A gente lembra que são necessários o voto de 13 parlamentares para que o vereador seja então cassado. Caso contrário, o processo será arquivado. Nós tentamos contato com o vereador Profeta, mas até o momento não tivemos retorno. Rafa, volto contigo ao estúdio.
0: Obrigado, João Gabriel. Seguimos aguardando, né, a manifestação da defesa do vereador Cleiton Profeta após esta decisão da Câmara, da comissão processante da Câmara de Vereadores. 4:14. Bom, e essa terça-feira começou com uma ação importante da Polícia Civil aqui em Joinville, uma operação para combater um grupo suspeito de praticar vários assaltos em comércios da cidade. 3 pessoas foram presas e a Fernanda Silva é quem está chegando agora para contar para a gente os detalhes. Boa tarde, Fernanda.
3: Sempre portando armas de fogo e extremamente violento. É assim que agia um grupo especializado em assaltos na cidade de Joinville, segundo a Polícia Civil. Os suspeitos tinham como alvo farmácias, mercados, conveniência e loja de celulares. Durante a manhã de hoje, uma operação foi realizada e terminou com ao menos 3 pessoas presas pelo roubo de 5 comércios no município. Durante a operação, foram cumpridos mandados nos bairros Boemerwald e Paranaguamirim. Foram presas 2 pessoas que tinham mandados de prisão e uma terceira suspeita em flagrante. Agora, essas pessoas devem passar por interrogatório e depois serão encaminhadas ao presídio de Joinville. Ainda conforme o delegado Murilo Batalha, um dos suspeitos presos já tinha um mandado de prisão em aberto, expedido anteriormente pelo crime de roubo. O segundo preso também tinha passagens policiais, mas por receptação. Já a pessoa presa em flagrante não tinha registros prévios de crimes. Você pode conferir a reportagem completa em nsctotal.com.br. Aqui é Fernanda Silva para a CBN.
0: Muito obrigado, Fernanda, pelas informações. Uma ação importante, né, da Polícia Civil para atuar nesse que é um crime que, de fato, chega muito perto, né, da vida cotidiana das pessoas. Quem tem comércio e sabe, muitas vezes, da insegurança que é, né, viver com as portas do comércio abertas. Então, é o tipo de resposta que faz muito bem à sociedade. Claro que todos os crimes, de uma forma geral, acabam gerando algum tipo de insegurança, mas nesse caso é algo muito do cotidiano mesmo, como eu disse, né, da vida diária das pessoas. E por isso, então, a importância, né, desse trabalho que foi feito hoje pela polícia, especificamente com este grupo, né, esse grupo de criminosos. Antes de seguir aqui com as notícias dessa terça-feira, preciso informar que, infelizmente, João Fonseca acaba de perder o primeiro set, 6-4 para Jakub Mensik, o tcheco, que também é muito jovem, né? Tem só 20 anos, está forçando demais o saque, dificultando as coisas para o nosso João Fonseca, pelo menos nesse primeiro set. Vamos torcer para que o João possa encontrar uma estratégia aí e conseguir se recuperar. 6-4 foi o placar, com uma quebra a favor do tcheco. Bom, aqui em Santa Catarina, a Polícia Federal revelou hoje um esquema de corrupção envolvendo um ex-chefe da Receita Federal. Segundo a Polícia Federal, este servidor público é suspeito de comandar esse esquema criminoso no litoral. A Carol Fernandes é quem está chegando com os detalhes.
4: Olá, segundo as investigações da Polícia Federal, esse esquema milionário contava com a atuação do ex-chefe da Receita Federal em Itajaí. Essa operação, portanto, investiga os crimes de corrupção ativa e passiva, associação criminosa e também lavagem de dinheiro. Segundo as investigações, esse servidor público facilitava as operações para os empresários no setor de logística aduaneira. Hoje foram cumpridos 24 mandados de busca e apreensão em Santa Catarina, no município de Itajaí, e também diversas cidades de São Paulo. Houve ainda o cumprimento de uma ordem de afastamento das funções públicas do principal investigado. No balanço parcial da Operação Benaia, foram apreendidos 15 relógios de luxo, o valor de R$ 515 mil, reais, 10 notebooks, 15 celulares e 25 imóveis, além de 19 veículos. Também foram bloqueadas 65 contas bancárias. Foi uma denúncia anônima que deu início às investigações, já que o estilo de vida do funcionário público não condizia com seu salário. Vamos acompanhar agora o que o delegado da Polícia Federal falou sobre essa operação.
5: Desde o início da investigação, que iniciou através de uma denúncia anônima, foi indicado que esse servidor tinha um patrimônio, um estilo de vida superior à capacidade financeira do servidor. E já no início da investigação a gente identificou que realmente existiam esses indícios, aprofundamos as investigações, verificamos através de quebra de sigilo bancário, fiscal, dentre outras, que havia pagamentos por parte de empresários beneficiados de despesas pessoais. A título de exemplo, por exemplo, ele residia num imóvel de alto padrão, com um aluguel de 14 mil reais, que era pago pelos empresários. Havia também pagamento de despesas de cartão de crédito, despesas pessoais.
4: Os policiais descobriram ainda que o principal investigado da operação possuía empresas no nome de familiares, para dar uma aparência de legalidade aos valores recebidos de maneira indevida. As investigações continuam.
0: Muito obrigado, Carol Fernandes, trazendo então detalhes dessa investigação importante da Polícia Federal nesse suposto esquema de corrupção que envolve um ex-chefe da Receita Federal aqui em Santa Catarina. Gente, 4h20 agora, começou há pouco uma ação de vacinação no terminal do centro aqui em Joinville. Mais uma iniciativa da Secretaria Municipal de Saúde para tentar aumentar os índices de vacinação aqui na nossa cidade. O Roberto Casagrande está por lá acompanhando e vai trazer para a gente as informações. Casagrande.
6: Boa tarde, Rafa. Boa tarde a todo mundo ligado aqui no CBN Total, né? A Prefeitura de Joinville está promovendo algumas ações de vacinação nos terminais da cidade. Seja aqui no Terminal Central, também no Terminal do Norte ou do Itaú, temos um pequeno posto de vacinação onde as pessoas podem chegar e se vacinar, né? Porque o inverno está chegando e tende a ser um pouco bravo, digamos assim. Para isso, a gente vai conversar com a Maria Cristina, que é a diretora de vigilâncias da Secretaria de Saúde de Joinville, para falar um pouco mais sobre esse tema.

0: continuam em outros locais por aí. A gente vai estar aqui das 15 às 19 horas, os terminais, pegando o período de maior movimento, de maior trânsito, justamente para o pessoal poder estar na volta do trabalho, já se vacinar, ir para casa, tomar uma sopa, tomar um chazinho e ficar quietinho, para que essa vacina desenvolva a melhor imunidade possível. Este é um momento muito importante de vacinação de todas as pessoas, porque a gente ainda não chegou no inverno pleno. Então, estar vacinado neste momento é se prevenir para o adoecimento que vem junto com o frio. Então, a gente está fazendo essa ação neste momento para oportunizar todas as pessoas a já entrarem no inverno protegidas.
1: Os grupos prioritários já foram feitos algumas campanhas, né? Qual é o balanço que a prefeitura faz disso? Se atingiu o nível de corte que desejava? Foram 38%, se não estou enganado, né? Se foi o desejado ou poderia ser mais?
0: Nós já vacinamos 100 mil pessoas aqui em Joinville, mas ainda das pessoas que nós principalmente queremos vacinar, que são as crianças, os idosos e as gestantes, nós só vacinamos quase 40%. Então tem muita gente ainda a ser vacinado. Então aproveitar essa oportunidade que a gente está no terminal, que as unidades permanecem abertas para tomar essa vacina antes do inverno chegar. As crianças, os idosos e as gestantes, eles são nosso público prioritário porque eles têm mais chance de adoecer gravemente e é por isso que a gente prioriza esse público a ser vacinado. Mas agora, vacinando todo mundo, a gente já reduz a circulação viral e isso já é muito importante também para a nossa cidade.
1: Para a gente recapitular, então, tanto os grupos prioritários quanto o público no geral podem ser vacinados, tanto aqui nos terminais quanto nas unidades básicas, é isso?
0: Todo mundo pode ser vacinado. A vacina está disponível em todas as unidades básicas durante a semana e principalmente nessas ações de vacinação que buscam estar onde as pessoas estão. Então, hoje nós estamos aqui no terminal, na semana que vem nós vamos estar no shopping e assim nós vamos nos encontrando por aí no dia a dia e aproveitando o seu dia, a sua motivação de sair de casa para voltar já vacinado e protegido.
1: E para vacinar é bem simples, né? É só chegar com um documento com foto, é isso?
0: Isso mesmo. Qualquer documento com foto, a gente já faz o registro na carteirinha de vacinação eletrônica e depois o cidadão pode acessar esse registro de vacinação, inclusive pelo seu celular. Então, mesmo que não tenha trazido a carteirinha de vacinação, aproveite a oportunidade e se vacine.
1: Tá aí então, Rafa. É só chegar em qualquer um dos postos aqui dos terminais, né? Relembrando, Terminal Central, Terminal do Norte, Terminal do Itaú 1, ou nas unidades básicas de saúde para tomar a vacina e aí sim ficar tranquilo para esse inverno que está chegando, tá? Volto contigo.
2: Maravilha, obrigado Roberto Casagrande com as informações dessa ação que a Secretaria de Saúde promove nesse momento aqui no terminal do centro, né, para fazer a vacina de fato chegar ainda mais perto das pessoas. Nessa semana a gente trouxe aqui, aliás, semana passada, né, uma informação de que algumas ruas ali no entorno da ponte Joinville seriam requalificadas, mas agora Jefferson Saavedra traz informações de que mais ruas no entorno da ponte poderão receber obras. Saavedra, boa tarde para você.
3: Boa tarde, Rafael, e boa tarde a todos. Sim, aquelas obras no entorno são das vias mais próximas do acesso, como a Rua São Borja, a Rua São Leopoldo, 1,5 km de cada uma dessas vias ali no Boa Vista vão ser requalificadas, vão ter novas pavimentações. Só que essas obras ali da São Borja, da São Leopoldo, do lado do Boa Vista, elas já estão dentro do pacote de obras da ponte, que tem requalificação do entorno. Tem, inclusive, a drenagem começou na Rua Índia, mas tem a Rua Corveta, a Cardeal Câmara, a General Góes Monteiro, entre outras, que são do lado do Boa Vista. Está começando a fase de drenagem e parte dessas ruas vão receber pavimentação. Do lado do Ademar Garcia também tem requalificação, tanto da rua principal, né, que é a Alvino Ranzi, que já é uma via duplicada, mas outras vias do entorno também. O que surgiu agora, a Prefeitura, por meio do consórcio Sinamunesc, que faz licitações conjuntas para os municípios da região da Munesc, demandou, colocou projetos de qualificação para mais ruas. No caso, são 5 ruas ali que vão passar por requalificação. Nesse momento, ainda é projeto. Depois tem que fazer contratar as obras, mas por enquanto agora é projeto. E tem ruas também ali do entorno, Rua Desembargador Tavares Sobrinho, Francisco José Gomes de Oliveira, um segmento da Rua Jarivatuba, entre outras, essas que vão passar por requalificação, reforçando que nesse começo é apenas o projeto. Tem também outras ruas que estão em fase de licitação de requalificação.

0: classificação, que é para o binário da Monsenhor Gersino com a Florianópolis. Inclusive as duas ruas principais, mas ali trechos também da Fátima, entre outras vias, que de certa forma também se integram ou têm acesso à Ponte Joinville. Também fazem parte ali daquela. Não são tão próximas assim como as que eu citei anteriormente, mas também fazem parte daquele conjunto de obras ali em relação às pontes, tanto da Anêmonas, que está em andamento, como da ponte Joinville, Rafael.
1: Inclusive nessa vida já há uma expectativa ali, quem mora ali perto, muito provavelmente, né, também dessas obras, né, que é o pacote completo, né, vem a ponte e vem essa série de obras todas juntas também. Saveira, só para aproveitar sua presença aqui, temos mais um minutinho, você trouxe a informação hoje de que o eleitorado de Joinville aumentou, né, já se imaginava que isso fosse acontecer, né, e tem essa confirmação nos números.
0: Exatamente. Ainda não é o número final ainda de aptos a votar em outubro, mas é quase isso. Não vai ter variações muito significativas. São praticamente aí 442 mil eleitores, 441.970. É um crescimento aí, foi mais de 13.200 votantes a mais em relação ao a eleição de 2022. A gente fala de 2022 porque também foi, como agora, uma eleição de escolha de presidente, governadores, deputados estaduais, federais e também senadores. Por isso que é feita essa comparação. Houve, sim, um crescimento, mas por enquanto não chegou aquele. Está em torno aí de 67, quase 68, enquanto que Joinville, tradicionalmente, fica ali em 69, 70% do eleitorado em relação à população. Não chegou a alcançar, mas pode ser que alcance aí com esse último dado do cadastro eleitoral que vai ser divulgado em julho. E aí sim, é o quadro final de eleitores aptos para a eleição de outubro. Tem algumas curiosidades também, aumentou o número de pessoas que têm o voto facultativo, e isso é por conta de envelhecimento da população. Aí praticamente mais de 40 mil pessoas têm o voto facultativo, que é na faixa ali dos 16 aos 17, e também quem tem mais de 70 anos, dá quase aí 10% do eleitorado, Rafael.
1: Vamos ficar de olho se esse. Não muda mais agora, é isso, velho? Esse cadastro está fechado, é isso?
0: Pouco, alguma que outra adequação, alguma revisão ali, questão de documentação, mas não vai ter uma variação significativa, não, no pro cadastro final.
1: E seguimos em primeiro lugar no maior colégio eleitoral de Santa Catarina, né, Saveiro? Isso
0: É isso
1: também.
0: aí, que ainda é
1: Apesar que.
0: diferença, mas em primeiro lugar.
1: Eu ia dizer, o número eleitoral de Florianópolis vem aumentando, né, numa proporção um pouquinho maior do que aqui, né? É isso, se não estou enganado, né?
0: Exatamente.
1: Valeu, Saveiro, um
0: Valeu, Saveiro, um
1: abraço.
0: abraço. Abraço e boa tarde a todos.
1: 4h29, repórter CBN, a gente volta já já.

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0: Terça-feira, 2 de junho de 2026, o presidente Lula apareceu em um evento em Catalão, em Goiás, segurando um cartaz que dizia "O Pix é do Brasil". O petista justificou o ato diante das medidas anunciadas pelo governo de Donald Trump de impor um novo tarifaço a produtos brasileiros. Segundo Lula, o Pix assusta os norte-americanos. Durante o discurso, o presidente cobrou do presidente dos Estados Unidos uma reunião e afirmou que espera um telefonema para que o republicano explique as medidas anunciadas. A professora Monique Medeiros, mãe de Henri Borel, afirmou que suspeita ter sido dopada no dia do assassinato do menino, em março de 2021. Ré no processo em que o crime é julgado, ela prestou depoimento no nono dia do júri no Tribunal de Justiça do Rio de Janeiro. Para Monique, há elementos para acreditar que Jairinho pode ter sido responsável da morte. Segundo o Ministério Público, Jairinho torturou o enteado e Monique foi omissa. O presidente do Senado, Davi Alcolumbre, anunciou que a próxima semana será de esforço concentrado para avançar na PEC que põe fim à escala de trabalho 6x1. A previsão é que Alcolumbre defina a pauta até sexta-feira. Com sessões presenciais, é esperado que a proposta inicie tramitação na Comissão de Constituição e Justiça. A China divulgou uma nota de apoio à soberania, independência e autonomia brasileira. De acordo com o Conselho de Estado chinês, o país está disposto a ampliar a cooperação que vem mantendo com o Brasil e os demais países da América Latina. A aproximação entre os dois países foi reiterada em meio às ameaças dos Estados Unidos de taxar em 25% produtos brasileiros que não sejam considerados estratégicos para o mercado norte-americano. A manifestação chinesa em favor do Brasil ocorreu em Pequim durante o evento Diálogo Estratégico Abrangente China-Brasil. No horário de Brasília, 4h34.
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0: Agora são 4 horas e 35 minutos. 4h35, estamos de volta com o CBN Total dessa terça-feira, até as 5 da tarde, as principais notícias de Joinville e de toda Santa Catarina para você. Seguimos também acompanhando aqui de perto o jogo do brasileiro João Fonseca nas oitavas de final, aliás, quartas de final, né, do torneio de Roland Garros. O brasileiro, infelizmente, vai perdendo o segundo set por 3-2. Acabou de sofrer uma quebra no seu serviço. Ele que já havia perdido o primeiro set por 6-4, vai perdendo nesse momento o segundo por 3-2 para Jakub Mencik, o tcheco, que tenta também chegar à semifinal de Roland Garros. Aqui em Joinville, seguem internados no Hospital São José os trabalhadores que foram vítimas de um acidente de trabalho numa obra no bairro Vila Nova. O André Pereira está chegando com as informações.
1: Um caso grave que aconteceu aqui em Joinville. Esses dois homens seguem internados aqui no Hospital São José. O caso mais grave é o de 28 anos que teve a perna amputada. Ele passou por cirurgias e segue em estado grave internado na UTI. Tá? Essas informações que a gente apurou hoje pela manhã com o Hospital São José. O outro homem de 58 anos, ele também passou por uma cirurgia e nesse momento está estável. Esse acidente, Rafa, aconteceu ontem à tarde em uma obra que fica ali na rua 15 de novembro, já no bairro Vila Nova. Segundo as informações repassadas ao SAMU, uma peça pré-moldada teria caído e atingindo esses dois funcionários. Um deles teve a perna amputada e teve que ser entubado ainda no local. Inclusive, imagens compartilhadas, né, nas redes sociais mostram que esse resgate dos trabalhadores exigiu uma força-tarefa entre os bombeiros voluntários e o SAMU. Uma autoescada mecânica teve que ser utilizada para retirar as vítimas do local e aí sim conseguir iniciar os atendimentos, né? Inclusive, nossos colegas do NSC Total entraram em contato com a empresa responsável pela obra, que ainda não informou o que teria causado o acidente, mas claro, o espaço está aberto. A gente segue acompanhando principalmente a situação de saúde desse homem de 28 anos, né, que teve a perna amputada, passou por cirurgias e segue em estado grave aqui no Hospital São José. A gente, claro, já deseja as melhoras para ele, para o outro homem também de 58 anos que está, ao que parece, em um estado melhor aqui no Hospital São José. E claro, a gente vai trazer as atualizações, as informações para vocês.
0: É isso, que possam se recuperar, né, esses dois trabalhadores que infelizmente foram vítimas de um acidente de trabalho aqui em Joinville. A mulher que jogou um cachorro de uma ponte no bairro Espinheiros foi denunciada formalmente à justiça pelo Ministério Público. Esse caso repercutiu bastante aqui no ano passado em Joinville. Tinha a imagem, né, dessa cachorrinha que foi jogada numa região de mangue ali no Espinheiros, né? E o Reginaldo de Castro está chegando com as informações para a gente.
2: Esse caso teve muita repercussão, principalmente depois, então, que essa cachorra foi resgatada por moradores ali da região. Essa mulher, então, foi denunciada pelo Ministério Público de Santa Catarina pelo crime de maus tratos. Além disso, foi solicitado o pagamento de uma indenização mínima de R$10 mil por reparação pelos danos causados ao animal. Além disso, ela pode perder uma bicicleta elétrica que teria sido usada para transportar o animal no dia do crime. A denúncia ainda não foi recebida pela justiça. Esse caso, pessoal, aconteceu no dia 25 de março do ano passado, aqui em Joinville, quando essa acusada teria então lançado o animal, uma cadela sem raça definida, do alto de uma ponte ali entre os bairros Comasa e Espinheiros. O animal estava dentro de um saco, com a boca e as patas amarradas, o que impossibilitava qualquer reação ou tentativa de fuga desse bichinho. De acordo com a denúncia do Ministério Público, a mulher supostamente praticou o crime com a intenção de provocar a morte do animal, que foi arremessado em uma área de mangue. A cachorra foi localizada, resgatada e encaminhada para atendimento veterinário em estado grave. No atendimento, foram constatadas aí lesões na região da cabeça, hematomas e sinais de negligência, como uma infestação por parasita. Após o resgate, essa cadela, ela estava com cinomose, uma doença grave que exige um acompanhamento veterinário contínuo. por causa então dessa falta de um tratamento adequado antes dela ser jogada dessa ponte, infelizmente o animal não resistiu e morreu no dia 31 de maio do ano passado. Rafa?
0: Muito obrigado, Reginaldo, pelas informações. Vamos seguir acompanhando qual vai ser o encaminhamento desse caso, né? Eu falei, inclusive, hoje no Jornal do Almoço que esse é o tipo de caso que acaba tendo um caráter até pedagógico, entre aspas, aqui, né, a palavra, porque a gente precisa fazer com que as pessoas que ainda não entenderam, né, a atrocidade que é esse crime de maus tratos, passarem a entender, né? Não é possível que alguém continue achando normal colocar um cachorro vivo dentro de um saco plástico e jogar de uma ponte dentro de um rio, né? Não é possível que alguém continue achando normal. Então, a responsabilização, a punição para esse tipo de atrocidade precisa ser exemplar para gerar minimamente, né, um pouco mais de consciência de quem ainda não, infelizmente, não aprendeu o básico, né, o essencial. 4h42, o vice-prefeito de Lages, que estava internado há 11 dias depois de sofrer um acidente enquanto fugia da polícia, foi preso formalmente. Matheus Barreto tem os detalhes.
3: Hoje a gente atualiza esse caso do vice-prefeito de Lages, Jair Júnior. Ele está preso no presídio masculino de Lages desde ontem, quando recebeu alta do hospital Nossa Senhora dos Prazeres. Ele ficou 11 dias internado na unidade de terapia intensiva. No dia 21 de maio, Jair Júnior, ele sofreu um acidente na BR-116 enquanto fugia de agentes do GAECO que estavam cumprindo um mandado de prisão contra ele, expedido pela Justiça aqui de Lages. Jair Júnior foi condenado a 10 anos e 11 meses de prisão por violência doméstica contra uma ex-namorada. Esse caso aconteceu em março do ano passado. Jair Júnior foi preso no dia do crime, foi solto depois de pagar fiança e agora, então, no mês passado, saiu a sentença que condenou ele a 10 anos e 11 meses. Então, durante esse cumprimento, ele acabou fugindo, né, pela BR-116 e bateu de frente contra um caminhão. Ontem, então, ele recebeu a alta hospitalar e foi encaminhado para uma cela individual aqui no presídio masculino de Lages, onde começou, então, a cumprir essa pena, né, determinada, estipulada pela Justiça. A defesa de Jair Júnior não quis se manifestar sobre a prisão dele, né, o encaminhamento dele para a unidade prisional aqui da cidade. Além desse caso de violência doméstica que ele começou a cumprir pena, Jair Júnior também responde por um crime de dano a patrimônio público. Em abril do ano passado, ele foi flagrado colocando, né, pregos nos pneus do carro oficial usado pela prefeita Carmen Zanotto aqui em Lages. A prefeita fez uma denúncia, né, na Polícia Civil e também na Justiça, e esse caso também está correndo na Justiça. Ele está respondendo também por esse crime de dano ao patrimônio público aqui em Lages. Então são essas as atualizações, né, envolvendo o vice-prefeito de Lages, Jair Júnior. Inclusive, cabe aqui ressaltar duas informações bem importantes: a Justiça determinou a suspensão do salário dele de vice-prefeito, ele não está recebendo, e também a Justiça pediu a cassação do mandato, né, o mandato eletivo que ele tem de vice-prefeito. Então a Justiça pediu a cassação do mandato, mas ainda não foi determinada esta decisão, então ainda não foi cumprida esta decisão. Por enquanto, Jair Júnior segue como vice-prefeito de Lages, preso, mas segue, e também sem receber salário pela função. De Lages, Matheus Barreto para a CBN.
0: Muito obrigado, Matheus Barreto, com as informações então para a gente. Agora, 4h44, vamos para o último intervalo, a gente volta já já com mais notícias desta terça-feira para você.
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0: Agora 4 horas e 48 minutos, de volta com o CBN Total dessa terça-feira. Até às 5 da tarde seguimos juntos por aqui com as notícias mais importantes de Joinville e de toda Santa Catarina. De olho também no nosso João Fonseca. Por enquanto, 5 a 3 no segundo set para o tcheco. E o Jakub Mensik, o João Fonseca está sacando nesse momento para tentar diminuir essa diferença. E já que a gente está falando de esporte aqui nesse momento, precisamos falar sobre Copa do Mundo, seleção brasileira, mas o que está pegando hoje é esse uniforme da seleção brasileira. Tem um uniforme social que, olha, se a gente depender dele para ganhar a Copa, não vai ser fácil, né? O pessoal não estava muito inspirado, né, Cauã Pereira? Mas enfim, tomara que o uniforme fique só fora de campo e que dentro de campo o pessoal possa, né, jogar bonito, fazer bonito. Porque olha pela roupa do avião, rapaz. Vamos lá, vamos seguindo em frente então com notícias dessa terça-feira para você. A gente tem a Camila Borges chegando porque o Procon notificou a empresa de um motorista de aplicativo que seria responsável pelo atropelamento de uma passageira em Florianópolis. Camila chegando com os detalhes.
1: O Procon de Florianópolis notificou a empresa 99 após um motorista da plataforma atropelar a passageira Mia Sofida Silva Bispar por causa de um desentendimento na forma de pagamento da corrida. O caso foi registrado na madrugada do último sábado em Canasvieiras. A Polícia Militar registrou o caso como lesão corporal na direção do veículo automotor. A jovem sofreu um corte na região da sobrancelha e uma fratura no rosto. Ela foi atendida pelo Corpo de Bombeiros e levada ao Hospital Celso Ramos. A vítima também precisou fazer um raio-x por causa da suspeita de fratura perto do pulmão. O caso agora é investigado pela 7ª Delegacia da Polícia da Capital. A passageira disse à NSC-TV que provavelmente terá que fazer uma cirurgia com um especialista na região da face. Mia relatou que ao entrar no carro, logo no início da corrida, ela já percebeu que o motorista estava alterado e muito agitado. Quando a passageira foi pagar a corrida, não conseguiu fazer o Pix porque o celular dela tinha descarregado. Segundo Mia, a corrida custou R$ 21,90. A jovem ofereceu uma nota de R$ 100, mas o motorista não aceitou. Segundo a passageira, o condutor não queria o dinheiro, só queria brigar. A passageira entregou a nota de R$ 100 e saiu do veículo. Foi nesse momento, enquanto atravessava a rua, que o motorista atropelou. O Procon instaurou um procedimento administrativo e solicitou informações à empresa, como a identificação do motorista envolvido na ocorrência, o histórico completo da corrida, incluindo trajeto realizado e registros de geolocalização, procedimentos de segurança disponibilizados aos usuários em situações de conflito e registros de áudios, mensagens, comunicações internas ou quaisquer outros dados eletrônicos relacionados à corrida. Procurada pelo NSC Total, a 99 lamentou o caso e disse que possui uma política de tolerância zero para comportamentos ofensivos, atitudes agressivas e quaisquer outras formas de violência, especialmente contra mulheres. O motorista parceiro foi permanentemente bloqueado da plataforma e a 99 busca contato com a passageira para acolhimento e orientação sobre o seguro, que inclui atendimento psicológico e auxílio para despesas médicas. Para a CBN, Camila Borges.
0: Muito obrigado, Camila. O Hemosc lançou uma campanha para reverter a queda nos estoques de sangue em Santa Catarina. Giovana Franco está chegando com os detalhes.
2: O Centro de Hematologia e Hemoterapia de Santa Catarina lançou oficialmente a campanha Junho Vermelho para mobilizar a população catarinense sobre a importância da doação de sangue. Aproveitando o período esportivo atual, a iniciativa deste ano traz o tema Jogue Junto, Dê Seu Sangue pelo Nosso Time, decorando os hemocentros com as cores da seleção brasileira. A meta das autoridades de saúde é reforçar o comparecimento dos voluntários e manter a regularidade dos estoques públicos em todo o estado. Historicamente, os meses mais frios do ano provocam uma redução drástica nas doações de sangue devido às baixas temperaturas e o aumento das doenças respiratórias sazonais. De acordo com a diretora-geral do Hemosc, Patrícia Karsten, o ano de 2026 já registra uma queda no volume de coleta simultaneamente a um aumento na demanda por bolsas de sangue em hospitais e clínicas. O Hemocentro Estadual responde por 98% de todo o sangue coletado e distribuído em Santa Catarina. Em comemoração ao Dia Mundial do Doador de Sangue, celebrado no dia 14 de junho, o Hemosc prepara uma série de homenagens aos doadores regulares com identidade visual criada pelo artista Luciano Martins. Para fazer a doação na nossa região, os voluntários podem procurar o Hemocentro de Joinville ou a unidade de coleta de Jaraguá do Sul. O agendamento prévio das doações deve ser realizado de forma digital, através do site oficial da instituição ou pelos telefones de contato. Giovana Franco para a CBN Joinville.
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4: Terça-feira, dia 2 de junho de 2026. Boa tarde aos ouvintes da rádio CBN de Joinville. Tarde com presença de sol entre nuvens na região e a temperatura no período da tarde próxima à marca de 20 a 21 graus. Os ventos sopram ainda do quadrante sul a sudeste, intensidade fraca a moderada. A quarta-feira também tem um dia com presença de sol entre nuvens. Tem possibilidade no período noturno de amanhã de ter alguma chuvinha fraca, isolada, um pouco mais de nebulosidade associada à circulação marítima. Temperatura amanhã entre 21 e 22 graus. Para quinta-feira, que se espera um dia um pouco mais nublado, com maior efeito da circulação marítima. Mas depois, sexta, sábado e domingo, vai mostrando o tempo estável, com dias de sol e algumas nuvens e a temperatura mais agradável no período das tardes. Gilsânia Cruz, meteorologista da EPAGRI e CIRAM, com as informações do tempo para a Rádio CBN.
0: Muito obrigado, Jussânia Cruz, então, com a previsão do tempo para você aqui na CBN. Antes de terminar, a gente tem um convite muito especial para você que está com a gente aqui no CBN Total. É que logo mais à noite tem a primeira edição do evento Entre Taças, uma iniciativa aqui da CBN Joinville, com a assinatura de Carlos Bist, comunicador e colunista, que está com a gente pelo telefone. Acabou de sair do ar aqui um pouquinho antes, né, Carlos? Mas obrigado por voltar ao vivo para reforçar esse convite. Muita expectativa para esse evento de hoje à noite?
5: Eu que agradeço, Rafael. Sim, a gente está esperando aí cerca de 100 convidados que adquiriram seus ingressos para hoje ressaltar aí no Gastronomia, com a gastronomia do chefe Miron e os vinhos da tríade vinhos exclusivos. Serão 4 vinhos, uma espumante e 5 iguarias, todas harmonizadas ao mesmo tempo com uma ilha, onde cada dos nossos convidados se servirá com vinhos branco, rosé, tinto, um vinho mais licoroso e uma espumante, por último, harmonizado então com o cardápio preparado pelo Origens Gastronomia.
0: Eu ia te dizer isso, é ali no Origens, na rua Otto Bem, né? Que por si só dispensa apresentações, mas que recebe esse evento, né, Carlos? Que além dessa atração principal, que é essa experiência enogastronômica, né? Vinhos com esse cardápio diferente que você acaba de trazer para a gente, mas é também um momento de conexões, né? De troca de conhecimento, de networking. Sempre vai muito bem, né? Essa mistura.
5: Com certeza. É um evento de relacionamento, né? As pessoas vão para se conectar, se conhecer, começar novos negócios, gerar, né, a economia, gerando novos negócios. O objetivo principal mesmo é a gente trocar ideias, conversar, sempre acompanhado de um bom vinho, uma boa espumante e uma gastronomia elaborada. Os ingressos podem ser adquiridos pelo Simpla, no valor de R$200. Acho que tem alguns ingressos ainda, Rafael.
0: Eu ia te perguntar, pelo ainda dá
5: parece,
0: tempo?
5: Ainda dá. Se alguém chegar na hora, eu não sei se tem lá ingresso, mas entra, pode tentar.
0: Entra lá no Simpla, então, e procura por Entre Taças, né? É isso?
5: Isso mesmo.
0: Entre Taças.
5: É
0: lá
5: um evento da CBN, né, do Grupo NSC, o primeiro. Esse que virá muitos em breve. Foi um sucesso, sabe, Rafael? A gente não imaginava que ia alcançar esse número total. Além disso, né, cada participante vai ganhar uma taça de cristal personalizada do evento.
0: Que bacana. Então, ó, reforçando aqui, logo mais, a partir das 7, se você quiser participar, corre lá no Simpla, já procura pelos seus ingressos para garantir. E esse grande evento, então, o primeiro de uma série que vem por aí, né, Carlos? Com certeza,
5: é isso mesmo.
0: Abrindo aí a temporada dos grandes eventos com a assinatura do Carlos Bist. Obrigado, viu, Carlos? Bom evento para todos hoje à noite. Estaremos
5: eu que agradeço,
0: lá, né?
5: Aguardo você.
0: É
5: aguardo
0: isso.
5: Aguardo você, Rafael.
0: Fiquei faltando aqui, mas estaremos lá, estaremos juntos aí. Um abraço, Carlos.
5: Muito obrigado, um abraço.
0: Faltando um minutinho para as 5 da tarde, vamos terminando por aqui, então, o CBN Total desta terça. Mas, claro, amanhã estaremos de volta aqui com as notícias de Joinville e de toda Santa Catarina para você. Obrigado sempre pela companhia. Bom restinho de terça. Até amanhã.

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1: Terça-feira, 2 de junho de 2026. O senador Flávio Bolsonaro, pré-candidato do PL à presidência, divulgou um vídeo nas redes sociais em que atribuiu a possibilidade dos Estados Unidos aplicarem novas tarifas contra o Brasil ao tom agressivo do presidente Lula contra os americanos. O parlamentar reafirmou que na conversa que teve com o presidente Donald Trump na última semana, pediu ao republicano que não aplicasse novas taxas às empresas brasileiras. O uso do PMMA como preenchedor injetável para fins estéticos e reparadores no Brasil está proibido pelo Conselho Federal de Medicina. A medida foi adotada por causa dos riscos de complicações graves e permanentes associados à substância, que terá o emprego permitido apenas em casos específicos de pacientes com HIV atendidos pelo SUS. Subiu para 22 o número de mortos devido aos ataques aéreos promovidos pela Rússia contra a Ucrânia. Segundo autoridades ucranianas, mais de 100 pessoas também ficaram feridas após os bombardeios. Esse foi o terceiro grande ataque à capital ucraniana Kiev em menos de um mês. A Rússia afirmou que a mega-operação foi uma resposta ao que chamou de atos terroristas e que a guerra entre os dois países entrou em um novo paradigma depois que as forças armadas ucranianas fizeram ataques contra civis russos. No horário de Brasília, 5:02.
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2: Olá, muito boa tarde. Seja bem-vinda, seja bem-vindo ao Ponto Final CBN desta terça-feira, 2 de junho de 2026. Nós vamos juntas e juntos até as 8 da noite com muita informação, análise e prestação de serviço. Carolina Moran, boa tarde, tudo bem?
3: Oi, Débora, boa tarde para você e para os ouvintes. Boa terça, vamos nessa.
2: E você, claro, pode participar com a gente, manda mensagem aqui para o nosso WhatsApp, que é o 119-9911-9981. Já, 6 horas, Vera Magalhães vai se juntar a mim e a Carolina Moran no Viva Voz. Nós vamos a Brasília, Samantha Klein tem aqui as repercussões após o anúncio de um novo tarifaço ao Brasil por parte dos Estados Unidos. Oi, Samantha, boa tarde.
4: Oi, Débora, boa tarde. Carol, boa tarde. Olha, depois que os Estados Unidos, então, concluíram essa investigação, que pode resultar na taxação de novos produtos do Brasil, o presidente Lula apareceu com um cartaz dizendo o Pix é do Brasil. E ele fez uma crítica, não somente ao tarifaço, mas diz também que está aguardando um telefonema do presidente Donald Trump. Ele lembrou da boa relação nos encontros anteriores e ressaltou que o Pix é um patrimônio do país.
5: E o Pix é uma invenção brasileira. Então, Trump, é o seguinte, cara. Você disse que pintou uma química, entrou em você. Quem anunciou isso não foi você nem eu. Você me deve uma reunião e eu devo uma para você, porque nós demos 30 dias para os nossos ministros negociar. Então, eu estou esperando um telefonema seu para me explicar o que aconteceu na sua ausência e na minha ausência. Porque esse acordo não pode ter a sua anuência, porque nós dois combinamos 30 dias até 15 de julho para poder ter uma resposta do que nós propusemos.
4: Lula ainda chamou Flávio Bolsonaro de imbecil e covarde ao citar uma entrevista do senador à Rádio Itatiaia mais cedo, em que o parlamentar afirmou ter pedido a Trump para não taxar as empresas brasileiras. Na mesma agenda em Goiás, Lula aproveitou para sinalizar que a China pode ser um caminho para as restrições estabelecidas pelos Estados Unidos ao Brasil. Ele citou o reconhecimento do território brasileiro como livre da febre aftosa, reconhecimento esse feito pelos chineses. Essa aproximação com a China é uma das estratégias mapeadas pelo Palácio do Planalto e equipe econômica como possível reação aos movimentos de Trump. Já o vice-presidente Geraldo Alckmin foi designado para as tratativas com o governo americano, e ele falou em manutenção do diálogo.
6: Descabida a recomendação, e o governo, o presidente Lula, vai trabalhar para que ela não se converta, para que ela não ocorra. É uma recomendação feita pelo USTR e o caminho é o caminho do diálogo. Aliás, o presidente Lula sempre tem dito, não tem tema proibido e o caminho é o caminho do diálogo, que já vinha ocorrendo, mas sempre que o diálogo avança, infelizmente, falsos patriotas, sabotadores, prejudicam, colocam seus interesses pessoais e eleitorais acima do interesse do país e do interesse público.
2: Com vocês. E o que disse Flávio Bolsonaro sobre esse tema, Samantha?
4: Então, ele atribuiu a possibilidade dos Estados Unidos aplicarem as novas tarifas contra os produtos brasileiros ao que classifica de um tom agressivo do presidente Lula com os norte-americanos, com a Casa Branca. Nesse vídeo, Flávio também afirmou que na conversa que teve com Donald Trump na semana passada, ele fez um pedido de não aplicação das novas taxas às empresas brasileiras. A gente tem um trechinho dessa fala dele.
7: A realidade é que essa tarifa é do Lula, pelo seu tom agressivo com os Estados Unidos, pelo seu discurso anti-americano, por defender que o dólar deixe de ser a moeda padrão nas relações internacionais. E outra coisa, né? Ninguém acredita mais no Lula.
4: Com vocês.
2: E tem uma carta também, né, que o senador Flávio Bolsonaro encaminhou a Marco Rubio, foi isso?
4: Isso, tem uma carta, é tanta coisa que eu acabei de esquecendo de citar, porque nesse próprio vídeo ele diz que enviaria uma carta, então, à Casa Branca e enviou. Esse texto foi compartilhado pela assessoria de imprensa, ele agradece por ter sido recebido na Casa Branca, agradece pela decisão de designar o Comando Vermelho e o Primeiro Comando da Capital como organizações terroristas e também manifestou preocupação com a recente decisão comercial, portanto, dos Estados Unidos e disse o seguinte, que o Brasil enfrenta uma grave deterioração fiscal e econômica, com aumento da dívida pública, inadimplência, crescimento das empresas em recuperação judicial e, nesse contexto, as novas tarifas poderiam trazer aí sérios prejuízos para a população brasileira e também se manifestou como possível presidente no ano que vem, enfim, e que, segundo ele, seria uma oportunidade de fazer novos acordos com os Estados Unidos. Com vocês.
2: Obrigada, Samantha Klein, pelas informações. E no mesmo dia em que essa nova possibilidade de tarifas foi anunciada, Carol, o governo Donald Trump publicou nas redes sociais, na Truth Social, uma foto daquele encontro que ele teve com Flávio Bolsonaro há alguns dias na Casa Branca. Pela primeira vez, o presidente Donald Trump recebeu um pré-candidato à presidência dos Estados Unidos. Nessa postagem, fez elogios. Só para contextualizar aqui o que significa essa investigação que a Samantha citou, realmente é muita coisa, né? Essa investigação ela foi feita pelo Escritório de Comércio dos Estados Unidos. E, ao finalizar a investigação, o escritório propôs a aplicação de tarifas de 25% sobre mercadorias brasileiras. Só que o órgão traz uma lista de exceções para produtos que são considerados estratégicos pelos Estados Unidos. A gente está falando de carne, de frutas, de café, aeronaves, terras raras, entre outros itens. Só para lembrar, essa taxa ainda não está valendo. O Brasil tem aí a possibilidade de apresentar sua defesa, né, digamos assim, nessa investigação. Pela legislação americana, essa investigação formal precisa ser concluída e tem uma série de consultas públicas que precisam ser realizadas antes da medida entrar em vigor. E é nessas consultas públicas que o Brasil vai apresentar os seus argumentos. Depois que a Suprema Corte dos Estados Unidos considerou ilegal aquele tarifaço imposto pelo presidente Donald Trump, essa investigação comercial baseada na lei de comércio passou a ser um dos principais instrumentos de pressão do governo americano. Ela foi aberta em 15 de julho do ano passado, a investigação por determinação de Trump. Uma semana antes, ele já havia mencionado a possibilidade na carta que anunciou uma tarifa de 50% sobre as importações brasileiras. Esse primeiro tarifaço foi revertido, então, e também foi suspenso pela Suprema Corte. E agora o Brasil em uma nova cruzada para tentar reverter a possibilidade dessas tarifas de 25%.
3: Até porque tem essa lista longa de exceções, né, Débora? Mas deve afetar cerca de 21% de tudo que o Brasil exporta para os Estados Unidos. A gente ouviu aí o presidente Lula, né, atribuindo à família Bolsonaro, o governo vai nessa mesma atuada, o PT está tentando emplacar nas redes sociais o termo tariflável para associar o senador a essas tarifas. Ana Carolina Tomé, tem outras repercussões em Brasília? Oi, Ana, boa tarde.
8: Boa tarde, Carol. O governo e a base governista apontam a família Bolsonaro como culpada pela ação que pode, então, penalizar as empresas brasileiras. Segundo a deputada Gleisi Hoffmann, o novo tarifaço americano é resultado das articulações de Eduardo Bolsonaro nos Estados Unidos contra o Brasil. Já o deputado federal Lindbergh Farias diz que a situação é inaceitável. Ele acusou o senador Flávio Bolsonaro e o deputado Eduardo Bolsonaro de conspirarem contra o país. Na semana passada, o senador Flávio Bolsonaro, pré-candidato à presidência do PL, esteve em Washington e se reuniu com Trump e auxiliares do presidente americano. Já os ex-governadores Romeu Zema e Ronaldo Caiado, que participaram de um evento em Belo Horizonte, culparam também o presidente Lula pela possibilidade de mais um tarifaço contra produtos brasileiros. Zema disse que o anúncio não surpreende e que é resultado da política internacional adotada pelo governo federal, que, na visão dele, afasta o Brasil do Ocidente.
9: Isso demonstra claramente a inoperância, a incompetência do governo Lula com as relações internacionais. Durante o governo Lula, nós temos assistido o Brasil se aproximar de regimes autoritários, de Cuba, de Irã, e distanciar de países do Ocidente.
8: Já Caiado disse que a derrubada de imposições tarifárias partirão de um governo aberto ao diálogo, que para ele não é o que o governo Lula realiza.
10: O que nós não podemos aceitar é que venham taxar aquilo que realmente o Brasil sempre teve uma parceria e que nós esperamos que esse diálogo seja reaberto. Se nós chegarmos ao governo, se Deus quiser, nós reabriremos esse diálogo.
8: A decisão final sobre a tarifa de 25% está agora nas mãos do presidente americano Donald Trump. Volto com você.
3: Obrigada, Ana Carolina. É isso, né, Débora? Troca de acusações aí entre os dois lados. É o famoso filho feio, ninguém quer, né?
2: E o Igor Cardim, em Brasília, tem aqui os impactos se esse tarifaço, esse novo tarifaço, realmente começar a valer. Oi, Igor. Boa tarde.
11: Oi, Débora. Muito boa tarde para você, para a Carol e para os ouvintes. Pois é, como a Carol falou agora há pouco, cerca de 21% das exportações brasileiras para os Estados Unidos podem ser atingidas pela tarifa adicional de 25% proposta pelo governo norte-americano. E aí, apesar do impacto potencial, uma extensa lista de exceções foi divulgada pelo escritório do representante do comércio dos Estados Unidos e preserva produtos estratégicos da pauta dos exportadores aqui do Brasil, como a carne bovina, o café, o suco de laranja, as aeronaves e peças, além do petróleo, minérios, fertilizantes, produtos farmacêuticos e também as terras raras. A Confederação Nacional da Indústria, no entanto, alertou que a medida pode elevar custos, reduzir a competitividade e afetar cadeias produtivas nos dois países, defendendo a continuidade, então, das negociações bilaterais. A Ancham Brasil também ressaltou que a proposta ainda é preliminar e que existe uma janela para negociações antes da decisão final. A entidade, mais cedo, o CEO ali da Ancham, Abraão Neto, conversou com a Cássia e o Milton no Jornal da CBN e defenderam justamente a participação dos empresários nessas negociações bilaterais.
12: O setor privado continuará em contato aqui com o governo brasileiro, em contato com o governo americano, se mobilizando de uma maneira coordenada. A investigação ainda não terminou, há ainda etapas previstas para as próximas semanas, há a possibilidade de apresentação de comentários, uma nova audiência no início de julho. Então, a participação do setor empresarial é fundamental. Agora, ela não substitui o papel dos dois governos, que podem construir aí uma solução que evite essas novas tarifas.
11: A Associação Brasileira das Indústrias de Pescados, a ABPESCA, pediu para que os produtos brasileiros, os pescados e crustáceos, também sejam excluídos de eventuais medidas tarifárias, argumentando que esse setor não está entre os alvos da investigação deste departamento norte-americano. O mesmo foi argumentado pela AB Calçados. Mais cedo, o ministro Márcio Elias, do Ministério da Indústria, Comércio e Serviços, comentou sobre o impacto nesses setores que são setores agregados ali, então setores impactados como setores de máquinas, equipamentos, e que isso pode trazer prejuízo para empregos no Brasil.
13: Nós temos cerca de 54% do que nós exportamos para os Estados Unidos livre do tarifaço, 25% na seção chamada seção 232 e 21% é que ficaria exposto se essa recomendação se convertesse. Os setores mais atingidos seriam de máquinas, de equipamentos, o que tem valor agregado e traz muito prejuízo para emprego, para renda, para as indústrias, ferro fundido e peixes e crustáceos. Essas são as áreas mais expostas se essa proposta se convertesse em tarifas, coisa que a gente acredita que não vai ocorrer.
11: Volto com vocês.
2: Obrigada, Igor, pelas informações, portanto, trazendo aí os possíveis impactos se esse tarifaço realmente for adotado. Essa investigação contra o Brasil, ela foi aberta com base na seção 301 da Lei de Comércio de 1974, que é um mecanismo criado pelos Estados Unidos, pelo Congresso dos Estados Unidos, que permite ao governo investigar países cujas políticas ou práticas sejam consideradas prejudiciais ao comércio. Ou seja, são tarifas que estão baseadas numa legislação fundamentada, né, Carol? Diferentemente do tarifaço anterior, que acabou sendo suspenso pela Suprema Corte Americana. E por que que o Brasil virou alvo dessa investigação? O documento cita o comércio digital, entre outras coisas, né? O comércio digital e serviços de pagamento, PIX. O texto diz que o Banco Central favorece o PIX em detrimento de provedores americanos. Cita também desmatamento ilegal. Diz que o Brasil tem um marco legal para combater o desmatamento, mas que não consegue aplicá-lo de forma eficaz. Cita ainda a proteção de propriedade intelectual. Diz que o Brasil não adota medidas suficientes para combater o suborno e a corrupção, entre outras acusações. Então, esses aqui são algumas das justificativas trazidas por esse documento dos Estados Unidos para aplicar essas novas tarifas. E a gente faz agora mais uma pausa, a gente faz a primeira pausa do Ponto Final CBN. Você fica com o noticiário local, daqui a pouco estaremos de volta para falar mais sobre esse assunto.

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1: 5:24 agora, o Luiz Fernando Filiagem tem informações ao vivo de São Paulo sobre a fala do secretário de Estado americano, Marco Rubio, sobre o Brasil no Congresso americano. Oi, Luiz, muito boa tarde.
2: Oi, boa tarde, Débora, boa tarde aos ouvintes. O Marco Rubio, ele afirmou que o Brasil não é um país amigável aos Estados Unidos e comparou, né, o Brasil com a Nicarágua, Cuba e Venezuela. Na declaração, Rubio defendeu a política externa do governo de Donald Trump para o hemisfério ocidental. O secretário americano disse ainda que há uma coalizão de países amigos no continente americano e colocou o Brasil na lista de exceções de aliados. Durante uma audiência no Senado, Rubio não detalhou, no entanto, quais seriam os países que fazem parte desta coalizão. A fala ocorre um dia após a Casa Branca propor uma nova tarifa adicional de 25% sobre os produtos importados do Brasil e poucos dias depois de Rubio anunciar a classificação do PCC e do Comando Vermelho como organizações terroristas. Débora, o secretário acrescentou ainda que Washington precisa transformar o alinhamento na região da América Latina em ações concretas, porque, segundo ele, após 20 anos de negligência, China e outras potências ampliaram a influência aqui na região.
3: Agora temos neste hemisfério uma coalizão de países amigos, mais de uma dezena, que se alinharam para trabalhar não apenas nas questões de segurança, que todos temos em comum, mas também na prosperidade econômica, que andam de mãos dadas. É uma história incrível a de que, basicamente,

0: com exceção da Nicarágua, de Cuba, obviamente da Venezuela, que continua com alguns desafios, e claro, do Brasil, embora eles estejam no meio de um ciclo eleitoral. Em geral, é agora uma região repleta de aliados americanos.
1: Nesta terça-feira, o presidente Lula criticou Rubio ao comentar o relatório norte-americano que propõe a sobretaxa de 25% aos produtos brasileiros. O petista afirmou que o secretário americano é anti-América Latina e que não gosta do Brasil. Ainda nas declarações de Rubio durante a sabatina no Congresso dos Estados Unidos, ele também falou sobre a guerra no Oriente Médio. Rubio negou que as negociações de paz com o Irã tenham sido interrompidas após Teherã afirmar ter cortado as conversas em retaliação, aos ataques de Israel no Líbano. O secretário de Estado afirmou ainda que o governo iraniano concordou em discutir aspectos de seu programa nuclear, o grande ponto de discordância entre os dois lados. Débora.
2: Obrigada pelas informações, Luiz Fernando Figliage, então, portanto, com a fala de Marco Rubio sobre os países que ele considera amigos, na verdade, os países que têm governos de direita, né? Esses foram os países citados por Marco Rubio como amigos nessa fala no Congresso. A gente faz mais uma pausa, você fica com o noticiário local. Já tem Gustavo Ferreira com Valor Investe.

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0: Terça-feira, 2 de junho de 2026. A China reconheceu o Brasil como país livre de febre aftosa. Decisão do governo chinês suspende as restrições impostas à importação de carne brasileira. O anúncio de Pequim marcou o segundo e último dia da viagem à China do ministro das Relações Exteriores, Mauro Vieira. O chanceler brasileiro viajou para o país asiático em missão oficial. As exportações do agronegócio nacional para o mercado chinês ultrapassaram 50 bilhões de dólares no ano passado. O deputado federal Mário Frias, do PL, pagou R$ 154 mil de cota parlamentar à empresa Complex SIS, ligada à investigação sobre desvio de recursos em contrato de Wi-Fi na Prefeitura de São Paulo. A empresa, subcontratada pelo Instituto Conhecer Brasil, presidido por Karina Ferreira da Gama, é suspeita de redirecionar verbas para a produção do filme sobre o ex-presidente Jair Bolsonaro. A Prefeitura de São Paulo, sob gestão de Ricardo Nunes, do MDB, negou irregularidades. O secretário de Estado americano Marco Rubio afirmou aos parlamentares no Senado dos Estados Unidos que o Irã concordou em negociar aspectos do programa nuclear que anteriormente se recusava a discutir. No entanto, ele ressaltou que a ação não é uma garantia de que as negociações resultarão em um acordo para encerrar a guerra no Oriente Médio. Rubio reforçou ainda que qualquer flexibilização das sanções só será viabilizada quando Teherã abandonar o arsenal atômico. No horário de Brasília, 5h35.
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0: Gustavo Ferreira, editor assistente do Valor Invest, já está com a gente. Tudo bem, Gustavo? Boa tarde.
1: Alô, alô, Débora, Carol e ouvintes. Boa tarde.
2: Boa tarde.
0: Gustavo, como é que o mercado recebeu essa nova possibilidade de tarifas contra o Brasil?
1: Acontece que o mercado deu meio que de ombros, viu? Foi um dia plugado na guerra, mais um, na falta de grande novidade. Voltou a pesar mais a esperança de um acordo de paz logo ali. O Ibovespa, principal índice da Bolsa, subiu 1,2%. O dólar caiu 0,3% aos R$5,01. E por quê? Porque o mercado deu de ombros ao tarifaço. A medida parece ter mais impacto político do que econômico. São nada menos que 73 páginas de produtos isentos. Caso de carne bovina, café, aeronaves, peças para aeronaves, frutas, terras raras, minerais, combustíveis, derivados de petróleo e por aí vai. Na grande somatória das coisas, o crescimento nacional não parece ali capaz de sofrer grandes abalos, até porque não é do interesse econômico americano um tarifaço em letras maiúsculas. Quem paga a conta é o consumidor americano, afinal, em forma de produtos mais caros. Entre as justificativas desse tarifaço, ou tarifinho, tá, o meio ambiente, isso causa estranheza. Trump é um tanto negacionista nessa matéria. Além disso, o Brasil caminha para registrar os menores níveis de desmatamento desde 1988. Outra justificativa é o PIX. Os Estados Unidos acusam o Brasil de prática desleal contra as empresas americanas de cartões de crédito. Mas o PIX não é exatamente um concorrente, né? É uma inovação. É como se o fabricante de velas, obsoleto, passasse a querer punir um fabricante de lâmpadas. Claro, não é bom para a economia brasileira um atrito diplomático com os Estados Unidos. Mas está longe de ser o fim do mundo. Passaria só a valer em 15 de julho até lá. Quem sabe a tal química entre Lula e Trump fale mais alto. Por hora, Sidônio Palmeira, ministro e marqueteiro de Lula, agradece, foi requentada e entregue a ele de bandeja a principal narrativa do candidato à reeleição, a luta em defesa da soberania nacional. Quanto ao presidenciável Flávio Bolsonaro, aquela foto com Trump de dias atrás, que parecia um golaço, pode agora ser um gol contra para sua campanha.
0: É isso, obrigada, viu, Gustavo? Amanhã tem mais.
1: Amanhã tem mais e, como sempre, convido a acessarem o valorinveste.com.
2: Tchau, tchau. Débora, a gente vai a Brasília porque o Senado aprovou um projeto que dificulta a realização de aborto legal em crianças menores de 14 anos. O Igor Cardim tem os detalhes. Oi, Igor.
3: Carol, o Senado aprovou hoje um projeto de decreto legislativo que derruba uma resolução do Conselho Nacional dos Direitos da Criança e do Adolescente, o CONANDA, sobre o atendimento e o acesso ao aborto legal para crianças e adolescentes vítimas de violência sexual. A proposta foi incluída de última hora na pauta do plenário, votada de forma simbólica, sem registro nominal dos votos e segue agora para promulgação. Ela não segue para sanção presidencial, por se tratar justamente de um decreto legislativo, já passa a valer. O tema já havia sido aprovado pela Comissão dos Direitos Humanos do Senado. A norma previa, a antiga norma que foi derrubada, que, entre outros pontos, que menores de 14 anos pudessem realizar o procedimento independentemente do estágio da gestação. Em linhas gerais, a resolução garantia o acesso à interrupção legal da gestação, garantindo que o procedimento fosse realizado de forma ágil, sigilosa e sem a imposição de obstáculos burocráticos ou morais. Essa resolução não muda a legislação de aborto no Brasil. A proposta de derrubada das regras do CONANDA foi apresentada pela deputada federal Cris Tonietto, do PL do Rio de Janeiro, e relatado pela senadora Damaris Alves, do Republicanos do Distrito Federal. Durante a sessão na comissão, ela criticou o fato de a resolução permitir que procedimentos sejam realizados sem a presença ou autorização dos pais.
4: Ao invés de fortalecer a articulação entre família, rede protetiva e órgãos de segurança pública, a norma cria mecanismos que relativizam a participação dos responsáveis legais, a resolução assegura ampla confidencialidade do atendimento, inclusive em relação aos pais e responsáveis.
3: Para a presidente do Conanda, Deila Martins, a aprovação do PDL desorganiza todo o fluxo de atendimentos às vítimas sexuais, às vítimas de violência sexual.
5: A sustação dessa resolução criará impedimentos e barreiras para que essas crianças, de fato, tenham um atendimento adequado, tanto pelo sistema de garantia de direitos, que seria o Conselho Tutelar, o serviço do CREAS, o serviço do CRAS, como pelo próprio sistema de saúde. Então, muitas vezes, essa criança vai ser exigido dela, inclusive, provas dessa situação de violência que ela não é capaz de assegurar sozinha, sem a proteção de fato do Estado.
3: O texto já havia sido aprovado pela Câmara e agora será promulgado. Carol.
2: Obrigada, Igor. Lembrando que qualquer relação sexual com menor de 14 anos é estupro de vulnerável, né? Independentemente da circunstância. Débora, um assunto tão delicado, a sessão estava esvaziada, não teve debate entre os parlamentares sobre o assunto, tanto na comissão quanto no plenário, votação remota. O governo e o PT são contra, né? Mas a bancada petista também não estava presente na votação em plenário. E aí, desse jeito, sem debate, tivemos essa aprovação.
0: O que pode significar um grande retrocesso na proteção de meninas e adolescentes, infelizmente. O Diogo Bugalho tem informações ao vivo do Rio de Janeiro sobre o oitavo dia do julgamento do caso do menino Henry Boré, hoje com o depoimento da mãe dele, né? Oi, Diogo, boa tarde.
6: Boa tarde, Débora. Isso mesmo, hoje tivemos o depoimento da mãe de Henry, Monique Medeiros, que já terminou e agora quem fala é o ex-vereador Jairo Souza Santos Júnior, o Jairinho, que é acusado de agredir e matar o menino Henry em março de 2021, ele que era na época namorado de Monique, portanto padrasto da criança. Ele veio aqui ao Tribunal do Júri com uma postura bem abatida, vem falando da própria vida, da família, inclusive chorou ao falar da relação de carinho com o sobrinho dele, que é pequeno ainda e que tem autismo. Ele ainda não abordou até o momento os acontecimentos que levaram à morte de Henry. O depoimento de Monique mais cedo foi marcado por uma mudança importante no discurso dela. Pela primeira vez, Monique disse que acredita que Jairinho matou Henry. Até então, a mãe do menino vinha afirmando que acreditava na hipótese de um acidente doméstico. Monique se emocionou, chorou diversas vezes, disse que nunca negligenciou o bem-estar do filho e chamou a atenção ao dizer uma frase forte. Ela disse que se soubesse de alguma agressão contra o menino, ou ela estaria respondendo pelo homicídio do Jairo, ou estaria enterrada ao lado do filho. Ao falar sobre a madrugada da morte de Henry, Monique disse que estava dormindo quando foi chamada por Jairinho com a informação de que Henry estava caído no chão e respirando mal. Ela diz que acha que poderia estar dopada naquela noite, porque Jairinho costumava colocar remédios nas bebidas dela, mas ela não lembra se naquele dia especificamente havia alguma substância na bebida. Disse ainda que no hospital estava sem entender direito o que havia acontecido e que por isso repetiu a versão dada por Jairinho de que o menino teria caído da cama e se machucado. Agora ela admite que essa primeira versão é falsa. Ela argumentou também que acreditou que o menino tinha caído e se machucado quando a babá procurou ela para apontar alguns ferimentos, alguns sinais de possíveis agressões. Depois desse depoimento de Jairinho, que vai falar apenas para os próprios advogados, acontecem os debates entre acusação e defesa e depois os 7 jurados vão decidir pela condenação ou absolvição. Débora.
0: Obrigada, Diogo Bugalho, pelas informações diretamente do Rio de Janeiro. Você fica agora com notícias da sua região.

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1: Faltam 10 minutos para 6. Maria Cecília Dalal tem informações ao vivo em São Paulo sobre rescaldo dos voos em Guarulhos e Congonhas. Houve um problema no aeroporto de Guarulhos mais cedo que acabou afetando Congonhas. É isso, Maria Cecília? Boa tarde para você.
2: Oi, Débora. Boa tarde para você, também para os nossos ouvintes. É isso, no momento a situação começa a se normalizar aqui no aeroporto de Congonhas, zona sul de São Paulo. Depois de uma manhã bastante caótica por aqui, foram 22 voos cancelados, sendo 8 chegadas e 14 partidas depois da falha de comunicação que atingiu o APP São Paulo, que é a sala de controle de aproximação que fica no próprio aeroporto. Problema esse que vem afetando desde cedo parte significativa dos passageiros aqui no terminal. A reportagem da CBN conversou aqui com a estudante Bárbara Cossatz, que vinha de Goiânia fazer uma conexão em São Paulo para apresentar o seu TCC hoje no Rio de Janeiro. Vamos ouvi-la.
3: Estava no estágio na Fazenda Roncador, no Mato Grosso, fazendo meu estágio obrigatório em Medicina Veterinária. Saí ontem, peguei 18 horas de ônibus, cheguei em Goiânia 9h30, atrasou simplesmente tudo, falou que não tinha conexão com o aeroporto de São Paulo, que ia atrasar e que não tinha previsão. Acabou que atrasou uma hora, cheguei agora em São Paulo, perdi meu voo. Hoje é o dia que eu apresento meu TCC, meu trabalho de conclusão de curso, e não tem voo. O próximo voo que eles falaram que tem é só depois de 5 horas da tarde, e eu vou perder o meu TCC, eu vou perder o meu voo e eu vou perder minha faculdade.
2: Essa conversa com a Bárbara, Débora, foi mais cedo. Depois ela foi tentar resolver essa questão aqui pelo aeroporto, com os funcionários, mas a gente seguiu em contato com ela e ela me disse realmente que perdeu a banca de TCC, que estava marcada para as 4 da tarde, que foi justamente o horário que ela conseguiu embarcar. Então, infelizmente, acabou não dando certo. É, a gente lembra que a comunicação por rádio com as aeronaves foi restabelecida às 10 da manhã de hoje. No total, foram 40 minutos de interrupção nas operações aéreas aqui de São Paulo, mas as consequências, claro, afetaram o dia inteiro dos passageiros aqui de Congonhas, que vêm de todos os lugares do Brasil. Antes da queda na comunicação por rádio, a sala do APP São Paulo já tinha operado com falha no sistema de radar na manhã de hoje. O APP São Paulo é uma etapa intermediária do controle de tráfego aéreo. Então, de um lado, estão as torres dos aeroportos, que cuidam das decolagens, dos pousos, e do outro estão os centros que acompanham os aviões durante os voos. Então, com essa falha, acabou afetando todo o controle das aeronaves e, por isso, esse cancelamento dos voos nessa terça-feira. Débora.
1: Obrigada, Maria Cecília Dalal. Espero que a Bárbara tenha conseguido remarcar a apresentação do TCC dela, o trabalho de conclusão de curso. São 5h53.
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5: Julho de 1978, o país sob comando da sanguinária ditadura militar estava em frenesi nacionalista pela Copa do Mundo. Os generais exaltavam o futebol como a maior demonstração de patriotismo e principal emblema do ser nacional. Qualquer crítica à Copa ou ao próprio futebol era encarada como uma atividade antipatriótica e anti-argentina e, portanto, subversiva. O fanatismo pela Copa camuflava a inflação crescente, a ciranda financeira e a censura dos militares. Mas os argentinos não queriam saber sobre o assunto. A preocupação na época era ganar el Mundial, isto é, vencer a Copa. E menos ainda queriam prestar atenção nas informações que circulavam, indicando que milhares de civis estavam sendo sequestrados e torturados em centros clandestinos de detenção do regime. Nesse cenário apareceu uma refinada rebeldia. O provocador era um cego de 79 anos de idade, o irreverente escritor Jorge Luis Borges, que, sem interesse algum no futebol, decidiu pronunciar uma conferência em Buenos Aires durante a estreia da Argentina na Copa da qual era anfitriã. E desta forma, na sexta-feira, 2 de junho, às 19h30, quando o jogo Argentina-Hungria estava no minuto 15, o copafóbico autor de O Aleph e Ficções começava sua palestra. O assunto? A imortalidade. A palestra foi na Universidade de Belgrano. O auditório estava lotado. A palestra foi encarada por diversos setores como um desafio ao patriotismo e à própria ditadura. Grupos de fanáticos tentaram impedir a realização do evento, mas todos sumiram rapidinho da porta da universidade quando o jogo estava prestes a começar. Ao mesmo tempo, em suas casas, bares e estádios, os torcedores argentinos estavam focalizados no jogo e festejavam o veloz empate de Jacinto Luque. No mesmo momento, Borges iniciava sua conferência citando o escritor irlandês James Joyce. E para completar a ironia, em um canto do palco, um pequeno televisor em branco e preto, com a tela virada na direção do público, transmitiu o jogo, e sem som. Mais detalhes sobre o Lado B do Futebol em meu livro Futebol Lado B, lançado pela Globo Livros.
1: E João Fonseca e Jacob Mense que fazem um duelo para garantir uma, conquistar uma vaga na semifinal de Roland Garros nesse momento. 2-0 para Mense, que nesse momento no terceiro set, que está empatado, é isso? Está empatado nesse momento. E está difícil para o João Fonseca, viu? 5-5. Está difícil para o João Fonseca, mas ele está otimista. Daqui a pouco a gente atualiza esse placar.

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7: Boa tarde, Carol. Boa tarde, ouvintes. O Carlos pergunta o que é melhor na fase atual da economia brasileira. Aplicar no Tesouro Prefixado 2037 com juros semestrais, com rentabilidade de 14% ao ano, ou no Tesouro IPCA 2037, também com juros semestrais, com rentabilidade de 7,5% ao ano. Carlos, depende de como vai ser a inflação de hoje até 2037. Se você diminuir a remuneração do Tesouro Prefixado do Tesouro IPCA, vai dar 6,5%. Então, se a inflação na média for maior do que 6,5% pelos próximos 11 anos, a aplicação no Tesouro IPCA vai ter um rendimento maior. Isso porque o investimento no Tesouro Prefixado vai ter uma remuneração fixa de 14% ao ano. Já o rendimento no Tesouro IPCA vai ser a soma da taxa fixa de 7,5% ao ano com a inflação no período. Hoje, a previsão dos analistas é que a inflação vai ser de 5% em 2026, 4% em 2027 e 3,5% a partir de 2028. Portanto, se as previsões se confirmarem, o Tesouro Prefixado vai ter uma rentabilidade maior, mas não é garantido. Portanto, a escolha depende do risco que você está disposto a correr. Até a próxima e continue mandando as suas perguntas para CBN Dinheiro, @cbn.com.br.
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10: Feira, 2 de junho de 2026. O Senado aprovou o projeto de decreto legislativo que dificulta a realização do aborto legal em crianças. O texto relatado por Damaris Alves, do Republicanos, suspende uma resolução do Conselho Nacional dos Direitos da Criança e do Adolescente. O texto determinava que menores de 14 anos poderiam realizar aborto em qualquer mês da gestação. A medida já entra em vigor sem necessidade de sanção presidencial. A avaliação de organizações de direitos humanos é de que esse projeto coloca obstáculos e restringe as alternativas para que crianças vítimas de violência sexual possam realizar o aborto legal. A iniciativa foi aprovada a jato, com menos de 5 minutos entre a discussão iniciada no plenário e a aprovação. A votação foi remota. A maioria dos senadores está fora de Brasília para articular as pré-campanhas eleitorais, além do feriado de Corpus Christi, na quinta-feira, e do Fórum Jurídico de Lisboa, que reúne alguns parlamentares. O presidente do Supremo Tribunal Federal, Edson Fachin, diz que o Conselho Nacional de Justiça ainda não recebeu nenhuma comunicação oficial do governo dos Estados Unidos sobre a decisão de classificar as facções Primeiro Comando da Capital e Comando Vermelho como organizações terroristas. O governo federal teme que a classificação abra brechas para ações em território brasileiro e para aplicação de sanções econômicas. A Bolsa de Valores de São Paulo encerrou o dia em alta de 1,16% aos 174.197 pontos. O dólar comercial caiu 0,27%, cotado a R$ 5,00. O euro vale R$ 5,82, baixa de 0,27%. Horário de Brasília, 6:06.
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0: Vera Magalhães, boa noite, tudo bem?
1: Oi, Débora, boa noite para você, para Carol, para os ouvintes, para quem nos assiste.
2: Oi, Vera, boa noite.
0: Quem falou que a semana de feriado ia ser tranquila? Amanhecemos com a informação de que os Estados Unidos concluíram uma investigação que acusa o governo brasileiro de adotar práticas que oneram ou restringem o comércio com os americanos. Entre essas práticas estão o PIX, desmatamento ilegal, pirataria, falha na aplicação de leis anticorrupção. E como resultado da investigação, os Estados Unidos propuseram a aplicação de uma tarifa de 25% sobre mercadorias brasileiras. A tarifa ainda não está valendo. Samantha Klein tem informações ao vivo sobre a repercussão dessa notícia em Brasília. Do governo, do presidente Lula, aliás, e também de Flávio Bolsonaro, senador, pré-candidato à presidência da República, que esteve reunido com Donald Trump na semana passada. Oi, Samantha.
3: Débora, Vera, Carol, boa noite. De fato, a repercussão ela é grande, isso em todos os poderes, mas vamos começar aí pelo presidente Lula, que fez uma correlação direta entre a proposta dos Estados Unidos de aplicar tarifas de 25% sobre mercadorias brasileiras e a família Bolsonaro. Num evento em Catalão, em Goiás, ele afirmou que os filhos do ex-presidente conseguem ser piores que ele, classificou os filhos como vendilhões da pátria que foram pedir para que um país estrangeiro se intrometa nas decisões do Brasil e disse que o senador Flávio Bolsonaro é um imbecil.
4: Ele hoje foi dizer que não falou nada. Ele falou. Ele foi pedir arrego. Foi dizer, porra, Trump. Trump, dá uma porrada no Lula, taxa o Lula, porque o Lula vai ganhar da eleição e Trump não deixa, prejudica o Lula. Imbecil. Ele não sabe que ele não vai prejudicar o Lula, ele vai prejudicar é o povo brasileiro.
3: Mais cedo, numa entrevista à Rádio Itatiaia, o senador afirmou que tinha pedido ao presidente Donald Trump para poupar as empresas do Brasil em relação ao tarifaço. Já Lula rebateu, disse ter combinado com o presidente norte-americano um prazo de 30 dias para resolver as pendências relativas àquela investigação da seção 301, que trata de bens como PIX e propriedade intelectual. O senador Flávio divulgou um vídeo em que atribuiu a possibilidade dos Estados Unidos aplicarem novas tarifas contra os produtos exportados pelo Brasil, ao que classifica como um tom agressivo do presidente Lula. E também aproveitou para afirmar ter enviado uma carta ao secretário de Estado dos Estados Unidos, Marco Rubio, após a publicação, então, desse relatório do governo americano, que propõe essa taxação de 25%. No texto, Flávio agradece a decisão de classificar as facções como terroristas, organizações terroristas, no caso o PCC e o Comando Vermelho, mas reforçou aí um pedido de tratar as empresas brasileiras de forma diferente, disse que essa taxação traria problemas numa economia que já tem muitos endividados, empresas em renegociação ou até buscando a justiça, e disse então que o ideal seria que não ocorresse esse novo tarifaço. Com vocês.
0: Obrigada, Samantha, pelas informações. O governo americano deixou alguns itens de fora, uma lista de exceções, né, Vera? Produtos que são considerados estratégicos. A gente está falando aqui de carne, café, aeronave, terras raras. Enfim, fazem parte da lista de exceção dessa possível taxação. Serão realizadas audiências públicas em que o Brasil vai poder apresentar aí a sua defesa, o seu contraponto. Mas, de qualquer forma, estabelece-se uma nova cruzada para evitar essas tarifas. Quais são as consequências, quais podem ser as consequências econômicas e político-eleitorais, né, de novas tarifas?
1: Pois é, eu acho que, por enquanto, a gente está mais no terreno da repercussão político-eleitoral, Débora, porque as econômicas ainda dependem de uma série de circunstâncias. Parece que o governo americano está mais fazendo uma ameaça ao Brasil, tentando obter alguma concessão do governo brasileiro nesse prazo que vai até julho. E as concessões podem ser em diferentes áreas, de minerais críticos e terras raras, até alguma concessão em termos de recuo no uso do PIX, que eles devem imaginar que é possível, mas que a gente, estando no Brasil e sabendo como o PIX está absolutamente disseminado e enraizado na economia brasileira sabe que é impossível retroceder no uso dessa ferramenta bancária aqui no Brasil. Então, me parece que o governo americano foi com tudo para cima, porque sabe que isso é sensível do ponto de vista político, imaginando obter alguma concessão do ponto de vista ali da negociação diplomática entre os dois países para que haja alguma vantagem para as empresas e para a lógica americana nessas coisas com as quais eles estão de implicância, porque é uma implicância, uma birra ali. O Brasil não faz frente às empresas e aos negócios americanos. A gente é deficitário na balança comercial com os Estados Unidos. É, obviamente, uma pressão de alguém, de um país, de uma potência que quer ainda se sobrepor mais ainda em relação a um parceiro comercial. E o Brasil não deverá ceder, porque economicamente não faz sentido ceder. A gente viu que na imposição do primeiro tarifaço do ano passado, o Brasil conseguiu mercados alternativos e o prejuízo não foi tão grande. E politicamente faz menos sentido ainda ceder. E aí a gente entra nesse duelo, nessa disputa de narrativas políticas, né? Que eu acho que é onde a coisa está mais quente. O Lula foi muito incisivo para cima do Flávio Bolsonaro, de uma maneira ali pé no peito, como não tinha ido até agora, chamou o adversário de imbecil, que é um xingamento ali que todo mundo é capaz de compreender, né? Daqueles mais populares e antigos e que não precisam de tradução. Portanto, querendo diminuir a estatura política internacional do Flávio Bolsonaro, que atuou no sentido oposto, ao mandar um ofício para o Trump, reafirmando uma parte, ou seja, valeu por classificar as organizações criminosas como terroristas, mas essa do Pix não foi legal e a do Tarifácio não foi legal, ele quer se colocar como alguém que fala de igual para igual com o presidente dos Estados Unidos. E para isso ele recebeu uma forcinha do Trump também, que fez uma postagem dizendo que ele é um cara inteligente. Então a gente está nesse momento da semiótica de posicionar os personagens de alguma maneira. De um lado, o governo querendo dizer que a família Bolsonaro trabalha contra o país, trabalha contra as empresas e o agronegócio brasileiros, portanto, tentando semear um desgaste para o Flávio Bolsonaro num setor que o apoia. E, de outro, a família Bolsonaro querendo reforçar essa ideia de que o Flávio é um interlocutor que o Trump respeita, mas que não foi ele que pediu o tarifaço, o que é um pouco complicado de colar, né? O que é bom você fatura e o que é ruim você tenta se desvencilhar. Então, a gente tem que ver disso tudo o que é que vai colar. Eu acho que PIX e PCC e Comando Vermelho são coisas com potencial de mexer no imaginário do eleitorado, porque é algo que está nas conversas que todo mundo entende. Tarifaço, menos. Eu acho que as pessoas compreendem menos, mas causa um embaraço para o Flávio Bolsonaro junto a empresários, exportadores, setores que normalmente tenderiam a apoiá-lo.
2: Pois é, eu fiquei achando que esse post do Trump acabou saindo pela culatra, viu? Fiquei com aquela impressão assim, fã ou hater, porque o encontro tem uma semana. Aí hoje, horas depois do tarifaço, ele posta a foto, tudo bem que ele fez um elogio, mas aí fica difícil de desvencilhar, né? Desassociar uma coisa da outra, como o Flávio está querendo. Nas redes sociais, inclusive, no X, está bombando a hashtag Tariflávio, está em segundo lugar. Depois vem Trump e depois o Pix é nosso. Só está perdendo mesmo para a partida de tênis aí do nosso João Fonseca, que está em primeiro.
1: Tariflávio é uma sacada, digamos, muito boa do ponto de vista de slogan e de apelido que tem potencial para pegar, né? É como o Tachade, são apelidos que vêm e colam. Você vê que cola na hora, assim. E eu acho que o temor de que pegue, e principalmente o temor de que se consolide a ideia de que ele foi para os Estados Unidos conspirar contra o PIX, que é algo amado por todo brasileiro, que consegue algo que consegue vencer a polarização das raras coisas que não são sujeitas à polarização no Brasil, é o PIX. Então, acho que por isso que ele rapidamente quis escrever aquele ofício, barra carta para o Trump, tentando se descolar disso, me tira fora dessa, não tenho nada a ver com o tarifaço, não tenho nada a ver com tentativa de taxar o PIX.
2: A gente vai continuar falando dessas repercussões, né? Reação dos aliados, da base governista. Ana Carolina Tomé traz para nós. Oi, Ana, boa noite.
5: Boa noite, Carol, Débora, Vera. A proposta do governo dos Estados Unidos de aplicar uma sobretaxa de 25% sobre os produtos brasileiros gerou forte reação política em Brasília, envolvendo o governo Lula e os pré-candidatos à disputa eleitoral. O governo e a base governista apontam a família Bolsonaro como culpada pela ação que pode penalizar as empresas brasileiras. Segundo a deputada Gleisi Hoffmann, o novo tarifaço americano é resultado das articulações de Eduardo Bolsonaro nos Estados Unidos contra o Brasil. Já o deputado federal Lindbergh Farias disse que a situação é inaceitável. Ele acusou o senador Flávio Bolsonaro e o deputado Eduardo Bolsonaro de conspirarem contra o país. Na semana passada, o senador Flávio Bolsonaro, pré-candidato à presidência do PL, esteve em Washington e se reuniu com Trump e auxiliares do presidente americano. Já os ex-governadores Romeu Zema e Ronaldo Caiado, que participaram de um evento em Belo Horizonte, culparam também o presidente Lula pela possibilidade de mais um tarifaço contra produtos brasileiros. Zema disse que o anúncio não surpreende e que é resultado da política internacional adotada pelo governo federal, que na visão dele afasta o Brasil do Ocidente.
6: Isso demonstra claramente a inoperância, a incompetência do governo Lula com as relações internacionais. Durante o governo Lula, nós temos assistido o Brasil se aproximar de regimes autoritários, de Cuba, de Irã, e distanciar de países do Ocidente.
5: Já Caiado disse que a derrubada de imposições tarifárias partirão de um governo aberto ao diálogo, que para ele não é o que o governo Lula realiza.
7: O que nós não podemos aceitar é que venham taxar aquilo que realmente o Brasil sempre teve uma parceria e que nós esperamos que esse diálogo seja reaberto. Se nós chegarmos ao governo, se Deus quiser, nós reabriremos esse diálogo.
5: A decisão final sobre a tarifa de 25% está nas mãos do presidente americano Donald Trump. Volto com você.
2: Obrigada, Ana Carolina. Parece, né, Vera, que o senador Flávio Bolsonaro foi para os Estados Unidos para tentar virar a página do caso Master, mas acabou arrumando um outro problema para si, né?
1: Arrumou outro problema para si e chama muita atenção o fato de que esses outros candidatos que são oposição ao governo Lula não conseguem se diferenciar do Flávio Bolsonaro. Se é para ter medo de fazer qualquer contraponto ao Flávio Bolsonaro, eu fico imaginando por que eles são candidatos no fim do dia. É só apoiar o Flávio Bolsonaro no primeiro turno. Se eles não conseguem, diante de uma decisão que taxa o Brasil, falar que o candidato da oposição foi lá na semana passada e depois disso houve uma tarifa contra o Brasil, é impressionante. Eu acho que fica ali muito evidente que são candidaturas que funcionam como linha auxiliar do bolsonarismo. É só para isso que eles são candidatos. E sempre juntos, e sempre falando em jogral. São candidaturas que não conseguem apresentar nada de diferente até aqui, que fizesse o eleitor olhar para o quadro e votar em Romeu Zema ou Ronaldo Caiado e não no Flávio Bolsonaro. Então, até aqui, candidaturas que padecem e carecem de um mínimo de identidade de coluna vertebral, né?
0: Quem falou sobre o assunto também, meninas, foi o governador de São Paulo, Tarcísio de Freitas, durante uma entrevista coletiva depois da entrega de uma obra de duplicação na rodovia Wilson Finardi. Ele afirmou que essa medida pode prejudicar a economia brasileira e contrariar princípios que historicamente marcaram o desenvolvimento norte-americano.
8: A gente recebe com muita preocupação essa possibilidade de um novo tarifaço, né, que está em consulta. É algo que prejudica o Brasil, prejudica empresas brasileiras e empregos brasileiros. Como é que os Estados Unidos vão cobrar de alguém, vão falar de desmatamento? Então observe o que nós fazemos e o que eles fazem. Então isso não faz o menor sentido e vai demandar agora um esforço da diplomacia brasileira. Então a gente espera que haja uma orientação firme do governo federal à nossa diplomacia, que eles possam estabelecer as conversas, entender quais são os interesses por trás de uma medida dessa, que uma medida dessa carrega interesses por trás.
0: Portanto, tivemos aí a fala do governador de São Paulo, Tarcísio de Freitas, que é um aliado.

0: mais crítico ao governo americano do que os outros dois candidatos a presidente que supostamente pretendem disputar os votos de oposição ao Lula. O fato é que a gente vai ter que ver como tudo isso que aconteceu de uma semana para cá vai reverberar em termos eleitorais, né? A gente não sabe o quanto essa coisa intrincada de tarifa, de sanção, de relação entre Estados Unidos e Brasil chega depois de mil filtros, filtro de rede social, filtro da conversa no bairro, da conversa de WhatsApp no grupo da família, etc., na cabeça do eleitor. O que a gente tem até aqui, né, muito consolidado em termos eleitorais, uma polarização quase estanque, quase inabalável, que o Felipe Nunes chama, a meu ver, com muita propriedade, de cristalizada. Porque aconteça o que acontecer, o raciocínio que a pessoa parece fazer é: ah, tudo bem, isso não foi legal, mas eu prefiro votar nessa pessoa a votar na outra, e dependendo do Flávio Bolsonaro ou do Lula. Então, eu acho que, a não ser que fique galvanizada a ideia de que a família Bolsonaro é contra o Pix, ele não vai sofrer um grande abalo por conta dessa coisa. Assim como o caso Master, que era uma coisa de mais fácil compreensão, porque envolve transferência de milhões de reais por alguém que está preso, um banqueiro que deu um rombo bilionário no sistema financeiro, etc., causou um abalo pequeno. Então, até aqui, parece que a cristalização da polarização é de tal natureza, de tal magnitude, que nem essas ondas aí eleitorais são capazes de mexer muito nos ponteiros das pesquisas. Questionei a esse respeito o Maurício Moura, por exemplo, e o Felipe Nunes. Maurício também parece cético em relação a haver uma movimentação importante em razão disso tudo. Ele acha que, a não ser que as pessoas compreendam a coisa do Pix, o resto fica meio difuso ali e cai na conta de quem você rejeita mais. Então, segue tudo mais ou menos inabalável. Vamos ter que ver de agora em diante. Outra coisa é quando chegar a campanha, num debate. Porque aí o Lula, que fez esse discurso hoje, vai chegar para o Flávio Bolsonaro e falar diretamente na cara dele que ele trabalhou contra o Brasil. E aí você vai ter que ver como o Flávio Bolsonaro vai reagir. Então, no embate direto entre os candidatos, quando esses temas forem organizados para o eleitor que estiver assistindo uma propaganda eleitoral, uma inserção, um debate, aí a coisa pode bater de uma outra maneira. Mas agora, inclusive nas vésperas da Copa do Mundo, acho que é um assunto que fica ali meio insondável para a maioria do eleitorado.
1: Muito bem, antes da gente sair para o intervalo, só uma informação: João Fonseca ficou pelo caminho, Roland Garros, mas não sem lutar. Ele parou nas quartas de final, foi derrotado agora há pouco pelo tcheco Jakub Mensik por 3-0. De qualquer forma, o brasileiro de 19 anos encerra sua melhor campanha num torneio de Grand Slam, ficou um passo de um feito que o colocaria ao lado de Biadad, que foi a última representante brasileira a alcançar a semifinal no torneio em 2023. De qualquer forma, parabéns, João Fonseca. Você foi grande, foi gigante. O Mensik é uma das grandes promessas, né, do tênis mundial. Foi um jogaço.
2: Brasil!
1: Apesar de ter sido 3-0, João lutou do começo ao fim. Fique com o noticiário da sua região.

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1: A Federação da Agricultura e Pecuária do Estado de São Paulo, a FAESP, realizou Assembleia Geral com representantes dos sindicatos rurais para tratar de temas administrativos e da organização da rede sindical no Estado. O encontro teve como foco a apresentação do funcionamento da Federação, a prestação de contas aprovadas por 97% dos presidentes dos sindicatos e o alinhamento de ações voltadas ao fortalecimento das entidades rurais. A iniciativa também abriu espaço para o debate sobre os desafios do campo e reforçou a importância da atuação integrada da rede de representação. A Assembleia evidencia o papel da FAESP na coordenação institucional, na transparência dos processos e no apoio às entidades que atuam diretamente junto aos produtores em todas as regiões paulistas.
0: Força do Campo, uma iniciativa FAESP, Senar e Sindicatos Rurais.

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0: Terça-feira, 2 de junho de 2026. O tenista brasileiro João Fonseca foi eliminado nas quartas de final do torneio de Roland Garros após perder para o tcheco Jakub Mensik por 3-0. O número 27 do mundo dominou quase toda a partida com saque e deu poucas oportunidades para Fonseca. Foi a primeira vez desde Gustavo Kuerten que um brasileiro não chegava tão longe na chave masculina de simples do Aberto da França. Com a campanha, João Fonseca deve aparecer na semana que vem na 25ª colocação no ranking mundial. O presidente do Senado, Davi Alcolumbre, afirmou que uma eventual CPMI para investigar o Banco Master seria como fazer palanque eleitoral. Alcolumbre foi cobrado na última sessão do Congresso por parlamentares da base governista e da oposição para realizar a leitura e, consequentemente, a instalação da CPMI da instituição financeira. No momento, há pelo menos 5 pedidos protocolados para que o caso seja investigado. A pré-venda do Rock in Rio esgotou para todos os dias de evento em menos de 2 horas. A venda geral começa na próxima segunda-feira, às 7 horas da noite. Os primeiros dias a esgotarem os ingressos da pré-venda foram 6 e 12 de setembro, quando Calvin Harris e Maroon 5 são as atrações principais do palco mundo. As duas datas ficaram indisponíveis para compra em menos de 1 hora. Horário de Brasília, 6h33.
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1: Muito boa noite para você que está ligado aqui na CBN Joinville. Agora são 6 horas e 36 minutos, 6h36, chegando mais uma edição do Atualidade Esportiva para a gente falar sobre tudo que envolve esporte de Joinville, do Brasil e do mundo. Muita coisa acontecendo, Copa do Mundo chegando. Agora há pouco tivemos um jogo do João Fonseca, ele infelizmente foi derrotado. Aí daqui a pouco a gente falar mais sobre esse jogo e sobre essas semanas do João Fonseca em Roland Garros, que precisa ser exaltado, tá? Precisa ser exaltado. Ah, perdeu. Ok, perdeu, parou nas quartas de final, mas tem que ser exaltado. Então vamos chegando agora, vamos falar um pouquinho de Jack também. Sábado tem Liga Nacional de Futsal, domingo tem jogo lá em Juí e a CBN Joinville estará em loco para transmitir esse jogo para vocês. E é isso, vamos juntos até às 7 horas da noite. O Joinville Esporte Clube que segue se preparando para esse jogo do domingo, né? Jack e São Luís, o Jack que o grupo que atuou no sábado se reapresentou hoje, né? Os jogadores que não jogaram se reapresentaram ontem, mas quem jogou hoje voltou aos trabalhos. E agora a equipe foca nos treinamentos, foca no jogo do domingo que é decisivo, né? O Joinville ainda corre o risco de ser eliminado, o que pode acontecer, caso o São Luís vença por 2-0 e tudo mais, 2 gols de diferença. Mas é claro, a equipe trabalha para classificar um empate, uma derrota por 1-0. Qualquer vitória garante o Joinville na próxima fase, já que pode terminar na ponta da tabela ainda. Isso é algo que vai depender da combinação de resultados. E o Joinville vai conhecer também o seu adversário no próximo domingo, e aí depende do jogo do grupo A16, né? Que acontece em 1 hora mais cedo, começa às 3, o jogo do Jack começa às 4 horas da tarde. Então é isso, domingo, Jack e São Luís, lá no estádio 19 de outubro, em Ijuí, jogo que você acompanha aqui na CBN Joinville, narração de Jota Deschamps, comentário de Kleber Grabowska, reportagem de campo desse que vos fala Roberto Casagrande, e é claro, Israel Antunes na central da bola, em grande elenco.

0: E futsal, é importante falar, porque sábado tem Jack Jaraguá, tá? Jack Jaraguá, Centro Eventos Calhanzen, em Liga Nacional de Futsal. O Jack recentemente só tem batido no Jaraguá e vai enfrentar no próximo sábado, então, 4h30 da tarde, também com transmissão da CBN Joinville. Story do Jack Crona, 2 minutos, tá? 80% dos ingressos já vendidos. 80%. É muita coisa, gente. É muita coisa. Então, você que quer no jogo, não fica de fora. Próximo sábado, 4h30 da tarde, Centro Eventos Calhanzen, Jack e Jaraguá. O maior clássico do mundo de futsal que você acompanha aqui na CBN Joinville. E devemos ter novidades no sábado, no pré-jogo, tá? Daqui a pouquinho a gente comenta com vocês. Quando for confirmado, a gente vai dar aqui em primeira mão. Mas é claro, vai ter muita coisa bacana. Vai ter também um esquenta antes do jogo, tá? Antes da partida ali, por volta do meio-dia, nos arredores do Calhanzen, vai ter esquenta com pagode, com música, enfim. Com um chopp também gelado pra você curtir. Sábado é o dia de pegar a família e ir pro Calhanzen, então. Jack e Jaraguá, 4h30 da tarde a bola rola. Ingressos seguem à venda. 80% dos ingressos já vendidos, mas ainda tem alguma coisa por lá. Só para relembrar por aqui os valores, né? R$50 aqui bancada, obviamente 25 a meia. Nas cadeiras de quadra é 60 inteira e 30 a meia. Mas não chega até sábado os ingressos. Então, eu até arrisco dizer que não passa das 8 horas da noite de hoje. 80% da carga de ingressos já vendida para esse jogo, Kleber, que é um jogo e tanto. Boa noite.
1: Boa noite, né? E é um jogo que tem aí um peso maior ainda, porque é a revanche depois daquele 7-1. Na final do estadual, teve uma declaração do Leco, né? Disse, foi 6-0 aqui, eu acho, né? Se eu não estou enganado. Foi uma goleada, né? Sim. E aí, disse, a federação organiza mal, não sei o quê. Esse jogo que passou, né? Não deixou nenhuma dúvida da superioridade. Não tinha nenhum senão, né? Era a única coisa que o Jaraguá se atrasou para chegar no Calhanzen, né? Mas ultimamente isso tem sido normal dos adversários. E o Joinville fez uma tremenda partida, fazendo a goleada de 7-1. E é interessante, né, esse alto nível que o Joinville mantém, né? Porque joga valendo contra o Jaraguá, que aí é uma coisa extremamente normal, né? Jogo de alta intensidade, de muita força, de muita entrega, mas também joga assim contra o Lages, né, na semana seguinte.
0: Todos os jogos assim.
1: Todos os jogos. Todos os jogos. Não tem, né, a gente está se acostumando a essa régua alta, né, do Davi Mendonça, né, no trabalho de jogo a jogo, né, e essa vai ser mais uma prova. Vamos ver se o Joinville é capaz de manter mais uma vez contra o Jaraguá. Aí definitivamente eu acho que afirma, né, esse modelo de jogo, e a gente está começando a entrar num outro nível nessa temporada, né?
0: Eu falei hoje de manhã no Joga nas 11 aqui, Kleber. Por mais que é clássico e tudo mais, mas o Jack é favoritaço pra esse jogo, né?
1: É favoritaço, eu não digo, né? Mas pelo atual momento, se perder, vai ser surpresa.
0: É que o Jaraguá tá. Ué? Não tô me ouvindo. Enfim, voltamos. O Jaraguá que tá numa fase ruim também, né? Na Liga Nacional, tá oscilando, Copa da Liga também. Enfim,
1: Que isso é a ausência do Xande Melo no banco de reservas?
0: Ah, eu tenho certeza. Até perguntei hoje pro Marcos Aurélio sobre o... que na hora que tu mexeu aqui, acho que ficou mudo, por isso que eu achei que tinha saído do ar, mas não saiu do ar. Porque o Xande não tá na beira da quadra, é o grande calcanhar de Aquiles desse Jaraguá. Tanto que a gente pega pelo retrospecto, uma vitória aqui a colar, mas nos jogos decisivos vem perdendo esse Jaraguá. E jogando mal também. Acho que não é perder. Acho que não é o perder, é tomar um 7-1 do jeito que tomou aqui no Calhanzen contra o Jack. É um sinal de alerta e tanto, né, Cleber?
1: E na Liga também já começou a fazer água, né? Vem perdendo alguns jogos, perdeu pro Marreco, né?
0: Sim, é um time que não, um placar expressivo, 6-2, se não tem nada.
1: Que não vem bem, né? Um time que tá na ponta de baixo da tabela. Né? Então ele tá dando alguns sinais, né, de desgaste, de ter virado o fio, mas, né, pro Jaraguá esse jogo também pode ter um sabor diferente, pode ser o jogo da retomada.
0: O clássico ele confirma campanhas ou revive times, né? Já aconteceu com o Jack, pode ser com o Jaraguá isso. Enfim.
1: Clássico arruma casa.
0: Então sábado, 4h30 da tarde, Calhanzen, que dia, cara, sábado à tarde, maravilhoso para levar a família. O Calhanzen que vai estar lotado, a pouco mais de 80% da carga de ingressos já foi vendida. Não chega até 8 horas da noite de hoje, tá? 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Vamos mudar um pouquinho de assunto agora, Kleber, falar de tênis, porque Roland Garros, o João Fonseca acabou de ser eliminado pelo Menchik. Perdeu por 3 sets a 0, né? 6-4, 6-3 e no tie-break 7-6. O João Fonseca se despede de Roland Garros, mas deixando uma imagem muito positiva, né? É a melhor campanha de um brasileiro e grande islandês, de Gustavo Kuerten, isso já faz 22 anos, e chega numas quartas de final e passa um recado muito positivo pro circuito, né?
1: Acho que ela tá sinalizando, né? Ao mesmo tempo que a gente vê um Djokovic, né, em alto nível, tendo já dificuldade na resistência física, fazer grandes jogos de 5 sets, né? De quantas horas? 4?
0: Ah, foi 4 horas e 50, quase 5 horas.
1: Quase 5 horas, né? A gente vê uma nova safra surgindo. E que bom, né, que nessa nova safra tem um brasileiro.
0: Não só o João, o próprio Messi, que tem 20 anos, um ano a mais que o João.
1: Mas
0: Next
1: o João
0: Gen.
1: Hoje sofreu no saque, né?
0: Sofreu no saque e sofreu pela esquerda do Messi, que entrou muito hoje. Aí o João não conseguiu reagir a esse jogo. Até teve a chance de fechar o terceiro set, mas aí, numa bobeira, o Messi que voltou para a partida e aí venceu. Mas foi uma boa competição, ganhou do Djokovic. Isso. Ah, o Djokovic tem a idade dele. Mas, gente, foi o Djokovic falou na coletiva pós-jogo. Eu não sei o que eu fiz de errado no meu jogo. Para mim, o João jogou melhor que eu. Simples. Venceu o Prismit de virada, venceu o Djokovic, venceu o Casper Ruud, que é dominante do Saibro, e venceu com propriedade. Então, vamos relembrar da gente. O João é um garoto, tem 19 anos, é um menino ainda. Tem muito a maturar. Eu acho que ele precisa de mais dois a três anos de circuito ainda para estar mais na ponta dos cascos. Mas passa um recado e tanto, já venceu 500, já venceu 250... Já chegou bem em Masters 1000, chega bem no Grand Slam, oitava de final, quarta de final, é uma colocação e tanto. Então o João Fonseca vai seguir bem, agora tem a Wimbledon e depois a quadra rápida do US Open, né? Então o João Fonseca eliminado por 3 sets a 0. Kleber, vamos falar agora de Copa do Mundo? Acho que eu puxei aqui uma matéria que eu vi no 365, queria compartilhar contigo, né, sobre 26 curiosidades de Copa do Mundo. Vamos ver se a memória do Kleber tá aguçada, né? Vamos começar por aqui, ó. Sobre a Copa do Mundo com menos estádios. Vamos ver se tu sabe dizer pra mim. A Copa que menos teve estádios na história.
1: A de 30?
0: Na mosca. Ela teve apenas... quantos estádios? 3 estádios participando, né? O Centenário, o Grand Park e o Positos. Lá em Montevideo, né?
1: O Centenário, bom, sim.
0: Tá até hoje, né? A Copa com mais estádios?
1: Mais estádios? França?
0: Não, 2002. Coreia e Japão.
1: Coreia e Japão.
0: Teve 16 estádios participantes. 20 estádios diferentes, desculpa, né? A Copa de 26, que é essa, vai ter 16 e são 3 países, né? A Copa com mais jogos. Essa aí é fácil, né?
1: Vai ser essa?
0: 2026, mais jogos distantes e mais jogos, né? Porque são 5 mil quilômetros pra se percorrer com mais, obviamente, mais grupos, mais jogos, né? O maior público em uma única partida.
1: É, Brasil e Uruguai, 50.
0: Exatamente, Maracanaço.
1: 200 mil.
0: Segundo as estimativas da época, a marca oficial disse que teve 173.850 pessoas. Mas o público presente no estádio, né, todo mundo estava por lá, e as seguranças do jogo também, dizem que tinha tranquilamente mais de 200 mil. É muita coisa, né? Vamos ver por aqui, recorde de gols e goleadas implacáveis, né? A maior média de gols em uma edição. Qual que foi? Que ano que foi?
1: Ah, deve ser uma Copa lá, deixa eu ver, Copa que o Just Fontaine marcou 13 gols, deve ser de 58?
0: Quase, 54.
1: 54.
0: 54, média de 5.3 gols por jogo.
1: A 54 Copa do Puskas,
0: é,
1: né?
0: É a Alemanha campeã?
1: A Alemanha em cima da Hungria.
0: A Alemanha ocidental, né? Ganha. Vamos ver por aqui, a maior goleada de todos os tempos. Vamos ver.
1: Iugoslávia 9, Zaire 0?
0: Não, foi 10-1.
1: Ah,
0: a Hungria e El Salvador. Hungria e El Salvador.
1: Isso é
0: 82?
1: 82.
0: A Itália é campeã. O gol mais rápido da história das Copas.
1: É o cara da Turquia?
0: Sim. Vai que tu vai conseguir. Sim, Hakan Sükür. 11, cara, tua memória tá boa? Hakan Sükür, 11 segundos.
1: Não, Eu não me lembro que dia é hoje, mas vamos. É engraçado isso, né? Porque assim, a memória mais recente, ela começa a não, né? A gente não consegue mais absorver, né? Tem que pesquisar.
0: Mas,
1: se perguntar pra mim o time campeão do Campeonato Brasileiro de 78, eu sei até hoje, né? Agora, como é que é o time do... Quem foi campeão brasileiro ano passado, tem que me lembrar.
0: Ô, Kleber, até eu fiz isso na minha rede social e, enfim, acho legal a gente trazer agora pra atualidade, porque são semanas de Copa do Mundo, a gente tem que falar sobre isso, né? Mas eu falo pra ti, Copa do Mundo, qual que é a primeira coisa que vem na tua mente? Falei Copa do Mundo.
1: Álbum de figurinha.
0: Copa do Mundo é um clima totalmente diferente, né?
1: Aliás, pra quem gosta de Copa do Mundo, pra quem duvida que existe, que o Brasil teve a melhor seleção de todos os tempos, tem uma série... Né, da Netflix, né, Brasil 70,
0: baita série.
1: Sobre a Copa do México, né, a preparação brasileira na Copa do México, e é uma série baseada na incerteza do Pelé, que ele se dizia um cara azarado.
0: Ele se aposenta da seleção,
1: em aspas. O João Saldanha convence ele a jogar a Copa. E a gente tem, né, no folclore que o João Saldanha montou o time e deixou pronto para o Zagallo.
0: O Zagallo só tocou.
1: É, que a ditadura militar, né, o João Saldanha era do Partido Comunista, né, era afiliado ao Partido Comunista, né, e que a ditadura militar, lá pelas tantas, percebeu que não poderia deixar a seleção brasileira, com grande possibilidade de ser campeão mundial, ser comandado pelo João Saldanha. Né,
0: ele é demitido 3 meses da Copa, né?
1: Ele é demitido, o Zagallo pega. Né? E parece que é natural o Zagallo pegar um time montado e fazer a seleção jogar. Né? Mas a série mostra exatamente o contrário. Mas mostra que não é bem assim. Eu não vou contar para...
0: Né? Não dá spoiler, mas... Até porque assim, a história é pública já, né?
1: O duelo do Zagallo com o João Saldanha. O João Saldanha vai para a Copa como comentarista.
0: Desce a lenha no Zagallo.
1: Né? Então, esse duelo entre o Zagallo no campo e o João Saldanha como cronista, como imprensa, né, é o fio central dessa história, que tem, literalmente, né, lógico, né, Pelé como figura central entre os jogadores, né, mas tem muito drama, né, tem o drama do Félix, tem o Tostão, né, tem Paulo César Caju, né, tem alguns personagens...
0: Rivelino, que era o fio desencapado, né, tem várias histórias legais, tem um corte no YouTube do Rivelino falando sobre um bife da preparação para a Copa num almoço, imagina que um bife duro de comer, todo mundo reclamando, e o Pelé cortava fininho pra poder conseguir mastigar e comer. Que isso prova o quanto o cara é diferente. Mas vale a pena, Netflix. É Brasil 70? A saga do Tri.
1: A saga do Tri, nome 5 capítulos.
0: 5 capítulos é muito legal.
1: Dá pra ver num dia.
0: Essa aqui acho que é fácil, Kleber. O único tricampeão como jogador. Ele, né?
1: Pelé.
0: O jogador mais jovem a marcar e ser campeão. Essa é difícil.
1: Pelé,
0: 58. O atleta mais velho a fazer um gol.
1: Ah, é o de Camarões, é o
0: Roger Millar, ele tinha 42 anos, Copa de 94.
1: É a segunda Copa dele, né?
0: Segunda e última Copa dele, né? O recordista de partidas jogadas?
1: Cafu?
0: Lionel Messi. Messi tem marca de 26 jogos e agora vai ter pelo menos mais 3, né? Vai chegar a 29 e bem possivelmente 30 jogos. Messi que vai disputar sua última Copa do Mundo. O país que nunca ficou de fora é o Brasil, né? Isso é tranquilo. Ah, vamos ver mais algumas coisas por aqui. A estreia dos cartões foi em 70, né?
1: Uhum.
0: Algo que... Que ano que foi? A primeira Copa sem o recuo com os pés pro goleiro foi em 90, né? Ou 94? Porque a gente podia recuar a bola com o pé e o goleiro, pegar.
1: O que acontece? Né? A primeira Copa da Colômbia é...
0: Ah, não vou lembrar.
1: É, então...
0: Dos 90 a 94.
1: É 90. Dessa geração, né, de Higuita, de Asprilha, de Valderrama, né, o Higuita é o cara que faz com que a FIFA, na International Board, veja isso. Porque o Higuita, ele ficou no folclore, sabe? O cara que faz o lance do escorpião, né? Aquele lance que ele se joga com as mãos pra cima.
0: Ele era maluco,
1: né? Mas aquilo lá ele fazia, né, na gandaia, né? Mas o Higuita, ele tem uma importância muito grande pro futebol jogado, né? Esse negócio que a gente tá falando, né? Do dinizismo.
0: Goleiro,
1: né,
0: com os pés.
1: Goleiro com os pés, né? Que é o que o Guardiola quer, né? Por isso ele disse que um dos arrependimentos dele é ter não dado chance. O maior arrependimento dele na carreira foi logo de cara dispensar o goleiro do City sem dar oportunidade dele jogar com os pés, né? E o Higuita, apesar de todo esse folclore, ele era um cara muito inteligente, porque ele não jogava dentro da sua área, ele não jogava, né, embaixo.
0: Ele saía com a bola dominada, ia correndo.
1: Ele era um líbero, né? Ele era um líbero.
0: Ele não tinha estatura de goleiro também, né? Não era um cara lá muito alto.
1: Não era muito alto. Mas o Jorge Campos do México era menor que ele, né?
0: Era
1: E o Gilmar, campeão do mundo, também devia ser menor que o Higuita, né?
0: Não for ele.
1: E aí a International Board, ou a FIFA, começou a perceber o quanto o Higuita participava do jogo, né? E como o jogo fluía mais, né? com esse posicionamento que ele adotou, né? De ser mais um jogador de linha. E aí, a partir da participação do Higuita na Copa, a International Board começou a pensar nessa estratégia de não poder mais recuar para o goleiro, aliás, o goleiro, né, recuar e pegar com a mão. Né?
0: Isso era uma artimanha. Quem for ver os vídeos das Copas de 70, provavelmente a Copa de 82, 74, vai ver direto recuo com a bola. E para quem assiste o jogo inteiro, fica meio chato isso, porque não está acostumado, a gente está acostumado hoje com recuo de cabeça, mas isso aí foi uma das primeiras Copas. E outra coisa que eu queria falar contigo também, Kleber, até relembrando, né? A partir de agora, todo dia da atualidade, a gente vai falar algumas curiosidades de Copa, falar sobre também a preparação das seleções. Daqui a pouco a gente passa um pouquinho sobre a seleção brasileira. Mas é claro que a gente pode relembrar aqui e falar que é 2006. Mas, na tua opinião, qual que é a maior decepção de seleção em Copas? E pra mim, eu tenho uma segunda grande candidata, mas eu espero te falar.
1: Acho que tem a França, né? Acho que a França é uma grande decepção na Copa seguinte.
0: De 2002?
1: 2002.
0: Dois,
1: né? 2000, né?
0: Perde para Senegal na estreia, né?
1: Perde para Senegal. Tem uma baixaria dentro da delegação, né? Uma greve dos jogadores, uma coisa assim absurda, uma seleção monstruosa, né? Não consegue passar da primeira fase. Acho que é um 66, né? Acho que em termos de seleção brasileira também é um grande fiasco, uma seleção muito mal preparada. Né,
0: que tinha, ali era para empilhar título.
1: Com 44 jogadores, né? Essa seleção de 66 é um misto da que conquistou o bicampeonato em 62 e um misto da que ia ser tricampeão em 70, né? E a coisa foi tão bagunçada que deu no que deu, né? Não saiu da primeira fase, né? E dentro de campo, acho que o 7-1 é a maior vergonha.
0: Eu ia te falar, não sei se tu vai concordar comigo, mas a Colômbia de 94, talvez?
1: Pode ser.
0: Era uma seleção forte, né, Colômbia, né?
1: Seleção, até porque nas eliminatórias aplicou 5 ou 6 a 0 na Argentina dentro do Monumental de Núñez, né?
0: Era uma seleção que tinha muito potencial, até pelo que eu li, era um dos favoritos ao título também, né?
1: Não.
0: Não?
1: Não.
0: Pelo que eu li...
1: Mas era uma seleção que podia ter ido mais, né? A proibição de recuo de bola para o goleiro usar as mãos entrou em vigor em julho de 92, nos Jogos Olímpicos.
0: Foi evento teste, digamos assim, ou já valendo ali? Acho que de certo já valendo.
1: Não, já valendo, né? Nos Jogos Olímpicos em 92.
0: Tá aí então, as curiosidades, toda a enciclopédia de Kleber Grabowski. Kleber, tem uma matéria aqui legal do Globo Esporte, falando sobre os elencos mais caros de Copa do Mundo, né? Seleções mais valiosas de Copa do Mundo, né? E o Brasil tá na sexta colocação. A primeira é a França, que em reais o elenco vale 8,5 bilhões de reais. Elenco da França. Segundo lugar vem a Espanha com 8,2 bilhões. Terceiro, Inglaterra, empatada, 8,2 bilhões. E em quarto, a Alemanha com 6,6. Falando em reais, tá? Quinto, Portugal com 5,9. E Brasil é sexto com 5,5 bilhões de reais. Depois vem a Holanda, a Argentina, a Bélgica e, pasmem, efeito Haaland, né? A décima colocada é a Noruega.
1: Possivelmente pelo preço Haaland, do Haaland.
0: O Haaland aqui...
1: Mas me chama a atenção a baixa cotação argentina, né?
0: Argentina, uma preparação ruim da Argentina, né, para a Copa do Mundo, um ciclo fraco, né?
1: Esse valor, ele tem um diferencial e talvez uma descompensação que é jogar no futebol europeu, né? Pode ver que as três seleções mais valorizadas, duas são das principais ligas do futebol mundial, né? Uma Sim. espanhola e a inglesa, né?
0: E a Noruega, que em euros vale 638 milhões de euros. Acho que o Haaland é 637, se for ver, né? E top 3 jogadores, mais valiosos. Obviamente, Lamine Yamal, 1,4 bilhão de reais. Depois, Haaland, 1,1 bilhão. E o terceiro é Kylian Mbappé, 1 bilhão de reais vale o jogador. Top 5
1: se
0: do Brasil.
1: Se você tivesse um quanto? Qual é? 1 bilhão? 1 bilhão?
0: 1 bilhão, Mbappé.
1: Se você tivesse 1 bilhão, em qual dos três você apostaria?
0: Entre Lamine Yamal, Haaland e Mbappé?
1: É.
0: Eu acho que eu ia no Haaland. Porque o Mbappé tem aquela questão de ser ruim de grupo, de vestiário. Todo lugar que ele vai, ele causa problemas. É, isso tá bem claro. A seleção francesa foi assim. O Paris Saint-Germain, é só ver. É todo lugar que ele sai ganha título, né? O Yamal, ele é craque. Só que o Yamal ainda não vi jogar jogo grande, claro. Muita gente lá na Espanha e até aqui no Brasil brinca que ele é o artilheiro contra o Getafe, né?
1: Uhum.
0: Só que contra o clássico ele não aparece. E o Haaland é um cara que já ganhou muita coisa, né?
1: Mas o Vini Júnior não é assim?
0: O Vini Júnior no Real Madrid... É. Acho que essa relação cabe do Vini Júnior com a seleção brasileira.
1: É.
0: No Brasil não joga. No Brasil hoje, inclusive, ele é o cara mais valioso, 750 milhões de reais. Depois o Matheus Cunha, 470. Hendrick, 461. O Rafinha, 441 milhões. E por último, o Bruno Guimarães com 388. Bruno Guimarães que o Ancelotti taxa como o cara que faz todas, né? É o polivalente. Aí alguns dados da Transfer Room, tá lá no globoesporte.com, você pode abrir e acompanhar. Mas a Copa do Mundo tá chegando e, claro, a seleção se preparando. Chegou ontem nos Estados Unidos. E, enfim, tá lá fazendo toda a preparação para começar. Teve hoje a primeira sessão de tênis, né? E aí estreia na semana que vem a Copa do Mundo, que tá chegando, claro, com transmissão aqui do Futebol Globo CBN para vocês. Kleber, boa noite.
1: Só lembrando que hoje tem primeiro jogo da final da Copa do Nordeste, Vitória e Fortaleza, o duelo dos Leões.
0: Dos Leões. Até bem lembrado, Kleber. Eu vou passar aqui a nossa agendinha de jogos. Puxa aqui. Tivemos poucos jogos, mas tivemos alguns jogos, né? Entre eles, Croácia 0, Bélgica 2. Um amistoso de preparação para a Copa do Mundo. Marrocos 4-0 em Madagascar. Olha só. E País de Gales...
1: Eu me remexo muito.
0: O Nacional, eu me remexo muito. E País de Gales ficando 1-1 com a seleção de Gana. Agora sim, Kleber, boa noite.
1: Agora sim, valeu.
0: A você que esteve conosco, muito obrigado. Você fica agora em rede com Floripa. E a gente volta amanhã, tá? CBN joga nas 11, com a programação da tarde da CBN, enfim. Fique com Deus, fui.

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5: Terça-feira, 2 de junho de 2026. O presidente do Senado, Davi Alcolumbre, afirmou que a Casa não pode ser obrigada a carimbar a PEC, que acaba com a escala 6x1 e reduz a jornada de trabalho. A proposta foi aprovada pela Câmara dos Deputados na última semana com uma votação quase unânime. Alcolumbre reforçou ainda que a PEC aprovada pela Câmara deve passar por pelo menos uma comissão e que há pedidos para criar uma comissão especial para analisar o texto. O ex-governador de Minas Gerais e pré-candidato à presidência, Romeu Zema, do Partido Novo, negou a possibilidade de se tornar vice na chapa do senador Flávio Bolsonaro, do PL, ou do ex-governador de Goiás, Ronaldo Caiado, do PSD. Zema afirmou que os três concordam na meta de bater o PT no segundo turno. Ele também disse que tem mantido conversas semanalmente com Caiado e que o convívio entre eles é harmônico. O secretário de Estado norte-americano Marco Rubio disse a legisladores que os Estados Unidos não permitirão que iranianos com ligações com a Guarda Revolucionária Islâmica se infiltrem na delegação do país para participar da Copa do Mundo. Apesar da guerra que os Estados Unidos e Israel lançaram contra o Irã no final de fevereiro, Rubio afirmou que Washington não tem nenhum problema com a entrada da seleção iraniana e da comissão técnica no país. A seleção do Irã vai disputar os jogos da primeira fase nos Estados Unidos, mas ficará sediada no México durante o torneio. No horário de Brasília, 7:03.
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1: Seja bem-vinda, seja bem-vindo você que chegou agora. Já estamos na última hora do Ponto Final CBN dessa terça-feira, 2 de junho de 2026. Muito obrigada a todo mundo que mandou mensagem. Pode continuar participando com a gente aqui pelo nosso WhatsApp, que é o 11 99911 9981. São 7h03 agora. Clauson Dutra tem informações ao vivo em São Paulo sobre o conflito no Oriente Médio e as discussões, as tentativas e os impasses para um acordo de paz. Oi, Clauson, boa noite para você e para toda a rede.
2: Mais um capítulo dessa novela, né, Débora e Carol, que parece não ter fim. Isso porque Estados Unidos e Irã apresentam versões divergentes sobre o andamento das negociações para um acordo de paz no Oriente Médio. O presidente dos Estados Unidos, Donald Trump, afirmou numa rede social que as conversas entre representantes dos dois países não foram interrompidas. A declaração contradiz informações divulgadas mais cedo pela imprensa iraniana. Veículos de comunicação por lá afirmaram que os negociadores deixaram de se comunicar há vários dias. A agência Fars informou que Teherã enviou a Washington uma mensagem exigindo que o Líbano não seja alvo de ataques. Essa condição teria sido apresentada como fundamental para o avanço das discussões por um cessar-fogo definitivo. Mas detalhes ainda não foram divulgados. O secretário de Estado dos Estados Unidos, o Marco Rubio, afirmou hoje que Washington não ofereceu alívio nas sanções ao Irã em troca da reabertura do Estreito de Hormuz. O Rubio reiterou que qualquer flexibilização das punições continua condicionada ao abandono do programa nuclear iraniano. Ele também negou que as negociações tenham sido interrompidas. Enquanto essas tratativas diplomáticas seguem cercadas de incertezas, a tensão militar permanece elevada na região. O exército israelense alertou moradores de uma cidade no sul do Líbano para que deixem a área antes de ataques planejados. No sul do Líbano, a defesa civil informou que um bombardeio israelense realizado na noite de ontem deixou 6 mortos. Então, Estados Unidos diz uma coisa, o Irã diz outra coisa e a guerra permanece no Oriente Médio. Volto com vocês.
1: Obrigada, Clauson, pelas informações.
3: E a gente tem informações agora em Belo Horizonte com a Desirê Miranda. O assunto é política. Ronaldo Caiado falou no nome de uma das filhas de Silvio Santos como um nome forte para essa eleição. É isso, Desirê? Boa noite.
4: Ei, Carol, boa noite para você, para a Débora e para os ouvintes. É isso mesmo. O pré-candidato à presidência da República, Ronaldo Caiado, do PSD, disse em entrevista coletiva em Belo Horizonte que a filha do apresentador Silvio Santos, Silvia Abravanel, é um nome forte para compor a chapa como candidata a vice. Silvia se filiou à legenda em março com a intenção de concorrer a uma vaga na Câmara dos Deputados. Entretanto, é um nome feminino que deve ser discutido pelo PSD na próxima semana, conforme afirmou Caiado.
5: Olha, sem dúvida o nome dela é um nome forte, uma mulher que tem hoje uma capacidade de poder falar para milhões de brasileiros, tá certo? Tem um próprio programa na televisão e isso faz com que ela seja, como é hoje, uma deputada federal eleita, tá certo? Agora, esse processo todo é o que eu disse a você, tudo isso vai entrar na pauta da nossa reunião no dia 8, na segunda-feira, que nós faremos lá em São Paulo.
4: Em nota divulgada nas redes sociais, Silvia Abravanel disse que recebeu a informação com surpresa e que neste momento está iniciando sua trajetória na vida pública. Ela disse também que está totalmente focada na pré-candidatura a deputada federal pelo PSD de São Paulo, etapa que considera fundamental para conhecer mais profundamente o cenário político e ampliar a experiência junto à população. Além de Silvia, o presidente nacional do partido, Gilberto Kassab, também se colocou à disposição de Caiado para ser o vice na chapa, depois de o goiano ter levantado a hipótese de compor com Romeu Zema do Novo. Caiado, porém, afirmou que o assunto não foi tratado entre eles, entre ele e Zema. Ronaldo Caiado está em Belo Horizonte desde essa segunda-feira e participa de eventos políticos da pré-candidatura. Nesta terça, ele participou de um evento do agronegócio ao lado de Zema e de Flávio Bolsonaro, do PL. Na ocasião, os 3 pré-candidatos da direita adotaram um tom de críticas à esquerda e ao governo Lula, dando a entender que caminharão juntos aí na eleição deste ano. Carol.
3: Obrigada, Desirê.
1: São 7h07. A gente fala agora do Banco Master, porque o presidente do Senado, Davi Alcolumbre, usou o tempo de discurso hoje na sessão do plenário para se queixar das cobranças que tem recebido para instalar a CPI para investigar o banco. Justamente investigação do escândalo financeiro protagonizado pelo ex-banqueiro Daniel Vorcaro, dono do Banco Master. Um requerimento para criar um colegiado com deputados e senadores já tem as assinaturas necessárias para ser instalado por Alcolumbre, que também acumula a função de presidente do Congresso. Apesar disso, duas sessões já foram realizadas pelo Congresso após o número de apoios ter sido atingido, mas a comissão não saiu do papel.
6: Eu passei 4 horas sendo agredido na sessão do Congresso Nacional, da direita para a esquerda, por que eu não li um requerimento de CPMI do Banco Master? Meu amigo, a Polícia Federal, o Ministério Público Federal, a Justiça Brasileira, está todo mundo investigando isso. Não sei quem é o culpado. Se é o Banco Central do Brasil, se são as pessoas que fizeram errada, se é a Comissão de Valor Imobiliário, mas está todo mundo investigando isso.
1: Alcolumbre disse também que a CPI seria uma forma de dar palanque eleitoral para a esquerda e para a direita e indicou que vai se manter contra a criação do colegiado.
6: Querem abrir mais uma CPI para fazer palanque eleitoral. Esse é o problema nosso. Estão querendo, cobrando do presidente Davi, agredindo, ofendendo e atacando para abrir mais um palanque eleitoral, que não é para mim nem para o Brasil. Ou é para a direita ou é para a esquerda. Porque esse negócio estão se retroalimentando. Cada um fala para o outro.
1: E, de acordo aqui com informações do Jornal Globo, em meio ao cerco contra o Banco Master, que foi alvo de liquidação extrajudicial, teve o dono preso, no caso Daniel Vorcaro, Alcolumbre tem um aliado, que é alvo de questionamentos no Amapá, por levar o fundo de pensão do Estado a alocar 400 milhões de reais em papéis da instituição, em papéis do Banco Master. Os aportes da Amapá Previdência, que ocorreram em julho de 2024, foram conduzidos pelo presidente do fundo, Jocildo Silva Lemos, que afirma ter assumido o comando do fundo por convite de Alcolumbre. O senador tem negado qualquer envolvimento com o escândalo financeiro.
3: Agora 7:10. Vamos falar do tênis, Débora. Você já antecipou aí o resultado, né? A derrota do João Fonseca, estava todo mundo na torcida. Maria Paula, repórter da Rádio França Internacional, conta pra gente. Oi, Maria Paula. Não deu para o João Fonseca, mas ele foi gigante nessa campanha, né? Boa noite para você.
7: Boa noite, gigante, isso mesmo. O João lutou e lutou muito. Aliás, é o que ele tem feito desde que chegou a Paris. Saiu agora da quadra de cabeça erguida, com muitos aplausos da torcida, sabendo ter brigado para se manter em Roland Garros. O João Fonseca foi eliminado nas quartas de final, ao perder essa noite para o tcheco Jakub Mancik por 3-0. Na quadra Philippe Chatrier, que é a quadra central, a maior de todas, hoje estava coberta por causa da chuva, e onde ele já tinha vencido o Djokovic e o Casper Ruud. O jogo durou quase 3 horas, as parciais foram 6-4, 6-3, 7-6, uma partida muito disputada que foi decidida só no tie-break da terceira parcial. O João aí tem 19 anos, ele alcança o melhor resultado na carreira em Grand Slam e recoloca o Brasil entre os 8 melhores de Roland Garros, 22 anos depois do Gustavo Kuerten. O Guga, aliás, que estava presente novamente em quadra hoje, veio apoiar o carioca João Fonseca e ouviu muitos aplausos do público durante essa partida. O jogo começou bem equilibrado, o João tentando impor o ritmo, mas o Mancik rapidamente passou a dominar com um saque muito potente e regular. Aliás, essa é a maior arma dele e ele soube fazer uso dela. O tcheco conseguiu uma quebra decisiva no primeiro set e depois administrou a vantagem até fechar em 6-4. No segundo set, o roteiro se repetiu. O João Fonseca alternou bons momentos aí com erros não forçados, mas o Mancik manteve a consistência, aproveitou melhor os pontos importantes e venceu em 6-3. Aí a reação brasileira veio na terceira parcial. O João entrou mais agressivo, conseguiu uma quebra, inclusive chegou a abrir vantagem, levando a torcida aqui da Philippe Chatrier à loucura. Afinal, ele já teve 2 vitórias aqui em Roland Garros de virada, né? Todo mundo achou que ia acontecer de novo, mas o tcheco reagiu, recuperou o placar, levou a decisão para o tie-break. E aí, no momento decisivo, o Mancik foi mais sólido, abriu vantagem rapidamente no tie-break, fechou o desempate em 7-13, confirmando essa vitória e a classificação inédita dele para a semifinal de Roland Garros, que, na qual ele vai encontrar o alemão, o Alexander Zverev, na próxima sexta-feira, em busca aí desse título de Roland Garros. Apesar da eliminação, o João Fonseca deixa Paris aqui com uma campanha marcante, confirmando que é realmente uma das... dos grandes nomes aí, né? Não mais promessa, mas um dos grandes nomes do tênis mundial. Foi muito bonito de ver o que, que ele fez aqui em Paris nesses últimos dias. Voltamos com vocês.
3: Muito legal. Obrigada, Maria Paula, repórter da Rádio França Internacional. Vamos ver como é que fica a colocação agora do João Fonseca, né? Expectativa de que ele venha na 25ª colocação no ranking mundial, depois desse resultado. Primeira vez desde o Guga Kirten que um brasileiro chegou tão longe na chave masculina aí do Aberto da França.
1: 7:13.
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1: Oi, PVC, boa noite, tudo bem?
9: Boa noite, Débora. Tudo bem? E você? Tudo bem, Carol?
3: Oi, PVC.
1: PVC, como é que foi a chegada da seleção brasileira, masculina, aí nos Estados Unidos? Você já chegou, né?
9: Não, eu não cheguei. Eu tô na sala de embarque, sala pré-embarque. Daqui a pouco vou chegar às 5h40 da manhã, se o aeroporto permitir. Então vai ter um pouquinho de barulho de aeroporto, mas acho que não tá incomodando nesse momento, né?
1: Não. Então, como é que foi a chegada lá?
9: A seleção chegou às 8h40 no horário brasileiro, 7h40 no horário dos Estados Unidos, em Newark, que é o aeroporto de New Jersey, grudadinho em Nova York, ali a 40 minutos de Morristown, que é onde a seleção vai treinar, e onde eu vou ficar, onde eu vou chegar amanhã de manhã. E chegou com tranquilidade. O Ancelotti falou com alguns jornalistas que tiveram acesso, os meios com direitos de transmissão tiveram acesso ao Ancelotti. Ele falou uma coisa banal ali: chegamos com confiança, chegamos felizes. O fato é que eu achei que a saída foi mais relevante do que a chegada. Porque a gente fala há 30 anos que ninguém liga mais para a seleção brasileira, acho que isso virou um pouco um clichê. E esses dois dias de Rio de Janeiro, Carol pode dizer que está no Rio de Janeiro também, Débora, me pareceram que indiferença foi o que não houve. Ou seja, tinha 72 mil pessoas no Maracanã, tinha gente do Brasil inteiro dentro do Rio de Janeiro. Claro que quem vai de São Paulo, de Belém, de Santa Catarina para o Rio para ver a seleção não é povo no sentido extremo da palavra, mas tinha muita gente, muito carioca também no Maracanã. E ontem teve uma saída que, se não foi a Aeroflá, não foi a Aeroflá. A Aeroflá é mais dramático, mais intenso, mas teve muita gente indo para o hotel da seleção, indo para a sede da CBF para se despedir da seleção, como a gente normalmente não vê. Então, indiferença não é o sentimento nesse momento. O que nos faz pensar até que ponto o Neymar tem a ver com isso, né? Porque eu não convocaria o Neymar. Tem muita gente que pode não torcer para a seleção pelo Neymar, mas tem muita gente que torce para a seleção pelo Neymar. Então, indiferença não é o sentimento nesse momento. Vamos ver como vai ser nos próximos dias. Primeiro treino hoje, está rolando agora. Amanhã tem um treino com coincidência de uma data feliz para a seleção brasileira.
3: Qual é a data feliz? 3 de junho é o quê?
9: 3 de junho é a estreia das duas seleções que ganharam todos os jogos para ganhar em Copa, 70 e 2002. O Brasil se deu contra a Tchecoslováquia 4-1 em 70 e 2-1 na Turquia em 2002. São as duas únicas seleções que ganharam todos os jogos para serem campeãs do mundo, exceto quando era eliminatória simples, né? Se ganharam todos os jogos, eliminatória simples é igual o João Fonseca, perdeu, tá fora, né? João Fonseca também não dá indiferença, ao contrário, só a gente tá torcendo muito por ele, pela vida dele, pela carreira dele. As seleções que ganharam todos os jogos para ganhar a Copa do Mundo. A Itália, 38. Uruguai, 30. Brasil, 70 e 2002. Só que 30 e 38 era eliminatória simples. Se perdesse, estava fora. Então, sem ser eliminatória simples, só 70 e 2002. As duas vezes, a campanha começou no dia 3 de junho, que é amanhã, que é o dia que o Brasil começa a treinar de verdade para a Copa do Mundo.
1: Tô com muita fé, hein, nessa coincidência. Muito mais fé do que em polvo-pou, em matemático, em supercomputador. Você vê que o polvo-pou acho que morreu, né? Acho que ele não faz mais previsão da Copa, não. Mas tem matemático, tem supercomputador aí fazendo previsões nada favoráveis ao Brasil, então eu vou me apegar a essa coincidência. Valeu, PVC, boa viagem. E amanhã
9: obrigado,
1: a gente se fala. Beijo.
9: Amanhã a gente fala ao vivo. Beijo, beijo, Carol.
3: Beijo, PVC.
9: Beijo todo mundo.
1: Fique com as notícias da sua região.

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1: Débora, deixa eu registrar aqui uma fala do presidente do Supremo, ministro Edson Fachin, a respeito da decisão dos Estados Unidos de classificar as facções criminosas brasileiras como organizações terroristas. Fachin disse que isso está sendo tratado como uma questão de política internacional nesse momento. Disse que o judiciário aguarda comunicações oficiais para, se for o caso, o Conselho Nacional de Justiça tomar as providências sobre o tema. Ele foi questionado sobre possíveis impactos, né, dessa decisão dos Estados Unidos em investigações aqui no Brasil, como o deslocamento de processos da Justiça Estadual para a Justiça Federal. Ele disse que a Justiça vai avaliar as medidas necessárias. Se for comunicado oficialmente sobre a decisão, a gente tem o trechinho da fala do ministro Fachin.
2: Por hora, o que se tem é esta relação que está no plano internacional com as autoridades da diplomacia brasileira e o Poder Judiciário oficialmente está aguardando, claro, que essas comunicações oficiais se realizem para aí sim, se for o caso, o Conselho Nacional de Justiça tomará as devidas providências. Mas nesse momento não há nenhuma comunicação oficial que tenha chegado ao Conselho Nacional de Justiça.
1: Tá aí, fala do ministro Edson Fachin, dizendo que é uma questão de política internacional, né, que diz respeito ao Estado brasileiro. E ele também ressaltou que o judiciário tem tratado de medidas efetivas para o combate às organizações, sendo que o CNJ está atuando para organizar a magistratura nesse sentido.
3: A gente faz mais uma pausa e você fica com o noticiário local. Daqui a pouco a gente está de volta para falar sobre o julgamento do caso Henri Borel, no Rio de Janeiro.

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1: 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Outro destaque foi a nova resolução em fase de implementação, que define de forma objetiva qual órgão o produtor deve procurar ao solicitar autorização para a queima controlada em práticas agrícolas.
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0: 2 de junho de 2026. O senador Flávio Bolsonaro, pré-candidato do PL à presidência da República, divulgou uma carta encaminhada ao secretário de Estado americano Marco Rubio, em que pede que Washington não imponha novas tarifas comerciais ao Brasil. No documento, o parlamentar argumentou que o país enfrenta uma crise fiscal e elevados níveis de endividamento de famílias e empresas. Além disso, Flávio também afirmou que novas barreiras comerciais poderiam prejudicar a população brasileira. O envio da carta expõe uma preocupação com o desgaste político que uma nova rodada de sanções americanas poderia causar na campanha do filho do ex-presidente Jair Bolsonaro. A medida foi anunciada pelos Estados Unidos após a conclusão de uma investigação sobre práticas comerciais brasileiras e a proposta de uma tarifa de 25% ao Brasil. O apresentador Faustão teve alta do Hospital Israelita Albert Einstein em São Paulo depois de passar por um procedimento de retirada da sonda gástrica. O apresentador ficou internado por uma semana para o procedimento, que já estava previsto desde o ano passado. Ele também realizou exames de rotina complementares. Em agosto de 2025, o apresentador foi submetido a mais 2 transplantes no mesmo hospital na capital paulista, onde recebeu um novo fígado e um retransplante renal. A informação é do Portal G1. Horário de Brasília, 7h33.
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2: Diogo Bugalho está de volta do Rio de Janeiro com atualizações sobre o julgamento do caso Henri Borel. Oi, Diogo.
3: Oi, Débora. Vai se encaminhando para o final esse julgamento, que já está no 9º dia e deve se estender ao longo da quarta-feira também, chegando, portanto, ao 10º dia e igualando o tempo do júri, o tempo de duração do júri do caso da Boate Kiss, outro caso emblemático aqui no Brasil, que foi a júri popular e teve um julgamento bem longo. Esse último dia, amanhã, vai ser marcado aí por um debate entre acusação e defesas. Explicando para o nosso ouvinte essa dinâmica, funciona da seguinte maneira. Primeiro fala a acusação, que vai ter 2 horas e meia. Esse tempo tem que ser dividido entre Ministério Público e assistentes de acusação. Depois falam as 2 defesas dos 2 réus, também por 2 horas e meia. Aí vem uma réplica da acusação por 2 horas e uma tréplica das defesas por 2 horas também. No total, são 9 horas de trabalho, mais os intervalos. Essa sessão deve se estender ao longo do dia inteiro, a expectativa, inclusive, de que termine tarde da noite ou já na madrugada de quinta-feira. Depois desse debate, os 7 jurados votam e, ao contrário do que muita gente pensa, eles não podem se reunir e discutir esse voto. Cada um tem que votar individualmente de acordo com a sua própria convicção. Hoje nós contamos aqui no Ponto Final que o dia foi marcado pelos depoimentos dos 2 réus. Monique Medeiros falou primeiro, a mãe do menino Henri e acusada de homicídio por omissão. Depois falou o ex-vereador Jairo Souza Santos Júnior, que é apontado como o autor das agressões que levaram à morte do menino Henri lá em março de 2021. Jairinho falou aí por mais de 1h30 apenas sobre seu histórico, tentando construir ali uma imagem de um homem com uma boa relação com a família, com crianças. Ele nega todas as acusações até o momento, diz que a morte de Henri foi acidental, negou completamente o histórico de agressões apresentado por testemunhas que foram ao júri como ex-namoradas e, inclusive, a filha de uma dessas ex-namoradas que relata ter sido agredida por ele há anos atrás. Já Monique Medeiros, mais cedo, mudou a sua versão sobre os fatos e disse pela primeira vez que acredita que Jairinho foi o assassino do filho. Ela afirmou que provavelmente estava sob efeito de remédios e dormindo no momento em que Henri teria sido agredido lá no apartamento onde eles moravam. E aí, Débora, só para dar também uma explicação aqui para o nosso ouvinte que está acompanhando a todos esses dias esse julgamento, nós não podemos gravar nem imagens, nem áudio das falas dos réus e das testemunhas. Então, portanto, a gente não pode trazer aqui, a gente traz pelo nosso relato, mas não pode colocar no ar diretamente as falas deles. Tendo qualquer novidade aí sobre esse caso, Débora, a gente volta e amanhã também traz o desfecho aqui na nossa programação. Volto contigo.
2: Combinado. Obrigada, Diogo Bugalho, no Rio de Janeiro. 7h36.
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0: Tassos Veloso gravou o comentário de hoje, vai falar sobre inteligência artificial.
1: Pois é, as placas tectônicas da inteligência artificial estão se movimentando rápido, se chocando pelo mundo, e a gente aqui no Dia a Dia Digital acompanhando muito de perto essas mudanças que vem acontecendo, viu? Carol, Débora, boa noite para vocês, boa noite para os ouvintes. Em 2025, um dos principais nomes do setor, o Dario Amodei, CEO da Anthropic, ele fez uma previsão que deixou todo mundo assustadíssimo. Era assim, calamitosa, porque ele falava que 50%, ou seja, metade dos empregos relacionados a aquele trabalho mais burocrático ou de análise, relatório, documentos, que eles chamam em inglês de white collar jobs, metade iria desaparecer por causa da inteligência artificial. Esses analistas, esses profissionais seriam substituídos por máquinas. E agora o Dario Amodei voltou atrás. Ele disse que estava errado. Sim, a mesma pessoa que causou pânico no ano passado, quando gerou essa manchete, agora está se colocando de uma forma completamente diferente. Outro nome muito conhecido, Sam Altman, que é CEO da OpenAI, ou seja, o pai do ChatGPT, ele recentemente deu uma entrevista durante um evento e disse assim, ó, eu estou assim, maravilhado de estar errado em relação a isso, foi o que ele disse. Ele pensou que o impacto nos empregos mais iniciais, empregos naquelas categorias que as empresas classificam como júnior e pleno, seria muito maior do que o que está acontecendo agora. Então, nós temos aqui ouvintes da coluna que são funcionários, temos empresários também que nos acompanham. É bom todo mundo ficar de olho nisso, porque mostra uma nova tendência se desenhando aqui. E é a seguinte, a inteligência artificial como auxiliar. A inteligência artificial que fica ali no seu computador te ajuda a fazer coisas, mas ao mesmo tempo não acaba com o seu trabalho. E algumas empresas têm relatado o seguinte, que em vez de substituir os funcionários por robôs, por causa de toda essa facilidade, eles estão se valendo disso para aumentar a produtividade geral com a equipe que ele já tem. Então, uma equipe de atendimento ao cliente com 50 pessoas, que normalmente atendiam um número X de consumidores sem a inteligência artificial, quando você coloca esse elemento de automação, de conhecimento, de dados, etc., essa mesma equipe, ela consegue atender, sei lá, 2X, ou seja, o dobro de consumidores que estariam ali entrando em contato. E qual empresa não tem uma fila de projetos que precisam ser executados? Uma fila de coisas que ficam ali aguardando chegar uma oportunidade, chegar um orçamento, e isso demora para acontecer. Então, aos poucos, vai se formando esse novo olhar para a inteligência artificial como algo que complementa. Obviamente que, por ser uma tecnologia muito disruptiva, ela tem toda sorte de aplicação. E, de fato, existem setores em que os trabalhadores estão sendo amplamente substituídos pela IA. Um dos exemplos mais notáveis é o de programadores, de trabalhadores de tecnologia da informação. Então, isso vem acontecendo de uma forma muito avançada. Muitas demissões no Vale do Silício, nos Estados Unidos. Mas, para o restante das profissões, hoje nós temos um olhar desses cabeças da indústria, que é um olhar muito mais, digamos assim, tranquilo, mais sereno, no sentido de que a IA, conforme você vai ensinando, mostrando como ela funciona, as possibilidades e também as limitações, sem sombra de dúvida, o robô não consegue fazer tudo, não consegue entender todos os mecanismos de uma empresa, mas isso tudo vai fazendo sentido sem que você precise mandar um monte de gente embora, mas sim trabalhar mais na produtividade, fazendo com que humanos e máquinas trabalhem juntos. Então, seguiremos acompanhando essa história, e para quem se interessa por IA e queria entender melhor, queria saber formas de aplicar na sua vida, eu já tenho destacado de vez em quando aqui na coluna cursos, treinamentos, e hoje tem mais um que eu queria destacar. Ele é bem específico, tá? É um treinamento para criadores de mídias sociais, para criadores de TikTok e para quem trabalha com data marketing, ou seja, marketing de dados. Está sendo promovido pelo Banco Santander e pela instituição DIO, é de graça e são 35 mil vagas distribuídas nessas três trilhas especializadas que eu citei aqui. Como faz para se inscrever? Tem um site, é o app.santanderopenacademy.com. seu endereço, app.santanderopenacademy.com. Lá dá para se candidatar e explica qual é o processo seletivo. É um curso de 3 meses e tem certificado. Tássio, não consegui pegar o site, está complicado, me ajuda aí. Não tem problema, me chama nas redes sociais. No Instagram, por exemplo, @tassius, T-H-A-S-S-I-U-S. Pode ser no LinkedIn, pode ser no X, enfim, você fique muito à vontade. Ou então, manda um e-mail aqui para a coluna, diadiadigital@cbn.com.br. Eu te devolvo com o link dessa formação que a gente está destacando aqui. Para todo mundo que se candidatar, boa sorte, e a gente volta a conversar aqui no espaço.
0: É, o Bruno, nosso ouvinte, está dizendo aqui, ele é líder de equipe e inteligência artificial não substitui ninguém. Ela é ferramenta que o programador tem que dominar. Obrigada, viu, Bruno, pela participação. Você fica agora com o noticiário local e na volta tem CBN Agro.

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0: Agora, 7 horas e 45 minutos, hoje está acontecendo uma noite, um evento, né? Para apreciar grandes rótulos e a boa gastronomia. Está acontecendo nesse momento o Entre Taças. E quem está por lá é Kleber Grabowska para trazer mais detalhes desse evento, Kleber. Boa noite.
1: Boa noite, Casagrande. Pois é, hoje temos o lançamento do Entre Taças aqui. Eu vou falar com o anfitrião, né? Carlos Bisse. Tô vendo ali, tem uma Mercedes, né? De luz piscando, né? Tem gente divertida, né? Muita gente aqui. Tá começando bem o Entre Taças, né, Bisse?
2: Sim, com certeza. Não é uma Mercedes, são três Mercedes. Você pode escolher a sua. Além disso, a Roga, que está aqui nos prestigiando com os apartamentos Belvedere, em Piçarras, muito bem prestigiado, quase todo mundo já chegou. Mais de 80 pessoas aqui conosco.
1: Pois é, e é o lançamento de um novo projeto da CBN, que tem o Carlos Miste dentro daquela ideia. A gente sempre diz, né? A gente começa com pimenta no início da tarde, com conversas cruzadas,
2: Exato.
1: depois dá uma harmonizada com o Carlos Miste. E o evento de hoje é mais ou menos isso, né?
2: É o melhor da vida, e uma das coisas que é o melhor da vida é degustar vinhos, espumantes e comer essas iguarias do chefe Miron, porque a Tríade hoje preparou vinhos especiais, espumantes também, e a culinária aqui do Origens.
1: Bem, estamos aqui no Origens, né, que é a casa que está recepcionando a primeira, e espero que seja de uma longa série de eventos.
2: Aqui na rua Alto Bem, bem no centro, nossa Oscar Freire Joinvilense, é o Alto Bem que concretiza esse alto padrão da culinária e da gastronomia joinvilense.
1: Muito bem, está feito aí o registro com o Carlos Bisch, né, o Casagrande, que é o Cicerone, anfitrião da primeira edição, né, do Entre Taças, né, mais uma promoção da CBN acontecendo aqui no restaurante Origens, né. A gente fez esse registro aí para não só, né, mostrar o clima que a gente está vivendo aqui, mas também para registrar parceiros fortes, né, desse projeto, mais um projeto que a CBN lança no mercado. E como diz o Bisch, né, curtindo um pouco do melhor da vida, né, boa gastronomia, gastronomia refinada, né, vários rótulos, né, de vinho, né, tudo harmonizado, né, num ambiente muito legal que a gente está curtindo aqui. Era esse o registro, um abraço, Casagrande.
0: Tá, então, Kleber Grabowska com o registro do evento, né? Só para reforçar, são 5 rótulos de vinho, mais um menu volante. Um evento totalmente especial e que, claro, amanhã você confere mais detalhes aqui na programação da CBN Joinville. Agora, 7 horas e 47 minutos.
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2: Cassiano fala sobre a possibilidade de um novo tarifaço dos Estados Unidos contra o Brasil.
3: Boa noite, Débora, Carol e ouvinte. O novo tarifaço anunciado pelo governo de Donald Trump trouxe novamente tensão a alguns setores do agronegócio brasileiro. Um deles é o de café solúvel. O segmento esperava entrar na lista de exceções do governo americano, mas não foi o que aconteceu. Diferente de outras categorias de café, como o verde e o torrado e moído, a entrada do solúvel no mercado americano estava sujeita a uma cobrança de 10% de tarifa. Com a nova tarifa agora, essa taxa passa a ser de 35%, o que preocupa bastante a indústria brasileira. Em comunicado, a Associação Brasileira de Cafés Especiais também manifestou preocupação com a medida dos Estados Unidos, reforçando que as restrições comerciais podem ter consequências negativas para toda a cadeia produtiva do café no Brasil. Informa que manterá o contato com os americanos para prestar os esclarecimentos necessários que possibilitem a isenção de tarifas para todos os tipos de cafés do Brasil. Associações que representam usinas produtoras de etanol do Brasil também se manifestaram, disseram que a tarifa aplicada pelo país às importações do produto não são direcionadas apenas aos Estados Unidos. Em nota conjunta, a União da Indústria de Cana-de-Açúcar, a Única, e a Bioenergia Brasil lembraram que a tarifa aplicada pelo Brasil ao etanol importado dos Estados Unidos segue a tarifa externa comum do Mercosul e defenderam que os países tratem as divergências comerciais por meio de um diálogo e da negociação. Nós continuamos acompanhando os desdobramentos e os impactos no setor e outras informações estão em globorural.com.br. Até mais.
2: 7h51. Vamos falar de Rock in Rio, gente? Estava esperando soltar a musiquinha aí, mas agora sim. Agora sim, vamos falar de Rock in Rio, porque hoje teve pré-venda, né, para os clientes do banco patrocinador do evento. A venda geral mesmo vai ser na segunda-feira, mas hoje esgotou rapidinho. Júlia Viana, conta pra nós o que, que esgotou primeiro, como é que foi esse dia de pré-venda aí? Boa noite.
4: Boa noite, Carol e Débora. Pois é, esgotou para todos os dias do evento em menos de 2 horas, um tempo recorde aí, segundo a organização do festival. A gente lembra que nessa etapa a compra de ingressos estava disponível apenas para associados Rock in Rio Club e clientes do banco patrocinador, que ainda não conseguiu comprar os ingressos. Nessa venda, tem a venda geral ainda, que começa na segunda-feira, às 7 horas da noite. Os primeiros dias a esgotarem os ingressos dessa pré-venda foram dia 6, que tem o Calvin Harris como headliner do Palco Mundo, e o dia 12 de setembro, que tem como atração principal a banda Maroon 5. As duas datas ficaram disponíveis para compra em menos de 1 hora. Pouco depois, os ingressos para os dias 5, 7 e 11 de setembro também esgotaram. Os headliners desses dias são a banda Avenged Sevenfold, Elton John e Stray Kids. O Rock in Rio acontece nos dias 4, 5, 6, 7 e 11, 12 e 13 de setembro aqui no Rio. Para quem quiser comprar na segunda-feira, o ingresso custa R$ 870 a inteira e R$ 435 a meia entrada. Já os ingressos para Comfort Zone, que é uma nova modalidade de ingresso de gramado do Rock in Rio, que vai permitir que o público acesse uma área exclusiva na lateral ali do Palco Mundo, vai ter bares e banheiros exclusivos também, vão ter o valor de R$ 1.950 a inteira e R$ 975 a meia. Os clientes podem comprar até 4 ingressos por dia de festival em um CPF, sendo no máximo uma meia entrada para cada dia. A gente lembra algumas das atrações da edição do festival desse ano, que são Foo Fighters, Capital Inicial, Avenged Sevenfold, Calvin Harris, Black Eyed Peas, Elton John, Gilberto Gil, Zara Larsson, Ivete Sangalo, Demi Lovato e muito mais. Carol e Débora.
2: Obrigada, Júlia. Vamos ver, vou tentar na segunda-feira, Débora, na venda geral, quem sabe.
5: Que dia que você quer ir?
2: Eu quero que no dia ver? Do Elton John e do Gilberto Gil.
5: É
2: o dia dos coroa, né, Débora? Essa galera aí,
5: tem mais a ver
2: jovem,
5: com a gente,
2: não é pra...
5: tem mais a ver
2: pra
5: com
2: mim.
5: A gente. É, eu também tô querendo ver se eu consigo comprar para essa data. Vamos juntas, hein? De mãos dadas,
2: opa,
5: pra gente conseguir.
2: Bora.
5: Intervalo, você fica com o noticiário da sua região.

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1: E por hoje a gente encerra o Ponto Final. Beijo, Carol. Até amanhã.
2: Um beijo, Débora. Boa noite para você e para os ouvintes. Até.
1: Muito obrigada pela companhia, você que esteve conosco nesta terça-feira. A produção foi de Wendell Starles, trabalhos técnicos de Juliano Fonseca e Henrique Dias. Amanhã estaremos de volta a partir das 5 da tarde. Esperamos você. Eu venho só para quartar, hein? Ou sextar, ou quartar. Enfim, mas amanhã estaremos por aqui. Beijo, até. Beijo.

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2: Divulgou uma nota afirmando que as avaliações do escritório do representante comercial dos Estados Unidos sobre o Pix são resultados de informações incompletas sobre os objetivos e funcionamento do sistema de pagamentos. Mais cedo, o governo de Donald Trump afirmou que o Pix recebe tratamento preferencial injusto e discriminatório sobre os cartões de crédito. A farmacêutica EMS anunciou o preço da primeira caneta emagrecedora brasileira aprovada pela Anvisa. Com o princípio ativo semaglutida, o medicamento vai custar a partir de R$ 452. Segundo a empresa, o medicamento deve chegar às prateleiras a partir do dia 15 de junho. A versão brasileira do medicamento chega ao país com uma expectativa de aumentar o acesso ao tratamento, que pode custar cerca de R$ 1.000 por mês. A semaglutida é usada no tratamento da obesidade. A cerimônia da Associação de Correspondentes da Casa Branca com a presença de Donald Trump, interrompida em abril por um ataque a tiros, foi remarcada para o dia 24 de julho. Segundo organizadores, as medidas de segurança foram reforçadas. O acusado de efetuar os disparos se declarou inocente. Horário de Brasília, 8:01.
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1: Muito boa noite a você, amigo e amiga, ouvintes aqui do Quatro em Campo. Sejam todos muito bem-vindos. Vamos juntos até as 9 horas da noite. Muito obrigado a você que se liga no nosso podcast, você que acompanha o programa nas mais diversas plataformas digitais. Hoje, dia 2 de junho.
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1: Gabriel Dudziak, tudo bem, Dudes? Boa noite.
2: Oi, Éboli, boa noite.
1: Rafael Prates, fala, Prates, boa noite.
3: Alô, Éboli, boa noite, ouvintes da CBN.
1: E Michele Silva, tudo bem, Mi? Boa noite.
4: Tudo bem, Éboli, boa noite para você, para todo mundo que está na nossa audiência.
1: E olha quem tá com a gente aí, meu parceiro de todos os domingos, agora também no time do 4 em Campo, Isaac Roberto, por favor.
0: Primeiro tempo.
1: Muito bem. Seja bem-vindo, Isaac. Olha aqui, seleção já tá, hein, nos Estados Unidos. Já treinou, inclusive, hein? Já treinou, inclusive. E com grupo completo. A turma da Champions já foi devidamente incorporada, né, à delegação. Estou falando dos três jogadores, né? Gabriel Magalhães, do Gabriel Martinelli e do Marquinhos, né? Marquinhos feliz da vida, campeão da Champions. E Martinelli e Magalhães também felizes. Inclusive, o Arsenal, logo depois, né, de perder o título da Champions, fez a sua comemoração com a torcida no título da Premier League. Foi uma festa fantástica, belíssima, né? Então, a turma do Arsenal também tem muitos motivos aí para comemorar, até porque quebrou uma fila aí longa, 22 anos, né? 22 anos que o Arsenal quebrou aí esse jejum e voltou a conquistar a Premier League. Podia ter sido melhor? Podia, mas foi excelente também a temporada da equipe inglesa, dos brasileiros Gabriel Magalhães e Gabriel Martinelli. Todo mundo junto, então, com o Ancelotti, né? 25 jogadores participaram do treino, né? O Neymar não participou, está naquele processo ainda, muito o departamento médico de olho no Neymar e acompanhando a evolução clínica desse jogador, então não está podendo treinar ainda, mas o Ancelotti teve basicamente todo o elenco ali à disposição para poder fazer as suas observações de olho na partida contra o Egito, né, que é o último amistoso antes da estreia do Brasil no dia 13 contra Marrocos. Jogo contra o Egito no próximo sábado, transmissão do Futebol Globo CBN. O jogo vai ser em Cleveland. A gente ouve, para um primeiro assunto aqui para debate, ouve o Casemiro. Casemiro falou sobre o não favoritismo da seleção brasileira, deu essa entrevista descendo do avião, né? O avião chegou, desceu e aí já foi abordado ali pelos jornalistas e conversou com a imprensa. Vamos ver o Casemiro, capitão da seleção brasileira.
5: Não somos a grande favorita, claro que nós chegamos forte, temos um grupo bom, temos uma mescla de experiência com juventude de grandes jogadores. Acho que é bom, acho que é bom. A gente vem dessa vez a gente vem com esse passinho atrás, né? Mas o alerta tá sempre ligado, né? Acho que esse é o grande positivo. Acho que nós iremos chegar forte e, se Deus quiser, fazer uma grande Copa do Mundo.
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0: são as seleções. Acho que a gente não precisa ficar falando aqui das seleções, mas a gente sabe que as seleções estão no processo. A gente sabe que a seleção é sempre forte e a gente tem o desejo de querer vencer, o sonho de realizar o sonho de criança.
1: Tá aí a palavra do Casemiro. Dá pra gente pensar aqui, eu pensei duas perguntas em cima do que falou o Casemiro, né? Primeiro que ele não quis entrar em detalhes quais as seleções que estão à frente da seleção brasileira, mas eu vou perguntar isso para vocês. E ele disse, ó, chegar com um passinho atrás, de repente é beleza, não tem problema não, pode ser bom, né? Também vou perguntar isso. Primeira pergunta, quais seleções estão claramente à frente da seleção brasileira? Prates.
2: França, Espanha e Argentina. Em que pese o fato da Argentina causar alguma dúvida para mim por ser pouquíssimo testada fora das eliminatórias, mas é um grupo que se conhece muito bem. É um grupo que lembra muito que foi campeão do mundo em 2022. Claro que não é uma fórmula assim que você repetiu o campeão do mundo 4 anos antes, 4 anos depois você vai ganhar de novo a Copa do Mundo. Claro que não. Cada Copa tem uma história diferente, uma particularidade muito, muito própria. Mas assim, de bate-pronto, as três na frente do Brasil para começar a Copa, França, Espanha e Argentina e outras de um nível parecido, né? Portugal, Inglaterra, Alemanha, mas as três que eu citei à frente do Brasil para começar.
1: Então, França, Espanha e Argentina, claramente à frente do Brasil, segundo Rafael Prats. E você, Dudes?
3: Acompanho. E podemos ponderar aí outras seleções no mesmo nível, como é o caso aí da seleção da Alemanha, talvez até a seleção do Japão, não sei se tem outras aí para a gente debater, mas claramente essas três, Espanha, França e Argentina.
1: Acompanha o relator, Michele?
4: Eu acrescento Portugal. Acho que Portugal está um pouco à frente do Brasil ainda, não talvez no mesmo patamar de Espanha e França, que para mim são as duas principais. A Argentina eu tenho muitas dúvidas, assim, porque a gente não viu muitos testes recentes de grande nível da seleção argentina, então eu tenho algumas dúvidas, mas por isso que trouxe o Prats, né, de manter uma mesma base. Acredito que sim, a Argentina está ali entre essas principais seleções que estão à frente do Brasil. Coloquei Portugal porque também acho que Portugal é uma seleção que tem muito talento, que para mim tem uma organização clara, pode não ser muito elaborada, mas tem um objetivo claro, uma forma de jogar muito clara, coisa que o Brasil não tem. E eu tenho dúvidas sobre Alemanha e Inglaterra, porque são duas seleções. A Inglaterra, pela convocação do Tuchel, né, que deixou muita gente de fora, e aí a gente não sabe muito bem o que esperar. Temos a ideia de qual é o estilo de jogo, mas a gente tem algumas dúvidas em relação a como o grupo vai sentir algumas ausências, enfim, de lideranças, como o Maguire, o zagueiro do United, por exemplo. E assim, a Alemanha, eu já acho que tem muito talento, mas poderia ter um trabalho técnico melhor. Em contrapartida, o Japão, que o Dudu citou, tem talento, tem um excelente trabalho, mas perdeu alguns talentos bem importantes por lesão. E aí já fica num patamar mais parecido. Mas eu colocaria essas quatro: Espanha, França, Argentina e Portugal.
1: E chegar sem esse favoritismo tem o seu lado positivo, como destacou o Casemiro, Dudes?
3: Acho que não, porque, assim, vamos lá, de que jeito que poderia contribuir? Ah, entra com menos pressão, entra mais tranquila, mas não me parece que a seleção brasileira tenha condição de entrar mais tranquila em qualquer torneio que disputa. Sempre a cobrança é pela briga pelo título. Talvez exista uma análise, como a gente acabou de fazer agora, de que a seleção está abaixo das demais. Mas isso não significa que o Brasil cair novamente nas quartas de final, na primeira vez que cruzar com o europeu, seja considerado aceitável. Ah, tudo bem, dessa vez a gente não era favorito. Dessa vez as coisas estavam muito erradas desde o princípio, então tudo bem. Então, assim, o que poderia contribuir seria entrar com menos pressão. Mas você sendo seleção brasileira de futebol, eu acho que nunca vai ter um cenário no qual você entra com menos pressão. Dito isso, é só um jeito, né, do Casemiro tentar manter o otimismo, porque todo mundo sabe que o Brasil fez muita coisa errada nos últimos 4 anos.
1: Foi um ciclo para lá de acidentado, né? E assim, a história da Copa do Mundo também, ela não é muito fiel em valorizar favoritismos, não, né? Em assegurar, né, que o favorito vai lá e vai ganhar a Copa. Bem, a última campeã mostra muito bem isso. Né? A Argentina, acho que poucos apostavam na Argentina para conquistar o título da última Copa do Mundo e bater o campeã, a seleção do Lionel Scaloni. A gente vai buscar outros exemplos aí com uma certa frequência, né? E às vezes até a seleção super favorita no decorrer do torneio acaba ficando pelo meio do caminho, porque é um torneio, né? E que ganhou, inclusive, uma fase a mais de mata-mata. São 8 jogos agora para ser campeão. Mas, vamos lá, também quero te ouvir, Prato, sobre isso.
2: Eu também acho que altera pouco, Éboli. Me parece que a alteração é muito mais para quem analisa do que para quem vai jogar. É claro que se a seleção brasileira... E, assim, é um cenário que pode lembrar um pouquinho o pré-2002. A seleção brasileira teve um ciclo pré-2002 muito, muito complicado, de muitas trocas também,
1: verdade,
2: com algumas
1: verdade.
2: Derrotas, né? O Felipão ficou assim, balançando depois que o Brasil perdeu de Honduras na Copa América um ano antes da Copa. A seleção chegava ali...
1: Disso.
2: É verdade, a seleção chegava ali, né, Éboli? Abaixo de França e Argentina, que eram, mal comparando, França e Espanha ou França e Argentina de agora. Né? França e Argentina muito bem nas eliminatórias... A França campeã do mundo na Copa anterior e a Argentina com uma campanha muito boa pré-2002 e jogando muito bem. E a seleção brasileira, ela foi encorpando-se durante a Copa do Mundo. É verdade que caiu num grupo mais fácil que esse ano. O grupo de 2002 até se classificava apenas o líder e o vice-líder que se classificavam, né? Agora podem passar 3, mas era uma chave que a gente olhava e talvez tirando a Turquia, que foi uma grande seleção naquela Copa, China e Costa Rica... mais fracas, talvez melhores que o Haiti, sim, ou parecidas com o Haiti, mas mais fracas que Marrocos e Escócia, por exemplo.
1: A Turquia bateu o quarto lugar, né?
2: Terceiro. Ganhou na Coreia do Sul na disputa de terceiro lugar. Brasil, isso, Alemanha, isso, Turquia e Coreia, as quatro primeiras.
1: Isso.
2: Então, assim, Éboli, é uma seleção que pode encorpar durante a Copa do Mundo. Isso pode acontecer. E, assim, não chegar como a principal favorita, uma das principais favoritas para ganhar a Copa, me parece que fala menos sobre, assim, motivar jogador por isso. Vai jogar uma Copa do Mundo pela seleção brasileira, a seleção pentacampeã do mundo, uma seleção que o mundo vai parar para assistir. Enfim, isso eu acho que motiva menos quem vai trabalhar e jogar e gera mais debate entre a gente mesmo. Eu acho que para o jogador isso não muda muito. O jogador vai, obviamente, ser perguntado. O Casemiro foi perguntado, deu a opinião dele. Como o Ancelotti deu a opinião dele. O Ancelotti tem até uma visão mais otimista sobre isso, né? O Ancelotti, mesmo assim, na baixa, sempre tem falado de uma seleção que tem grandes jogadores, que é muito competitiva, que vai fazer uma Copa do Mundo de alto nível. Isso me parece que fala muito mais sobre quem analisa do que sobre quem joga a Copa do Mundo.
1: O Ancelotti, inclusive, falou que não tem favorito nessa Copa, não tem favorito. E se a gente voltar até um pouquinho mais, né, em 94 também, o Brasil chega... um ambiente bem conturbado, cercado de muita crítica, e foi lá, engatou a sequência de jogos e conquistou a Copa do Mundo de maneira invicta, né, em 94. E aí a gente vai lembrar da seleção de 82, que encantou o mundo e não ganhou, e quem foi campeão? A Itália, que teve uma fase de grupos complicadíssima, não venceu ninguém na fase de grupos, e embalou justamente, né, no cruzamento final, a partir da semifinal, naquela ocasião. Na Copa de 82, eram 2 grupos de 3 equipes. A fase semifinal eram dois. Tinha um mata-mata com. Eram 2 triangulares, né? E daí saiu o campeão de cada lado, de cada grupo, né? E o Brasil ficou pelo meio do caminho contra essa Itália, né? De Paulo Rossi, que fez o primeiro gol dele na Copa do Mundo, justamente contra o Brasil, e terminou como artilheiro da competição. Vai entender essa tal de Copa do Mundo, né? Experimentamos a euforia de 2006, que não se confirmou em campo, foi uma grande decepção, e a seleção saiu cercada de muita expectativa. Era um timaço 2006, era um timaço em 2006, e foi aquela bagunça a preparação para a Copa do Mundo da Alemanha. Michele, também quero te ouvir sobre essa questão do favoritismo.
4: Olha, eu concordo muito com o que os meninos falaram, e assim... É claro que é difícil colocar, né, que não é exatamente isso que vai motivar, de repente, o jogador a dar uma resposta de, olha, não, a seleção pode ser favorita sim, né? Há quem diga que, por ser a seleção brasileira, é sempre favorita pela história que tem. Eu, particularmente, não gosto desse pensamento, porque senão é basicamente a camisa jogando sozinha e acho que isso não existe. É, mas pode ser que seja positivo, assim, do ponto de vista dos jogadores, enfim, irem correndo por fora, quem sabe, numa Copa do Mundo. Pode ser que tenha esse efeito. Para mim, o grande ponto é o que vai unir esses jogadores ali durante a Copa, né? A gente viu eles chegando no espaço ali da seleção brasileira lá nos Estados Unidos, com fotos deles crianças ali que a CBF colocou em cada um dos quartos, né? Uma tentativa aí de reconectar com esse sonho de criança, que até o Casemiro mesmo mencionou ali, né, nessa fala que a gente ouviu. Penso que Copa do Mundo também é muito sobre isso. Tem a parte tática, a parte técnica, tudo que a gente sempre fala, mas também tem essa coisa meio que de formar uma família ali, se fechar em um objetivo, e aí um defende muito o outro, sabe? O Ancelotti fala muito sobre isso, inclusive no livro dele, né? Então, é um técnico que também trabalha muito esse elemento familiar, assim, de construir ali um ambiente muito positivo. Ele fala muito sobre isso. Então, acho que tem mais a ver com isso. E me chama a atenção, Éboli, no sentido assim de... É mais uma declaração de jogadores que meio que não querem esse lugar, né? E quando a gente falava, por exemplo, do Neymar e tal, ai, quem vai ser o protagonista da seleção, o Neymar pode ser e tal, sempre citam muito o Neymar. E daí a gente até debateu aqui várias vezes, né? Será que os jogadores da seleção têm dificuldade de assumir esse protagonismo? De repente, favoritismo é algo que eles não se sintam confortáveis também. Que incomoda, uma posição que, de repente, eles podem ser um pouco alérgicos a essa posição de favoritos. Também pode ser essa leitura.
1: Olha aqui, 8 horas e 19 minutos. Vamos fazer uma primeira paradinha. Na volta, a gente segue falando de seleção brasileira. Sai daí, não.
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0: se uma possível mudança de esquema de 4-2-4 para 4-3-3, se isso aí mexe com as características dos laterais, consequentemente com os nomes mais adequados. Começa com você, Michele.
1: Mexe um pouco, porque você tem mais jogadores de meio campo, né? Você tem mais... você consegue povoar mais o centro do campo. Acredito que ajudaria a utilizar talvez as características ofensivas do Wesley pelo lado direito, né? Se você tem mais jogadores de meio, até para você oferecer uma cobertura para ele poder subir com tranquilidade. E é um jogador que tem muita qualidade ofensiva. Para mim é o titular da lateral direita, mas acrescento que gostei do Ibanez no jogo contra o Panamá. Achei que ele teve personalidade no jogo. O Danilo continuo não vendo como lateral direito, né? Espero ver como é que vai funcionar na Copa do Mundo. O Ancelotti já falou que ele é, né? Que ele pode fazer isso, mas continuo achando que ele não é lateral direito. E pelo outro lado, aí as opções elas são mais curtas, né? Eu ainda tenho um pouco de dúvidas em relação à fase do Alexandre, mas vejo o Alexandre e o Douglas Santos com certa similaridade na forma de jogar. Acho que são dois laterais que ficam um pouco mais. E do outro lado, você tem esse lateral mais solto, que é o Wesley. Então você consegue ter um time assimétrico, né? Porque você vai soltar um pouco mais o teu lateral direito e o teu lateral esquerdo vai ficar um pouco mais. Mas acredito que com três meias potencializa também o jogo do Wesley. Consegue liberar ele com mais tranquilidade para subir, sem deixar um grande espaço ali pelo lado direito.
2: Para mim, tinham que ser aí Wesley e Douglas Santos, os dois titulares da seleção brasileira. Eu acho o Wesley um bom lateral direito. Na lateral esquerda, eu não gosto exatamente de nenhum dos dois convocados. Mas entre o Alexandre e o Douglas, eu acho que o Douglas mostrou mais coisas nesse ciclo aí com os diferentes treinadores na comparação com o Alexandre. Então iria com Douglas Santos e Wesley. E sim, tem essas compensações que podem surgir a partir da troca de sistema tático, né? Mas eu acho que a gente não tem tempo bastante também para extrair o maior potencial dessas possíveis combinações, né? Então, acho que pode haver, mas provavelmente a gente não vai ver tudo que pode se realmente houver essa troca aí de 4-2-4 para 4-3-3, porque o tempo para treinar é muito escasso.
3: Os meus também seriam Wesley e Douglas Santos para começar a Copa do Mundo. Lado esquerdo, muito pelo momento do Alexandre, que é pior que o Douglas Santos. Nenhum dos dois, assim, é um jogador, assim, extra-série. O Alexandre tem uma carreira muito consolidada, muito bonita, mas o Douglas Santos me parece hoje um jogador mais seguro para defender e para apoiar. Também não é que ele arranca suspiros, espetacular, mas das duas opções, me parece o Douglas Santos hoje melhor. O momento do Douglas Santos é melhor que o do Alexandre. E a lateral direita, aí já são jogadores com características muito diferentes, né? Wesley é um lateral, um jogador que apoia muito, que até foi lateral esquerdo na Roma em alguns jogos do italiano nessa temporada. O Ibanez é um zagueiro adaptado por ali, que vai bem para uma situação, às vezes, se você pensar em liberar muito um lado esquerdo, um lateral para apoiar mais de um lado, ele vai ficar como um zagueiro barra lateral desse outro lado, lado direito no caso, né? Mas pensando em momento em que cada um jogou, tem jogado, Wesley de um lado, Douglas Santos do outro. Mas muito longe de Éboli, de encontrar sim soluções para o setor. É uma posição que, para mim, causa problema. Causa dúvida para começar. Nossa. A Copa. As laterais não estão assim resolvidas totalmente, não. Talvez se o time daqui a pouco engrenar, jogar bem, mais consolidado, passar segurança, muda a conversa. Para começar a Copa, as laterais são algumas das dúvidas da seleção brasileira para a Copa.
0: Prato, você pensaria numa possibilidade, dependendo assim, jogo, situação, necessidade, momento, jogadores, e Ibanez na direita e Wesley na esquerda?
3: Pode acontecer. Agora,
0: acha válido pensar nisso? Acha válido em algum momento observar?
3: Sim, se você pensar em um lateral pela esquerda para apoiar mais, Douglas Santos não é um lateral de um grande apoio, muito menos o Alexandre, né? Então, assim, você pensar em ter um jogo de um lateral que apoia bastante, ataque muito pela esquerda, o lateral dos convocados da seleção brasileira seria o lateral direito, que não seria uma novidade jogar na esquerda, no caso do Wesley. Pode acontecer isso, Éboli, se for o caso do Ibanez ser o lateral pela direita e o Wesley pela esquerda. Não é totalmente descartável, não. Eu acho que numa seleção que está procurando uma identidade, um jeito, até jogadores para tomar em conta de algumas

0: posições, essa situação de colocar um lateral direito na esquerda e um zagueiro como lateral direito pode ocorrer sim na seleção brasileira.
1: E tem um detalhe,
2: ele vem,
1: né?
2: Na Roma. Agora é a falência total, né, Michel? Dos laterais esquerdos, né? Porque você leva um lateral direito pra Copa, ainda bota ele na esquerda, fala, ah, meu irmão, tá fazendo o que aí o Douglas Santos e o Alexandre? Mas eu penso nisso aí.
1: Não, mas é um bom pensamento, até porque o Wesley fez a temporada como ala, né? Pela esquerda na Roma.
2: Isso, exatamente.
1: Então não é surreal, não. E assim, seguiria a mesma lógica, né? De um lateral mais ofensivo, no caso pelo lado esquerdo, porque daí eu inverteria o Wesley, e o Ibanez, um lateral que fica um pouco mais. Mas eu queria trazer primeiro uma brincadeira, que o ideal seria que clonar o Wesley, né? Porque ele faz as duas laterais, e ele possivelmente é o melhor lateral nas duas. Então o ideal seria isso. Mas acrescentar o seguinte, o Ancelotti escolheu o Alexandro e o Douglas Santos. Acho que o Douglas Santos ele já estava mais encaminhado para ir para a Copa, porque quase sempre que ele foi chamado, ele deu boa resposta. Não dá para... também não é aquela coisa de brilhar o olho, como disse o Prats, mas ele deu boa resposta. Mas ele poderia, por exemplo, ter o Douglas Santos, que é um lateral que fica um pouco mais pela esquerda, e o Kaique Bruno, do Cruzeiro, que ele inclusive convocou na data FIFA de março, mas foi pouco utilizado. Então, também são escolhas do Ancelotti. Ele escolheu ter dois laterais pela esquerda com características bem semelhantes. E o Alexandre numa fase bem ruim. Foi uma opção dele, porque opções além desses dois, nesse caso ele teria, o lateral do Cruzeiro.
2: É verdade, é verdade.
3: E outras,
2: né? Você gosta dessa opção aí de virar o lado do Wesley?
3: Não muito. Eu não gosto dessa ideia da gente jogar com um zagueiro na direita, não. Mas, como bem disse a Michelle, foi a opção do treinador, né? O treinador mergulhou de cabeça nessa, de que era melhor não ter um lateral direito reserva de verdade do que chamar algum outro, né? Mas só ia adicionar que a gente foi se enfiando nesse buraco também por não colocar outras opções aí nesse período, né? Embora curto. Para fechar uma lista, de repente poderia ter novamente algum outro teste. Acho que mesmo o Kaique jogou pouco, e no Corinthians eu acho que tem dois laterais que poderiam ter sido testados, Mateuzinho e Bidu, mas a gente nunca vai saber exatamente o nível deles, porque é brasileirão projetando para a Copa do Mundo, e seria difícil mesmo, mas entre várias opções a gente escolheu o Danilo, que não joga no Flamengo, e o Ibanez, que joga na Arábia Saudita. Então, talvez não fosse tão absurdo assim, né? Chamar um desses outros laterais que são bons, pelo menos aqui. Mas foi o que a gente escolheu.
1: Oi, Eboli. E tem um outro ponto que eu queria acrescentar, ainda falando sobre isso, que hoje a gente saiu a notícia de que o United está muito próximo do Everson, né? Que é do Ederson, que é da Atalanta, né? Até para essa posição de primeiro volante, o Ancelotti também seguiu essa mesma lógica que o Dudes mencionou para as laterais, né? Ele focou ali no Casemiro como esse titular indiscutível, claro, mas a partir do momento que ele olhou para o Fabinho, ele não soltou mais a mão dele também. O João Gomes do Wolverhampton poderia ter sido experimentado, foi convocado e nem entrou em campo com o Ancelotti. Ele tem essa visão que ele teve para as laterais, ele tem para outras posições também, né? Incluindo esses dois que eu citei, que poderiam ser reservas do Casemiro ali para essa primeira função de meio.
2: Vamos fazer a nossa paradinha de intervalo de jogo, porque vem aí o repórter CBN e tem mais pela frente no 4 em Campo. Vamos lá, paradinha rápida, intervalo de jogo, repórter CBN.
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0: Terça-feira, 2 de junho de 2026. Mensagens entre Daniel Vorcaro e Fabiano Zettel mostram que em janeiro do ano passado, os pagamentos ao filme sobre Jair Bolsonaro passaram a ser tratados como prioridade pelo dono do Banco Master. Em uma das mensagens, Zettel relata a Vorcaro ter 55 milhões em pagamentos pendentes, sem especificar se em reais ou em dólares. A pressão pelo primeiro pagamento foi feita pelo empresário Thiago Miranda, que tem sido identificado como responsável por colocar Vorcaro em contato com Flávio Bolsonaro. Os novos trechos das conversas foram reveladas hoje pelo Intercept Brasil e confirmadas pela TV Globo. E o secretário de Estado dos Estados Unidos, Marco Rubio, afirmou aos parlamentares no Senado americano que o Irã concordou em negociar aspectos do programa nuclear que anteriormente se recusava a discutir. No entanto, ele ressaltou que a ação não é uma garantia de que as negociações resultarão em um acordo para encerrar a guerra no Oriente Médio. Rubio reforçou ainda que qualquer flexibilização das sanções só será viabilizada quando o Teherã abandonar o arsenal atômico. No horário de Brasília, 8h34.
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0: E nós temos informações do Rio de Janeiro com o repórter Matheus Maciel. Matheus, boa noite.
2: Oi, Abuli, boa noite para você, todos os nossos ouvintes. O Tribunal Superior Eleitoral decidiu pela rejeição de recursos do ex-governador do Rio, Cláudio Castro, e manteve ele inelegível até 2030. Castro, que foi condenado no mês de março por uma análise ali do TSE em relação a problemas de abuso de poder político e econômico dele na disputa eleitoral de 2022. Cláudio Castro, então, segue inelegível e nesse embate ali entre ministros do TSE também foi rejeitado o recurso feito pelo Ministério Público Eleitoral, que queria que fosse consolidada a maioria para cassação do mandato de Cláudio Castro. Isso seria um impacto direto que faria com que o Rio de Janeiro passasse por eleições diretas para eleger um novo governante no mandato tampão do Rio de Janeiro. Com a rejeição em ordem dividida ali por 5-2 do TSE, o que acontece na prática é que fica para o Supremo Tribunal Federal retomar aquele julgamento e definir, então, como será a cadeia sucessória aqui do Rio de Janeiro. No momento, o Rio de Janeiro segue sendo governado interinamente pelo presidente do Tribunal de Justiça, o desembargador Ricardo Couto, e Cláudio Castro, com essa decisão final do TSE, fica inelegível até 2030. Éboli.
0: Obrigado, Matheus. 8h36.
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1: Todas as seleções que disputarão a Copa do Mundo de 2026 no México, Canadá e Estados Unidos já estão convocadas. A última a apresentar os jogadores que estarão no Mundial foi a seleção do Uzbequistão. Nesta terça-feira, dia 2 de junho, a FIFA divulgou a lista com todos os convocados das 48 equipes que disputarão o torneio. Ao todo, são 1.248 atletas. Mudanças na lista definitiva só podem acontecer em casos justificados de lesão ou doença grave de um jogador. Um atleta pode ser substituído até 24 horas antes do início da primeira partida do torneio. E o atleta substituto deve estar entre os relacionados na lista prévia que foi enviada anteriormente. A Copa do Mundo de 2026 será a maior da história, com 48 seleções divididas em 12 grupos, com 4 equipes cada. Os 2 melhores times de cada chave e os 8 melhores terceiros colocados no geral vão avançar à segunda fase, quando começa o mata-mata. Para definir os 8 melhores terceiros colocados, a FIFA vai considerar os pontos conquistados, saldo de gols, gols pró, cartões e, por último, o ranking da FIFA. A abertura da Copa do Mundo está marcada para o dia 11 de junho, às 4 da tarde, entre México e África do Sul, no Estádio Azteca. De São Paulo, Guilherme Pradella.
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2: Muito bem, no Convocadas de hoje, vamos destacar aqui a terceira fase da Copa do Brasil, né? O Brasileirão vai dar uma pausa grande. Mas tivemos aí jogos importantes da Copa do Brasil, definições importantes. Está faltando só um confronto pela Copa do Brasil, que é o jogo entre Mauense e São Paulo. Tá? Esse jogo só vai acontecer em julho. Mas já temos, por exemplo, classificados aí. Né? Tivemos no sábado um clássico entre Palmeiras e Corinthians, e deu Corinthians 1-0. Mas o Atlético Mineiro se classificou em cima do Vitória, 3-1. O Coritiba venceu o Real Helps por 2-0, se classificou. Fluminense se classificou em cima do Minas Brasília, foi 2-0. O Bahia também está classificado, passou pelo Planalto de Goiás. Tivemos a classificação do Atlético, do Piauí contra o Santos, nos pênaltis, 5-4, 1-1 no tempo normal. O São Paulo, o Flamengo se classificou em cima da Liga São João, 2-0. Teve a classificação do Botafogo contra o Juventude, 3-0. Na goleada de 8-0, Ferroviária se classificou contra o UDA. O Itabirito se classificou contra o Sport, 2-1. Classificação do Cruzeiro contra o Doce Mel, 5-0. O 3B da Amazônia também está classificado para a próxima fase da Copa do Brasil. Passou pelo Ação do Mato Grosso, 1-0. Com goleada, o Bragantino passou pelo São José, 4-1. E o Vasco passou pelo América Mineiro 1-0. Para fechar, no clássico entre Internacional e Grêmio, Grenal, 0-0 no tempo normal, 4-2. O Internacional está classificado para a próxima fase da Copa do Brasil, 8h42. Vamos dar sequência aqui ao 4 em campo? Vamos lá, vamos tocar aqui o barco para falar de outras seleções. E tem uma situação curiosa, assim, né? 3 jogadores estão próximos de alcançarem um recorde, né? E disputarem a 6ª Copa do Mundo da carreira. A gente está falando do Ochoa, goleiro Ochoa do México, que entrou depois de um corte, né? do goleiro, ele acabou sendo convocado. O Messi, né? Também está convocado. E o Cristiano Ronaldo. Esses 3 estão indo para a 6ª Copa do Mundo da carreira. O Lionel Scaloni, gente, disse o seguinte, abrindo aspas para o técnico da Argentina: Messi vai jogar enquanto quiser, porque todos nós sabemos do que ele é capaz. e não é nenhuma surpresa que esteja disputando sua sexta Copa do Mundo. O treinador também destacou o respeito que Messi ainda impõe aos adversários. Concordam com isso e perguntam também, o mesmo serve para o Cristiano Ronaldo, é o mesmo efeito que o Cristiano Ronaldo tem em Portugal? E se vocês concordam? E aí, Prates?
3: Em relação ao respeito que eles impõem, sim. Em relação à bola que eles jogam, obviamente já mudou muita coisa. Agora, inegavelmente, Éboli, trata-se aí de dois jogadores de um nível muito alto, que obviamente não tem como, durante quase 20 anos ou mais de 20 anos de carreira, dos 20, 80%, 70% em um nível muito alto, a manutenção não é a mesma, né? Até pela opção de carreira ou de final de carreira que os dois fizeram, Cristiano Ronaldo e Messi, deixaram aí talvez um grande centro para jogarem em um centro de menos exigência, enfim. Mas são jogadores que impõem muito respeito, né? Enquanto eles estiverem jogando futebol, dificilmente a seleção portuguesa, a seleção argentina vão abrir mão de dois jogadores assim. Pelo que eles representam, ainda pela bola que eles jogam para algumas situações, para alguns momentos. Então, assim, o respeito que eles impõem, concordo com o Scaloni 100%. A bola que eles jogam, aí é mais discutível, porque o nível que eles chegaram é um nível, assim, de um apogeu que é difícil alguém alcançar, né? Eles estão entre os maiores do esporte em todos os tempos. Então, assim, é uma coisa muito, muito, muito elevada. Ainda há um nível bom, ainda para uma Copa do Mundo de 40 dias, para você observar para um jogo ou outro, para alguma situação ou outra, às vezes descansar para um jogo que a seleção já esteja classificada pensando mais à frente, eles são ainda muito importantes. Do tamanho que eles têm, isso daí é negável, a bola que eles jogam já foi maior, mas ainda é uma bola que merece muito respeito em qualquer parte do mundo.
2: É, o Messi, inclusive, está com problema muscular, está sendo observado, não deve participar desses últimos amistosos aí da seleção da Argentina antes da Copa do Mundo. Mas, assim, não se discute em hipótese alguma, né? Corte de Messi, nada disso, como a gente, inclusive, discute com o Neymar, né? A gente falou tanto aqui, Michele, da vaga Neymar. Na Argentina tem a vaga Messi, isso aí é escancarado. E em Portugal tem a vaga Cristiano Ronaldo. E ninguém discute, viu, Michele?
4: É, mas aí eu acho que fica muito naquilo que o Prats mencionou, né? Do tamanho que os dois têm, né? Eles estão numa prateleira ali de genialidade que o Neymar não está. E até mesmo em questão de como se desenhou a carreira de cada um, né? O Messi e o Cristiano, eles têm carreiras aí de pouquíssimas lesões, de pouquíssimos momentos assim que eles desfalcaram por muito tempo. Então,
2: isso ele vem também... jogando, né? Na seleção, nas seleções eles vêm jogando, os dois.
4: Sim, eles participaram muito mais do ciclo, né? Do Portugal com o Cristiano e Messi com a seleção argentina, sim, do que o Neymar com a seleção brasileira. Infinitamente mais.
2: O Cristiano Ronaldo jogou 5 jogos das eliminatórias da Europa, fez 5 gols.
4: É, então, e assim, tem um outro ponto ainda sobre eles que é um ponto que para mim é fundamental pensando até nessa comparação interessante que você faz com o Neymar. E a gente está falando aqui de dois jogadores mais velhos do que o Neymar, né? Tem uma diferença aí de 4, 5 anos em relação ao Neymar e do Sim. Cristiano, 41, o Messi, 38, para o Neymar. Eles entenderam muito melhor o momento da carreira deles. O que que o jogo hoje pede deles? O que que eles conseguem executar hoje, no momento em que eles estão fisicamente? Me parece que são dois jogadores que conseguiram ter essa compreensão um pouco melhor. Acho que o Messi, ainda mais em relação até mesmo ao Cristiano. E talvez seja esse o elemento que faça com que eles estejam mais uma vez em uma Copa do Mundo. É esse entendimento de que forma eu ainda sou útil, de que forma eu ainda consigo entregar e consigo contribuir para a equipe. Acredito que são dois jogadores que entenderam bem o momento que eles vivem e por isso até a gente vai para uma Copa do Mundo pensando que sim, eles podem ainda fazer a diferença.
5: Eu acho que é bem por aí. Eu acho que a gente viu dois grandes jogadores, né, Cristiano e Messi, que souberam como se adaptar para continuarem jogando em alto nível, né? Talvez agora o alto nível seja bem discutível, mas em 2022, por exemplo, não era. Os dois ainda estavam em alto nível antes do início da Copa e o que o Messi fez durante a Copa mostrou que realmente era um altíssimo nível que ele tinha para colocar para a equipe dele. E nós vimos adaptações, né? Então, um Messi mais livre no momento defensivo, mas também mais livre no campo para encontrar espaços para ele poder jogar, e foi alvo de debates, né, de amplos debates, sobre como o Messi parecia, entre aspas, morto em campo quando o time dele tinha a bola, como ele ficava longe da jogada, mas acelerava só no momento certo para receber a bola num espaço que só ele percebia e que os companheiros já o encontravam. E o Cristiano Ronaldo se transformou num centroavante mesmo, né? Se lá atrás era um ponta, né, que carregava a bola, que ia para um contra um, ele se transformou num jogador de área, de definição, com poucos toques na bola, né? E isso contribuiu muito para que eles pudessem continuar relevantes para as respectivas seleções. No caso aí do Neymar, que é a nossa comparação, além das lesões, né, que foram muito mais graves, e Cristiano e Messi não tiveram tantas, né, também me parece que nunca existiu esse movimento de encontrar um novo posicionamento ou uma nova forma de atuar. Seja pensando ali em inteligência dentro de campo ou em posicionamento benéfico para jogo coletivo, acho que faltou esse passo, né? Porque nós terminamos, na verdade nós começamos a Copa de 2018, por exemplo, falando no quanto que o Neymar segurava a bola. Em 2022 a gente estava falando sobre o quanto que o Neymar segurava a bola, e a gente olha os jogos do Santos nessa temporada e vê, por exemplo, o quanto que o Neymar se mete em situações que não são benéficas para o time e o quanto que ele segura a bola ainda, né? Então, assim, o Neymar meio que falou assim, o mundo ou o meu time ou os adversários é que tem que se adaptar ao que eu sei fazer. E isso não aconteceu, né? Não rolou. Talvez na Copa do Mundo ainda aconteça, mas é difícil.
2: Pensei numa pergunta aqui. Eu não resisto. Quem é que está mais distante?
3: Opa!
2: Não, quem é que está mais
3: distante? Agora eu quero ver.
2: Eu pedi nota, que negócio, não sei. Estou pensando nele. Mas quem é que está mais distante do que já foi o melhor? Do seu melhor hoje? Messi ou Cristiano Ronaldo? Em prática, quem é que está mais distante?
3: Messi. O Messi conviveu com mais problemas físicos que o Cristiano Ronaldo. Uhum. O Messi... E aí eu posso estar falando uma bobagem em relação ao calendário do Inter Miami e do Al Nassr. Mas eu me parece que o Messi também foi menos frequente em campo, até com alguns intervalos, com mais intervalos que o Cristiano Ronaldo. O Cristiano Ronaldo dificilmente não joga, ele tem uma frequência alta ainda em campo.
2: Ele não se machuca.
3: É.
2: Cristiano Ronaldo não se machuca. Continua aquela máquina de jogar.
3: Poucas contusões, recuperação muito rápida, muito boa. Nisso também leva vantagem em relação ao Messi numa comparação atual. Então, assim, quem está mais distante do que já jogou, hoje o Messi mais distante do que o Cristiano Ronaldo.
2: E Cristiano Ronaldo está na contagem agressiva para o milésimo gol e certamente vai querer deixar alguma marca na Copa do Mundo para incrementar aí esse número, né? E, Michele, você?
4: Pô, se você incluísse o Neymar aí, a gente estava feito, né? Porque era fácil. Mais fácil.
2: Não. Messi ou Cristiano Ronaldo? Vai! Quem é que está mais distante?
4: Assim, sabe que tem um debate aí que a gente até fez durante o Raio-X das Seleções e que eu vou trazer aqui porque eu acho que ele é relevante, até para essa tua pergunta mesmo, que é o quanto que o desempenho do Messi na Major League Soccer e o desempenho do Cristiano Ronaldo na Arábia Saudita, a gente consegue ter uma dimensão do impacto real disso em uma Copa do Mundo, sabe? E a gente, pelo menos na gravação, a gente teve um pouco de dificuldade de transferir nível técnico dessas competições para uma Copa do Mundo. Mas eu acho ainda muito parecido, assim. Eu não vejo nenhum caindo muito, assim. Não consigo dizer que o Cristiano está um pouco à frente do Messi nesse sentido, porque eu acho a capacidade do Messi de jogar fora da área, assim. O Cristiano parece que se a bola não chegar até ele... Eu acho que ele pode ter um pouco mais de dificuldade de participação no jogo. O Messi atual, acho que ele ainda consegue participar do jogo de diferentes maneiras. Então, eu não consigo ver tanta diferença entre os dois. Assim.
2: Você colocou uma coisinha a mais do Messi.
4: Por essa, mas é porque características eles são diferentes.
2: Eu vou te tirar do muro, não tem jeito. Eu vou dar um jeito de empurrar de cima do muro. Vai.
4: Tá, não, assim, é que eu não vejo. Assim. Não vejo nenhum... Tá. Eu tenho muita dificuldade de realmente transferir o nível da Major League Soccer para o que é uma Copa do Mundo. Daí daria para falar o Messi por causa disso. Então, vamos lá. por causa dessa dificuldade de entender se o nível da Major League Soccer é... dá pra gente aceitar.
2: Ah, bom.
4: É que eu tenho uma relação com o Messi, a galera que viu o podcast vai entender.
2: Já entendi. Dudes, fecha aí, puxa o intervalo, vai, fecha aí, vai.
5: Vou fechar fazendo um pensamento um pouco diferente aqui. Eu acho que assim, de 2022 para 2026, a queda do Messi é maior do que a do Cristiano Ronaldo, tá? Mas pensando no auge dos dois, eu acho que quem está mais longe hoje é o Cristiano Ronaldo. Deu para entender?
3: Eu não.
2: Não só entendi, como concordo.
4: É, foi uma boa explicação.
5: Prato não entendeu.
2: Eu tenho que chamar um intervalo, Prato. Vocês não entenderam agora? Então, durante o intervalo, você troca mensagem com o Dudes que ele te explica, tá?
5: Vamos falar no local aqui. A gente tem dois minutos, Prato. Quem quiser, pula lá pro local.
2: Isso. Acalma o coração dele, vai.
3: Isso é difícil.
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0: Muito bem, de volta aqui com o Quatro em Campo. Olha, espetacular o intervalo de São Paulo. Espetacular o intervalo de São Paulo. Uma das coisas mais confusas que eu ouvi nos últimos anos.
1: Obrigado.
0: Mas deliciosamente confuso. Deliciosamente confuso. Rafael Prats e Gabriel Dudziak. Desenvolvendo o tema. Muito bom, muito bom. Eu recomendo quem tiver a oportunidade. Mas olha aqui. Gente, e a situação do Arrascaeta, hein? Arrascaeta agora tá com uma outra lesão, né? E é na panturrilha. Essa tal de panturrilha, hein? É danada essa panturrilha. Há um otimismo no ambiente do Uruguai de que essa lesão não vai tirar o Arrascaeta. Não tem nada a ver com o problema lá da queda dele, né? No jogo do Flamengo. O tratamento está avançado, mas aí surgiu essa questão na panturrilha. O Arrascaeta ganhou um protagonismo na seleção do Uruguai, né? Pergunto, qual é o peso que o Arrascaeta tem nesse momento para a seleção do Uruguai, seleção de Bielsa? Hein, o Prats?
2: É um peso que ele poucas vezes teve na era Oscar Tabárez. E nessa era Marcelo Bielsa, não é que ele foi brilhante nesse ciclo pré-Copa do Mundo. Ele terminou bem as eliminatórias. Então, como o Bielsa foi modificando, mudando alguns jogadores, o Arrascaeta deu um sinal positivo numa reta final para virar titular da seleção uruguaia para começar a Copa do Mundo. Agora, esse problema da panturrilha, né, Eboli, causa muita dúvida em que nível que ele vai chegar, se ele vai ficar na seleção uruguaia primeiro no grupo da Copa do Mundo, e que nível que ele vai chegar. Porque ele se antecipou até a preparação, né? Se não me engano, ele foi liberado pelo Flamengo até um pouco antes para se apresentar à seleção uruguaia.
0: Sim.
2: Se agora é alguns dias, a 9 dias da Copa, né? Essa informação de que talvez ele seja cortado, não fique, é preocupante. Porque fisicamente o Uruguai vai precisar dele inteiro também, não é apenas a parte técnica. Fisicamente inteiro, para ser o Arrascaeta que foi no final das eliminatórias. Que nem é um Arrascaeta desse ciclo todo, é um Arrascaeta de um pequeno recorte. Fisicamente, se não estiver bem, não sei o quanto valeria a pena ficar com ele ou compensar, continuar com ele, talvez machucado ou com um problema aí que o impeça de jogar o que ele tem condição de jogar.
0: Qual o tamanho do problema para o Bielsa, Dudes?
1: É grande. Não tem nenhum jogador com essas características no elenco uruguaio. Você tem o Valverde, mas ele não é um 10 de jogar perto do gol adversário, embora faça muitos gols. Você tem o Bentancur, que arma mais de trás. E você tem os atacantes. Inclusive, acho que se o Arrascaeta não puder atuar, há uma grande possibilidade de o Aguirre, né, jogar como um 10, entre aspas, e o Darwin Núñez mais à frente, fazendo aí uma dupla de atacantes. Pelo que eu conheço do treinador, acho que esse seria um caminho mais assim, coerente com o que ele pensa de futebol, do que de repente escalar o Ugarte, Bentancur e Valverde como trio de meio-campistas, que seria outra alternativa.
0: Dor de cabeça, Michele?
3: Sim, concordo com o que disse o Dudes, e acrescento o seguinte, que é mais uma dor de cabeça, porque é um Uruguai que não chega convencendo para a Copa do Mundo, né? Então, o Bielsa tem mais uma dor de cabeça, porque ele ainda teria que fazer o time jogar mais do que está jogando. Mas vamos ver o que ele vai achar de soluções. Acho que o Dudes fez um bom resumo aí, também aposto nessa possibilidade do Rodrigo Aguirre junto com o Darwin Núñez.
0: E acompanhar, logicamente, o resultado desse exame aí, das avaliações com relação à panturrilha do Arrasca. Torcer por ele. Merece disputar em mais uma Copa do Mundo.
3: Cálcio, na última, leite, ele foi bem... tudo aquilo, né?
0: Tudo tem direito.
2: Rapaz,
0: na última ele foi bem esvaziado e eu acho que pesou muito contra o treinador, que não ficou muito tempo, inclusive. Mas vamos lá. Aquela última... eu não entro nessa, não.
2: O professor Diego
0: Aquela
2: Alonso.
0: Última para... Diego Alonso, sabia muito, Diego Alonso. Aquela última paradinha, bem rapidinha, vai.
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1: Ponto final no programa de hoje. Valeu, Dudes. Valeu, Prats. Valeu, Michele. Até amanhã, turma.
2: Tchau.
3: Valeu.
2: Tchau.
4: Tchau.
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